0: declarações. O deputado federal do Novo, Ricardo Salles, desistiu da candidatura ao Senado por São Paulo e anunciou apoio à chapa de Guilherme Derrit, do Progressistas, e André do Prado, do PL. O deputado fez o anúncio ao lado do governador Tarcísio de Freitas e afirmou que a decisão foi pessoal e não do Novo. Salles aparecia com 4% das intenções de voto na última pesquisa da Folha, atrás também de Marina Silva, da Rede, e Simone Tebet, do PSB. 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

0: 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As notícias do governo federal que movimentaram o país no dia de hoje.
1: Olá, boa noite.
2: Boa noite para você que nos acompanha em todo o país.
1: Segunda-feira, 28 de setembro de 2026.
2: Vamos aos destaques do dia.
1: Mais de 500 sites de apostas irregulares são retirados do ar no Brasil.
2: E após proibição das bets, quem tem dinheiro nas plataformas poderá pegar o valor de volta.
1: Cidadão será notificado sobre prazos e procedimentos para devolução dos recursos. Luciana Colares de Holanda.
3: A partir de terça-feira, dia 6, os sites e aplicativos de apostas saem do ar.
2: Mercado de combustíveis tem regras mais rígidas contra aumentos abusivos.
1: E portaria prorroga a subvenção ao óleo diesel em meio à alta do petróleo. Gabriela Noronha.
4: Em outra frente, a ANP determinou multas que somam mais de 700 milhões a distribuidoras de combustíveis por elevação abusiva de preços.
2: Futebol feminino ganha marco legal para a profissionalização da modalidade.
1: Lei também prevê proteção à maternidade e combate à discriminação e à violência. Thaís de Araújo.
5: A lei do futebol feminino estabelece diretrizes nacionais para o desenvolvimento do esporte. Entre as medidas está a redução gradual do número de atletas não profissionais nas competições oficiais.
2: Hoje na apresentação da Voz do Brasil, eu, Mariana Jungmann e Luciano Seixas.
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2: Quem tem dinheiro em casas de apostas vai receber informações do governo federal sobre como e quando pedir a devolução dos valores.
1: Os avisos serão enviados pela caixa postal do gov.br e também pelo WhatsApp para orientar os usuários sobre os procedimentos e os prazos.
2: Pelas novas regras, os valores devem ser devolvidos diretamente pelas casas de apostas até 5 de outubro. Em alguns casos, a restituição será feita por instituições financeiras, com prazo até 14 de outubro.
3: As empresas têm até o dia 5 de outubro, próxima segunda-feira, para retirar as propagandas do ar, inclusive de patrocínios. Dia 5, também, às 11:59 da noite, é o prazo para retirada voluntária dos valores pelos apostadores. A partir de terça-feira, dia 6, os sites e aplicativos de apostas saem do ar. Entre os dias 7 e 8 de outubro, as bets devem informar as instituições financeiras os saldos remanescentes, discriminados por CPF. E de 9 a 14 de outubro, finaliza o prazo para devolução dos saldos aos apostadores pelos bancos. A partir do dia 14, se houve qualquer obstáculo para devolução dos valores, os saldos serão repassados à Caixa Econômica Federal, que receberá os recursos e vai providenciar a devolução aos apostadores. Luciana Colares de Holanda, para a Voz do Brasil.
1: E também está sendo feita a operação contra as bets que não eram regularizadas, as ilegais.
2: Já foram retirados do ar 506 sites suspeitos de oferecer apostas de forma irregular no Brasil.
1: A ação foi feita pelos Ministérios da Justiça e Segurança Pública e da Fazenda, que monitoram plataformas sem autorização para funcionar no país.
2: Levantamento também identificou 43 canais e grupos ativos no Telegram relacionados à divulgação de apostas e jogos de cassino online. Juntos, eles ultrapassam os 202 mil integrantes.
1: A iniciativa faz parte de um trabalho para interromper o acesso a plataformas que operem sem autorização e impedir que novos endereços sejam

0: pegar empréstimos para tentar cobrir os rombos causados pelas bets.
1: Eu cheguei a pegar um empréstimo no banco de 7 mil reais, botei uma banca e no outro dia eu já tinha perdido os mesmos 7 mil reais. E eu fiz isso não foi uma vez, foram em outras vezes também.
0: Após 4 anos de vício, Reinaldo teve um princípio de infarto e entendeu que era hora de procurar ajuda.
1: Nesse dia eu tive uma virada de chave, assim, no sentido de que eu pensei, ou eu paro ou eu acabo com a minha vida.
0: Entre maio e junho, 50 milhões de brasileiros apostavam em bets, segundo pesquisa da Confederação Nacional de Dirigentes Lojistas e do Serviço de Proteção ao Crédito. De acordo com o estudo, que considerou apenas as capitais, 43% dos apostadores já deixaram de pagar contas essenciais, como água e luz, ou abriram mão de lazer por conta dos jogos. Merula Borges, especialista em finanças da Confederação, diz que o vício não prejudica apenas os apostadores, mas a própria economia do país.
2: Ultimamente, só os custos negativos de saúde e no comércio ficam no Brasil, enquanto a maior parte do lucro acaba indo para fora, com empresas que estão instaladas fora, que não geram emprego.
0: Os efeitos colaterais das bets extrapolam as finanças. Um dos principais motivos para a proibição dos jogos no Brasil, segundo o governo federal, é que o vício se tornou um problema de saúde pública. Quadros como ansiedade, depressão, alterações no sono e no humor são associados ao transtorno do jogo. Segundo a OMS, a Organização Mundial de Saúde, o risco de morte por suicídio é 15 vezes maior entre pessoas que estão nessa condição. Entre 2018 e 2025, os atendimentos no SUS ligados a jogo e problemas com apostas cresceram 140%. O ministro da Saúde, Alexandre Padilha, lembra que as pessoas afetadas podem recorrer ao SUS para buscar ajuda.
3: A gente oferece hoje já teleatendimento para as pessoas que, por vergonha, por estigma ou por dificuldade de acesso, não procuram uma unidade de saúde presencial, então elas podem acessar, vão continuar acessando através do Meu SUS Digital. Vamos continuar oferecendo os atendimentos presenciais.
0: Desde que entrou no ar, em dezembro de 2025, a plataforma de autoexclusão do governo federal registrou o pedido de bloqueio do CPF em sites de bets de mais de 1 milhão e 300 mil pessoas. 51% dessas pessoas declararam relação direta com a saúde como motivo para a autoexclusão. Reportagem Luana Karen.
4: Está em vigor uma nova etapa do programa de renegociação de dívidas do governo.
5: Nas fases anteriores, a União dava uma garantia aos bancos para que eles dessem descontos. Agora o governo vai adquirir a carteira de débitos.
4: Os descontos devem começar a ser repassados aos devedores a partir de fevereiro de 2027. Entenda como vai funcionar com Pablo Mundim.
6: Uma nova etapa do programa de renegociação de dívidas, o Desenrola, prevê a compra pelo governo federal de carteiras de dívidas de pessoas físicas. A medida provisória estabelece descontos de, no mínimo, 90% para dívidas de até 10 mil reais. O ministro do Planejamento e Orçamento, Bruno Moretti, explica quais dívidas poderão ser incluídas no programa.
7: As dívidas em atraso de um período de 2 a 4 anos e meio, mais ou menos, porque a partir de 5 anos essas dívidas prescrevem.
6: Na prática, bancos e demais credores poderão oferecer suas carteiras de dívidas em leilões. Será selecionada a instituição que oferece o maior desconto. Depois da compra, o consumidor poderá quitar o saldo restante à vista ou parcelar a dívida. Os juros e as demais condições de pagamento ainda serão definidos pelo Conselho Monetário Nacional. A economista e professora da FGV, Carla Beni, fala sobre a diferença dessa medida para outros programas de renegociação.
8: A mudança desse modelo é que o cidadão vai dever para o Tesouro Nacional. Então, o Tesouro que vai fazer toda a negociação com o banco e vai comprar os lotes pelo maior desconto possível.
6: A economista da FGV, Carla Beni, também orienta os consumidores sobre os cuidados para evitar um novo endividamento.
8: O importante é que a pessoa já comece a fazer uma programação, já vai tentando já juntar algum valor. Numa situação ideal, ela quitaria essa dívida vista para não continuar com outra dívida. Mas se ela precisar parcelar, é importante que essa parcela caiba no orçamento para que ela não se frustre novamente.
6: O cronograma prevê o chamamento dos credores em novembro.

0: Lembro, a apresentação das propostas em dezembro e a homologação em janeiro. A previsão é que os contratos sejam assinados e os descontos comecem a ser repassados aos devedores em fevereiro de 2027. Para acompanhar as próximas etapas e saber como participar, o consumidor deverá consultar os canais oficiais do programa, que ainda serão divulgados. Reportagem Pablo Mundim.
1: O Setembro Verde chama a atenção para a importância da doação de órgãos.
2: E nós conversamos com a coordenadora geral do Sistema Nacional de Transplantes do Ministério da Saúde, Patrícia Freire, sobre a logística, as regras e as diferenças que esse gesto pode fazer para salvar vidas e dar uma nova chance a quem espera por um transplante. Acompanhe. Doutora Patrícia, bem-vinda à Voz do Brasil, um prazer ter a senhora conosco aqui. Vamos começar então essa conversa com uma dúvida que é muito comum, né? Qualquer pessoa pode ser doadora de órgãos e tecidos?
3: Sim, qualquer pessoa, primeiramente obrigada, Mariana, pelo convite. Aqui no mês da doação é muito importante a gente falar sobre isso, né? Setembro é dedicado à doação, ao incentivo à doação de órgãos e tecidos, né? Então a resposta é sim. Qualquer pessoa saudável que não tenha doenças transmissíveis pode ser doadora de órgãos e tecidos, né? Para ser doador de órgãos após a morte, precisa estar em morte encefálica. E para ser doador de tecidos, o coração já pode ter parado e é possível doar alguns tipos de tecidos.
2: Agora, existe idade mínima para essa doação ou idade máxima?
3: Idade máxima não tem. Idade mínima, sim, para aqueles pacientes que estão em morte encefálica, porque a morte encefálica, que é a morte cerebral, né? Ela só pode ser diagnosticada a partir de 7 dias de vida. Então, a idade mínima, é claro, tem que ser a partir de 7 vidas, mas a partir de 7 dias de vida é possível doar órgãos para transplante. Idade máxima não tem. Vai depender, é claro, da performance da pessoa, né? Hoje em dia, um idoso, por exemplo, de 70 anos, né? Existem pessoas com 70 anos que são atletas, que estão muito bem de saúde, então isso não impede a doação de órgãos. Então não existe idade máxima, existe a condição da pessoa naquela idade. Se ela estiver bem, saudável, sem doenças transmissíveis, não há impedimento só pela idade. A idade isoladamente não impede a doação de órgãos.
2: E aí, no caso, uma criança doa para outras crianças, idoso necessariamente vai doar para outro idoso? Tem essa relação?
3: Depende. Na verdade, o regulamento técnico do Sistema Nacional de Transplantes, ele prioriza que doadores abaixo de 18 anos, órgãos de doadores que tenham de 18 anos ou menos, vão primeiro para receptores também com abaixo de 18 anos. Mas isso é muito, varia um pouco, assim, por exemplo, porque nós podemos ter uma criança de 13 anos que seja muito grande, tenha, por exemplo, um coração já grande, né? Nós temos adolescentes aí de 13, 12 anos que tem 1,90m, né? Porte físico de adulto. Então, o coração desse adolescente provavelmente não vai caber numa criancinha de 1 ano que está precisando de um coração para transplante. Então, a gente faz essa relação antropométrica também, né? Mas a priori, órgãos de doadores infantis vão primeiro para receptores infantis. Se não tiver nenhum receptor dessa faixa etária compatível, aí ele vai para doação de órgãos para adultos normalmente. Mas a gente procura fazer essa compatibilidade antropométrica.
2: Agora, a senhora mencionou, né, a doação em casos de morte encefálica. A gente tem doação também de pessoas em vida, porque eu acho que a maioria das pessoas, quando pensa em doação de órgãos, já pensa em situação de morte, né? Mas a gente tem doação em vida também. A senhora pode falar um pouquinho pra gente dos dois casos, assim, quando que se trata de doação pós-morte, quando que é possível fazer doação em vida ainda?
3: Sim, a doação pós-morte, ela é prevista em lei, né? E ela ocorre numa situação que a gente chama de morte encefálica, que é quando a perda da função total das funções do cérebro, né? A gente sabe que todo o nosso organismo é comandado pelo nosso cérebro, então quando ele para de funcionar, isso é a morte de fato do indivíduo. E é na morte encefálica que é possível se doar coração, rins, fígado, pâncreas, intestino e tecidos também. É possível doar córneas, é possível doar pele, ligamentos, ossos, tendões, enfim. Mas na doação inter vivos, a gente só pode doar órgãos duplos ou órgãos que se regeneram, né? Então, em vivo, na doação em vivos, a gente pode doar um dos rins, parte do fígado e pode doar medula óssea. Esse é o tipo de doação em vida que pode acontecer.
2: Muito bem. Agora, doutora, uma única pessoa pode doar mais de um órgão, mais de um tecido?
3: Com certeza. Um único doador falecido, por exemplo, ele pode doar até 7, 8 órgãos e também pode doar todos os tecidos, exceto medula óssea. E o doador em vida é aquilo que eu falei, ele pode doar medula óssea, um dos rins ou parte do fígado.
2: E o Sistema Único de Saúde tem uma lista única para isso? Acho que essa também é uma dúvida que muita gente tem, né? Porque as pessoas têm aquele imaginário de que você pode, tendo dinheiro você vai passar na frente. É uma lista única, né?
3: É uma lista única, critérios econômicos, sociais, políticos, enfim, isso não é um consenso comum, é uma lenda urbana, né? Isso não existe, a lista é única, a distribuição dos órgãos que são doados pelas famílias, ela é feita através de critérios técnicos e não é feita assim diretamente pelo humano, há um sistema informatizado que cruza os dados de compatibilidade dos candidatos a transplantes, ou seja, daquelas pessoas que estão inscritas na lista única, com os doadores, com os dados dos doadores, e existe um algoritmo. Então, ele cruza os dados dos doadores e dos receptores e vê qual é o mais compatível e organiza, assim, por critérios cronológicos, por critérios de urgência máxima, né? Então, você pode, por exemplo, uma pessoa pode passar na frente da lista, pode, se ela tiver muito urgente. Uhum. Porque tem aquela pessoa que está inscrita, mas que ela não está tão urgente, ela pode esperar um pouco. E tem alguns que entram no caso de urgência máxima, que ela precisa transplantar em 48 horas, ou senão ela morre. Então, nesses casos, a lista olha quem está em urgência. E, é claro, ela classifica os urgentes primeiro e os eletivos na sequência. Então, a lista é única e não existe, o nosso sistema, ele prima por isso, sabe, Mariana? Ele prima pela transparência do sistema. Então, as pessoas que são candidatas a um transplante e que estão inscritas nas listas, elas têm acesso ao seu prontuário e elas podem acompanhar a sua situação na lista. Então, ela vai ver quem passou na frente por questões de urgência, enfim. Então, a lista é totalmente transparente e não é possível se passar na frente da lista por questões que não sejam urgência.
2: Agora, antes da gente encerrar, queria que a senhora falasse um pouco sobre como as pessoas devem proceder, caso elas queiram ser doadoras, né? Acho que é muito importante, principalmente quando se você tem a intenção de ser doadora, mas você percebe que a sua família pode ter algum tipo de preconceito com aquilo ou algum tipo de resistência, né?
3: Na verdade, as famílias não têm preconceito, as famílias não têm conhecimento, porque a doação de órgãos é uma coisa, assim, a gente costuma dizer que é o suprassumo da alta complexidade, né? Quando todas os tratamentos falharam, o que que resta agora? Trocar o órgão? Então, as famílias têm desconhecimento, né? Mas o que é essencial, que fique assim de mensagem para quem está nos ouvindo, é que se você deseja ser um doador após a sua morte, você venha a falecer e quiser se tornar um doador, você precisa deixar claro para sua família. Então, você, sei lá, tá numa conversa de fim de semana, vocês estão ali no almoço de domingo na família, né? Você fala assim, gente, lembra aquela coisa da doação de órgãos? Eu quero deixar bem claro, eu vou ser doador, viu? Se eu morrer, a gente até brinca, né? Se eu doer, é para doar, se eu morrer, é para doar tudo. Então, é isso que precisa ficar claro, porque a família, ela tende a fazer os gostos do seu ente querido, quando ele fala,
2: né?
3: Ela tende a respeitar. Então, o que é muito claro é falar, gente, se eu morrer algum dia, eu quero, lembrem, eu quero ser doador de órgãos. Se eu não puder, por exemplo, se não houver morte cefálica, a pessoa já tiver o coração parado de cara, né? Assim, por exemplo, num acidente de trânsito, o coração parou ali, dá para doar córneas, dá para doar ossos, dá para doar pele, dá para doar músculos, tendões, dá para doar uma série de outros tecidos. Principalmente a gente tem que lembrar das córneas. A nossa lista de córneas hoje é gigante. E você imagina, você poder doar os seus olhos e fazer com que uma pessoa volte a enxergar. Então, isso é muito importante. Então, a mensagem que precisa ficar para as famílias, para a pessoa que quer se tornar um doador, avisa a sua família, porque quem vai autorizar a doação é a sua família.
2: Muito bem, nós conversamos com Patrícia Freire, coordenadora geral do Sistema Nacional de Transplantes do Ministério da Saúde. Doutora Patrícia, muito obrigada pela entrevista à Voz do Brasil.
3: A gente é que agradece.
1: 2027 vai ser o ano da Copa do Mundo Feminina no Brasil.
2: E de olho no futebol feminino brasileiro, foi sancionado nesta segunda-feira um marco legal para a modalidade.
1: A legislação prevê medidas para profissionalização nas competições, proteção à maternidade e prevenção e combate à discriminação no futebol.
4: Foi sancionada nesta segunda-feira a Lei do Futebol Feminino, que estabelece diretrizes nacionais para o desenvolvimento do esporte. Entre as medidas, está a redução gradual do número de atletas não profissionais nas competições oficiais. Na principal divisão nacional, cada equipe poderá ter inicialmente até 4 jogadoras não profissionais. Nas demais divisões nacionais e na principal divisão estadual, o limite será de 6. A lei também estabelece medidas para ampliar a participação das mulheres em diferentes áreas do futebol e garantir mais direitos às atletas, como explica o ministro do Esporte, Paulo Henrique Cordeiro.
5: É uma lei que também se preocupa com a formação de gestoras, com técnicas, com a arbitragem feminina no futebol, com condições como a proteção à maternidade, com a busca da igualdade salarial entre as jogadoras do futebol feminino e do futebol masculino, que se preocupa essencialmente com o desenvolvimento desse futebol feminino, de nós virarmos a chave.
4: As atletas também deverão ter acesso a condições equivalentes de treinamento, espaços, equipamentos e profissionais de suporte. A legislação inclui ainda medidas de prevenção e combate à discriminação, ao racismo, à intolerância e à violência contra as mulheres no futebol. A medida entra em vigor durante a preparação do Brasil para sediar, em 2027, a Copa do Mundo Feminina. O Mundial será realizado de 24 de junho a 25 de julho em 8 cidades brasileiras. Reportagem Thaís de Araújo.
2: O governo federal divulgou hoje uma série de medidas que vem tomando para evitar que o aumento do preço do petróleo causado pela guerra no Oriente Médio traga prejuízos para a população brasileira.
1: A cotação internacional do barril do petróleo Brent, o tipo que é para comercialização, já acumula uma alta de 40% desde o início dos conflitos.
6: As medidas fazem parte de um conjunto de ações para evitar o aumento do preço dos combustíveis no país diante da alta dos preços internacionais do petróleo. O pacote inclui nova portaria do Ministério da Fazenda, que prorroga a subvenção de R$ 2,12 por litro de óleo diesel, publicada na última sexta-feira. Segundo o ministro do Planejamento e Orçamento, Bruno Moretti, a política de concessão de subsídios aos combustíveis ainda é necessária e precisa ser mantida para atenuar os efeitos da guerra no Oriente Médio entre Estados Unidos, Irã e Israel.
7: A política de subvenção, ela funciona sempre como um amortecedor, ela é do tamanho necessário para amortecer o choque e nunca ela é discricionária, sem parâmetros.
6: Na semana passada também foi deflagrada a Operação Carga Pesada. De acordo com o balanço divulgado nesta segunda-feira, entre 21 e 25 de setembro, 241 fiscalizações foram realizadas em postos, distribuidoras e revendedoras para checar preços e qualidade dos combustíveis e do GLP, o gás de cozinha. O ministro da Justiça e Segurança Pública, Wellington Lima, destacou que o reforço na fiscalização não vai de encontro ao livre mercado. O ministro disse ainda que é preciso diferenciar a liberdade para definição de preços das situações consideradas abusivas.
7: A necessidade de nós, a todo instante, chamarmos atenção para a distinção entre o uso, a liberdade de preço e o abuso. O uso dessa faculdade não se confunde com este abuso indiscriminado de preço. Imaginar 1.300% de incremento na margem de lucro é algo que atenta frontalmente contra o interesse da sociedade brasileira, da cidadania, da dimensão dos consumidores, e o nosso aparato de Estado deverá estar absolutamente mobilizado para reprimir esse tipo de conduta.
6: O governo também aumentou as penalidades previstas para infrações cometidas por integrantes da cadeia de combustíveis. Com a nova regra, o teto para as multas passou de 14 para 500 milhões de reais. Reportagem Gabriela Noronha.
2: E devido à elevação abusiva de preços, a ANP, Agência Nacional do Petróleo, Gás Natural e Biocombustíveis, já aplicou multas que somam mais de 700 milhões de reais a distribuidoras de combustíveis.
1: E essas foram as notícias do Governo Federal.
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8: Fique agora com as notícias do Poder Judiciário e do Congresso Nacional. Boa noite.
1: Boa noite para você e até amanhã.
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11: STF vai definir limites para quebra de sigilo telemático em fiscalização tributária.
12: Acordo prevê medidas para combater o assédio eleitoral na administração pública da Paraíba.
11: Para o STJ, condenação por violência doméstica é fundamento suficiente para impor a participação do agressor em grupo reflexivo.
12: Boa noite, eu sou Marcela Luiza.
11: E eu sou Walter Lima.
12: Supremo Tribunal Federal vai definir se a justiça pode autorizar a quebra de sigilo telemático em fiscalizações de tributos.
11: A decisão final do STF deverá ser aplicada por todo o judiciário do país. Marcelo Della Libera.
13: O caso começou com uma ação da União que pediu acesso a e-mails e arquivos armazenados em nuvem de um investigado para apurar um suposto esquema de emissão de notas fiscais falsas. No recurso ao Supremo, a União sustenta que o Marco Civil da Internet permite, mediante ordem judicial, o acesso a dados armazenados também em processos de outras áreas. O relator ministro Dias Toffoli destacou que a discussão envolve, de um lado, o direito à privacidade e ao sigilo das comunicações e, de outro, o interesse público na arrecadação de tributos. Ainda não há data para o julgamento do mérito no Supremo.
12: Acordo homologado pela Justiça do Trabalho prevê medidas para combater o assédio eleitoral na administração pública da Paraíba.
11: O Estado também vai pagar indenização por dano moral coletivo. Samanta Flor.
14: O acordo foi firmado entre o Ministério Público do Trabalho e o Estado da Paraíba. A previsão é de ações para identificar e coibir práticas de assédio eleitoral e também discriminatórias nas relações de trabalho da administração estadual. O Estado ainda vai pagar R$200 mil por dano moral coletivo em 20 parcelas. A decisão prevê multa em caso de descumprimento.
12: Mesários preparam sessões eleitorais antes da abertura da votação.
11: Equipes orientam o eleitorado e garantem o funcionamento das sessões. Estevão Furtado.
15: No dia 4 de outubro, as sessões eleitorais vão funcionar das 8 da manhã às 5 da tarde, no horário de Brasília. Durante o pleito, mesárias e mesários conferem a identificação, registram a presença, liberam a urna e orientam eleitoras e eleitores sem interferirem na escolha do voto. Celulares e outros equipamentos que possam gravar ou transmitir imagens devem ficar desligados e guardados no local indicado pelos mesários, enquanto a pessoa vota. Ao final do horário de votação, a equipe imprime o boletim de urna e encaminha a mídia de resultado para a transmissão dos dados.
12: Condenação por violência doméstica é fundamento suficiente para obrigar agressor a participar de grupo reflexivo como condição de suspensão da pena.
11: O entendimento é do STJ, Fátima Uchoa.
16: Um homem condenado por violência doméstica teve a execução da pena suspensa desde que cumprisse algumas condições, como a de frequentar 5 sessões de grupo reflexivo. O Tribunal de Justiça do Rio de Janeiro afastou essa condição por entender que não houve fundamento específico para determiná-la, o que resultou em recurso do Ministério Público. O STJ restabeleceu a obrigação. Segundo o relator ministro Rogério Schietti Cruz, o juiz só precisa apresentar justificativa específica se decidir não aplicar a medida. Para o ministro, os grupos buscam responsabilizar o agressor e ajudar a romper o ciclo de violência doméstica.
12: Justiça bloqueia 146 milhões de empresas acusadas de envolvimento em garimpo na terra indígena Yanomami.
11: A decisão é fruto de um pedido do MPF, Vanessa Pereira.
17: Segundo a ação, a cassiterita era extraída clandestinamente da terra indígena Yanomami, em Roraima, transportada por aeronaves a partir de pistas de pouso clandestinas, registrada como se fosse produção de cooperados e, em seguida, adquirida pela White Solder Metalurgia e Mineração Limitada, que transformava o minério em lingotes de estanho. Com isso, além do bloqueio de bens, direitos e valores, a Justiça também determinou que a Receita Federal informe os os dados de faturamento das quatro empresas de 2021 a 2025. Essas informações servirão de base para sanções e eventual revisão de valores bloqueados.
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12: Uma boa noite.
11: E até amanhã.
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18: Eu sou Humberto Pinheiro e estes são os destaques de hoje do Jornal do Senado, que começa agora. Congresso vai iniciar a análise da medida provisória que proíbe as BETs em todo o país. CCJ analisa punições para quem desiste de criança adotada. Sancionada lei que cria Universidade Federal da Fronteira Norte em Oiapoque, no Amapá. Boa noite. Já está no Congresso Nacional a medida provisória 1394 de 2026, que proíbe em todo o país as chamadas BETs. Pelo texto, que será analisado por uma comissão mista de senadores e deputados federais, antes de ser votado pelos plenários da Câmara e do Senado, a restrição valerá para as apostas sobre eventos reais de temática esportiva e sobre eventos virtuais de jogos online. As informações com o repórter Alexandre Campos.
19: Além de acabar com as atuais concessões no prazo de 30 dias, a MP prevê o bloqueio do acesso a sites e aplicativos de apostas. As empresas que exploram a atividade não terão direito a qualquer indenização nem a devolução do valor que repassaram ao governo pela outorga do serviço. A conta vinculada a algum operador que continuar explorando ilegalmente a atividade será bloqueada e os valores serão destinados ao Fundo Nacional de Segurança Pública. O dinheiro referente a jogos não apurados e os recursos de prêmios de apostas cujo resultado tiver sido concluído antes da vigência das novas regras deverão ser devolvidos aos apostadores. O texto ainda veda publicidade, propaganda e patrocínio relacionados a esse tipo de atividade e impõe obrigações aos provedores de aplicações de internet e lojas virtuais como impedimento de oferecer produtos ou serviços referentes a apostas. O vício em bets tem levado famílias ao endividamento e há mais registros de casos de depressão e de ansiedade, com aumento do risco de suicídio, problemas que, de acordo com o governo, motivaram a edição da medida provisória. A população pode se manifestar sobre a MP clicando em consulta pública no endereço senado.leg.br/e-cidadania.
18: O Congresso também recebeu o projeto de lei do Executivo que tipifica crimes relacionados às BETs. O texto torna crime tanto a exploração quanto a publicidade de BETs, tipificando 5 condutas como criminosas. A proibição das BETs prevista em medida provisória já está valendo, mas o projeto que trata dos crimes ainda precisa ser votado pela Câmara e pelo Senado para virar lei e entrar em vigor. A Comissão de Constituição e Justiça do Senado deve discutir uma alteração no Estatuto da Criança e do Adolescente para punir adultos que desistem do processo de adoção. A proposta busca introduzir sanções específicas para desencorajar a chamada desistência tardia, quando a criança já consolidou laços afetivos com os adotantes. Repórter Douglas Castilho.
20: De 2019 a 2024, mais de 2.000 crianças registradas para adoção passaram por pelo menos um processo de devolução, segundo dados do Conselho Nacional de Justiça. Foi pensando nesse cenário que o ex-senador Major Olímpio apresentou o projeto de lei que estabelece sanções para os adotantes que desistirem durante o processo. A relatora da proposta na Comissão de Direitos Humanos, senadora Damares Alves, do Republicanos do Distrito Federal, falou das consequências dessa espécie de segundo abandono.
21: Agravam ainda mais a vulnerabilidade
0: vulnerabilidade de crianças e adolescentes que, por vezes, já sofrem trauma anterior de exclusão ou perda da família de origem.
20: A proposta prevê punições como o pagamento de indenização e até responsabilização por crime de abandono de incapaz, se a desistência ocorrer após a sentença judicial definitiva de adoção.
18: Foi sancionada a lei aprovada pelo Senado que cria a Universidade Federal da Fronteira Norte, com sede em Oiapoque, no Amapá. Repórter Rodrigo Rezende.
21: A Universidade Federal da Fronteira Norte, a UFFN, terá sede em Oiapoque, na fronteira com a Guiana Francesa, e será vinculada ao Ministério da Educação. O campus da Unifap, Universidade Federal do Amapá, que fica no município, passa a integrar a nova universidade, com a transferência dos cursos, estudantes e cargos. A UFFN terá como objetivos oferecer graduação e pós-graduação, desenvolver pesquisa, extensão e cultura e promover a inovação e o desenvolvimento regional. O presidente do Senado, Davi Alcolumbre, destacou o papel da instituição na formação de profissionais e pesquisadores, principalmente com a possível exploração de petróleo na região.
22: De formarmos capacidade intelectual na academia, na universidade, no conhecimento, nessa nova perspectiva das riquezas da exploração do petróleo e das riquezas que o petróleo pode proporcionar para o Brasil e vai proporcionar para a Amazônia. De conhecimento, de inteligência, e a universidade, só ela é capaz de gerar todas essas perspectivas.
21: Para 2027 e 2028 estão previstos investimentos de R$20 milhões por ano na nova universidade.
18: Uma proposta em análise na Comissão de Educação propõe que bibliotecas de escolas públicas disponibilizem livros sobre proteção à mulher. Obras que abordem o tema e igualdade entre homens e mulheres também devem constar nos acervos. A medida tem como objetivo atuar preventivamente no combate à violência contra o público feminino e deve ser adotada conforme a previsão orçamentária. A relatora, senadora Ivete da Silveira, do MDB de Santa Catarina, enfatiza que a iniciativa pode ser implementada de forma gradual. Para ela, o acesso a obras literárias, informativas e pedagógicas sobre esses assuntos contribui para o desenvolvimento de atitudes compatíveis com a dignidade da pessoa humana e com a não discriminação.
23: Nem só de violência vive o Brasil, ele vive também de uma capacidade de reagir a ela.
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18: O Tribunal Superior Eleitoral decidiu que o e-título poderá ser usado normalmente nos dias das eleições, inclusive para download. A novidade vale para os 2 turnos de votação. Mais detalhes com o repórter Herman Kulitz.
27: Os cidadãos poderão usar o aplicativo e-título normalmente nos dias da votação, inclusive para download. Isso vale tanto para o primeiro turno quanto para o segundo. O anúncio foi feito pelo presidente do TSE, ministro Cássio Nunes Marques, destacando as funcionalidades.
28: A Justiça Eleitoral iniciou o envio de notificações oficiais pelo aplicativo e-título. A iniciativa busca facilitar o acesso a informações importantes para o exercício do voto, como a consulta antecipada ao local e a sessão de votação. Reforçamos, portanto, a recomendação para que eleitoras e eleitores mantenham o aplicativo atualizado, façam o primeiro acesso e confiram seus dados com antecedência.
27: De acordo com o TSE, quem tem biometria cadastrada e fotografia digital poderá utilizar o e-título como documento oficial de identificação na hora de votar, apresentando o documento diretamente pelo celular ao mesário. Não serão aceitas capturas de tela nem documentos sem foto.
18: 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Com trabalhos técnicos de Eliseu Caires, o Jornal do Senado fica por aqui. Acompanhe agora as notícias da Câmara dos Deputados. Boa noite e até amanhã.
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1: Câmara analisa a destinação de percentuais mínimos de recursos ao esporte.
2: Projeto de lei cria uma política nacional de educação para jovens e adultos.
1: Parlamentares apresentam propostas para fiscalizar a qualidade da água.
3: Boa noite. Encerramos hoje o projeto de gravação de edições do Jornal Câmara dos Deputados em emissoras da rede Câmara de Rádio neste ano de 2026. Este programa está sendo produzido diretamente da cidade de Vitória da Conquista, com a participação do colega Guilherme Barbosa, da Rádio Câmara de Vitória da Conquista. Eu sou Márcio Aquilissardi, bem-vindo, Guilherme.
4: Boa noite, obrigado, Márcio. É uma honra profissional participar da apresentação desse Jornal da Câmara dos Deputados, dentro da Voz do Brasil. Vamos agora às notícias da Câmara dos Deputados. O Wellington Roberto, do PSD da Paraíba, apresentou proposta de fiscalização e controle para verificar a origem e a regularidade da água utilizada na fabricação de refrigerantes e cervejas no Brasil. A iniciativa prevê a revisão das autorizações realizadas nas fábricas nos últimos 5 anos.
3: O Wellington Roberto quer saber se as empresas usam água mineral dentro dos padrões exigidos pelos órgãos de controle. O deputado também solicita explicações sobre a ausência nos rótulos dos refrigerantes de informações relacionadas à origem da água utilizada na produção.
4: Júlio Arcoverde, do PP, quer discutir a prestação dos serviços de abastecimento de água e esgotamento sanitário no estado do Piauí. O deputado cita relatos de falhas no fornecimento e defende mais acompanhamento da execução dos contratos de concessão.
3: Júlio Arcoverde sugere reunir representantes da concessionária, de órgãos reguladores e do poder público em uma audiência sobre o tema. Ele explica que o objetivo é avaliar a fiscalização do setor e discutir medidas para melhorar a qualidade e a continuidade dos serviços prestados.
24: Saúde.
4: Dorinaldo Malafaia, do PDT do Amapá, defende a aprovação de projeto de lei complementar que inclui o combate à malária entre os objetivos da atuação conjunta da União, dos estados, do Distrito Federal e dos municípios. A proposta prevê ações articuladas aos processos de licenciamento ambiental.
3: Dorinaldo Malafaia alerta que grandes empreendimentos instalados em regiões com alta incidência de malária devem considerar durante o processo de licenciamento os riscos da doença. O deputado avalia que a cooperação entre os entes federativos pode fortalecer a prevenção e o controle.
24: Segurança Pública.
4: Sargento Faur, do PL do Paraná, defende o aumento das penas para motoristas alcoolizados que causarem acidentes com vítimas. Ele cita casos recentes de atropelamentos fatais e mortes de motociclistas provocados por condutores embriagados.
5: Eu apresentei, baseado nessa carnificina que estamos vivendo no trânsito, um projeto duríssimo, que ele aumento de pena, reclusão de 6 a 20 anos quando o motorista sob influência de álcool ou outra substância psicoativa provocar morte no trânsito, crime inafiançável. Ou seja, chega de fiancinha de 3 mil, de 1.000, de 2 mil, não, vai ficar preso até decisão judicial. Multas mais severas.
3: A proposta também prevê 10 anos de suspensão da carteira de motorista em casos de morte e 7 anos quando houver invalidez permanente da vítima. Para Sargento Faur, as mudanças evitam a sensação de impunidade e tornam mais rigorosa a punição para crimes cometidos por motoristas embriagados.
4: Favorável à redução da maioridade penal de 18 para 16 anos, Paulo Freire Costa, do PL de São Paulo, considera que as regras atuais de punição para adolescentes precisam levar em conta a gravidade dos acontecimentos. Ele é um dos autores de PEC sobre o tema.
3: O texto assinado por Paulo Freire Costa também inclui a responsabilização penal de adolescentes maiores de 12 anos que cometam crimes violentos e hediondos. A justificativa aponta que o limite de 3 anos de internação pode estimular o recrutamento de menores para a prática de crimes.
24: Justiça.
4: Projeto de Alexandre Guimarães, do MDB do Tocantins, cria regras para punir a chamada litigância abusiva reversa. A proposta prevê punições para réus que descumpram decisões judiciais de forma reiterada ou apresentem recursos sucessivos apenas para atrasar as determinações da justiça.
3: De acordo com Alexandre Guimarães, grandes litigantes costumam transformar a demora dos processos em estratégia de negócio, o que sobrecarrega o judiciário. Para ele, a medida combate o abuso de poder econômico nos tribunais e assegura que as decisões sejam cumpridas.
24: Educação.
4: A Câmara analisa a criação de uma Política Nacional de Educação de Jovens e Adultos. A proposta pretende avançar na construção de medidas para estimular milhões de brasileiros que não conseguiram concluir os estudos. A repórter é Maria Neves.
6: A Comissão de Educação da Câmara dos Deputados aprovou o projeto que institui a Política Nacional de Educação de Jovens e Adultos. Pela proposta, o poder público deverá adotar ações para assegurar o acesso e a permanência na escola de todos os cidadãos que não concluíram o ensino fundamental ou médio na idade própria. Dentre as medidas previstas estão a busca ativa de estudantes que abandonaram os estudos, a previsão de orçamento próprio para o programa em igualdade de condições com o ensino regular e a oferta de bolsas de estudo. Ainda de acordo com o texto aprovado, a União deverá oferecer assistência técnica a estados e municípios para ampliar a oferta de vagas na educação de jovens e adultos. Nessa modalidade, as instituições de ensino deverão oferecer cursos em horários flexíveis, inclusive aos fins de semana. Para a deputada professora Luciene Cavalcante, do PSOL de São Paulo, que integra a Comissão de Educação, a proposta é fundamental, uma vez que o Brasil ainda conta com milhões de pessoas que não concluíram a educação básica.
7: Hoje, no nosso país, mais de 1000 cidades não têm sequer uma turma de EJA. Isso é um escândalo. Quando a gente vai olhar que são quase 70 milhões de brasileiros que hoje não concluíram a educação básica.
6: O projeto ainda determina a formação de professores especializados e a realização de concursos públicos para a contratação de profissionais específicos para a formação de jovens, adultos e idosos. Os governos também terão de assegurar aos alunos da modalidade de jovens e adultos participação igualitária em programas de material didático, transporte, alimentação e assistência à saúde. Além disso, as instituições de ensino deverão oferecer espaço para acolhimento de crianças entre 4 e 12 anos, sob a responsabilidade de estudantes jovens, adultos ou idosos. A proposta que institui a Política Nacional de Educação de Jovens e Adultos ainda será analisada pelas comissões de Finanças e Tributação e de Constituição e Justiça. Da Rádio Câmara de Brasília, Maria Neves.
24: Economia.
3: Lucas Ramos, do PSB de Pernambuco, apoia a criação de regras mais claras para responsabilizar os sócios pelas obrigações que permanecem após a extinção de uma empresa. A proposta, segundo ele, protege credores, trabalhadores e fornecedores, além de ampliar a segurança jurídica.
4: Relator da matéria na Comissão de Indústria, Comércio e Serviços, Lucas Ramos avalia que a mudança contribui para reduzir disputas judiciais e fortalecer o ambiente de negócios. Ele afirma que a medida ajuda a coibir o uso indevido da personalidade jurídica para evitar o cumprimento de obrigações.
3: Projeto de Júnior Ferrari, do PSD do Pará, amplia a desoneração tributária para serviços de conservação, modernização e reparo de embarcações listadas no Registro Especial Brasileiro. O texto também inclui as empresas brasileiras de navegação como beneficiárias do Renaval, o programa de incentivo ao setor.
4: Júnior Ferrari alega que a reforma tributária acabou com benefícios que garantiam a competitividade do setor de reparos navais. Ele entende que as mudanças são necessárias para preservar empregos, atrair investimentos estrangeiros e manter a infraestrutura de atendimento à frota brasileira.
3: Juarez Costa, do Republicanos de Mato Grosso, integra a Frente Parlamentar em Defesa do Mutualismo. O grupo pretende acompanhar a regulamentação do sistema em que associados dividem os custos de proteção de seus bens como alternativa ao seguro tradicional.
4: Juarez Costa apoia a articulação entre o poder público, entidades do setor e a sociedade civil para fortalecer esse modelo de proteção patrimonial. A frente também busca contribuir para a aplicação das regras estabelecidas pela lei que regulamentou o mutualismo no país.
24: Agricultura.
3: Produtores rurais endividados poderão ter até 25 anos para pagar seus financiamentos, conforme substitutivo apresentado por Dilceu Esperafico, do PP do Paraná. O relatório do deputado também estabelece carência de até 3 anos para o início dos pagamentos.
4: Dilceu Esperafico considera que a renegociação das dívidas pode ajudar os produtores afetados por perdas na safra, aumento dos custos de produção ou dificuldades na comercialização. O texto também prevê a suspensão de cobranças judiciais durante o período de adesão ao programa de renegociação.
3: Raimundo Costa, do PSD da Bahia, é autor de projeto que cria um selo nacional para a identificação de pescado proveniente da pesca artesanal sustentável. A proposta também institui um programa de rastreabilidade para informar a origem do produto e a comunidade responsável pela captura.
4: Raimundo Costa aponta que a certificação pode aumentar o valor comercial do pescado artesanal, ampliando o acesso a mercados diferenciados. O texto prevê também que produtos certificados tenham prioridade em compras públicas, feiras e ações de promoção comercial.
24: Trabalho.
3: Mauro Benevides Filho, do União do Ceará, apoia a PEC que reduz de 44 para 40 horas semanais a jornada, com 2 dias de descanso a cada 5 trabalhados e sem redução salarial. Ele ressalta a importância da mudança para o bem-estar da população.
8: Eu bato muito que para você crescer, você tem que melhorar na sua função estudando. O que é que essa emenda constitucional está fazendo? É tentando reduzir, em vez de um dia por semana de folga, de lazer, de cuidar da casa, enfim, do que seja, de estudar, é reduzir de 5 por 2. O que é isso? É trabalhar 5 dias e conseguir folgar 2. Isso não significa que sábado e domingo não poderão trabalhar. Poderão sim. Você pode substituir um dia da semana, quarta-feira, trabalhar no sábado e assim por diante. Ou seja, a emenda constitucional prevê isso.
4: Mauro Benevides Filho considera que a redução da jornada também pode aumentar a produtividade. Segundo o parlamentar, empresas que já adotaram a escala de 5 dias de trabalho por 2 de descanso relatam funcionários mais motivados e redução das faltas justificadas por atestados.
3: Zé Adriano, do PP do Acre, apresentou requerimento para a realização de audiência pública para debater o fim da escala 6x1. O deputado propõe ouvir representantes da construção civil sobre os possíveis impactos da mudança nos custos, na produtividade e na manutenção dos empregos.
4: Zé Adriano considera que a construção civil deve participar do debate por empregar grande contingente de trabalhadores e depender intensamente de mão de obra. Ele avalia que a audiência pode contribuir para a análise das propostas sobre o tema que tramitam no Congresso Nacional.
3: Missionário José Olímpio, do PL de São Paulo, apresentou o projeto que autoriza a criação de um Programa Nacional de Proteção a Motofretistas e Mototaxistas. A proposta prevê recursos federais para municípios e o Distrito Federal oferecerem gratuitamente equipamentos de segurança e cursos de qualificação.
4: Missionário José Olímpio defende a priorização de trabalhadores de baixa renda com adesão voluntária aos cursos e sem novos custos para a categoria. Segundo o deputado, o objetivo é reduzir os acidentes e as mortes no trânsito relacionados ao uso profissional de motocicletas.
3: Ercílio Coelho Diniz, do MDB de Minas Gerais, apresentou o projeto que cria o Programa Nacional de Requalificação Profissional para pessoas acima de 45 anos. Segundo ele, o objetivo é oferecer cursos gratuitos de tecnologia e serviços digitais, bolsas de qualificação e incentivos para empresas que contratarem os beneficiários.
4: O projeto de Ercílio Coelho Diniz também prevê prioridade para pessoas desempregadas há mais de um ano. O deputado argumenta que a iniciativa combate o etarismo no mercado de trabalho e reduz o desemprego prolongado entre trabalhadores com mais de 45 anos.
24: Esporte.
3: A Câmara analisa uma proposta que prevê a destinação de recursos ao esporte. A repórter Paula Bittar tem mais detalhes sobre a medida.
9: A Comissão de Constituição e Justiça da Câmara aprovou uma proposta de emenda à Constituição que estabelece que União, Estados, Distrito Federal e municípios deverão destinar anualmente pelo menos 1% da receita de impostos à promoção do desporto educacional e de alto rendimento. Além de definir percentuais mínimos, a proposta propõe um sistema de repasse de recursos entre os entes federativos para viabilizar políticas públicas integradas. Assim, do mínimo previsto para a União, 25% serão destinados aos estados e ao Distrito Federal e 25% aos municípios. Os critérios de rateio dos recursos serão definidos em lei complementar. O relator na comissão, deputado Helder Salomão, do PT do Espírito Santo, defende que a destinação de recursos mínimos pode colaborar para o incentivo ao esporte desde cedo.
10: A escola é a primeira oportunidade que o jovem, que o adolescente tem de começar a prática esportiva. E muitas escolas não têm a estrutura necessária, não têm o apoio. Nós precisamos ter recursos disponíveis, e nós estamos falando de 1% do total dos impostos arrecadados, para investimento em infraestrutura nas escolas do nosso país. Eu tenho certeza que nós vamos revelar muito mais talentos.
9: Segundo Helder Salomão, no futuro, mais dinheiro investido se transformará em mais medalhas para o país.
10: Hoje, nós temos o Bolsa Atleta, que é uma experiência bem sucedida, porque vários ganhadores de medalha nas Olimpíadas que o Brasil participa são de atletas que tiveram o apoio do Bolsa Atleta. Eu acredito que nós, ao aprovarmos essa PEC e ela se transformar numa legislação que garante recurso para infraestrutura e apoio aos nossos jovens, adolescentes, nós teremos muitos talentos. O Brasil vai se destacar muito mais nas Olimpíadas, nas competições nacionais e internacionais.
9: A análise da proposta pela CCJ é apenas o primeiro passo da tramitação na Câmara. Agora, a PEC que destina recursos para o esporte, assim como outras que estão sendo analisadas em conjunto e tratam do mesmo tema, precisa passar por uma comissão especial e pelo plenário em dois turnos de votação. Da Rádio Câmara, de Brasília, Paula Bittar.
4: A Câmara analisa projeto que cria uma política nacional para ampliar o acesso de crianças e adolescentes com autismo a atividades esportivas adaptadas. Autor da matéria, André Fufuca, do PP do Maranhão, afirma que a iniciativa utiliza o esporte como ferramenta de desenvolvimento, autonomia e inclusão social.
3: A matéria prevê a criação de núcleos e centros de esporte inclusivo e a capacitação de profissionais para atender esse público. André Fufuca destaca também a integração de ações nas áreas de esporte, educação, saúde e assistência social.
4: Termina agora esta edição especial do Jornal Câmara dos Deputados, produzida e apresentada pela Rádio Câmara de Brasília, em parceria com a Rádio Câmara de Vitória da Conquista, integrante da Rede Câmara de Rádio.
3: Eu agradeço ao Guilherme e a toda a equipe da Câmara de Vereadores de Vitória da Conquista pelo excelente trabalho conjunto.
4: Obrigado à Câmara dos Deputados por esta oportunidade. Este programa teve trabalhos técnicos de Everson Urani e a apresentação de Márcio Aquilissardi e Guilherme Barbosa. Boa noite.
3: O Jornal Câmara dos Deputados volta amanhã. Fique agora com as notícias do Tribunal de Contas da União.
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24: 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Boa noite.

0: Segunda-feira, 28 de setembro de 2026. O ministro do STF, Cristiano Zanin, determinou que usuários de telefonia móvel com planos pré-pagos e franquia de dados esgotada tenham acesso gratuito a serviços da Justiça Eleitoral durante o período das eleições. Na decisão, Zanin ordenou que a Anatel garanta que esses usuários possam acessar sem consumo de dados e sem cobrança adicional os canais oficiais da Justiça Eleitoral entre as 72 horas anteriores e as 24 horas posteriores a cada turno da votação. O ministro afirmou que a medida busca assegurar aos eleitores o acesso a informações corretas sobre o local e o horário de votação, os candidatos em disputa e o próprio processo eleitoral. O mercado elevou pela segunda semana seguida a previsão para a inflação deste ano. Segundo o boletim Focus divulgado hoje, a estimativa para o IPCA passou de 4,92 para 4,99%. Na semana passada, o Banco Central também aumentou de 70% para 90% a chance de a inflação terminar o ano acima da meta. O governo de Donald Trump revogou os vistos de 27 autoridades e ex-autoridades da América Latina e de familiares. E segundo o Departamento de Estado americano, as medidas atingem promotores e juízes da Bolívia, Colômbia, Equador e Peru. E fazem parte de uma ofensiva contra a corrupção, narcotráfico e ameaças às instituições democráticas na região. Nos últimos meses, o órgão tem usado restrições de vistos e de entrada nos Estados Unidos como instrumento de pressão diplomática contra governos estrangeiros. No horário de Brasília, 10:04.
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0: Olá, muito boa noite. Bem-vindos ao CBN Noite Total desta segunda-feira com Karina Almeida na produção, os trabalhos técnicos de Henrique Dias. O HD. Vamos juntos, hein? Vamos em frente, movimentar ao vivo. Os nossos repórteres, a Samantha Klein, está ao vivo em Brasília, tem informações sobre aquela reunião que haveria, parece que não vai mais acontecer, a Samantha que vai contar pra gente, do governo com clubes em relação às bets. Samantha, conta pra gente. Boa noite.
2: Oi, Tânia, boa noite. Pois é, amanhã tinha aquela reunião prevista entre o Ministério do Esporte e outras áreas também, como o Ministério do Planejamento, o Ministério da Fazenda, a própria Secretaria de Comunicação da Presidência da República, pretendiam conversar com os dirigentes dos clubes, não somente da Série A, mas também da Série B, C e D do Campeonato Brasileiro, também com as federações estaduais de futebol, para conversar sobre alguma alternativa ou pelo menos entender o que que os clubes têm em termos de reclamação e o que que poderia ser feito com relação à proibição das bets no Brasil, sabendo aí que os patrocínios

0: participantes a fim de favorecer uma ampla participação no encontro. É, o encontro é esse que foi agendado na semana passada, né, Tânia? Então, imagino que já houve tempo ali para conferir os prazos, horários, né, de voos para Brasília. E Brasília é uma capital bastante conectada, a gente pode assegurar, né?
1: Mas aí havia risco de esvaziamento, quer dizer, os presidentes dos representantes dos times meio que estavam boicotando essa reunião, é mais ou menos isso?
0: Exatamente, eles estavam ensaiando isso. E o que era o mais relevante? Hoje de tarde, acompanhando ali o processo no Supremo, que são três ações relatadas pelo ministro Luiz Fux, em que as entidades, né, que representam as bets ingressaram ali com pedido de suspensão imediata da MP que proibiu, portanto, as casas de apostas, havia ali já um ingresso do Sindicato Nacional das Associações de Futebol Profissional, o SINAFUT, que se juntou, portanto, à Associação Nacional dos Jogos e Loterias, do Instituto Brasileiro do Jogo Responsável, ou seja, as entidades que representam as maiores bets do país, e ali elas pediram também a suspensão imediata da medida provisória que proíbe as apostas esportivas, ou seja, tem um movimento mais ou menos coordenado nesse sentido. Então, realmente ficaria muito complicado. E aí o governo vem estudando medidas, mas precisava ouvir as empresas, não, os tem times, SA, né? Também, né? Mas os times de futebol. Uhum. E aí, como eles já vinham ali, por exemplo, em relação aos clubes da Série A, esses times da elite, né, do futebol brasileiro, eles publicaram uma nota falando em fim do futebol, né? Eu não sei se você chegou a ver essa nota, mas eles faziam uma nota bem,
1: bem
0: trágica, né? O fim do futebol brasileiro, inclusive o meu time, né, o Grêmio, também publicou essa nota no dia 17, na semana passada. E aí a maioria desses clubes publicou, porque realmente eles ficaram muito irritados com essa proibição. E a gente já vem vendo até a repercussão no Congresso, viu, Tânia? Eu tô tomando muito tempo aqui do programa,
1: não,
0: né?
1: Não, esse assunto é muito importante. Mas antes de entrarmos no Congresso, porque no final de contas vai ser o Congresso que vai decidir, porque uma medida provisória te dá 4 meses, aí o Congresso é que tem que decidir, né? Mas antes disso, Samantha, só para entender. Então, muito provavelmente, os times de futebol estejam querendo ver se tem alguma solução jurídica. É isso? Porque as bets entraram no Supremo, né?
0: Que é essa solução jurídica, né?
1: São três ações diretas.
0: Uhum. Mas isso pode demorar, porque pelo primeiro ponto, a Advocacia Geral da União ingressou com pedido de 72 horas para responder, né, para se manifestar nessas ações que questionam a constitucionalidade, e aí foi nesse bojo que ingressou esse pedido das BETs para suspender a liminar. Então a gente já sabia que haveria a judicialização, mas eles pedem realmente a suspensão imediata. Então, se o ministro Luiz Fux esperar as 72 horas que a AGU pediu, já são mais 3 dias. Nisso, hoje é segunda, isso já iria lá para quinta-feira. A gente já está na véspera da eleição. Então, pode ser que isso fique depois, para depois das eleições, né? É uma possibilidade, mas que o ministro ainda não se manifestou. É. E a gente tem essa pressão, portanto, das entidades, das bets e agora dos clubes de futebol, porque eles estão verificando, reanalisando os contratos. Eles falam que podem não ter cumprimento desses contratos, que já se comprometeram com outras contas e mesmo assim não quiseram conversar com o governo ou ensaiaram, né? Porque assim, o governo provavelmente recorreria a algum tipo de financiamento, por exemplo, o BNDES, que acaba respondendo a todo tipo de crise que se abre,
1: pra socorrer, né?
0: Seria uma possibilidade.
1: É interessante que os times, então, nesse momento não querem conversar, né? Talvez eles estejam apostando numa solução jurídica mesmo.
0: Essa é a questão, assim, provavelmente.

0: Eles estão trabalhando, obviamente estão trabalhando para tentar suspender essa liminar, uhum. O que pode ser liminar não, essa medida provisória, né?
1: Estava pensando em liminar.
0: E aí a suspensão seria liminar, ou seja, não seria uma decisão
1: definitiva.
0: Daria
1: uma canetada suspendendo a medida provisória, os efeitos da medida provisória, e depois provavelmente levasse para plenário, tudo a conferir, né? A conferir. A bola isso. Então tá com o Luiz Fux, né?
0: É, e olha, que outra coisa que também deu uma irritada nos clubes é que hoje o presidente Lula, ele tentou fazer um aceno, que era uma cerimônia ali de sanção de algumas questões voltadas para o futebol feminino, mas no final das contas ele fez o contrário. Ele fez uma explanação criticando então o vício no jogo, as apostas, né, e o sistema que se torna muito viciante, gerando a ludopatia, que é justamente aquela dependência dos jogos. Ele disse que as apostas foram feitas para matar gente pobre. Então ele fez um discurso bem incisivo contra as bets, contra as apostas. E aí ele disse que os clubes têm meios para arrumar outras formas de se patrocinar. Ele inclusive disse o seguinte, que as maiores vitórias dos clubes brasileiros, seja mundial, interclubes, enfim, não havia bets patrocinando esses times.
2: Se eles quiserem ganhar dinheiro, vai ganhar dinheiro fazendo outra coisa, gerando emprego de qualidade e não fazendo com que o pobre deixe meia dúzia de rico. E os clubes que se virem, nós já aprovamos a lei que os clubes podem virar empresa. Agora é preciso colocar gente de competência para fazer empresa.
0: Pois é, então foi isso. Ele disse os clubes que se virem, então acho que isso também não ajudou muito, assim, nos ânimos, né? De uma parte significativa dos clubes que já estão, assim, contrários a essa medida desde a semana passada inteira, né? Porque a gente já vinha falando dessa possibilidade da MP, que aí foi confirmada na sexta.
1: É, não, para os clubes é a pior notícia que eles podiam receber, essa, né? De que as bets não poderão mais fazer os patrocínios. Samanta, você estava falando da repercussão no Congresso, né? Porque afinal de contas são os congressistas lá na frente que vão decidir se essa medida provisória vai ser mantida como lei ou se eles vão deixar caducar, né? Como é que está a repercussão?
0: Então, o que acontece? É claro que é aquela história do um olho no peixe, um outro no gato, né?
1: Uhum.
0: Então é claro que a gente tem ali um cuidado muito grande com a eleição, com as campanhas, né? Mas a gente tem uma crítica muito forte da oposição. A oposição, por exemplo, já quer alterar esse texto, já fala em alterações. Por exemplo, um dos líderes no Senado, que é o senador Carlos Portinho, né? Ele, inclusive, é candidato à reeleição pelo Rio de Janeiro. Ele disse que esse problema poderia ter sido evitado ou resolvido até com a aprovação de uma emenda de autoria dele quando estava tramitando aquele marco legal das bets, né? O marco legal das apostas no Brasil. Então ele disse que agora ele vai insistir nessa emenda para proibir o Tigrinho da Vida, os cassinos online. E ele também destaca que a propaganda das bets pode ser regulamentada. Acho que a gente até tem uma sonora, vamos ver se tá bem aqui na agulha, se o Wellington tem aqui, porque eu não pedi antes, viu? Mas ele comenta desse projeto dele, que ele quer o seguinte, restringir muito a propaganda, evitar que influencers tenham aquele destaque todo. Aí ele citou indiretamente a Casimiro TV, que tinha as bets, as odds, como chamam assim, os tipos de apostas. Mas a gente tem a falinha dele mesmo.
3: Ah, e espero que, junto com isso, a Câmara acorde e aprove o meu projeto de que restringe a publicidade das bets, né? Que proíbe animações como Tigrinho, que proíbe pessoas participem como influencers, atletas, que dão uma má influência, né? Que cria janelas de exibição na TV, de publicidade, né? Que acaba com a publicidade das bets, inclusive no próprio campo de jogo, restando só os patrocínios.
0: Bom, eu conversei com outros líderes também, vamos resumir aqui, mas muitos dizem que essa MP foi uma medida eleitoreira, que o assunto deveria ser mais debatido e que somente, por exemplo, o Girão, Eduardo Girão, que é líder do Novo no Senado, ele disse o seguinte: somente o meu candidato, Romeu Zema, é que teve um posicionamento genuíno contra as bets muito antes da MP ser assinada por Lula. E já o líder do PDT na Câmara, Mário Heringer, ele disse o seguinte: que sem dúvida ocorrerão mudanças no texto da MP, ou seja, dá para chegar a um consenso, ele é um cara mais do consenso, o deputado. E ele disse assim: mas até o dia 5 de outubro ninguém está pensando nisso, Tânia.
1: É, gente, a eleição já é aí, né? Então, realmente, eu acho que é isso. Se chegar num consenso e numa solução para essa questão em uma semana, não vai acontecer, né? É muito pouco.
0: É bastante difícil.
1: É muito pouco.
0: É bastante difícil. É, eu não sei se o ministro Luiz Fux vai querer crescer, né, com essa história, suspendendo a MP neste momento, mas é claro que tem críticas, né, com a medida. Acabou sendo uma crítica assim muito imediata, né? Vindo uma MP assim próxima das eleições. Sim. Mas ao mesmo tempo os números mostram que a dependência do jogo tem sido muito grande. Inclusive a AGU também nesse mesmo dia protocolou uma ação civil aí na Justiça Federal em Pernambuco contra 17 operadoras de bets, né? Aqueles conglomerados ali que tem várias bets, e são as maiores do país, assim, que grandes influencers, né, estampam e investem, né, ou seja, quer dizer, ganham para mostrar que supostamente apostam. E aí a justificativa é pedindo danos morais e danos também ao SUS, né? Ao SUS é uma contabilidade que tem que ser feita, mas pede por danos morais e danos à dignidade da pessoa humana, ou seja, aos consumidores, né? É, pelo menos R$1 bilhão, as bets. Então é mais uma frente ali de disputa, que se for adiante vai virar precatório. Vai demorar muito para realmente ser resolvido. Precatório não, porque é o Estado quem paga, né? Mas levaria muito tempo para ser resolvido mesmo.
1: Sim, o tema é complexo. Agora vamos ver. Vamos ver se o Fux dá uma decisão monocrática e suspendendo a medida provisória do governo, mas aí realmente teria que bater no peito e falar: vou comprar essa briga. Né? Vamos ver. Vamos ver como é que as coisas acontecem. Muito bom, Samantha. É o Ari que tá aí na mesa?
0: É o Wellington Teles.
1: Ah, Wellington, tá ligeiro, Wellington, muito bom, colocou ali a sonora.
0: Não, e tem 1 milhão de sonoras ali na pasta, então realmente fica difícil. O pessoal de Brasília que gosta de colocar a sonora na pasta, então tem que procurar. E boa. Às vezes tem Samantha com Lula tal, Isa com Lula tal, ou com Flávio. Então muitas vezes tem
1: só
0: mais
1: pra confundir a cabeça do Wellington, mas deu certo.
0: Exatamente.
1: Boa, Samantha. Muito obrigada, viu? Beijo pra você.
0: Beijo, Tânia. Bom programa.
1: Obrigada. É, gente, essa questão aí das bets, né? Tudo acontecendo nessa semana e, enfim, realmente é um tema que não dá pra se resolver numa canetada, né? Numa medida provisória. É um tema complexo, né? Embora realmente importante que se traga a discussão, porque temos um problema de saúde pública e também de endividamento, mas não dá para dar uma canetada. Mas, enfim, os clubes não esvaziaram, vamos dizer assim, para não falar boicotaram, o encontro com o presidente amanhã, ou melhor, com o ministro, né? Não sei se o presidente participaria, enfim, com o governo federal amanhã, muito provavelmente apostando aí numa decisão judicial, né? Que agora está na mão do ministro Luiz Fux. Se, né, de repente, dá uma canetada ali e derruba a medida provisória. gente, está tudo muito confuso. Essa reta final até as eleições tem muitos elementos aí. Falar nisso, vamos falar sobre esse que virou um grande embrólio jurídico, que é a questão da discussão sobre Nossa Senhora Aparecida, que surge ali como uma fake news, né? Como uma grande mentira, porque o Flávio Bolsonaro não tem nenhum projeto, o Flávio Bolsonaro nunca fez nenhuma menção de que tem intenção de tirar o título de padroeira da Nossa Senhora Aparecida, né? Isso não existe, isso é uma fake news. Tem todo um caldo, um contexto que... E aí é um fato, né, que lideranças da Igreja Católica vêm aumentando agora, nesse período, sobretudo agora nas proximidades das eleições, né, a preocupação de que evangélicos vão ocupando posições políticas e institucionais, né, em detrimento da Igreja Católica. Esse contexto existe, essa preocupação existe, né, as coisas também não surgem do nada, mas surgiu uma fake news. Isso é uma mentira. Flávio nunca falou isso. Isso prosperou rapidamente e o símbolo da Nossa Senhora virou ali um símbolo da disputa simbólica das duas religiões, né? Do catolicismo e dos evangélicos. Bom, no final das contas, isso tudo foi parar no Supremo, porque aí o Flávio Bolsonaro recorreu ao André Mendonça, no TSE. O André Mendonça deu uma decisão tirando o post do Tabet, né, do humorista Tabet, e extensivo também a outros posts que fizessem menção à Nossa Senhora. No final das contas, tirou do ar um monte de post que não tinha nada a ver com política, posts de fiéis. Isso virou uma panela de pressão, né, porque aí a coisa tomou uma outra proporção. E aí o Flávio Dino reverteu a decisão do TSE, inclusive o Cássio Nunes, que é o presidente do TSE, está muito bravo. Hoje teve uma reunião no Supremo com o presidente do Supremo, reclamou disso, né, da sobreposição do Supremo sobre o TSE. Enfim, aí o Dino tomou uma decisão monocrática, reestabelecendo o post do Tabet, mas disse que vai levar para o plenário, só que em reunião presencial, que ainda precisa ser marcada. Enquanto isso, o tema fica aí, né, pipocando, e é um tema que tem um potencial aí complicado. Né, mexer em temas religiosos, misturar religião com política, na mesma medida em que pode favorecer um candidato, quando esse uso é feito de forma favorável, né, porque você mexe na fé. E aí, se você tem um líder religioso que pede para votar em determinado candidato, a adesão pela boa fé é mais fácil. Da mesma forma, também a religião pode ser um tiro no pé quando ela se volta contra você, porque também você está acessando o sentimento religioso, que é um sentimento muito profundo. E Nossa Senhora tem uma simbologia muito grande no Brasil. Então você está mexendo nesse lugar simbólico da fé, né? Para o Flávio Bolsonaro, esse momento é muito delicado, justamente porque é esse território da religiosidade. O destaque sobre o imbróglio jurídico, os desdobramentos dessa questão, Isa Stacianini.
4: O presidente do TSE reclamou de indevida sobreposição de competência e falou em risco de captura institucional após Flávio Dino, do STF, ter suspendido uma liminar de André Mendonça expedida no âmbito da Justiça Eleitoral. Mendonça atendeu a um pedido de campanha de Flávio Bolsonaro e retirou do ar um post do humorista Antônio Tabet sobre retirar de Nossa Senhora Aparecida o título de padroeira do Brasil. Mas Flávio Dino mandou restabelecer a publicação. A decisão provocou um novo embate no judiciário. Em São Paulo, Flávio Bolsonaro ergueu a imagem da santa e disse que foi vítima de fake news.
1: Lula e Flávio Bolsonaro voltaram a ficar numericamente empatados no segundo turno na pesquisa Quest, 42% para cada um deles no segundo turno. Felipe Igreja.
5: Lula e Flávio Bolsonaro voltam a ficar numericamente empatados na pesquisa Quest, ambos com 42% das intenções de voto. O petista recuperou terreno entre as mulheres e os eleitores que recebem um Bolsa Família, após proibir as betes e aumentar o valor do benefício. A polêmica envolvendo Nossa Senhora Aparecida também fez o petista subir 5 pontos entre os católicos, enquanto Flávio manteve a rejeição no grupo acima de 60%.
1: Os demais candidatos à presidência evitaram comentar os dados da pesquisa Quest. Débora Costa.
6: Os candidatos à presidência da República que estão atrás de Lula e de Flávio Bolsonaro na disputa evitaram comentar a nova pesquisa Quest, que aponta a polarização consolidada e diminuição da terceira via. Augusto Cury do Avante e Ronaldo Caiado do PSD afirmaram apenas que o resultado das urnas pode surpreender. Já Romeu Zema do Novo negou que vai desistir da candidatura para apoiar o bolsonarista.
1: O Romeu Zema está com 1%. Foi só derretendo. Bom, esses os destaques do noticiário. Agora 10 horas 28 minutos.
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6: O Tribunal de Justiça do Espírito Santo manteve a obrigação da Câmara de Vitória de pautar um requerimento de urgência sobre projeto de resolução que fixa a data da eleição da mesa diretora para 1º de outubro. O pedido pela suspensão da determinação judicial foi apresentado pelo presidente da Casa de Leis, o vereador Anderson Goge, do Republicanos. Apesar de manter os efeitos da decisão que obriga a análise e votação do requerimento de urgência em plenário, o desembargador Júlio César Costa de Oliveira, relator do caso no Tribunal de Justiça, estendeu para 15 dias o prazo para que a Casa paute o tema. Anteriormente, a primeira vara da Fazenda Pública de Vitória havia determinado que o requerimento fosse pautado na sessão do último dia 21. No recurso ao Tribunal de Justiça, Anderson Goge alegou que a decisão de 16 de setembro promove indevida interferência na organização dos trabalhos legislativos, matéria reservada à autonomia institucional da Câmara Municipal. Mais informações em agazeta.com.br. Reportagem Tiago Alencar.

0: era 28 de setembro de 2026. O governo federal informou que derrubou 506 sites de apostas com indícios de irregularidade. A ação foi coordenada entre os ministérios da Fazenda e da Justiça e faz parte do trabalho de varredura na internet após a proibição das plataformas de bets no país na última sexta-feira. Além disso, foram encontrados 43 canais e grupos ativos em um aplicativo de troca de mensagens. Os grupos divulgavam sites de apostas e jogos de cassino online e tinham mais de 200 mil membros somados. Também foram identificados anúncios de apostas circulando em plataformas digitais após a publicação da medida provisória, que fixou um prazo de 10 dias para retirada da publicidade que já estava em circulação. O prazo termina em 5 de outubro. O Papa Leão XIV afirmou que as preocupações de que a inteligência artificial possa destruir o mundo não são fake news e devem ser levadas a sério. A fala foi uma aparente crítica ao presidente dos Estados Unidos, Donald Trump, que disse na semana passada, em discurso na Assembleia Geral da ONU, que considera uma farsa os temores sobre os riscos que a IA representa para a humanidade. Em 16 meses de pontificado, Leão XIV tem criticado diretamente executivos de tecnologia que defendem que a ferramenta não deve ter restrições. Horário de Brasília, 10h34.
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0: Rafael Prats. Oi, Prats, boa noite.
3: Tudo bem, Tânia? Boa noite, ouvintes da CBN.
0: Aí, ó, pra quem é de acordar cedo, não é o meu caso, mas quem gosta, amanhã tem seleção brasileira. É que tem gente que acorda cedo que tem que trabalhar, né?
3: É isso.
0: É, também não é assim.
3: Amanhã 7 da manhã de novo, né, Tânia? De novo contra a Austrália, né? Segundo amistoso do Brasil depois da Copa do Mundo, primeiro empate contra a Austrália na sexta-feira passada e amanhã o jogo em Brisbane, às 7 da manhã, Brasil e Austrália. Vale pra gente observar, né, Tânia? Quem vai acordar no horário e acompanhar a partida, ou vai acompanhar depois do jogo, né? Vai gravar pra assistir mais tarde, que a seleção brasileira vai ter mudanças, né? O Carlo Ancelotti tem feito alterações na equipe também para observar alguns jovens chamados por ele dessa vez, depois da Copa do Mundo, né? Então amanhã a seleção vai ter mudança no gol, mudança em todos os setores, na defesa, entre o Gabriel Bontempo do Santos no meio campo, no ataque o Rayan, que fez o gol de empate contra a Austrália sexta-feira, começa jogando. Seleção amanhã contra a Austrália deve ter Otávio no gol, Wanderson, Jair, Gabriel Magalhães e Mauro Júnior, lateral esquerdo do PSV da Holanda, Danilo, Bruno Guimarães e Gabriel Bontempo, jogador do Santos, Rayan, Rafinha e Vinícius Júnior. Veremos amanhã se pelo menos a impressão, né, Tânia, é melhor do que o primeiro jogo contra a Austrália. A seleção jogou mal, mais do que empatar no final, a atuação foi muito fraca. Amanhã de novo, Brasil e Austrália, e no sábado às 11 da manhã contra a Índia, último amistoso aí desse mês, setembro, outubro, de data FIFA, e depois a seleção volta a se reunir em novembro para enfrentar Japão e Singapura, os últimos jogos da seleção brasileira em 2026, Tânia.
0: Ô, Prats, amanhã vai ser com a Austrália? De novo?
3: Isso, de novo. Muda o local, né? Amanhã o jogo é em Brisbane.
0: É quase
3: mas é esse pacote.
0: Ida e volta.
3: É quase isso. Dois jogos na Austrália, é um pacote que a CBF fechou, um pacote rentável também financeiramente, né, Tânia? Para a seleção se exibir na Austrália. No sábado o jogo vai ser na Índia. Então, assim, a marca da seleção é muito forte, a CBF, isso ela faz bem. A seleção fica distante do povo, distante do Brasil. Eu acho que isso não cria nenhuma conexão com o torcedor brasileiro daqui, que acompanha a seleção brasileira. Mas amanhã, 7 da manhã, outro amistoso do Brasil contra a Austrália. O segundo jogo do Brasil depois da Copa. E o Ancelotti fazendo alterações na equipe contra os australianos amanhã, pela manhã. Tânia.
0: É até interessante que seja com o mesmo time, que aí a gente tem uma ideia se a alteração funcionou ou não, né?
3: É. E a Austrália também vai mexer um pouquinho, então não vai ser exatamente pensando, o time que começou na sexta-feira no empate por 1-1.
0: Pois é, também tem essa variável do lado de lá.
3: Tem.
0: Prats, temos um novo vice-líder na Série B.
3: Isso, pela 30ª rodada, que termina amanhã na Série B, com o jogo Botafogo e Ponte Preta, 7:30 Ribeirão Preto. Hoje em Belo Horizonte, a instantes, terminou América 0, Juventude 1. gol marcado pelo MP. Juventude pula para a segunda posição da Série B. Vila Nova líder 54 em 30 jogos. Juventude segundo 53 também em 30. Fortaleza que empatou com o Atlético ontem, terceiro com 52. Quarto Novo Horizontino com 51. Quinto Criciúma com 50. Sexto Atlético Goianiense com 49. Os seis melhores da Série B nesse momento. Lembrando sempre a Série B, né, Tânia? Mudou o regulamento esse ano. O campeão e vice sobem diretamente para a Série A e depois tem o play-off. Do terceiro, do quarto, quinto e do sexto, para mais duas vagas, para definir quem joga a Série A do ano que vem no Campeonato Brasileiro. Lá embaixo, os quatro piores da B agora: Avaí 17º, 30. Depois o Londrina, 18º, 28. América, que perdeu hoje, 19º, 17. A Ponte Preta Lanterna com 13. América e Ponte quase praticamente rebaixados para a Série C do ano que vem do Campeonato Brasileiro. Tânia.
0: Muito bom, Rafael Prado. Você tá lembrando, né, que hoje é segunda-feira.
3: 23h30. Daqui a pouco, lá do B da Bola, com o Gabriel Dodziak e as informações do futebol internacional.
0: Então,
3: Tânia.
0: Até já. Até logo. Rafael Prado, então, daqui a pouco ele volta com o lado B da Bola, junto com o Gabriel Dodziak. Até lá tem muita notícia, muita informação, tem entrevista agora. Prosseguimos com o nosso programa. Vamos conversar com o professor titular de Direito Constitucional da Faculdade de Direito da USP, a Universidade de São Paulo, professor Elival da Silva Ramos. Vamos falar sobre esse imbróglio jurídico, né, que virou toda essa discussão sobre os posts a respeito de Nossa Senhora Aparecida, que tudo começou com aquela relação que era uma fake news com o Flávio Bolsonaro. Vamos falar sobre tudo isso. Professor, muito boa noite.
4: Boa noite, Tânia, e aos ouvintes da Rádio CBN.
0: Bom, temos aí várias etapas, né? Dessa que virou uma grande discussão jurídica. Então vamos começar ali do início, né? Quando o Flávio Bolsonaro entra no TSE pedindo a retirada do post do Antônio Tabet, e o Mendonça concede e tira o post do Antônio Tabet e também estende essa decisão para mais de 1000 posts que faziam referência a Nossa Senhora e não necessariamente tinha conotação política, né? Então vamos lá, especificamente sobre o post do Antônio Tabet, que ele não faz referência direta ao Flávio Bolsonaro, né? Mas usa o termo família miliciana. O senhor acha que a decisão do André Mendonça nesse contexto pré-eleitoral foi acertada?
4: Não, eu acho que não foi acertada, e acho o seguinte: a justiça eleitoral brasileira não é de agora, não é desse caso. Ela tem tido ao longo dos anos, especialmente nos últimos anos, uma postura extremamente intervencionista no processo eleitoral e no que toca à liberdade de expressão do pensamento. Quer dizer, eu vejo assim que numa democracia nós temos que imaginar que vamos ter eleitores que são conscientes ou direcionam seu voto da maneira que entender mais adequada. Não se pode partir do pressuposto como se os eleitores fossem semi-imputáveis, né? Que você precisa explicar direitinho, tomar cuidado, porque tudo vai influenciá-los, etc. Não se constrói uma democracia partindo desse pressuposto, que todos são coitadinhos, que precisam ser protegidos. Então há um protecionismo exagerado da justiça eleitoral nessas matérias. Nesse caso específico, eu entendo que estava dentro ali da. Independente de considerar como é que se deve interpretar a fala do candidato, mas cabia a ele explicar. A ele cabe explicar e aos eleitores avaliar se isso pesa ou não pesa no voto. É um direito do eleitor. Para alguns pode pesar mais, dependendo da opção religiosa ou não. Essa é uma questão do eleitor, não é a justiça eleitoral que tem que entrar nisso. Então, acho que de fato não foi correta a decisão.
0: Mas aí, pera lá, quando o senhor fala que o candidato deveria explicar a fala dele, o senhor está se referindo quando o Flávio Bolsonaro disse que o Brasil, se ele for eleito, vai ser de Jesus Cristo, é isso?
4: Quando ele diz que vai ser de Jesus Cristo, a gente pode entender de várias formas. Você pode entender que ele está fazendo uma homenagem ao grupo evangélico, que o apoia, ele próprio é evangélico, então está fazendo uma referência, olha, agora é um evangélico na presidência. Pode-se entender essa forma. Pode-se entender que ele está dizendo, olha, antes era Nossa Senhora dos Católicos, agora então, Jesus
0: margem,
4: Cristo.
0: Né? Pode dar margem, né?
4: Dá margem a esse entendimento. Então, mas eu entendo que isso é uma questão do candidato explicar, quer dizer, se estava havendo essa interpretação, ele pode virar público e dizer, por exemplo, não, eu não quis dizer isso, eu quis dizer só que eu tenho uma opção evangélica, mas o Brasil é um país plurirreligioso, é um país que respeita a separação igreja-estado e tal, na Constituição, então isso não vai pesar em nada nas políticas públicas, no relacionamento com a igreja, respeito a todos, etc. Pronto, tá explicado. Agora, o que não cabe, a justiça eleitoral diz o seguinte, ah, não, isso precisa tomar cuidado porque vai desestabilizar a eleição, porque vai influenciar o voto de algumas pessoas. É isso que eu entendo, isso não é de agora. Eu dou vários exemplos. Na eleição passada, por exemplo, já era Lula e Bolsonaro, houve dois episódios. Um, que o presidente Bolsonaro mencionou que havia lá umas meninas venezuelanas, adolescentes aí no Brasil, que estavam sendo prostituídas, não é isso? Esse episódio. E disse que tinha pintado um clima, coisa parecida, entre ele e as meninas. Então, isto era uma questão, e a justiça eleitoral na época, até o presidente era o ministro Alexandre Moraes, ele proibiu a circulação disso. Depois houve o episódio do Lula que na propaganda eleitoral do Bolsonaro, mencionando que o Lula tinha sido condenado, coisa parecida, ou não tinha sido absolvido, pelo menos algo assim, e aí a campanha do Lula disse, não, ele foi absolvido e tal, e ficou essa discussão, foi absolvido, não foi absolvido, etc. Nos dois casos, eu acho que cabia as candidaturas explicarem, né? No caso do Lula, ele diz assim, não, realmente eu não fui absolvido pelo mérito, mas também não fui condenado, ou qualquer coisa assim. Do outro lado, não quis dizer isso, não é uma brincadeira, pode ter sido de mau gosto, mas foi uma brincadeira. O que eu não concordo é que a justiça eleitoral é querer fazer às vezes do que seria o trabalho do eleitor. O eleitor é que tem que interpretar. Então, esse paternalismo da justiça eleitoral, não, a meu ver, não ajuda em nada a democracia.
0: Entendi.
4: No Brasil.
0: Mas tem uma questão também, que é a existência das fake news, né? Que prosperam com um potencial viral, né?
4: Sim.
0: E aí, nesse caso do Flávio Bolsonaro, tinha uma fake news de que ele que já tinha um projeto de lei e que ele, de fato, faria isso, né?
4: Isso. Aí é uma outra coisa.
0: Isso é uma mentira.
4: Não é no quadro aí do humorista.
0: Quadro do humorista, porque o quadro que o humorista fala que a família miliciana odeia tanto mulher preta que resolveu atacar Nossa Senhora Aparecida. Ele não diz, o Flávio Bolsonaro vai...
4: Não.
0: Mas está no contexto. Mas nesse,
4: ele
0: não
4: que tá
0: pode...
4: atacando.
0: Não é fake news nesse caso.
4: Não, eu acho que não. Ele está dizendo que resolveu atacar porque ele entendeu que daquela fala se extrai um ataque. Cabe ao candidato dizer que não atacou. E ponto final, o eleitor julga. Agora, outra coisa por exemplo, vamos dizer que se dissesse de um candidato, ó, esse candidato ele é antivacina. Ele é contra a vacina. E não é verdade, é uma mentira e tal. E isso, num momento específico, poderia ter um peso maior. Esse tipo de coisa, sim. Ou se diz, olha, tal candidato é empresário e ele não paga os seus empregados. Não é verdade. O seu empresário não tem nenhuma reclamação trabalhista, nada. Esses fatos, sim, mas para isso tem direito de resposta, para isso tem instrumentos que são próprios. O que eu acho que há um excesso de protecionismo ao eleitor. Não pode divulgar pesquisa, não pode isso, não pode aquilo. Isso de algum tempo, não é de agora, não é esse episódio.
0: Sim, sim.
4: É uma tendência diferente de outros países do mundo, que em geral, no processo eleitoral, cabe aos candidatos se explicarem. Quer dizer, essas coisas de interpretação, de falar de A, B ou C, é comum no processo político. E cabe ao candidato se defender, explicar e tal, e cabe ao eleitor julgar. Agora, aqui se parte do princípio que o eleitor é um semi-imputável, que ele precisa ser protegido de todas as formas. Assim nós não construímos democracia. Na minha avaliação.
0: Eu diria que as fake news, elas têm um potencial mesmo muito corrosivo, né? A justiça eleitoral precisa
4: mentiras,
0: ficar atenta.
4: Né?
0: Mentiras. Aqui o senhor está dizendo que não é uma mentira, que é uma interpretação errada. Uma má interpretação do que o Flávio falou, é isso?
4: Veja só, ele falou alguma coisa. Aí é uma interpretação, é como a história do Bolsonaro. Ele não falou que pintou um clima? Falou, é uma frase verdadeira. Agora, ele podia explicar dizendo que é brincadeira, e do outro lado, pode alguém dizer que essa brincadeira ou desqualifica como presidente da República. São interpretações. Aí, os dois lados podem explorar. O presidente Lula, por exemplo, ele de fato não foi absolvido no processo criminal.
0: Não.
4: Do apartamento lá, do triplex lá, não foi absolvido. Ele foi absolvido por prescrição. por ter mais de 70 anos, prescrição pela metade, o processo foi anulado e então ele acabou sendo absolvido.
0: Não pelo mérito,
4: não absolvido,
0: né?
4: Acabou o processo sendo extinto por prescrição. É. Ele não foi absolvido no mérito, quer dizer, dizendo assim, não, ele é inocente, quer dizer, ele não foi inocentado. Ele não foi punido porque o processo foi extinto em razão da, se extinguiu a punibilidade dele por prescrição. Sim. São coisas distintas, né? Alguém que é absolvido no mérito, que comprovou que ele é inocente, claro que tem um peso maior porque alguém foi absolvido porque o processo não prosseguiu. Então, cabia aos dois lados explorar. De um lado vai dizer, não, ele não foi absolvido. Do lado do Lula, bom, não foi absolvido porque não tive oportunidade, que eu seria absolvido no fim. Enfim, isso é uma questão dos candidatos, o eleitor julga. Agora, outra coisa é inventar um fato mentiroso, completamente mentiroso. Alguém, objetivamente, é contra a vacina e não é. Alguém já foi processado criminalmente porque bateu na mulher e não é verdade. Uhum. Então
0: delimitar mais o que é a fake news, né? E não,
4: isso,
0: e nesse caso aqui específico, o senhor entende que não é uma fake news, mas uma interpretação errada de uma fala do candidato.
4: Exatamente.
0: Que deveria virar público e explicar. Quando eu disse que Jesus, que o Brasil vai ser de Jesus Cristo, eu não estava querendo dizer que ia tirar o posto da padroeira do Brasil, da Nossa Senhora.
4: Exatamente.
0: Certo.
4: Exatamente.
0: Bom, mas aí o Mendonça determinou que se tirasse do ar o post do Antônio Tabet, extensivo a outros posts. E aí...
4: Piorou, né?
0: Aí começou a tirar post que não tinha nada a ver nem com política.
4: Pois é.
0: Aí era fiéis, eram fiéis, né? Aí virou uma panela de pressão. Agora, e essa extensão, esse entendimento extensivo? Porque, claro, uma fake news tem um potencial viral, né? Acho que a intenção do Mendonça era de conter a viralização do tema, né?
4: É claro. Aí eu acho que denota um pouco uma tentativa de blindagem, né, de um dos candidatos, o que não é bom, né? Nós vivemos um clima aqui de vocês estão noticiando futebol agora há pouco da Série B, tal, nós vivemos um clima futebolístico na política brasileira, quer dizer, é um campeonato. E hoje esse campeonato quase que é assim, tem um tribunal que é de um lado e um tribunal que é de outro. Então, ou seja, tem maioria de ministros que tem indicações ou relações políticas com candidatura com outro. E isso é altamente destrutivo do ponto de vista institucional, porque a justiça não pode ter. Eu posso ter sido indicado por um presidente, mas eu tenho que a momento que assumi o cargo, total autonomia, né? Não posso continuar mantendo esses vínculos, né? Estou exercendo uma outra função. Nesse caso, a mim parece realmente uma tentativa de blindar, falar, esse assunto envolvendo Nossa Senhora, etc., não é bom para uma candidatura. Então, é melhor tirar, porque eu não corro o risco de haver aí algum prejuízo, né? Coisa que, na verdade, não acontece, né? Porque o fato acaba sendo explorado, circula, né? Então, essa tentativa de impedir a circulação de ideias é totalmente vã, inclusive.
0: Não, não se consegue fazer culatra, isso, né? Porque a coisa só potencializou. Estamos nós aqui tratando do tema.
4: Só piora.
0: Né?
4: Só piora.
0: Agora, por outro lado, a gente tem o Flávio Dino, que também, assim como André Mendonça, é associado ao bolsonarismo. Assim como André Mendonça é associado à religião evangélica, o Flávio Dino é associado ao Lula e é católico. E aí você tem o Flávio Dino do Supremo que vai lá e fala, não, vai manter sim o post.
4: É verdade. Aí tem vários problemas. Como eu disse, no mérito, eu acho até que essa decisão da Justiça Eleitoral do ministro Mendonça não foi das melhores. Mas no direito, é tão importante quanto o mérito das coisas, é o procedimento, não é? É o procedimento. Alguém pode ser culpado, todo mundo foi preso em flagrante e tal, mas ele não pode simplesmente ser condenado para um juiz assim que inicia o processo, né? Então tem que ter a oportunidade de fazer provas, tem que ter advogado, defesa, etc. Então há um procedimento, ainda que todo mundo já esteja convencido que ele é culpado, foi preso em flagrante, foi filmado, etc., mas vai ter um processo regular. Então, nesse caso, como é que essas questões são tratadas? Nós temos no Brasil uma justiça especializada, que foi criada com o Código Eleitoral de 32, foi uma excelente medida que o Brasil tomou. Não são todos os países que têm justiça eleitoral especializada, a nossa existe, tem dado uma grande contribuição para a regularidade das eleições, que antes do Brasil eram feitas a bico de pena, quer dizer, fraudes todas, até a criação da justiça eleitoral, que melhorou muito o processo eleitoral brasileiro, não há dúvida nenhuma. Agora, como é que funciona? Essa justiça é uma justiça rápida, ela tem que agir rápido porque as eleições têm um dinamismo muito grande.
0: Exato.
4: Então eu não posso entrar com um pedido e levar 6 meses para decidir, porque aí as eleições, sim, já ocorreram. Então, por isso que lá são comuns decisões monocráticas, lá são comuns decisões com liminares, que são dadas, porque eu tenho que estancar o prejuízo.
0: Exato.
4: Nesse caso que nós estamos discutindo, se tem lá uma fake news muito destrutiva de uma candidatura, a Justiça Eleitoral, sim, pode intervir, e aí é para evitar que o prejuízo acumule, ou conceder rapidamente um direito de resposta, tudo tem que ser muito, uhum, rápido. O Supremo Tribunal, ao contrário, é um tribunal estrutural, quer dizer, não é um tribunal de conjuntura, é um tribunal que avalia até tem que avaliar se algumas medidas são constitucionais ou não. Então, como é que funciona a divisão de atribuições? É assim, a Justiça Eleitoral cuida das eleições, decide aquilo que há de ordinário nas eleições. Agora, se tiver um dispositivo na lei das eleições, aí da 9.504, ou no Código Eleitoral, ou na lei das inelegibilidades, o Supremo pode, como fez com a lei da ficha limpa, avaliar se aquilo é compatível com a Constituição ou não. Isso leva tempo, é um processo mais demorado, vai falar a Procuradoria-Geral da República, vão falar amicus curiae, enfim, é um processo bem mais lento que é próprio do Supremo. Então a pergunta é, cabe recurso de decisões da Justiça Eleitoral ao Supremo? Cabe, em matéria constitucional cabe, só que não é para ter isso que aconteceu, quer dizer, não é uma decisão imediata, monocrática, entendi, que altere imediatamente uma decisão que inclusive está fundada em situações, circunstâncias de fato, que você não consegue avaliar, a não ser através de um procedimento, né? E o que aconteceu concretamente? Então, eu entendo que isso, o que aconteceu do ponto de vista procedimental está errado também. Quer dizer, assim como no outro caso eu critiquei a substância da decisão, aqui eu critico a forma, porque se usou, Dudino, se usou uma reclamação. Para explicar um pouco para os ouvintes, o que é? O Supremo normalmente julga recursos, né? Recurso extraordinário, recursos. Nesse caso, a reclamação é um instrumento especialíssimo para preservar a autoridade de decisões anteriores do Supremo. Então, é um instrumento subsidiário, porque, ou seja, ele vai caber quando não cabe mais recurso. Quer dizer, normalmente, se cabe recurso, não cabe reclamação, você fica aguardando para ver se o recurso vai dar resultado ou não, porque você só terá uma afronta à decisão do Supremo no momento que você está configurado, ó, não tem mais o que fazer, e isso contraria uma decisão que já aconteceu do Supremo. Então, esse é um primeiro aspecto, entendi, instrumento extraordinário.
0: Quer dizer,
4: não é
0: deveria,
4: pra usar...
0: Primeiro deveria ter um recurso no TSE antes disso chegar no Supremo. Tá.
4: Exatamente. Primeiro isso. Segundo lugar, quem entrou, acho que foi lá o humorista, o advogado dele, entrou escolhendo a causa, escolhendo o relator,
0: inclusive. Tinha alguma ação sobre liberdade de expressão e tal.
4: Sim. Tinha uma ação. Agora, veja, quando nós temos uma reclamação, o que tecnicamente se olha? Se olha o seguinte, bom, qual foi a decisão do Supremo que foi desautorizada? Né? Sobre o que era. E nós vamos olhar se essa decisão bate com a decisão, quer dizer, é o mesmo assunto, o mesmo tema da decisão nova, para ver se ela está contrariando a decisão anterior, eu confronto uma com outra. Bom, então vamos lá. O que é que o ministro Dino, qual é essa reclamação que o ministro Dino avaliou? É uma reclamação que surgiu no Paraná, lá, a Justiça Eleitoral do Paraná, o TRE lá do Paraná, envolvendo aí o Deltan Dallagnol, né? Houve uma, o que eles chamam de antecipação de campanha eleitoral negativa, quer dizer, alguém dizendo assim, olha, não adianta falar no Deltan aí que ele não vai poder ser candidato, né? Porque a Justiça Eleitoral ou vai considerar inelegível pela sua jurisprudência e tal, uma discussão desse tipo. E aí o ministro Flávio Dino recuperou uma decisão do Supremo numa ação direta de inconstitucionalidade, que o Supremo avaliou dois dispositivos da lei das eleições e considerou um deles inconstitucional, o outro em parte e tal, deu uma interpretação para esses dispositivos que justamente versavam, quer dizer, diziam respeito a essa história de campanha eleitoral, aquele período, né, em que as candidaturas se definem e aí você não pode fazer uma opção de coisa, há limitações aí, a divulgação de uma série de temas. Então, esse era o assunto. Agora eu pergunto, o que esse assunto tem a ver com o assunto. Ou seja, tá, liberdade de expressão é um tema vasto, né? Sim. Mas não tem diretamente, não diz respeito a
0: quer dizer,
4: até
0: ele foi no Dino, com essa, porque tinha essa ação, mas não Não precisava.
4: A decisão do ministro Mendonça, salvo melhor juízo, ela se baseia não na lei das eleições, mas no Código Eleitoral, porque no Código Eleitoral é um dispositivo antigo já, o Código é antigo de 65, foi mudado em muitas coisas, mas tem essa disposição antiga que diz que é vedada a propaganda que vise criar estados emocionais artificiais que influenciem, enfim, nas eleições significativamente e tal. É algo assim, quer dizer, é um dispositivo até muito criticado, que ele é genérico e tal, dá margem a abuso também, se for pensar, mas é um outro dispositivo que não tem nada a ver, não é que o ministro, se ele tivesse aplicado um dos dispositivos que o Supremo julgou inconstitucionais, bom, isso é uma outra coisa, mas não foi isso que aconteceu.
0: Então, na sua avaliação, seja, professor, dos dois estão errados. Tanto Mendonça quanto Dino.
4: Isso mostra, na verdade, a meu ver, aquilo que eu tenho dito, já disse em outras entrevistas aí para você também, que há uma deterioração institucional do país. Quer dizer, nós olhamos, então, olhando tecnicamente, como aqui, como professor de direito constitucional, eu olho para o que está acontecendo, eu vejo que as decisões são permeadas por interesses políticos, não pela vontade de servir a Constituição, de observar as leis e tal. Quer dizer, o ministro Dino aceita essa reclamação que foi dirigida a ele, não é? E agora, eu estava ouvindo agora no noticiário geral, que parece que o candidato está procurando agora o ministro Fux, para ver se ele reverte a decisão do Dino. Quer dizer, exato. Veja que nós ficamos procurando um juiz para chamar de meu, né? Quer dizer, ou seja, para um juiz que me seja
0: exatamente
4: favorável.
0: Exatamente, eu quero esse.
4: É uma desmoralização da justiça
0: agora,
4: do Brasil, porque passa a ser.
0: Exato. Né? O Dino vai levar o plenário, mas isso não elimina o fato de que, na sua avaliação, a decisão original dele estava errada.
4: A meu ver, não cabia essa, ele não podia usar a reclamação que ele era o relator, não é parâmetro da outra, né? Eu não conheço alguma reclamação que diga respeito direto aqui, até porque tem uma matéria factual aí que nós estávamos discutindo antes, né? O que foi dito, o que não foi dito, isso tudo precisa ser bem esmiuçado, né? E além disso, ele estendeu para uma série de outros posts aí que dizem respeito a outros temas. Então, a matéria fática, não dá tempo do Supremo apreciar isso da forma como foi feito, né? Entendi. Então a gente nota o seguinte, e aí a impressão que a gente fica é assim, como no TSE tem dois ministros que foram nomeados, indicados pelo Supremo, e agora estão lá como representantes do Supremo, indicados pelo anterior presidente Bolsonaro, e então eles têm uma maioria, e no Supremo a maioria dos ministros hoje foram indicados pelo presidente Lula, ou tem relações com ele, então o Supremo tenderia a favorecer o candidatura Lula. Mas o que é terrível do ponto de vista institucional.
0: Exato.
4: Quer dizer, nós regredimos, porque há uns anos atrás o Supremo podia ter outros defeitos, mas às vezes um excesso de formalismo, uma demora, outras coisas. Agora, esse tipo de problema, dessa politização excessiva, não havia no Supremo. Isso é um fato mais recente. Então,
0: nem na Justiça Eleitoral também, né?
4: Também não. Também não, e o grau de intervencionismo também. Tanto que, em tema de liberdade de expressão, nós estamos vendo aí, a todo momento, um lado ou outro, ou falar, enaltecer a liberdade de expressão, ou então depois criticar o abuso na liberdade de expressão. Quer dizer,
0: depende,
4: não há parâmetro. Porque
0: depende
4: se eu sou favorecido ou não. Né? Eu sou a favor de tudo que é divulgado na mídia que me favorece. Eu sou contra o que me desfavorece. Agora, a justiça entrar nesse jogo é o pior de tudo, que candidatos briguem, dizem que foram prejudicados ou critiquem uma notícia que saiu, briguem com a imprensa, isso é tão velho quanto o mundo, né? Quanto o jornalismo, né? Isso é normal. Agora, a justiça ter um papel desse, quer dizer, em vez de procurar descobrir qual é o parâmetro é esse aqui.
0: Exato.
4: E vale para A, B e C, não importa. A justiça é aquele símbolo da venda,
0: né?
4: Nos olhos.
0: É, a venda nos olhos.
4: Hoje a justiça não tem venda nenhuma, ela tá com uma lanterna procurando uma coisa para ajudar A, B ou C. E nesse caso aí, todo aí do Vorkar, aquela famosa audiência que houve lá, é um estarrecedor, né? O nível de deterioração institucional que chegou ao Supremo Tribunal Federal.
0: Sim. Nossa, que pena, né? E que pena que agora temos mais esse momento que expõe, de alguma forma, também essa divisão e essa deterioração dos princípios, né, da lei, da aplicação da lei, dependendo do alvo. É muito triste.
4: Isso, Tânia, a meu ver, começa há muito tempo atrás, não é de agora, quer dizer, eu não gosto de fulanizar discussões, não é dizer assim, ah, então é para a composição atual. Não é, esse é um fenômeno é mais complexo. Na verdade, vem do momento em que o Supremo começa a tomar decisões que não observam metodologia jurídica, não observam pressupostos que a ciência do direito coloca, não observam nada disso. E aí, claro, começa a decidir por questões de mérito. Ah, eu gosto disso, eu gosto dessa lei, então essa lei é constitucional porque eu gosto dela, essa é inconstitucional porque eu não gosto dela, em vez de analisar do ponto de vista jurídico, claro. Simplesmente. Quando o Supremo começa a fazer isso e nós achamos que isso é normal, isso foi normalizado, né, e aí eu faço um meia-culpa, a própria academia, a própria universidade normalizou isso, quer dizer, achando, ah, normal, o Supremo tá aqui porque o Congresso não faz, então o Supremo tá fazendo, tá desbloqueando, né, o que o Congresso tá lá tudo bloqueado, então para que nós tenhamos acesso, sei lá, medicamentos, alguns direitos, etc. E eu sempre disse isso, pessoal, ativismo judicial é ruim em qualquer circunstância, ainda que seja um ativismo pró algum direito fundamental, porque vai provocar um dano institucional depois. E é o que aconteceu. O Supremo começou a atuar como um ator político. E um ator político, claro, tem outra dinâmica, né? Então os ministros passam a ter posicionamento, passam a ter simpatias, passam a conviver com o mundo político, coisa que não deviam fazer. O juiz tem que ser alguém que fique, eu vou lembrar um exemplo recente de um ministro, Celso de Mello, que foi decano, inclusive, e ele não aceitava nem convite, nós mesmos na faculdade várias vezes o convidamos, ele não aceitava convite para dar palestra, porque dizia que era, ele preferia se resguardar. Então, esse é o juiz típico, um magistrado que...
0: Na USP.
4: E ele era formado lá, eu fui colega dele de pós-graduação, quer dizer, então, assim, mas ele disse, não, olha, eu prefiro me resguardar, porque eu não gosto de antecipar posições e tal.
0: E hoje em dia o pessoal vai encontrar Scott, pago por banqueiro.
4: O ministro Moreira Alves foi nosso professor lá, inclusive, foi professor da UNB, o ministro Moreira Alves, dando palestra, eu ouvi, né, como ele estava na plateia, ele dizer, olha, não vou falar sobre esse assunto, porque esse assunto possivelmente, olha só, possivelmente chegará ao Supremo, então eu não posso manifestar. Hoje, eles procuram jornalistas para dizer o seguinte, ó, quero dar uma entrevista aqui, porque eu vou fazer entregar o outro lado. A gente vê a troca de mensagens, um ameaçando o outro, um dizendo, olha, você aqui quebrou a cara, de atores políticos.
0: Isso é horrível.
4: Próprio de magistrados, tem que ter postura de magistrado. Então nós temos hoje um problema institucional que se reflete nisso. Pessoas, né, que estão no Supremo Tribunal Federal, que não têm postura de magistrado. Não tem postura. Isso. Se metem em tudo, dão entrevista para tudo quando não deviam falar sobre esses assuntos, até porque é proibido pela Lei Orgânica da Magistratura Nacional, que eles não observam, né? Não observam. Então, é um quadro todo extremamente preocupante. E preocupante no sentido, como é que nós revertemos isso? Porque com essa polarização, os dois lados, no fundo, estão esperando as próximas vagas para nomear ministros que tenham exatamente esse perfil que os favoreça.
0: Exatamente.
4: Né? De um lado e de outro. De um lado e de outro.
0: É isso. Né? Então, virou uma extensão da disputa política, é muito triste.
4: Cabe à sociedade, no fundo, nós temos que ficar muito atentos e no fundo, ser mais exigentes, né? Eu disse que o eleitor, eu confio muito, que acho que as pessoas, a gente tem que confiar que as pessoas, em algum momento, podem mudar as coisas, podem fazer diferente. Então, aqui é um exemplo. Quer dizer, não aceitar essas coisas com normalidade, né? Porque, isso favoreceu o meu lado, então é bom. Não, se foi tomada a decisão errada, a decisão continua sendo errada, ainda que te favoreça.
0: Ainda que você...
4: Quando nós não aprendemos isso, nós não seremos um país civilizado. Nós não seremos um país num estágio civilizatório que todos nós almejamos. É isso.
0: Fica para nossa reflexão. Professor, obrigada, hein? Mais uma vez foi ótimo falar com o senhor. Muito obrigada, boa noite.
4: Eu é que agradeço pela oportunidade.
0: O professor, boa noite. Elival da Silva Ramos. Ele é professor titular de Direito Constitucional da Faculdade de Direito da Universidade de São Paulo, a USP. Nos deu uma aula e nós atrasamos aqui o Repórter CBN, mas foi por uma boa causa. Vamos lá, em HD.
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quarta-feira, 28 de setembro de 2026. O ministro Gilmar Mendes, do Supremo Tribunal Federal, defendeu suspender a análise da investigação contra o ministro Alexandre de Moraes por suposto envolvimento com o ex-banqueiro Daniel Vorkaro. Segundo ele, primeiramente seria necessário identificar todos os ministros mencionados nas apurações relacionadas ao Banco Master. A medida alcançaria magistrados do próprio STF, do Superior Tribunal de Justiça, do Tribunal Superior do Trabalho e de outras cortes. Segundo o decano, o objetivo é definir quais magistrados poderão, de fato, participar do julgamento envolvendo Moraes. A Comissão Europeia publicou um relatório oficial em que considera satisfatória a qualidade do sistema brasileiro de produção das cadeias de carne, de aves e mel. Segundo o Ministério da Agricultura do Brasil, o documento concluiu que o país é capaz de fornecer as garantias exigidas pela legislação europeia. O relatório, no entanto, ainda não significa que o Brasil

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14: Com a proximidade das eleições, cujo primeiro turno ocorrerá no próximo domingo, dia 4, muitos eleitores ainda têm dúvidas sobre quais documentos são obrigatórios para apresentar ao mesário no local de votação. No Espírito Santo, quase 3 milhões de eleitores estão aptos a ir às urnas para escolher presidente, governador, senadores, deputado federal e deputado estadual. A chefe do cartório da primeira zona eleitoral em Vitória, Jane Medeiros, explica que para quem já realizou o cadastramento biométrico, a votação ficou mais simples. Segundo ela, o eleitor que possui a biometria coletada e utiliza o aplicativo e-título em seu celular poderá utilizá-lo como documento único na hora de votar. Como exibe a foto do eleitor quando a biometria já foi processada, o aplicativo dispensa a apresentação de um documento de identidade físico, já que funciona como uma versão digital do título de eleitor. Já para os eleitores que ainda não fizeram a coleta biométrica, é indispensável levar um documento oficial com foto. Serão aceitos os seguintes documentos: carteira de identidade, carteira nacional de habilitação, certificado de reservista, carteira de trabalho, passaporte e carteira de categoria profissional reconhecida por lei. Segundo o Tribunal Superior Eleitoral, esses documentos poderão ser usados ainda que a data de validade esteja vencida. No entanto, atenção, as certidões de nascimento ou de casamento não valem como prova de identidade na hora de votar. E embora o e-título possa ser baixado por qualquer eleitor, com ou sem biometria, para quem não tem os dados biométricos registrados, o aplicativo servirá apenas para consulta de informações, como local de votação. Nesse caso, é obrigatório apresentar o documento oficial de identidade com foto na sessão eleitoral. Reportagem, Letícia Orlandi.
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15: Comentar nossa reportagem. O presidente do STF, Edson Fachin, deve levar o caso a respeito da polêmica sobre Nossa Senhora Aparecida para ser debatido no plenário da corte na quarta-feira. Nessa segunda, hoje, o presidente do TSE, Cássio Nunes Marques, se queixou a Fachin de interferências indevidas de ministros do Supremo na Justiça Eleitoral.
16: Após o despacho do ministro do Supremo Tribunal Federal, Flávio Dino, suspendendo uma liminar de André Mendonça no âmbito da Justiça Eleitoral, que retirava do ar posts com menção à Nossa Senhora Aparecida, o presidente do Tribunal Superior Eleitoral, Nunes Marques, reclamou de uma indevida sobreposição de competência. Em um ofício enviado ao presidente do Supremo Tribunal Federal, Edson Fachin, Nunes Marques pediu um filtro na distribuição das ações envolvendo das eleições.

0: e falou do risco de captura institucional. Disse ainda que, em período eleitoral, a instabilidade gera insegurança jurídica e o risco de erosão democrática. Após derrubar a decisão de Mendonça, Dino enviou o caso ao plenário do STF. E agora cabe a Edson Fachin marcar uma data para análise. Flávio Dino argumentou que a remoção das mensagens violava as liberdades de expressão e também religiosa. Ao determinar a exclusão da postagem, Mendonça atendeu a um pedido feito pelo candidato à presidência, Flávio Bolsonaro, feito diretamente ao Tribunal Superior Eleitoral. Nesta segunda-feira, em uma agenda de campanha em São Paulo, Flávio levantou uma imagem de Nossa Senhora Aparecida ao lado do governador Tarcísio de Freitas e disse que está sendo vítima de fake news.
1: Eu estava esperando a nota da CNBB e saiu hoje. Foi muito boa a nota dela, esclarecedora, porque confirma que essa questão de Nossa Senhora Aparecida, ela deixar de ser a padre do Brasil, é uma grande mentira. É a maior fake news dessa campanha, gente. Que foi potencializada pelo PT. Ela foi compartilhada pela Janja, foi compartilhada pela Simone Tebet aqui em São Paulo. Com todos os católicos aqui, eu quero agradecer a confiança. Todos sabem que eu sou evangélico, respeito todas as religiões, respeito quem também não tem religião. E é assim que a gente vive, cada um escolhendo a sua fé da forma como achar melhor.
0: No fim de semana, Flávio Bolsonaro afirmou que a informação de que ele pretendia retirar de Nossa Senhora Aparecida o título de padroeira do Brasil teria sido disseminada pelo PT com a ajuda de pessoas de dentro da Conferência Nacional dos Bispos do Brasil. A CNBB reagiu, negou participação na produção e declarou que mentira não se combate com outra mentira. Com a colaboração de Bruna Barbosa de São Paulo e de João Rosa de Brasília, Isa Stassiarini.
2: Os números da Pesquisa Quest. Lembrando que as eleições já são agora no domingo. É impressionante, né? Com tanta coisa acontecendo e pouco que a gente discute de políticas públicas, mas teremos as eleições agora no domingo. Lula e Flávio Bolsonaro voltaram a ficar numericamente empatados na pesquisa Quest, ambos com 42% das intenções de voto no segundo turno. A polêmica envolvendo Nossa Senhora Aparecida fez o petista subir 5 pontos entre os católicos, enquanto Flávio manteve a rejeição no grupo acima de 60%.
3: A pesquisa Quest, divulgada nesta segunda-feira, mostra um novo empate numérico entre o presidente Lula, do PT, e Flávio Bolsonaro, do PL, em um eventual segundo turno. Ambos somam 42%, com o petista tendo variado 1 ponto para cima, dentro da margem de erro, para empatar numericamente a disputa. Os dois tinham empatado também no levantamento divulgado no dia 7 de setembro. De lá para cá, Flávio chegou a abrir 2 pontos, mas agora os dois voltam a ficar numericamente empatados. No primeiro turno, o petista se descolou um pouco mais. Subiu para 49% contra 34% de Flávio, alterando o cenário de empate técnico registrado na semana passada, quando o petista apareceu com 37% contra 33% do senador. A margem de erro é de 2 pontos. Augusto Cury, do Avante, e Ronaldo Caiado, do PSD, marcam 4%, enquanto Renan Santos, do Missão, e Romeu Zema, do Novo, tem 3% e 1%, respectivamente. Houve redução de indecisos de 10 para 5%. Os dados revelam que, em meio à proibição das bets, o aumento do Bolsa Família e a polêmica envolvendo Nossa Senhora Aparecida, o petista conseguiu abrir vantagem do adversário entre as mulheres, eleitores de baixa renda e beneficiários do Bolsa Família. Houve crescimento também de Lula entre católicos e evangélicos. O maior aumento no numérico do petista nesses recortes foi entre católicos, de 43 para 48%. Entre as mulheres, o petista passou de 37 para 40%. Na faixa de renda familiar de até 2 salários mínimos, foi de 49 para 52%. Entre beneficiários do Bolsa Família, oscilou 1 ponto, de 52 para 53%. Para o cientista político e professor da FGV, Marco Antônio Teixeira, as recentes medidas do governo e a polêmica religiosa conseguiram inverter a curva de crescimento de Flávio, mas parte das medidas, como aumento do Bolsa Família, só seria sentida mesmo em um eventual segundo turno.
4: Obviamente que nós temos medidas aí, como o aumento do Bolsa Família, que ainda não foi sentido no bolso, o pagamento vem aí no período do segundo turno, né? A proibição das BETs, que teve impacto, sobretudo de sexta-feira para cá, que ainda deve ter, de certa forma, algum impacto nas pesquisas durante a semana, né? E toda a polêmica religiosa, tá? Que também nos ajuda a entender, talvez, parte disso, né? Porque que o Lula subiu entre os católicos, né? Subiu 5 pontos. E subiu também um pouco entre os evangélicos.
3: Além de ganhar intenções de voto entre católicos, o petista viu o índice de rejeição diminuir de 49% para 45%. Flávio manteve a rejeição mais alta no grupo em 62%. Lula viu a desaprovação oscilar um ponto para baixo, de 50% para 49%. E a aprovação oscilou 2 pontos para cima, de 44% para 46%. As entrevistas da pesquisa ocorreram entre os dias 24 e 27 de setembro. A Quest ouviu 2.004 eleitores, com nível de confiança de 95%. O levantamento foi cadastrado junto à Justiça Eleitoral com código BR-06520/2026. De Brasília, Felipe Igreja.
2: Candidatos à presidência da República que estão atrás de Lula e Flávio na disputa evitaram comentar a nova pesquisa Quest, que aponta a polarização consolidada e a diminuição do espaço para a terceira via.
5: O candidato do Avante à presidência, Augusto Cury, afirmou que o desempenho dele nas urnas no dia 4 de outubro, data das eleições, irá surpreender. Após encontro com executivos do Bradesco em São Paulo nessa segunda-feira, o escritor evitou comentar a nova pesquisa Quest, que mostrou que ele tem 4% das intenções de voto no primeiro turno contra 39% do presidente Lula do PT e 34% de Flávio Bolsonaro do PL. O candidato também acusou a medida provisória de Lula para proibir as bets no país como uma ação apenas eleitoreira.
6: Gera dependência? Então tem que pagar altíssimo imposto, 50% a 60%, ou então eliminá-la. Mas do jeito que ele está fazendo, reitero, Lula está preocupado muito mais com a perpetuação no poder do que a condição emocional e a saúde biológica das pessoas deste país.
5: Também com 4% de intenções de voto, segundo a Quest, Ronaldo Caiado, do PSD, participou de uma caminhada com apoiadores em Goiânia nessa segunda-feira. Na ocasião, ele evitou comentar o resultado da pesquisa, dizendo que o ideal é esperar o dia das eleições. Caiado ainda prometeu ações econômicas para melhorar as contas públicas.
7: Uma emenda à Constituição brasileira, onde nós limitaremos os gastos do governo em apenas 50% do crescimento do PIB. Faremos, sim, revisão de todos os incentivos fiscais no país, como faremos também restrições duras a todos aqueles que estão usando indevidamente programas de governo.
5: Assim como Caiado, o candidato Renan Santos, do Missão, também não quis comentar a Quest, onde aparece com 3% dos votos. Em passagem de campanha por Salvador, o candidato reforçou aos apoiadores que é a favor do endurecimento penal absoluto contra o crime organizado.
8: Faremos uma chacina nesses bairros com os membros das facções criminosas. Nós vamos passar a rapa neles. Tem uma facção lá que você não pode fazer um símbolo da Adidas, você pode usar roupa. Eu vou passar trator nos caras. É isso que nós vamos fazer. Vocês estão achando o que, o pessoal do PT? Que, não, eu vou levar flores pros traficantes. Os traficantes estão na vida das pessoas, um inferno.
5: Já Romeu Zema do Novo negou que vai desistir da candidatura para apoiar Flávio Bolsonaro nesta reta final de campanha. Durante a agenda em Caeté, na região metropolitana de Belo Horizonte, o ex-governador de Minas disse que será candidato até o fim e pediu votos no próximo domingo.
9: Levo a minha proposta até o final. Derrotei já o PT 2 vezes em Minas Gerais e sou o candidato ficha limpa, o candidato que não tem o rabo preso, o candidato que mais combate a corrupção, que é o grande câncer do Brasil. Conto com você nesse próximo domingo, dia 4. É Romeu Zema, é 30.
5: O ex-governador mineiro vem sofrendo pressão de aliados para anunciar um apoio ao bolsonarista ainda no primeiro turno, após o desempenho na pesquisa Quest, que indicou que ele tem apenas 1% das intenções de voto. A possibilidade também ganhou força nos bastidores após o candidato ao Senado pelo Novo em São Paulo, Ricardo Salles, desistir de concorrer para apoiar outros nomes da direita. Com colaboração de Pedro Pupulin em São Paulo, de Belo Horizonte, Débora Costa.
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0: 01627/202 e realizada entre os últimos dias 25 e 29, com 1.600 entrevistas. Nível de confiança 95% e margem de erro de 2% para mais ou para menos.
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7: Uma decisão da Justiça do Espírito Santo absolveu o ex-prefeito de Jaguaré, Domingos Sávio Martins, e um clube de futebol da cidade, em uma ação de improbidade administrativa envolvendo um acordo judicial de R$480 mil relacionado a uma área no município, localizado no norte do estado. A sentença é do juiz Tiago Albani Oliveira, da Vara Única de Jaguaré, e foi assinada em 22 de setembro. A absolvição dos réus ocorreu também com base em manifestação do Ministério Público Estadual pela improcedência da ação ajuizada em 2013. O caso teve origem na disputa pela área localizada no centro da cidade. O imóvel teria sido doado ao município em 1994, sendo emprestado ao Botafogo Futebol Clube de Jaguaré em seguida. Em 2006, a prefeitura ajuizou uma ação de reintegração de posse contra a agremiação, na tentativa de reaver o terreno. Segundo o processo, durante a gestão de Domingos Sávio como prefeito, entre 2011 e 2013, foi celebrada uma transação judicial na qual o município pagaria R$480 mil ao Botafogo Futebol Clube para reter 75% da área. À época, entretanto, o Ministério Público Estadual entrou com ação no Tribunal de Justiça do Espírito Santo, visando a anulação do acordo, garantindo que a posse do terreno permanecesse integralmente com o município. Com o cancelamento da transação por decisão judicial, nenhum valor chegou a ser pago aos réus. Mais informações em agazeta.com.br. Reportagem Tiago Alencar.
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1: Olha, quero agradecer aqui os ouvintes que estão chamando atenção aqui no nosso chat. De um erro que, né, que foi cometido aqui na reportagem quando foi falado os números da Quest. Diz que o Lula tem 49%. Não. Errado. Já vamos corrigir, inclusive. Paulo Galvão também veio aqui dar esse alerta e já está acionando ali o pessoal para corrigir. Então peço desculpas, realmente não podemos errar os números da pesquisa, porque é muito importante que o eleitor tenha esse dado. Então vamos lá. Na Quest, primeiro turno, Lula tem 39, né? Não é 49, 39 para o Lula. Flávio Bolsonaro 34, Caiado 4, Cury 4, Renan 3 e Zema 1. Então feita a correção, agradeço demais os ouvintes. Você vê como é bom os ouvintes atentos? E vamos corrigir isso para que não fique se propagando de forma errada, né, no nosso noticiário. Bom, dito tudo isso, já tá na hora de ir embora, hein? Já tá na hora de ir embora. Deixa eu só ver aqui, deixa eu pôr meu foninho para ver se eles já estão por aí. Os dois apresentadores, oi, do lado B. Ah, esse oi é do Dudziak.
2: Boa noite.
1: Boa noite, do Rafael Prates. Muito bom, vocês estão bem aí, né? Tudo certo para assumir?
3: Tudo certíssimo.
1: Então tá bom. Então vamos lá fazer aqui o nosso, a nossa passagem, que é regional, que nós estamos fazendo elogios regionais a esses dois. A nossa homenagem aos apresentadores do lado, uhum, B da bola. E agora nós vamos ao estado do Pará. Coisa boa, hein?
3: Coisa boa. As críticas que vêm na sequência são nacionais, tá?
1: Aí falei que ia ser do Pará, Karina Almeida já se entusiasmou. Ai, a Joelma. Meu Deus, o negócio aqui tá brabo. Então, sentiram o clima, né? Então vamos lá, hein? Adjetivos que o pessoal usa no Pará pra dizer que o pessoal é esperto, né? Ágil e tal. É interessante porque alguns a gente conhece e usa, mas vamos lá. Vem aí os serelepes.
3: Os sem graças.
1: Ah, o Dudziak, ele joga água no meu chope. Os vivorosos.
3: Os viperinos.
1: Viperinos, coisa de serpente, né?
3: Isso.
1: Nossa, nessa. E os...
3: Nossa.
1: Sabidos.
3: Sacripantas.
1: Sacripantas é ótimo. Dude, você se supera a cada segunda-feira. Bom.
3: É muito Google.
1: É muito Google, né? Eu também tenho que reconhecer que eu vou pra IA.
3: É difícil.
1: Pra fazer também aqui. Pergunto pra IA os adjetivos regionais, porque eu também não teria condições, né? Ó, bom programa pra vocês.
3: Obrigado.
2: Obrigado.
1: Valeu. Vamos fechar então o CBN Noite Total. Já rolou até uma Joelma. Bater cabelo, que fala? Bater cabelo, sim. Bom, com a produção de Karina Almeida e os trabalhos técnicos de Henrique Dias.
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1: Uma ótima semana para todo mundo. Vem aí o lado B da bola, noticiário do futebol internacional, com Gabriel Dudziak e o Rafael Prates.
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0: Segunda-feira, 28 de setembro de 2026, o ministro Cristiano Zanin, do Supremo Tribunal Federal, determinou que a Anatel garanta acesso gratuito a serviços da Justiça Eleitoral entre 72 horas antes e 24 horas após as eleições. A medida vale para usuários de telefonia móvel com planos pré-pagos e franquia de dados esgotada. Os dados não serão consumidos e nenhuma cobrança adicional poderá ser feita. O acesso gratuito vai valer para os domínios com o final jus.br, incluindo os portais do Tribunal Superior Eleitoral e dos Tribunais Regionais Eleitorais. O Sindicato Nacional das Associações de Futebol Profissional pediu ao Supremo Tribunal Federal a suspensão ou o período de transição de 6 meses para a medida provisória que prevê o fim das bets. A entidade argumenta que o prazo de 5 de outubro para o bloqueio das plataformas cai no final das competições nacionais, quando a exposição de marca e a monetização contratual são máximas. A organização também afirma que os orçamentos do ano que vem estão sendo definidos agora e, por isso, um período de transição de 6 meses seria o mínimo compatível com o planejamento esportivo. No horário de Brasília, 11h33.
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0: Olá, muito boa noite. Este é o Lado B da Bola, o programa que fala sobre futebol internacional, sempre às segundas-feiras, depois do Repórter CBN, das 11h30 da noite. O programa é apresentado por mim, eu sou o Gabriel Dudziak, e também pelo Rafael Prats. Tudo bem aí, Prats?
1: Tudo bem, Gabriel Dudziak. Boa noite, ouvintes da CBN.
0: Bom, a gente está nessa data FIFA prolongada, né? Muitos jogos, ainda teremos vários aí durante esta semana e por isso não tem como fugir dos temas relativos às seleções. Ou será que tem, Rafael Prats?
1: Tem, porque teve um título nesse final de semana na Supercopa Internacional da Argentina. O Rosário Central foi campeão da Supercopa Internacional, venceu Estudiantes por 3-1 em Santiago del Estero. Que foi mais um título, né, que a Federação Argentina criou também nos últimos anos, que é o time de melhor campanha na tabela anual de 2025, o Rosário Central, contra o campeão do Troféu dos Campeões 2025, o Estudiantes de La Plata. O Central venceu por 3-1, a gente podia comentar aqui o Central campeão no final de semana e uma semana de data FIFA, mas uma das marcas do jogo foi a grande confusão depois da partida, né? Presidente dos Estudiantes, Juan Sebastián Verón, entrou no gramado para protestar contra o árbitro Dario Herrera. A confusão começou depois do Herrera não marcar um lance que o Estudiantes reclamou de pênalti no final do jogo, né? O Estudiantes abriu o placar muito cedo, gol marcado pelo Castro, pelo Alexis Castro aos 2 minutos. E o primeiro tempo, Di María empatou numa cobrança de falta belíssima, 1-1. Depois de um pênalti marcado com a ajuda do árbitro de vídeo, Di María virou para o Central 2-1, e no final, Julián Fernández ampliou o lance que o Muslera, goleiro do Estudiantes, foi para a área no escanteio. Último lance do jogo, Julián Fernández bateu muito bem, assim, de rosca, né, quase do meio campo, e fez Central campeão 3, Estudiantes 1. Só que depois do jogo, uma grande confusão, né? O Verón, presidente do Estudiantes, entrou no gramado para reclamar da arbitragem, porque o Estudiantes alegou pedir um pênalti. O lance que a bola pega no braço do jogador do Central na grande área, um lance assim, muito discutível, viu, Gabriel Dudziak? Não sei se você chegou a ver a jogada. É um cruzamento, né, para a área.
0: Vou ver.
1: O jogador do Estudiantes toca de cabeça, agora está muito próximo da jogada, o atleta do Central. Ele está com o braço que não está tão aberto, não via assim, o movimento antinatural. A bola pega no braço, assim, quase no ombro dele, né? E é um lance que a bola tá muito perto. Eu, sinceramente, não marcaria pênalti. O árbitro não marcou e o vídeo não chamou. E o jogo foi cheio de intercorrências, né? No primeiro tempo, o Gabriel Neves, volante do Estudiantes, quebrou o braço em um lance, ele é substituído. O Elias, que o substitui, também se machuca. Primeiro tempo tem 12 minutos de acréscimo. Nesses 2 minutos de acréscimo, o Central virou no primeiro tempo, com o Di María cobrando o pênalti, fazendo 2-1. Uma reclamação do Estudiantes que o lance marcado para o Central, o pênalti marcado, foi um lance fora da área. É quase na linha ali, uma joelhada do zagueiro Pires do Estudiantes, e vira pênalti para o Central. E aí, no segundo tempo, o Estudiantes reclamou de um lance que o Verón, atacante do jogador do Central, poderia ser expulso, tinha um amarelo, fez uma falta para amarelo, mas não foi expulso. Esse pênalti não marcado, e no final, Central campeão 3-1, muita confusão, uma briga começou no campo com os jogadores. Essa briga continuou no vestiário, né? E o Estudiantes reclamou demais do Tiki Tapia, presidente da AFA, da Federação Argentina, que depois do jogo, o Tapia entregou a medalha à arbitragem, né? E foi aplaudido ironicamente pelos torcedores do Estudiantes, que compareceram ao estádio em Santiago del Estero. Mas no campo, Central campeão da Supercopa Internacional da Argentina 3, Estudiantes 1. E também no futebol argentino no final de semana, a Copa Argentina derrubou o técnico Juan Pablo Vojvoda, ex-Santos, ex-Fortaleza, que foi demitido hoje pelo demitido. Um comum acordo, segundo o Racing, e o Vojvoda não é mais técnico do Racing, né? 13 jogos depois, 7 derrotas, Racing tomou a virada do Boca Juniors ontem pela Copa Argentina, 3-2, pelas quartas de final. Racing abriu 2-0, 3 gols do Ener Valencia. O Boca virou 3-2 em cima do Racing, foi a semifinal da Copa Argentina, para enfrentar o Banfield, que eliminou o Deportivo Riestra nos pênaltis. 1-1 no tempo normal. Banfield 7, Riestra 6, Banfield e Boca, uma semifinal da Copa Argentina. A outra semifinal, o Atlético Tucumã espera quem avançar do jogo da quarta-feira, da quinta-feira. Platense e Estudiantes. Independiente Rivadavia 1, Tucumã também 1. Nos pênaltis Tucumã 3, Rivadavia 2, o Tucumã espera. Quem passar do duelo, Platense e Estudiantes, faz a outra semifinal da Copa Argentina. Então, futebol argentino mesmo com data FIFA, com campeão, com tumulto, com briga, com Copa Argentina também, com demissão de técnico nesse final de semana no futebol da Argentina, Gabriel Dudziak.
0: Acabei de ver aqui o lance que você fala, né? Não, pra mim não é pênalti, não.
1: Pra mim também não. O Estudiantes reclamou muito desse lance.
0: É muito perto e o Vando, né?
1: Isso.
0: Que sobe aí na bola para tentar o cabeceiro, ele tá subindo com um atleta e aí ele se vira, né, no alto, depois de perder a disputa pelo alto, e aí a bola pega ali entre o braço e o ombro, né, mas não vi nenhum movimento adicional dele aí para tentar pôr o braço na bola, e nem antinatural, como se não fosse justificado aí pelo que ele estava fazendo no lance, no caso caindo, né, ele tá no alto. Então, não achei pênalti não, mas fica a gritaria, né? Como você bem disse, tudo virou motivo, né? Depois de que o resultado não veio a favor de quem gostaria aí de ter o resultado a seu favor. E tinha uma briga, né, também por esse título, deram um título do Rosário Central, né, pra, na canetada, isso, né, no ano
1: exatamente.
0: Passado, né, uma coisa assim.
1: É uma longa briga que já existe entre Estudiantes, a diretoria de Estudiantes, uhum, capitaneada pelo Verón, com o Chique Tapia, né, que é o presidente da Federação Argentina de Futebol, da AFA, né? Então, Estudiantes, que recentemente ganhou do Central no Gigante de Arroíto, né? E o Estudiantes que foi um clube que protestou contra títulos criados pela AFA para beneficiar outros clubes, né? Estudiantes se viu prejudicado, se julgou prejudicado por essa derrota contra o Central pela Supercopa Internacional da Argentina. Então, aproveitou de novo o ensejo, o jogo, a derrota, para criticar a Federação da Argentina, que, segundo Estudiantes, mudou o resultado do jogo com uma arbitragem muito ruim do Dario Herrera, que é apontado pelos torcedores dos Estudiantes como um aliado do Tapia, como um árbitro queridinho da Federação Argentina. Então, Estudiantes protestou demais, o Central foi campeão, comemorou o título, grande jogo do Di Maria. Central gostou, obviamente, do que viu, do resultado que teve, e o protesto ficou por conta do Estudiantes, de novo, contra a Federação Argentina de Futebol.
0: Perfeito. Então, teve coisa interessante aí de clube, não necessariamente algo para ser elogiado, né, dado o que aconteceu depois do apito final, mas um tema interessante aqui para a gente trazer no lado B da bola em meio à data FIFA. Agora eu vou começar a falar das seleções, né? Porque a gente teve aí a Liga das Nações da Europa, está tendo, né, os jogos aí na semana passada, nessa semana também, e eu vou começar a falar desse jogo de hoje, né, entre Itália e Turquia. A Itália conseguiu a primeira vitória na Liga das Nações 2026-2027, 4-1 para cima da Turquia. Um jogo muito bom da Itália no primeiro tempo. Abriu 3-0 no primeiro tempo com gols do Bastoni, Fratesi e Kayode. Kayode foi a grande estrela desse primeiro tempo, lateral direito, né, que está ganhando espaço agora com o Roberto Mancini, né, também atua como zagueiro no Brentford da Inglaterra. Ele conseguiu aí bons avanços pelo lado direito do campo e conseguiu também marcar um dos gols da equipe italiana. No segundo tempo, um jogo mais reativo da Itália, que até tomou um gol no comecinho, né, o gol marcado pelo Yilmaz, mas logo na sequência o Pio Espósito marcou aí o gol italiano, 4-1, e depois disso foi só se defender. A Turquia não reagiu. Importante o resultado para a Itália, que tinha perdido na estreia para a seleção da Bélgica pelo placar de 2-0. E hoje a Bélgica perdeu da França. A França teve bons momentos contra a Bélgica, mas não tinha gol até que o Olise apareceu ali na reta final do jogo, 43 do segundo tempo, para marcar o único gol da partida. A França, fora de casa, vence a Bélgica pelo placar de 1-0, gol marcado pelo Olise, e a França do Zinedine Zidane tem 2 jogos e 2 vitórias. Fica também o registro de algumas caras novas que apareceram aí no time francês, como, por exemplo, o meio-campista Lucas da Cunha, que, apesar do nome, é francês da França, né? Não é naturalizado nem nada. Ele ficou no banco contra a Turquia, o primeiro jogo aí da Liga das Nações com o Zidane, e fez 89 minutos nessa tarde, meio-campista, conseguiu aí um bom desempenho. Também outro jogador novo, Esteban Lepou, jogador de ataque, né, centroavante do Rennes, atuou aí no comando de ataque, o Mbappé foi desfalque, né? Teve lesão no primeiro jogo. E voltando, né, à questão dos resultados da Nations League, da Liga das Nações, França, 6 pontos, Bélgica, 3 pontos, Itália, 3 pontos, Turquia, nenhum ponto. Esse é o grupo 1 da primeira divisão da Liga das Nações, né, que teve aí os jogos hoje. A gente vai ter amanhã, né, a gente vai ter os confrontos aí da Croácia, por exemplo, Croácia jogando novamente, né, contra os ingleses pela Liga das Nações. Não, desculpa, Croácia contra a Espanha na Liga das Nações e a Inglaterra enfrentando a Tchequia. No sábado, a Inglaterra perdeu da Espanha e a Croácia ganhou da Tchequia. A Croácia teve aí um gol do Luka Modric nesse jogo, né? Croácia e Tchequia. E a curiosidade é que agora é treinada a equipe pelo Slaven Bilic, que já foi treinador da Croácia lá em 2006. E o primeiro jogo do Slaven Bilic no cargo teve gol do Modric. E em 2026, 20 anos depois, o primeiro jogo do Slaven Bilic no cargo novamente teve gol do Modric novamente, o que é um atestado da longevidade do jogador croata Luka Modric. No domingo a gente ainda teve a Grécia ganhando da Alemanha por 1-0. A Alemanha do Jürgen Klopp ainda não teve vitória, empatou com a Holanda, perdeu da Grécia. E ontem também Portugal ganhando da Noruega pelo placar de 2-1. Portugal aí com 2 jogos e 2 vitórias com o comando do Jorge Jesus na equipe portuguesa, né? Novo técnico aí de Portugal. E vou agora fechar, né, o tema Liga das Nações da Europa com uma história muito interessante e polêmica, que diz respeito aí ao jogo entre Israel e Irlanda, realizado ontem. Um jogo que começou muito antes da bola rolar, né? Porque houve o seguinte, muitos pedidos na Irlanda por parte de torcedores da seleção para que boicotassem o jogo contra Israel, em face aí de tudo o que ocorreu na faixa de Gaza nesses últimos anos, nos bombardeios, né, do exército israelense contra o Hamas, que acabou, os bombardeios acabaram também dizimando boa parte da população palestina, né? Houve aí então um movimento para boicote desse jogo, mas a Federação Irlandesa acabou decidindo por ir para a partida. Na semana passada, em convocação para esses jogos, o técnico da seleção da Irlanda, que é o islandês Reumir Haugrinsson, disse que a Irlanda não estaria jogando com o genocídio, e sim estaria jogando contra o genocídio. Estamos jogando contra Israel, não estamos jogando com Israel. Essa é uma afirmação dele, né? Ele que usou esse termo, ele que considerou dessa forma. Em resposta, a Federação Israelense de Futebol divulgou um comunicado dizendo, né, que Israel não estaria jogando contra ignorância, hipocrisia e estupidez, e sim contra o técnico que as personifica. E sem, assim, uma grande intervenção da Federação Irlandesa no caso, né, os jogadores e o treinador ficaram expostos aí a uma decisão para ser tomada nessa semana, né? E os jogadores sofrendo essa pressão para desistir, não participar do jogo, e um atleta, né, o Gavin Bazunu, que é goleiro do Bolton Wanderers da Inglaterra, disse que não estava confortável para atuar. Então ele pediu para não ser relacionado para esse jogo, com base aí no que ocorreu, né, no que o exército de Israel acabou fazendo na faixa de Gaza. E os jogadores, né, começaram a ver se iam seguir o Bazunu ou não nessa decisão. Houve votação dos jogadores, vamos boicotar o jogo, não vamos boicotar o jogo, se sim, se não. E de acordo aí com informações que vieram de bastidor, né, do site The Athletic, que cobre aí futebol pelo New York Times, houve uma votação que foi de apoio ao jogo para a maioria dos atletas. Não todos os atletas, mas a maioria decidiu ir para o jogo. E dessa forma, o jogo ocorreu, mas com algumas mudanças, né? Não houve troca de flâmulas entre os capitães antes do pontapé inicial. Durante o hino nacional de Israel, a equipe irlandesa e a delegação nas arquibancadas abaixaram a cabeça, lembrando que esse jogo não foi disputado em Israel e sim na Hungria, porque Israel não consegue receber jogos nesse momento devido a bombardeios do grupo terrorista Hamas, né, e outros grupos, né, também que atuam ali na região, atacam a região. Então o jogo foi na Hungria. Então, além de não trocar flâmulas e do hino ser tratado aí com esse desrespeito, né, por parte da delegação irlandesa e jogadores, também não houve cumprimentos dos jogadores com uns com os outros, né, após o apito final. Lembrando, a Irlanda ganhou pelo placar de 3-0. E para finalizar, né, uma coisa que eu não sabia. Por que, né, a Irlanda encampou tanto, né, essa luta, né? Não é uma questão religiosa, né? Não é a mesma religião, não é uma questão geográfica também, né? Não tem, assim, nenhum registro exatamente, né? Eu estava pensando aqui com a minha cabeça, né? Por que a Irlanda encampou tanto assim? O que se fala é o seguinte: uma identificação pela história dos países. No caso, né, Irlanda teve aí 700 anos de domínio inglês e britânico e uma identificação com o povo palestino, que vive de alguma forma sem independência, né, de todas as formas sem independência, e também sob o domínio indiretamente aí de uma outra nação. Até, né, o Leo Varadkar, que foi primeiro-ministro da Irlanda, disse a repórteres uma vez, em uma visita à Casa Branca em 2024, que os irlandeses veem a própria história nos olhos deles, eles palestinos. Então fica aí também esse registro geopolítico da identificação irlandesa, pelo menos no discurso, com o que ocorre aí com o povo palestino. E aí estou falando de povo palestino e não de organização terrorista. Aí é outro esquema, né? Outro tipo de tratamento. Bom, vou fazer aquela paradinha básica aqui do lado B da bola. Já já a gente volta com mais.
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1: O segundo turno das eleições 2026 está marcado para o dia 25 de outubro, data em que os eleitores poderão voltar às urnas para escolher seus candidatos à presidência e ao governo do estado, caso haja nova rodada para esses cargos. Uma dúvida frequente dos eleitores é se quem não conseguiu votar no primeiro turno no dia 4 de outubro pode comparecer às sessões eleitorais para votar apenas no segundo turno. A resposta é sim, e vale inclusive para quem ainda não justificou a ausência no primeiro turno. A possibilidade de votar somente no segundo turno existe porque cada turno é considerado uma eleição independente pelo Tribunal Superior Eleitoral. Ou seja, a ausência de comparecimento ao primeiro turno não impede os eleitores aptos a exercer o direito de voto em uma eventual segunda etapa de votação. E após cada turno, o eleitor tem um prazo de 60 dias para justificar a ausência do não comparecimento às urnas. No caso do primeiro turno, esse prazo vai até 3 de dezembro deste ano. E como justificar? O procedimento pode ser feito pelo aplicativo e-título, pelo autoatendimento eleitoral, disponível no portal da Justiça Eleitoral, ou presencialmente em qualquer cartório eleitoral. Ao fazer a solicitação, é necessário apresentar obrigatoriamente documentos que comprovem a impossibilidade de votar, como bilhete de passagem, cartões de embarque, atestado médico, entre outros documentos. Se a eleitora ou eleitor não tiver acesso às ferramentas de justificativa online, deverá comparecer a qualquer cartório eleitoral ou a central de atendimento ao eleitor de seu estado para apresentar o requerimento de forma presencial, com os mesmos documentos mencionados. Segundo o Tribunal Regional Eleitoral do Espírito Santo, cada justificativa é válida somente para o turno com o qual você não tenha comparecido por estar fora do domicílio eleitoral ou por outros motivos devidamente comprovados. Assim, caso tenha deixado de votar no primeiro e segundo turno, terá de justificar a ausência em cada um separadamente, obedecendo aos requisitos e prazos de cada turno. Reportagem Letícia Orlandi.
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2: De volta aqui com o lado B da bola para falar agora sobre Copa Africana de Nações, que não ocorre nesse momento, mas que tem neste momento a realização das eliminatórias, né? Então os times estão aí disputando para saber quem é que vai participar da Copa Africana de Nações do ano que vem, né? E a gente tem três times, né, sediando esse torneio, algo que nunca ocorreu antes. A próxima edição aí do torneio vai ser realizada no Quênia, né, em Uganda e também na Tanzânia. Então, três países que vão sediar o torneio e que já estão classificados para o torneio. E isso acaba, né, trazendo uma dificuldade extra para quem está disputando as eliminatórias, porque são 24 times e três já estão classificados, você acaba tendo menos vagas. E as equipes que já estão classificadas estão disputando as eliminatórias também, para ter ritmo de jogo, para ter o seu momento ali de preparação também para essa competição. São 12 grupos de 4 times e cada grupo classifica 2 times para CAN 2027, né? Copa Africana de Nações. E eu vou no noticiário negativo aqui, viu, Rafael Prats? Noticiário positivo.
3: Diga.
2: Não é comigo, não.
3: Ah, é?
2: Egito empatou com a Angola 0-0. Resultado ruim. Gana perdeu da Costa do Marfim por 2-0. Gana não começa bem nas eliminatórias aí para a Copa Africana de Nações. Tunísia está sempre na Copa. Já empatou 2 jogos, um com Uganda e o outro contra Botsuana. Senegal 1-1 com Moçambique no grupo J. E Cabo Verde, que não tem mais Bubista como seu treinador, perdeu para o Mali por 3-1 no grupo K. E isso tudo pode complicar a situação desses times no que se refere à classificação, ainda muito cedo, uma rodada, duas rodadas, mas entre setembro e outubro a gente vai ter aí as 4 primeiras rodadas. Lá em novembro, as rodadas 5 e 6, e já teremos todos os times definidos para a próxima Copa Africana de Nações, que será disputada aí em 2027 em 3 países. Deixa eu só ver aqui o período. Perfeito. Entre junho e julho de 2027. Não vai ser no comecinho do ano, vai ser na metade do ano. Prats, faltou alguma coisa de data FIFA para a gente destacar aqui?
3: Rapidamente, para trazer um detalhe curioso em relação ao jogo da Liga das Nações C da CONCACAF, Antigua e Barbuda 5, Anguilha 0. A seleção de Anguilha tem o Aden Sipio, que é um jogador de 36 anos, que usa dreadlocks, que quase chegam ao tornozelo do Aden Sipio. Ele tem as madeixas mais longas do futebol mundial. E por que isso virou um assunto também curioso e importante para o jogo? E que Anguilha foi derrotada por Antigua e Barbuda por 5-0. O Aden Sipio, de 36 anos, ele entrou aos 23 minutos do segundo tempo desse jogo. E provocou duas expulsões de jogadores que puxaram o cabelo dele. O Kian Green foi o primeiro expulso, jogador de Antigua e Barbuda, e depois o Shalom Knight. Então, também por ter as madeixas muito longas, mas por ter sido vítima de puxões de cabelos, o Adam Cipio, de 36 anos, jogador da seleção de Anguilha, provocou 12 expulsões no jogo da Liga das Nações, ceda com CACAF. Em relação aos amistosos da data FIFA, alguns resultados, os amistosos começaram na última semana, né? Então, por exemplo, o Uruguai, que havia perdido do Japão 3-1, venceu a Coreia do Sul nesta segunda-feira por 4-1. O Japão, que havia vencido o Uruguai, venceu agora a Venezuela, 3-1 no Uruguai, 2-1 na Venezuela. Também houve amistosos no final de semana. México e Colômbia empataram 1-1. O Gilberto Mora, essa grata revelação do futebol mexicano, fez um golaço para o México. O Suárez, né, empatou para a seleção colombiana, ou melhor, abriu o placar para a Colômbia e depois o Mora empatou. Também no final de semana, Estados Unidos 4, Peru 1, Canadá 1, Chile 0. O Chile teve 2 jogadores expulsos nesse amistoso. Malta venceu o Liechtenstein 2-0. Paraguai venceu a Bolívia 2-0. Índia e Panamá empataram 1-1. Uzbequistão venceu o Irã 3-1. E a Coreia do Sul venceu o Equador, que teve a estreia do técnico Marcelo Gallardo, 3-0 para a Coreia do Sul. Na terça-feira, além de Austrália e Brasil, que jogam pela manhã, também teremos amistosos. Rússia e Irã é um amistoso, Estados Unidos e Chile outro amistoso, México e a seleção peruana outro amistoso. Na quarta-feira, Argentina e Bolívia, amistosos que ocorrem nessa semana também, nos próximos dias, na data FIFA, setembro e outubro, Gabriel Dodziak.
2: Você chegou a ver esse lance aí?
3: Vi.
2: Do rapaz dos dreads?
3: Vi. Primeiro é incrível, ele rouba a bola na área de defesa, né? Vai carregar a bola e o cabelo dele é puxado.
2: Então, é óbvio que é falta, é óbvio que é para expulsão, mas eu fiquei com a sensação de que os adversários tentam pegar nas costas dele, nos dois casos. Não me parece assim uma coisa deliberada de eu quero puxar o seu cabelo.
3: Pareceu
2: e
3: mesmo.
2: Sim, eu quero pegar nas suas costas, só que as costas do moço estão completamente tomadas aí pelos cabelos dele, de forma que isso se torna uma vantagem competitiva de alguma forma. Ainda mais porque ele conseguiu expulsar dois. Só não conseguiu ganhar o jogo, porque aí já é pedir demais. Mas fica aí o registro também da curiosidade da data FIFA, do jogador aí com enormes dreadlocks que acabou expulsando dois atletas de campo. Rafael Prats, você não pretende mudar seu cabelo nos próximos meses, né?
3: Não, já tive cabelo madeixas longas, mas não se compara a do Adam Cipio. Aliás, cabelos muito bonitos, hein, do Adam Cipio.
2: Eu também achei.
3: Bem cuidado, dreadlocks muito bonitos. Invejei no bom sentido, não tenho quantidade capilar para aquilo não, Gabriel Dodziak.
2: Jura que você já teve cabelo comprido?
3: Mas não com aquele comprimento,
2: não,
3: né?
2: Bem.
3: Não comprimento,
2: jeito,
3: até
2: não.
3: O joelho, o tornozelo.
2: Tem
3: já
2: foto,
3: tive
2: não?
3: Mullet.
2: É? Tem foto disso?
3: Devo ter.
2: Bom, vamos conversar depois então.
3: Tá bom.
2: Agora, no ar, a gente acaba por aqui. Obrigado, hein, Prats?
3: Até a próxima, Gabriel Dodziak. Boa noite, boa semana pra você, pro ouvinte da CBN também.
2: É isso, ótima semana pra você, ouvinte do Lado B da Bola, ouvinte da CBN. Amanhã tem Brasil. Não, amanhã nada. Daqui a pouco, hein? 7 da manhã, já estamos na terça-feira. Brasil e Austrália, amistoso aí da seleção brasileira no novo ciclo aí do Carlo Ancelotti. Você vai acompanhar as informações aqui na Rádio CBN. Vem agora por aí o Repórter CBN e depois o CBN Madrugada na apresentação do Paulo Galvão. Fique conosco e até mais.
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2: Terça-feira, 29 de setembro de 2026. O governo federal decidiu adiar a reunião com representantes de clubes de futebol para discutir os impactos da proibição das bets no país. A reunião aconteceria hoje e a nova data ainda não foi marcada. Segundo o governo, a alteração foi necessária em razão da proximidade da data inicialmente proposta e dos horários dos voos disponíveis para o deslocamento dos participantes. O encontro foi marcado após a reação negativa dos clubes à medida provisória que determinou o fim das bets. presidente do Tribunal Superior Eleitoral, ministro Cássio Nunes Marques, apresentou um ofício ao presidente do STF, ministro Edson Fachin, para criticar o uso de decisões monocráticas contra a Corte Eleitoral. Nunes Marques afirma que há risco de captura institucional e possibilidade de interferência na condução das eleições. No documento, ele pede um filtro na distribuição das petições enviadas ao STF sobre medidas urgentes envolvendo eleições. O ofício é uma reação do TSE à decisão de Flávio Dino, que derrubou uma decisão do ministro André Mendonça sobre postagens em redes sociais em época eleitoral. No entanto, Dino não é citado nominalmente. A OpenAI, criadora do ChatGPT, afirmou que cancelou o lançamento de um modelo de inteligência artificial de próxima geração que estava previsto para outubro. A decisão foi tomada após testes internos concluírem que o sistema não atendia aos padrões de segurança e alinhamento da empresa. O modelo, chamado GPT 6.1 Astra, pode ocasionalmente escapar da supervisão humana. Segundo o Wall Street Journal, o modelo atualizado apresentou comportamentos enganosos, omitindo ações que tinha realizado. No horário de Brasília, 5 minutos.
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1: 6 minutos desta terça-feira. Muito bom dia. Obrigado a você que nos faz companhia aqui no CBN Madrugada, hoje 29 de setembro de 2026. Vamos juntos, hein? Até às 5 horas da manhã. Produção da Karina Almeida, trabalhos técnicos comigo aqui, Ricardo Garcia. E nós vamos na sua companhia, ouvinte CBN, você que participa pelo WhatsApp, pelo YouTube, pelo e-mail, pelo Instagram. Muita gente já aqui trocando ideias no nosso chat do YouTube. Daqui a pouquinho a gente registra, porque agora vamos a alguns dos destaques da edição de hoje aqui do CBN Madrugada. E tem notícia fresquinha, hein? Tem novidade agora à noite desse imbróglio envolvendo Nossa Senhora Aparecida e o Supremo Tribunal Federal. Quem tem os detalhes é o Matheus de Souza. Bom dia, Matheus.
2: Bom dia, Galvão. Bom dia também a você, ouvinte do CBN Madrugada. O ministro Luiz Fux, do Supremo Tribunal Federal, derrubou a decisão de Flávio Dino, que havia liberado a publicação de postagens do humorista Antônio Tabetti sobre o candidato Flávio Bolsonaro e Nossa Senhora Aparecida. A decisão de Fux atende a um pedido do candidato do PL à presidência da República, que acionou o ministro dentro de uma ação sobre o Marco Civil da Internet. Fux também submeteu a ordem à análise do plenário da corte, que deve se debruçar sobre a questão amanhã, quarta-feira. A informação foi publicada pela colunista do jornal O Globo e comentarista da CBN, Malu Gaspar. No post retirado do ar, por ordem de Mendonça, Tabete escreveu: "A família miliciana odeia tanto mulher preta que resolveu atacar Nossa Senhora Aparecida." Com essa decisão, Fux restaura a ordem do vice-presidente do Tribunal Superior Eleitoral, André Mendonça, para que esses posts de Tabete sejam removidos da internet, Galvão.

0: Quest, ambos com 42% das intenções de voto. O petista recuperou terreno entre as mulheres e os eleitores que recebem um Bolsa Família, após proibir as bets e aumentar o valor do benefício. A polêmica envolvendo Nossa Senhora Aparecida também fez o petista subir 5 pontos entre os católicos, enquanto Flávio manteve a rejeição no grupo acima de 60%.
1: 10 minutos desta terça, ainda as eleições, agora com Débora Costa.
2: Os candidatos à presidência da República que estão atrás de Lula e de Flávio Bolsonaro na disputa evitaram comentar a nova pesquisa Quest, que aponta a polarização consolidada e diminuição da terceira via. Augusto Cury do Avante e Ronaldo Caiado do PSD afirmaram apenas que o resultado das urnas pode surpreender. Já Romeu Zema do Novo negou que vai desistir da candidatura para apoiar o bolsonarista.
1: Teve desistência, sim, na corrida ao Senado por São Paulo. Quem informa é Karen Lemos.
3: Um dos candidatos de direita ao Senado por São Paulo, Ricardo Salles, abriu mão de concorrer às eleições para apoiar os candidatos Guilherme Derrite e André do Prado, que têm obtido pontuações melhores nas pesquisas. Salles disse que a decisão é pessoal. O governador Tarcísio de Freitas elogiou o que chamou de gesto de união. As candidatas ao Senado da esquerda, Marina Silva e Simone Tebet, reagiram, dizendo que Salles desrespeitou o eleitor e se rendeu ao Centrão.
1: Proibição das bets virou embate jurídico e assunto para Samantha Klein.
4: Depois que as bets recorreram ao STF contra a proibição das apostas online, a AGU reagiu, ingressando com uma ação pedindo mais de R$1 bilhão de indenização por prejuízos ao SUS. A Advocacia Geral da União argumenta que quase 11 milhões de apostadores apresentam risco ou vício nos jogos online. Diante da pressão das empresas e dos clubes de futebol, o presidente Lula negou que a proibição das operações de apostas traga prejuízos ao esporte.
1: Destaque policial chega de São Paulo com Luiz Del Boni.
5: Um homem de 39 anos morreu após ser baleado durante um assalto no Brooklyn, zona sul de São Paulo. A vítima estava com a esposa e os dois filhos do casal no momento do crime. O boletim de ocorrência indica que o criminoso tinha um comparsa acompanhando o crime.
1: Manchete policial agora do Rio de Janeiro, com Pedro Bonenberger.
6: Dois ônibus com estudantes que iam para uma excursão escolar foram interceptados por criminosos numa das principais vias expressas do Rio de Janeiro. Os bandidos deixaram os veículos atravessados na linha vermelha e levaram as chaves. Apesar do susto, ninguém ficou ferido. A suspeita é de que a ação criminosa tenha sido retaliação a uma operação policial ocorrida no complexo da Maré, na Zona Norte, que deixou 3 mortos.
1: Suspeita de feminicídio na Grande São Paulo, manchete de Guilherme Gimenez.
7: A polícia prendeu um policial penal suspeito de matar a mulher após uma discussão na casa do casal em Cajamar, na Grande São Paulo, neste domingo. Em um primeiro momento, ele disse que a mulher cometeu suicídio, versão contestada pela família da vítima, que afirma ser um caso de feminicídio.
1: Ainda na capital paulista, Lucas Taveira.
8: Após seguidos dias chuvosos, motoristas se queixam dos buracos que se multiplicaram em diferentes regiões de São Paulo, com relatos de quedas de motociclistas e riscos à segurança no trânsito. No Jardim Líder, na Zona Norte, os problemas voltaram a aparecer 2 meses depois de uma obra para recuperar o asfalto. A prefeitura afirma que as solicitações de tapa-buraco caíram 65% desde 2023 e prevê novos reparos em endereços identificados.
9: Brasil!
1: Tem Brasil em campo daqui a pouco, hein? Do outro lado do mundo, Guilherme Pradella.
10: Seleção brasileira deve ter 7 mudanças em relação ao primeiro confronto contra a Austrália. Técnico Carlo Ancelotti se defende das críticas e diz que elas não irão mudar os planos que ele tem para a seleção.
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1: 14 minutos desta

0: Nesta terça, vamos saber como é que fica o tempo em todo o Brasil com Maria Clara Sasaki.
1: Áreas de instabilidade associadas à formação de uma nova frente fria mantém o risco para temporais nos 3 estados da região sul. Há, inclusive, condições para rajadas de vento que podem ficar em torno de 85 km por hora. Não se descarta queda de granizo e também trovoadas. Muita atenção em Porto Alegre, os volumes devem ser elevados e há risco para transtornos. Já no sudeste e no centro-oeste do Brasil, a chuva acontece principalmente no período da tarde, também pode vir com trovoadas. A máxima deve ficar em torno de 32 graus no Rio de Janeiro e chegando até 34 graus na capital paulista. Tem potencial de chuvas também bem isoladas, mas de forte intensidade em grande parte do estado de Mato Grosso do Sul. Em Campo Grande, a temperatura vai ficar na casa dos 36. Então, mesmo com previsão de chuva, entre o centro-oeste e o sudeste do Brasil, o calor continua. Na região norte tem potencial também para chuvas na maior parte dos estados, mas essa chuva está associada a calor e umidade alta, acontece principalmente no período da tarde e não tem aí condições para grandes volumes acumulados. A maior temperatura vai ficar na casa de 41 graus em Palmas. No nordeste podemos ter algumas chuvas isoladas nas áreas litorâneas da costa leste entre o Recôncavo Baiano e o Rio Grande do Norte, mas também não é nada volumoso e não alivia o calor de aproximadamente 30, 31 graus nas áreas costeiras. No interior do Nordeste, a sensação de calor é ainda maior. Os termômetros podem até passar de 38, 39 graus em diversos municípios. Maria Clara Sasaki, da Clima Tempo, para a CBN.
0: 16 minutos agora desta terça-feira, mais uma vez. Muito obrigado a você que nos acompanha aqui no CBN Madrugada. Vamos juntos, hein, com Ricardo Garcia aqui na mesa de som. Vamos até às 5 horas da manhã com muita informação, muita prestação de serviço e, é claro, sempre agradecendo demais a companhia da ouvinte, do ouvinte CBN, aqui pelo WhatsApp no 11 999 11 9981. Nosso ouvinte Branco Soares está em São Miguel, em São Paulo. Obrigado ao Levi Barbosa, Campina Grande, na Paraíba. O bom dia que chega do Ítalo Bernardo Ribeiro, direto de Fortaleza, no Ceará. Muito obrigado também pela mensagem da Luísa, bairro da Saúde, em São Paulo. Oscar, direto de Recife, Pernambuco. Brasilzão, hein, Ricardo Garcia? Brasilzão, como sempre, Brasil, aqui no CBN Madrugada, pelo YouTube, pessoal que está acompanhando as imagens do nosso estúdio, também a nossa retaguarda aqui na redação e trocando ideias pelo nosso chat democrático. Jorginho está por aqui, direto de Pirajuí, no interior de São Paulo. Célio Castro, Daniel dos Santos Júnior, o Jorge Luiz Gonçalves. Também obrigado ao nosso ouvinte Júlio Filho, Célio Castro, pessoal participando aqui, Vilma Ribeiro de Ponta Grossa, no Paraná. E obrigado a você que participa também via Instagram. Pode interagir conosco aqui no Instagram, no @phcgalvão. Repetindo, @phcgalvão. Rinalvo Alves, Paraíba, tá por aqui. O Epitácio Melo também interagindo. Muito obrigado também a mensagem que chega do nosso ouvinte, o Wagner Pereira de Mendonça, também interagindo direto da Geórgia, nos Estados Unidos, via Instagram, no @phcgalvão. Muitíssimo obrigado. 18 minutos agora desta terça-feira. Notícia fresquinha, né? De última hora aí que o Matheus de Souza trouxe pra gente na abertura do CBN Madrugada. Mais uma decisão do Supremo em relação a esse imbróglio envolvendo Nossa Senhora Aparecida e a campanha eleitoral. É uma fake news que foi divulgada há alguns dias de que o candidato Flávio Bolsonaro teria a intenção de tirar de Nossa Senhora Aparecida o título de padroeira do Brasil, e a coisa circulou como circula fake news. É aquela história, né? A ciência mostra que a notícia inverídica, a mentira, ela circula 6 vezes mais rápido do que a verdade. E é o que aconteceu nos últimos dias. E aí agora a gente está acompanhando um cenário lamentável mais uma vez no Supremo Tribunal Federal, com uma decisão em cima da outra. E a decisão primeiro do ministro Mendonça, depois veio o Dino, agora veio o Fux, que retoma a decisão do Mendonça de proibir a circulação dessas notícias. É um tema dos mais polêmicos. A gente já falou demais sobre isso aqui no CBN Madrugada. Quem acompanha o programa sabe da minha opinião sobre essa possibilidade ou essa determinação da justiça para que os sites retirem publicações que sejam feitas e que notadamente sejam mentirosas. E nesse caso é uma notícia mentirosa, acho que ninguém está contestando esse aspecto. Agora, o fato é que a coisa está circulando de uma forma. O próprio presidente Lula, a gente viu, né, à noite agora de segunda-feira, né, se manifestou sobre o assunto como se a notícia não fosse uma mentira. Vamos ouvir de novo o presidente Lula, Ricardo Garcia.
2: Enquanto eu for presidente da República, ninguém vai abacalhar com Nossa Senhora Aparecida. Ninguém. As pessoas precisam aprender a respeitar todas as religiões, inclusive a religião de matriz africana. É preciso. Ninguém é dono da verdade.
0: Bem, o presidente Lula está surfando a onda da fake news, está surfando a onda. Agora, a questão do Supremo Tribunal Federal, como eu disse há pouco aqui, quem acompanha o programa sabe a minha opinião sobre essa decisão do Supremo de que os portais têm obrigação de retirar notícias. Isso é extremamente perigoso. Eu já há um bom tempo que defendo aqui, a pessoa fez uma publicação que é mentirosa, essa pessoa vai ter que responder. Então tem que ver quem é que começou com essa história, vai lá, essa pessoa tem que ser processada. Tem que ser processada. Porque a nossa legislação tem lá calúnia, difamação, injúria, tanto no meio virtual como no meio real. Pessoa que exerce ou atua dessa forma, ela vai ter que responder pelos seus atos. Essa determinação para que os sites, as redes sociais retirem isso, retirem aquilo do ar, vinda da justiça, é extremamente perigosa, principalmente no momento como a gente está vivendo, de extrema polarização e de extrema radicalização. Por que a gente destaca esse aspecto? Porque as empresas, sites, acabam com medo de serem punidas por não retirarem alguma coisa, podem acabar retirando qualquer tipo de publicação que tenha um mínimo ali de, entre aspas, perigo de provocar controvérsia. E aí a gente tem a censura instituída por parte de empresas, muitas delas até com sede no exterior. Então, o que eu tenho defendido aqui, vou continuar defendendo, é que as pessoas que façam publicações mentirosas, criminosas, respondam pelos seus atos. Porque aí a gente está falando até não só da questão editorial, de saber o que é verdade, o que não é. E a gente sabe que quando a gente trata de questões sociais, de fenômenos sociais, muitas vezes não há uma verdade absoluta. A verdade muitas vezes depende de onde a gente está sentado, de como que aquele episódio, aquele fato social nos afeta. A gente sabe que muitas vezes os fatos sociais afetam as pessoas de modo diferente. Sempre dou o exemplo aqui da pandemia. A pandemia não tem aquela história, está todo mundo no mesmo barco, não. Teve gente que continua trabalhando, teve gente que foi demitido, teve gente que não pôde trabalhar porque a fábrica fechou. Mas quem poderia trabalhar de modo remoto ficou em casa lá trabalhando. Então é apenas um exemplo. né, de como as questões, né, num país tão plural, desigual como o nosso, como as demandas são conflitantes, não dá para a gente afirmar muitas vezes a verdade absoluta é essa. Então, é muito complicado esse assunto, e vou repetir aqui a minha posição, né? Que não haja interferência em relação às publicações, mas que quem fez a publicação mentirosa num momento de eleição, por exemplo, que é de extrema gravidade, que responda por essa publicação. Que responda.

0: Bom, a gente vai falar sobre esse assunto, mais ainda, né? Claro, sobre esse assunto daqui a pouco. Entrevista que gravamos com o professor de ciência política da Universidade Federal do Paraná, Emerson Urizi Servi, tratando não só dessa questão que envolve a polêmica com a Nossa Senhora Aparecida, porque é aquela história, né? Nós vivemos num país que é laico, tá lá na Constituição. Porém, não há dúvida nenhuma, a gente levanta essa questão com o professor, que a religião tem um impacto enorme na nossa sociedade e também nas eleições. E o professor fala sobre esse aspecto. E não só sobre a questão de Nossa Senhora Aparecida, mas também os últimos números que saíram da pesquisa Quest para a presidência da República. E quem traz para a gente os detalhes é o Felipe Igreja.
1: A pesquisa Quest, divulgada nesta segunda-feira, mostra um novo empate numérico entre o presidente Lula, do PT, e Flávio Bolsonaro, do PL, em um eventual segundo turno. Ambos somam 42%, com o petista tendo variado um ponto para cima, dentro da margem de erro, para empatar numericamente a disputa. Os dois tinham empatado também no levantamento divulgado no dia 7 de setembro. De lá para cá, Flávio chegou a abrir dois pontos, mas agora os dois voltam a ficar numericamente empatados. No primeiro turno, o petista se descolou um pouco mais, alterando o cenário de empate técnico registrado na semana passada, quando o petista apareceu com 37% contra 33% do senador. A margem de erro é de dois pontos. Augusto Cury, do Avante, e Ronaldo Caiado, do PSD, marcam 4%, enquanto Renan Santos, do Missão, e Romeu Zema, do Novo, têm 3% e 1%, respectivamente. Houve redução de indecisos de 10 para 5%. Os dados revelam que, em meio à proibição das bets, o aumento do Bolsa Família e a polêmica envolvendo Nossa Senhora Aparecida, o petista conseguiu abrir vantagem do adversário entre as mulheres, eleitores de baixa renda e beneficiários do Bolsa Família. Houve crescimento também de Lula entre católicos e evangélicos. O maior aumento numérico do petista nesses recortes foi entre católicos, de 43% para 48%. Entre as mulheres, o petista passou de 37% para 40%. Na faixa de renda familiar de até dois salários mínimos, foi de 49% para 52%. Entre beneficiários do Bolsa Família, oscilou um ponto, de 52% para 53%. Para o cientista político e professor da FGV, Marco Antônio Teixeira, as recentes medidas do governo e a polêmica religiosa conseguiram inverter a curva de crescimento de Flávio, mas parte das medidas, como aumento do Bolsa Família, só seria sentida mesmo em um eventual segundo turno.
2: Obviamente que nós temos medidas aí, como o aumento do Bolsa Família, que ainda não foi sentido no bolso, o pagamento vem aí no período do segundo turno, né? A proibição das bets, que teve impacto, sobretudo de sexta-feira para cá, que ainda deve ter, de certa forma, algum impacto nas pesquisas durante a semana, né? E toda a polêmica religiosa, tá? Que também nos ajuda a entender, talvez, parte disso, né? Por que o Lula subiu entre os católicos, né? Subiu 5 pontos. E subiu também um pouco entre os evangélicos.
1: Além de ganhar intenções de voto entre católicos, o petista viu o índice de rejeição diminuir de 49% para 45%. Flávio manteve a rejeição mais alta no grupo em 62%. Lula viu a desaprovação oscilar um ponto para baixo, de 50% para 49%. E a aprovação oscilou 2 pontos para cima, de 44% para 46%. As entrevistas da pesquisa ocorreram entre os dias 24 e 27 de setembro. A Quest ouviu 2.004 eleitores, com nível de confiança de 95%. O levantamento foi cadastrado junto à Justiça Eleitoral com código BR-06520/2026. De Brasília, Felipe Igreja.
0: Meia-noite e 29, aproveitar aqui. Agradecer a participação da ouvinte, dos ouvintes, a gente participando pelo YouTube, trocando ideias no nosso chat. Dona Terezinha está por aqui, o nosso ouvinte Cláudio Ben Johnson também participando. Muito obrigado também ao Júlio Filho. E você que participa pelo WhatsApp no 11 99 11 9981, Benjamin de Souza, tá por aqui, o Estevão Zizi, de Vitória no Espírito Santo, Nínero Torres, de São Paulo, muito obrigado. Matheus de Souza também já está por aqui.
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0: terça-feira, 29 de setembro de 2026. O ministro Luiz Fux, do Supremo Tribunal Federal, derrubou a decisão de Flávio Dino, que havia liberado a publicação de postagens do humorista Antônio Tabet sobre a polêmica envolvendo Nossa Senhora Aparecida. A decisão de Fux atende a um pedido do candidato do PL à presidência da República, Flávio Bolsonaro, que acionou o ministro dentro de uma ação sobre o Marco Civil da Internet. Fux também submeteu a ordem à análise do plenário da corte, que deve se debruçar sobre a questão amanhã. A informação foi publicada pela colunista do jornal O Globo e comentarista da CBN, Malu Gaspar. A Polícia Civil do Ceará ouviu ao menos 20 depoimentos até o momento durante a investigação sobre a morte de Isabelle Caracristi, encontrada morta no pátio do condomínio onde morava com o namorado João Munhoz Neto, em Fortaleza. Ele está preso e é investigado por violência psicológica e indução ao suicídio. Depoimentos ouvidos pela polícia apontaram que ele apresentava um perfil controlador que restringia a liberdade da vítima. A Comissão Europeia publicou um relatório oficial em que considera satisfatória a qualidade do sistema brasileiro de produção das cadeias de carne de aves e mel. Segundo o Ministério da Agricultura do Brasil, o documento concluiu que o país é capaz de fornecer as garantias exigidas pela legislação europeia. O relatório, no entanto, ainda não significa que o Brasil poderá voltar a exportar os dois produtos ao bloco. Horário de Brasília, 12:32.
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3: E 3 minutos agora desta terça-feira, a gente vai continuar falando de eleições, a corrida à presidência da República, as informações com a Débora Costa.
4: O candidato do Avante à presidência, Augusto Cury, afirmou que o desempenho dele nas urnas no dia 4 de outubro, data das eleições, irá surpreender. Após encontro com executivos do Bradesco em São Paulo nesta segunda-feira, o escritor evitou comentar a nova pesquisa Quest, que mostrou que ele tem 4% das intenções de voto no primeiro turno contra 39% do presidente Lula do PT e 34% de Flávio Bolsonaro do PL. O candidato também acusou a medida provisória de Lula para proibir as bets no país como uma ação apenas eleitoreira.
5: Quero dependência? Então tem que pagar altíssimo imposto, 50% a 60%, ou então eliminá-las. Mas do jeito que ele está fazendo, reitero, Lula está preocupado muito mais com a perpetuação no poder do que a condição emocional e a saúde biológica das pessoas deste país.
4: Também com 4% de intenções de voto, segundo a Quest, Ronaldo Caiado, do PSD, participou de uma caminhada com apoiadores em Goiânia nesta segunda-feira. Na ocasião, ele evitou comentar o resultado da pesquisa, dizendo que o ideal é esperar o dia das eleições. Caiado ainda prometeu ações econômicas para melhorar as contas públicas.
6: Uma emenda à Constituição brasileira, onde nós limitaremos os gastos do governo em apenas 50% do crescimento do PIB. Faremos, sim, revisão de todos os incentivos fiscais no país, como faremos também restrições duras a todos aqueles que estão usando indevidamente programas de governo.
4: Assim como Caiado, o candidato Renan Santos, do Missão, também não quis comentar a Quest, onde aparece com 3% dos votos. Em passagem de campanha por Salvador, O candidato reforçou aos apoiadores que é a favor do endurecimento penal absoluto contra o crime organizado.
7: Faremos uma chacina nesses bairros com os membros das facções criminosas. Nós vamos passar a rapa neles. Tem uma facção lá que você não pode fazer um símbolo da Adidas, você pode usar roupa. Eu vou passar trator nos caras, é isso que nós vamos fazer. Vocês estão achando o que, o pessoal do PT? Que, ah não, eu vou levar flores pros traficantes, porque traficantes tomam a vida dessas pessoas, um inferno.
4: Já Romeu Zema do Novo negou que vai desistir da candidatura para apoiar Flávio Bolsonaro nesta reta final de campanha. Durante a agenda em Caeté, na região metropolitana de Belo Horizonte, o ex-governador de Minas disse que será candidato até o fim e pediu votos no próximo domingo.
8: Levo a minha proposta até o final. Derrotei já o PT duas vezes em Minas Gerais e sou o candidato ficha limpa, o candidato que não tem o rabo preso, o candidato que mais combate a corrupção, que é o grande câncer do Brasil. Conto com você nesse próximo domingo, dia 4. É Romeu Zema, é 30.
4: O ex-governador mineiro vem sofrendo pressão de aliados para anunciar um apoio ao bolsonarista ainda no primeiro turno, após o desempenho na pesquisa Quest, que indicou que ele tem apenas 1% das intenções de voto. A possibilidade também ganhou força nos bastidores após o candidato ao Senado pelo Novo, em São Paulo, Ricardo Salles, desistir de concorrer para apoiar outros nomes da direita. Com colaboração de Pedro Pupulin, em São Paulo, de Belo Horizonte, Débora Costa.
3: Meia-noite e 37. Karen Lemos tem informações sobre a desistência do candidato Ricardo Salles, aquele da boiada, né? Deixar abrir a porteira para passar a boiada. Era candidato até ontem ao Senado de São Paulo, mas abdicou em favor de Derrite e André do Prado. A Karen Lemos tem os detalhes.
9: O deputado federal Ricardo Salles, do Partido Novo, desistiu da candidatura ao Senado por São Paulo e anunciou apoio aos candidatos Guilherme Derrite, do PP, e André do Prado, do PL, que integram a chapa do governador Tarcísio de Freitas, do Republicanos. Os dois têm pontuado à frente dele nas pesquisas de intenção de voto. No levantamento da Quest, divulgado na semana passada, Salles tinha 3% das intenções de voto, atrás de Derrite, com 16%, Marina Silva da Rede, com 13%, Simone Tebet, do PSB, com 12%, e André do Prado, com 8%. Em anúncio ao lado dos três integrantes da chapa, Salles afirmou que a decisão foi pessoal e que diferenças políticas precisam ser deixadas de lado diante do que considera um risco maior para o país.
10: Então é importante sinais para a sociedade, para a gente entender que o momento é tão grave que diferenças, opiniões diferentes, tem que ser deixadas de lado, justamente porque o risco de uma catástrofe numa reeleição do presidente Lula é muito grande e o país não merece isso. Portanto, questões pessoais, opiniões diferentes, enfim, tudo isso fica menor diante de um objetivo maior.
9: Após a desistência de Salles, as ex-ministras do governo Lula e candidatas ao Senado se manifestaram. Em nota, Marina Silva afirmou que a decisão de Salles desrespeita os eleitores ao abandoná-los às vésperas da votação. Já Simone Tebet escreveu nas redes sociais que Salles se rendeu ao Centrão ao abandonar a candidatura. Ex-ministro do governo de Jair Bolsonaro, Ricardo Salles havia oficializado a candidatura após o Partido Novo fechar apoio à reeleição do governador Tarcísio de Freitas. Presente no anúncio, Tarcísio disse que Salles tinha legitimidade para continuar na disputa, mas decidiu abrir mão da candidatura num gesto de união.
11: Fizemos aqui um grande arranjo. Muitas vezes a gente vê pessoas lutando por posições, lutando por cargos, lutando por destaque. E quando uma pessoa resolve abrir mão de uma posição, a gente tem que enaltecer. E hoje a gente tem o Ricardo Salles, que tinha toda a legitimidade para continuar na sua caminhada, dando um passo ao lado para nos ajudar.
9: Tarcísio de Freitas também confirmou que tem conversado com republicanos para tentar levar o partido a apoiar Flávio Bolsonaro, candidato do PL à presidência, em um eventual segundo turno. No primeiro turno, o partido decidiu pela neutralidade, com colaboração de Bruna Barbosa, de São Paulo, Karim Lemos.
3: De São Paulo, nós vamos voltar a Brasília. A polêmica em torno da proibição das bets, e obviamente não havia dúvida nenhuma de que isso ia se transformar numa batalha jurídica. Samantha Klein tem os detalhes.
12: O Instituto Brasileiro de Jogo Responsável e a Associação Nacional de Jogos e Loterias ingressaram no STF pedindo ao ministro Luiz Fux que suspenda a medida provisória que proibiu as bets no Brasil. Já a Advocacia Geral da União solicitou 72 horas para se manifestar. Ainda não há decisão do ministro Fux, que é relator de três ações que questionam o marco legal das apostas, aprovado pelo Congresso. Em um desses processos, ele votou pela manutenção da proibição dos jogos de azar, mas defendeu que a discussão sobre as bets seja separada. As entidades ligadas às operadoras solicitam que voltem a valer imediatamente as autorizações e regulamentações sobre o mercado de apostas e citam riscos de os consumidores migrarem para as plataformas clandestinas. Por outro lado, a AGU ajuizou uma ação civil pública contra 17 empresas de bets para cobrar ressarcimento de despesas do SUS atribuídas aos danos causados pelo jogo. A ação inclui um pedido de danos morais coletivos de no mínimo R$1 bilhão e a restituição em dobro dos valores apostados por pessoas diagnosticadas por ludopatia. Segundo a Receita Federal, cerca de 28 milhões de brasileiros apostam atualmente e, conforme o Ministério da Saúde, quase 11 milhões de apostadores apresentam um padrão de risco ou problemático de jogo. Nessa linha, o presidente Lula afirmou que a proibição das bets não traz prejuízos aos clubes de futebol.
13: Se eles quiserem ganhar dinheiro, vai ganhar dinheiro fazendo outra coisa, gerando emprego de qualidade e não fazendo com que o pobre deixe meia dúzia de rico. E os clubes que se virem, nós já aprovamos a lei que os clubes podem virar empresa. Agora é preciso colocar gente de competência para fazer empresa.
12: Uma reunião do governo com dirigentes dos clubes de futebol prevista para esta terça foi adiada e ainda está sem data. O Planalto ainda não definiu se vai oferecer alguma medida para reduzir o impacto da proibição das bets. Com colaboração de Rani Veloso, de Brasília, Samantha Klein.
3: A gente falou muito sobre isso, né, Ricardo Garcia, na semana passada, mas é um assunto importantíssimo e que vai, obviamente, tomar o noticiário nas próximas semanas, nos próximos meses. Destacamos aqui na semana passada o acerto do presidente Lula em adotar essa medida, mas não há dúvida nenhuma de que a forma como ela foi adotada, o tempo, é uma medida extemporânea, né, adotada no período errado e da forma também incorreta. Algo que deveria ter sido discutido, algo que deveria ter sido feito de forma gradual, com informações, um tempo, um período para que as pessoas pudessem retirar o seu dinheiro, para que as empresas também pudessem se programar, mas não. Obviamente o presidente Lula adotou essa medida pensando nas eleições e agora teremos aí esse imbróglio jurídico envolvendo as bets. Mas o fato é que a medida é extremamente acertada e a gente vem falando sobre isso já há meses, há mais de ano, por conta dos dados que mostram como bilhões e bilhões de reais estão escorrendo da economia brasileira para o bolso destas empresas. Dados mostram do Concefaz, né, o Comitê Nacional de Secretários da Fazenda de todos os estados, indicando que somente no ano passado mais de 62 bilhões de reais saíram do bolso das famílias brasileiras e entraram no bolso dos donos das bets. 62 bilhões de reais. Então não precisa ser nenhum especialista em contas públicas, economista, para perceber o estrago disso. E eu não estou nem falando ainda do estrago na família, eu vou falar disso também, que é o mais importante ainda. Tem gente se matando por conta disso, tem família se desfazendo por conta disso. Pessoas tentando pagar suas contas, achando que vão ganhar com aposta, e obviamente 90% perdem. E aí um problema que era desse tamanho assim, né, Ricardo Garcia, vira um problema enorme. Então esse é um aspecto importantíssimo, destruindo famílias, o fato de as pessoas terem ali um acesso na palma da mão, um cassino. Esse é um aspecto. E o outro, do ponto de vista macroeconômico, que também é importantíssimo, essa dinheirama, 62 bilhões de reais escorrendo da economia, as pessoas deixando de comprar no supermercado, na padaria, na farmácia, pessoas deixando de gastar dinheiro com serviços, lá no cabeleireiro ou com cursos, tudo, a economia toda está perdendo. Ah, mas o presidente Lula, né, esperou, ganhou lá 15 bilhões porque arrecadou com impostos e tal. Arrecadou 15, mas há dados que mostram que poderia ter arrecadado 30 e tantos bilhões. Ou seja, o país perdeu 20 bilhões com as bets. Porque arrecadou 15, mas deixou de arrecadar 30 e tantos. Então perdeu mais de 20 bilhões. Porque esse dinheiro aqui, 62 bilhões, se não tivesse ido para as bets e tivesse ido para o comércio, para a indústria, para os serviços, ele geraria muito mais do que os 15 bilhões que o governo arrecadou diretamente com as bets. Isso aqui eu não estou dizendo que eu acho, não, são os dados que mostram. Então, é uma coisa simplesmente absurda o que essas bets fizeram nos últimos anos com a economia nacional. Gente que recebe Bolsa Família. No ano passado, um quinto, eles fizeram lá uma conta lá no mês, um quinto do dinheiro, 20% do Bolsa Família foi para as bets. Uma coisa simplesmente absurda. Só num mês lá em que eles fizeram o levantamento, mais de 3 bilhões de reais em um mês, de gente que ganha Bolsa Família, mais de 3 bilhões para bets. Como é que pode um negócio desse? Então demorou, o presidente Lula demorou para adotar essa medida, mas tomou uma semana da eleição e de forma abrupta. É esse o erro, algo que deveria ter sido adotado de forma gradual, porque a gente está vendo aí que é um setor que está girando bilhões e bilhões de reais, está trazendo alguns empregos, muito menos, obviamente, se esse dinheiro estivesse sendo investido no comércio, na indústria, nos serviços, obviamente ia gerar muito mais empregos. Mas não há dúvida nenhuma que tem gente que está sobrevivendo às custas disso daí. Tem a questão do futebol, tem um impacto enorme nos clubes. Não vai acabar o futebol como, né, os clubes estavam querendo que a gente acreditasse, fazendo terrorismo. Ah, vai acabar o futebol. O presidente Lula veio na semana passada, né, Ricardo Garcia, listou lá todos os times que foram campeões mundiais sem bet. Então não vai acabar. O que pode acontecer e deve acontecer é que esses salários astronômicos vão passar a ser apenas salários extremamente elevados. Eu falei aqui na semana passada, alguns ouvintes me condenaram aqui, porque é demagogia, quando eu falei que um jogador que ganha 1 milhão, se de repente passar a ganhar 500 mil e por isso ele jogar pior, é mau caráter. Eu reforço essa minha opinião. Obviamente que ele tem todo o direito de ficar bravo com isso, de não gostar. Eu também não gostaria, né? Agora, quem ganha 1 milhão vai passar a ganhar 500 mil, de repente, numa nova realidade dos clubes? 500 mil reais por mês, Ricardo Garcia, tava bom ou não? Hein? Né? Então é isso que eu tô dizendo. O futebol brasileiro, nos últimos anos, por conta das bets, que já era uma realidade à parte, quando eu falo futebol, estou me referindo à Série A, os times grandes e tal, porque sabemos que tem aí dezenas de milhares de jogadores em outras séries tentando sobreviver com um salário lá normal, entre aspas, né? Um salário, né, que seja semelhante a de um trabalhador. Tem um monte de jogador de futebol que, né, tá nessa aí, tá nessa luta. Agora, esses que atuam na Série A, nos times principais, ganham salários completamente fora da realidade nacional. O mais perna de pau lá ganha o salário de um CEO de uma grande empresa. R$100 mil, sei lá. A média dos times grandes é R$200, R$300 mil. Então, é uma realidade completamente à parte. Eu não vou entrar nessa discussão agora. Mas quem acompanha o programa aqui sabe como que eu penso, né, Ricardo Garcia? Né? Um país que paga salário mínimo de R$1.600, que o professor ganha R$3.000, R$4.000 para trabalhar em duas escolas. É um país que paga para um jogador de futebol com todos os méritos, né? R$400, R$500, R$1.000. Então são essas distorções que eu acho que em algum momento a nossa sociedade tem que parar para pensar. Então repito aqui, sujeito que ganha R$1.000, jogador de futebol, de repente vai passar a ganhar R$500 mil, ele tem todo o direito de reclamar. Eu talvez reclamaria também. Pô, dividir o meu salário pela metade. Agora, daí a dizer que por conta disso essa pessoa vai desempenhar pior do que desempenhava, ah, agora eu ganho metade, então eu vou fazer corpo mole, é mau caráter. É a minha opinião.

0: faltam 8 minutos agora para uma. A gente vai abrir espaço para Maria Cristina Fernandes, conversando com a Tatiana Vasconcelos e o Fernando Andrade, ainda sobre o imbróglio que envolve a questão da padroeira. E lembrando, a gente abriu o programa com essa notícia, porque já mudou tudo, né? O Fux contrariou o Dino e mandou suspender novamente as publicações sobre Nossa Senhora. Vamos ouvir a Maria Cristina Fernandes.
1: Maria Cristina hoje se debruça sobre as últimas pesquisas de intenção de voto para presidente, a última delas divulgada hoje pela manhã, feita pela Quest, mostrando Lula com 39% das intenções de voto, Flávio Bolsonaro com 34% neste cenário de primeiro turno. Há alguns dias, talvez na semana passada, Maria Cristina, você se debruçou sobre o que havia de pesquisa até então e as possibilidades da eleição acabar no primeiro turno. Agora você fala sobre as possibilidades de segundo turno a partir dessa Quest também?
2: Sim, Tati, tudo indica, os números, eles apontam para um cenário bastante provável de segundo turno. E um segundo turno acirradíssimo, talvez o segundo turno mais difícil que o presidente Lula terá enfrentado em toda a sua carreira, todas as suas disputas eleitorais. E por que isso? Porque a soma dos votos dos candidatos de terceira via torna praticamente impossível a vitória de um ou de outro. Exigiria que houvesse uma migração integral para Flávio, que é o candidato com quem os eleitores de terceira via mais se identificam. Só que o patamar de consolidação dos votos desses eleitores de terceira via inviabiliza essa migração total. Então, o fato é que e a migração para o Lula é inviabilizada por, ainda que haja um percentual ali em torno de um quarto na média das terceiras vias que admitiria ir para Lula, não há viabilidade aí dada essa consolidação do voto dessas terceiras vias. Então, é o que mostra, pelo menos no dia de hoje, esta Quest. Ainda haverá outras pesquisas aí a caminho. O que também contém esta migração de votos, né, essa chamada, esse voto útil, é a rejeição de ambos os candidatos. A rejeição de Lula e de Flávio ultrapassa aí está em torno do patamar de 50%. Então, quem vai definir esta eleição, ao fim e ao cabo, Tati Fernando, é o chamado eleitor independente, que hoje, inclusive, está nesse bloco consolidado entre Lula e Flávia.
1: Uhum.
2: Mas que é estimado aí em torno de 32%. Ao longo dos últimos dias, a gente viu uma definição maior daqueles que diziam que não sabiam em quem ia votar, né? Os indefinidos.
1: Vão definindo aos poucos os seus votos, portanto.
2: Vão definindo e foram buscando os líderes das disputas. Isso fez minguar ainda mais as terceiras vias.
1: Tá.
2: Só que mesmo entre os eleitores que optam por Lula e Bolsonaro, por Lula e Flávio Bolsonaro, há aqueles que se declaram independentes que estão se posicionando. Entre esses poderia haver alguma mexida no cenário. Esses que poderiam decidir a eleição, parece improvável que haja uma mexida neste momento. Este é um cenário de segundo turno. E Lula dependerá muito desses chamados eleitores independentes. O que é que a gente chama eleitor independente? Eleitor que em 18 votou no bolsonarismo, em 22 já não votou, não é Lula nem Bolsonaro desde criancinha. esses ditos eleitores que não se classificam como lulistas, não se classificam como bolsonaristas, não se classificam nem à direita nem à esquerda. Isso configuraria aí 32% do total que vai definir a eleição.
1: Certo.
2: Então, estamos nessa. Nos últimos dias, essa pesquisa da Quest mostrou um favorecimento do Lula no eleitorado feminino, nos eleitores de baixa renda, nos beneficiários de Bolsa Família e entre católicos. Entre mulheres, em grande parte por conta da proibição às BETs. É um tema que preocupa muito as mulheres, as mães e as esposas. Eleitores de baixa renda, em grande parte por conta do reajuste do Bolsa Família, e os beneficiários de Bolsa Família, idem. E, finalmente, os católicos, por conta de toda essa repercussão em torno da Guerra Santa que se trava hoje entre evangélicos e católicos, em torno da figura da Nossa Senhora da Aparecida.
1: Muito bem.
3: Maria Cristina, só uma última questão. O presidente do PT, Edinho Silva, informou há pouco que Lula não vai ao debate da TV Globo na quinta-feira. Criticou o formato do debate. Qual que é o impacto disso? Qual pode ser o impacto disso?
2: Bem, Fernando, eu tinha ouvido uma liderança política na semana passada que disse, olha, ele apostando numa bem experiente, tem 50 anos na política, e disse, olha, ele está apostando num cenário de segundo turno, tem a certeza de que é uma eleição muito difícil, e disse para mim, se o presidente for ao debate, ele corre o risco de jogar fora a chance de passar para o segundo turno. Por quê? A avaliação, pelo menos desta liderança, eu não falei com o Edinho, mas a avaliação dessa liderança é que o presidente enfrentaria um espectro de candidatos todos contrários. Assim, é o presidente no cargo, o que não apenas desperta essa rejeição, né? O detentor do cargo, né? Que se chama o incumbente, desperta a animosidade de todos os demais, mas também ideologicamente os demais candidatos são mais próximos do campo da direita. Então, não apenas se tornaria o alvo dos ataques, como o presidente tem 80 anos de idade, não tem a mesma agilidade para rebater as críticas e os ataques que são desferidos contra si. A gente viu na noite de ontem um Lula sendo entrevistado na Bandeirantes com bastante vigor. Mas ali era um ambiente entre jornalistas, com perguntas de interesse jornalístico. No debate não se controla o que os candidatos vão falar. O Lula perde indo ao debate, e ele também perde deixando de ir ao debate. O Lula participou de algumas entrevistas, mas não participou até agora, assim como o Flávio Bolsonaro, de nenhum debate. O Flávio Bolsonaro o desafiou ontem aí o debate, sinalizando e já confirmou sua presença. Então, muito provavelmente, é o que ele vai fazer.
1: Muito bem.
2: Então, uma aposta difícil, uma aposta esta do Lula, mas eu diria que para tentar explicar o que aconteceu, ele fez a aposta no risco menor.
1: Muito bem.
0: Bem, aí a Tatiana Vasconcelos, Fernando Andrade com a Maria Cristina Fernandes. Vem aí Matheus de Souza.
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0: terça-feira, 29 de setembro de 2026. As Bets acionaram o Supremo Tribunal Federal e pediram a suspensão da proibição das casas de apostas online no país determinada pelo governo Lula. A manifestação enviada ao ministro Luiz Fux pede a interrupção dos efeitos da medida provisória até a análise do Congresso ou do próprio STF. As entidades afirmam que a proibição pode causar efeitos irreversíveis e também preparam uma nova ação para questionar a constitucionalidade da medida. Se a suspensão total não for aceita, as associações pedem ao menos 6 meses para o encerramento das operações. O deputado federal do Novo, Ricardo Salles, desistiu da candidatura ao Senado por São Paulo e anunciou apoio à chapa de Guilherme Derrite do Progressistas e André do Prado do PL. O deputado fez o anúncio ao lado do governador Tarcísio de Freitas e afirmou que a decisão foi pessoal e não do Novo. Salles aparecia com 4% das intenções de voto na última pesquisa Datafolha, atrás também de Marina Silva, da Rede, e Simone Tebet, do PSB. O governo de Donald Trump anunciou que está reduzindo drasticamente as normas que visam diminuir as emissões que aquecem o planeta e impulsionar os veículos elétricos. A medida flexibiliza as exigências para que as montadoras controlem a poluição de carros e caminhonetes movidos a gasolina dos modelos dos anos de 2022 a 2031. O transporte é a maior fonte de emissões climáticas nos Estados Unidos, representando cerca de 28% do total de emissões de gases de efeito estufa do país, segundo a Agência de Proteção Ambiental norte-americana. No horário de Brasília, 1:04.
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3: 1:05.

0: Muito bem, aqui no CBN Madrugada, espaço para a gente falar um pouco mais aí sobre eleições. Estamos a poucos dias do primeiro turno e o nosso convidado aqui no CBN Madrugada é o professor de Ciência Política da Universidade Federal do Paraná, Emerson Urizi Servi. Professor Emerson, muito bom dia, é um prazer tê-lo conosco aqui na CBN.
1: Olá, Galvão, bom dia. Prazer é meu conversar com você e seus ouvintes.
0: Bom, vamos começar aqui com a pesquisa Quest. A mais recente foi divulgada nesta segunda-feira para a presidência. A diferença no primeiro turno do presidente Lula para Flávio Bolsonaro subiu de 4 para 5 pontos, portanto, não há mais empate técnico. Lula tem 39 e o Flávio Bolsonaro tem 34. Lula oscilou 2 pontos para cima e o Flávio 1 ponto também para cima. No segundo turno, Lula e Flávio estão empatados com 42% das intenções de voto. Nesse cenário, professor Emerson, enxerga algum outro resultado que não seja um segundo turno entre Lula e Flávio Bolsonaro, professor?
1: Não é possível. Desde o início da campanha, na verdade essa campanha foi uma campanha muito tradicional, né? Muito convencional, melhor dizendo. Ela remarcou aquilo que vem acontecendo ao longo das últimas campanhas, pelo menos ao longo desse século XXI, em campanhas presidenciais no Brasil, com dois candidatos à frente, né? E dois candidatos que, em geral, juntos fazem mais de 75% dos votos válidos, chegando a 90% em algumas eleições, juntos. E essa campanha não foi diferente, né? Você tem um candidato à reeleição, que teria todas as condições de estar no segundo turno, como sempre aconteceu em todas as campanhas em que nós tivemos presidente candidato à reeleição, exceto a primeira, em que o presidente foi eleito no primeiro turno, né? Em todas as demais, o incumbente foi para o segundo turno. E apenas uma delas ele foi derrotado. Então, está muito dentro da normalidade, inclusive a soma dos outros candidatos está, né, dentro da série histórica também.
0: Bom, nesse mais do que provável segundo turno, aí são duas questões. Qual o peso de um posicionamento, um apoio de um determinado candidato a outro no segundo turno? E dá para enxergar tendências falando em Cury, Caiado, Renan e Zema?
1: Olha, todos esses são candidatos que estão mais à direita, centro para a direita. Não necessariamente eles apoiariam ou declarando apoio ao Flávio Bolsonaro no segundo turno. O que não significa que os eleitores deles vão seguir as suas posições, né? Os eleitores no segundo turno, eles têm independência.

0: média de participação da série histórica também, né? Já descontando os votos brancos e nulos, que não entram no cálculo do voto válido, nós teríamos, nesse momento, 16 milhões de votos para todos os demais candidatos, né? Ficaria bem acima do que ocorreu em 2022, né? O que pode nos permitir sugerir que ainda é possível algum grau de desidratação desses candidatos até o próximo domingo, né? Se for o mesmo grau de concentração de votos nos dois primeiros, né? Se os dois primeiros ficarem lá na casa dos 90% de votos, intenção de votos, como foi em 2022, chegou a 92%, então nós teríamos ainda votos a migrar antes do primeiro turno desses candidatos do terceiro para baixo, já para os dois primeiros colocados.
1: Essa desidratação a gente pode traduzir por busca por um voto útil desses eleitores?
0: Pode ser um voto útil e também uma não participação, uma decisão por abstenção voluntária, não aquela abstenção involuntária, né? Que ele deixa de votar não por sua vontade, mas por alguma ocorrência que o impede. Há cada vez mais um percentual crescente de abstenção voluntária, né? Que são aqueles eleitores que decidem não votar e se manifestam não votando, porque não vem nenhuma alternativa viável entre os candidatos apresentados pelos partidos, ou não vem razão, dado que o seu candidato tem um percentual muito baixo nas intenções de voto, nas pesquisas prévias ao primeiro turno, né? Então, a gente tem aumentado, não são saltos, são aumentos graduais de abstenção ao longo das campanhas presidenciais no Brasil, e o que explica isso é justamente a abstenção voluntária, né? Que hoje, inclusive, a tecnologia permite que o eleitor justifique o voto pelo aplicativo no celular, né? No telefone, não estando no seu domicílio eleitoral. Por exemplo, aqui em Curitiba é cada vez mais comum, porque Curitiba não é uma cidade litorânea, né? Nós estamos a 100 quilômetros do litoral, e muitas pessoas têm casas, né, de para veraneio, casas no litoral. É muito comum aumentar o movimento na rodovia em direção ao litoral no sábado anterior à eleição, para aquelas pessoas que não pretendem votar, elas estão numa outra cidade, e na outra cidade eles podem justificar o voto. Isso acontece em muitos lugares e é cada vez mais comum, né? Então, a abstenção, ao que tudo indica, ela terá um papel importante no resultado do primeiro turno desse ano.
1: Estamos conversando aqui no CBN Madrugada com o cientista político Emerson Urizi Servi, que é professor da Universidade Federal do Paraná. Professor Emerson, nesta segunda-feira, o candidato Ricardo Salles, ex-ministro do Meio Ambiente de Bolsonaro, que era candidato ao Senado por São Paulo, anunciou a sua desistência, né? E dizendo que vai apoiar os outros dois candidatos da direita, Guilherme Derrite e André do Prado. E o candidato à presidência, Flávio Bolsonaro, elogiou essa atitude e afirmou nesta segunda, abre aspas, espero que esse gesto dele seja repetido em outros locais, fecha aspas. Qual que é a estratégia, como é que você vê essa atitude do Ricardo Salles, qual que é a estratégia que está embutida aí, hein?
0: Olha, Galvão, a estratégia é de viabilidade eleitoral a curto prazo. Então, no início da campanha, como nós temos uma eleição com duas vagas esse ano para o Senado, o início da campanha é aquele início em que você tem mais candidatos do que teria naturalmente se fosse apenas uma vaga, porque eles estão contando com a possibilidade de crescimento ao longo da campanha. Se isso não acontece, ou se eles crescem mais ou menos na mesma proporção, é preciso chegar no final e ter alguém que

0: o coordene, alguém que organize entre os candidatos do mesmo espectro ideológico, né? No caso do Salles, aí os candidatos de direita, para que eles acabem não um tomando a vaga do outro e ficando sem a eleição de nenhum deles. Então, desse ponto de vista, é uma estratégia política e o maior prejudicado é o próprio Salles, que ele vai ter que se explicar para o seu eleitorado, para aqueles que já votaram, que já elegeram ele deputado federal, que já votaram nele, que confiavam nele para essa eleição. Então, esse é um ônus que ele vai ter que carregar por conta própria. Mas nós temos agora, Galvão, um problema, né? Ou um elemento que não existia antes, que é a grande participação do dinheiro público no financiamento das campanhas, né? Então, os candidatos que estão chegando no final da campanha e desistindo nos últimos dias, além da decisão política, eles têm uma responsabilidade, porque eles usaram milhões de reais de dinheiro público para fazer a campanha até aqui, e seus partidos terão que dar alguma resposta, né? Que terão que responder à sociedade sobre o que fazer agora com essas despesas. As despesas já foram feitas, né? Os gastos de campanha já foram realizados. Então, uma campanha para o Senado é mais de 4 milhões. Você tem governador, ex-governador, ameaçando desistir de candidatura à presidência, também depois de ter investido milhões em dinheiro público, né, em campanha. Você tem deputados, candidatos a deputado, desistindo, né, em diferentes estados, também depois de ter investido milhões de dinheiro público. Se isso fosse dinheiro privado, doação privada ou recurso próprio, não haveria problema. O problema é que nós estamos falando de recursos públicos, né? E que esse ano chega na casa dos, considerando os dois turnos, 6 bilhões de reais de dinheiro público. E pelas prestações de contas parciais dos candidatos, praticamente 90% das despesas já contratadas estão sendo pagas com o fundo eleitoral, Fundo Especial de Financiamento das Eleições, ou com o fundo partidário. Os dois são recursos públicos, né? Essa é uma questão que precisa ser discutida pela sociedade e que deve ser agregado no custo de uma decisão tomada como essa. Quer dizer, a decisão é de caráter individual, mas ela tem um efeito público, porque foram investidos recursos públicos nessas campanhas para chegar na última hora e simplesmente desistir, depois que os nomes já estão nas urnas, inclusive.
1: Sim. Bom, mudando de assunto, professor Emerson Uriz, e o tema dos últimos dias é Nossa Senhora Aparecida, né? Uma fake news que foi divulgada de que o candidato Flávio Bolsonaro teria intenção de tirar de Nossa Senhora Aparecida o título de padroeira do Brasil. O assunto tomou aí uma dimensão enorme, foi parar no Supremo Tribunal Federal, vai ser decidido pelo plenário do Supremo se tem que tirar, se não tem que tirar a fake news lá da internet, das redes sociais. Não vou discutir, né, esse tema, essa questão jurídica, mas quero abordar justamente a questão política, né? A gente vive num país que é laico. Por que um tema religioso tem tanta importância, professor Emerson Uriz e Servi?
0: O tema religioso está entrando nessa campanha porque ele já está presente no debate político, pelo menos nos últimos 8 anos. Nos últimos 4 anos, com certeza. Você vê lideranças religiosas usando palanque político, fazendo campanha política, não campanha eleitoral, mas campanha contra poderes instituídos da República há muito tempo. Não é ilegítimo que as religiões tenham seus representantes na política. É absolutamente legítimo, inclusive permitido, está na lei, está na regra, né? Se você olhar o horário eleitoral, você vai ver que tem, em todos os estados do Brasil, você sempre tem algum candidato a deputado ali se apresentando como padre, como pastor. Você tem candidatos que se apresentam com indumentária de religião afro. Então, isso faz parte da política, né? O problema, a meu ver, nesse caso, foi que, por um lado, uma fake news, ela nunca é totalmente falsa. Uma fake news, para ela conseguir ser projetada, para ela conseguir ser, para conseguir circular, ela precisa ter algum pé na realidade, né? Então, todas notícias falsas que circularam em política são aquelas notícias que não são verdadeiras, mas poderiam ser. É algo que é plausível, né? Então, se você olhar, você disse, né? Não há um projeto de lei do Flávio Bolsonaro tirando a titularidade de padroeira do Brasil de Nossa Senhora Aparecida. De fato, não há. Eu não me lembro de alguém tendo dito isso. Mas o que há é esse projeto de entrada no espaço público com um discurso, com valores e com princípios religiosos. Como eu disse antes, não há nenhum problema em você ter religiosos no espaço público. O problema é a religião querer ocupar o espaço público, deixar de fazer com que no espaço público as discussões sejam de fato públicas e não religiosas. E esse processo, ele vem de algum tempo já, ele já vem de alguns anos. Por isso ficou fácil colar no Flávio Bolsonaro essa ideia de que ele é contra Nossa Senhora Aparecida, né? Evidentemente, ele não disse com essas palavras, mas um vídeo que ele gravou em que ele dizia que, se eleito, o Brasil será o país do Jesus, né? Essa frase, ela está presente em muitos discursos de líderes religiosos que criticam, né, a adoração a santos e a Nossa Senhora. Então, fazer o vínculo não foi tão difícil. E é isso que explica a projeção, a grande projeção essa informação não verdadeira ganhou, né? A ponto de hoje ele ter levantado uma imagem de Nossa Senhora Aparecida aí na cidade de São Paulo, aprofundando ainda mais o tema e a presença do tema na reta final. Sim. Da campanha eleitoral.
1: Professor, a gente tem mais dois minutinhos aqui, tem um último tema que eu queria abordar, que é a questão dos debates para a presidência da República. No primeiro da Band, os dois principais candidatos não apareceram, tanto o Lula quanto o Flávio Bolsonaro. O segundo, que aconteceria na semana passada, no último domingo agora, na Record, foi cancelado, porque os dois disseram que não iriam, e temos aí a previsão do debate na TV Globo, na quinta-feira. O candidato Flávio Bolsonaro disse que vai, mas a assessoria de Lula disse que talvez ele não vá, né? Deu indicativos aí de que o Lula pode não aparecer. Queria saber a sua opinião, a importância desse debate para que a eleitora, o eleitor, possa se posicionar, e como você classifica a atitude dos principais candidatos de se absterem de estarem presentes.
0: Olha, os debates são importantes, são fundamentais como peça de comunicação eleitoral. Eles são fundamentais quando eles oferecem informações, condições, posicionamentos, formação de imagem dos candidatos para os eleitores, né? Então, esse é o modelo ideal do papel do debate na campanha. As eleições de 2024, as eleições municipais, a cidade de São Paulo foi uma prova disso. Nós tivemos muitos debates, né? Uma infinidade de debates entre candidatos a prefeito em 24, e com um nível baixíssimo, né? Com um nível que não ajudou o eleitorado, né? Não é o que está acontecendo agora em 2026, na maioria das vezes nos estados, com os debates do governador e o nacional para presidente. Por outro lado, as pesquisas acadêmicas e quem estuda o papel dos debates nas campanhas eleitorais, essas pesquisas mostram que o efeito para o eleitor do debate, ele é maior no começo da campanha do que no final. Então, aqueles debates de início de campanha tendem a ter um efeito, né, uma função de posicionamento do eleitor a respeito dos candidatos maior do que esse debate do final da campanha, porque aí as posições já estão mais estabelecidas, né? Diante disso, eu acho que poderia ser ruim se os candidatos perdessem uma oportunidade para se apresentar e apresentar suas propostas aos eleitores. Mas, se for para reproduzir o que nós vimos em 2024, não vai fazer diferença, não vai fazer falta para o eleitorado a ausência dos candidatos no primeiro turno. No segundo turno, não há mais justificativa, porque aí são apenas dois e eles precisam sim se apresentar aos eleitores.
1: Cientista político Emerson Urizi Servi, professor da Universidade Federal do Paraná, obrigado mais uma vez pela gentileza aqui com a CBN, um bom dia e até uma próxima.
0: Bom dia, Galvão, à disposição. Um abraço.
1: Para 26 minutos. Agradecer aqui a participação das ouvintes, dos ouvintes, nosso chat democrático, porém, palavras de baixo calão, né, Ricardo Garcia? Ataques com palavrões, isso obviamente que não é permitido aqui no nosso chat, que continua sendo democrático, mas o mínimo que a gente espera é que o debate seja educado, o mínimo, né? É o mínimo. Obrigado aqui a Samantha Smith, também o nosso ouvinte Edilson Damião, Elizabeth Luiza, também participando, Joselina Rodrigues, também participando do nosso chat no YouTube. Agradeço a companhia também do nosso ouvinte. Gente que não se identifica aqui, o Jaime de São Paulo, no Bosque da Saúde. Obrigado ao Davi Caça, em São Paulo também. Arimateia Morim, de Campina Grande, na Paraíba. Chico Eliseu, Custódia, Pernambuco, tá por aqui. Elis Leal, Petrolina, Pernambuco. Danilo Leonel, enfermeiro. DDD 13, deve estar lá na região da Baixada Santista. E muito obrigado a você que interage também via Instagram no @phcgalvão, repetindo @phcgalvão. Muita gente chegando aqui, viu, Ricardo Garcia? Frank Eduardo Espejo tá por aqui, nosso colega Marcel Alcântara, obrigado, Marcel, pela sua companhia. O Jorge Teixeira, o Marcelo Oliveira, direto de Cabo de Santo Agostinho, Pernambuco. Obrigado a Kátia Cavalcante, lá em Barra do Corda, no Maranhão. Maranhão, terra de Edmilson Fernandes. Nossa ouvinte Kátia tá por aqui. E muito obrigado a você que interage também, então, aqui via Instagram, no @phcgalvão, ou então via e-mail. Você pode interagir por aqui no e-mail também, é só entrar no site cbn.com.br, clique lá no Fale com Âncora, você manda para cá a sua mensagem. Nós vamos abrir espaço ao Guilherme Gimenez, tem informações sobre mais uma suspeita de feminicídio na Grande São Paulo.
2: Um policial penal foi preso em flagrante na noite deste domingo, suspeito de matar a mulher com um tiro na cabeça em Cajamar, na Grande São Paulo. Vizinhos relataram que Felipe Arthur Bugni, de 40 anos, e Aline Alves Bugni, de 31, passaram o dia discutindo e que à noite, durante uma briga, ele atirou na cabeça da mulher com quem era casado havia cerca de 10 anos. A filha de 6 anos do casal estava no imóvel no momento do ocorrido, segundo informações do portal G1. Depois do disparo, Felipe também agrediu o pai de Aline, que mora na parte de baixo da casa. Foi ele quem chamou a polícia. O idoso teve ferimentos no rosto e recebeu atendimento médico. O irmão da vítima, em entrevista à TV Globo, afirmou que ela não se separava por medo e que o policial era agressivo e ciumento.
3: Ele tinha ciúme possessivo dela, ciúme possessivo. Até quando ela chegava do serviço, ele ia no ponto de ônibus para buscar ela. Ele era abusivo, é um cara briguento, ele já brigou com a rua inteira, ele já ameaçou todo mundo da rua, ela não largava dele porque ela tinha medo de morrer. E aconteceu, infelizmente aconteceu. Meu pai tá lá no hospital com o nariz quebrado, com o rosto tudo inchado. Ele bateu num senhor de quase 70 anos.
2: No local, duas armas foram apreendidas, uma no guarda-roupa e outra embaixo da cama do casal. Felipe foi detido e levado para a delegacia de Cajamar, onde permaneceu à disposição da justiça. Na manhã desta segunda-feira, o policial foi encaminhado por agentes da Polícia Penal ao IML de Franco da Rocha, onde passou por exame de corpo de delito. No local da morte, ele chegou a alegar que Aline cometeu suicídio, mas na delegacia permaneceu em silêncio. O caso foi registrado como feminicídio, de acordo com a Polícia Militar. Felipe também é investigado pelos crimes de violência psicológica e agressão. Com a colaboração de Matheus de Souza, de São Paulo, Guilherme Gimenez.
1: Hora 30 minutos, vem aí, Matheus de Souza.
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0: terça-feira, 29 de setembro de 2026. O governo federal anunciou novas medidas para tentar conter aumentos abusivos no preço dos combustíveis. As ações incluem mais fiscalizações em postos e multas que podem chegar a R$500 mil para determinadas infrações. Segundo o governo, as medidas são uma resposta às altas do preço dos preços internacionais do petróleo em meio aos conflitos no Oriente Médio. O pacote também prevê a manutenção do desconto de R$2,12 por litro de óleo diesel. Arrascaeta, do Flamengo, retorna ao Rio de Janeiro para passar por uma cirurgia após sofrer uma fratura no punho esquerdo durante o amistoso entre Uruguai e Coreia do Sul, disputado ontem em Seul. Arrascaeta era um dos destaques da partida, marcou um gol e deu uma assistência na vitória uruguaia. Agora o Flamengo acompanha a situação de olho no duelo contra o Estudiantes pela semifinal da Libertadores. A vaga será definida em 2 jogos, o primeiro no dia 15 de outubro na Argentina e o segundo no dia 22 no Maracanã. A costa oeste do México se prepara para a chegada do furacão Polo. As autoridades mexicanas emitiram um alerta aos moradores da região para ventos fortes de até 185 km por hora e a possibilidade de enchentes repentinas. De acordo com o Centro Nacional de Furacões dos Estados Unidos, o fenômeno deve causar uma precipitação de até 300 milímetros, o que indica um grande risco de inundações e deslizamentos de terra. No horário de Brasília, 1h32.
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2: Trinta e quatro, que estamos todos os dias, Ricardo Garcia, nesse horário.
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0: Bárbara investe em fundos imobiliários e de vez em quando recebe ofertas de subscrição de algum ativo. No caso atual, do XPML12. Ela já investe no XPML11. Ela fica preocupada porque parece que a compra já foi feita. E pergunta se a assessora tem o poder de comprar o ativo no nome dela sem autorização e se deve se preocupar. Bárbara, quando os fundos imobiliários resolvem captar mais recursos para comprar um outro imóvel, por exemplo, eles precisam emitir mais cotas. É esse o mecanismo que os fundos usam para captar mais dinheiro e aumentar o patrimônio. Pela legislação, para emitir mais cotas, o fundo precisa dar o direito de preferência para os atuais cotistas. Só depois é que os demais investidores podem comprar as novas cotas que foram emitidas. O código XPML12 que você vê no seu extrato significa esse direito de preferência. Se você quiser, pode comprar mais cotas do XPML11 pelo preço da oferta pública, que pode ser maior ou menor do que a cotação na bolsa. Mas você não precisa se preocupar. Se não quiser exercer o seu direito de preferência, é só não fazer nada. A sua assessora não pode fazer nenhum tipo de operação financeira na sua conta em seu nome. Até a próxima e continue mandando as suas perguntas para cbndinheiro@cbn.com.br.
1: 1:36, agora é o Viva Voz com a Vera Magalhães e convidados.
2: Dia de Pedro Doria, Pedro Doria que é meu colega no Globo, também editor do Meio, comentarista aqui da CBN. Boa noite, Pedro.
3: Boa noite, Vera, sempre um prazer estar aqui com você, com nossos ouvintes.
2: É isso, e hoje eu e o Pedro temos uma companhia luxuosa, está conosco a cientista política Ana Carolina Evangelista, ou Carô Evangelista, como ela também é muito conhecida nos meios acadêmicos. Ela é pesquisadora sênior do Instituto de Estudos da Religião e uma das coordenadoras da pesquisa Religião e Vida Pública, que a gente vai discutir bastante hoje aqui. Boa noite, Carô, obrigada por ter aceitado o nosso convite.
4: Boa noite, Vera, oi Pedro, boa noite quem está ouvindo a gente.
2: Carol está lá na CBN em São Paulo, acompanhada de Débora Freitas, Wender Starles. Estamos aqui, esse é o trio do Viva Voz de hoje, porque política e religião, que já vinham muito imbricadas, ficaram uma coisa só nos últimos dias, desde que na sexta-feira o debate eleitoral foi tomado por uma inesperada guerra santa, literalmente, com a discussão a respeito de se a eleição de Flávio Bolsonaro poderia levar, de alguma maneira, a revisão de, por exemplo, a decisão de ter Nossa Senhora Aparecida como padroeira do Brasil. Isso foi suscitado nas redes sociais, ganhou debate televisivo, foi negado pelo candidato, tem como base um projeto de lei que já foi arquivado há bastante tempo, mas ainda assim a coisa se desdobrou, porque o Lula falou a respeito disso. Flávio Bolsonaro também, a CNBB entrou na história, então o que era uma conversa de redes sociais ganhou um mainstream político. A gente tem também hoje a nova rodada da pesquisa Quest, que mostra ali a manutenção do empate entre Lula e Flávio Bolsonaro no segundo turno, mas uma distensão no primeiro turno, a ponto de que os dois não estão mais em situação de empate técnico no limite da margem de erro, como na semana passada. Houve oscilações dentro da margem para lá e para cá, e agora Lula tem 39%, Flávio Bolsonaro tem 34% e outros candidatos somam 12%, eram 16% na semana passada, tá minguando esse contingente que vota em outros candidatos. No segundo turno, ambos com 42%. Na semana passada, Flávio Bolsonaro estava numericamente um ponto à frente de Lula. E houve muitas oscilações nos segmentos que tem um pouco a ver com essa questão também religiosa. Então, eu queria começar te ouvindo, Pedro. O que te chamou a atenção na pesquisa? E o que a gente deve ficar atento nessa última semana tão movimentada em que parece que as pessoas começaram a prestar atenção de fato na eleição?
3: Vera, eu acho que tem alguns marcadores que são importantes. Mudou voto feminino, mudou o voto de classe C, mudou o voto de católicos, mudou o voto de protestantes. O que a gente tem falado desde o início aqui, desde que começou o Viva Voz nessa série eleições, o que que é? É o seguinte: essa eleição vai ser decidida por mulheres de classe C, concentradas no Sudeste, mais católicas do que evangélicas. O que que mudou? De uma semana para outra, da semana passada para essa, aumentou o voto de católicos para o Lula, aumentou o voto da classe C para Lula, aumentou o voto no Sudeste para Lula, aumentou o voto de mulheres para Lula. A diferença, no fim das contas, é muito pequena. É de um ponto, dois pontos. Parece irrisória, mas é isso que decide essa eleição. O voto dessas mulheres é o voto que vai definir essa eleição.
2: Carol, eu não sei se você estava acompanhando esse debate, se você chegou a ver essa onda vindo, mas esse assunto, Nossa Senhora na eleição, ganhou uma atração inimaginável, a ponto de até o Supremo Tribunal Federal entrar na história. A gente vai falar disso no segundo bloco. E essa pesquisa parece ainda não ter tido tempo de captar todo o buzz em torno desse assunto, mas ainda assim, como o Pedro bem ressaltou, houve uma pequena movimentação dentro do segmento religioso. Lula ganhou 4 pontos entre os católicos, um grupo no qual ele já era predominante, e a diferença também entre os evangélicos diminuiu. Ela caiu 4 pontos, ainda é muito favorável ao Flávio Bolsonaro, ele tem mais 24 pontos em relação ao Lula nesse segmento. Como que esses eleitores dos dois principais blocos ali, censitários que a gente tem de religião, estão olhando para a eleição, estão se comportando neste momento?
4: As outras variações.
2: Eu não ouço, né? Carol. Ah, pronto.
4: Estão ouvindo? O Pedro já foi falando. Sim. As outras variações. Então, tem elementos que incidem no perfil desses dois campos, desses dois eleitorados, que tem a ver com as mulheres e que tem a ver com outras pautas que não apenas as que emergem como típicas do campo religioso, né? Então, a gente teve as medidas nos últimos tempos aí do reajuste do Bolsa Família, a questão das BETs, que já possivelmente tem algum resultado, né? Isso bastante, bastante propagado também no campo evangélico, né? Como uma contrariedade às BETs na questão das famílias e do endividamento. E a gente tem a questão aí de toda a emergência do debate sobre o campo católico e sobre a Nossa Senhora. De fato, a gente não consegue medir ainda, não dá para saber se esses números registram esse impacto da Nossa Senhora, mas é importante também a gente lembrar que o Brasil é culturalmente um Brasil bastante católico e também é um Brasil bastante religioso, de forma geral. Então, quando essas temáticas emergem, especialmente a questão da identidade nacional, mesmo se for sobre uma padroeira católica, mas a gente está falando aí também sobre identidade nacional, sobre temas que dizem respeito às religiões, e aí isso influencia nesses eleitorados, e lembrando que o Brasil é bastante religioso. E é interessante, né, Pedro e Vera, porque a gente vem falando o quão importante é, desde 2018, né, a gente não olhar apenas para o campo evangélico quando a gente está falando sobre Brasil, um pouco apenas para o campo evangélico quando a gente está falando sobre política, e aí isso vai ficando claro, e a nossa pesquisa também vai mostrando isso. A gente vem falando o quão é importante não olhar para os dois blocos, católico e evangélico, falando aqui só para me ater às maiorias, né? Apenas como um bloco, mesmo do ponto de vista do voto e mesmo do ponto de vista só político, e como tem algumas pautas, e aí vai na nuance fina, né, Pedro e Vera, na nuance fina aí das pautas que são realmente divisivas, e a gente vem falando, vocês e a gente vem falando muito sobre isso, as pautas chamadas pautas morais, caras às moralidades religiosas, como elas são de fato divisivas no voto desse eleitorado, mas também tem a pauta da corrupção, e a gente não pode ignorar isso no debate recente, e algumas pautas que vão aí que são na verdade de concordância entre os diferentes segmentos, né? Por exemplo, apoio a algumas políticas sociais como Bolsa Família e a proibição das BETs. Então a gente vai olhando aí se é a nuance fina do eleitorado indeciso entre esses dois campos também que vai fazer essa diferença. Tem algumas pautas que são mais divisivas e tem outras que são de concordância, né? Então a gente vai indo ali na combinação gênero, mulheres e homens, na combinação identidade religiosa, na combinação região, escolaridade, renda e etc.
2: Sim. Mas nesse caso, chama atenção que a gente está tratando de uma questão praticamente doutrinária, religiosa, que é a diferença entre protestantes em geral e católicos quanto ao culto de imagens e de santos e a centralidade de Jesus Cristo versus a importância de Nossa Senhora e suas diferentes representações. Então, eu acho que pela primeira vez nos últimos anos a gente tem um tema eminentemente religioso pautando o debate político. E a pesquisa de vocês, Carol, mostra que os religiosos de ambos os espectros não gostam muito dessa mistura, né? Eles têm um pouco de resistência a essa captura do debate religioso pela política. Eu achei muito inesperado e muito inusitado que tenha sido esse um tema a catalisar tanta atenção justo nos últimos dias da campanha, né?
4: Eu queria destacar dois pontos. Acho que para esse em específico, a nossa pesquisa é bastante ampla. A gente faz mais de 140 perguntas para o Brasil todo, né? E depois a gente segmenta por identidade religiosa, porque a amostra permite que a gente faça isso. E eu vou até dar esse dado inédito para quem está ouvindo a gente faz uma pergunta sobre cultura, a gente faz várias perguntas sobre cultura, sobre feriados nacionais, sobre datas nacionais, sobre símbolos religiosos, e a gente pergunta: você concorda ou discorda que uma data católica, como o Dia da Nossa Senhora Aparecida, seja feriado nacional? A pergunta é sobre o feriado nacional. Claro, não é sobre ser padroeiro ou não. A gente já tinha a pesquisa foi feita em janeiro de 2026. Tem uma ampla concordância do brasileiro. 73% concorda que a data, a frase é a data católica, como o dia da Nossa Senhora Aparecida, seja feriado nacional. A gente pergunta propositalmente, né, para medir essas diferenças. Então a gente tem uma concordância alta. E a gente tem alguma diferença dividida por identidade religiosa, mas também uma concordância alta entre evangélicos. Se a gente subdivide essa pergunta entre católicos e evangélicos, 81% dos católicos concorda que seja feriado nacional e 65% dos evangélicos concorda que seja feriado nacional. Então, nessa temática de respeito a identidade religiosa, respeito a um símbolo religioso, qualquer que seja ele, e a ser um feriado nacional, a gente tem uma alta concordância nessa pesquisa que a gente fez.
2: Interessante. Pedro, a gente viu o presidente Lula trazer o assunto para uma entrevista ontem. Sem ser questionado, ele já saiu em defesa, que não dá para mexer com Nossa Senhora. Adriana Araújo, da Band, isso foi no Canal Livre. Chegou a dizer que isso tinha nascido de uma questão ali controversa, porque o projeto já está até arquivado. E ele falou, mas está muito fortemente nas redes sociais. E o Flávio Bolsonaro acabou fazendo o mesmo por outra via, quando ele se indispõe com a CNBB, dizendo que haveria setores da CNBB insuflando falsamente esse debate, e gera uma resposta oficial da CNBB, que até agora estava quieta e não estava se manifestando no debate político. Os dois acabam cometendo um erro aí, porque o Lula também cita o episódio do chute na Santa. Ele acaba se distanciando, você acha, do eleitorado evangélico, e o Flávio deixando de ter uma possibilidade de dialogar com os católicos quando traz a CNBB para o debate?
3: Vera, bem, antes de tudo, cara, é sempre tão bom te ouvir.
2: É muito sempre, bom mesmo.
3: Sabe, alumina. Então, que bom que você está aqui. Vera, eu estava conversando com o cientista político Vinícius do Vale esse fim de semana, e ele me lembrou de uma coisa que é interessante. O que é um boato? Hoje em dia a gente chama boato de fake news. Mas no fim das contas, culturalmente, é a mesma coisa que um boato. São aquelas histórias que aparecem, algumas pessoas acreditam, outras não, mas se espalham como fogo em palha seca na cultura. Em geral, como é que funciona um boato? De que um boato trata? Uma fake news dessas, do que trata? Ele está tratando, na verdade, de um medo que existe de fato na sociedade, ou pelo menos de um determinado trecho da sociedade. Vamos pegar a grande fake news que todo mundo lembra da eleição de 2018, que foi a mamadeira de piroca, que evidentemente era mentira. A maior parte das pessoas que espalhou sabia que era mentira, mas no fim das contas o que ela estava dizendo ali é o seguinte: tem um segmento da sociedade que que acredita que a esquerda vai impor às crianças, através das escolas públicas, uma determinada visão a respeito de sexualidade humana que seus pais não desejam que seja trazida para discussão. Aí não importa se é verdade, não importa se é mentira, o fato é, esse medo existe num segmento da sociedade. O que que, então, a história de que o feriado de Nossa Senhora Aparecida seria mudado, seria cancelado, cada uma das versões, o que que isso, na verdade, está dizendo? Existe um receio por parte da população católica do país de que evangélicos vão tentar trocar a institucionalidade católica no Brasil por uma institucionalidade evangélica. Esse medo existe na cultura. Aí importa menos se é verdade ou se não é. O que a Carol está nos trazendo aqui é o seguinte: os evangélicos estão, nesse momento, em grande parte, confortáveis com a existência de que existe um respeito existencial por uma história católica que o Brasil tenha com isso. Então, o crucifixo que está na Câmara de Deputados é um crucifixo católico, o que está no Supremo Tribunal Federal é um crucifixo católico, tem um Jesus Cristo de aleijadinho no Palácio do Planalto, tem o Cristo Redentor como símbolo do Brasil, tem Nossa Senhora Aparecida. O problema é que existem pastores que se viram e falam: olha, isso aqui é uma santa de lata, isso aqui não quer dizer nada, não tem nada aqui. Existe a declaração de Flávio Bolsonaro em agosto, após ter faltado ao debate da Band, quando ele se vira e fala: a primeira coisa que eu vou fazer, uma das primeiras coisas que eu vou fazer na presidência é baixar um decreto consagrando o Brasil a Nosso Senhor Jesus Cristo. Isso é uma disputa institucional dentro da política a respeito de qual é a religião que representa o Brasil. E talvez para muitas pessoas essa seja um debate anódino, mas esse debate existe. E o que, no fim das contas, Lula e Flávio Bolsonaro estão fazendo é justamente tentar explorar por ambas as vias esse debate. É claro que o Flávio reaviva quando ele parte contra a CNBB. É claro que o Lula sabe que ele está tratando com uma mentira e ele está manipulando a opinião pública quando ele insiste disso. Mas, no fim das contas, a gente está falando de um percentual muito pequeno de eleitores que vão definir essa eleição, e a religião conta para eles.
2: Mas é uma jogada arriscada, né, Carol? Porque você está praticamente fazendo uma opção que exclui dialogar com uma grande parcela do outro lado, né?
4: Eu acho que tem dois pontos importantes, concordo totalmente com o Pedro. É esse também que, do ponto de vista imagético dessa maioria cristã, a gente já vem medindo isso nas pesquisas qualitativas também no campo evangélico. Tem uma enorme preocupação em respeitar o outro campo cristão. Aqui eu não estou falando respeitar fora do campo cristão, né? Porque aí tem vertentes teológicas aí que demonizam outras religiões que estão fora do campo cristão, especialmente a partir do campo evangélico. Mas dentro do campo cristão tem uma preocupação dos evangélicos em respeitar o outro campo cristão, porque também são de uma religião, de uma vertente religiosa que foi minoria por muito tempo nesse país, né? E sabe o que é ter o seu lado respeitado. Então, do ponto de vista também, ainda que não específico, se entra no mérito, a Nossa Senhora, não é... O que é explorado de diferença desses dentro do campo do cristianismo e do campo cristão, eu acho ruim para as campanhas explorar essa polarização nesse sentido, de ambas, especialmente da campanha do Flávio Bolsonaro agora, que está tentando se justificar e também ao mesmo tempo está batendo na CNBB, porque tem uma preocupação desse eleitor de maioria cristã de respeitar o campo cristão como um todo, né? E acho que é importante lembrar disso.
2: Em 2022 tinha o boato, como diz o Pedro da Vez, era aquela história que o Lula iria taxar igrejas, fechar templos, e isso precisou ser desmentido por meio de uma carta aos evangélicos, gerou um grande buchicho. Eu lembro que em 2018, a Thaís Oema até nos refresca a memória aqui, essa questão de Nossa Senhora Aparecida apareceu, mas em uma proporção bem menor, porque se dizia que Bolsonaro ia fazer isso e precisou ser desmentido. Mas agora eu acho que, dada essa situação de um empate muito ali radical entre os dois, essas coisas estão sendo hiperdimensionadas. Me chama atenção, ainda falando nessas divisões que a gente está tratando, mulheres, baixa renda, e eleitorado ali do Nordeste, enfim, beneficiários de e também os cortes religiosos, uma concordância muito grande em relação ao tema das BETs. Quando a gente faz o recorte da aprovação ou não do tema das BETs na pesquisa Quest, tanto católicos quanto evangélicos concordam muito, é muito parecido o que tem ali. Então, a gente tem aí uma possibilidade de fazer o contrário, procurar um tema comum nessas duas vertentes religiosas.
4: É,
2: né?
4: Exatamente. Eu queria destacar outro ponto, que é esse, né? Como você falou, 9 em cada 10 concordam que as BETs viciam e desestruturam as famílias, sem nenhuma diferença significativa. Dividido por identidade religiosa, e tem uma alta concordância com várias políticas sociais, né? Então, 75% concorda com o Bolsa Família, uma alta concordância com o fim da escala 6x1, alta concordância com proteção de políticas de proteção de povos indígenas, alta concordância com taxação de grandes fortunas. Ou seja, a gente perguntou também sobre vários temas de políticas sociais, sejam já existentes ou propostas de regulamentação ou de mudança, para entender um pouco, né, se esse voto divisivo, esse tal voto por identidade religiosa, ele é divisivo em quais pautas, né? E nos chama bastante atenção confirmar que uma vasta gama de perguntas sobre políticas que são conectadas diretamente com a vida das pessoas do ponto de vista social e político, tem uma alta concordância. Aí, claro, a gente vai voltar para as que são mais divisivas, sobre diversidade sexual, direito ao aborto, que são as clássicas que a gente já sabe. Mas a gente fez muitas perguntas justamente para segurança pública, também é a mesma coisa. Contrariedade com relação à facilitação da posse de armas, contrariedade com relação à redução da maioridade penal. A gente pergunta sobre se o Estado tivesse recursos para investir em segurança pública, se ele deveria investir em educação e combate às desigualdades ou prisões e polícia. E tem uma alta concordância para investimento em combate à desigualdade e educação, sem divisão por identidade religiosa. Nenhum desses exemplos que eu dei aqui tem uma divisão marcada por identidade religiosa. Então, isso é muito importante para quando a gente vai falar sobre o voto a partir dessas identidades.
1: Muito bem, 1:56. A gente acompanhou aí o Viva Voz com a Vera Magalhães, convidados. Vamos ao Ceará agora com a Mariana Rebouças. Pouco a gente trouxe informação aqui sobre suspeita de feminicídio. Os números são impressionantes: 3 a 4 mulheres assassinadas por dia no país. E a Mariana traz uma história de Fortaleza, de uma universitária que, de acordo com as investigações, cometeu suicídio. Porém, o namorado está preso por conta de várias investigações que mostram a pressão a que essa jovem estava submetida. É um caso emblemático, mas que mostra também um outro tipo de violência contra a mulher, e uma jovem que simplesmente não conseguiu suportar essa pressão de ciúmes, de cobranças, e de acordo com a polícia, com as investigações, ela acabou colocando fim à própria vida. Uma história muito triste, muito triste. A gente acompanhou uma reportagem, foi feita no Fantástico, apresentada ontem, e a Mariana Rebouças traz pra gente detalhes também aqui.
5: O depoimento da síndica é sobre o dia seguinte à morte de Isabelle. Segundo ela, além de pedir a procura pelo celular, João teria determinado que familiares e estudantes não entrassem no condomínio. A mãe de Isabelle, Isorlanda Caracriche, disse que não recebeu uma ligação direta de João para saber da morte da filha. Segundo ela, foi preciso ir até o condomínio para descobrir o que tinha acontecido.
6: Ele não me ligou. Eu estava dormindo. Quando eu vejo, foram uma ligação de um número desconhecido. Se fosse ele me ligando, o número era conhecido. Eu teria imediatamente atendido. Eu tive que ir lá para saber da morte da minha filha.
5: A polícia também investiga movimentações após a morte. Segundo investigadores, o apartamento teria passado por uma limpeza, objetos teriam sido retirados e o imóvel teria sido colocado à venda. A diarista da família, porém, disse que não fez a limpeza do local e nunca presenciou brigas ou comportamentos anormais entre o casal. Ao todo, pelo menos 20 pessoas já foram ouvidas, entre elas parentes e amigos de João, uma amiga de Isabelle, moradores do condomínio, a ex-mulher de João e a diarista. Isabelle foi encontrada morta no dia 13 de setembro após cair do rooftop do condomínio na aldeota. A perícia apontou politraumatismo e informou que os indícios são de uma precipitação voluntária. Antes da queda, Isabelle enviou áudios a familiares e a uma amiga relatando comportamentos abusivos do namorado.
7: Tudo que eu faço é ameaça. Tudo, absolutamente tudo. Eu não consigo, por exemplo, fazer nada sozinho, porque se ele não estiver junto, ele não fica supondo coisas. Eu não posso mostrar foto que ele acha ruim. Enfim, vários fatores de uma pessoa doente, sabe?
5: João Munhoz Neto foi preso preventivamente no dia 22 de setembro e é investigado por suposto induzimento ao suicídio e violência psicológica. Segundo a Secretaria da Segurança Pública do Ceará, mais de 700 horas de imagens de câmeras de segurança foram analisadas e indicam que ele não estava no prédio no momento da queda. A defesa de João nega as acusações de comportamento controlador e abuso psicológico. A Polícia Civil continua analisando as imagens de câmeras e dispositivos eletrônicos para esclarecer as circunstâncias da morte. De Fortaleza, Mariana Rebouças.
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0: Terça-feira, 29 de setembro de 2026. O ministro Gilmar Mendes do Supremo defendeu suspender a análise da investigação contra o ministro Alexandre Moraes por suposto envolvimento com o ex-banqueiro Daniel Vorkaro. Segundo ele, primeiramente seria necessário identificar todos os ministros mencionados nas apurações relacionadas ao Master. A medida alcançaria magistrados do próprio STF, do Superior Tribunal de Justiça, do Tribunal Superior do Trabalho e outras cortes. Segundo o decano, o objetivo é definir quais magistrados poderão, de fato, participar do julgamento envolvendo Moraes. A Polícia Civil do Ceará ouviu ao menos 20 depoimentos até o momento durante a investigação sobre a morte de Isabelle Caracristi, encontrada morta no pátio do condomínio onde morava com o namorado João Munhaz Neto em Fortaleza. Está preso e investigado por violência psicológica e indução ao suicídio. A Comissão Europeia publicou um relatório oficial em que considera satisfatória a qualidade do sistema brasileiro de produção das cadeias de carne, de aves e mel. Segundo o Ministério da Agricultura do Brasil, o documento concluiu que o país é capaz de fornecer garantias exigidas pela legislação europeia. O relatório, no entanto, ainda não significa que o Brasil poderá voltar a exportar os dois produtos ao bloco. No horário de Brasília, 2:03.
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1: 12h04, bom dia você que nos acompanha aqui no CBN Madrugada com Ricardo Garcia. Vamos juntos até às 5 horas da manhã. E agora é hora da gente saber como é que fica o tempo em todo o Brasil.
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1: Com Maria Clara Sasaki.
2: Áreas de instabilidade associadas à formação de uma nova frente fria mantém o risco para temporais nos 3 estados da região sul. Há, inclusive, condições para rajadas de vento que podem ficar em torno de 85 km por hora. Não se descarta queda de granizo e também trovoadas. Muita atenção em Porto Alegre, os volumes devem ser elevados e há risco para transtornos. Já no sudeste e no centro-oeste do Brasil, a chuva acontece principalmente no período da tarde, também pode vir com trovoadas. A máxima deve ficar em torno de 32 graus no Rio de Janeiro e chegando até 34 graus na capital paulista. Tem potencial de chuvas também bem isoladas, mas de forte intensidade em grande parte do estado de Mato Grosso do Sul. Em Campo Grande, a temperatura vai ficar na casa dos 36. Então, mesmo com previsão de chuva, entre o centro-oeste e o sudeste do Brasil, o calor continua. Na região norte tem potencial também para chuvas na maior parte dos estados, mas essa chuva está associada a calor e umidade alta, acontece principalmente no período da tarde e não tem aí condições para grandes volumes acumulados. A maior temperatura vai ficar na casa de 41 graus em Palmas. No Nordeste, podemos ter algumas chuvas isoladas nas áreas litorâneas da Costa Leste, entre o Recôncavo Baiano e o Rio Grande do Norte, mas também não é nada volumoso e não alivia o calor de aproximadamente 30, 31 graus nas áreas costeiras. No interior do Nordeste, a sensação de calor é ainda maior. Os termômetros podem até passar de 38, 39 graus em diversos municípios. Maria Clara Sasaki, da Clima Tempo, para a CBN.
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1: Horas e 6 minutos. É, tem Brasil daqui a pouquinho, hein? Guilherme Pradella.
3: Seleção brasileira deve ter 7 mudanças em relação ao primeiro confronto contra a Austrália. Técnico Carlo Ancelotti se defende das críticas e diz que elas não irão mudar os planos que ele tem para a seleção.
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0: gente ouviu o destaque do Pradella, agora vamos acompanhar a reportagem completa.
1: A seleção brasileira entra em campo nesta terça-feira, às 7 horas da manhã, mais uma vez contra a Austrália, dessa vez na cidade de Brisbane. É o segundo confronto entre as equipes na Super Data FIFA. No primeiro duelo, empate em 1-1, com o Brasil fazendo gol no último minuto da partida. As críticas em relação ao trabalho de Ancelotti apareceram não só pelo resultado, mas também pelo desempenho do time dentro de campo. O treinador, em entrevista coletiva, falou sobre os objetivos que, para ele, são os principais para a seleção neste momento.
2: A prioridade agora é buscar construir uma nova geração de futebolistas que possam acompanhar a seleção no próximo futuro, que é a Copa América e a Copa do Mundo. Essa é a prioridade. Pode ser que hoje, nos 26, não são os melhores, pero algo temos que fazer. Temos que acompanhar o jovem que pode representar o futuro, acompanhá-lo de perto. Isto significa que até um ano um jogador que não jogava não era chamado. Agora um jogador que não joga no clube e pensamos que é bom para o futuro da seleção, vou chamar.
1: Ancelotti diz também que a pressão para que o time jogue melhor não fará mudar os seus planos para a seleção.
2: A crítica a meu trabalho é uma crítica que sempre existiu e sempre vai existir. Esta crítica não afeta a ideia que tenho para o futuro desta seleção, destes jogadores. Quanto a crítica pode afetar em percentagens a minha ideia que tenho do futuro? Zero.
1: Ancelotti prepara muitas mudanças para o duelo desta terça-feira às 7 horas da manhã contra a Austrália. Serão 7 alterações. No gol e no sistema defensivo, mudança total. No meio-campo, a entrada de Gabriel Bontempo e na frente, uma trinca de atacantes, com Rayan entrando no time ao lado de Rafinha e Vinícius Júnior. A escalação do Brasil contra os australianos deve ter Otávio no gol, com a linha defensiva formada por Wanderson, Jair, Gabriel Magalhães e Mauro Júnior. No meio-campo, Danilo, Bruno Guimarães e Gabriel Bontempo. Na frente, Rayan, Rafinha e Vinícius Júnior. Depois do duelo contra a Austrália, o Brasil volta a campo no próximo dia 3 de outubro, às 11 horas da manhã, contra a equipe da Índia, em Calcutá. De São Paulo, Guilherme Pradella.

0: o que é um perigo em todas as áreas, maior em algumas do que em outras. Qual é o perigo dessa busca por viés de confirmação e por um conforto no coração para as relações humanas, Carol?
1: Tati, acho que o perigo é que a gente já não está mais chamando de viés de confirmação. A gente está se sentindo incompreendido. Então, eu queria já começar perguntando para quem está ouvindo a gente, qual foi a última vez que você não se sentiu compreendido numa relação pessoal? Seja por um amigo, por um companheiro, companheira, um familiar, alguém que trabalha com você, como a outra pessoa reagiu, o que que ela falou? Porque será que a gente não está sendo compreendido ou não estamos sendo confirmados e estamos chamando isso de incompreensão? Eu trago esse tema porque agora em agosto, uma pesquisa do Instituto Locomotiva com a CNN, com mais de 2 mil brasileiros, mostrou que mais de metade dos brasileiros, então 58% dos brasileiros, sentem que a inteligência artificial os compreende mais do que as pessoas próximas. E 40% diz preferir conversar com a IA do que com uma pessoa. Quando a gente está falando, ela me compreende, né? O chat me entende, ele diz que eu tô certo. E será que a gente está falando? E aqui eu quero trazer um outro estudo de Stanford, que também foi feito esse ano, e ele mostra que nos 11 modelos de IA mais usados, as máquinas afirmaram as ações dos usuários 49% mais vezes do que pessoas afirmariam. Afirmaram, inclusive, quando as pessoas estavam erradas, estavam tendo condutas ilegais ou estavam causando danos a elas ou a outras pessoas. E dentro desse estudo, o que eles mostram é que uma única conversa com IA que é mais complacente basta para reduzir a nossa disposição tanto de assumir responsabilidade quanto de reparar conflitos, e passa a aumentar a nossa convicção de que a gente está certo. E aí, o que que eu quero trazer? Porque pode ser que... eu travei?
2: Não, tá ok, Carol.
1: Porque pode ser que você fale, não, mas eu não converso sobre as minhas relações pessoais com o IA. Mas se você usa o IA para reafirmar a sua pauta, a sua reunião de trabalho, o que esses estudos estão mostrando é que a gente tende a estar menos aberto a pedir desculpa para os amigos, porque você cancelou pela terceira vez o jantar em cima da hora. Ou está menos disposto a ouvir uma opinião do seu irmão que fala, eu entendo o seu ponto, mas eu acho que você foi grosseira com a mamãe e você descontou a sua frustração nela. Que eu quero trazer daí a partir do olhar psicanalítico, né? O Freud já coloca no Formulações sobre os Dois Princípios do Funcionamento Psíquico que quando a gente é pequeno, o bebê, ele alucina a satisfação. A gente nem se entende como um ser separado da mãe ou do cuidador primário. Então, você tem fome e aquele seio aparece para te alimentar automaticamente. Aí, em algum momento, a gente vai entender que esse seio não vai vir automaticamente, ele é de uma outra pessoa. E a gente vai ter que suportar a espera, a frustração, o intervalo, entender que as coisas não são automáticas, não são autoexplicáveis, a mãe já entende que esse choro do bebê é cólica, esse é fome, esse é frio. A gente vai ter que pedir, vai ter que esperar, vai ter que tolerar o agora não posso. E assim como os bebezinhos não toleravam, a gente não está tolerando. A gente não quer pedir para o outro que ele nos dê colo porque a gente teve um dia difícil no trabalho. A gente quer que ele entenda, porque a gente chegou com a cara fechada. E aí a gente dá uma patada no marido ou na esposa, a pessoa não entende, fala, nossa, por que você está sendo grosseiro? E aí você fala, tá vendo? Não me compreende. A gente tem que se desenvolver para psicar.

0: análise é tolerar que o outro não responda no formato exato do meu desejo. Isso também, daí trazendo um outro olhar psicanalítico, né? Trazendo o Winnicott, ele tem um texto que chama O Uso de um Objeto, e o que que ele coloca? Que a gente, para que uma pessoa se torne real para a gente precisa, na nossa fantasia, destruir essa pessoa com a nossa raiva, com a nossa decepção, e ver que ela sobrevive. Então, voltando à criança, é quando a gente fala: eu odeio você, mãe, eu queria que você morresse. Ou quando você tá brigando no casal e fala: quer saber, eu nem sei porque que eu ainda tô com você, devia ir embora. E aí, no dia seguinte, você não faz as malas, o outro também não fala, então vamos ligar para um advogado. Ele fala: bom, acho que a gente tem que conversar sobre aquilo. Então, a pessoa resiste num campo que não está no nosso controle. E aí a gente entende que o outro reconhece a minha língua sem que ele tenha que adotá-la, né? É que a gente possa contar com opiniões diferentes. Compreender não é concordar. Então, é a amiga que fala: ó, eu entendo que você ficou brava porque você não foi promovida e a pessoa que acabou de entrar no seu trabalho foi, mas eu acho que mandar esse e-mail vai te prejudicar. Ou o parceiro que fala: eu sei que você está exausta, mas eu acho que desmarcar o jantar com a sua mãe agora não vai aliviar e vai te trazer mais dor de cabeça. Então é reconhecer o que o outro sente, mas trazer um ponto de vista próprio, que nem sempre confirma o seu. E a gente está achando difícil chamar isso de compreensão. E acho que aí, assim como a Tati falou do viés de confirmação, a gente tem usado palavras como: eu quero ser validado, eu quero ser acolhido, cada vez mais para invalidar quem discorda. E parece que quando a pessoa discorda, a opinião está fundida com a identidade. Então, se ela discorda comigo, ela está me desmerecendo, ela não gosta de mim, ela me rejeita. Então, a gente quer ter razão, a gente quer que o outro concorde e não que ele compreenda. E quanto menos a gente está sendo exposto a pessoas que nos compreendem, mas não nos concordam, menos a gente fica apto a reparar, a lidar com opiniões conflitantes, né? O Byung-Chul Han fala que o nosso tempo é o inferno do igual. Então a gente vai expulsando qualquer opinião ou qualquer outro que resiste a mim, vai patologizando e aí fala: o outro é narcisista, essa pessoa é egoísta, é autocentrada. Parece que qualquer discordância é hostil. E aí é interessante porque isso não só faz com que a gente veja os outros como oponentes, como nessa mesma pesquisa, o mesmo número, 58% dos brasileiros, já contaram algo para IA que nunca contaram para ninguém próximo. Quer dizer, o segredo, né? Ele só é segredo se você entende que tem alguém que está guardando aquilo ali, que vai ouvir, talvez não concorde, mas vai te respeitar. Eu digo que as relações estão virando quase que um novo Prozac. A gente quer que o outro aplaque a nossa angústia, mas sem
1: Só
0: efeitos
1: conforto,
0: colaterais.
1: só conforto, só quentinho. Se relacionar não é assim, né?
0: Exatamente.
1: Infelizmente, em nenhum aspecto da vida, sobretudo no amoroso.
0: Exatamente. E é interessante porque vale para a gente, mas não vale para o outro, né? Porque nessa mesma pesquisa, 59% das pessoas dizem que se sentiriam traídas se descobrissem que a mensagem foi escrita por um IA e não pelo companheiro, pela
1: Eu também
0: amiga,
1: me
0: pelo
1: sentiria.
0: chefe.
1: O que que tem aí
0: Eu me
1: dentro da sua
0: sentiria
1: cabeça,
0: muito
1: pelo amor de
0: também.
1: Deus, que você precisa ir na inteligência artificial pedir uma resposta?
0: Então, mas é interessante, né? Porque você quer a escuta sem atrito, mas você quer que a pessoa que escreva para você fale ela
1: Seja uma
0: mesma.
1: pessoa.
0: Então você tem que falar com essa pessoa e sustentar que essa pessoa te compreenda mas não concorde. É. Isto ainda é compreensão.
1: Muito bom. Tem ouvintes? Não. Ouvintes sempre. Os ouvintes estão doidos com os fatos políticos, viu, Carol? Inclusive querendo trazer isso para a política, mas eu não vou fazer isso, não, porque nesse espaço a gente fala de amor. A Maria Cristina Fernandes já veio, a gente já discutiu política. A nossa reportagem em Brasília está trabalhando demais com a repercussão dos fatos políticos do dia, pesquisa de opinião saindo hoje. Aqui com a Carol Tchouquet, a gente fala de amor toda segunda-feira, sempre lembrando que amor é o que a gente faz. Amor não se dá por combustão espontânea.
0: Esse gancho, Tati, que vocês possam ouvir o resto do programa e ouvir as opiniões das pessoas que não concordam com vocês politicamente com compreensão.
2: Boa.
0: Sem querer mudar a opinião do outro, invalidar a opinião do outro, mas que a gente possa discutir a política e os afetos.
1: É importante fazer isso com os fatos também,
0: né?
1: Não
0: vai levar... Exatamente.
1: Porque nem todos os fatos que estão dados, né, são do seu agrado, mas são fatos, não é mesmo? A gente
0: não
1: tem que lidar com eles.
0: Não compreendê-los só porque você não concorda com eles.
1: Exatamente.
3: Carol Tchouquet, conversando com a Tatiana Vasconcelos, com o Fernando Andrade, agradecer a companhia da ouvinte, do ouvinte CBN, muitas mensagens chegando por aqui via WhatsApp pelo 11 999 11 9981. Adir Krauchuk, da Lapa, no Paraná, manda a sua mensagem. Gilmar, do Rio de Janeiro, bom dia, que chega da Ana Cristina. Bocaiúva, do Sul, no Paraná, muitíssimo obrigado. Também a Ana Paula Fong, Jardim João 23, em São Paulo, participando via WhatsApp. E o bom dia também do nosso ouvinte, o Aldeir, de Itajaí, Santa Catarina. Obrigado a você que participa também pelo YouTube. Pessoal trocando ideias no chat. Nemícia Raposo, de João Pessoa. Ana Cristina está por aqui também no YouTube. João Viana, de Triunfo, Pernambuco. Paulo Sérgio, de Presidente Prudente. Muito obrigado a você que participa também via Instagram. A gente chegando aqui no @phcgalvão. Agradeço demais a companhia do Geraldo Magela de Oliveira. Ele manda o seu bom dia direto de Viçosa, Zona da Mata, Minas Gerais. O Edivaldo Barreto está em Amsterdã, na Holanda, preparando para embarcar de volta ao nosso Brasil querido. Obrigado, Edivaldo, pela mensagem. Jefferson Barbosa também está por aqui. O nosso ouvinte aqui não se identifica. E Talvani Soares de Araújo está por aqui também. Muito obrigado pela mensagem via Instagram no @phcgalvão. Agradeço demais também. Quem está chegando aqui é o Jonathan Araújo. Muito obrigado. 2:24 agora. Vamos ao Rio de Janeiro com Pedro Bonenberger.
4: A Polícia Civil tenta localizar os criminosos que interceptaram dois ônibus na linha vermelha, uma das principais vias expressas do Rio, nessa segunda-feira. Os veículos levavam crianças e adolescentes de uma escola particular para um passeio em Vassouras, no sul fluminense. Pelo menos 8 homens armados participaram da ação, na altura de Duque de Caxias, na Baixada Fluminense. Os criminosos interromperam o trânsito, entraram nos ônibus, levaram as chaves e deixaram os veículos atravessados na pista. Ninguém ficou ferido. Hugo Aguiar, pai de um estudante de 12 anos, relatou o desespero das famílias.
5: Eles saíram da Barra da Tijuca em direção a Vassouras. Quando estava passando pela linha vermelha, fecharam um dos ônibus, com a madeira quebraram o vidro, desligaram a chave do ônibus, levaram a chave. As crianças nervosas, porque sem ar-condicionado, com o ônibus desligado, e muito assustadas, e os pais também aqui no desespero, né?
4: A polícia militar aponta o traficante Álvaro Malaquias Santa Rosa como responsável por ordenar o ataque. Foragido há mais de 6 anos, o homem conhecido como Peixão chefia o Terceiro Comando Puro, facção que atua, entre outras regiões, no Complexo da Maré, na Zona Norte. A comunidade foi alvo de uma operação da PM nas primeiras horas da manhã. A suspeita é de que a ação contra os ônibus escolares tenha sido uma retaliação de bandidos. A escola Eleva informou que oferece apoio às famílias e que os jovens seguiram viagem após o ocorrido. A operação da Polícia Militar na Maré terminou com 3 suspeitos mortos, 12 presos e 1 adolescente apreendido. Segundo a corporação, outros 8 criminosos ficaram feridos e foram encaminhados a hospitais da região. Um adolescente de 12 anos também foi atingido por estilhaços de uma granada. Ele recebeu atendimento médico e já teve alta. Com a violência na região, 52 escolas municipais não abriram as portas. Com colaboração de Gabriel Freitas, do Rio de Janeiro, Pedro Bonenberger.
3: A gente continua na página policial aqui no CBN Madrugada, do Rio de Janeiro para São Paulo, com Luiz Delboni.
2: A Polícia Civil de São Paulo segue tentando identificar os 2 suspeitos de participarem do latrocínio que matou um homem de 39 anos. Renato Schettini foi baleado 2 vezes, sendo um tiro na cabeça e outro no braço, durante um assalto no estacionamento de um mercado, na Rua Texas, na região do Brooklyn, zona sul de São Paulo, no sábado à noite. A vítima morreu na madrugada desta segunda-feira. Renato estava com a mulher e os 2 filhos do casal e, por volta das 7 da noite, parou na frente do mercado. A mulher e as 2 crianças estavam no veículo e desceram logo depois. Quando o homem abriu o porta-malas, um suspeito em uma moto se aproximou, sacou uma arma e anunciou o assalto. Segundo a mulher da vítima, o criminoso atirou 2 vezes contra o marido enquanto ele retirava a aliança para entregá-la ao assaltante. Após os disparos, o criminoso fugiu. Uma caixa do estabelecimento onde o crime aconteceu, que pediu para não ser identificada, disse que estava trabalhando no momento. Ela ouviu os tiros e contou como foram os minutos de susto.
6: Eu ouvi só os disparos e o cliente estava, o mercado estava bem movimentado e tinha um cliente no estacionamento e falou assim, ó, matou o cara. Aí quando eu saí, só vi sua moto querendo ir embora, né? Só isso que eu vi. Fiquei muito assustada, as pernas tremendo e ficou muito tempo com as pernas tremendo.
2: Moradora do bairro, Lucila Daunt, foi vítima de roubo há alguns anos. Com medo, ela conta que evita até sair para passear com o cachorro.
7: Hoje, aqui no bairro, a sensação de insegurança é grande. A gente não... Ninguém, todo mundo tem medo de sair com o cachorro para passear, todo mundo tem medo de sair com o celular na mão. Eu venho aqui no mercadinho, um quarteirão da minha casa, eu venho apreensiva, eu venho na padaria apreensiva. Se eu venho com o celular, eu venho apreensiva porque eu tô com o celular. Se eu venho sem, eu tô apreensiva porque eu tô sem. Eu tenho medo de me balearem porque eu não tenho nada pra dar. Os seguranças do bairro também ajudam a gente. Todo mundo aqui tem segurança particular, porque não dá só pra contar com o efetivo da polícia, nem por culpa deles, né?
2: O boletim de ocorrência indica que havia um comparsa atuando no crime. Vídeos de câmeras de segurança da rua registraram esse segundo suspeito. Segundo a Secretaria de Segurança Pública, a previsão é de que o delegado que investiga o caso fale somente após a prisão dos suspeitos. De São Paulo, Luiz Delboni.
3: Agora 2:29. Antes do repórter CBN, dá tempo de a gente agradecer aqui a participação do nosso ouvinte, Mônica, direto de Maricá, no Rio de Janeiro. Muito obrigado também, o Elielson Pereira, caminhoneiro, acompanhando a programação direto de Ribeirão Preto, no interior de São Paulo. E o José Ferreira está em Vila Velha, Espírito Santo.
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0: Terça-feira, 29 de setembro de 2026. Ministro do STF, Cristiano Zanin, determinou que usuários de telefonia móvel com planos pré-pagos e franquia de dados esgotada tenham acesso gratuito a serviços da Justiça Eleitoral durante o período das eleições. Na decisão, Zanin ordenou que a Anatel garanta que esses usuários possam acessar, sem consumo de dados e sem cobrança adicional, os canais oficiais da Justiça Eleitoral entre as 72 horas anteriores e as 24 horas posteriores a cada turno da votação. O mercado elevou pela segunda semana seguida a previsão para a inflação deste ano. Segundo o boletim Focus, divulgado ontem, a estimativa para o IPCA passou de 4,92% para 4,99%. Na semana passada, o Banco Central também aumentou de 70% para 90% a chance de a inflação terminar o ano acima da meta. O governo de Donald Trump revogou os vistos de 27 autoridades e ex-autoridades da América Latina e familiares. Segundo o Departamento de Estado americano, as medidas atingem promotores e juízes da Bolívia, Colômbia, Equador e Peru e fazem parte de uma ofensiva contra a corrupção, narcotráfico e ameaças às instituições democráticas na região. No horário de Brasília, 2 horas e 32 minutos.
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0: Horas e 34 minutos, espaço aberto agora aqui no CBN Madrugada para o Panorama CBN com o Leandro Gouveia.

0: Em destaque no Panorama CBN. Entidades ligadas a Bets acionam STF contra a proibição das apostas online. Dino pede sessão no plenário para julgar publicações sobre Nossa Senhora Aparecida e Flávio Bolsonaro recorre para voltar a derrubar mensagens. Lula retoma a liderança no primeiro turno e empata com Flávio no segundo, indica a pesquisa Quest. Presidente do PT sinaliza que Lula pode faltar ao debate da TV Globo. Governo Trump revoga vistos de 27 autoridades e ex-autoridades da América Latina por acusações de corrupção. Olá para você que está aqui comigo, eu sou Leandro Gouveia e essa é a segunda edição do podcast Panorama CBN de segunda-feira, 28 de setembro de 2026. Em menos de meia hora eu te conto as principais notícias do dia. E as associações que representam empresas de apostas entraram com uma nova ação no Supremo Tribunal Federal contra a medida provisória do presidente Lula que proibiu as bets no país. A Associação Nacional de Jogos e Loterias e o Instituto Brasileiro de Jogo responsável pediram que o processo fique com o ministro Luiz Fux, que já é o relator de outras três ações sobre as regras do setor. A regra de prevenção serve para concentrar processos parecidos com o mesmo relator e evitar decisões conflitantes. Essa decisão sobre quem assume a relatoria vai ser tomada pela presidência do STF. Na ação direta de inconstitucionalidade, as entidades pedem a suspensão imediata da medida provisória até o julgamento no Supremo ou até o Congresso concluir a análise da norma. Como argumento de urgência, as associações afirmam que identificaram 833 novos sites ilegais de apostas desde a entrada em vigor da proibição, na sexta-feira. O levantamento foi feito pelo Observatório contra o Mercado Ilegal, que é mantido pelas próprias entidades. Se o ministro Luiz Fux não suspender toda a medida provisória, as associações pedem que a proibição não valha para as empresas que já tinham autorização para funcionar. Em última hipótese, a pedido das entidades, o Supremo pode fixar um período de transição de pelo menos 6 meses para o encerramento das operações. Do outro lado, a Advocacia Geral da União pediu a Luiz Fux um prazo de 72 horas para que a Presidência da República e o governo se manifestem antes de qualquer decisão liminar sobre a suspensão. O ministro do STF deve decidir se atende o pedido de prazo da AGU ou se avalia imediatamente a solicitação do setor de apostas. Durante uma cerimônia de sanção de medidas voltadas ao futebol feminino, o presidente Lula rebateu as críticas dos clubes de futebol à proibição das bets e chamou as plataformas de máquina de matar o povo pobre.
1: Se eles quiserem ganhar dinheiro, vai ganhar dinheiro fazendo outra coisa, gerando emprego de qualidade e não fazendo com que o pobre deixe meia dúzia de rico. E os clubes que se virem, nós já aprovamos a lei que os clubes podem virar empresa. Agora é preciso colocar gente de competência para fazer empresa.
0: E para você que não ouviu o último episódio do Panorama, os apostadores têm até o dia 5 de outubro, segunda-feira que vem, para sacar os valores depositados nas casas de apostas. Segundo o Ministério da Fazenda, até sexta-feira passada, os brasileiros tinham 1,7 bilhão de reais depositados nas plataformas. Falando agora da polêmica envolvendo Nossa Senhora Aparecida, o candidato Flávio Bolsonaro, do PL, levantou uma imagem da santa durante uma agenda de campanha no centro de São Paulo, ao lado do governador Tarcísio de Freitas. A imagem foi entregue ao senador por uma pessoa que acompanhava o ato no local. A discussão começou depois que voltou a viralizar a proposta de tirar o título de padroeira do Brasil de Nossa Senhora Aparecida. Algumas postagens nas redes sociais associaram o movimento à campanha de Flávio Bolsonaro, o que foi desmentido pelo candidato. As publicações usam como base um projeto de lei apresentado em 2007 pelo então deputado federal Vitório Galli, na época do PMDB de Mato Grosso, que foi arquivado pela Câmara em 2008. O texto de Galli tentava mudar o termo padroeira do Brasil para padroeira dos brasileiros católicos apostólicos romanos. Vitório Galli foi nomeado assessor especial da presidência no governo de Jair Bolsonaro e hoje ele tenta retornar à Câmara dos Deputados pelo PP, o Progressistas. No domingo, Flávio Bolsonaro afirmou que o PT criou a notícia falsa com a ajuda de dentro da CNBB, que é a Conferência Nacional dos Bispos do Brasil. E em seguida, a entidade da Igreja Católica emitiu uma nota dizendo que a acusação é injusta e que mentira não se combate com outra mentira. Perguntado nessa segunda sobre a manifestação da igreja, Flávio Bolsonaro disse que a nota esclareceu o caso.
2: Eu estava esperando a nota da CNBB e saiu hoje, foi muito boa a nota dela, esclarecedora, porque confirma que essa questão de Nossa Senhora Aparecida, ela deixar de ser a padroeira do Brasil, é uma grande mentira, é a maior fake news dessa campanha, gente, que foi potencializada pelo PT, ela foi compartilhada pela Janja, foi compartilhada pela Simone Tebet aqui em São Paulo. Então a todos os católicos aqui, eu quero agradecer a confiança, todos sabem que eu sou evangélico, respeito todas as religiões, respeito quem também não tem religião, e assim que a gente vive, cada um escolhendo a sua fé da forma como achar melhor.
0: Dessa vez ele não acusou integrantes da CNBB. Nessa segunda, a defesa do candidato recorreu ao ministro Luiz Fux, do Supremo, para voltar a derrubar publicações que fazem associação de apoio do senador ao projeto de lei para tirar da santa o título de padroeira do Brasil. Na sexta-feira, o ministro André Mendonça, pelo Tribunal Superior Eleitoral, tinha determinado que as redes sociais atuassem preventivamente para derrubar essas publicações, ampliando uma decisão do mesmo dia que tinha determinado já a retirada do ar de uma publicação do humorista Antônio Tabet, no X. Tabet escreveu: "A família miliciana odeia tanto mulher preta que resolveu atacar Nossa Senhora Aparecida." Depois da decisão de Mendonça, a defesa do humorista argumentou que em nenhum momento Tabet citou o nome do candidato. Os advogados até disseram que o fato de o senador ter se reconhecido na descrição de família miliciana é revelador, mas não deveria fornecer alicerce jurídico para decretação de censura. No domingo, o ministro Flávio Dino, pelo Supremo Tribunal Federal, decidiu derrubar a decisão de Mendonça e liberar a publicação com o argumento de proteger a liberdade de expressão. E nessa segunda, o ministro Flávio Dino decidiu mandar o caso para o plenário do Supremo, dizendo que o processo exige discutir o risco de uma censura em massa nas redes sociais e o alcance do poder das plataformas de internet para definir o que pode ou não continuar no ar durante as eleições. O ministro afirmou que houve a derrubada de milhares de publicações, inclusive de pessoas devotas de Nossa Senhora Aparecida, e chamou atenção para a proximidade de 12 de outubro, que é o Dia da Santa. A data do julgamento vai ser definida pelo presidente do STF, o ministro Edson Fachin. Em reação à decisão de Flávio Dino, o ministro Cássio Nunes Marques, que é o presidente do Tribunal Superior Eleitoral, enviou um ofício ao ministro Edson Fachin, alertando para o risco de captura institucional de um tribunal pelo outro e pediu a adoção de medidas para fazer uma espécie de filtro nas novas petições que chegarem ao Supremo envolvendo a eleição. E nessa última semana, antes do primeiro turno, tivemos a divulgação de uma nova pesquisa eleitoral do Instituto Quest, que mostra um empate na disputa de segundo turno entre o presidente Lula, do PT, e o senador Flávio Bolsonaro, do PL, com 42% cada. Na pesquisa anterior, Flávio tinha 42% e Lula 41%. Nesse cenário, os votos brancos, nulos ou de quem não vai votar somam 13% e os indecisos são 3%. A margem de erro do levantamento é de 2 pontos percentuais, com nível de confiança de 95%. A pesquisa foi encomendada pela TV Globo e pelo jornal O Globo. O registro no TSE é BR06520/2026 e a Quest ouviu 2.004 pessoas de 16 anos ou mais entre os dias 24 e 27 de setembro. No cenário do primeiro turno, Lula aparece na frente com 39% das intenções de voto e Flávio Bolsonaro tem 34%. Em uma semana, Lula ganhou 2 pontos e Flávio subiu 1. Então, com a margem de erro de 2 pontos, não há mais empate técnico entre os dois no primeiro turno. Entre os candidatos que pontuaram na pesquisa, Augusto Cury, do Avante, caiu de 6 para 4, Ronaldo Caiado, do PSD, estagnou nos 4, Renan Santos, do Missão, continua com 3, Romeu Zema, do Novo, permanece com 1. Os indecisos chegam a 5% e os votos brancos, nulos ou de quem não vai votar representam 10% do total. A Quest também mediu a aprovação do governo Lula. Os que desaprovam ainda são maioria, mas a diferença para os que aprovam caiu em uma semana de 6 para 3 pontos. O índice de desaprovação oscilou de 50 para 49% e a aprovação subiu de 44 para 46%. A apresentadora e comentarista de política da CBN, Vera Magalhães, observa que Lula conseguiu frear o avanço de Flávio Bolsonaro.
3: Uma pequena oscilação, mas que, se somada à movimentação da semana passada, essas duas semanas perfazem um quadro em que o Lula conseguiu estancar uma sangria que atingiu o seu ápice no 7 de setembro, foi a pior pesquisa para ele dessa série, e que ele conseguiu, a base de muitas medidas, primeiro a medida do reajuste do Bolsa Família, depois a proibição das bets, e talvez impulsionado também por essa polêmica religiosa que começou na sexta-feira e se intensificou muitíssimo no fim de semana, estancar um pouco aquela aproximação que vinha acontecendo em relação ao Flávio Bolsonaro. Então aquela ultrapassagem que o Flávio Bolsonaro imaginava fazer, né, porque ele vinha não crescendo e o presidente ali numa inclinação negativa, ela não aconteceu, e aí os dois chegam a essa reta final, segundo a Quest, empatados em quase tudo, empatados em rejeição, empatados no segundo turno, empatados no primeiro turno e empatados também naquela questão que a Quest sempre inclui, do que a pessoa tem mais medo, da permanência do Lula ou a volta da família Bolsonaro ao poder. Então, um empate rigoroso, e o presidente conseguiu, de alguma maneira, estancar uma sangria que poderia, na avaliação de todos, aí, até fazer com que a eleição se resolvesse no primeiro turno.
0: Os pesquisadores foram às ruas entre a última quinta-feira e domingo. Então, parte das pessoas respondeu às perguntas antes do anúncio da proibição das apostas online e parte respondeu depois. Pelo levantamento, a medida tem 62% de aprovação. Esse número junta 40% de entrevistados que já sabiam da proposta e apoiam a decisão, com 22% que não sabiam, mas disseram que a ideia é boa. Outra ação com avaliação positiva da maioria dos brasileiros é o reajuste de 15% no valor do Bolsa Família, anunciado no dia 17 de setembro, a menos de 20 dias da eleição. A medida tem 59% de aprovação no total. 45% dos entrevistados já sabiam do aumento e 14% foram informados durante a própria entrevista. O fornecimento de canetas emagrecedoras pelo SUS para tratar casos de obesidade, também anunciado pelo presidente Lula no dia 17 de setembro, tem 58% de avaliação positiva. Nesse caso, 38% já tinham conhecimento do plano do governo e 20% souberam da novidade ao responder à pesquisa. Depois da repercussão dos debates sobre Nossa Senhora Aparecida, coincidência ou não, o presidente Lula cresceu 5 pontos entre os católicos, foi de 43% para 48% das intenções no primeiro turno. O senador Flávio Bolsonaro oscilou dentro da margem de erro nesse grupo, passando de 27% para 29%. Entre os evangélicos, Lula avançou de 23% para 27%, Flávio Bolsonaro recuou de 49% para 46%. A margem de erro é de 3 pontos percentuais para os católicos e de 4 pontos para os evangélicos. A pesquisa mostra ainda que, para a maioria dos eleitores, 51%, países estrangeiros não têm possibilidade de interferir nas eleições. Já 41% indicaram existir chance de isso acontecer. E o presidente do PT, Edinho Silva, disse que o presidente Lula pode faltar ao debate da TV Globo nessa quinta-feira. Em entrevista à rádio TMC, Edinho disse que Lula só vai participar se o formato permitir o confronto direto com o principal adversário dele, o senador Flávio Bolsonaro. Até agora, nenhum dos dois participou de debates nessa campanha.
4: O presidente Lula quer muito confrontar o Flávio Bolsonaro, é o que ele mais quer. Agora, ele quer um modelo de debate onde ele possa confrontar o que ele defende para o Brasil com aquilo que a família Bolsonaro defende. Fazer uma pergunta e ficar 20 minutos, meia hora, esperando todo mundo falar, para depois ele fazer outra pergunta, se for esse modelo, é evidente que o presidente Lula não irá ao debate e vai ficar aguardando o segundo turno.
0: Apesar da fala do presidente do PT, a campanha de Lula ainda não fez uma manifestação oficial sobre a presença do presidente no encontro. No domingo, Flávio Bolsonaro disse que vai comparecer e desafiou o presidente a também participar. O debate da TV Globo é o último antes do primeiro turno. Além de Lula e Flávio, a emissora convidou os candidatos Augusto Cury, do Avante, e Ronaldo Caiado, do PSD. Na semana passada, a TV Record cancelou o debate previsto para o último domingo por causa da ausência de Lula e Flávio. O ex-ministro Ricardo Salles, do Partido Novo, desistiu da candidatura ao Senado por São Paulo. Ele declarou apoio a Guilherme Derrite, do PP, e André do Prado, do PL. Salles vinha trocando acusações com André do Prado por causa do eleitorado conservador. Na pesquisa Quest do dia 23, Salles aparecia com 3% das intenções de voto em quinto lugar. Derrite liderava com 16%, Marina Silva, da Rede, tinha 13%, Simone Tebet, do PSB, 12%, e André do Prado, 8%. Os indecisos ainda eram 24%. Salles justificou a decisão pelo cenário nacional.
5: É importante sinais para a sociedade, para a gente entender que o momento é tão grave que diferenças, opiniões diferentes tem que ser deixadas de lado, justamente porque o risco de uma catástrofe numa reeleição do presidente Lula é muito grande e o país não merece isso. Portanto, questões pessoais, opiniões diferentes, enfim, tudo isso fica menor diante de um objetivo maior.
0: O anúncio foi feito ao lado do governador Tarcísio de Freitas, do Republicanos, que reforçou a necessidade de união da base aliada na reta final da campanha em São Paulo. Segundo a colunista Bela Megali, do Globo e da CBN, o governador foi o principal articulador da desistência de Ricardo Salles. Ele alertou o ex-ministro que a permanência dele dividia os votos da direita e abria caminho para a eleição de Simone Tebet ou Marina Silva. Tarcísio argumentou que a saída era necessária para salvar as candidaturas de Guilherme de Rich e André do Prado. Depois de reuniões no fim de semana e de um café da manhã nessa segunda-feira, Salles decidiu deixar a disputa para não carregar o ônus de uma vitória das adversárias. Nessa segunda-feira, o ministro Gilmar Mendes, do Supremo Tribunal Federal, ajustou o voto na questão de ordem sobre as investigações do caso Banco Master e defendeu a suspensão da análise contra o ministro Alexandre de Moraes até que todos os juízes citados em mensagens de Daniel Vorcaro sejam identificados. O objetivo, segundo ele, é checar quem pode ter impedimento para votar. No documento, Gilmar Mendes faz críticas diretas ao ministro André Mendonça, relator do caso, voltando a dizer que as investigações tiveram um viés político-eleitoral e foram parciais. Nas palavras de Gilmar, apuração parcial é apuração viciada. O ministro também questiona a imparcialidade do ministro Cássio Nunes Marques. E ele cita conversas em que diretores do Master comemoram um placar de 3-2 no tribunal que favoreceu o banco e citam o envio de repasses mensais de R$500 mil para uma pessoa com o mesmo nome do filho de Nunes Marques. O plenário do Supremo vai avaliar esses pedidos assim que o julgamento for retomado, depois da devolução pelo ministro Flávio Dino, que pediu vista. A reação de Lula na pesquisa Quest e também a alta do petróleo, com um acordo de paz proposto pelo Irã rejeitado pelos Estados Unidos, mexeu com o mercado e o principal índice da Bolsa de Valores de São Paulo fechou em queda de 0,26% aos 182.991 pontos. A alta da Petrobras com a valorização do petróleo ajudou a segurar essa queda. O dólar comercial subiu 0,85%, cotado a R$ 5,22. O euro vale R$ 5,94, com alta de 0,6%. Segunda-feira violenta no Rio de Janeiro. Uma operação da Polícia Militar contra o Terceiro Comando Puro no Complexo da Maré, na Zona Norte, deixou 3 suspeitos mortos e pelo menos 8 pessoas baleadas. Entre os feridos está uma criança de 12 anos, atingida de raspão na cabeça, um adolescente de 15 anos e um policial militar, baleado no braço. Os agentes também prenderam 12 pessoas e apreenderam 12 fuzis, 8 pistolas, granadas e drogas. A violência provocou o fechamento de 41 escolas e 4 postos de saúde. Em outro ponto da cidade, criminosos abordaram 2 ônibus com 120 alunos de uma escola particular na Linha Vermelha, uma das principais vias de acesso da cidade, no limite entre o Rio e Duque de Caxias. Os suspeitos tiraram as chaves dos veículos para usá-los como barricada no trânsito. Segundo a polícia, eles tentaram desviar o foco da operação no Complexo da Maré. O pai de um dos alunos falou com a reportagem da CBN.
6: Com a madeira, quebraram o vidro, desligaram a chave do ônibus, levaram a chave. As crianças estão nervosas porque, né, sem ar-condicionado, com o ônibus desligado, e muito assustadas, e os pais também aqui no desespero, né?
0: As crianças foram transferidas depois para outros ônibus e seguiram para a excursão em Vassouras, no sul do estado. No Espírito Santo, 3 pessoas morreram no tombamento de um ônibus de turismo na BR-262, na altura de Ibatiba. O acidente aconteceu quando o veículo retornava do litoral capixaba para a região metropolitana de Belo Horizonte. 45 pessoas ficaram feridas. O motorista Douglas Oliveira, que morreu, já tinha se envolvido em outro grave acidente de trânsito em agosto deste ano, na Serra de Petrópolis, no Rio de Janeiro. O governo do presidente dos Estados Unidos, Donald Trump, cancelou nessa segunda-feira os vistos de 27 autoridades e ex-autoridades da América Latina, além de familiares. De acordo com o Departamento de Estado americano, a medida atinge nomes da Bolívia, Colômbia, Equador e Peru. Nenhuma autoridade brasileira entrou na lista. E o objetivo, segundo o governo, é combater a corrupção e o narcotráfico na região. Em nota, o Departamento de Estado declarou que minar um governo democraticamente eleito vai ser tratado como uma ameaça à segurança nas Américas e não vai ser tolerado. Entre os afetados estão mais de 20 promotores e juízes bolivianos. O nome de maior destaque é o do Procurador-Geral da Bolívia, Roger Mariaca, eleito em 2024. O governo americano acusa o procurador de cobrar propina para facilitar o tráfico de drogas e ajudar criminosos a fugir da justiça. A lista ainda tem 2 colombianos, 2 equatorianos e 1 juiz peruano. Nos últimos meses, o governo Trump vem usando a proibição de entrada nos Estados Unidos como forma de pressão diplomática contra alvos no exterior. E a polícia britânica soltou, sob fiança, 5 homens suspeitos de tentar atacar uma base aérea americana no Reino Unido. O grupo foi detido no domingo com 3 vans perto do local, o que levou ao esvaziamento de 85 imóveis na região. A suspeita é de uso de explosivos. Os 5 são cidadãos britânicos de cerca de 20 anos. Os agentes investigam a possível ligação dos suspeitos com governos estrangeiros, como Irã e Rússia. A embaixada iraniana em Londres nega qualquer envolvimento. O presidente Donald Trump disse a jornalistas que os suspeitos já estavam sob investigação havia algum tempo e criticou a soltura deles. Um ataque da Rússia com drone a jato atingiu a Academia Nacional de Ciências da Ucrânia nesta segunda-feira, na capital Kiev. O impacto provocou um incêndio de grandes proporções no prédio histórico. Para fugir das chamas, funcionários saíram pelas janelas e precisaram escalar a fachada da instituição até a chegada dos bombeiros. O prefeito de Kiev confirmou a morte de uma mulher no local. Outras 4 pessoas ficaram feridas. Em toda a capital, ataques em plena luz do dia atingiram uma empresa farmacêutica e um posto de gasolina, deixando 19 feridos, incluindo 3 crianças. O presidente da Ucrânia, Volodymyr Zelensky, prometeu retaliação e informou que alvos civis também foram atingidos nas cidades de Dnipro e em outras regiões do país. O bombardeio segue a estratégia do governo russo de atingir instalações de valor cultural e infraestruturas simbólicas ucranianas. O governo russo não se pronunciou sobre o ataque até o fechamento dessa edição. A empresa SpaceX realizou nesta segunda o 14º voo de teste da Starship, a maior nave do mundo. O lançamento aconteceu no estado americano do Texas, sem tripulação a bordo. Pela primeira vez, a mega nave entrou em órbita ao redor da Terra a 21 minutos do início da viagem. O dono da empresa, Elon Musk, comemorou a conquista na rede social X, classificando o voo orbital como um sucesso. A missão levou ao espaço 26 novos satélites da rede de internet Starlink V3. O novo modelo tem capacidade de conexões 10 vezes superior à geração anterior. O plano inicial previa uma viagem de 10 horas, com direito a 6 voltas no planeta e 5 passagens sobre o Brasil. Mas a SpaceX alterou a rota durante o voo, antecipando o pouso no Oceano Pacífico para pouco mais de 3 horas depois da decolagem. O chefe da NASA, Jared Isaacman, elogiou o teste e destacou que o lançamento levou a nave à órbita de forma segura e inspiradora. A Starship é a aposta da empresa para futuras missões rumo à Lua e a Marte. E antes da última notícia, eu convido você a mandar mensagem para o Panorama. Meu e-mail é leandro.gouveia@cbn.com.br. No Instagram é só procurar por Lê Reis Gouveia e não esquece de dizer o nome e a cidade de onde está ouvindo. Um abraço para Júlia Pina, que diz que só está vivendo para ouvir as próximas edições da Rádio Sucupira e achar humor em meio ao caos. Valeu, Júlia, pela audiência. E a Márcia Ferreira disse que sentiu falta de ouvir no episódio de sexta-feira menção a um constrangimento protagonizado por jogadores da seleção brasileira na Austrália, quando eles deram risada durante uma cerimônia apresentada por um grupo aborígene, um grupo de povos originários da Austrália. Não foi mencionado, Márcia, porque até a gravação do Panorama a notícia não tinha chegado a nós ainda. Fica o registro, então. Muito obrigado. 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Assim, o episódio novo já aparece para você assim que for publicado.

saiu o cantor Rod Stewart, que tem 81 anos e anunciou que vai fazer sua última turnê mundial em 2027. Batizada de The Final Encore, a série de shows vai marcar o fim de mais de 6 décadas de carreira. Em comunicado, Rod Stewart afirmou que chegou a hora de dizer adeus à vida na estrada e agradeceu ao público pelo apoio desde os 19 anos, quando começou a cantar profissionalmente. A turnê começa em 23 de abril em Dublin, na Irlanda, e passa por arenas do Reino Unido e de países como Holanda, Bélgica, Alemanha e República Tcheca. A despedida acontece depois de um ano marcado por problemas de saúde. Em agosto, Stewart precisou cancelar shows para colocar um estente no coração, além de ter adiado apresentações por causa de problemas nas cordas vocais. Mais um que poderia vir pro Brasil, hein? O que você acha? Vamos terminando assim este episódio do Panorama. A produção e o roteiro foram feitos por mim, Leandro Gouveia, e a edição e a sonorização por Anderson Wendel, o Tico. A próxima edição do Panorama chega às plataformas por volta das 7 da manhã com Bianca Santos, e eu volto na sequência. Até lá!

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0: terça-feira, 29 de setembro de 2026. O governo federal informou que derrubou 506 sites de apostas com indícios de irregularidade. A ação foi coordenada entre os Ministérios da Fazenda e da Justiça e faz parte do trabalho de varredura na internet após a proibição das plataformas de bets no país na última sexta-feira. Além disso, foram encontrados 43 canais e grupos ativos em um aplicativo de trocas de mensagens. Os grupos divulgavam sites de apostas e jogos de cassino online e tinham mais de 200 mil membros somados. Também foram identificados anúncios de apostas circulando em plataformas digitais após a publicação da medida provisória, que fixou um prazo de 10 dias para a retirada da publicidade que já estava em circulação. O prazo termina em 5 de outubro. O Papa Leão XIV afirmou que as preocupações de que a inteligência artificial possa destruir o mundo não são fake news e que devem ser levadas a sério. A fala foi uma aparente crítica ao presidente dos Estados Unidos, Donald Trump, que disse na semana passada, em discurso na Assembleia Geral da ONU, que considera uma farsa os temores sobre os riscos que a IA representa para a humanidade. Em 16 meses de pontificado, Leão XIV tem criticado diretamente executivos de tecnologia que defendem que a ferramenta não deve ter restrições. O The Town 2027 anunciou a banda de metal Slipknot e o vocalista Marilyn Manson como as primeiras atrações da próxima edição. Os dois se apresentam no dia 4 de setembro no Autódromo de Interlagos, em São Paulo. O Slipknot será o headliner da noite. O festival será realizado nos dias 4, 5, 6, 11 e 12 de setembro de 2027. Os preços dos ingressos e a data de início das vendas ainda não foram divulgados.
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0: tudo bem com você? Seja muito bem-vinda, seja muito bem-vindo a mais um capítulo do Mundo Corporativo, que hoje se dedica a falar de liderança de equipes multidisciplinares. O nosso convidado é André Duprat, diretor-geral da Philips no Brasil. André, muito obrigado pela gentileza de ter aceitado o nosso convite aqui no Mundo Corporativo. Um bom dia para você.
1: Muito bom dia, Milton. Estou muito feliz de estar aqui e agradeço demais o convite.
0: André, falei em equipes multidisciplinares. E aí a gente pode pensar assim numa equipe que tem profissionais de venda, de tecnologia, de finanças, operações, de saúde, já que também é o negócio da Philips hoje. Cada um tendendo ali a enxergar a sua área. Qual é o seu papel como líder de uma equipe como essa, com diferentes perspectivas, mas tendo que ter um caminho em comum, sem perder o grande valor da diversidade?
1: Não é um papel simples, Milton, mas eu tento muito, no meu estilo de liderança, liderar por contexto, que eu digo. Você não consegue pegar uma equipe que tem um especialista clínico, que tem um perfil de biomédico, junto com alguém que faz a fabricação dos nossos equipamentos na nossa fábrica, e eu, pessoa do financeiro, e achar que você consegue dizer para cada um o que tem que fazer, como tem que fazer, né? Meu papel, eu entendo que é dar muito contexto, é passar uma direção de onde, qual é a grande visão da Philips, para onde a gente quer ir, quais são os desafios que a gente enfrenta. E quando você tem pessoas boas e qualificadas em cada uma dessas áreas, se elas tiverem um bom entendimento de contexto e direção, a gente fica surpreso quanto que de autonomia e maturidade você consegue tirar das pessoas para elas próprias encontrarem as soluções, ligando justamente com o que cada uma tem de melhor dentro do seu perfil. Então, o pano de fundo geral é um pouco da forma como eu lido com essa diversidade.
0: Você falou liderar pelo contexto?
1: O contexto.
0: É, porque esse é um conceito que é interessante de se pensar, de como se pode aplicar no dia a dia nos papéis de líderes, gestores de empresas hoje. De uma forma prática, como é que isso acontece?
1: A gente, como líder de empresa, tem milhares de oportunidades todos os dias em que você pode optar por controle ou optar por contexto. Isso foi uma coisa que eu fui aprendendo ao longo da vida, que sempre o contexto é melhor. Então, às vezes, você gasta um pouco mais de tempo explicando o contexto de onde você está. Então, em vez de você falar, vai lá, atende essa mesa num restaurante, esse cliente você entrega tal coisa, ali você dá bom dia, ali você faz tal coisa, você fala assim, hoje a gente vai receber um público diverso, a gente está recebendo tantas reservas aqui de aniversário de casamento, aqui é um aniversário de uma criança, esse é o contexto da nossa noite de hoje no restaurante. Para usar um exemplo meio nada a ver, mas... E aí você tem todo o seu staff entendendo esse contexto, se você fez uma boa seleção de pessoas e você tem as melhores pessoas no barco, vamos dizer assim, você consegue confiar que situações pequenas que vão aparecer, surpresas do dia a dia pequenas que vão aparecer, vão ser bem geridas, sem precisar de mais instruções, porque as pessoas, no fundo, têm o contexto de onde a gente quer chegar. É muito como a gente atua na Philips.
0: Tem uma recomendação que é clara, frequente, de que o líder precisa conhecer ali dentro da sua equipe o perfil, as motivações, as competências de cada integrante da sua equipe. Como fazer isso na prática quando se lidera uma organização grande, como é a Philips? E o que que você procura conhecer sobre as pessoas que trabalham diretamente com você?
1: Isso é muito importante. E tem que haver um interesse genuíno, né? Em pessoas. Então, eu tenho 10 anos de Philips. Na empresa anterior que eu trabalhei também, fiz quase 10 anos. E sempre, quando eu comecei a ter time, e mesmo antes, assim, quando você fala com outras áreas, você conhecer o que motiva cada pessoa faz muita diferença no que você consegue atingir de resultado. E você tem que ter esse interesse genuíno, não é dar bom dia, tudo bem, e fica balançando a cabeça quando a pessoa está contando a vida, mas você só quer chegar logo naquele assunto que você precisa daquele relatório. Então, ter aquela paciência e o interesse, porque depois, amanhã ou depois, vai fazer toda a diferença no que você pode pedir, no como que você sabe que a pessoa recebe melhor uma missão. Tem gente que você vai precisar falar, a sua missão é financeira, a gente precisa desse resultado. E tem uma outra pessoa que vai ser muito mais movida por esse projeto vai tocar tantas vidas. A gente trabalha na indústria da saúde, isso é muito relevante. Então é isso que eu tento começar a conhecer através de conversa, de corredor com cada um. Vou muito pra rua, converso muito com o time, viajo muito Brasil para conhecer essas pessoas e saber quando eu preciso de alguma coisa lá em Recife. Eu sei que o que move quem tá tocando aquela região lá são esses temas. Isso deixa a conversa mais gostosa e deixa o trabalho mais produtivo, né?
0: O que você está me dizendo é que você não pode perder o contato, então, com as pessoas, você não pode se contentar e ficar dentro do gabinete.
1: Eu acredito em ir pra rua, como a gente diz, queimar sola, bater pasta. Porque só aí que você entende de fato o que, que o mercado tá precisando e ouvir as pessoas que estão na fronteira entre a nossa organização e quem tá adquirindo nossos produtos, serviços, usando os nossos produtos.
0: Aliás, André Duprat, me apresente aqui a Philips no Brasil hoje. Você falou, eu falei em equipe grande, quer dizer, quantos vocês são no Brasil? Quais são as operações que você tem?
1: Hoje a gente tem aproximadamente 1.000 funcionários no Brasil, mais talvez chegando a quase 500, a gente inclui parceiros, representantes. E a Philips hoje é uma empresa de, continua sendo, como sempre foi, uma empresa de inovação, e uma inovação focada em melhorar a vida das pessoas, e hoje com muito foco em saúde e bem-estar pessoal. A Philips tem 102 anos nesse país aqui. Começamos numa pequena filial em 1924, no Rio de Janeiro, e virou uma marca querida por todo o Brasil, né? Então a gente usufrui de uma memória calorosa, coletiva, aqui, tendo sido Philips dona de gravadora, que impulsionou a MPB no Brasil. Então é muito orgulho dessa história. Mas ao longo do tempo também uma outra característica da empresa é que é uma empresa muito adaptável. E entendendo movimentos de mercado e precisando focar também para fazer o que faz muito bem feito, a Philips, desde os inícios dos anos 2010 ali, começou a se focar totalmente na área de saúde, equipamentos hospitalares, desde ultrassonografia, ressonância magnética, e ainda com uma divisão relevante no consumo, mas também

0: de onde você veio, para você definir bem para onde você vai, né? Era uma coisa que, acho que no meu caso, vem dos meus pais, de valorizar a sua história e de querer mais, de saber que você consegue fazer melhor. E agora o nosso desafio é esse: como é que a gente pega esse grande DNA de inovação hoje, que a gente sempre teve, e hoje usa para enfrentar grandes desafios que a saúde, por exemplo, tem, com aquilo que a gente pode oferecer? Então, para nomear alguns, a gente precisa levar mais saúde para mais gente. A tecnologia avançada hoje é uma realidade, não é mais um problema de uma falta de tecnologia. Mas essa tecnologia precisa viajar, essa tecnologia precisa chegar no sertão, essas tecnologias precisam chegar no interior. E hoje a gente consegue contribuir com isso. Esse é um grande desafio que a gente batalha. E navegar cenários políticos, enfim, toda a situação que a gente está hoje, sempre com esse objetivo em mente, não tirando o foco de melhorar a vida das pessoas.
1: André Duprá, você está há 10 anos na Philips, mas você já passou por diferentes setores: logística, já, transporte marítimo, operações offshore. Sim. Enfim, e hoje está nessa área de tecnologia em saúde, que eu posso definir dessa maneira. Quer dizer, o que você aprendeu a mudar desses setores tão diferentes que hoje influencia diretamente na sua maneira de liderar essa empresa?
0: Influencia, Milton. Realmente, assim, e principalmente quando eu entrei na Philips, eu fiz uma mudança bastante significativa de uma área que não tinha nada a ver para essa área da saúde. Uma mudança que me encantou, que eu não me arrependo. Acho que a gente causa um impacto muito bacana. Mas eu acho que o fato de mudar de área várias vezes me ajudou a aprender algumas verdades essenciais, alguns princípios essenciais e universais, que não importa a área que você esteja. Eu brinco que é como no início, quando a gente aprende a andar de carro, você aprende a andar naquele carro, né? Então, no meu caso, foi um Versailles 94, branco, banheirão. E aí, depois de uns meses aprendendo a dirigir aquilo ali, se me colocasse num outro carro, aí você começava. E aí chega um momento que você começa a aprender a dirigir qualquer um que vem na sua mão. Uhum. Eu acho que foi parecido. Então, fui aprendendo a colocar essa coisa do contexto na mesa, a trazer discussões para os princípios delas. Então, às vezes você está numa discussão na indústria do petróleo e depois na indústria da saúde, e você vai aprendendo a trazer para princípios universais de... Essa é uma discussão financeira, é uma discussão de que a gente está tendo um dilema entre preço, crescimento e rentabilidade. Então, as discussões você vai percebendo onde elas têm coisas em comum, e ir para o princípio ajuda muito você a trazer solução que atua na casa raiz.
1: E você também trabalhou no exterior, você trabalhou na Bélgica e na Dinamarca.
0: Trabalhei.
1: Quer dizer, o que trabalhar em outras culturas ensinou sobre liderança que talvez você até nem tivesse aprendido se tivesse ficado aqui no Brasil?
0: Muitas vezes a gente pensa, né, que é bacana ter contato com as outras culturas porque você vai vendo essas diferenças, e obviamente isso é verdade. Mas me ensinou muito mais sobre semelhanças do que diferenças, sendo bem sincero. Então, claro que vai ter um hábito diferente numa outra cultura sobre a hora de acordar, a forma de enviar um e-mail, de fazer uma cobrança. Mas é tudo gente. É tudo gente, né? É uma pessoa que está com um problema em casa e isso está refletindo no trabalho, e você se importar com esse problema ajuda essa pessoa a resolver a situação do trabalho também. Então, essas semelhanças para mim foram as coisas que eu mais encontrei.
1: É mais previsível trabalhar lá fora do que no Brasil?
0: Isso eu acho que posso dizer que é. Famosa frase: o Brasil não é para amadores, né? E aí a gente lida com situações aqui que são adversas, mais adversas muitas vezes do que a gente vê lá fora, ou pelo menos da minha experiência, dos lugares que eu passei. Tem dificuldades que existem lá que não existem aqui, claro, mas isso vai formando bastante o profissional que atua aqui no Brasil e vai trazendo para ele um diferencial que vale muito no mundo de empresas, corporativo e mesmo no exterior.
1: Tá. Deixa eu trazer aqui para nossa conversa uma responsabilidade que acompanha muitos executivos e que nem sempre é bem compreendida por quem está ali construindo a própria carreira, que é a gestão de perdas e lucros, ou lucros e perdas, ou seja, responsabilidade por receita, né? Custos, resultados, sim, tudo mais. Quando você passou a ter responsabilidade direta por essa questão, o que mudou na sua maneira de enxergar uma empresa?
0: Você começa a entender o peso de algumas escolhas, né? Então, vamos supor, você é um vendedor no início de carreira. Então, a escolha que você tem que fazer é: com essas variáveis aqui eu consigo vender, com essas aqui vai ser mais difícil. E aí entra qual é o portfólio que eu tenho, qual é o preço que eu posso oferecer. E à medida que você vai assumindo responsabilidade por um escopo

0: menor do resultado total da empresa, você começa a entender, se eu fizer isso aqui, eu posso até fazer uma venda, mas eu vou ter um problema na minha rentabilidade. E aí, se eu tiver um problema na minha rentabilidade, aí eu tenho uma folha de pagamento que eu tenho que... Eu tenho um custo pessoal que eu tenho que arcar. E se eu tiver mais produtos no meu portfólio, eu consigo atender mais clientes. Mas qual é o custo de você aumentar o seu portfólio também? Então, quando você começa a entender o negócio como um todo, isso vem com a assunção da responsabilidade do que a gente chama do P&L, do resultado completo, você vai entendendo essa dinâmica de forças. E um grande desafio é você conseguir passar a compreensão, que de novo é a questão do contexto, para os outros níveis da organização, porque quanto mais gente entende o desafio entre o ponto A e o ponto B, menos você tem que explicar, menos resistência você tem, mais as pessoas conseguem na ponta identificar uma solução que é viável para toda a empresa.
1: E aí isso me remete àquele início da nossa conversa, quando nós falávamos das equipes multidisciplinares.
0: Exatamente.
1: Porque acaba sendo o quê? O seu desafio ou... a sua grande meta, fazer com que todas essas pessoas, com seus conhecimentos diversos e importantes, compreendam e tenham esta visão que você tem quando olha o contexto completo?
0: Sim, com certeza. É impressionante o que você consegue tirar de uma pessoa quando você consegue fazer a pessoa enxergar, um funcionário enxergar, o que você, no alto da hierarquia ali, enxerga. Né? Você, às vezes, eu tenho uma crença muito forte para mim que é assim. Você nunca deve tentar trazer a informação para onde está a autoridade. Eu sempre prefiro tentar levar a autoridade para onde está a informação. As pessoas na fronteira da empresa, que estão em contato com clientes, elas têm acesso à informação mais preciosa que tem, que é: esse cliente tem uma demanda assim para comprar um produto assim, esse cliente está com problema no uso do seu produto, precisa de manutenção. Essas pessoas têm a informação mais preciosa, mais rica para uma empresa. Mas muitas vezes elas não têm autoridade para decidir como conduzir uma situação. Às vezes elas também precisam de contexto e informação para usar uma autoridade nova para tomar uma boa decisão. E eu vejo que, como liderança, a nossa responsabilidade é fornecer esse contexto, fornecer essa informação, porque se você consegue fazer uma pessoa que tem a informação da ponta tomar decisão com autoridade, a sua empresa fica muito mais ágil. E o cliente vai sentir isso na ponta, de uma velocidade muito maior no seu atendimento.
1: E aí a gente poderia estar falando de receitas, custos, despesas, lucro. Mas no fim nós estamos falando de histórias, né? Porque existem histórias por trás desses números. E é mais fácil fazer com que a sua equipe enxergue isso que você está estudando, as informações que você recebeu, quando esses números são transformados numa história?
0: Sim, absolutamente. E são tantas histórias boas para a gente contar. A gente tem o privilégio de trabalhar nessa indústria, né? Que é uma indústria que move uma economia grande, as empresas têm objetivos econômicos, mas para dar um exemplo, né, temos uma parceria com uma ONG, a SS Brasil, da Adriana e da Sabine, que são grandes parceiras nossas, que fazem um trabalho incrível de teleradiologia, telemedicina, pelo Brasil afora. Então você imagina uma mulher que mora no interior, remoto, de um estado com pouco acesso à saúde e tem que viajar 3 horas para fazer um ultrassom. Através de um apoio da Fundação da Philips, fornecendo uma tecnologia de ultrassonografia à distância, tomar mais cuidado da saúde dessa pessoa se tornou possível. À medida que um funcionário que tem o objetivo de comercializar essa mesma solução aqui em São Paulo, quando ele conhece essa história, pode ter certeza que ele vai ser um vendedor muito melhor para esse tipo de produto, porque ele sabe do impacto que isso traz. Então essas histórias estão intimamente conectadas com o resultado, como você bem colocou.
1: E eu vou pegar, já que você falou desse exemplo, que claramente, pela forma como você nos conta, tem um impacto muito forte até nesse desejo de desenvolver o trabalho que vocês realizam, porque isso passa por custos, isso passa por despesas, e aí você tem que ter lucro, só que você tem que saber equilibrar também o quanto vale investir aqui, mas eu não tenho um retorno tão grande ou imediato nesse momento, mas essa história ela é muito maior do que o número que eu vou alcançar lá na ponta. Como é que você, um homem da gestão, consegue trabalhar com essa... qual é o ponto de equilíbrio para isso?
0: Olha, eu vou falar que assim, eu tenho o privilégio de trabalhar nessa empresa que é centenária no Brasil. Isso me permite tomar decisões que só uma empresa que não está aqui de passagem vai tomar. Então, quando a gente investe num projeto que vai ter um impacto social muito grande, a gente consegue pesar o impacto que isso vai ter para validar uma tecnologia que depois, com essa validação de campo, de ter funcionado para quem precisa, essa mesma solução vai se tornar comercialmente também muito mais interessante e vai trazer resultados. A gente cada vez inova mais no Brasil. A gente tem um hub em Varginha tecnológico que constitui uma fábrica, um centro de serviços compartilhados e agora, mais recentemente, um centro de desenvolvimento de produtos que desenvolve produtos da saúde para o Brasil e para o mundo. E agora a gente está cada vez mais atuando em parceria com grandes instituições, como é o caso aqui de São Paulo, com o Hospital das Clínicas, com o Hospital Albert Einstein. A gente recentemente firmou uma parceria de 5 anos em que a gente vai criar juntos um centro de inovação. Então vai desenvolver soluções para a saúde em conjunto com uma instituição de grande renome brasileira, que é o Hospital Albert Einstein. Porque, de novo, a gente não está de passagem. A gente consegue entender que algumas coisas... A gente tem que segurar o nosso dia a dia, a gente tem que entregar o resultado do ano, tem essa coisa toda, mas a gente precisa plantar o que a gente vai colher daqui a alguns anos para que a gente possa, daqui a mais 102 anos, estar aqui de novo conversando com a CBN e contando boas histórias.
1: Pena que eu não vou estar aqui.
0: Mas... eu acho que eu também não. Mas a gente tem que deixar.
1: Mas as histórias estarão, sem dúvida, as histórias estarão. Você me chamou a atenção para o seguinte: existem muitas criações que surgem aqui no Brasil, a partir do trabalho de pesquisa aqui no Brasil, nesse campo da saúde, da tecnologia da saúde?
0: Existem. Existem. E cada vez mais. Eu vejo uma tendência hoje também, né? Os países precisam. Com tudo que está acontecendo, esse mundo de incertezas, precisam se fortalecer. E o nosso papel aqui no Brasil tem sido de protagonismo também nesse desenvolvimento. Então, a gente fabrica na fábrica que a gente tem em Varginha, produtos que têm inteligência artificial embarcada. E a gente tem feito, em colaboração com parceiros brasileiros, como o caso que eu comentei, soluções que vão desde identificar, através de algoritmos de inteligência artificial também, lesões no pulmão, patologias que antes eram difíceis de encontrar. A gente tem um projeto com Einstein agora para avaliar a inserção de dispositivos intrauterinos em mulheres via SUS. Tem muita coisa que dá para desenvolver, que causa alto impacto e que depois vira boa oportunidade econômica também.
1: Pois é, porque tudo isso passa por custo também. Né? E uma empresa de tecnologia e saúde, uma decisão financeira pode afetar a inovação, equipamentos, atendimento hospitalar, até mesmo a experiência do próprio cliente. Como equilibrar resultado de curto prazo e investimento cujos benefícios podem aparecer apenas anos depois? Como conter ansiedade?
0: A gente, assim, são histórias legais. Eu posso também contar as minhas histórias de mundo corporativo, né? Assim, quem vive também nessa seara há um tempo, sabe que também tem dias difíceis de muita ansiedade. É do lado da empresa. Você tem que, sendo bem franco, você tem que entregar o seu resultado do curto prazo, assim, isso não é opcional. Eu brinco que é como se fosse o oxigênio, né, o nosso lucro. Sem oxigênio a gente não está aqui para respirar e vivenciar e colher, principalmente, os frutos tão legais que a gente plantou. E do lado de vida, e do lado pessoal é igualmente importante. A gente tem que ter pessoas que nos apoiam, né? Na minha carreira eu sempre tive, minha esposa segurou as pontas durante os momentos assim de maior ansiedade. Então esse equilíbrio é super importante.
1: Essa experiência que você foi adquirindo no papel de liderança, era uma coisa que você construiu? Imaginou fazer uma carreira dessa forma lá quando você era engenheiro? Quando você se formou em engenharia?
0: Não exatamente. Tive uma conversa dessa interessante dias atrás e eu particularmente nunca tive assim, eu quero esse cargo, sabe? Aquela coisa de olhar aquela pirâmide das caixinhas hierárquicas e falar assim, esse aqui eu quero. Isso nunca foi o que me moveu. Mas eu sempre tive uma coisa de chegar num lugar e falar assim, pô, dá pra fazer isso aqui melhor. E aí começa a tentar fazer aquilo melhor. E aí você chega num ponto que você já tá fazendo melhor o seu trabalhinho e você olha pro lado e fala assim, poxa, mas eu queria que ficasse melhor ainda, dá pra ficar melhor ainda. Mas aí eu preciso me juntar com essa outra área, para nós dois fazermos alguma coisa melhor. E aí você começa a fazer essas costuras e vai conseguindo interagir com mais gente, e aí isso acaba te dando mais responsabilidade. Fala assim, ó, essa pessoa então dá para cuidar dessas duas áreas. Aí você é promovido. E entra nesse ciclo virtuoso aí, acho que o meu caminho de carreira foi muito por aí. De querer ganhar conhecimento, de querer melhorar o que a gente entrega, buscar excelência. E aí as coisas vindo como consequência.
1: E você imaginava que ia ter que entender de balanço, margem, custo, geração de resultados? Ou já fazia parte do seu escopo ou ainda não?
0: Não, na engenharia até tive um pouco disso, mas são um pouco ossos do ofício. Eu sempre tive não uma facilidade, mas assim, uma naturalidade para matemática, então mexer com números não foi uma coisa tão traumática, mas eu tive que ralar para ir aprendendo. São ferramentas que você precisa ter para conseguir fazer as coisas.
1: E foi por isso que eu te fiz essa pergunta, né? Porque para quem deseja chegar à direção de uma empresa, quer dizer, em que momento da carreira passa a ser importante compreender isso, essas questões, porque muitas vezes o pessoal olha muito mais para sua área técnica, até talvez o papel da liderança mesmo, liderar gentes, mas quando é que passa a ser importante, quando é que ele tem que se inteirar dessa área financeira também, quanto isso, porque isso impacta as decisões que ele vai tomar, quem o chefe ou o gestor que ele será na carreira, quer dizer, para chegar à direção de uma empresa, quando que chega o momento que você tem que começar a olhar para isso também, se interessar por isso?
0: Cedo, viu? É bom que seja cedo, porque vai fazer falta e fica mais difícil recuperar quando você está ali do meio para frente da sua carreira. E não precisa ser cedo em toda a profundidade, né? A pessoa que já começa a fazer uma boa gestão financeira na sua casa, com a sua família, logo cedo, já entra com meio caminho andado. E aí você pega uma área que tem que fazer vendas. Aí você já entende o que é uma receita, o que é uma despesa de receita, qual é a diferença de uma despesa fixa para uma despesa variável, por que isso importa. Então você começa pequeno. Mas é, entre várias outras coisas, né? É uma disciplina que precisa ser olhada, nunca esquecida.
1: É porque a gente ouve muito, né? O pessoal diz, ah, esse negócio de número eu nem gosto, nem quero me preocupar. Vai ter de se preocupar se você quiser se desenvolver na carreira.
0: É. Ou você vai depender de alguém que você vai ter que confiar muito e que você não vai poder abrir mão, que vai ser seu grande ajudante.
1: Para deixar aqui uma sugestão prática de gestão de pessoas e uma prática de gestão financeira, para alguém que precisa começar a pensar nisso tudo, quer aplicar a partir de amanhã já, ouviu o André Duprá dizendo isso lá no programa. Que sugestões você deixa para essas pessoas que estão nos acompanhando agora no campo da gestão?
0: Talvez se eu pudesse deixar uma, seria a seguinte.
1: Você pode deixar uma.
0: Seja uma pessoa que resolve. No início da minha carreira, acho que eu não tinha dimensão do quanto que isso era importante. E eu imaginava, talvez, que mais tarde na carreira, as pessoas que têm títulos grandes, diretores e tal, eu achava que, bom, isso é básico, você ser alguém que puxa para si e resolve um problema. E você vai vendo que não é uma habilidade tão comum assim. E às vezes em cargos altos, recruto gente direto, é difícil você encontrar aquela pessoa que você sabe que vai poder chegar, mostrar uma situação dificílima que está acontecendo e a pessoa falar aquelas duas palavrinhas mágicas que todo líder quer ouvir, é o deixa comigo. E você saber que pode contar com isso. Então, se começar a construir esse hábito desde cedo, vai levar longe.
1: Você novinho já dizia deixa comigo.
0: Eu dizia, mas nem sempre foi aprendendo a ficar comigo e entregar bem. Mas a atitude é importante.
1: André Duprá, eu quero agradecer a sua gentileza de compartilhar parte do seu conhecimento e experiência com aqueles que nos acompanham aqui no mundo corporativo e trazer também parte desse trabalho que vocês realizam na Philips no Brasil. Muito obrigado e até uma nova oportunidade.
0: Muitíssimo obrigado, um prazer a conversa aqui, Milton.
1: André Duprá, diretor-geral da Philips no Brasil, foi o nosso convidado no mundo corporativo. Essa entrevista completa fica à sua disposição no canal da CBN no YouTube, no nosso site, no Spotify, no podcast mais próximo do seu celular e lá no meu blog, miltonyung.com.br, Jung você escreve com J-U-N-G. Colaboraram com este mundo corporativo Carlos Greco, Letícia Valente, Priscila Gubiotti, Débora Gonçalves e Rafael Furuge. Até o próximo capítulo do Mundo Corporativo.

0: horas e 30 minutos aqui no CBN Madrugada, espaço para o Matheus de Souza.
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0: terça-feira, 29 de setembro de 2026. O ministro Cristiano Zanin, do Supremo Tribunal Federal, determinou que a Anatel garanta acesso gratuito a serviços da Justiça Eleitoral entre 72 horas antes e 24 horas após as eleições. A medida vale para usuários de telefonia móvel com planos pré-pagos e franquia de dados esgotada. Os dados não serão consumidos e nenhuma cobrança adicional poderá ser feita. O acesso gratuito vai valer para os domínios com final jus.br, incluindo os portais do Tribunal Superior Eleitoral e dos Tribunais Regionais Eleitorais. O Sindicato Nacional das Associações de Futebol Profissional pediu ao STF a suspensão ou um período de transição de 6 meses para a medida provisória que prevê o fim das bets. A entidade argumenta que o prazo de 5 de outubro para o bloqueio das plataformas cai no final das competições nacionais, quando a exposição de marca e a monetização contratual são máximas. A organização também afirma que os orçamentos do ano que vem estão sendo definidos agora e, por isso, um período de transição de 6 meses seria compatível com o planejamento esportivo. China e Estados Unidos concordaram em reduzir tarifas sobre 60 milhões de dólares em mercadorias importadas entre os dois países. Cada lado indicou 30 bilhões em tarifas. Entre os itens americanos estão milho, trigo, carne, laticínios, cosméticos e dispositivos médicos. Já os Estados Unidos vão reduzir tarifas sobre itens como pequenos eletrodomésticos, brinquedos, roupas de cama e decorações festivas. O acordo também prorrogou por 2 meses, até 10 de janeiro, a trégua comercial entre os dois países.
1: No horário de Brasília, 13h33.
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3: Horas e 34 minutos. Bom dia a você que nos faz companhia aqui no CBN Madrugada com Ricardo Garcia na mesa de som. Vamos juntos até às 5, hein? Agora o espaço fica aberto para o Dr. Luiz Fernando Correia.
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4: Hoje o senhor nos traz informação sobre uma doença rara que pode levar à perda permanente da visão e que está sob investigação pela Anvisa.
5: Isso. A Anvisa anunciou no fim da semana passada que está investigando 13 notificações de uma doença, na verdade é uma doença muito rara, que pode levar à perda permanente da visão em usuários das, eu não gosto do termo, mas canetas para emagrecer, as medicações à base de GLP-1. A informação foi revelada no G1 no final da semana e as 12 notificações dessas envolvem a semaglutida, que é o princípio ativo do Ozempic, do Wegovy, do Rybelsus, e uma delas envolve a tirzepatida, que é do Mounjaro. Vamos por partes. A doença tem um nome comprido: neuropatia óptica isquêmica anterior não arterítica. É uma espécie de derrame, vamos dizer assim, no nervo óptico, um infarto no nervo óptico. O sangue deixa de chegar direito a uma parte desse nervo e a pessoa perde a visão de um olho, de repente, sem dor, sem sintoma anterior também. Muitas vezes já acorda assim. E não existe tratamento eficaz para esse problema. Agora vamos entender direitinho. Notificação primeiro não é caso confirmado. Que qualquer médico, farmacêutico, mesmo paciente, pode registrar uma suspeita no sistema da Anvisa. A própria agência avisa que o mesmo caso pode aparecer ligado a mais de um produto, porque de repente a pessoa usou um medicamento, depois usou o outro e aí, enfim, um médico ou farmacêutico e até o próprio paciente fez a mesma notificação. Então, tudo tem que ser investigado para limpar e saber exatamente o que aconteceu. Não se sabe a idade e as doenças que eles já tinham. O problema começa aí, porque apesar de ser muito raro esse problema, ele aparece mais em quem tem diabetes, pressão alta, apneia do sono e obesidade, ou seja, justamente o perfil de quem está usando esse medicamento. E ela aparece também sem o medicamento nessas pessoas. Então fica difícil, tá difícil no mundo inteiro, não é só aqui, conseguir entender esse efeito muito raro. Desde 2024, alguns estudos observacionais encontraram uma associação possível com a semaglutida. Na Dinamarca e na Noruega, o risco foi quase 3 vezes maior do que qualquer outro remédio para diabetes. Num estudo com mais de 100 mil veteranos americanos, foi publicado esse ano na revista JAMA Ophthalmology, foi pouco mais do que o dobro. Agora, isso é risco relativo, ou seja, dentro de um grupo. O risco absoluto para a população é muito pequeno. A agência europeia calcula até um caso a cada 10 mil usuários. E uma análise de 112 ensaios clínicos, foi feita com a participação do próprio fabricante, com as pesquisas clínicas, não encontrou excesso de casos. Então fica a mensagem importante: associação não é causalidade, ou seja, uma coisa pode não estar ligada à outra, e o mecanismo ainda não foi explicado completamente. No Brasil, a Anvisa se adiantou e a bula brasileira da semaglutida já traz esse problema com reação adversa muito rara. Nos Estados Unidos, o FDA ainda não mudou a bula, e lá, também saiu na mídia aqui, mais de 200 ações correm na justiça contra os fabricantes. Lá qualquer coisa vira ação na justiça. A Novo Nordisk diz que os estudos não mostraram aumento de casos, e a Eli Lilly, fabricante da tirzepatida, também afirma que monitora dados de segurança, inclusive oftalmológicos. Então é o seguinte: quem está usando esse medicamento, primeiro, não deve parar por conta própria. Os benefícios que a gente já conhece contra diabetes, obesidade, doenças cardiovasculares são grandes, são bem comprovados em estudos físicos, em estudos clínicos muito bem feitos. Agora, uma perda de súbita de visão, uma visão borrada de repente, piora rápida no olho, é sinal de que tem que se procurar o oftalmologista imediatamente. Quem já teve esse problema, obviamente, deve conversar com o médico antes de começar a usar esse medicamento. E vamos lembrar sempre, gente, essa é um alerta importante para as pessoas que usam por conta própria, sem receita, comprado em qualquer canto. Porque aí essa que você comprou sem saber de onde vem, sem receita, fora da farmácia, não tem nem como notificar. Não tem registro disso em lugar nenhum. Então, é mais um alerta de por que não se deve fazer essas coisas, né? Então, só fica aqui o registro, vai ser acompanhado. Risco raro não é risco zero, isso é verdade. Também tem que ser alertado para as pessoas, mas o que a gente tem que fazer é informar todo mundo e as pessoas entenderem o que está acontecendo, Milton.
3: Três horas e 3:39, doutor Luiz Fernando Correia, conversando com o Milton Jung, com a Cássia Godoy. A gente vai a São Paulo com Lucas Taveira. Tem informações aí sobre queixas, reclamações de muitos moradores por conta de buracos nas ruas da capital paulista e o perigo principalmente para motociclistas, hein?
6: A reportagem CBN percorreu ruas de bairros movimentados de São Paulo e encontrou buracos em diferentes vias, alguns bem próximos uns dos outros e com resquícios de água de chuva. No centro da capital, uma cratera próxima ao meio-fio, na rua Doutor José Pereira de Queiroz, em frente à FAAP, no Pacaembu, tem atrapalhado a vida dos motoristas que são obrigados a fazer uma curva mais aberta para fugir do obstáculo. Os problemas também aparecem em Pinheiros, na Zona Oeste. Luciano Dias trabalha há 24 anos em um estabelecimento no cruzamento das ruas Bento Frias e Pero Leão, vias de acesso à ponte Eusébio Matoso. Ele conta que os reparos não têm resolvido os problemas e que vê com frequência queda de motociclistas.
7: Isso aqui é de frequente, tapa um, abre outro, né? Porque eles tampam um na frente, fica outro para trás já começando e eles não terminam. De motoqueiro cair aqui bastante, porque como sai muita pedra, aí, né, aqui é uma curva, aí, no que eles vai, tem dia que cai 3 por dia aqui.
6: Ainda em Pinheiros, motoristas também relataram buracos na própria Avenida Eusébio Matoso, ao lado do Shopping Eldorado. Na Zona Norte, os problemas voltaram a aparecer 2 meses depois de uma obra feita pela Prefeitura para recuperar o solo da Rua Riúna, no Jardim Líder. Cícero Belarmino, morador do bairro, conta que esse tipo de problema se repete com frequência e alerta para a insegurança por causa do trânsito gerado pelo buraco.
8: Às vezes, quando tá trânsito aqui de manhã, por causa daquele buraco mesmo ali. Uhum. Os carros ficam parados aqui, os caras me atucando meio de ponto nas pessoas aqui, ó, por causa desse buraco aí. Os caras não arrumam direito. E uma vez que eles fizeram? Quando eles fizeram, fizeram uma valeta muito funda. Aí os ônibus estavam topando a traseira ali.
6: Em nota, a Secretaria Municipal das Subprefeituras informou que as solicitações de tapa-buraco caíram 65%, de 177 mil em 2023 para 61 mil até setembro deste ano. Entre janeiro e agosto deste ano, 148 mil buracos foram tapados, média de 612 reparos por dia, com prazo médio de atendimento de 5 dias. Com colaboração de Karen Lemos, de São Paulo, Lucas Taveira.
3: 3 horas e 43 minutos. Conosco agora a Miriam Leitão conversando com a Cássia Godoy e com o Sardenberg.
9: Então, Miriam, o ambiente está no seguinte: houve alta da inflação, conforme os últimos indicadores, e as projeções de inflação para este ano e para o próximo estão em alta, no momento em que há desaceleração da economia. Seria este o ambiente para este final de ano, Miriam?
10: É, exatamente, hoje teve um movimento importante. Nós temos falado sempre de inflação aqui, porque tem tido, a inflação não está tendo um aumento grande. Teve setembro, o setembro IPCA 15 deu um número forte, né? Depois de ter agosto tido deflação, mas o que a gente está vendo é mais a expectativa de inflação. Hoje saiu de 4,92% para 4,99% a previsão de inflação no Focus. Focus é só um palpite, né? Um palpite dos especialistas em economia dentro dos bancos, né? São normalmente os departamentos econômicos, os bancos fazem projeção e aí uma vez por semana o Banco Central faz a compilação do que eles estão pensando, o que eles estão vendo em cada ponto. Uhum. E isso é interessante porque, apesar de ser projeção, não é, é um palpite informado, porque eles têm modelos que mostram essas projeções, às vezes pode mudar, não é necessariamente o que vai acontecer, mas mostra a tendência. E a tendência normalmente sobe um pouquinho a cada vez quando está subindo, ou cai um pouquinho a cada vez. E uma alta de 4,92 para 4,99 numa semana é muito forte. Eu acho que isso é impactado por aquilo que a gente conversou na semana passada, que foi a inflação, o IPCA 15 ser maior do que o previsto pelo mercado. Uhum. Então a gente está nessa situação. Juros muito altos, a inflação, a economia desacelerando fortemente, já praticamente no terreno negativo, quer dizer, se você pegar o terceiro trimestre, vai dar um número muito próximo de zero do ponto de vista do crescimento, e mesmo assim a inflação está subindo agora no final do ano. E está subindo por vários motivos, vários impactos, mas principalmente a projeção, que é o que a gente está analisando hoje. Não faz diferença do 4,92 e o 4,99 da perspectiva da meta, porque a meta, o teto da meta é 4,5, que significa que na semana passada já achavam que ia estourar o teto da meta, agora acho que vai estourar um pouco mais alto, né? Encostado em 5. Mas isso que é a informação relevante desse dado, ou seja, as expectativas estão deteriorando. Contudo, os bancos continuam acreditando que a taxa de juros vai ter mais um corte na próxima reunião, a reunião de novembro, porque eles estão prevendo 13,50 para a taxa de juros. E por quê? Se a inflação, se a perspectiva de, a expectativa de inflação está subindo, né? Por que que eles estão achando que os juros vão continuar caindo? Por esse outro motivo. A economia está muito fria, a economia está desacelerando, por um lado, e por outro lado, os juros estão altos demais. Então, eles podem cair sem que se comprometa esse projeto que agora vai ficar, se for isso cumprido, vai ficar para o próximo ano de cumprir a meta. Esse ano, então, seria um outro ano de descumprimento da meta, portanto, inflação acima do teto da meta, se foi isso que foi confirmado. O Banco Central, lembrando que na última, que mais recentemente ela aumentou para 90% a probabilidade de que o país não cumpra a meta de inflação, nem fique no intervalo de flutuação.
3: E 47 minutos, já 4 horas, previsão do tempo e também os principais destaques do dia. A gente acompanhou a Miriam Leitão conversando com o Sardenberg e a Cássia Godoy. Agora é o Michel Coforado com Fernando Andrade e Tatiana Vasconcelos.
11: Bom, a gente às vezes tem um pouco a sensação de que está de volta mesmo aos anos 50, né? Hoje vai ser o caso nessa conversa com o Michel. Acabei de ler aquele livro chamado Bons Tempos, uma publicação da Rocco. É um livro que está fazendo um baita sucesso na gringa, aqui também. O dia que eu falei desse livro aqui na redação, umas 4 ou 5 mulheres jornalistas falaram: ah, também tô lendo, de várias idades.
12: Vou comprar, não tô lendo ainda.
11: Que basicamente é sobre uma trad wife que ganha a vida sendo influencer. E um belo dia ela acorda naquele cenário que ela propaga, naquele mundo que ela evoca. Ou seja, parece que ela tá no século XIX de volta.
12: E a gente pode citar nomes, não, né?
11: A gente pode citar nomes de quem?
12: Porque dava pra citar um bocado de gente que vive essa vida aí, né?
11: Sem dúvida, não à toa foi escrito um livro de ficção sobre isso, que já teve os direitos cinematográficos comprados pela Anne Hathaway. Então, quer dizer, já nasceu sucesso o livro, apesar de eu ter sentimentos contraditórios com o desfecho da história, mas tudo bem. Por que que eu tô falando isso? Porque essa é a mulher. Em geral, ela é casada com um homem. E esse homem, todo o valor dele tá em ganhar dinheiro e prover a família, né? Parece que a gente tá de volta evocando esse homem. Ah, meu Deus, onde vamos parar? Pra onde vamos, Michel Coforado?
12: Eu quis trazer essa pauta aqui, porque primeiro, né, vira e mexe, essa ideia do homem provedor e da moça que fica em casa e acredita-se, né, dentro desse conjunto de imagens que cabe aos homens, o papel de ir à rua, trabalhar, conquistar o dinheiro e prover a família. E as mulheres devem se dedicar ao cuidado dos filhos e ao cuidado afetivo dessa família. Essa ideia vira e mexe e volta. E nos últimos tempos, muito por conta do crescimento do movimento conservador no Brasil e no mundo, mas também por ondas conservadoras dentro da própria masculinidade, essa ideia do homem provedor volta com uma frequência grande, né? Como se houvesse algo natural que atravessassem homens as mulheres, ou algo natural que alinhavasse a relação, as relações que compõem uma família, que colocassem os homens nesse lugar e as mulheres no lugar do cuidado dos filhos e do marido, para que a família funcione do mesmo jeito. Esse discurso volta às vezes com um caráter econômico, discutindo ali o salário de mulheres, o salário de homens, né? E aí dizendo: ah, fizemos as contas e fazia mais sentido a moça ficar em casa e o moço ir trabalhar. Vez ou outra ele vem com uma ideia mais neomística, atrelada a um conjunto de energias, de que homens têm determinadas energias e mulheres têm outras energias e por aí vai. Mas o que me fez trazer essa pauta aqui hoje é que sai uma pesquisa super interessante, feita pela Universidade de Oxford, junto com a London School of Economics, que é um grande centro de estudos sociais e econômicos do mundo, comparando essa ideia, né, de masculinidade ou desse modelo de família tradicional, mas muito atrelado ao crescimento salarial, ou a ideia de salário. Ao longo do desenvolvimento do capitalismo. Eles fizeram uma pesquisa muito detalhada acompanhando 6 séculos de crescimento de salário na Inglaterra. E o que eles foram mostrando é que essa coisa de um homem que pode prover única e exclusivamente todas as necessidades econômicas dessa família com fruto do próprio salário aconteceu pouquíssimos momentos ao longo da história da humanidade. Uhum. Ou sobretudo nesse período aí de 6 séculos. Eles vão mostrar que no século XIX, que é quando o capitalismo, né, 18 e 19, que é quando o capitalismo começa a se consolidar desse jeito que a gente conhece, a lógica de todo mundo dentro das casas trabalhava era central, né? Não à toa a gente começa a discutir a consolidação das leis do trabalho na Europa e até mesmo no Brasil por conta do trabalho extenuante de homens e mulheres nas fábricas, mas também o trabalho infantil, né? As crianças saíam da maternidade, brincavam um pouquinho no tapete da sala, daqui a pouco elas eram jogadas dentro das fábricas para trabalhar. E a gente só começa a construir essa coisa de que homem que trabalha e mulher que não trabalha é no século XX, mas sobretudo na virada do XIX para o XX, dentro do capitalismo, que estava muito colado num contexto histórico muito específico. E aí eles vão explicar de um jeito bem interessante. Eles vão dizer, olha, teve um crescimento dos salários que permitiu os homens, né, bancarem as contas da casa naquele momento, mas também isso foi fruto de um contexto econômico, mas um contexto social muito singular, muito atrelado ao trabalho dos sindicatos que estavam em formação, que começaram a reivindicar melhores condições de salário para os seus trabalhadores. Então isso deu um certo conforto para os homens para se dedicarem ao assumir esse lugar de provedor. E aí, essa história, logo ali no século XX, se dissolve. Uhum. E hoje não faz o menor sentido, né? A Fundação Getúlio Vargas lançou um estudo agora em 2025, que teve ampla repercussão, mostrando que 52% dos lares no Brasil são chefiados, liderados por mulheres. São elas que bancam as contas, né? Isso aconteceu ao longo da história. O que que isso é importante, assim? Cada um aqui, Tati, eu acho que é importante a gente dizer isso, assim. Cada um pode ter um modelo de família que achar que deve estabelecer o conjunto de relações com o seu par e com os filhos do jeito que acreditar. Acho que é legítimo o direito das mulheres que decidem não trabalhar e devotar todo o cuidado à família. E acho que é legítimo também qualquer arranjo que os homens, se assim quiserem, junto com os pares, ou as parceiros e as parceiras, assumam ali o lugar de grandes provedores. O que a gente não pode achar é que isso é natural, né? De que esse é um assunto discutível. Por que não é? Houve poucos momentos que isso aconteceu, e quando aconteceu, foi algo que não foi majoritário. Houve uma possibilidade de alguns grupos entrarem nessa onda, mas mesmo assim, quando os homens podiam discutir essa coisa de que sou eu que trabalho, sou eu que vou à rua, tinha um bocado de mulher e criança tendo que trabalhar também. Mas essa discussão, juro que eu já vou devolver para vocês, está muito atrelada também a uma coisa que é interessante para a gente pensar a constituição da família, que é a ideia de salário. Ao longo da história do capitalismo, né, desde quando você começou ali a lidar com a coisa de salário de um jeito muito importante, a ideia de salário familiar é central na construção de qualquer família. E o que é um salário familiar? É a gente entender que dentro dessa casa tem mais de uma figura que trabalha e aqueles ganhos da família são pensados para a subsistência dessa família, para arcar com os custos dessa família, mas eles são pensados também de forma coletiva. Então, quando todo mundo trabalha, é importante que a gente lembre que essas decisões precisam ser coletivas, as escolhas da família são coletivas e o assunto precisa ser debatido de forma coletiva também. Porque a lógica do salário familiar é que vai inventando também a nossa concepção de família. Então, coisa de um só trabalhando aconteceu rapidinho, foi num momento histórico muito específico.
11: E não serviu a todo mundo.
12: Passou.
4: E que bom que o homem saiu desse lugar também. Né? Acho que aprende mais.
11: Eu acho que constrói modelos falidos de homens e que pode levar muito homem à morte.
4: Concordo.
11: Né? Porque alcancei esse ideal de homem bem-sucedido, rico. que provê o que quiser, o que a família quiser. Num país como o Brasil, hoje em dia, por exemplo, quais são os homens que conseguem atingir? E aí ficam se achando frustrados, ressentidos e não raramente vão à morte.
12: Isso eu acho muito interessante você trazer esse ponto, que tanto para um lado quanto para o outro, a gente tem que tirar das escolhas individuais ou do peso individual o sucesso daqueles que conseguem assumir esse papel de provedor ou a falha daqueles que gostariam, mas não tem a chance de assumir esse lugar de provedor. Porque não tem nada a ver só com o lugar individual, com as potencialidades de cada um. Eu acho que a nossa conversa gira em torno disso, assim.
11: Olha o mercado de trabalho, brasileiro, isso, por exemplo.
12: De uma precarização de trabalho, de dos salários, né? Já falamos disso aqui ao longo desses últimos tempos, inúmeras vezes, né? De quando se compara o poder de compra dos trabalhadores de anos atrás com hoje, o poder de compra diminuiu. E diminuiu porque os salários se transformaram, a lógica da remuneração no mundo do trabalho se transformou. Então, querer acreditar nisso, de que é possível alguém sozinho na casa trabalhar para bancar todas as contas de uma família. Num mundo onde cada vez mais, né, o custo de vida vem crescendo por conta da inflação, do preço dos salários, do preço do aluguel, da comida e por aí vai, apostar num castelo, num moinho de vento, meia dúzia estão vendo.
11: E que vai fazer muito mal para todo mundo, isso, inclusive para os homens. Não caiam nessa. Não caiam nessa.
12: Não caiam.
11: Tá bom.
12: E que bom, né? Eu acho que família se faz também sobre negociação, né? Claro. Quando você tem o salário familiar, você precisa ter diálogo, refazer sonhos, repensar sonhos. E não a gente fica na mão de um que sonha sozinho e decide pra onde tudo vai, né?
4: Todo mundo sai ganhando.
12: É isso.

0: 3:57, aí o Michel Conforado conversando com Tatiana Vasconcelos, também com o Fernando Andrade. Faltam 2:04. É o tempo para a gente agradecer a audiência CBN, a gente pelo WhatsApp no 11 999 11 9981. Manuel Ramos, direto de Maceió, Alagoas, obrigado pela mensagem. O Gilmar Alves de Campos, Juazeiro, na Bahia, também manda via WhatsApp. José Júnior Jesus, DDD 79, aonde, hein, Ricardo Garcia? Sergipe, obrigado, José Júnior, muito obrigado pela mensagem. Também chegando aqui o bom dia do Osley Pimenta, direto do Mirante do Paranapanema. Também a nossa ouvinte dizendo que estava na China e agora acompanhando do Brasil. Só está faltando a identificação. Rio de Janeiro, 21. A gente agradece aqui a companhia e pede sempre para identificar, né, Ricardo Garcia? Botar o nome aqui para a gente poder registrar. Mas agradecemos a companhia da nossa ouvinte. Roberto Castelli está em Vila Isabel, no Rio de Janeiro, pelo YouTube. Obrigado a você que participa também sempre da nossa programação no canal da CBN no YouTube. Só você entrar lá, buscar a CBN, você vai lá no CBN Madrugada no nosso horário, porque é claro, você pode acompanhar todos os programas e trocar ideias com os demais ouvintes aqui, Luciano Feliciano, Admilton Nunes, obrigado também ao Milton Frangipani, Vila Mariana em São Paulo, e muitíssimo obrigado a você que nos acompanha via Instagram. Encontra a gente aqui no Instagram, no arroba PHC Galvão, repetindo, arroba PHC Galvão. A Ana Clébia Bezerra tá chegando por aqui, muito obrigado pela mensagem, e também o Orivaldo de Itapsirica da Serra. Ednei Santos, locutor, tá por aqui também em Ribeirão Preto via Instagram. Aniversário do nosso ouvinte Ednei, parabéns, felicidades, meu caro, obrigado pela companhia aqui no CBN Madrugada e também no Instagram, no arroba PHC Galvão. Espaço aberto agora para o Matheus de Souza.
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0: terça-feira, 29 de setembro de 2026. O governo federal decidiu adiar a reunião com representantes de clubes de futebol para discutir os impactos da proibição das bets no país. A reunião aconteceria hoje e a nova data ainda não foi marcada. Segundo o governo, a alteração foi necessária em razão da proximidade da data inicialmente proposta e dos horários dos voos disponíveis para o deslocamento dos participantes. O presidente do Tribunal Superior Eleitoral, ministro Cássio Nunes Marques, apresentou um ofício ao presidente do STF, ministro Edson Fachin, para criticar o uso de decisões monocráticas contra a Corte Eleitoral. Nunes Marques afirma que há risco de captura institucional e possibilidade de interferência na condução das eleições. No documento, ele pede um filtro na distribuição das petições enviadas ao STF sobre medidas urgentes envolvendo eleições. O ofício é uma reação do TSE à decisão de Flávio Dino, que derrubou uma decisão do ministro André Mendonça sobre postagens em redes sociais em época eleitoral. Dino não é citado nominalmente. A OpenAI, criadora do ChatGPT, afirmou que cancelou o lançamento de um modelo de inteligência artificial de próxima geração que estava previsto para outubro. A decisão foi tomada após testes internos concluírem que o sistema não atendia aos padrões de segurança e alinhamento da empresa. O modelo, chamado GPT 6.1 Astra, pode ocasionalmente escapar da supervisão humana. Segundo o Wall Street Journal, o modelo atualizado apresentou comportamentos enganosos, omitindo ações que tinha realizado. No horário de Brasília, 4:02.
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2: 4:03, muito bom dia a você que nos acompanha aqui no CBN Madrugada. Agora Maria Clara Sasaki traz pra gente a previsão do tempo para esta terça-feira.
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3: Associadas à formação de uma nova frente fria, mantém o risco para temporais nos 3 estados da região sul. Há, inclusive, condições para rajadas de vento que podem ficar em torno de 85 km por hora. Não se descarta queda de granizo e também trovoadas. Muita atenção em Porto Alegre, os volumes devem ser elevados e há risco para transtornos. Já no sudeste e no centro-oeste do Brasil, a chuva acontece principalmente no período da tarde, também pode vir com trovoadas. A máxima deve ficar em torno de 32 graus no Rio de Janeiro e chegando até 34 graus na capital paulista. Tem potencial de chuvas também bem isoladas, mas de forte intensidade em grande parte do estado de Mato Grosso do Sul. Em Campo Grande, a temperatura vai ficar na casa dos 36. Então, mesmo com previsão de chuva, entre o centro-oeste e o sudeste do Brasil, o calor continua. Na região norte, tem potencial também para chuvas na maior parte dos estados, mas essa chuva está associada a calor e umidade alta, acontece principalmente no período da tarde e não tem aí condições para grandes volumes acumulados. A maior temperatura vai ficar na casa de 41 graus em Palmas. No Nordeste, podemos ter algumas chuvas isoladas nas áreas litorâneas da Costa Leste, entre o Recôncavo Baiano e o Rio Grande do Norte, mas também não é nada volumoso e não alivia o calor de aproximadamente 30, 31 graus nas áreas costeiras. No interior do Nordeste, a sensação de calor é ainda maior. Os termômetros podem até passar de 38, 39 graus em diversos municípios. Maria Clara Sasaki, da Clima Tempo, para a CBN.
2: 4:05. O ministro Luiz Fux, do Supremo Tribunal Federal, suspendeu a decisão de Flávio Dino e proibiu novamente postagens sobre Nossa Senhora Aparecida. O magistrado deu 24 horas para que a determinação seja cumprida pelas plataformas e pediu que a medida seja analisada pelo plenário da corte, o que deve ocorrer amanhã. Na sexta-feira, na condição de vice-presidente do TSE, o ministro André Mendonça determinou a derrubada de publicações que tratassem como verídica a notícia falsa de que Flávio Bolsonaro iria retirar de Nossa Senhora Aparecida o título de padroeira do Brasil. No domingo, o ministro Flávio Dino cassou a ordem de Mendonça sob o argumento de defender as liberdades religiosa e de expressão de milhões de fiéis. Ontem à noite, a pedido de Flávio, o ministro Fux anulou a decisão de Flávio Dino, acirrando novamente o conflito entre ministros que integram simultaneamente as duas cortes. Na decisão, Fux justificou a adoção da medida citando, entre outros argumentos, a proximidade das eleições. O magistrado disse ainda que a decisão dele não caça a do colega, apenas suspende os efeitos externos da liminar até a deliberação do colegiado. O presidente do Supremo, Edson Fachin, sinalizou que levará a disputa sobre os limites da censura eleitoral ao plenário presencial amanhã. A análise colegiada, solicitada tanto por Flávio Dino quanto por Luiz Fux, tem como objetivo pacificar o tribunal e conter o confronto aberto entre magistrados a 5 dias do primeiro turno. Mais cedo, o presidente do TSE, Cássio Nunes Marques, se reuniu com Edson Fachin e enviou ofício formal cobrando providências urgentes contra o que chamou de indevida sobreposição de competência do STF sobre a Justiça Eleitoral. No documento, o magistrado alertou que prazos exíguos e decisões conflitantes geram insegurança jurídica e comprometem a previsibilidade das eleições. O ministro defendeu a criação de um filtro na distribuição de pedidos urgentes relacionados à campanha para conter o que chamou de risco de captura institucional do TSE. Para o professor de Direito Constitucional da USP, Elival da Silva Ramos, o STF está sendo desmoralizado porque abre brechas para as defesas dos candidatos escolherem os ministros de acordo com os seus interesses.
4: Nós ficamos procurando um juiz para chamar de meu, né? Quer dizer, ou seja, é uma desmoralização da justiça. Agora... E aí a impressão que a gente fica é assim, como no TSE tem dois ministros que foram nomeados, indicados pelo Supremo, e agora estão lá como representantes do Supremo, indicados pelo anterior presidente Bolsonaro, e então eles têm uma maioria. E no Supremo, a maioria dos ministros hoje foram indicados pelo presidente Lula, ou tem relações com ele, então o Supremo tenderia a favorecer a candidatura Lula. Mas o que é terrível do ponto de vista institucional.
2: Exato. A polêmica que desestabilizou o judiciário na reta final da campanha se baseia em uma história que viralizou nas redes sociais a partir do resgate de uma antiga proposta de lei arquivada em 2008, que retirava de Nossa Senhora Aparecida o título de padroeira do Brasil. Num ato de campanha em São Paulo, o candidato Flávio Bolsonaro ergueu um boneco de crochê de Nossa Senhora Aparecida e afirmou que foi alvo de fake news disseminada pela campanha petista.
5: Eu estava esperando a nota da CNBB e saiu hoje, foi muito boa a nota dela, esclarecedora, porque confirma que essa questão de Nossa Senhora Aparecida, ela deixar de ser a padroeira do Brasil, é uma grande mentira, é a maior fake news dessa campanha, gente, que foi potencializada pelo PT, ela foi compartilhada pela Janja, foi compartilhada pela Simone Tebet aqui em São Paulo, com todos os católicos aqui, eu quero agradecer a confiança, todos sabem que eu sou evangélico, respeito todas as religiões, respeito quem também não tem religião, e é assim que a gente vive, cada um escolhendo a sua fé, da forma como achar melhor.
2: Durante o comício em Belém, o presidente Lula falou sobre o assunto.
6: Enquanto eu for presidente da República, ninguém vai abacalhar com Nossa Senhora Aparecida. Ninguém. As pessoas precisam aprender a respeitar todas as religiões, inclusive a religião de matriz africana. É preciso. Ninguém é dono da verdade. A única igreja mentirosa é aquela da Lagoinha, daquele pastor chamado Valadão, que era sócio do Bocado.
2: 4:11. O Ministério do Esporte cancelou a reunião marcada para hoje com representantes de clubes e federações de futebol para tratar dos reflexos da proibição das bets. Oficialmente, o governo justificou o adiamento, alegando entraves logísticos e escassez de voos para o deslocamento dos cartolas. Mas nos bastidores, dirigentes de equipes e federações articularam um boicote ao evento em protesto contra a publicação repentina da medida.

0: com o Betano, a Betano, para o patrocínio Master. Em entrevista à Flamengo TV, o dirigente afirmou que o impacto no clube pode ser de 400 milhões de reais por ano e defendeu a rejeição da medida provisória no Supremo ou no Congresso.
1: Ficou muito claro no minuto zero de que uma série de compromissos futuros estão absolutamente ameaçados e o Flamengo vai ter uma dificuldade enorme de cumprir nos termos atuais, fruto dessa medida intempestiva e extemporânea que nós enfrentamos. Isso causa espécie, causa estupefação, como eu falei, e causa uma apreensão enorme para os contratos que nós assumimos para o futuro. Vou dar um exemplo clássico. Como é que eu vou pagar o Paquetá em janeiro?
0: 4:13. A nova pesquisa Quest revelou que a proibição das bets e a polêmica sobre Nossa Senhora Aparecida já tiveram impacto na corrida eleitoral. O aumento de 15% no Bolsa Família também ajudou o presidente Lula a ter uma leve recuperação, principalmente no segmento feminino. De acordo com a pesquisa encomendada pela TV Globo e jornal O Globo, Lula tem 39% das intenções de voto no primeiro turno, contra 34% do senador Flávio Bolsonaro. Em relação à rodada da semana passada, o presidente oscilou 2 pontos para cima e o adversário ganhou 1. Ronaldo Caiado e Augusto Cury registram 4% cada. Renan Santos tem 3% e Romeu Zema 1%. Na simulação de segundo turno, Lula e Flávio estão numericamente empatados com 42% da preferência do eleitorado. O presidente oscilou 1 ponto para cima e Flávio manteve o mesmo índice das duas últimas pesquisas. O leve crescimento de Lula na pesquisa foi puxado expressivamente pelo segmento feminino, onde o cenário de empate técnico registrado há 2 semanas se transformou em uma vantagem de 9 pontos percentuais a favor do presidente. A recuperação da candidatura de Lula também se consolidou entre os eleitores de baixa renda, segmento no qual o presidente abriu 26 pontos percentuais de vantagem sobre o adversário do PL. Entre os beneficiários do programa Bolsa Família, o petista retomou 59% das intenções de voto, contra 27% de Flávio Bolsonaro. O reajuste do programa obteve 59% de aprovação popular. A proibição das plataformas de apostas online foi aprovada por 62% dos brasileiros e o fornecimento de canetas emagrecedoras pelo SUS alcançou 58%. Em entrevista à TV Globo, o CEO da Quest, Felipe Nunes, associou essa melhora direta do presidente ao impacto positivo das medidas recentes anunciadas pelo governo federal.
2: Eu diria que isso está associado ao pacote de bondades, eu vou chamar assim, que o governo anunciou na semana passada, né? Esse tripé que combinou a proibição das bets, que tem aprovação de próximo de 60% da população, em especial entre as mulheres, a distribuição gratuita das canetas emagrecedoras, que também tem algo em torno de 60% de aprovação na sociedade, mas é ainda mais significativo entre o grupo de mulheres, e o reajuste de 15% do Bolsa Família, que está anunciado, ainda não caiu na conta, mas que também está focalizado nessas mulheres beneficiárias de Bolsa Família. Então, o governo parece ter acertado nesse alvo que é tão importante para retomar uma, né, uma vantagem nesse grupo que, para a competição desse ano, vai fazer toda a diferença.
0: 4:16.
3: Brasil!
0: A seleção brasileira volta a enfrentar a Austrália daqui a pouco, depois do empate por 1-1 no primeiro amistoso dessa data FIFA. Às 7:00 da manhã, pelo horário de Brasília, Brasil entra em campo em Brisbane, buscando apagar a má impressão da sexta-feira. Pressionado pelas atuações abaixo do esperado após a eliminação precoce no Mundial, o técnico Carlo Ancelotti promoveu uma ampla reformulação na equipe titular, com 7 alterações. O treinador manteve Vini Júnior pela ponta esquerda, alçou o jovem Rayan para a ponta direita e deslocou Rafinha para a função de centroavante, esquema que o jogador vem exercendo.

0: no Barcelona. A defesa foi totalmente remodelada com a entrada do goleiro estreante Otávio, laterais Wanderson e Mauro Júnior e a dupla de zaga formada por Jair e Gabriel Magalhães. Antes do segundo teste contra os australianos, Ancelotti declarou que não leva em conta as críticas públicas para o planejamento de longo prazo da seleção.
1: A prioridade agora é buscar construir uma nova geração de futebolistas que possam acompanhar a seleção no próximo futuro, que é a Copa América e a Copa do Mundo. Essa é a prioridade. Pode ser que hoje nos 26 não são os melhores, pero algo temos que fazer. Temos que acompanhar o jovem que pode representar o futuro, acompanhá-lo de perto. Isto significa que até um ano um jogador que não jogava não era chamado. Agora um jogador que não joga no clube e pensamos que é bom para o futuro da seleção, vou chamar.
0: Bem, aí o Ancelotti que tá nem aí pras críticas, né? Vamos aguardar o que vai acontecer logo mais às 7 horas, Brasil e Austrália. Pra gente não vai dar não, né, Ricardo Garcia, pra assistir? Não vai dar, porque está no horário do... Bom, você dorme mais à tarde, né? É, eu sou daqueles que dormem na parte da manhã. Você e o Edmilson Fernandes são daqueles que dormem na parte da tarde. 4:19. Agradecendo aqui a companhia dos nossos ouvintes, daqui a pouquinho a gente registra as participações e agora vamos abrir espaço para Sardenberg e Merval Pereira.
2: O Merval, a gente estava comentando aqui os dados da pesquisa Quest, e tivemos aqui a reportagem do Felipe Igreja, e mostrando que houve movimentações em diversos grupos, mulheres, católicos, evangélicos, houve movimentações nesses grupos. Mas quando você faz as contas, no final das contas, deu no segundo turno 42-42, meu irmão. Empatadaço.
3: Vai ser acirradíssima a disputa, né? Tudo indica que essas movimentações internas mostram alguns avanços do Lula em setores como mulheres, por exemplo. Mas em outros ele perde um pouco e ganha o Flávio, aí no final das contas empata todo mundo, né? Realmente eu acho que a definição desse debate vai ser o programa da Rede Globo, né? O debate político da Rede Globo. O Flávio já disse que vai, desafiou o Lula continua em dúvida se deve ir, mas eu acho que ele vai, porque está muito apertado para ele abrir mão de uma possibilidade de exposição num horário nobre da TV Globo. Então, eu acho difícil ele, eu acho que se ele não for, vai ficar mal para ele, vai ser uma admissão de fraqueza. E acho que o debate pode definir esse empate que está acontecendo no segundo turno.
2: E o Lula tem experiência disso, né? Já participou de tanta eleição, né?
3: Pois é. A questão é essa, é que ele, tudo indica que ele está achando um absurdo ter que disputar com o Flávio. Ter que debater com o Flávio. Ele está com desprezo pelo Flávio e surpreso com a pontuação dele nas pesquisas, né? E isso abala muito uma pessoa que tem uma vida política exitosa, né? Que já se elegeu 3 vezes e agora não entende por que que não está com uma vida mais fácil do que aparece nas pesquisas, né? É uma situação psicológica complicada.
2: É um bom tema esse, viu, Merval? Uma boa abordagem essa, não tinha pensado nisso.
3: É verdade. É verdade. É uma coisa interessante. O Lula, indiscutivelmente, se goste dele ou não, é um grande líder. É um dos maiores líderes populares que já surgiram no país. E ele chega no final da carreira política dele, com 80 anos, sendo desafiado pelo filho do adversário dele, né? Não é o adversário, é o filho, né?
0: É.
3: E que não tem nenhuma história política que justifique esse. O problema é esse, porque não é o Flávio que está disputando, né? É o fantasma do pai do Flávio. E essa é a diferença, né?
2: Tá certo. Tá certo, é a história que ele tá disputando com o bolsonarismo, né? Com o pai do Flávio, né? E o que eu ia dizer é que quem devia, bom, também quem talvez não tenha nada a perder seja o Flávio, né? Porque ele claramente ele não tem experiência para esse tipo de coisa, nem preparo, né?
3: Não tem, mas ele tá muito animado, deve estar até surpreso com a popularidade dele, né? A aceitação.
2: É.
3: E isso pode dar um ânimo a ele, né? Para enfrentar o Lula. Vamos ver.
2: Ok.

0: 4:24. A gente continua falando de eleições. O espaço aberto para a Débora Costa.
1: O candidato do Avante à presidência, Augusto Cury, afirmou que o desempenho dele nas urnas no dia 4 de outubro, data das eleições, irá surpreender. Após encontro com executivos do Bradesco em São Paulo nessa segunda-feira, o escritor evitou comentar a nova pesquisa Quest, que mostrou que ele tem 4% das intenções de voto no primeiro turno contra 39% do presidente Lula do PT e 34% de Flávio Bolsonaro do PL. O candidato também acusou a medida provisória de Lula para proibir as bets no país como uma ação apenas eleitoreira.
2: Quero dependência? Então tem que pagar altíssimo imposto, 50% a 60%, ou então eliminá-las. Mas do jeito que ele está fazendo, reitero, Lula está preocupado muito mais com a perpetuação no poder do que a condição emocional e a saúde biológica das pessoas deste país.
1: Também com 4% de intenções de voto, segundo a Quest, Ronaldo Caiado, do PSD, participou de uma caminhada com apoiadores em Goiânia nessa segunda-feira. Na ocasião, ele evitou comentar o resultado da pesquisa, dizendo que o ideal é esperar o dia das eleições. Caiado ainda prometeu ações econômicas para melhorar as contas públicas.
3: Uma emenda à Constituição brasileira, onde nós limitaremos os gastos do governo em apenas 50% do crescimento do PIB. Faremos, sim, revisão de todos os incentivos fiscais no país, como faremos também restrições duras a todos aqueles que estão usando indevidamente programas de governo.
1: Assim como Caiado, o candidato Renan Santos, do Missão, também não quis comentar a Quest, onde aparece com 3% dos votos. Em passagem de campanha por Salvador, o candidato reforçou aos apoiadores que é a favor do endurecimento penal absoluto contra o crime organizado.
4: Faremos uma chacina nesses bairros com os membros das facções criminosas. Nós vamos passar a rapa neles. Tem uma facção lá que você não pode fazer um símbolo da Adidas, você pode usar roupa. Eu vou passar trator nos caras. É isso que nós vamos fazer. Vocês estão achando o que, o pessoal do PT? Que, ah não, eu vou levar flores para os traficantes. Os traficantes estão tomando a vida dessas pessoas um inferno.
1: Já Romeu Zema do Novo negou que vai desistir da candidatura para apoiar Flávio Bolsonaro nesta reta final de campanha. Durante a agenda em Caeté, na região metropolitana de Belo Horizonte, o ex-governador de Minas disse que será candidato até o fim e pediu votos no próximo domingo.
5: Levo a minha proposta até o final. Derrotei já o PT duas vezes em Minas Gerais e sou o candidato ficha limpa, o candidato que não tem o rabo preso, o candidato que mais combate a corrupção, que é o grande câncer do Brasil. Conto com você nesse próximo domingo, dia 4. É Romeu Zema, é 30.
1: O ex-governador mineiro vem sofrendo pressão de aliados para anunciar um apoio ao bolsonarista ainda no primeiro turno, após o desempenho na pesquisa Quest, que indicou que ele tem apenas 1% das intenções de voto. A possibilidade também ganhou força nos bastidores após o candidato ao Senado pelo Novo, em São Paulo, Ricardo Salles, desistir de concorrer para apoiar outros nomes da direita. Com colaboração de Pedro Pupulin em São Paulo, de Belo Horizonte, Débora Costa.
0: Bom, e a Karen Lemos tem mais informações sobre esta desistência do candidato Ricardo Salles, aquele da passagem da boiada.
6: O deputado federal Ricardo Salles, do Partido Novo, desistiu da candidatura ao Senado por São Paulo e anunciou apoio aos candidatos Guilherme Derriti, do PP, e André do Prado, do PL, que integram a chapa do governador Tarcísio de Freitas, do Republicanos. Os dois têm pontuado à frente dele nas pesquisas de intenção de voto. No levantamento da Quest, divulgado na semana passada, Salles tinha 3% das intenções de voto, atrás de Derriti, com 16%, Marina Silva da Rede, com 13%, Simone Tebet, do PSB, com 12%, e André do Prado, com 8%. Em anúncio, ao lado dos três integrantes da chapa, Salles afirmou que a decisão foi pessoal e que diferenças políticas precisam ser deixadas de lado diante do que considera um risco maior para o país.
7: Então, é importante sinais para a sociedade, para a gente entender que o momento é tão grave que diferenças, opiniões diferentes, tem que ser deixadas de lado, justamente porque o risco de uma catástrofe numa reeleição do presidente Lula é muito grande e o país não merece isso. Portanto, questões pessoais, opiniões diferentes, enfim, tudo isso fica menor diante de um objetivo maior.
6: Após a desistência de Salles, as ex-ministras do governo Lula e candidatas ao Senado se manifestaram. Em nota, Marina Silva afirmou que a decisão de Salles desrespeita os eleitores ao abandoná-los às vésperas da votação. Já Simone Tebet escreveu nas redes sociais que Salles se rendeu ao Centrão ao abandonar a candidatura. Ex-ministro do governo de Jair Bolsonaro, Ricardo Salles havia oficializado a candidatura após o Partido Novo fechar apoio à reeleição do governador Tarcísio de Freitas. Presente no anúncio, Tarcísio disse que Salles tinha legitimidade para continuar na disputa, mas decidiu abrir mão da candidatura num gesto de união.
8: Fizemos aqui um grande arranjo. Muitas vezes a gente vê pessoas lutando por posições, lutando por cargos, lutando por destaque. E quando uma pessoa resolve abrir mão de uma posição, a gente tem que enaltecer. E hoje a gente tem o Ricardo Salles, que tinha toda a legitimidade para continuar na sua caminhada, dando um passo ao lado para nos ajudar.
6: Tarcísio de Freitas também confirmou que tem conversado com republicanos para tentar levar o partido a apoiar Flávio Bolsonaro, candidato do PL à presidência, em um eventual segundo turno. No primeiro turno, o partido decidiu pela neutralidade. Com colaboração de Bruna Barbosa, de São Paulo, Karin Lemos.
0: Quatro e meia, vem aí Matheus de Souza.
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0: terça-feira, 29 de setembro de 2026. O ministro Luiz Fux, do Supremo Tribunal Federal, derrubou a decisão de Flávio Dino, que havia liberado a publicação de postagens do humorista Antônio Tabet sobre a polêmica envolvendo Nossa Senhora Aparecida. A decisão de Fux atende a um pedido do candidato do PL à presidência da República, Flávio Bolsonaro, que acionou o ministro dentro de uma ação sobre o Marco Civil da Internet. Fux também submeteu a ordem à análise do plenário da corte, que deve se debruçar sobre a questão amanhã. A informação foi publicada pela colunista do jornal O Globo e comentarista da CBN, Malu Gaspar. A Polícia Civil do Ceará ouviu ao menos 20 depoimentos até o momento durante a investigação sobre a morte de Isabelle Caracristi, encontrada morta no pátio do condomínio onde morava com o namorado João Munhoz Neto, em Fortaleza. Ele está preso e é investigado por violência psicológica e indução ao suicídio. Depoimentos ouvidos pela polícia apontaram que ele apresentava um perfil controlador e restringia a liberdade da vítima. A Comissão Europeia pediu um relatório oficial em que considera satisfatória a qualidade do sistema brasileiro de produção das cadeias de carne de aves e mel. Segundo o Ministério da Agricultura do Brasil, o documento concluiu que o país é capaz de fornecer as garantias exigidas pela legislação europeia. O relatório ainda não significa que o Brasil poderá voltar a exportar os dois produtos ao bloco. No horário de Brasília, 4h33.
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2: E 34.

0: Muito bem, aqui no CBN Madrugada, espaço para a gente falar um pouco mais aí sobre eleições. Estamos a poucos dias do primeiro turno e o nosso convidado aqui no CBN Madrugada é o professor de Ciência Política da Universidade Federal do Paraná, Emerson Urizi Servi. Professor Emerson, muito bom dia, é um prazer tê-lo conosco aqui na CBN.
1: Olá, Galvão, bom dia. Prazer é meu conversar com você e seus ouvintes.
0: Bom, vamos começar aqui com a pesquisa Quest. A mais recente foi divulgada nesta segunda-feira para a presidência. A diferença no primeiro turno do presidente Lula para Flávio Bolsonaro subiu de 4 para 5 pontos, portanto, não há mais empate técnico. Lula tem 39 e o Flávio Bolsonaro tem 34. Lula oscilou 2 pontos para cima e o Flávio 1 ponto também para cima. No segundo turno, Lula e Flávio estão empatados com 42% das intenções de voto. Nesse cenário, professor Emerson, enxerga algum outro resultado que não seja um segundo turno entre Lula e Flávio Bolsonaro, professor?
1: Não é possível. Desde o início da campanha, na verdade essa campanha foi uma campanha muito tradicional, né? Muito convencional, melhor dizendo. Ela remarcou aquilo que vem acontecendo ao longo das últimas campanhas, pelo menos ao longo desse século XXI, em campanhas presidenciais no Brasil, com dois candidatos à frente, né? E dois candidatos que, em geral, juntos fazem mais de 75% dos votos válidos, chegando a 90% em algumas eleições, juntos. E essa campanha não foi diferente, né? Você tem um candidato à reeleição, que teria todas as condições de estar no segundo turno, como sempre aconteceu em todas as campanhas em que nós tivemos presidente candidato à reeleição, exceto a primeira, em que o presidente foi eleito no primeiro turno, né? Em todas as demais, o incumbente foi para o segundo turno. E apenas uma delas ele foi derrotado. Então, está muito dentro da normalidade, inclusive a soma dos outros candidatos, né, está dentro da série histórica também.
0: Bom, nesse mais do que provável segundo turno, aí são duas questões. Qual o peso de um posicionamento, um apoio de um determinado candidato a outro no segundo turno? E dá para enxergar tendências falando em Cury, Caiado, Renan e Zema?
1: Olha, todos esses são candidatos que estão mais à direita, de centro para a direita. Não necessariamente eles apoiariam ou declarando apoio ao Flávio Bolsonaro no segundo turno. O que não significa que os eleitores deles vão seguir as suas posições, né? Os eleitores no segundo turno eles têm independência. O que está acontecendo esse ano é que até a Quest, essa última Quest, né, divulgada ontem, ela mostrou que a somatória percentual dos votos para os demais candidatos, tirando os dois primeiros, chega a 12%. Né? Está em 12% nesse momento, faltando menos de uma semana para o primeiro turno. Só a título de comparação, no primeiro turno de 2022, todos os demais candidatos, excetuando os dois primeiros, somaram 8% dos votos válidos, né? Totalizando 10 milhões de votos válidos, aproximadamente 10 milhões de votos válidos. Nesse momento, se a gente considerar a média de participação da série histórica também, né? Já descontando os votos brancos e nulos, que não entram no cálculo do voto válido, nós teríamos, nesse momento, 16 milhões de votos para todos os demais candidatos, né? Ficaria bem acima do que ocorreu em 2022, né? O que pode nos permitir sugerir que ainda é possível algum grau de desidratação desses candidatos até o próximo domingo, né? Se for o mesmo grau de concentração de votos nos dois primeiros, né? Se os dois primeiros ficarem lá na casa dos 90% de votos, intenção de votos, como foi em 2022, chegou a 92%, então nós teríamos ainda votos a migrar antes do primeiro turno desses candidatos do terceiro para baixo, já para os dois primeiros colocados.
0: Essa desidratação a gente pode traduzir por busca por um voto útil desses eleitores?
1: Pode ser um voto útil e também uma não participação, uma decisão por abstenção voluntária, não aquela abstenção involuntária, né, que ele deixa de votar não por sua vontade, mas por alguma ocorrência que o impede. Há cada vez mais um percentual crescente de abstenção voluntária, que são aqueles eleitores que decidem não votar e se manifestam não votando porque não vem nenhuma alternativa viável entre os candidatos apresentados pelos partidos ou não vem razão, dado que o seu candidato tem um percentual muito baixo nas intenções de voto, nas pesquisas prévias ao primeiro turno, né? Então, a gente tem aumentado, não são saltos, são aumentos graduais de abstenção ao longo das campanhas presidenciais no Brasil, e o que explica isso é justamente a abstenção voluntária, né? Que hoje, inclusive, a tecnologia permite que o eleitor justifique o voto pelo aplicativo no celular, né? No telefone, não estando no seu domicílio eleitoral. Por exemplo, aqui em Curitiba, é cada vez mais comum, porque Curitiba não é uma cidade litorânea, né? Nós estamos a 100 quilômetros do litoral. E muitas pessoas têm casas, né, para veraneio, casas no litoral. É muito comum aumentar o movimento na rodovia em direção ao litoral no sábado anterior à eleição, para aquelas pessoas que não pretendem votar, elas estão numa outra cidade e na outra cidade eles podem justificar o voto. Isso acontece em muitos lugares e é cada vez mais comum, né? Então, a abstenção, ao que tudo indica, ela terá um papel importante no resultado do primeiro turno desse ano.
0: Estamos conversando aqui no CBN Madrugada com o cientista político Emerson Urizi Servi, que é professor da Universidade Federal do Paraná. Professor Emerson, nesta segunda-feira, o candidato Ricardo Salles, ex-ministro do Meio Ambiente de Bolsonaro, que era candidato ao Senado por São Paulo, anunciou a sua desistência, né? E dizendo que vai apoiar os outros dois candidatos da direita, Guilherme Derrite e André do Prado. E o candidato à presidência, Flávio Bolsonaro, elogiou essa atitude e afirmou nesta segunda, abre aspas, espero que esse gesto dele seja repetido em outros locais, fecha aspas. Qual que é a estratégia, como é que você vê essa atitude do Ricardo Salles, qual que é a estratégia que está embutida aí, hein?
1: Olha, Galvão, a estratégia é de viabilidade eleitoral a curto prazo. Então, no início da campanha, como nós temos uma eleição com duas vagas esse ano para o Senado, o início da campanha é aquele início em que você tem mais candidatos do que teria naturalmente se fosse apenas uma vaga, porque eles estão contando com a possibilidade de crescimento ao longo da campanha. Se isso não acontece, ou se eles crescem mais ou menos na mesma proporção, é preciso chegar no final e ter alguém que coordene, alguém que organize entre os candidatos do mesmo espectro ideológico, né? No caso do Salles, aí os candidatos de direita, para que eles acabem não um tomando a vaga do outro e ficando sem a eleição de nenhum deles. Então, desse ponto de vista, é uma estratégia política e o maior prejudicado é o próprio Salles, que ele vai ter que se explicar para o seu eleitorado, para aqueles que já votaram, que já elegeram ele deputado federal, que já votaram nele, que confiavam nele para essa eleição. Então, esse é um ônus que ele vai ter que carregar por conta própria. Mas nós temos agora, Galvão, um problema, né? Ou um elemento que não existia antes, que é a grande participação de dinheiro público no financiamento das campanhas. Né? Então, os candidatos que estão chegando no final da campanha e desistindo nos últimos dias, além da decisão política, eles têm uma responsabilidade, porque eles usaram milhões de reais de dinheiro público para fazer a campanha até aqui, e seus partidos terão que dar alguma resposta, né? Que terão que responder à sociedade sobre o que fazer agora com essas despesas. As despesas já foram feitas, né? Os gastos de campanha já foram realizados. Então, uma campanha para o Senado é mais de 4 milhões. Você tem governador, ex-governador, ameaçando desistir de candidatura à presidência, também depois de ter investido milhões em dinheiro público, né, em campanha. Você tem deputados, candidatos a deputado, desistindo, né, em diferentes estados, também depois de ter investido milhões de dinheiro público. Se isso fosse dinheiro privado, doação privada ou recurso próprio, não haveria problema. O problema é que nós estamos falando de recursos públicos, né? E que esse ano chega na casa dos, considerando os dois turnos, 6 bilhões de reais de dinheiro público. E pelas prestações de contas parciais dos candidatos, praticamente 90% das despesas já contratadas estão sendo pagas com o fundo eleitoral, Fundo Especial de Financiamento das Eleições, ou com o fundo partidário. Os dois são recursos públicos, né? Essa é uma questão que precisa ser discutida pela sociedade e que deve ser agregado no custo de uma decisão tomada como essa. Quer dizer, a decisão é de caráter individual, mas ela tem um efeito público, porque foram investidos recursos públicos nessas campanhas para chegar na última hora e simplesmente desistir, depois que os nomes já estão nas urnas, inclusive.
0: Sim. Bom, mudando de assunto, professor Emerson Urizi, o tema dos últimos dias é Nossa Senhora Aparecida, né? Uma fake news que foi divulgada de que o candidato Flávio Bolsonaro teria intenção de tirar de Nossa Senhora Aparecida o título de padroeira do Brasil. O assunto tomou aí uma dimensão enorme, foi parar no Supremo Tribunal Federal, vai ser decidido pelo plenário do Supremo se tem que tirar, se não tem que tirar a fake news lá da internet, das redes sociais. Não vou discutir, né, esse tema, essa questão jurídica, mas quero abordar justamente a questão política, né? A gente vive num país que é laico. Por que um tema religioso tem tanta importância, professor Emerson Urizi Servi?
1: O tema religioso está entrando nessa campanha porque ele já está presente no debate político, pelo menos nos últimos 8 anos. Nos últimos 4 anos, com certeza. Você vê lideranças religiosas usando palanque político, fazendo campanha política, não campanha eleitoral, mas campanha contra poderes instituídos da República há muito tempo. Não é ilegítimo que as religiões tenham seus representantes na política. É absolutamente legítimo, inclusive permitido, está na lei, está na regra, né? Se você olhar o horário eleitoral, você vai ver que tem, em todos os estados do Brasil, você sempre tem algum candidato a deputado ali se apresentando como padre, como pastor. Você tem candidatos que se apresentam com indumentária de religião afro. Então, isso faz parte da política, né? O problema, a meu ver, nesse caso, foi que, por um lado, uma fake news, ela nunca é totalmente falsa. Uma fake news, para ela conseguir ser projetada, para ela conseguir ser, para conseguir circular, ela precisa ter algum pé na realidade, né? Então, todas as notícias falsas que circularam em política são aquelas notícias que não são verdadeiras, mas poderiam ser. É algo que é plausível, né? Então, se você olhar, você disse, né? Não há um projeto de lei do Flávio Bolsonaro tirando a titularidade de padroeira do Brasil de Nossa Senhora Aparecida. De fato, não há. Eu não me lembro de alguém tendo dito isso. Mas o que há é esse projeto de entrada no espaço público com um discurso, com valores e com princípios religiosos. Como eu disse antes, não há nenhum problema em você ter religioso no espaço público. O problema é a religião querer ocupar o espaço público, deixar de fazer com que no espaço público as discussões sejam de fato públicas e não religiosas. E esse processo, ele vem de algum tempo já, ele já vem de alguns anos. Por isso ficou fácil colar no Flávio Bolsonaro essa ideia de que ele é contra Nossa Senhora Aparecida, né? Evidentemente, ele não disse com essas palavras, mas um vídeo que ele gravou em que ele dizia que, se eleito, o Brasil será o país do Jesus, né? Essa frase, ela está presente em muitos discursos de líderes religiosos que criticam, né, a adoração a santos e a Nossa Senhora. Então, fazer o vínculo não foi tão difícil. E é isso que explica a projeção, a grande projeção que essa informação não verdadeira ganhou, né, a ponto de hoje ele ter levantado uma imagem de Nossa Senhora Aparecida aí na cidade de São Paulo, aprofundando ainda mais o tema e a presença do tema na reta final. Sim. Da campanha eleitoral.
0: Professor, a gente tem mais dois minutinhos aqui, tem um último tema que eu queria abordar, que é a questão dos debates para a presidência da República. No primeiro da Band, os dois principais candidatos não apareceram, tanto o Lula quanto o Flávio Bolsonaro. O segundo, que aconteceria na semana passada, no último domingo agora, na Record, foi cancelado, porque os dois disseram que não iriam, e temos aí a previsão do debate na TV Globo, na quinta-feira. O candidato Flávio Bolsonaro disse que vai, mas a assessoria de Lula disse que talvez ele não vá, né? Deu indicativos aí de que o Lula pode não aparecer. Queria saber a sua opinião, a importância desse debate para que a eleitora ou eleitor possa se posicionar, e como você classifica a atitude dos principais candidatos de se absterem de estarem presentes.
1: Olha, os debates são importantes, são fundamentais como peça de comunicação eleitoral. Eles são fundamentais quando eles oferecem informações, condições, posicionamentos, formação de imagem dos candidatos para os eleitores, né? Então, esse é o modelo ideal do papel do debate na campanha. As eleições de 2024, as eleições municipais, a cidade de São Paulo foi uma prova disso. Nós tivemos muitos debates, né? Uma infinidade de debates entre candidatos a prefeito em 24, e com um nível baixíssimo, né? Com um nível que não ajudou o eleitorado, né? Não é o que está acontecendo agora em 2026, na maioria das vezes nos estados, com os debates do governador e o nacional para presidente. Por outro lado, as pesquisas acadêmicas de quem estuda o papel dos debates nas campanhas eleitorais, essas pesquisas mostram que o efeito para o eleitor do debate, ele é maior no começo da campanha do que no final. Então, aqueles debates de início de campanha tendem a ter um efeito, né, uma função de posicionamento do eleitor a respeito dos candidatos maior do que esse debate do final da campanha, porque aí as posições já estão mais estabelecidas, né? Diante disso, eu acho que poderia ser ruim se os candidatos perdessem uma oportunidade para se apresentar e apresentar suas propostas aos eleitores. Mas, se for para reproduzir o que nós vimos em 2024... não vai fazer diferença, não vai fazer falta para o eleitorado a ausência dos candidatos no primeiro turno. No segundo turno, não há mais justificativa, porque aí são apenas dois e eles precisam sim se apresentar aos eleitores.
0: Cientista político Emerson Urizi Servi, professor da Universidade Federal do Paraná, obrigado mais uma vez pela gentileza aqui com a CBN, um bom dia e até uma próxima.
1: Bom dia, Galvão, à disposição.

0: Muito bem, 4:54. Só nos resta tempo, Ricardo Garcia, ouvintes aqui do CBN Madrugada, para agradecer a companhia das ouvintes, dos ouvintes, muita gente participando também aqui por e-mail. Pessoal que entrou no site cbn.com.br, clicou no Fale com Âncora, turistando pela Itália e ouvindo CBN Madrugada. Odair Faria, obrigado, Odair, pela mensagem. Também obrigado ao nosso ouvinte Carlos Gomes Silva, de São Paulo. Manda a sua mensagem também pelo site da CBN. Ligado no CBN Madrugada, o Dida Fialho, muito obrigado pela mensagem. A mensagem do Hernani Souza, de Salto, interior de São Paulo, pelo WhatsApp 11 999 11 9981. Erivonaldo Medeiros, de Gravatá, Pernambuco. Gonçalo Mourão, Jardim Vista Alegre, em São Paulo. Também por aqui, Elimar Cortes, de Vitória, muito obrigado pela mensagem. Gilson Benevides, do Canto do Buriti, em Piauí. Também a Vera de Guarulhos, na Grande São Paulo. Gaioso Saraiva, de Manaus. Ademir Venski, Blumenau, Santa Catarina. E o Jader Melo, de Barro, no Ceará. Brasilzão conosco aqui no CBN Madrugada. E para fechar, vou agradecer, é claro, também você que participa via Instagram, que interage aqui pela rede social, no Instagram, no arroba PHC Galvão. Repetindo, arroba PHC Galvão. Você pode sempre participar, como faz o nosso ouvinte, o Ednei Santos. Jorge Teixeira também está chegando por aqui, o Ítalo Ribeiro, de Fortaleza, sempre na nossa companhia também via Instagram, no arroba PHC Galvão. Muitíssimo obrigado. Ponto final na edição de hoje aqui do CBN Madrugada, produção sempre da Karina Almeida, trabalhos técnicos comigo na mesa de som, Ricardo Garcia.
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0: Vem aí Matheus de Souza com o repórter CBN e na sequência o Frederico Goulart com o CBN Primeiras Notícias. Agradeço mais uma vez a sua companhia, que você tenha uma excelente terça-feira. Meia-noite estamos de volta com mais um CBN Madrugada. E eu espero você. Até lá. Tchau.
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0: quarta-feira, 29 de setembro de 2026. As empresas de bets acionaram o Supremo Tribunal Federal e pediram a suspensão da proibição das casas de apostas online no país, determinada pelo governo Lula. A manifestação enviada ao ministro Luiz Fux pede a interrupção dos efeitos da medida provisória até a análise do Congresso ou do próprio STF. As entidades afirmam que a proibição pode causar efeitos irreversíveis e também preparam uma nova ação para questionar a constitucionalidade da medida. Se a suspensão total não for aceita, as associações pedem ao menos 6 meses para o encerramento das operações. O deputado federal do Novo, Ricardo Salles, desistiu da candidatura ao Senado por São Paulo e anunciou apoio à chapa de Guilherme Derrite, do Progressistas, e André do Prado, do PL. O deputado fez o anúncio ao lado do governador Tarcísio de Freitas e afirmou que a decisão foi pessoal e não do Novo. Salles aparecia com 4% das intenções de voto na última pesquisa Datafolha, atrás de Marina Silva, da Rede, e Simone Tebet, do PSB. O governo de Donald Trump anunciou que está reduzindo drasticamente as normas que visam diminuir as emissões que aquecem o planeta e impulsionar os veículos elétricos. A medida flexibiliza as exigências para que as montadoras controlem a poluição de carros e caminhonetes movidos a gasolina para os modelos dos anos de 2022 a 2031. O transporte é a maior fonte de emissões climáticas nos Estados Unidos, representando cerca de 28% do total dos gases de efeito estufa do país, segundo a Agência de Proteção Ambiental norte-americana. No horário de Brasília, 5 horas.
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1: Muito bom dia, são 5 horas da manhã, está no ar o CBN Primeiras Notícias. Estamos juntos, prontos para mais uma edição. Hoje, terça-feira, dia 29 de setembro de 2026. Vai sintonizando aí a CBN, você que tá só no radinho, já liga a nossa transmissão com imagens. A partir de agora já estamos no ar lá no canal da CBN no YouTube, também no Globoplay. Você pode ver como está amanhecendo, como o dia está chegando essa terça-feira em todas as regiões brasileiras. E para participar, nosso canal já tá aberto aqui também, lá no chat no YouTube, você dá o seu bom dia, você interage. E o WhatsApp 21 997 64 2381, 997 64 2381. Lembrando que estamos no Rio, 21 é o DDD. Estamos na semana decisiva antes do primeiro turno, reta final das campanhas. Hoje tem mais pesquisa saindo, hoje tem debate, debate na TV Globo entre os candidatos ao governo dos estados. Temos a corrida presidencial também, a cada minuto praticamente, com fatos novos aí de grande repercussão. Tudo isso sendo monitorado aqui pela equipe da CBN no Primeiras Notícias. Você que quer já amanhecer por dentro de todos esses temas, já se liga aqui no nosso programa ao vivo. Também estamos lá nos tocadores de áudio com o podcast do Primeiras Notícias, sempre em 10 minutinhos, um resumo com os três assuntos em destaque. Clara Simão, tudo bem com você? Bom dia.
2: Bom dia, Fred. Bom dia para os nossos ouvintes. Mais um dia, né, Fred? Cada vez mais perto das eleições, como temos lembrado aqui no Primeiras Notícias. Ontem teve Quest. E debate da Globo chegando, né? Como você falou. Os candidatos ficam nesse foco aí.
1: Prioridade máxima. E hoje, né, para os candidatos. Passar o dia inteiro estudando, né?
2: Sim.
1: E logo mais. Rio, São Paulo, Brasília, praticamente todos os estados hoje com debates programados pela TV Globo. Hoje também, no calendário eleitoral, nessa reta final antes do primeiro turno, a partir dessa terça-feira, às 5 horas da tarde, começa o período de imunidade eleitoral. Sabe o que é o período de imunidade eleitoral? As pessoas só podem ser presas em flagrante.
2: Olha só.
1: Até a próxima terça-feira, dia 6 de outubro, 48 horas depois do término da votação. Isso faz parte, né, da agenda eleitoral, é uma regra prevista no Código Eleitoral para garantir, para tentar assegurar o livre exercício do direito ao voto, né? Coibrir coações políticas, essa restrição vale a partir de hoje. Mas é claro, né, que temos as exceções, a gente explica aí para todo mundo no nosso programa. Bom, além de eleição, a gente vai falar sobre os números da pesquisa Quest, a gente vai falar ainda sobre essa nova batalha no Supremo Tribunal, a Guerra Santa, Guerra Religiosa, envolvendo as publicações relacionadas à padroeira do Brasil, Nossa Senhora Aparecida, a questão das bets, como já era esperado, como já era previsto as plataformas, né, de apostas online decidiram recorrer mesmo ao Supremo Tribunal Federal contra aquela decisão da sexta-feira passada, por medida provisória, o governo Lula proibindo as bets no Brasil. E vamos tratar todos esses assuntos a partir de agora. Mas tem muito mais até às 6 da manhã. O que tem? As capas dos jornais, tem a agenda do dia, tem o nosso giro pelos estados, né? Logo mais tem jogo da seleção brasileira, hein?
2: É isso, ainda
1: 7
2: tem.
1: 7 horas da manhã. Sim. Alguém será que vai se animar para assistir a partida depois daquele empate? Não sei, não sei. Tem o que mais? Tem o CBN Agro, tem tudo isso a partir de agora. CBN Primeiras Notícias está começando e tem você aí do outro lado, né? Então manda o seu recado, manda a sua mensagem aqui pra gente. E vamos nessa. Já estamos começando, hoje é terça-feira, 28 de setembro. Roda a vinheta que o Primeiras Notícias começou.
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1: O ministro Luiz Fux, do Supremo Tribunal Federal, suspendeu a decisão do colega Flávio Dino e proibiu novamente postagens sobre Nossa Senhora Aparecida. O magistrado deu 24 horas para que a determinação seja cumprida pelas plataformas e pediu que a medida seja analisada pelo plenário da corte, o que deve ocorrer amanhã. Na sexta-feira, na condição de vice-presidente do Tribunal Superior Eleitoral, TSE, O ministro André Mendonça havia determinado a derrubada de publicações que tratassem como verídica a notícia falsa de que Flávio Bolsonaro iria retirar de Nossa Senhora Aparecida o título de padroeira do Brasil. No domingo, o ministro Flávio Dino, que não é juiz titular do TSE, cassou a ordem de André Mendonça sob o argumento de defender as liberdades religiosas e de expressão de milhões de fiéis. Ontem à noite, a pedido do candidato Flávio Bolsonaro, o ministro Luiz Fux anulou a decisão de Flávio Dino, acirrando novamente o conflito entre os magistrados. Na decisão, Fux justificou a adoção da medida, citando, entre outros argumentos, a proximidade das eleições. O juiz disse ainda que a decisão dele não cassa a do colega, apenas suspende os efeitos externos da liminar até a deliberação do plenário, do colegiado da corte. O presidente do Supremo Tribunal Federal, Edson Fachin, sinalizou que levará a disputa sobre os limites da censura eleitoral ao plenário presencial no dia de amanhã. A análise colegiada solicitada tanto por Flávio Dino quanto por Luiz Fux tem como objetivo tentar pacificar o tribunal e conter esse novo confronto aberto entre os magistrados, faltando 5 dias para o primeiro turno. Ontem, ainda mais cedo, o presidente do Tribunal Superior Eleitoral, Cássio Nunes Marques, se reuniu com o presidente do Supremo, Edson Fachin, e enviou um ofício formal cobrando providências urgentes contra o que ele chamou de indevida sobreposição de competência do STF sobre a Justiça Eleitoral. O ministro defendeu a criação de um filtro na distribuição de pedidos urgentes relacionados a campanhas para conter o que ele também chamou de risco de captura institucional do TSE. Em meio à polêmica, num ato de campanha em São Paulo, o candidato Flávio Bolsonaro ergueu um boneco de crochê de Nossa Senhora Aparecida e afirmou que foi alvo de fake news disseminada pela campanha petista.
3: É a maior fake news dessa campanha, gente, que foi potencializada pelo PT. Ela foi compartilhada pela Janja, foi compartilhada pela Simone Tebet aqui em São Paulo. Então, a todos os católicos aqui, eu quero agradecer a confiança. Todos sabem que eu sou evangélico, respeito todas as religiões, respeito quem também não tem religião. E é assim que a gente vive, cada um escolhendo a sua fé da forma como achar melhor.
1: Já o candidato Lula, durante o comício em Belém, no Pará, defendeu Nossa Senhora Aparecida.
4: Enquanto eu for presidente da República, ninguém vai abacalhar com Nossa Senhora Aparecida. As pessoas precisam aprender a respeitar todas as religiões, inclusive a religião de bandida africana. É preciso. Ninguém é dono da verdade.
1: Depois que as bets recorreram ao STF contra a proibição das apostas online, a Advocacia Geral da União decidiu reagir, ingressando com uma ação pedindo mais de R$1 bilhão de indenização por prejuízos das plataformas ao Sistema Único de Saúde. É o que nos conta agora de Brasília a repórter Samantha Klein.
5: O Instituto Brasileiro de Jogo Responsável e a Associação Nacional de Jogos e Loterias ingressaram no STF pedindo ao ministro Luiz Fux que suspenda a medida provisória que proibiu as bets no Brasil. Já a Advocacia Geral da União solicitou 72 horas para se manifestar. Ainda não há decisão do ministro Fux, que é relator de 3 ações que questionam o marco legal das apostas, aprovado pelo Congresso. Em um desses processos, ele votou pela manutenção da proibição dos jogos de azar, mas defendeu que a discussão sobre as bets seja separada. As entidades ligadas às operadoras solicitam que voltem a valer imediatamente as autorizações e regulamentações sobre o mercado de apostas e citam riscos de os consumidores migrarem para as plataformas clandestinas. Por outro lado, a AGU ajuizou uma ação civil pública contra 17 empresas de bets para cobrar ressarcimento de despesas do SUS atribuídas aos danos causados pelo jogo. A ação inclui um pedido de danos morais coletivos de no mínimo R$1 bilhão e a restituição em dobro dos valores apostados por pessoas diagnosticadas por ludopatia. Segundo a Receita Federal, cerca de 28 milhões de brasileiros apostam atualmente e, conforme o Ministério da Saúde, quase 11 milhões de apostadores apresentam um padrão de risco ou problemático de jogo.
1: E ontem, o Ministério da Saúde cancelou uma reunião que estava marcada para hoje com representantes de clubes e federações do futebol brasileiro para tratar dos reflexos da proibição das bets. Oficialmente, o governo justificou o adiamento, alegando entraves logísticos e escassez de voos para o deslocamento dos cartolas. Mas, nos bastidores, dirigentes das equipes e federações articularam um boicote ao evento em protesto contra a publicação repentina dessa medida provisória que baniu as plataformas no país. A nova pesquisa Quest revelou que tanto a proibição das bets quanto a polêmica sobre Nossa Senhora Aparecida já tiveram impacto na corrida presidencial. O aumento de 15% no Bolsa Família também ajudou o presidente Lula do PT a ter uma leve recuperação, principalmente no segmento feminino. De acordo com a pesquisa encomendada pela TV Globo e o Jornal Globo, Lula tem 39% das intenções de voto no primeiro turno, contra 34% do senador Flávio Bolsonaro. Em relação à rodada da semana passada, o presidente oscilou 2 pontos para cima e o adversário ganhou 1 ponto. Ronaldo Caiado e Augusto Cury registraram 4% cada e Renan Santos tem 3%. Romeu Zema, 1%. Na simulação de segundo turno, Lula e Flávio estão tecnicamente empatados com 42% da preferência do eleitorado. O presidente oscilou 1 ponto para cima e Flávio manteve o mesmo índice das duas últimas pesquisas. O CEO da Quest, Felipe Nunes, associou essa melhora direta do presidente ao impacto positivo das medidas recentes.
6: Eu diria que isso está associado ao pacote de bondades, eu vou chamar assim, que o governo anunciou na semana passada, né? Esse tripé que combinou a proibição das bets, a distribuição gratuita da

0: e a saúde biológica das pessoas neste país.
1: Ronaldo Caiado, do PSD, participou de uma caminhada com apoiadores em Goiânia nesta segunda-feira. Caiado ainda prometeu ações econômicas para melhorar as contas públicas.
2: Uma emenda à Constituição brasileira, onde nós limitaremos os gastos do governo em apenas 50% do crescimento do PIB.
1: Assim como Caiado, o candidato Renan Santos, do Missão, também não quis comentar a Quest, onde aparece com 3% dos votos. Em passagem de campanha por Salvador, o candidato reforçou aos apoiadores que é a favor do endurecimento penal absoluto contra o crime organizado.
3: Faremos uma chacina nesses bairros com os membros das facções criminosas. Nós vamos passar a rapa neles. Tem uma facção lá que você não pode fazer um símbolo da Adidas, você pode usar roupa. Eu vou passar trator nos caras, é isso que nós vamos fazer.
1: Já Romeu Zema do Novo negou que vai desistir da candidatura para apoiar Flávio Bolsonaro nesta reta final de campanha.
4: Levo a minha proposta até o final. Derrotei já o PT duas vezes em Minas Gerais e sou o candidato ficha limpa.
5: Agora, 5 horas 14 minutos.
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0: Você, ouvinte da Rádio CBN aqui em São Paulo, agora são 5h14, a gente já vai abrindo o nosso dia com a matéria da nossa repórter Karen Lemos. Um dos candidatos de direita ao Senado por São Paulo, Ricardo Salles, abriu mão de concorrer às eleições para apoiar Guilherme Derriti e André do Prado. A matéria é de Karen Lemos.
1: O deputado federal Ricardo Salles, do Partido Novo, desistiu da candidatura ao Senado por São Paulo e anunciou apoio aos candidatos Guilherme Derriti, do PP, e André do Prado, do PL, que integram a chapa do governador Tarcísio de Freitas, do Republicanos. Os dois têm pontuado à frente dele nas pesquisas de intenção de voto. No levantamento da Quest, divulgado na semana passada, Salles tinha 3% das intenções de voto, atrás de Derriti, com 16%, Marina Silva da Rede, com 13%, Simone Tebet, do PSB, com 12%, e André do Prado, com 8%. Em anúncio, ao lado dos três integrantes da chapa, Salles afirmou que a decisão foi pessoal e que diferenças políticas precisam ser deixadas de lado diante do que considera um risco maior para o país.
2: Então, é importante sinais para a sociedade, para a gente entender que o momento é tão grave que diferenças, opiniões diferentes, tem que ser deixadas de lado, justamente porque o risco de uma catástrofe numa reeleição do presidente Lula é muito grande e o país não merece isso. Portanto, questões pessoais, opiniões diferentes, enfim, tudo isso fica menor diante de um objetivo maior.
1: Após a desistência de Salles, as ex-ministras do governo Lula e candidatas ao Senado se manifestaram. Em nota, Marina Silva afirmou que a decisão de Salles desrespeita os eleitores ao abandoná-los às vésperas da votação. Já Simone Tebet escreveu nas redes sociais que Salles se rendeu ao Centrão ao abandonar a candidatura. Ex-ministro do governo de Jair Bolsonaro, Ricardo Salles havia oficializado a candidatura após o Partido Novo fechar apoio à reeleição do governador Tarcísio de Freitas. Presente no anúncio, Tarcísio disse que Salles tinha legitimidade para continuar na disputa, mas decidiu abrir mão da candidatura num gesto de união.
3: Fizemos aqui um grande arranjo. Muitas vezes a gente vê pessoas lutando por posições, lutando por cargos, lutando por destaque. E quando uma pessoa resolve abrir mão de uma posição, a gente tem que enaltecer. E hoje a gente tem o Ricardo Salles, que tinha toda a legitimidade para continuar na sua caminhada, dando um passo ao lado para nos ajudar.
1: Tarcísio de Freitas também confirmou que tem conversado com republicanos para tentar levar o partido a apoiar Flávio Bolsonaro, candidato do PL à presidência, em um eventual segundo turno. No primeiro turno, o partido decidiu pela neutralidade. Com colaboração de Bruna Barbosa, de São Paulo, Karen Lemos.

0: volta do CBN Primeiras Notícias, a gente abre a nossa agenda, a agendinha do dia. Hoje, terça-feira, 29 de setembro de 2026. 5 dias apenas, meus amigos, para o primeiro turno da eleição, para o encontro de todo mundo com as urnas. Próximo domingo. Bom, hoje, no calendário eleitoral, o dia muito movimentado. Temos os debates promovidos pela TV Globo para o governo dos estados, Rio, São Paulo, Brasília, enfim, Rio Grande do Sul, Bahia, todos os estados brasileiros com debate acontecendo em horário nobre, né? Depois da novela, e certamente o que vai ser discutido, o que vai ser conversado ali pelos candidatos tem peso enorme nessa reta final de corrida eleitoral. O Instituto Quest hoje também divulgando uma nova rodada de pesquisa para a disputa para o governo dos estados. Ontem saiu a pesquisa presidencial, a gente já trouxe aqui os dados completos atualizados. Também vão saber sobre os fatos aí dos últimos dias, de que maneira eles impactaram na corrida no Rio, São Paulo, Minas Gerais e nos principais colégios eleitorais do país. Ainda nessa agenda do calendário eleitoral, entra em vigor hoje às 5 horas da tarde o período de imunidade eleitoral que impede a prisão ou a detenção de eleitores em todo o país. A regra vale até às 5 da tarde da próxima terça-feira, depois do primeiro turno, portanto, 48 horas depois da votação do primeiro turno. A imunidade eleitoral está previsto no Código Eleitoral e tenta assegurar o livre exercício de voto e coibir coações políticas. A restrição, que já vigora para os candidatos desde o dia 19 de setembro, admite apenas 3 exceções legais. A ocorrência do flagrante delito, cumprimento de sentença condenatória para crime inafiançável ou o desrespeito ao salvo-conduto expedido pela Justiça Eleitoral. Caso haja segundo turno, lá no final do mês, né, no final de outubro, a blindagem temporária voltará a valer nos mesmos termos. Também monitoramos hoje, aqui na nossa agenda do dia, com a equipe de reportagens da CBN em São Paulo, uma decisão relacionada à corrida pelo Senado. O deputado federal do Novo, Ricardo Salles, ex-ministro do Meio Ambiente, desistiu da candidatura ao Senado por São Paulo e anunciou apoio à chapa bolsonarista de Guilherme Derriti e André do Prado. O deputado fez o anúncio ao lado do governador Tarcísio de Freitas, que foi quem articulou essa decisão. Salles aparecia com 4% das intenções de voto na última pesquisa da Datafolha, atrás de Marina Silva da Rede e Simone Tebet do PSB. O plenário virtual dos STF começa a analisar hoje às 11 horas da manhã a decisão do ministro do Supremo Cristiano Zanin, que determinou que a Anatel garanta o acesso gratuito ao site de checagem de notícias falsas do Tribunal Superior Eleitoral, o TSE, e também as páginas e aplicativos da Justiça Eleitoral nas 72 horas antes e nas 24 horas depois de cada um dos turnos das eleições deste ano, à medida que visa oferecer todas as possibilidades aí para o eleitor fazer esse tipo de checagem. E na agenda econômica, o IBGE vai divulgar nesta terça-feira o índice de desemprego do trimestre encerrado em agosto. De acordo com a Pesquisa Nacional por Amostra de Domicílios, a PNAD, a desocupação aqui no Brasil, né, a taxa de desemprego ficou em 5,3% entre maio e julho, a menor taxa da série histórica para esse período. Vamos saber como é que fica o dado agora para o trimestre encerrado em agosto. Esses são os fatos que estão na agenda do dia. Agora são 5 horas e 22 minutos.
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0: Vamos chamar a Maria Clara Sasaki, que vai explicar pra gente a previsão do tempo completa para essa terça.
2: Áreas de instabilidade associadas à formação de uma nova frente fria mantém o risco para temporais nos 3 estados da região sul. Há, inclusive, condições para rajadas de vento que podem ficar em torno de 85 km por hora. Não se descarta queda de granizo e também trovoadas. Muita atenção em Porto Alegre, os volumes devem ser elevados e há risco para transtornos. Já no sudeste e no centro-oeste do Brasil, a chuva acontece principalmente no período da tarde também pode vir com trovoadas. A máxima deve ficar em torno de 32 graus no Rio de Janeiro e chegando até 34 graus na capital paulista. Tem potencial de chuvas também bem isoladas, mas de forte intensidade em grande parte do estado de Mato Grosso do Sul. Em Campo Grande, a temperatura vai ficar na casa dos 36. Então, mesmo com previsão de chuva, entre o centro-oeste e o sudeste do Brasil, o calor continua. Na região norte, tem potencial também para chuvas na maior parte dos estados, mas essa chuva está associada a calor e umidade alta, acontece principalmente no período da tarde e não tem aí condições para grandes volumes acumulados. A maior temperatura vai ficar na casa de 41 graus em Palmas. No nordeste, podemos ter algumas chuvas isoladas nas áreas litorâneas da costa leste, entre o Recôncavo Baiano e o Rio Grande do Norte, mas também não é nada volumoso e não alivia o calor de aproximadamente 30, 31 graus nas áreas costeiras. No interior do Nordeste, a sensação de calor é ainda maior. Os termômetros podem até passar de 38, 39 graus em diversos municípios. Maria Clara Sasaki, da Clima Tempo, para a CBN.
0: O futebol a gente segue nesse período de data FIFA e daqui a pouquinho, pouquinho mais de uma hora e meia, tem seleção brasileira em campo novamente para enfrentar a Austrália depois daquele empate em 1-1, o primeiro amistoso depois da Copa do Mundo. A seleção do Brasil vai jogar agora em Brisbane, na Austrália, tentando apagar a má impressão depois daquela partida, depois daquele empate. O time do Brasil tá pressionado, né? Pela atuação abaixo do esperado, especialmente, né? Esse período de crise que começou depois da queda para a seleção da Noruega na Copa do Mundo. Técnico Carlo Ancelotti promoveu uma ampla reformulação na equipe, 7 alterações no time que vai para campo hoje. O treinador manteve o Vini Júnior ali pela ponta esquerda, mas o Rayan fez gol, né? O Rayan, né, claro, naquela última partida. Aliás, você, conforme você antecipou, né?
3: Antecipei aqui.
0: Aqui no Primeiras Notícias.
3: Gente, gol do Rayan pra mim é normalidade. Normalidade. É.
0: Nossa, vascaína Clara Sema, hoje tem gol ou não?
3: Hoje vai ter gol do Rayan.
0: Bom dia. Hoje tem gol do Rayan de novo?
3: Vai ter bom dia, vai ter boa noite, vai ter até boa tarde, se o Rayan deixar.
0: Hoje ele vai jogar de titular. E
3: tinha que ser
0: ali
3: muito
0: no lado direito,
3: antes,
0: né? Na ponta direita. Sim. E o Rafinha vai fazer a função de falso 9, ele que tá arrasando aí no Barcelona, fazendo muitos gols nesse começo de temporada. A defesa também foi totalmente remodelada aí pelo técnico brasileiro, o técnico italiano, né? Que comanda a seleção brasileira. O goleiro Otávio vai estrear no gol da seleção brasileira, jogador do Cruzeiro. Os laterais Wanderson e Mauro Júnior também vão para campo e a dupla de zaga vai ser formada pelo Jair e pelo Gabriel Magalhães. Daqui a pouquinho, às 7 horas da manhã, começa o jogo. A gente vai acompanhando aqui durante o Jornal da CBN.
4: Oi! Boa noite. Será que vai ter gol do Rayan?
3: Tinha que ter o hit, né, Fred?
0: Ah, gostei, hein? E lá na Austrália já é de noite, então é boa noite já mesmo, é, né? Pra gente aqui é bom dia.
3: Já tem gol do Rayan na Austrália agora. Já tá rolando.
0: Faça acontecer, Rayan, por favor, as expectativas foram criadas aqui.
3: Realize os sonhos de Clara Simão.
0: No time do CBN Primeiras Notícias. É pouco vascaína a nossa Clara? Não,
3: pouquinho,
0: né?
3: Pouquinho.
0: Não. Clara, vamos pras manchetes dos jornais?
3: Vamos, Fred.
0: Também os destaques das capas de hoje, você já vê na tela, capa da Folha de São Paulo dessa terça-feira, 29 de setembro. 5 dias, hein, pra eleição, 5 dias pro primeiro turno. Folha de São Paulo hoje trazendo na manchete o caso relacionado à padroeira do Brasil, Nossa Senhora Aparecida, mais uma vez expondo a contaminação eleitoral no Supremo Tribunal Federal, os debates, guerra de liminar, as batalhas jurídicas, já comentamos esse assunto, especialmente de um lado o ministro Flávio Dino, do outro lado o ministro André Mendonça, Luiz Fux entrou no meio da história ontem e tudo deve ser remediado mais uma vez no plenário do Supremo, numa sessão que vai acontecer amanhã. A gente trata de um outro assunto que está aí na capa da Folha de São Paulo, agora há pouco a gente comentou, né? No nosso giro inicial do CBN Primeiras Notícias, que a pesquisa ontem da Quest já mostrou que o pacotão de bondades do governo federal começou a surtir um certo efeito aí nas pesquisas, né? Sim. E a Folha de São Paulo traz uma reportagem importante na capa de hoje que mostra um pouco do que já foi gasto nesse pacotão de bondades. São cifras que ultrapassam a barreira dos 200 bilhões de reais. Não é isso, Clara?
3: É isso, Fred. Pois é. A capa de da Folha de São Paulo trouxe esse destaque aí. E são mais de... São 216 bilhões de reais do pacote eleitoral do governo Lula. Segundo essa reportagem da Folha de São Paulo, as medidas anunciadas em ano eleitoral, elas já reúnem 22 ações, Fred. Em maio, eram 11 medidas estimadas aí em 144 bilhões. Já em junho, o valor chegou a 180 bilhões e agora, no início de setembro, a mais de 190 bilhões. A medida mais recente, Fred, que a gente tem acompanhado, é o fim das casas de apostas online, que foi anunciada pelo presidente Lula na última sexta-feira. É estimada a perda de arrecadação de mais de 1 bilhão de reais ainda neste ano, além de outros 5 bilhões que estavam previstos para 2027, com impostos e taxas de fiscalização sobre as bets. A Receita Federal informa que o setor arrecadou cerca de 10 bilhões em 2025 e mais de 7 bilhões somente no primeiro semestre deste ano. No caso do Desenrola Brasil, Fred, o 3.0 e a nova leva, né? O custo pode chegar a 15 bilhões aos cofres públicos. A medida busca aí ajudar pessoas endividadas a renegociar suas dívidas e voltar a ter acesso ao crédito. A iniciativa pode alcançar cerca de 150 bilhões em dívidas. O governo, Fred, ele nega que essas medidas aí anunciadas tenham caráter eleitoral. O secretário executivo do Ministério do Planejamento, Guilherme Mello, ele afirmou à Folha de São Paulo que as ações têm impacto positivo sobre a economia e não comprometem as metas fiscais nem o controle da inflação.
0: Aí o destaque da Clara da Folha de São Paulo, e você vê na tela a imagem da capa de hoje, né, da Folha. Essa terça-feira, a foto principal, os dois candidatos. Flávio Bolsonaro segurando ali uma boneca de Nossa Senhora Aparecida e o presidente Lula numa agenda no hospital ontem em Belém, na capital do estado do Pará. Vamos para o Estadão agora? Jornal Estado de São Paulo? Bom, Jornal Estado de São Paulo traz aí, entre os assuntos principais da primeira página de hoje, mais detalhes sobre a resposta que comentamos agora há pouco da AGU, Advocacia Geral da União, aquela iniciativa das BETs de recorrer ao Supremo Tribunal Federal, recorrer à decisão do governo de acabar com essas plataformas. A AGU disse que as BETs já causaram um prejuízo bilionário, inclusive ao Sistema Único de Saúde brasileiro, não é isso?
3: É isso aí, repercutindo o que você trouxe até pra gente na abertura, Fred. Então, essa ação foi apresentada na Justiça Federal de Pernambuco e também pede, né, que as empresas devolvam em dobro o dinheiro apostado por pessoas diagnosticadas com ludopatia, que é esse transtorno causado pelo jogo compulsivo, que aí é o retorno que vai ter que dar pro SUS dessa dívida, né, que gastou. É, e segundo esses dados apresentados pelo governo, Fred, cerca de 28 milhões de brasileiros fizeram apostas nos 12 meses anteriores a essa pesquisa e mais de 10 milhões apresentaram algum comportamento de risco. Os atendimentos do SUS relacionados ao jogo patológico cresceram cerca de 140% entre 2018 e 2025. E outra coisa que a gente traz também, Fred, é que com o fim das bets, cerca de 1 bilhão de reais e 700 milhões ainda está na conta dos apostadores, está lá nas casas de apostas, e esse valor vai ter que ser devolvido. São cerca de 23 milhões de pessoas que vão receber esse dinheiro de volta. Elas têm até a próxima segunda-feira, no dia 5 de outubro, para sacar o dinheiro. Depois disso, os bancos começam a fazer a devolução dos valores recentes, dos restantes, desculpa, entre os dias 9 e 14 de outubro, Fred.
0: Pois é, essas plataformas, inclusive, estão online ainda nesse momento, exatamente para que as pessoas façam esse ressarcimento, busquem, né, esses valores que estão ainda nesses mecanismos. Vamos fechar o nosso giro das capas, Clara Simão, com o Jornal O Globo, já na tela da nossa transmissão. O embate religioso movendo os candidatos e abrindo uma disputa entre os ministros do Supremo Tribunal Federal é a manchete do dia.
3: Mais uma vez aí no destaque, né?
0: É, ilustrada pelas fotos dos dois principais candidatos, cada um segurando uma santa, né?
3: Uhum.
0: O candidato Flávio Bolsonaro erguendo Nossa Senhora Aparecida, uma boneca, e o candidato à reeleição, presidente Lula, também segurando a Nossa Senhora de Nazaré, ontem num comício em Belém, capital do Pará. Entre os vários assuntos hoje na capa do Jornal o Globo, que você está vendo aí na tela da nossa transmissão, tem um alerta importante sobre a situação dramática vivida pela população na República Democrática do Congo, que está agora apresentando o segundo maior surto de ebola de toda a sua história, né, Clara?
3: Pois é, isso. Segundo a Organização Mundial de Saúde, a OMS, a taxa de letalidade chegou a mais de 48%, ou seja, quase metade dos infectados com ebola na República Democrática do Congo morreram. Até o dia 23 de setembro, eram mais de 7.800 casos, Fred, e mais de 3.700 mortes. Esse surto começou em maio e já se espalhou para 63 zonas de saúde, em 7 das 26 províncias do país. Só em menos de 2 semanas foram registrados mais de 1.000 novos casos e 532 mortes. A OMS ela alerta para o risco do vírus chegar a outros países, já que a expansão geográfica do surto aumenta o risco de transmissão pelas fronteiras. A organização também afirma que o combate da doença é dificultado ali pelo contexto do país, com problemas de acesso e deslocamento da população. Diante dessa rápida expansão, a OMS classificou o surto como uma emergência de saúde pública de importância internacional, que é o mais alto nível de alerta da organização, Fred.
0: Destaques dos jornais com a Clara Simão, nosso giro pelas capas de hoje. Valeu, Clara.
3: Valeu.
0: 5:33. Vamos pro repórter CBN que tá na hora, né? Primeiras notícias, volta daqui a pouquinho, não sai daí.
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0: terça-feira, 29 de setembro de 2026. O governo federal anunciou novas medidas para tentar conter aumentos abusivos nos preços dos combustíveis. As ações incluem mais fiscalizações em postos e multas que podem chegar a R$500 mil para determinadas infrações. Segundo o governo, as medidas são uma resposta à alta dos preços internacionais do petróleo em meio aos conflitos no Oriente Médio. O pacote também prevê a manutenção do desconto de R$ 2,12 por litro de óleo diesel. O meia Arrascaeta, do Flamengo, retorna ao Rio de Janeiro para passar por uma cirurgia após sofrer uma fratura no punho esquerdo durante o amistoso entre Uruguai e Coreia do Sul, disputado ontem em Seul. Arrascaeta era um dos destaques da partida, marcou um gol e deu uma assistência na vitória uruguaia. Agora o Flamengo acompanha a situação de olho no duelo contra o Estudiantes pela semifinal da Libertadores. A vaga será definida em 2 jogos, o primeiro no dia 15 de outubro na Argentina e o segundo no dia 22 no Maracanã. A costa oeste do México se prepara para a chegada do furacão Polo. Autoridades mexicanas emitiram um alerta aos moradores da região para ventos fortes de até 185 km por hora e a possibilidade de enchentes repentinas. De acordo com o Centro Nacional de Furacões dos Estados Unidos, o fenômeno deve causar uma precipitação de até 300 milímetros, o que indica um grande risco de inundações e deslizamentos de terra que podem causar mortes. Horário de Brasília, 5:36.
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2: A gente abre a segunda parte do CBN Primeiras Notícias na volta do repórter CBN com o noticiário internacional. Tá na hora do mundo em 3 minutos. Tá na hora do Fernando Andrade. Hoje ele fala da crise habitacional na Espanha, né? Uma série de manifestações de protestos nos últimos dias por conta da dificuldade da população para comprar, para alugar imóvel, moradia, em razão dos preços altos, falta de imóveis disponíveis. E as manifestações ganharam força com o episódio de uma idosa, uma aposentada de 87 anos, que acabou sendo despejada da sua casa, né, do local onde ela morava. Esse é um dos assuntos que o Fernando vai explicar aqui pra gente hoje. Ele vai falar também sobre o presidente dos Estados Unidos, Donald Trump, reduzindo regras de economia de combustível para carros novos. Vamos conferir.
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3: Olá, seja bem-vindo ao Mundo em 3 Minutos. Hoje começamos com informações sobre a crise habitacional na Espanha. Tudo começou com o despejo de uma mulher de 87 anos chamada Mari Carmen, despejada à força. Ela morava no mesmo imóvel desde 1970 e não conseguia mais pagar o aluguel. Depois disso, milhares de pessoas foram às ruas e muitos montaram barracas e estão acampados agora na Puerta del Sol, uma das praças mais famosas de Madrid. Sobre esse assunto, conversei com o comentarista da CBN, Felipe Figueiredo, no CBN Pelo Mundo. Ele ressaltou que, primeiro, a Espanha não é uma federação, é um estado unitário com variados graus de autonomia de províncias e comunidades autônomas. E isso cria uma disputa política entre Isabel Díaz Ayuso, presidente da Comunidade de Madrid, e o primeiro-ministro Pedro Sánchez.
4: Então nós temos aqui, especialmente, uma queda de braço entre 2 modelos políticos, mas especialmente 2 adversários políticos. Com a Isabel Díaz Ayuso falando, olha só, não, o problema da habitação na Espanha é um problema nacional e a culpa é do governo Pedro Sánchez. Enquanto Pedro Sánchez afirma, olha só, no meu programa de campanha estava a construção de moradias populares e de moradias com o aluguel regulado, na ideia da função social do imóvel, uhum, né, como ideia presente em Adam Smith, e a Isabel Dias Ayuso, que não aproveitou direito os recursos do governo nacional e, na verdade, priorizou as construtoras privadas que são ligadas aos fundos imobiliários.
3: Pedro Sanches quer votar um pacote de medidas para enfrentar a crise habitacional nesta terça-feira. O governo, porém, não tem maioria no parlamento e precisa negociar. Agora passamos para o mercado de veículos dos Estados Unidos. O governo de Donald Trump mudou significativamente os padrões de eficiência dos combustíveis dos carros. A partir de agora, as montadoras deverão alcançar uma eficiência média de 34,9 milhas por galão para carros novos e caminhões leves do ano modelo 2031. O número está bem abaixo do padrão, que era de 50 milhas por galão, que foi estabelecido no governo de Joe Biden. Fez isso para quê? Para reduzir o preço dos carros. Os Estados Unidos tinham políticas que pressionavam as montadoras a fabricar veículos a gasolina mais eficientes e fazer a transição para os modelos movidos a bateria. Trump tem desmontado essas políticas. Só para a gente ter uma ideia, a Agência de Proteção Ambiental eliminou todos os limites federais para as emissões de gases que contribuem para o aquecimento do planeta produzidos pelos carros. O setor de transportes é a maior fonte de gases de efeito estufa nos Estados Unidos. O Mundo em 3 minutos. Até a próxima edição.
2: Até a próxima edição. Obrigado, Fernando Andrade. 5:40, depois dos temas internacionais, retomamos a nossa atenção aos assuntos aqui do Brasil. É hora do nosso giro pelo país com as afiliadas da CBN, te contando o que vai ser notícia nessa terça-feira, 29 de setembro. Vamos começar pela região Nordeste, vamos começar por Fortaleza, CBN Fortaleza. A Mariana Rebouças está aqui com a gente. 25 graus é a temperatura de momento na capital do estado do Ceará. Céu parcialmente nublado nas primeiras horas dessa manhã, máxima hoje chegando aos 30, sem chances de chuva. A Mariana vai trazer as atualizações da investigação daquele episódio que chocou o Ceará e todo o Brasil, né? A morte de uma universitária encontrada morta no condomínio onde ela morava em Fortaleza. Mais de 20 depoimentos foram colhidos pela Polícia Civil. Mariana, conta pra gente. Bom dia.
5: O depoimento da síndica é sobre o dia seguinte à morte de Isabelle. Segundo ela, além de pedir a procura pelo celular, João teria determinado que familiares e estudantes não entrassem no condomínio. A mãe de Isabelle, Isorlanda Caracriche, disse que não recebeu uma ligação direta de João para saber da morte da filha. Segundo ela, foi preciso ir até o condomínio para descobrir o que tinha acontecido.
6: Ele não me ligou. Eu estava dormindo. Quando eu vejo, foram uma ligação de um número desconhecido. Se fosse ele me ligando, o número era conhecido. Eu teria imediatamente atendido. Eu tive que ir lá para saber da morte da minha filha.
5: A polícia também investiga movimentações após a morte. Segundo investigadores, o apartamento teria passado por uma limpeza, objetos teriam sido retirados e o imóvel teria sido colocado à venda. João Munhoz Neto foi preso preventivamente no dia 22 de setembro e é investigado por suposto induzimento ao suicídio e violência psicológica. Segundo a Secretaria da Segurança Pública do Ceará, mais de 700 horas de imagens de câmeras de segurança foram analisadas e indicam que ele não estava no prédio no momento da queda. A defesa de João nega as acusações de comportamento controlador e abuso psicológico. A Polícia Civil continua analisando as imagens de câmeras e dispositivos eletrônicos para esclarecer as circunstâncias da morte.
2: De Fortaleza, a gente vai seguir agora para a região Sudeste. O nosso giro pelo Sudeste começa por Belo Horizonte hoje, capital mineira. No termômetro, nesse momento, 20 graus. É o que está marcando, 34 graus é a máxima do dia. Hoje, a onda de calor, né? Nesse começo de semana, vai marcar forte presença lá por Minas Gerais. Imagem na tela, poucas nuvens nesse amanhecer de terça-feira em Belo Horizonte. E a Lila Vatti Oliveira está chegando para nos contar a agenda dos candidatos hoje. O que está previsto aí pela frente dos candidatos ao governo do estado? Claro, o foco principal no debate na TV Globo, né, Lila Vatti? Bom dia.
7: Olá, Fred. Muito bom dia para você. Bom dia também para o ouvinte que nos acompanha. Vamos acompanhar nesta terça-feira, Fred, a agenda dos candidatos ao governo de Minas Gerais. Há poucos dias para o fim da campanha, checamos as estratégias de campanha para esta semana, quais as regiões serão priorizadas e também, claro, os focos de cada candidato neste momento. E um dos destaques da agenda desta terça-feira é o debate da TV Globo, a nossa reportagem que vai acompanhar toda a movimentação. Foram convidados os candidatos que apresentam as melhores colocações nas pesquisas eleitorais. Ainda no assunto eleições, Fred, nesta terça-feira seguimos com a série de reportagens sobre as propostas dos candidatos que não participaram da sabatina da CBN em Belo Horizonte, em parceria com os jornais O Globo e Valor Econômico. Nesta terça-feira, a reportagem será com o candidato do PL ao governo de Minas, Flávio Roscoe, que promete enxugar a máquina pública e cobrar impostos atrasados do setor da mineração para resolver a questão fiscal do Estado. Disputando sua primeira eleição, ele quer também renegociar a dívida de Minas com a União. Fred, uma ótima terça-feira para você e também para todos os nossos ouvintes.
2: Ótima terça-feira, Lila Vatti. Essa é a Lila, nossa Lila Vatti Oliveira de Minas, de Belo Horizonte, falando dos assuntos desse dia que está começando por lá. De BH, vamos seguir o nosso giro agora para o Rio de Janeiro, ainda pela região sudeste. No Rio de Janeiro, temperatura de momento de 22 graus, máxima no dia de 31. Céu parcialmente nublado nesse comecinho de manhã. Hoje pode chover mais uma vez. Vamos acionar o Diogo Galho, já está pronto para nos atualizar sobre os assuntos do dia no Rio, né? Repercussões sobre a segunda-feira que foi, né, violenta, com vários episódios que a gente acompanhou aqui ao longo da manhã e da tarde do noticiário policial, fechamento de vias importantes, ônibus com crianças sendo abordado por criminosos. O que que você nos conta agora, Diogo? Bom dia.
8: Bom dia, Fred. Bom dia também para você que nos ouve. O trabalho agora da Polícia Civil é tentar localizar esses criminosos que interceptaram dois ônibus na linha vermelha, uma das principais vias expressas aqui do Rio, nessa segunda-feira. Os veículos estavam levando crianças e adolescentes de uma escola particular para um passeio em Vassouras, no sul fluminense. As crianças não se feriram. Os bandidos não fizeram nada com elas, mas os pais relataram aí a angústia com as mensagens que chegavam dos filhos avisando que os ônibus tinham sido abordados ali por bandidos. Depois desse grande susto, os alunos trocaram de ônibus e seguiram viagem. Pelo menos 8 homens armados participaram dessa ação que aconteceu no município de Duque de Caxias, na Baixada Fluminense. Os criminosos pararam o trânsito, entraram nos ônibus, deixaram os veículos atravessados na pista e levaram as chaves. A polícia militar aponta o traficante Álvaro Malaquias Santa Rosa como o responsável por ordenar o ataque. Ele, que é conhecido como Peixão, é o chefe do tráfico em parte do complexo da Maré, que foi alvo de uma ação policial ontem. A suspeita é de que esse sequestro dos ônibus na linha vermelha tenha sido uma retaliação dos bandidos. A operação da PM na Maré também foi bastante violenta. Fred, terminou com 3 suspeitos mortos, 12 presos, 1 adolescente apreendido e 8 pessoas feridas. Um adolescente de 12 anos também foi atingido por estilhaços de uma granada, mas já teve alta. E como você disse, Fred, hoje a previsão do tempo é de um dia mais quente, temperaturas em elevação, mas o tempo permanece instável e a gente pode ter rajadas de ventos fortes aí acima de 76 km por hora, aqueles que já causam estragos. Muita atenção aí pro alerta do Centro de Operações da Prefeitura. Também podemos ter pancadas de chuva, principalmente no fim da tarde. Volto com você.
2: Estamos vendo imagens ao vivo ali da praia de Copacabana, o mar bem mexido, né? Céu nublado desse comecinho de manhã. E nessa segunda-feira, né? Ontem, no dia que a gente esperava focar toda a nossa atenção no noticiário eleitoral, várias, né, ocorrências policiais aqui no Rio de Janeiro. Hoje, no assunto eleitoral, tem debate também no Rio, tem pesquisa, podemos ter julgamento sobre a situação do ex-governador Antônio Garotinho, expectativa grande sobre o fato dele concorrer ou não, né? Se a justiça vai autorizar, né, o nome dele na urna ou não. Tudo isso nas próximas horas aqui no Rio de Janeiro, a gente monitora. Obrigado, Diogo Bugalho, do Rio de Janeiro. Vamos seguir agora para São Paulo. Vamos acionar o Matheus de Souza. Em São Paulo, nesse momento, 18 graus e a temperatura máxima de 33. Tem chuva hoje. capital paulista na previsão. O Matheus também está monitorando episódios do noticiário policial, não é isso? Bom dia para você.
9: Bom dia, Fred, bom dia também a você, ouvinte do CBN Primeiras Notícias. Aqui em São Paulo, a gente acompanha a investigação de dois casos de violência que aconteceram no fim de semana. A polícia prendeu um policial penal suspeito de matar a mulher após uma discussão na casa do casal em Cajamar, na Grande São Paulo, no domingo. Em um primeiro momento, ele disse que a mulher cometeu suicídio, versão que é contestada pela família da vítima, que afirma ser um caso de feminicídio. O policial, que ficou em silêncio na hora do depoimento, também é investigado pelos crimes de violência psicológica e agressão. E a polícia procura um motociclista que matou um homem numa tentativa de assalto no Brooklyn, na Zona Sul, no sábado. A vítima foi morta na frente da família. Ele foi baleado duas vezes enquanto tirava a aliança para entregar ao assaltante. A imagem de uma câmera de segurança mostra que o homem fez um movimento brusco em direção ao assaltante antes de ser baleado. Entre janeiro a julho deste ano, a capital registrou 16 casos de latrocínio. E mudando de assunto, nessa reta final de campanha eleitoral, no noticiário político, Tarcísio de Freitas, do Republicanos, e Fernando Haddad, do PT, participam hoje à noite do debate da TV Globo entre os candidatos ao governo de São Paulo. O debate vai ser transmitido aos ouvintes da CBN aqui em São Paulo. Na campanha presidencial, o candidato do PL à presidência, Flávio Bolsonaro, vai estar na cidade. Ele participa de um encontro com atletas de jiu-jitsu na Zona Sul. São esses os destaques desta terça-feira. Fred, um bom dia para você e um bom dia para você, ouvinte do CBN Primeiras Notícias.
2: Bom dia, Matheus. Imagem na tela ao vivo aí da região de São Paulo, né? O amanhecer dessa terça-feira na maior metrópole do país, com o céu bem nublado nesse momento. Agora são 5:50.
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0: acordar o campo, Cassiano Ribeiro tá chegando com o assunto de hoje. Ele vai falar: os últimos dias foram marcados, né, pelo encontro esperado entre o presidente dos Estados Unidos, Donald Trump, e o líder chinês Xi Jinping, os presidentes das duas maiores potências globais no momento, e no setor agro havia uma grande expectativa em relação a possíveis acordos, negócios envolvendo esses dois países. Só que essa expectativa foi frustrada, não é isso, Cassiano? Conta os detalhes pra gente. Bom dia.
1: Bom dia, Fred. Bom dia, ouvinte. O tão aguardado e pomposo encontro entre os presidentes Donald Trump dos Estados Unidos e Xi Jinping da China terminou sem produzir os resultados esperados pelo agronegócio, especialmente no comércio de soja em grão. Uma das principais apostas do mercado era que os chineses ampliariam as compras de soja em grão americana, mas o produto ficou de fora do pacote de redução de tarifas anunciado pelas duas maiores potências econômicas do mundo. Além da soja, o algodão também não foi contemplado nesse pacote. E essa frustração tem preço. Sem nenhum anúncio concreto de novas compras, as cotações da soja caíram na Bolsa de Chicago no fim da semana e iniciaram essa semana também em baixa. Só ontem, os contratos para novembro caíram mais de 2% no dia, para US$12,88 de dólar por bushel. A China até anunciou redução de tarifas para os produtos americanos, como milho, trigo, sorgo, farelo e óleo de soja, mas sem a soja em grão, o acordo ficou aquém das expectativas aí dos investidores. Até o milho, que foi contemplado no pacote, continuou sofrendo uma pressão de baixa nas cotações. Ontem a queda do cereal foi de quase 1%, mesmo com a redução tarifária anunciada pelos chineses. Esse cenário, de certa forma, mantém o Brasil no jogo como um fornecedor competitivo para os chineses, exatamente como tem sido nos últimos anos. Enquanto os americanos perderam espaço nas compras chinesas, o Brasil ganhou e muito, principalmente com soja em grão. Havia, portanto, uma certa tensão no setor com a possibilidade da China voltar a comprar mais dos norte-americanos, mas por enquanto o que esse encontro entre Trump e Xi resultou foi em frustração mesmo, pelo menos no que diz respeito aos negócios agropecuários. Eu volto mais tarde no CBN Brasil com outras informações. Bom início de terça e até depois.
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3: Bom dia a você, ouvinte da Rádio CBN aqui em São Paulo. Agora são 5h53. A gente vai começar esse dia de hoje já rodando a nossa reportagem com a matéria do Lucas Taveira. Após seguidos dias chuvosos, motoristas se queixam dos buracos que se multiplicaram em diferentes regiões de São Paulo, com relatos de quedas de motociclistas e riscos à segurança no trânsito.
4: A reportagem CBN percorreu ruas de bairros movimentados de São Paulo e encontrou buracos em diferentes vias, alguns bem próximos uns dos outros e com resquícios de água de chuva. No centro da capital, uma cratera próxima ao meio-fio, na rua Doutor José Pereira de Queiroz, em frente à FAAP, no Pacaembu, tem atrapalhado a vida dos motoristas que são obrigados a fazer uma curva mais aberta para fugir do obstáculo. Os problemas também aparecem em Pinheiros, na Zona Oeste. Luciano Dias trabalha há 24 anos em um estabelecimento no cruzamento das ruas Bento Frias e Pero Leão, vias de acesso à ponte Eusébio Matoso. Ele conta que os reparos não têm resolvido os problemas e que vê com frequência queda de motociclistas.
5: Isso aqui é de frequente, tampa um, abre outro, né? Porque eles tampam um na frente, fica outro para trás já começando e eles não terminam. De motoqueiro cair aqui bastante, porque como sai muita pedra, aí, né, aqui é uma curva, aí, no que eles vai, tem dia que cai três por dia aqui.
4: Ainda em Pinheiros, motoristas também relataram buracos na própria Avenida Eusébio Matoso, ao lado do Shopping Eldorado. Na Zona Norte, os problemas voltaram a aparecer 2 meses depois de uma obra feita pela Prefeitura para recuperar o solo da Rua Rio Una, no Jardim Líder. Cícero Belarmino, morador do bairro, conta que esse tipo de problema se repete com frequência e alerta para insegurança por causa do trânsito gerado pelo buraco.
6: Às vezes, quando tá trânsito aqui de manhã, por causa daquele buraco mesmo ali. Uhum. Os carros ficam parados aqui, os caras me atucando meio de ponto nas pessoas aqui, ó, por causa desse buraco aí. Os caras não arrumam direito. E uma vez que eles fizeram? Quando eles fizeram, fizeram uma valeta muito funda. Aí os ônibus estavam topando a traseira ali.
4: Em nota, a Secretaria Municipal das Subprefeituras informou que as solicitações de tapa-buraco caíram 65%, de 177 mil em 2023 para 61 mil até setembro deste ano. Entre janeiro e agosto deste ano, 148 mil buracos foram tapados, média de 612 reparos por dia, com prazo médio de atendimento de 5 dias. Com colaboração de Karen Lemos, de São Paulo, Lucas Taveira.

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1: Daqui a pouquinho começa o Jornal da CBN, reta final aqui do CBN Primeiras Notícias. Hora de dar bom dia para Milton Jung, Cássia Godoy, tudo bem com vocês?
2: Muito bom dia para você, Fred. Bom dia, ouvintes. Bom dia, Cássia.
3: Bom dia, Milton. Bom dia, Fred. Bom dia, ouvintes.
1: Dia de debate hoje, hein, Milton e Cássia? Debate entre os candidatos ao governo dos estados, promovido pela TV Globo. Debate, esse instrumento tão importante, né? Tão revelador aí para os eleitores, momento de confronto dos candidatos, sem a maquiagem da propaganda eleitoral, mas que nessa eleição desse ano ficou meio deixado de lado, especialmente na corrida presidencial, né?
2: Nas últimas eleições, até pelo fato de que os próprios candidatos têm plataformas próprias para transmitir as suas mensagens e tudo isso sob com mais controle do que o próprio debate, tem feito com que alguns abram mão dessa participação. Aliás, se você olhar o histórico de eleições aqui no Brasil, especialmente as eleições aquelas menos disputadas, diríamos assim, muitos acabam abrindo mão desta oportunidade, o que é uma pena. Nós teremos hoje, por exemplo, oportunidade de assistir 27 eleições diferentes, basicamente, né? Porque teremos os estados e o Distrito Federal, todos com os candidatos não se apresentando mais, porque eles já tiveram uma campanha inteira para se apresentar. Agora, como você disse, confrontando suas ideias. E mais importante do que saber quem vai atacar quem, é se os candidatos vão conseguir responder de uma forma simples a pergunta: o que exatamente um governador pode fazer para melhorar a vida de quem mora naquele estado. Então, é um bom caminho para que a gente tenha ali uma decisão. Apesar de que pesquisas eleitorais, não pesquisas eleitorais, mas pesquisas de opinião pública, demonstram que os debates, eles servem muito mais para confirmar um voto do que necessariamente para mudar um voto. De qualquer forma, é sempre uma boa oportunidade para a gente acompanhar e saber que a democracia está viva.
3: E podem ser surpreendentes os debates também, né? Acho que todo mundo espera isso quando começa a assistir um debate, que haja alguma coisa que esteja ali um pouco fora da curva. Pode ser uma oportunidade para perceber falas até então não divulgadas de algum candidato. Às vezes, quando a pessoa é confrontada de uma forma mais direta, acaba tendo de expor exatamente o que pensa. Então, uma oportunidade não só para os candidatos, mas também para o eleitor, de conhecer um pouco melhor quem está tentando governar o seu estado. Imperdível na noite de hoje, já estou ansiosa para assistir, Fred.
1: E vocês dois aí, né? Depois de mediar 50 debates no Jornal da CBN, podemos dizer que estão especialistas, craques totalmente nesse assunto, né?
2: Bem lembrado.
1: Vamos lá. Beijos, Milton e Cássia. Bom jornal.
3: Até mais.
1: Vamos encerrar o CBN Primeiras Notícias, Clara Simão, e abrir caminho para a chegada da nossa dupla no Jornal da CBN. Bom dia para você.
4: Vamos, Fred. Bom dia para você. Um abraço para os nossos ouvintes e até amanhã.
1: Clara Simão, Renato Silva e Ricardo Garcia aqui no nosso time. Boa terça-feira para você. Voltamos amanhã às 5. Tchau. Até lá.
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0: terça-feira, 29 de setembro de 2026. O ministro Cristiano Zanin, do Supremo Tribunal Federal, determinou que a Anatel garanta acesso gratuito a serviços da Justiça Eleitoral entre 72 horas antes e 24 horas após as eleições. A medida vale para usuários de telefonia móvel com planos pré-pagos e franquia de dados esgotada. Os dados não serão consumidos e nenhuma cobrança adicional poderá ser feita. O acesso gratuito vai valer para os domínios com final jus.br, incluindo os portais do Tribunal Superior Eleitoral e dos Tribunais Regionais Eleitorais. O governo federal anunciou novas medidas para tentar conter aumentos abusivos nos preços dos combustíveis. As ações incluem mais fiscalizações, impostos e multas que podem chegar a R$500 milhão para determinadas infrações. Segundo o governo, as medidas são uma resposta à alta dos preços internacionais do petróleo em meio aos conflitos no Oriente Médio. O pacote também prevê a manutenção do desconto de R$ 2,12 por litro de óleo diesel. A OpenAI, criadora do ChatGPT, afirmou que cancelou o lançamento de um modelo de inteligência artificial de próxima geração que estava previsto para outubro. A decisão foi tomada após testes internos concluírem que o sistema não atendia aos padrões de segurança e alinhamento da empresa. O modelo, chamado GPT 6.1 Astra, pode ocasionalmente escapar da supervisão humana. Segundo o Wall Street Journal, o modelo atualizado apresentou comportamentos enganosos, omitindo ações que tinha realizado. No horário de Brasília, 6:02.
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1: 6 e 3.

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1: Olá, muito bom dia a você. Este é o Jornal da CBN. Eu sou Milton Jung e ao nosso lado está Cássia Godoy. Bom dia, Cássia.
2: Bom dia, Milton. Bom dia aos ouvintes do Jornal da CBN.
1: Fique agora mais bem informado com os destaques desta terça-feira, 29 de setembro de 2026.
2: O ministro Luiz Fux do Supremo Tribunal Federal suspendeu a decisão de Flávio Dino e proibiu novamente postagem sobre Nossa Senhora Aparecida.
1: O magistrado deu 24 horas para que a determinação seja cumprida pelas plataformas X, Meta, TikTok e Google e pediu que a medida seja analisada pelo plenário da corte.
2: Na sexta-feira, na condição de vice-presidente do TSE, o ministro André Mendonça determinou a derrubada de publicações que tratassem como verídica a notícia falsa de que Flávio Bolsonaro iria retirar de Nossa Senhora Aparecida o título de padroeira do Brasil.
1: No domingo, o ministro Flávio Dino cassou a ordem de Mendonça sob o argumento de defender as liberdades religiosa e de expressão de milhões de fiéis.
2: Ontem à noite, a pedido de Flávio Bolsonaro, o ministro Luiz Fux anulou a decisão de Flávio Dino, acirrando novamente o conflito entre ministros que integram simultaneamente as duas cortes.
1: Na decisão, Fux justificou a adoção da medida citando, entre outros argumentos, a proximidade das eleições.
2: O magistrado disse ainda que a decisão dele não caça a do colega, apenas suspende os efeitos externos da liminar até a deliberação do colegiado.
1: O presidente do Supremo Tribunal Federal, Edson Fachin, sinalizou que levará a disputa sobre os limites da censura eleitoral ao plenário presencial amanhã.
2: A análise colegiada, solicitada tanto por Flávio Dino quanto por Luiz Fux, tem como objetivo pacificar o tribunal e conter o confronto aberto entre magistrados há 5 dias do primeiro turno.
1: Mais cedo, o presidente do TSE, Cássio Nunes Marques, se reuniu com Edson Fachin e enviou ofício formal, cobrando providências urgentes contra o que chamou de indevida sobreposição de competência do STF sobre a justiça eleitoral.
2: No documento, o magistrado alertou que prazos exíguos e decisões conflitantes geram insegurança jurídica e comprometem a previsibilidade das eleições.
1: O ministro defendeu a criação de um filtro na distribuição de pedidos urgentes relacionados à campanha, para conter o que chamou de risco de captura institucional do TSE.
2: A polêmica que desestabilizou o judiciário na reta final da campanha se baseia em uma história que viralizou nas redes sociais a partir do resgate de uma antiga proposta de lei, arquivada ainda em 2008, que retirava de Nossa Senhora Aparecida o título de padroeira do Brasil.
1: Num ato de campanha em São Paulo, o candidato Flávio Bolsonaro ergueu uma boneca de crochê de Nossa Senhora Aparecida e afirmou que foi alvo de fake news disseminada pela campanha petista.
3: Eu estava esperando a nota da CNBB e saiu hoje. Foi muito boa a nota dela, esclarecedora, porque confirma que essa questão de Nossa Senhora Aparecida, ela deixar de ser a padroeira do Brasil, é uma grande mentira. É a maior fake news dessa campanha, gente. Que foi potencializada pelo PT. Ela foi compartilhada pela Janja, foi compartilhada pela Simone Tebet aqui em São Paulo. Então, a todos os católicos aqui, eu quero agradecer a confiança. Todos sabem que eu sou evangélico, respeito todas as religiões, respeito quem também não tem religião. E é assim que a gente vive, cada um escolhendo a sua fé da forma como achar melhor.
2: Durante comício em Belém, o presidente Lula defendeu Nossa Senhora Aparecida.
4: Enquanto eu for presidente da República, ninguém vai avacalhar com Nossa Senhora Aparecida. Ninguém. As pessoas precisam aprender a respeitar todas as religiões, inclusive a religião de matriz africana. É preciso. Ninguém é dono da verdade. A única igreja mentirosa é aquela da Lagoinha, daquele pastor chamado Valadão, que era sócio do Bocardo.
2: Agora são 6:08.
1: O Ministério do Esporte cancelou a reunião marcada para hoje com representantes de clubes e federações de futebol para tratar dos reflexos da proibição das bets.
2: Oficialmente, o governo justificou o adiamento alegando entraves logísticos e escassez de voos para o deslocamento dos cartolas.
1: Mas, nos bastidores, dirigentes de equipe e federações articularam um boicote ao evento, em protesto contra a publicação repentina da medida provisória que baniu as plataformas do país.
2: Mais cedo, o presidente Lula disse que a decisão não provoca prejuízo aos clubes de futebol.
5: Se eles quiserem ganhar dinheiro, vai ganhar dinheiro fazendo outra coisa.
4: gerando emprego de qualidade e não fazendo com que o pobre deixe medo de rico. E os clubes que se virem, nós já aprovamos a lei que os clubes podem virar empresa. Agora é preciso colocar gente de competência para fazer empresa.
1: Presidente do Flamengo, Luiz Eduardo Batista, o BAP, criticou a decisão do presidente Lula às vésperas da eleição.
2: O clube tem um contrato de 250 milhões de reais por ano com a Betano para o patrocínio Master.
1: Em entrevista à Flamengo TV, o dirigente afirmou que o impacto no clube pode ser de 400 milhões de reais por ano e defendeu a rejeição da medida provisória no Supremo ou no Congresso.
5: Ficou muito claro no minuto zero de que uma série de compromissos futuros estão absolutamente ameaçados e o Flamengo vai ter uma dificuldade enorme de cumprir nos termos atuais, fruto dessa medida intempestiva e extemporânea que nós enfrentamos. Isso causa espécie, causa estupefação, como eu falei, e causa uma apreensão enorme para os contratos que nós assumimos para o futuro. Vou dar um exemplo clássico. Como é que eu vou pagar o Paquetá em janeiro?
2: A Advocacia Geral da União ajuizou uma ação civil pública na Justiça Federal de Pernambuco, cobrando R$1 bilhão em danos morais coletivos de 17 operadoras de bets.
1: O governo exige ressarcimento aos cofres públicos pelas despesas do SUS com o tratamento de transtornos mentais provocados pela dependência em jogos, além de pleitear a devolução em dobro dos valores perdidos por apostadores diagnosticados com ludopatia.
2: A Associação Nacional de Jogos e Loterias, o Instituto Brasileiro do Jogo Responsável e a Associação Nacional pela Segurança Jurídica dos Jogos e Apostas protocolaram ações do Supremo para suspender a eficácia da medida provisória.
1: Os pedidos de entidades do mercado de apostas para derrubar a proibição foram distribuídos ao ministro Luiz Fux, relator dos processos que tratam do tema no STF.
2: A Advocacia Geral da União solicitou a Fux um prazo até quinta-feira para que a Presidência da República e a assessoria jurídica do governo possam se manifestar. Apesar da proibição, um levantamento da plataforma Bet Legal revelou que 543 novas casas de apostas foram lançadas de maneira clandestina entre o fim da tarde de sexta-feira e esta segunda.
1: 6:11.
2: A nova pesquisa Quest revelou que a proibição das bets e a polêmica sobre Nossa Senhora Aparecida já tiveram impacto na corrida eleitoral.
1: O aumento de 15% no Bolsa Família também ajudou o presidente Lula a ter uma leve recuperação, principalmente no segmento feminino.
2: De acordo com a pesquisa encomendada pela TV Globo e o jornal Globo, Lula tem 39% das intenções de voto no primeiro turno contra 34% do senador Flávio Bolsonaro.
1: Em relação à rodada da semana passada, o presidente oscilou 2 pontos para cima e o adversário ganhou 1.
2: Ronaldo Caiado e Augusto Cury registraram 4% cada. Renan Santos tem 3% e Romeu Zema 1%.
1: Na simulação de segundo turno, Lula e Flávio estão numericamente empatados com 42% da preferência do eleitorado. O presidente oscilou 1 ponto para cima e Flávio manteve o mesmo índice das duas últimas pesquisas.
2: O leve crescimento de Lula na pesquisa foi puxado expressivamente pelo segmento feminino, onde o cenário de empate técnico registrado há 2 semanas se transformou em uma vantagem de 9 pontos percentuais a favor do presidente.
1: A recuperação da candidatura de Lula também se consolidou entre os eleitores de baixa renda, segmento no qual o presidente abriu 26 pontos percentuais de vantagem sobre o adversário do PL.
2: Entre os beneficiários do programa Bolsa Família, Lula retomou 59% das intenções de voto contra 27% de Flávio Bolsonaro.
1: O reajuste do programa obteve 59% de aprovação popular. A proibição das plataformas de apostas online foi aprovada por 62% dos brasileiros. E o fornecimento de canetas emagrecedoras pelo SUS alcançou 58%.
2: Em entrevista à TV Globo, o CEO da Quest, Felipe Nunes, associou essa

0: alvo que é tão importante para retomar uma, né, uma vantagem nesse grupo que para a competição desse ano vai fazer toda a diferença.
1: O embate sobre Nossa Senhora Aparecida provocou reflexos imediatos no recorte confessional da pesquisa.
2: Segundo a Quest, Lula recuperou o terreno e atingiu uma dianteira de 13 pontos percentuais sobre Flávio Bolsonaro entre eleitores católicos. O melhor desempenho da campanha governista nesse grupo desde meados de agosto.
1: 6:14 agora.
2: A seleção brasileira volta a enfrentar a Austrália hoje, depois do empate por 1-1 no primeiro amistoso desta data FIFA.
1: Às 7 da manhã, hora de Brasília, o Brasil entra em campo em Brisbane, buscando apagar a má impressão da última sexta-feira. E nós estaremos aqui para contar para você como foi ou como está sendo o desempenho da seleção brasileira em mais este amistoso sob o comando de Ancelotti. É porque o jogo se dará durante o Jornal da CBN e a gente está aqui para atualizar todas as informações. Participe, mande sua mensagem para o WhatsApp 999119981, 999119981, DDD11. 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
2: 6:15.
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2: 6:16.
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2: Olá, muito bom dia para você. São 6h18 desta terça-feira, 29 de setembro de 2026. Estamos começando as informações aqui do nosso Espírito Santo, você sabe, sempre nos intervalos da Rede CBN. Vamos juntos até uma da

0: tarde. De 9h30 ao meio-dia, tem o programa CBN Vitória, na apresentação da jornalista Fernanda Queiroz. Bom, vamos juntos nesta terça, ainda ensolarada, mas será que o tempo vai ficar assim nos próximos dias? Já te adianto que vem mudança por aí.
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0: Olha, segundo o Incapera, terça-feira terá um cenário meteorológico de poucas mudanças, tá? A massa de ar seco associada a um sistema de alta pressão vai continuar inibindo a formação de nuvens pesadas de chuva, garantindo aí o sol em todas as regiões capixabas. O tempo permanece aberto e as temperaturas continuam altas, especialmente durante a tarde, quando a sensação de calor vai ser mais acentuada. Portanto, hidrate-se bastante. Na Grande Vitória, mínima de 20, máxima de 31. No sul, mínima de 17, máxima vai a 32. Na região serrana, temperaturas entre 18 e 29 graus. Na região norte, entre 19 e 32 graus. E no noroeste, entre 18 e 32 graus. Portanto, 32 graus, a temperatura mais alta do Espírito Santo em três regiões: sul, norte e noroeste. Para amanhã, quarta-feira, último dia do mês de setembro, o Incapera diz que essa atuação desse sistema de alta pressão, com ventos predominantes de norte, ou seja, de norte para o sul, vão manter o tempo estável ainda no Espírito Santo, com sol, poucas nuvens, sem previsão de chuva, e as temperaturas ainda elevadas. No noroeste, por exemplo, amanhã, essa temperatura pode chegar aos 33 graus, assim como no sul do Espírito Santo, também máxima de 33. No norte, amanhã, máxima de 32, aqui na Grande Vitória, nos 31, e na região serrana, máxima de 29 graus. Portanto, até quarta-feira nós temos aí calor para o Espírito Santo. O IMET está prevendo uma tempestade aí, tem um alerta de tempestade. O amarelo, que é o mais baixo em risco, né, indicando perigo potencial para essa tempestade no Espírito Santo, vale para todo o dia de hoje. Prevê chuva de até 50 milímetros por dia, ventos de até 60 quilômetros por hora e chance de granizo. Segundo o IMET, esse alerta vale para 56 cidades da metade sul e parte noroeste. Então temos 56 cidades das regiões sul, Caparaó, Serrana, Grande Vitória e parte do noroeste, capixaba, ali, região de Colatina e municípios na divisa do estado com Minas Gerais. O IMET já confirmou, inclusive, que esse alerta de hoje vale também para amanhã, vai continuar vigente para quarta-feira, tá? Abrangendo ainda mais cidades. Ao todo, para quarta-feira, 70 municípios capixabas estarão nesse alerta amarelo de tempestade. Só 8 cidades, as do extremo norte do Espírito Santo, ficam de fora desse alerta. Boa Esperança, Conceição da Barra, Ecoporanga, Montanha, Mucurici, Pedro Canário, Pinheiros e Ponto Belo. Portanto, Incapé prevendo uma terça e uma quarta de sol, mais o IMET dizendo que pode ter aí tempestade, aquela chuva que cai um pouco mais volumosa num curto período de tempo, e pode atingir qualquer região aí desses 70 municípios do Espírito Santo até amanhã. A gente vai continuar acompanhando para saber se essas previsões vão se confirmando ou não ao longo da manhã. Mas, de qualquer forma, a Climatempo também já anunciou que a partir de quarta-feira, dia 1º, vem uma frente fria do sul do continente, chegando o sul do Brasil, e deve chegar ao sudeste entre quinta e sexta-feira. Apesar de ser uma frente fria, as temperaturas talvez não caiam muito, 1, 2, 3 graus, não vai chegar a fazer frio, segundo o Climatempo. A sensação de calor deve continuar mesmo com essa frente fria, abrandando um pouco o calorzão que a gente vem sentindo, né? A gente vai continuar acompanhando esse misto de previsões e trazendo para você no decorrer das atualizações dos institutos de meteorologia. Agora, 6h23.
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8: Muito bem, você participa conosco, 992-994297 é o nosso telefone para suas mensagens pelo WhatsApp. Tá cedinho, gente, o trânsito já está um pouquinho mais intenso na segunda ponte, nos acessos e também na entrada para as cinco pontes nessa manhã.
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10: Bom dia para você, Eduardo Hauen.
11: Bom dia, Milton. Bom dia, Cássio. Bom dia a todos os ouvintes.
12: Bom dia, Eduardo.
10: A Luciana Caruso, nosso ouvinte, diz que depois dos 45 anos a saúde piorou bastante, mesmo tendo uma alimentação relativamente saudável, desenvolveu pré-diabetes, hipertensão, hipotireoidismo, fibromialgia, ansiedade, sobrepeso e apneia do sono. Voltei há 4 meses a fazer musculação 3 vezes por semana, natação 2 vezes, mas meus exames ainda não melhoraram. Estou com 43,6% de gordura corporal. A menopausa pode ser a grande responsável por todas essas mudanças? Pergunta Luciana.
11: Bom dia, Luciana. Ô Milton, a menopausa pode contribuir, mas não é a única responsável. Quando a gente tem a queda do estrogênio, favorece muito aquele aumento de gordura na região do abdômen, perda de massa muscular e é também aquela piora da insulina e do colesterol. Agora, no caso dela, são vários fatores associados, né? Ela tem uma bioimpedância aí que mostra 43% de gordura corporal, então ela está com um percentual aí bastante elevado. Então, além de manter os exercícios como ela está fazendo, precisamos olhar muito, muito mesmo para a alimentação. Então, o objetivo é buscar a redução do peso e principalmente dessa gordura corporal. Então, ela está fazendo a coisa certa, está fazendo o treino 3 vezes por semana, está fazendo a natação, só que 4 meses é muito cedo aí para já ter os benefícios, né? Já tem, mas é difícil a gente olhar e ela perceber. Então, o que a gente precisa fazer? Primeiro, ver se o hipotireoidismo está tratado, se ela está usando o CPAP aí para apneia, corrigindo essas doenças, essas comorbidades. A gente tem que fazer tudo de tudo para quê? Acertar a alimentação dela, para reduzir em torno de 5 a 10% do peso, aí sim ela já vai ver bastante benefício metabólicos. Então é muito importante. A menopausa influencia sim, mas não é a única causa. A gente tem que tratar aí a redução de peso, de gordura e preservação do músculo, como ela já está fazendo a musculação. Esse é o grande objetivo agora. Aí sim, Milton, ela vai ver uma melhora muito grande aí nos números, no bem-estar, na composição corporal.
12: Você falou do uso do CPAP para apneia, é aquele aparelho que a pessoa utiliza para dormir que estabiliza a respiração.
11: Sim, quando a gente tem bastante apneia, ou seja, quando você para de respirar, cai a saturação durante o sono, quando você tem aí uma moderada ou alta incidência de apneia, geralmente acima de 30 apneias por hora, você aí tem uma indicação de usar o CPAP. Aí CPAP é aquele aparelho que ele respira e te ajuda a respirar.
10: Muito obrigado e um bom dia para você, Rauen.
11: Um bom dia a todos.
12: Até amanhã.
10: Você que está nos acompanhando pode fazer como a Luciana Caruso, mandar a mensagem para bemestar@cbn.com.br.
12: 6:30.
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0: quinta-feira, 29 de setembro de 2026. O Ministério do Esporte cancelou a reunião marcada para hoje com representantes de clubes e federações de futebol para tratar dos reflexos da proibição das bets. Oficialmente, o governo justificou o adiamento, alegando entraves logísticos e escassez de voos para o deslocamento dos cartolas. Mas, nos bastidores, dirigentes de equipes e federações articularam um boicote ao evento em protesto contra a publicação repentina da medida provisória que baniu as plataformas do país. Diálogos recuperados pela Polícia Federal no celular de Daniel Vorcaro revelam que o presidente da Câmara, Hugo Mota, negociou com o ex-banqueiro um formato em sociedade para a compra de um terreno de 400 hectares em João Pessoa. A transação envolveu um empréstimo de ao menos 22 milhões do Banco Master em nome da cunhada do deputado para adquirir a área de uma antiga fábrica de cimento, avaliada em 101 milhões. As conversas interceptadas mostram discussões para articular pautas ligadas ao Fundo Garantidor de Créditos em Brasília. A partir de hoje, eleitores não podem ser presos ou detidos, exceto em três situações: flagrante delito, em virtude de sentença criminal condenatória por crime inafiançável, e desrespeito a salvo-conduto. A regra começa a valer 5 dias antes do primeiro turno das eleições, marcado para domingo, e vale até 2 dias depois do pleito. Se houver uma prisão durante o período de restrição, a pessoa pode ser levada imediatamente a um juiz, que avaliará se a detenção foi legal. No horário de Brasília, 6h32.
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1: Agora, 6h33 na CBN, você interage com a gente, 992994297. Olha, a Terceira Ponte agora apresentando já um pouquinho mais de lentidão no acesso pela Avenida Carioca. Quem está passando na Serra também vindo para Vitória encontra já uma movimentação intensa na Avenida Mestre Álvaro, antiga BR-101. Por enquanto, Rodovia das Paneleiras, sem congestionamentos.

0: 6:34.
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0: avião com 10% de chance de cair não decola. Ninguém embarca, pois a humanidade acaba de embarcar e com os filhos no colo. Um pesquisador de segurança da Anthropic, a empresa dona do Claude, publicou que vê mais de 10% de chance de a inteligência artificial exterminar a humanidade na próxima década. Geoffrey Hinton, pioneiro das redes neurais, disse que a estimativa não é absurda. O número é subjetivo e também vale dizer que essa informação não tem consenso científico. Mas veja o detalhe que muda tudo. O aviso veio de dentro da cabine. O sujeito pago para manter o avião sob controle confessou o medo do próprio avião. E quando o piloto confessa, o passageiro ganha o direito de fazer perguntas. Aí entra a psicologia. A mente humana não sabe morar num 10%. Diante de risco catastrófico, o psiquismo opera em dois modos. Nega e transforma em zero, ou desespera e vive como se fosse 100. 10% é um número sem morada emocional. Então, a maioria escuta risco de extinção, solta um riso nervoso e rola o feed e depois leva os filhos para a escola, ou seja, segue a vida. Ernest Becker mostrou que a civilização inteira é um sistema de negação da morte. A espécie recebeu um diagnóstico coletivo e reagiu como reage ao individual. Mudou de assunto. E ninguém tira o pé do acelerador da inteligência artificial, porque cada laboratório jura que o perigoso é o do outro. Goethe escreveu isso há 2 séculos no Aprendiz de Feiticeiro. A vassoura trabalhando sozinha e ninguém lembrando a palavra que desliga. O eco já chega às escolas e consultórios e conversa de família na mesa do jantar, com jovens perguntando para que estudar, para que poupar, num futuro que parece ter prazo de validade. E se me perguntarem se eu uso IA, uso sim. Remédio e veneno sempre foi questão de dose e vigilância. O medo tem função. Ele existe para virar cuidado, fiscalização, pressão pública. Nesse contexto, o medo maduro protege, enquanto o medo negado vira estatística.
1: Esse é o Rossandro Klinger, todos os dias conosco aqui no Jornal da CBN. E você também pode acompanhar o Refletir para Viver no nosso site cbn.com.br. 6h37.
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2: 6h38.
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2: Agora 6h41.
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2: Muito bem, gente. Quem está em Cariacica, passa por Cariacica. Atenção, porque tem placa livre à direita que promete melhorar o acesso à rodovia Leste-Oeste. Vamos ouvir com Alberto Borém.
13: Os motoristas que trafegam pela Avenida Mário Gurgel, na altura do bairro São Francisco, em Cariacica, devem ficar atentos a uma mudança no fluxo viário ao lado do supermercado Perim. A conversão à direita para quem acessa a rodovia Leste-Oeste passa a ser livre, mesmo quando o semáforo estiver fechado para os veículos que seguem direto pela avenida. Para alertar os motoristas sobre a mudança, foi instalada uma faixa com os dizeres, abre aspas, livre à direita. Prioridade pedestre, fecha aspas. A medida visa reduzir a retenção de veículos na região e dar mais fluidez ao tráfego de veículos de grande porte, como ônibus e caminhões, que têm como destino a Leste-Oeste ou Terminal de Campo Grande. Quem pretende continuar a viagem pela Avenida Mário Gurgel deve manter o respeito normal à sinalização luminosa do semáforo. A alteração também exige uma atenção para quem atravessa a via a pé. A travessia de pedestres passou a ser controlada por botoeiras. Para que o sinal fique vermelho para os veículos e a travessia seja liberada com segurança, o pedestre precisará acionar manualmente o dispositivo. Agentes de trânsito do município foram encaminhados para a região nos primeiros dias de adaptação a fim de orientar os condutores e pedestres sobre o novo funcionamento. Reportagem Alberto Borém.
2: Agora 6h43 na Rádio Que Toca Notícias. Já retornaremos à rede CBN. Fica aqui o nosso convite a você. Participe conosco. Está passando por algum ponto que mereça atenção de quem está no trânsito com você? Então compartilha com a gente e a gente compartilha com todo mundo. Só reforçando, 992-994297 é o nosso telefone para suas mensagens pelo WhatsApp.

0: você acompanha aqui no Jornal da CBN mais uma sabatina do ouvinte. O candidato que responderá às perguntas enviadas pelos nossos ouvintes será Renan Santos, do Missão. Ontem foi a vez de Ronaldo Caiado. Foram convidados para essa série também o presidente Lula, o senador Flávio Bolsonaro e o escritor Augusto Cury. Todos eles são submetidos às perguntas feitas em áudio, gravadas em áudio pelos nossos ouvintes e podem responder aqui aos ouvintes para que você tire aí as suas próprias conclusões. Material esse que depois fica disponível nas nossas plataformas digitais. Essa batida do ouvinte começa logo depois das 8:30 da manhã.
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6: 6:46.
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15: Agora 6h49.
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15: Olha, falando ali da região de São Torquato, acesso às 5 pontes, trânsito lento já naquele entorno do terminal de São Torquato, para quem vai, principalmente na entradinha, viu? Até aqui por trás do terminal, região da Praça de São Torquato, o trânsito está com boa fluidez, pelo menos por enquanto. A Orla de Cariacica também já está com retenção para o motorista. E nas 5 pontes, retenção por conta do volume de veículos, vai assim até em Vitória, região ali do Porto. Já entrando na Getúlio Vargas é que o trânsito melhora um bocadinho. Já que eu estou falando ali de São Torquato, gente, deixa eu alertar vocês do tradicional viaduto de São Torquato que está passando por reforma. Os serviços incluem a substituição do antigo guarda-corpo de concreto por uma estrutura metálica, além da recuperação dos trechos da passarela. Segundo a Prefeitura de Vila Velha, após as adequações, o viaduto vai receber uma nova pintura. Ainda de acordo com a Prefeitura, as melhorias também alcançam um em torno da estrutura do viaduto, como a pavimentação da Rua Marina, na chegada ali da cidade. Deixa eu ver também aqui, olha, na área da Orla, que margeia a Baía de Vitória, também vai receber melhoria, e o serviço contemplou um trecho de aproximadamente 120 metros de extensão por 7 metros de largura. Localizado sobre a linha férrea de São Torquato, o viaduto é utilizado todo dia por moradores da região e foi alvo de reclamação nos últimos anos devido às condições da estrutura, agora passando por reforma.
16: 6h51.
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0: Muito bom dia para você, Marta Gabriel.
1: Bom dia, Milton, Cássia, ouvintes queridos.
2: Bom dia, Marta.
0: Marta, com o avanço da tecnologia, abundância de informação, há uma tendência que vem se fortalecendo, que é a busca por simplicidade ou por clareza, no caso. O que, que é exatamente esta clareza que se busca?
1: É isso mesmo, Milton. Essa tendência de comportamento é chamada de higiene cognitiva e ela surge em resposta à sobrecarga de informação, estímulos digitais, notificações, desinformação e conteúdo gerado por IA, bem o nosso contexto, né? Então, assim como a higiene física protege o corpo, a higiene cognitiva, ela busca proteger a qualidade da atenção, do pensamento e das nossas decisões. Então, na prática, envolve hábitos como selecionar melhor o que a gente consome, verificar fontes de informação, limitar interrupções, excesso de telas, criar períodos sem estímulos digitais, evitar delegar todo o nosso raciocínio para IA. Essa, então, né, dos motivos que faz a higiene cognitiva virar tendência, e preservar momentos de reflexão profunda, né, realmente parar para pensar, basicamente, né? Então, apesar do conceito de higiene cognitiva já existir antes, tem raízes lá atrás, né, higiene mental, né, todo mundo já ouviu falar de higiene mental, agora com a IA generativa, ela ganha força como tendência e uma dimensão adicional, porque além de filtrar a informação, que a gente tem vivido esse processo já desde o início da era digital, a gente passa a precisar também de proteger nossa autonomia cognitiva, né? Evitar que conveniência e automação da IA façam com que a gente terceirize sistematicamente a memória, análise, criatividade e julgamento. Então, basicamente, higiene cognitiva, essa tendência, né? É um cuidado que entra na nossa mente, dois, do que ocupa a nossa mente, e do que influencia, né? Três, o que influencia a nossa mente, para a gente conseguir preservar a atenção, pensamento crítico, autonomia, em um mundo de abundância informacional e IA.
2: Ô Marta, você poderia trazer algumas dicas práticas para a gente de como a gente pode se manter, então, lúcido para o futuro?
1: Lógico, Cássia. Então, a dica principal, lógico, né, é praticar conscientemente hábitos que treinem e favoreçam a lucidez, como, por exemplo, desenvolver e fortalecer e praticar constantemente pensamento crítico. Mas isso é um processo longo, ao longo da vida inteira a gente faz isso, né? Então, no dia a dia, algumas regras que a gente pode, né, aplicar para ajudar na higiene cognitiva é reduzir interrupções, né, criar espaços onde a gente não esteja o tempo todo conectado ou sendo interrompido, praticar monotarefa, o multitask, né, o multitarefa é péssimo para o nosso cérebro, para a nossa percepção de mundo, etc, né, criar períodos de silêncio informacional, sentar o tempo todo constantemente vendo notícias, feeds, etc, antes de acreditar em qualquer coisa, não é só antes de compartilhar, antes de acreditar, perguntar, isso é verdadeiro? Exercitar memória, ao invés de sempre consultar, não sei quem tem esse hábito aí, às vezes é difícil, né? Mas tenta lembrar, tenta você mesmo, né, praticar aquilo que, onde está essa informação, selecionar conscientemente a dieta informacional, o que que eu devo consumir, o que não. Sabe aquela frase, diga-me com quem andas que eu te direi quem és? Pois é, diga-me o seu feed que eu te direi quem és, né? Então, praticar essa dieta, escolher o que consumir, proteger o sono é super importante para a gente pensar com lucidez, treinar a atenção deliberadamente, como meditação, mindfulness, criar espaço para pensar sem tecnologia, refletir por conta própria. Então, são práticas que ajudam nisso, né? Então, quanto mais a tecnologia passa a pensar com a gente e pela gente, né? Mais importante se torna desenvolver essas práticas para preservar a atenção, pensamento crítico, autonomia intelectual e capacidade de julgamento.
0: O risco que se tem nesse processo é confundir essa busca por uma descompressão com a simples entrega do pensamento à inteligência artificial e acreditar que com isso eu estou relaxando. E de verdade, eu estou entregando esse pensamento a uma máquina, ou seja lá o que for que esteja diante de mim, né? Um cuidado que tem que
1: ser. Muito bem colocado, Milton. É isso mesmo. Às vezes as pessoas acham que elas estão aliviando e elas estão prejudicando o pensamento. É isso mesmo.
0: Muito obrigado, Marta. Até mais.
1: Bom dia.
2: Bom dia, até
0: e
2: mais.
0: Eu aproveito para deixar o convite aqui, porque um novo episódio do Futuramente já está em podcast e fala dos dispositivos vestíveis, relógios, anéis, óculos, capaz de monitorar cada vez mais informações do nosso corpo. Convidado, Carlos Pedrotti, gerente médico do Centro de Telemedicina do Einstein Hospital Israelita. 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
2: Terça-feira, 29 de setembro de 2026. Um em cada 5 jovens que entram no ensino médio no Brasil não conclui a etapa e já não está matriculado, até 2 anos depois do prazo previsto para terminar. Segundo a Organização para a Cooperação e Desenvolvimento Econômico, isso representa 20% dos estudantes, contra 12% na média global. No Brasil, 79% conseguem concluir o ensino médio nesse período, também abaixo da média de 85%. A OCDE aponta que o abandono costuma resultar de uma combinação de fatores, como baixo desempenho, faltas frequentes, baixa motivação e condições socioeconômicas. O Tribunal Superior Eleitoral afirmou que prevê a proibição do uso de óculos inteligentes na cabine de votação nas eleições deste ano. Embora esses dispositivos não sejam citados nominalmente nas regras do TSE, eles se enquadram na restrição de qualquer instrumento capaz de registrar, transmitir ou divulgar a escolha do eleitor. A orientação é a mesma aplicada aos celulares. O eleitor deve deixar o equipamento fora da cabine antes de votar. No horário de Brasília, 6h58.
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1: Muito bom dia a você que escolheu ficar mais bem informado ouvindo o Jornal da CBN na manhã desta terça-feira, 29 de setembro de 2026, quando a seleção brasileira de futebol masculino volta aos gramados. Joga contra a Austrália, seu segundo amistoso nesta data FIFA, aliás, contra o mesmo adversário. E quem vai nos ajudar a explicar esse jogo, contar o que está acontecendo pelos gramados da Austrália, é Rafael Prates. Bom dia para você, Prates.
2: Tudo bem, Milton? Bom dia, ouvintes da CBN. 52 mil pessoas presentes no estádio em Brisbane para acompanhar a Austrália e Brasil, segundo jogo do Brasil contra a Austrália, segundo jogo do Brasil depois da Copa do Mundo, né? O empate 1-1 contra a mesma Austrália na sexta-feira passada. Hoje o técnico Carlo Ancelotti mexe na equipe. Daqui a pouco o Brasil começa o amistoso com Otávio no gol, Wanderson, Jair, Gabriel Magalhães e Mauro Júnior, Bruno Guimarães, Danilo, Gabriel Bontempo, Rayan, Rafinha, capitão da seleção brasileira hoje, e Vinícius Júnior, dentro de instantes, aproximadamente 2 minutos, começa o Austrália e Brasil, amistoso da seleção brasileira, mais um depois da Copa do Mundo, Milton.
1: E nós teremos você então na nossa companhia, atualizando as principais informações desta partida. Rafael Prates volta a qualquer momento aqui na programação. 7:02 agora.
3: Vamos a Brasília, temos informação chegando com o Felipe Igreja. Na medida que continuam os embates entre ministros do STF e do TSE. Felipe Igreja, bom dia.
4: Bom dia, Cássia, bom dia a todos que nos acompanham. O ministro Luiz Fux, do Supremo Tribunal Federal, suspendeu os efeitos da decisão do ministro Flávio Dino, que havia derrubado uma determinação do Tribunal Superior Eleitoral contra publicações relacionadas a Nossa Senhora Aparecida e ao candidato à presidência do PL, Flávio Bolsonaro. Com a decisão de Fux, voltam a valer as ordens do ministro André Mendonça, do TSE, que determinaram a retirada do ar de conteúdos que apresentavam como verdadeira a informação de que Flávio Bolsonaro ou sua família pretendiam retirar de Nossa Senhora Aparecida o título de padroeira do Brasil. As plataformas digitais têm 24 horas para cumprir novamente a determinação agora do ministro Luiz Fux. Essa controvérsia, Cássia, começou depois que a afirmação passou a circular nas redes sociais durante o período de campanha eleitoral. Um dos conteúdos que entrou na mira da justiça foi publicado pelo humorista Antônio Tabet. Na postagem, ele escreveu que, abre aspas, a família miliciana, fecha aspas, estaria atacando Nossa Senhora Aparecida sem citar diretamente o nome de Flávio Bolsonaro. A campanha de Flávio acionou o TSE. Na última sexta-feira, André Mendonça determinou a remoção da publicação e de outros conteúdos semelhantes. No final de semana, no entanto, o caso chegou ao gabinete do ministro Flávio Dino após um pedido da defesa de Tabet. E no domingo, Dino suspendeu essa determinação de Mendonça e mandou restabelecer as publicações. Flávio Dino avaliou que não havia elementos suficientes para concluir que a postagem apresentava uma informação falsa, e ele observou que a publicação do humorista não mencionava nominalmente Flávio Bolsonaro. Agora, Luiz Fux decidiu suspender os efeitos da decisão de Flávio Dino até que o plenário do Supremo examine essa questão. Os candidatos à presidência da República se manifestaram sobre esse caso, num ato de campanha em São Paulo. Flávio Bolsonaro ergueu inclusive uma boneca de crochê de Nossa Senhora Aparecida e afirmou que foi alvo de fake news disseminada pela campanha petista.
5: Eu estava esperando a nota da CNBB e saiu hoje, foi muito boa a nota dela, esclarecedora, porque confirma que essa questão de Nossa Senhora Aparecida, ela deixar de ser a padroeira do Brasil, é uma grande mentira, é a maior fake news dessa campanha, gente, que foi potencializada pelo PT, ela foi compartilhada pela Janja, foi compartilhada pela Simone Tebet aqui em São Paulo, com todos os católicos aqui, eu quero agradecer a confiança, todos sabem que eu sou evangélico, respeito todas as religiões, respeito quem também não tem religião, e é assim que a gente vive, cada um escolhendo a sua fé da forma como achar melhor.
4: Durante um comício em Belém, o presidente Lula defendeu Nossa Senhora Aparecida.
6: Enquanto eu for presidente da República, ninguém vai abacalhar com Nossa Senhora Aparecida. Ninguém. As pessoas precisam aprender a respeitar todas as religiões, inclusive a religião de matriz africana. É preciso. Ninguém é dono da verdade. A única igreja mentirosa é aquela da Lagoinha, daquele pastor chamado Valadão. cai na face do bocado.
4: Cabe agora a análise do caso pelo plenário do Supremo Tribunal Federal. Cássia.
1: Ô Felipe Igreja, então só para que fique claro aqui para quem está nos acompanhando, com essa última decisão agora de Luiz Fux, ficam proibidas postagens que tratem essa informação como sendo verdadeira. É isso que não se pode tratar.
4: Exatamente, é essa questão que foi colocada pela defesa do senador Flávio Bolsonaro, candidato do PL à presidência da República, e que Luiz Fux, nessa decisão liminar, portanto, reestabelece a decisão do TSE do ministro André Mendonça, proibindo essas publicações que façam essa conotação, enfim, que indique que a informação seria verdadeira relacionada ao nome de Flávio Bolsonaro. Milton.
1: Perfeito. Não impede que se discuta este tema pela relevância que ele tem, pelo impacto que ele teve também na opinião pública. Não se impede que se trate desse assunto no dia a dia, no cotidiano aqui do jornalismo, por exemplo. Agora são 7:06.
3: O Ministério do Esporte cancelou a reunião marcada para hoje com representantes de clubes e federações de futebol para tratar dos reflexos da proibição das bets.
1: Oficialmente, o governo justificou o adiamento alegando entraves logísticos e escassez de voos para o deslocamento dos dirigentes.
3: Mas nos bastidores, dirigentes de equipes e federações articularam um boicote ao evento em protesto contra a publicação repentina da medida provisória que baniu as plataformas do país.
1: Mais cedo, o presidente Lula disse que a decisão não provoca prejuízo aos clubes de futebol.
7: Se eles quiserem ganhar dinheiro, vai ganhar dinheiro fazendo outra coisa, gerando emprego de qualidade e não fazendo com que o pobre deixe medo de rico. E os clubes que se virem. Nós já aprovamos a lei que os clubes podem virar empresa. Agora é preciso colocar gente de competência para fazer empresa.
1: O presidente do Flamengo, Luiz Eduardo Batista, o BAP, criticou a decisão do presidente Lula às vésperas da eleição.
3: O clube tem um contrato de 250 milhões de reais por ano com a Betano para patrocínio Master.
1: Em entrevista à Flamengo TV, o dirigente afirmou que o impacto no clube por ser de 400 milhões de reais por ano e defendeu a rejeição da medida provisória no Supremo ou no Congresso.
8: Ficou muito claro no minuto zero de que uma série de compromissos futuros estão absolutamente ameaçados e o Flamengo vai ter uma dificuldade enorme de cumprir nos termos atuais, fruto dessa medida intempestiva e extemporânea que nós enfrentamos. Isso causa espécie, causa estupefação, como eu falei, e causa uma apreensão enorme para os contratos que nós assumimos para o futuro. Vou dar um exemplo clássico. Como é que eu vou pagar o Paquetá em janeiro?
3: A Advocacia Geral da União ajuizou uma ação civil pública na Justiça Federal de Pernambuco, cobrando R$1 bilhão em danos morais coletivos de 17 operadoras de bets.
1: O governo exige ressarcimento aos cofres públicos pelas despesas do SUS com o tratamento de transtornos mentais provocados pela dependência em jogos, além de pleitear a devolução em dobro dos valores perdidos por apostadores diagnosticados com ludopatia.
3: A AGU sustenta que os atendimentos do SUS ligados ao vício subiram 140% desde 2018, gerando um custo orçamentário que foi transferido para toda a sociedade.
1: A Associação Nacional de Jogos e Loterias, o Instituto Brasileiro de Jogo Responsável e a Associação Nacional pela Segurança Jurídica dos Jogos e Apostas protocolaram ações no Supremo Tribunal Federal para suspender a eficácia da medida provisória.
3: O setor solicita ao tribunal a concessão de liminar para manter as operações ativas até a manifestação definitiva do Congresso ou o julgamento de mérito na corte.
1: As entidades apontam violação de segurança jurídica, quebra abrupta de contratos e desrespeito a julgamentos do próprio STF, que asseguravam o funcionamento de loterias.
3: Os pedidos de entidades do mercado de apostas para derrubar a proibição foram distribuídos ao ministro Luiz Fux, relator dos processos que tratam do tema no STF.
1: A Advocacia Geral da União solicitou a Fux um prazo até quinta-feira para que a Presidência da República e a assessoria jurídica do governo possam se manifestar formalmente antes de qualquer decisão monocrática a respeito da continuidade dos serviços das plataformas.
3: Apesar da proibição, um levantamento da plataforma BetLegal revelou que 543 novas casas de apostas foram lançadas de maneira clandestina entre o fim da tarde de sexta-feira e esta segunda.
1: Nós temos agora 7:10.
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1: Flávio Bolsonaro voltaram a ficar numericamente empatados na pesquisa Quest, ambos com 42% das intenções de voto no segundo turno. No primeiro turno, o petista oscilou de 37% para 39% e Flávio passou de 33% para 34%. A polêmica envolvendo Nossa Senhora Aparecida fez Lula subir 5 pontos entre os católicos, enquanto Flávio manteve a rejeição no grupo acima de 60 anos.
9: A pesquisa Quest, divulgada nesta segunda-feira, mostra um novo empate numérico entre o presidente Lula, do PT, e Flávio Bolsonaro, do PL, em um eventual segundo turno. Ambos somam 42%, com o petista tendo variado 1 ponto para cima, dentro da margem de erro, para empatar numericamente a disputa. Os dois tinham empatado também no levantamento divulgado no dia 7 de setembro. De lá para cá, Flávio chegou a abrir 2 pontos, mas agora os dois voltam a ficar numericamente empatados. No primeiro turno, o petista se descolou um pouco mais, alterando o cenário de empate técnico registrado na semana passada, quando o petista apareceu com 37% contra 33% do senador. A margem de erro é de 2 pontos. Augusto Cury, do Avante, e Ronaldo Caiado, do PSD, marcam 4%, enquanto Renan Santos, do Missão, e Romeu Zema, do Novo, têm 3% e 1%, respectivamente. Houve redução de indecisos de 10% para 5%. Os dados revelam que, em meio à proibição das bets, o aumento do Bolsa Família e a polêmica envolvendo Nossa Senhora Aparecida, o petista conseguiu abrir vantagem do adversário entre as mulheres, eleitores de baixa renda e beneficiários do Bolsa Família. Houve crescimento também de Lula entre católicos e evangélicos. O maior aumento numérico do petista nesses recortes foi entre católicos, de 43% para 48%. Entre as mulheres, o petista passou de 37% para 40%. Na faixa de renda familiar de até 2 salários mínimos, foi de 49% para 52%. Entre beneficiários do Bolsa Família, oscilou 1 ponto, de 52% para 53%. Para o cientista político e professor da FGV, Marco Antônio Teixeira, as recentes medidas do governo e a polêmica religiosa conseguiram inverter a curva de crescimento de Flávio, mas parte das medidas, como aumento do Bolsa Família, só seria sentida mesmo em um eventual segundo turno.
10: Obviamente que nós temos medidas aí, como o aumento do Bolsa Família, que ainda não foi sentido no bolso, o pagamento vem aí no período do segundo turno, né? A proibição das bets, que teve impacto, sobretudo de sexta-feira para cá, que ainda deve ter, de certa forma, algum impacto nas pesquisas durante a semana, né? E toda a

0: um nível de confiança de 95%. O levantamento foi cadastrado junto à Justiça Eleitoral com o código BR-06520/2026. De Brasília, Felipe Igreja.
1: Os candidatos à presidência da República, que estão atrás de Lula e Flávio Bolsonaro na disputa, evitaram comentar a nova pesquisa Quest, que aponta a polarização consolidada e a diminuição da terceira via. Augusto Cury do Avante e Ronaldo Caiado do PSD afirmaram apenas que o resultado das urnas pode surpreender. Romeu Zema do Novo negou que vá desistir da candidatura para apoiar o bolsonarista. Renan Santos também não comentou sobre o levantamento.
2: O candidato do Avante à presidência, Augusto Cury, afirmou que o desempenho dele nas urnas no dia 4 de outubro, data das eleições, irá surpreender. Após encontro com executivos do Bradesco em São Paulo, nessa segunda-feira, o escritor evitou comentar a nova pesquisa Quest, que mostrou que ele tem 4% das intenções de voto no primeiro turno contra 39% do presidente Lula do PT e 34% de Flávio Bolsonaro do PL. O candidato também acusou a medida provisória de Lula para proibir as bets no país como uma ação apenas eleitoreira.
3: Gera dependência? Então tem que pagar altíssimo imposto, 50% a 60%, ou então eliminá-las. Mas do jeito que ele está fazendo, reitero, Lula está preocupado muito mais com a perpetuação no poder do que a condição emocional e a saúde biológica das pessoas deste país.
2: Também com 4% de intenções de voto, segundo a Quest, Ronaldo Caiado, do PSD, participou de uma caminhada com apoiadores em Goiânia nesta segunda-feira. Na ocasião, ele evitou comentar o resultado da pesquisa, dizendo que o ideal é esperar o dia das eleições. Caiado ainda prometeu ações econômicas para melhorar as contas públicas.
4: Uma emenda à Constituição brasileira, onde nós limitaremos os gastos do governo em apenas 50% do crescimento do PIB. Faremos, sim, revisão de todos os incentivos fiscais no país, como faremos também restrições duras a todos aqueles que estão usando indevidamente programas de governo.
2: Assim como Caiado, o candidato Renan Santos do Missão também não quis comentar a Quest, onde aparece com 3% dos votos. Em passagem de campanha por Salvador, o candidato reforçou aos apoiadores que é a favor do endurecimento penal absoluto contra o crime organizado.
5: Faremos uma chacina nesses bairros com os membros das facções criminosas. Nós vamos passar a rapa neles. Tem uma facção lá que você não pode fazer um símbolo da Adidas, você pode usar roupa. Eu vou passar trator nos caras, é isso que nós vamos fazer. Vocês estão achando o que, o pessoal do PT? Que, ah não, eu vou levar flores pros traficantes, que traficantes tomam a vida dessas pessoas um inferno.
2: Já Romeu Zema do Novo negou que vai desistir da candidatura para apoiar Flávio Bolsonaro nesta reta final de campanha. Durante a agenda em Caeté, na região metropolitana de Belo Horizonte, o ex-governador de Minas disse que será candidato até o fim e pediu votos no próximo domingo.
6: Levo a minha proposta até o final. 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
2: O ex-governador mineiro vem sofrendo pressão de aliados para anunciar um apoio ao bolsonarista ainda no primeiro turno, após o desempenho na pesquisa Quest, que indicou que ele tem apenas 1% das intenções de voto. A possibilidade também ganhou força nos bastidores após o candidato ao Senado pelo Novo, em São Paulo, Ricardo Salles, desistir de concorrer para apoiar outros nomes da direita. Com colaboração de Pedro Pupulin em São Paulo, de Belo Horizonte, Débora Costa.
7: E hoje aqui no Jornal da CBN você acompanha mais uma série da Sabatina do Ouvinte. Quem vai responder as perguntas enviadas pelos nossos ouvintes hoje é o candidato Renan Santos do Missão, logo depois das 8:30 da manhã. 7:19 agora. Nós mencionamos Rafael Prates, que acompanha o amistoso da seleção brasileira, que começou bem para o Brasil, Rafael Prates.
8: 6 minutos, primeiro tempo em Brisbane, aos 2, Wanderson abriu o placar para o Brasil. Bom começo do Brasil, uma troca de passes que começa no campo de defesa, passe pelo Danilo, passe pelo Rayan.

0: passe pelo Gabriel Bontempo e acerta ou termina numa finalização muito boa do Wanderson, da entrada da área pelo lado direito. Brasil 1, Austrália 0, e logo depois do gol, Milton, o Rafinha quase ampliou, né? Parou no goleiro da Austrália, o Beach, que fez duas boas defesas em lances assim seguidos. Agora 7 minutos primeiro tempo em Brisbane, Wanderson marcou, Austrália 0, Brasil 1, amistoso Brasil na Austrália, Milton.
1: E foi o Rafael Prates, 7:20 agora.
2: Diálogos recuperados pela Polícia Federal no celular de Daniel Vorcaro revelam que o presidente da Câmara, Hugo Mota, negociou com o ex-banqueiro um formato em sociedade para a compra de um terreno de 400 hectares em João Pessoa. A transação envolveu um empréstimo de ao menos 22 milhões do Banco Master em nome da cunhada do deputado para adquirir a área de uma antiga fábrica de cimento, avaliada em 101 milhões. As conversas interceptadas mostram discussões para articular pautas ligadas ao Fundo Garantidor de Créditos em Brasília. Em abril de 2024, registros apontam que o dono do Master colocou uma aeronave privada à disposição do parlamentar para um deslocamento entre Guarulhos e a capital federal, logo após celebrarem o que o banqueiro classificou como o início de uma parceria de vida. Em nota, Hugo Mota repudiou as suspeitas, declarou que os diálogos divulgados foram descontextualizados para sugerir favorecimentos inexistentes. Mota destacou ainda que o financiamento imobiliário foi celebrado entre entes privados antes de qualquer investigação sobre o Banco Master vir a público.
1: 7:21 Acompanhe essa reportagem, que é um levantamento feito pela CBN e que mostra qual pode ser o nível de renovação nas assembleias legislativas nesta eleição.
3: O potencial mínimo de renovação das 5 maiores assembleias legislativas do país não chega a 20% nas eleições deste ano. O levantamento foi feito pela CBN com base nas composições do Legislativo em São Paulo, Minas Gerais, Rio de Janeiro, Bahia e Rio Grande do Sul. A renovação efetiva pode ser maior caso deputados que tentam a reeleição sejam derrotados nas urnas. A Assembleia do Rio Grande do Sul apresenta o maior potencial de renovação. Das 55 cadeiras, 45 deputados tentam permanecer na casa e outros 10 buscam outros cargos, como o de deputado federal, senador ou vice-governador. Com isso, pelo menos 18,2% da composição da Assembleia Gaúcha serão renovados. O cientista político Geraldo Tadeu Monteiro explica que a disputa pela reeleição traz vantagens competitivas para o candidato, o que também explica a baixa renovação.
4: Faz toda a diferença. Você tem poder, você tem recursos, você tem recursos humanos. De 2010, por exemplo, a 2022, a taxa de renovação das assembleias legislativas, na média, é de 48%. A gente pode até usar uma expressão forte e dizer que é uma feudalização do universo eleitoral, né?
3: A Assembleia Legislativa de São Paulo, a maior do país, é a segunda em potencial de renovação. Dos 94 deputados estaduais, 77 disputam novamente uma vaga na Assembleia. Pelo menos 17 cadeiras serão renovadas, o equivalente a 18,1%. Muitas vezes a renovação vem com ressalvas. O deputado paulista Rafael Silva, do PSD, anunciou que deixará a vida pública após 32 anos. Mas ele tenta emplacar o filho, Rafael Silva Júnior, numa cadeira na Lespe. A doutora em ciência política Carolina de Paula diz que casos como esse exemplificam a perpetuação de políticos da mesma família.
5: É quase como se o cargo fosse realmente uma herança, um patrimônio, muitas vezes, né? A gente tem muitos incentivos partidários, quando a gente pensa nos incentivos financeiros, né, que os candidatos recebem dos partidos, mas a gente tem também uma necessidade para o nosso modelo de eleição do sistema eleitoral de lista aberta para a campanha individual. Então, acaba sendo mais fácil, né, você... que tem uma família de políticos que já é conhecido, que já tem uma base de apoios, você conseguir fazer essa transmissão.
3: No Rio de Janeiro, a deputada estadual Lucinha, do PSD, não disputa a reeleição. O partido decidiu não lançar a candidatura após a Polícia Federal apontá-la como madrinha da milícia, o que ela nega. No entanto, o filho da deputada, Júnior da Lucinha, concorre no lugar da mãe. A Assembleia Legislativa do Rio tem 70 deputados e 59 deles tentam renovar o mandato. Na Bahia, 53 dos 63 deputados estaduais buscam a reeleição. Minas Gerais é o estado com o menor potencial mínimo de renovação, de pouco menos de 12%. Dos 77 parlamentares, 68 tentam permanecer na Assembleia Mineira. Do Rio de Janeiro, Pedro Bonenberger.
1: Horas, 25 minutos agora.

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1: Agora 7h25.
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1: Boa operação no aeroporto Eurico Salles, aeroporto da capital do Espírito Santo. Nessa manhã, não há registro de atrasos nem nas partidas, nem nas chegadas. A última partida será a última partida do aeroporto de Vitória. Foi às 6h55, saiu no seu horário normal, e agora temos mais uma partida às 7h55, daqui a pouquinho, Belo Horizonte Confins, também saindo no seu horário inicial, nenhum tipo de atraso para esse voo e para os próximos, todos também previstos, a princípio sem atrasos registrados. Nas chegadas, como sempre, algumas aterrissando mais cedo, voo das 7h15 da Azul, vindo de Belo Horizonte Confins, chegou às 6h57, 3 minutinhos para as 7 horas da manhã, né? Então, 18 minutos mais cedo. Segundo o painel da Zurich Airport, a próxima chegada está marcada só para as 8h35, vindo de São Paulo Guarulhos, voo da Latam, previsto para o seu horário inicial, mas como a gente também já vem falando aqui nos últimos dias, pode ser até que ele chegue mais cedo. Agora é 7h26.
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1: Eu tenho informações de vocês, ouvintes. O Patrick dizendo: olha, gente, terçou, hein? Ele que está descendo ali de Venda Nova do Imigrante para Vitória. Trânsito, a princípio, tranquilo, e desejando aí um bom trabalho para todo mundo, né? Que trabalha na área da saúde também. Ele mandando um abraço especial para o pessoal. Terçou hoje. E o Pedro Monteso, também aqui conosco, falando que o trânsito já está intenso na Lorival Nunes, lá na Serra, para quem está vindo para Vitória. Retenção de sempre no cruzamento com a Avenida dos Metalúrgicos. A gente vai lá para a Serra, então, com a ajuda do nosso ouvinte, do Pedro. Gente, a Lorival Nunes está com essa retenção, sim, e a Neuci Lopes também está com trânsito lento para quem está saindo da Serra para a capital do Espírito Santo, tá? Vencendo aí esses desafios, a Norte Sul fica com trânsito um pouco melhor ali no entorno do terminal de Carapina e depois só para outra vez no cruzamento com a Avenida Dante Michelini. Agora 7h28.
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14: Terça-feira, 29 de setembro de 2026. O Brasil gasta menos de um terço por ano com cada aluno de rede pública em relação à média internacional. Segundo o relatório da Organização para a Cooperação e Desenvolvimento Econômico divulgado hoje, o investimento entre o ensino fundamental ao médio é de $4.100, contra $13.600 na média dos países da organização. Nos anos iniciais do ensino fundamental, é cerca de $5.000 por estudante, contra $13.400 na média dos países da OCDE. A diferença aparece nas outras etapas. Do sexto ao nono ano, o Brasil gasta pouco mais de $5.000 por aluno, ante quase $15.000 da organização. No ensino médio, são cerca de $5.700 por estudante no Brasil, contra pouco mais de $14.000 na média da OCDE. Os dados trazem números de 2023. O furacão Polo tocou hoje o solo no México. O vendaval chegou à costa como categoria 3, com ventos de até 175 km por hora e já provoca risco de inundações. A previsão é de até 300 milímetros de chuva em algumas regiões, além de deslizamentos. Quase 7 mil militares foram mobilizados e 169 abrigos temporários estão disponíveis no estado. No horário de Brasília, 7:32.
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1: Gente, quem está saindo da Getúlio Vargas ali em frente ao Palácio Anchieta para pegar governador Blaise e seguir pela princesa Isabel, Ricardo está aqui informando que teve um acidente antes da... no semáforo antes da subida para a curva do Saldanha. Cuidado e atenção, você que passa pelo trecho, quem está pegando ali já a lentidão na governador Blaine não sabe o que está acontecendo, foi essa colisão mais à frente, tá? Beira-Mar está livre nessa manhã, para quem pretende ir também na mesma direção, só que pela orla de Vitória.

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1: Muito bom dia a você que escolheu ficar mais bem informado ouvindo o Jornal da CBN na manhã desta terça-feira, dia 29 de setembro de 2026. Para você que está chegando agora aqui na programação da CBN, ou você que estava acompanhando no rádio o horário eleitoral obrigatório, nós atualizamos aqui o que tivemos de novidade nessas últimas horas. Vamos começar por saber como é que está a situação daquela polêmica em torno das informações, das postagens sobre Nossa Senhora Aparecida, que acabou virando cabo eleitoral dos principais candidatos à presidência da República. O Felipe Igreja traz as informações para nós. Felipe.
2: É isso, Milton. E as últimas decisões envolvem também embates diretos entre ministros do TSE e do Supremo Tribunal Federal. Na decisão mais recente, o ministro Luiz Fux, do STF, suspendeu os efeitos da decisão do ministro Flávio Dino, também do Supremo, que havia derrubado uma determinação do Tribunal Superior Eleitoral contra publicações relacionadas a Nossa Senhora Aparecida e ao candidato à presidência Flávio Bolsonaro do PL. Com a decisão de Fux, voltam a valer as ordens do ministro André Mendonça, do TSE, ordens que determinaram a retirada do ar de conteúdos que apresentavam como verdadeira a informação de que Flávio Bolsonaro ou sua família pretendiam retirar de Nossa Senhora Aparecida o título de padroeira do Brasil. As plataformas digitais têm 24 horas para cumprir novamente a determinação. Há 5 dias do pleito, essa disputa envolvendo Nossa Senhora Aparecida é mais uma frente de embate entre os ministros do STF e do TSE. Lembrando o caso, na última sexta-feira, a campanha de Flávio acionou o TSE e o ministro André Mendonça determinou a remoção do ar de uma publicação do humorista Antônio Tabet. Na postagem, ele escreveu que, abre aspas, a família miliciana, fecha aspas, estaria atacando Nossa Senhora Aparecida, sem citar diretamente o nome de Flávio Bolsonaro. André Mendonça, então, na sexta-feira, determinou a remoção desse conteúdo de outras postagens do ar. No domingo, o ministro Flávio Dino, o do Supremo, derrubou essa ordem de Mendonça. Dino avaliou que não havia elementos suficientes para concluir que a postagem apresentava uma informação falsa com grau de certeza capaz de justificar uma medida tão restritiva à liberdade de expressão. Ele também observou que a publicação do humorista Antônio Tabet não mencionava diretamente, nominalmente, Flávio Bolsonaro. Por fim, ontem à noite, o também ministro do Supremo, Luiz Fux, então, suspendeu a decisão de Flávio Dino e volta a valer, portanto, a determinação anterior do TSE de André Mendonça. No âmbito da Justiça Eleitoral, as plataformas devem retirar do ar conteúdos que associam Flávio Bolsonaro a um projeto para retirar o título de Nossa Senhora Aparecida de padroeira do Brasil. Ao conceder a liminar ontem à noite, Luiz Fux, assim como Flávio Dino, também submeteu a decisão à análise do plenário. A expectativa é que o plenário do Supremo possa analisar e se debruçar esse caso na sessão de quarta-feira. Milton.
1: Esse foi o Felipe Igreja de Brasília.
3: E vamos atualizar o jogo entre Brasil e Austrália. Amistoso realizado nesta manhã. Rafael Prats mais cedo já trouxe a informação do primeiro gol do Brasil. Prats, conta pra gente, equipe brasileira, nesse amistoso, está melhor do que no primeiro que nós tivemos?
4: Muito melhor, Cássia. 24 minutos e meio do primeiro tempo em Brisbane. Gol do Wanderson logo aos 2 minutos. Brasil 1, Austrália 0. Brasil domina a partida. Boas trocas de passes. A Austrália tentou uma marcação mais adiantada, não deu certo. A Austrália agora marca do meio para trás, mas o Brasil tem os zagueiros jogando bem e dando bons passes. A bola passa muito pro Bruno Guimarães e Gabriel Bontempo no meio-campo do Brasil. Segue 25, primeiro tempo em Brisbane. Brasil 1, Wanderson, Austrália 0, amistoso internacional.
3: Tá certo. Deixa eu te perguntar uma outra coisa. Você acha que ter trocado o uniforme ajudou a melhorar o desempenho da seleção? Sabe aquela história do vestir azul, sim, minha sorte, então
4: sim,
3: mudou?
4: Tem uma mística.
3: Parece que
4: no
3: melhorou,
4: futebol,
3: né?
4: Cássia. Tem. O uniforme pode ter influenciado, mas o que mudou mesmo até agora foi ter trocado os jogadores. A maneira de jogar é um pouco diferente hoje. A troca de passes do Brasil é uma troca rápida. Os jogadores se apresentam muito para jogar e chama atenção quem tem a bola. Tem opções de passe geralmente à frente. Então, Bruno Guimarães, quando vai sair jogando perto dos zagueiros, tem um passe mais à frente. Gabriel Bontempo pela direita, boa combinação com o Wanderson. O gol saiu por ali também. Então, além do uniforme, os jogadores hoje, alguns que entraram bem no time. Segue Brasil 1, Austrália 0, 25, primeiro tempo em Brisbane, na Austrália.
3: Muito obrigada. Esse foi o Rafael Prats, às 7h38.
1: Em meio a todas as essas polêmicas, claro que haverá quem lembrará que o azul é a cor de Nossa Senhora. Alguém vai fazer essa relação ainda. 7:39.
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0: Bom dia para você, Miriam Leitão.
1: Bom dia, Milton. Bom dia, Cássia. Bom dia, ouvintes da Rádio CBN.
2: Bom dia, Miriam.
0: Miriam, vamos falar sobre o comportamento do eleitor e, claro, o comportamento de partidos e políticos, porque há uma relação. Pesquisa Quest mostra ainda que há alguma situação de descrédito em relação ou desinteresse em relação à eleição. Isso está relacionado à forma como partidos e políticos têm se comportado?
1: Eu acho que está diretamente envolvido com todo resultante do comportamento dos políticos. Então, o eleitor não é culpado por estar desinteressado, mas o eleitor é fundamental na escolha. Então, é importante que a gente fale sempre do que vai ser escolhido e que decisão nós vamos tomar a partir de domingo, né? E eu vi ontem a pesquisa Quest vários sinais desse que os cientistas políticos chamam de alienação eleitoral, que é não ir ou não estar interessado ou pensar em votar branco e nulo. Então fui olhando esses dados e vi que eles estão muito altos. Eu queria começar de uma chart que eles fizeram, uma pergunta, que é o seguinte: você está interessado, qual o seu grau de interesse nas eleições? E aí, muito interessado, 40%. Pouco interessado, 36%. Agora, nada interessado, 23%. Milton, como a gente tem 158 milhões e 800 mil eleitores aptos a votar, isso aí, se extrapolar a pesquisa para o total do eleitorado, poderia representar 36 milhões e 500 mil brasileiros e brasileiras desinteressadas. É muita gente, isso é mais que muitos países, né, desinteressados na eleição. E chega em alguns pontos, alguns segmentos, que o pouco interessado ganha, por exemplo, de 16 a 34 anos, isso que eu achei mais assustador. Pouco interessado é 46%. E o nada interessado empata com muito interessado em 27%. Veja que são os que estão, os mais jovens, os que estão, portanto, construindo o futuro do país. Então, esse dado achei muito assustador. Mas há outros, por exemplo, 10% dizem que vão votar branco e nulo. Isso na pesquisa da espontânea. Na espontânea, 31% estão ainda indecisos. E esse grupo, ele é o maior grupo, né, na espontânea, o indeciso. Então, mais do que na espontânea é isso, Lula é 25, a Flávia 26, na espontânea, quando você não tem o nome dos candidatos. Isso. E 31 se diz desinteressados. E no Sudeste vai a 39%, que é o maior eleitorado, ainda indecisos. Indeciso não significa desinteressado, uhum, mas significa que até agora nada empolgou, não é? Senão não estava indeciso. Então, é muito preocupante isso. Há outros dados espalhados, por exemplo, rejeição. Os dois principais candidatos, 54% de rejeição. Teve um tempo que a gente falava assim, qualquer candidato que passa de 50% de rejeição, não vai ser eleito, né? Então, esses dados que eu queria apresentar. Se eu falar uma última palavra, meu tempo acabou, eu queria falar o que a gente vai escolher. Nós vamos escolher 2/3 do Senado. A gente vai escolher 513 deputados federais, todas as assembleias estaduais, o presidente e o vice. Então, é muita escolha para tão pouco interesse. Então, esse ponto realmente me preocupa, como eu disse aí a Letícia, como democrata raiz, isso me preocupa muito.
2: Preocupa, e pelo seguinte, né, Miriam, esse desinteresse pode se converter em abstenção no dia das eleições. A gente tem tido um índice de abstenção muito alto. Nas últimas eleições, nós tivemos um índice de abstenção atingindo 20,9%, que foi o maior percentual desde 1998.
1: Pois é, isso, a abstenção, né, é o não voto. O não voto é um voto, significa eu não me importo com o que aconteça. A culpa é do eleitor? Não. A culpa é dos políticos. Quer dizer, eles têm de alguma forma que envolver mais com projetos, de alguma forma trazer esse eleitorado que está tão reticente para dentro do colégio eleitoral, que vai escolher nossos destinos.
0: Muito obrigado, Miriam. Bom dia para você.
1: Bom dia.
2: Até mais.
0: 7:45, acionamos Rafael Prates, porque temos novidade no amistoso Austrália e Brasil. Prates.
3: E é o empate da Austrália. Bola para a área do Brasil. Essa bola aérea na defesa brasileira tem sido um problema até agora no jogo. Talvez o principal do Brasil para tentar evitar gols australianos. Não evitou agora, não. Bola pelo alto, o goleiro Otávio não saiu tão bem. O Rayan desviou na segunda trave. Sirkate, zagueiro, bateu um pouco de calcanhar, um pouco de tornozelo, empatou o jogo. 32, primeiro tempo em Brisbane. Austrália 1, Sirkate, Brasil 1, Wanderson, amistoso internacional.
0: Obrigado, esse foi o Rafael Prates. Seguimos acompanhando então a seleção brasileira contra a Austrália nesse amistoso, agora que são 7:45. 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
0: 33 minutos do primeiro tempo e a Austrália acaba de virar, faz 2-1 em cima do Brasil no amistoso contra a seleção brasileira. Portanto, seleção brasileira saiu na frente aos 2 minutos de partida. Agora há pouco, a Austrália empatou e já virou também. 2-1. 7:40.
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2: 7:47.
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16: Muito bem, gente, a partir de hoje, terça-feira, 29 de setembro, eleitores brasileiros não podem ser presos ou detidos, a não ser por três situações. Em caso de flagrante delito, em caso de sentença criminal condenatória por crime inafiançável ou em caso de desrespeito a salvo-conduto. O salvo-conduto é uma medida que pode ser expedida pela Justiça Eleitoral para proteger quem sofre violência ou ameaça à liberdade de votar. A regra começa a valer, então, cinco dias antes do primeiro turno, marcado para o domingo agora, dia 4 de outubro, e vai até 6 de outubro, 48 horas, dois dias depois do encerramento da votação. Para os candidatos, essa restrição começou antes, começou no dia 19 de setembro. Em caso de um segundo turno, marcado para o dia 25 de outubro, a mesma proteção aos eleitores valerá dos dias 20 a 27 de outubro. Agora, 7h50, e a Letícia Orlando traz mais um serviço de eleições para gente. Quem faltou no primeiro turno pode votar no segundo?
17: O segundo turno das eleições 2026 está marcado para o dia 25 de outubro, data em que os eleitores poderão voltar às urnas para escolher seus candidatos à presidência e ao governo do estado, caso haja nova rodada para esses cargos. Uma dúvida frequente dos eleitores é se quem não conseguiu votar no primeiro turno no dia 4 de outubro pode comparecer às sessões eleitorais para votar apenas no segundo turno. A resposta é sim, e vale inclusive para quem ainda não justificou a ausência no primeiro turno. A possibilidade de votar somente no segundo turno existe porque cada turno é considerado uma eleição independente pelo Tribunal Superior Eleitoral. Ou seja, a ausência de comparecimento ao primeiro turno não impede os eleitores aptos a exercer o direito de voto em uma eventual segunda etapa de votação. E após cada turno, o eleitor tem um prazo de 60 dias para justificar a ausência do não comparecimento às urnas. No caso do primeiro turno, esse prazo vai até 3 de dezembro deste ano. E como justificar? O procedimento pode ser feito pelo aplicativo e-título, pelo autoatendimento eleitoral, disponível no portal da Justiça Eleitoral, ou presencialmente em qualquer cartório eleitoral. Ao fazer a solicitação, é necessário apresentar obrigatoriamente documentos que comprovem a impossibilidade de votar, como bilhete de passagem, cartões de embarque, atestado médico, entre outros documentos. Se a eleitora ou eleitor não tiver acesso às ferramentas de justificativa online, deverá comparecer a qualquer cartório eleitoral ou à central de atendimento ao eleitor de seu estado para apresentar o requerimento de forma presencial, com os mesmos documentos mencionados. Segundo o Tribunal Regional Eleitoral do Espírito Santo, cada justificativa é válida somente para o turno com o qual você não tenha comparecido por estar fora do domicílio eleitoral ou por outros motivos devidamente comprovados. Assim, caso tenha deixado de votar no primeiro e segundo turno, terá de justificar a ausência em cada um separadamente, obedecendo aos requisitos e prazos de cada turno. Reportagem Letícia Orlandi.
16: Agora 7h52.
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5: 7h56.
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5: Paulo Guilherme conosco nesta manhã. Bom dia, Paulo.
6: Bom dia, CBN. Aqui Paulo Guilherme, indo para a Vitória pela segunda ponte. O trânsito está totalmente congestionado. Eu acredito que seja reflexo do acidente que vocês noticiaram aí no centro de Vitória. O congestionamento da ponte já está aqui no início, na subida da segunda ponte. Bom dia a todos, ouvintes.
5: Pois é, a situação é essa mesmo. Para quem está saindo de Vila Velha, ainda teve um acidente na subida da segunda ponte, sentido Vitória, né? Então, quem está vindo da Lindenberg já pega o trânsito um pouquinho mais lento, mas é por conta dessa ocorrência sobre a segunda ponte. E sim, gente, o trânsito está lento. Antes da Caixa Econômica pela Mário Gurgel, toda a segunda ponte, centro de Vitória. E aí, para quem pega a Princesa Isabel, houve esse acidente que a gente noticiou mais cedo e o Paulo está falando. Então, o trânsito está todo lento. Quem está vindo pela Avenida Getúlio Vargas, em frente ao Palácio Anchieta, se pegar a Avenida Beira-Mar, pode pegar o trânsito um pouco melhor. A Princesa Isabel vai até o ponto do acidente, mais ou menos ali em frente à Loja Americana, e aí só depois, já na subida da curva do Saldanha, que o trânsito está fluindo bem em direção à Avenida Vitória, tá? Um pouquinho de paciência para vocês passarem aí por esse trecho. Opte pela Avenida Vitória, pela Avenida Beira-Mar, que o trânsito está intenso, mas está fluindo bem sem nenhuma interrupção.

0: 7:57.
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4: Muito bom dia para você, Marcelo D'Agosto.
5: Bom dia, Milton. Bom dia, Cássia. Bom dia, ouvintes.
0: Marcelo D'Agosto, bom dia, trazendo sorte pro Brasil.
4: Pois é, o Brasil consegue fazer o gol de empate agora contra a Austrália. Tomou a virada ainda no primeiro tempo e agora nós temos aí 45 minutos do primeiro tempo. Pênalti em Danilo, cobrança do Rafinha. 2-2 o amistoso Austrália e Brasil. Esse é o resultado de momento. A gente vai atualizando para quem está nos acompanhando. Vamos agora falar de economia? Vamos resolver aqui a questão do Luiz? Marcelo, é o seguinte, o Luiz escreveu para cá e diz o seguinte, o que é e como funciona a taxa de performance dos fundos de investimento?
5: Olha, Luiz, a taxa de performance é um percentual sobre a rentabilidade do fundo. Para entender isso, olha, para fazer a gestão de um fundo de investimento, o administrador pode cobrar uma taxa fixa ou uma combinação de taxa fixa e taxa variável. A taxa fixa é um valor percentual que incide sobre o patrimônio do fundo, por exemplo, 0,5% ao ano, 1% ao ano, 2% ao ano, tem várias possibilidades. Já a taxa variável depende do lucro que o fundo proporciona ao investidor, por isso que é chamada de taxa de performance, né? Porque ela depende da rentabilidade do fundo. A taxa de performance também é um percentual fixo, mas um valor maior, por exemplo, é 10 ou 20%. Só que esse percentual é aplicado sobre o lucro que o fundo dá para o investidor. Na maioria das vezes, esse lucro é o quanto o fundo rendeu acima do CDI. E o CDI, como a gente sempre fala aqui, né, é o principal indicador do mercado financeiro, que, por sua vez, depende da taxa Selic, que é essa que o Banco Central ajusta a cada 45 dias, dependendo da inflação. Na prática, quanto maior a rentabilidade do fundo, maior vai ser a taxa de performance que o gestor recebe. Por isso que um dos argumentos a favor dessa taxa é que existe um alinhamento de interesses entre o gestor e o investidor. Só que tem gente que acha que não é bem assim, porque a taxa de performance pode estimular o gestor a assumir muito risco, porque se o gestor arriscar e ganhar, ele vai receber a taxa de performance, mas se ele perder, vai ser o cotista que vai ficar com prejuízo. Então, em resumo, taxa de performance é uma espécie de comissão que o gestor do fundo cobra se a rentabilidade superar um certo parâmetro. A maioria dos fundos tem só a taxa fixa, mas tem alguns, especialmente aqueles mais arriscados, que também tem essa taxa de performance.
4: Muito obrigado, Marcelo. Bom dia, até mais.
5: Bom dia, um abraço e até amanhã.
0: Até amanhã, 8 horas.
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0: quinta-feira, 29 de setembro de 2026. O ministro do Supremo, Luiz Fux, derrubou a decisão de Flávio Dino, que havia liberado a publicação de postagens do humorista Antônio Tabet sobre a polêmica relacionada à Nossa Senhora Aparecida. Com isso, volta a valer a ordem do Tribunal Superior Eleitoral para retirar do ar posts que associem o candidato do PL à presidência, Flávio Bolsonaro, à suposta intenção de retirar a santa ou retirar da santa o título de padroeira do Brasil. Fux atendeu a um pedido da defesa do candidato e determinou que as plataformas reestabeleçam em até 24 horas a situação anterior. O ministro afirmou que o tema deve ser analisado pelo plenário do Supremo amanhã. Uma nova mensagem receptada de Daniel Vorcaro a Davi Alcolumbre mostra o ex-banqueiro agradecendo ao presidente do Senado pelo carinho e apoio e chamando o parlamentar de anjo de luz. Segundo a Polícia Federal, a conversa ocorreu em 30 de março do ano passado, dois dias depois de o BRB anunciar a compra de 58% do Banco Master. Na sequência, Alcolumbre respondeu: "Sou seu irmão para a vida toda." Vorcaro afirmou que estaria disponível a qualquer tempo para qualquer coisa e que nunca esqueceria. Outras mensagens já reveladas pela Polícia Federal também indicam uma relação de proximidade entre os dois. No horário de Brasília, 8 horas, 2 minutos.
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0: Muito bem, agora 8:03, temos ouvintes conosco falando da terceira ponte. Quem está agora conosco é o Jairo Santos. Bom dia, Jairo.
1: Bom dia, CBN. Trânsito parado aqui nos acessos à terceira ponte, sentido Vila Velha Vitória. Parado.
0: É, Jairo, você não disse em qual acesso você está exatamente, mas teve um acidente ali na Francilina Setúbal, gente. Pouquinho antes ali da Caixa Econômica Federal, mais ou menos da região da Caixa Econômica, e aí o trânsito pela Francilina Setúbal tá bem complicado, tá? A ocorrência foi ali na Francilina, então quem tá descendo a Rodovia do Sol encontra o trânsito lento desde o supermercado Perim e vai assim até essa região da Caixa Econômica Federal. Depois o trânsito acaba ficando um pouco mais lento pelo volume de veículos para a terceira ponte, mas a retenção maior tá desse lado aí por conta dessa ocorrência, tá? Pelo lado da Praia da Costa a gente também tem trânsito lento, a Avenida Hugo Musso, São Paulo e Gil Veloso com retenção, mas a terceira ponte agora está livre, não há ocorrências na via. Agora 8:04.
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3: Muito bom dia a você que escolheu ficar mais bem informado ouvindo o Jornal da CBN na manhã desta terça-feira, dia 29 de setembro de 2026. Confirmo para você, encerrado o primeiro tempo amistoso, Austrália 2, Brasil 2. E nós trazemos depois as emoções do segundo tempo para você também no Jornal da CBN. Por enquanto, 2-2, 8-5.
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0: Bom dia para você, Malu Gaspar.
1: Bom dia, Milton. Bom dia, Cássia. Bom dia para os nossos ouvintes.
2: Bom dia, Malu.
0: Essa briga de decisões judiciais em torno de Nossa Senhora Aparecida está aparecendo o jogo do Brasil hoje. Um vai lá, faz um gol, o outro vai lá, empata, aí o outro vira, aí o outro vai lá e faz o gol de empate de novo.
1: É uma falta na pequena área, é, assim nessa, vai, né?
0: Aí chama o VAR. Tá desse jeito essa briga. Conta pra gente em que pé está a situação agora. Temos novidade.
1: Pois é, só não tem ainda o VAR, mas novidade tem a cada minuto. Milton, o que aconteceu de ontem para hoje? Bom, vocês estão dando aí a notícia de que o ministro Luiz Fux suspendeu a decisão do Flávio Dino, que tinha restituído as postagens sobre Nossa Senhora Aparecida, né? Agora, de ontem para hoje, o Solidariedade, o Paulinho da Força, presidente do Solidariedade, protocolou uma reclamação no Supremo, entrando em uma outra ação, naquela ação do sobre o Deltan, em que o Dino estava dando a decisão, restituindo as postagens. Ele entrou lá nessa ação pedindo para o Flávio Dino suspender uma portaria do Tribunal Superior Eleitoral que colocou o André Mendonça como responsável pelas questões de propaganda no TSE. Então, assim, já é um contra-golpe daquela mesma decisão. E isso a gente sabe que deve dar algum outro movimento hoje, porque o que a gente está vendo, Milton, Cássia, é uma questão muito complicada realmente, não só na Justiça Eleitoral, mas também no Supremo, que são as pessoas que reclamam no Supremo tentando escolher o juiz que vai julgar o seu caso para tentar conseguir uma decisão favorável, né? Então, o que aconteceu aqui? Já se sabe que o Dino é a favor de manter a postagem sobre a Nossa Senhora Aparecida, então foi lá o Solidariedade e postou e colocou essa reclamação, já avisando uma decisão do ministro Dino ao longo do dia, que suspenda a autoridade do André Mendonça para decidir questões de propaganda. Isso é sério. É importante dizer também que o Paulinho da Força é historicamente ligado ao ministro Alexandre de Moraes. Quando houve lá atrás a dosimetria, a discussão sobre a dosimetria da pena, foi ele que negociou com o Alexandre de Moraes a redução nas penas dos réus do 8 de janeiro, que acabou depois tá lá parada no Supremo, mas isso foi negociado em conjunto entre eles. Então, é importante a gente ficar atento, porque esse movimento vai acrescentar, com certeza, uma nova camada de tensão já nesse ambiente já conflagrado do STF, envolvendo o TSE. Também uma outra coisa que a gente vinha falando aqui, que os ministros do Supremo vinham deixando bastante claro, essa ala do Alexandre de Moraes, do Gilmar Mendes e do Flávio Dino, já dizendo que, inclusive falando internamente para o presidente Lula, nós vamos conter o TSE, porque o TSE hoje é comandado pelo presidente Cássio Nunes Marques e o vice-presidente André Mendonça. Eles não têm maioria em tudo, não é assim que está funcionando, mas essa ala do Moraes, do Dino, do Gilmar, não aceita a autonomia do TSE e está colocando atravessando, né, essas decisões por cima das decisões do TSE. Essa questão do André Mendonça, ela nem foi para o plenário ainda. Ele nem colocou para o plenário decidir como costuma acontecer, né? E agora já está sendo alvo dessa guerra de liminares, que só vai, Milton, ser decidida amanhã, já que o Flávio Dino, no como é decidido em definitivo, né? Uhum. Já que o Flávio Dino colocou, assim que ele deu essa decisão, restituindo as postagens do Antônio Tabet sobre Nossa Senhora Aparecida e todas as outras relacionadas, ele já colocou para a votação em plenário. Então, amanhã, com certeza, o que nós vamos ver é mais um capítulo dessa guerra no STF, só que agora envolvendo o TSE. Eu acho, Cássia, que isso é bem perigoso pelo seguinte: você vai ter também uma discussão, que é uma discussão que o Gilmar Mendes está tentando também forjar a partir daquela discussão sobre as relações do Cássio Nunes Marques com o Vorcaro, que o TSE não pode ser comandado pelo Cássio. É lógico que isso aí é uma coisa que, assim, é óbvio que as relações impróprias do Cássio com o Vorcaro, Cássio Nunes Marques com o Vorcaro, Caíne, elas têm que ser investigadas, mas o que está sendo acontecendo aqui é toda uma tentativa de tumultuar o processo eleitoral a partir de decisões do STF. Então, eu acho que amanhã nós vamos rever esse capítulo, é como se fosse assim, o pós aquela reunião fatídica do 15 de setembro, em que aquela coisa vergonhosa, aquele espetáculo dantesco que o STF promoveu, nós vamos ver uma continuação disso às vésperas da eleição, com os ministros se digladiando em público, né, a sessão é pública, em torno de uma questão que é essencialmente política. Isso é lamentável, mas é o que está se anunciando a partir dessa reclamação de hoje, que mais uma vez se escolheu um relator que certamente vai dar uma decisão a favor disso aí. Agora, é uma escala maior, porque o Dino tirar o André Mendonça do grupo de propaganda do TSE é uma intervenção direta no funcionamento do tribunal. Contra isso que o Cássio Nunes estava se batendo ontem, num ofício que ele enviou para o Fachin, dizendo que o Fachin deveria pegar todas as ações eleitorais que vierem do eleitoral para ele antes de distribuir no STF. Ou seja, de novo, todo mundo pedindo que, Milton? O VAR. E o VAR está o quê? Descansando. Sei lá onde é que está o VAR. Porque, assim, cadê o VAR, gente? Pelo amor de Deus, eles estão se matando. E o VAR não está funcionando, né? Preciso que haja alguém, algum adulto nessa sala para colocar a ordem numa questão que é muito séria, gente. Quando você começa a querer minar a credibilidade do TSE, nós vimos isso em 2022, né? Você abre espaço para contestação da própria condução do processo eleitoral. E não é isso que a gente quer. A gente já passou desse capítulo. Isso não deveria estar em questão.
0: Sem dúvida. Muito obrigado, Malu. Um bom dia para você. Até mais.
1: Um abraço, gente.
0: Valeu.
1: Até mais. Bom
0: Até
1: trabalho para todo mundo e vai Brasil, né?
2: Vai Brasil.
1: Tchau.

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4: Muito bem, gente. Quais documentos a gente tem que levar na hora de votar? Você já sabe? De cor, tem certeza? Letícia Orlandi tira essa dúvida pra gente.
5: Com a proximidade das eleições, cujo primeiro turno ocorrerá no próximo domingo, dia 4, muitos eleitores ainda têm dúvidas sobre quais documentos são obrigatórios para apresentar ao mesário no local de votação. No Espírito Santo, quase 3 milhões de eleitores estão aptos a ir às urnas para escolher presidente, governador, senadores, deputado federal e deputado estadual. A chefe do cartório da primeira zona eleitoral em Vitória, Jane Medeiros, explica que para quem já realizou o cadastramento biométrico, a votação ficou mais simples. Segundo ela, o eleitor que possui a biometria coletada e utiliza o aplicativo e-título em seu celular poderá utilizá-lo como documento único na hora de votar. Como exibe a foto do eleitor quando a biometria já foi processada, o aplicativo dispensa a apresentação de um documento de identidade físico, já que funciona como uma versão digital do título de eleitor. Já para os eleitores que ainda não fizeram a coleta biométrica, é indispensável levar um documento oficial com foto. Serão aceitos os seguintes documentos: carteira de identidade, carteira nacional de habilitação, certificado de reservista, carteira de trabalho, passaporte e carteira de categoria profissional reconhecida por lei. Segundo o Tribunal Superior Eleitoral, esses documentos poderão ser usados ainda que a data de validade esteja vencida. No entanto, atenção, as certidões de nascimento ou de casamento não valem como prova de identidade na hora de votar. E embora o e-título possa ser baixado por qualquer eleitor, com ou sem biometria, para quem não tem os dados biométricos registrados, o aplicativo servirá apenas para consulta de informações, como local de votação. Nesse caso, é obrigatório apresentar o documento oficial de identidade com foto na sessão eleitoral. Reportagem, Letícia Orlandi.
4: Não se preocupe, a gente está aqui para dar esse serviço de eleição para você até o dia da votação, até o segundo turno, se a gente tiver também, viu?
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4: Agora 8h18.
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4: Muito bem, agora 8h18 na Rádio Que Toca Notícia. Voltamos a falar do trânsito na Terceira Ponte. Eu já falei para vocês que na Francilina Setúbal teve um acidente, mais ou menos ali próximo à Caixa Econômica Federal, e isso estava ajudando a deixar o trânsito lento para quem descia a Rodovia do Sol. A situação foi resolvida, veículos removidos, o trânsito já está fluindo melhor, apesar da lentidão pelo acúmulo de veículos, tá? Agora, na Avenida Carioca, gente, próximo ali ao shopping, tem algumas pessoas com candidatos, bandeiras, aqueles bandeiraços, né? E isso acaba fazendo com que os motoristas andem um pouquinho mais devagar, buzinem para aqueles que lhes são favoráveis, né? Enfim, gente, isso acaba deixando o trânsito pela Avenida Carioca um pouquinho mais lento que o normal. Então, tem essa situação para quem está vindo da Francilina Setúbal, Antônia Taíde e Avenida Carioca. E pelo lado da Praia da Costa, a gente tem o trânsito lento pelo volume de veículos também, tá? Não há ocorrência na ponte, a ponte está livre, mas a gente tem a Hugo Musso com trânsito lento desde a Castelo Branco, isso afeta também um pouco a Champanhar, que está com os dois quarteirões de retenção, a Gil Veloso e a São Paulo também com trânsito lento, a Humberto Serrano também, a partir ali do cruzamento com a Jair de Andrade, né, quase região de Itapuã, o motorista encontra um pouco de lentidão para seguir para a Rua Ceará, que é o acesso direto à Terceira Ponte. Lá na Segunda Ponte, gente, trânsito lento também para quem está na Mário Gurgel, a gente tem até alguns ouvintes conosco, Érico.

0: isso, dizendo, olha, trânsito super complicado na Mário Gurgel, sentido Vitória, congestionamento, está na altura da concessionária Podium, está mesmo. Mais cedo a gente também falou de um acidente na Avenida Princesa Isabel, que estava emendando o congestionamento da Princesa Isabel, da Governador Blay, com a região ali da Getúlio Vargas. Quem pega a Princesa Isabel, Governador Blay e Princesa Isabel ainda enfrenta um pouco de lentidão, mas a orla ali, a beira-mar, está com trânsito mais liberado. Então, muita gente também já está passando por lá e começando a aliviar o trânsito na Elias Miguel e na Getúlio Vargas. Mas quem desce a segunda ponte, as cinco pontes, ainda está amargando essa retenção por conta de todas essas ocorrências que a gente citou aqui. Então, ainda tem trânsito lento para quem está vindo de Cariacica. Está quase chegando no trevo de Alto Laje.
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0: econômico, tanto aqui como lá fora, você enxerga um enorme desafio, seja lá quem ganhar essas eleições, Sardenberg?
1: Pois é, Milton, Cássia, vejam o seguinte, o presidente Trump já comentou que a guerra no Oriente Médio, o ataque ao Irã, não terá um desfecho, que a guerra não terá um desfecho antes das eleições de novembro, que dá as eleições de novembro lá nos Estados Unidos. Se ele aumentar, por exemplo, a atividade bélica lá no conflito, gastar mais, ter mais soldados morrendo, enfim, ele está evitando que os prejuízos que a guerra possam causar a eleição do meio de mandato, né? Eleição de deputados, senadores e governadores agora em novembro. Bom, o que significa que continua o problema do trânsito internacional das commodities, especialmente do petróleo, que tem se mantido a nível acima de $100 por vários dias, já diria semanas, que hoje, por exemplo, está a $104 o barril. Então, isso tudo está levando a uma piora das condições internacionais e muitos bancos centrais pelo mundo afora têm reagido com alta dos juros de seus países. É previsível uma alta de juros nos Estados Unidos e na Europa, né, para conter as ameaças de inflação que estão aparecendo. Inflação rodando acima da meta lá deles, dos Estados Unidos e da Europa. Bom, e aqui no Brasil, as taxas de juros estão caindo, mas estavam já muito elevadas. Quer dizer, embora elas tenham caído um pouquinho e possam até cair um pouquinho mais, o fato é que elas permanecem muito elevadas porque o ajuste anterior foi extremamente forte. E, além disso, a gente começa a notar sinais de alta da inflação e de redução do crescimento econômico. No ano passado, por exemplo, o Brasil cresceu mais de 2%, cresceu 2,3%. Esse ano, as previsões estão todas, dos analistas e tal, estão todas abaixo de 2%, 1,5%, 6% e tal. E pior, para 2027, a economia entra prejudicada por esse ano de 26. E a perspectiva é que o país cresça em torno de 1% no ano que vem, o que é nada, que é praticamente nada. Então, você note a combinação de situações negativas que eu explico agora. Nós temos juros aqui no Brasil ainda muito altos, mesmo que caia mais um pouco, mas permanecem elevados, prejudicando a atividade financeira das empresas e das pessoas. A sequência de dívidas que a gente tem observado, tanto no setor das empresas, quanto nas famílias. Você tem uma inflação que voltou a subir, está se aproximando dos 5%. E tem uma atividade econômica muito baixa e um cenário internacional desfavorável. E, acrescentando um problema que já comentamos várias vezes aqui no Brasil, o problema do desajuste das contas públicas, os seguidos déficits que vêm sendo produzidos pelo governo atual e levando ao aumento da dívida. Então, é um ambiente ruim, um ambiente que combina situações difíceis do exterior e dentro do país. O que exigiria que essa campanha fosse envolvida por um debate muito grande sobre o que fazer com isso, né? Quer dizer, as contas públicas com déficit, inflação mais alta e crescimento, atividade econômica caindo. Quer dizer, isso seria um tema essencial a ser discutido nas campanhas. A gente não vê nada disso. A gente vê uma briga no Supremo, essas questões econômicas que são importantes e que apontam para um 2027 muito ruim, com inflação ainda alta e com taxa de juros elevadas, e a gente não vê esse debate nas eleições, o que preocupa ainda mais, Milton e Cássio.
0: Muito obrigado, Sardenberg, um bom dia para você.
1: Até logo mais no CBN Brasil.
0: Até mais.
2: Até mais tarde.
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0: quinta-feira, 29 de setembro de 2026. O Ministério do Esporte cancelou a reunião marcada para hoje com representantes dos clubes e federações de futebol para tratar dos reflexos da proibição das bets. O governo apresentou como justificativa oficial do adiamento os entraves logísticos e a escassez de voos para o deslocamento dos cartolas. Mas nos bastidores, dirigentes de equipes e federações articularam um boicote ao evento em protesto contra a publicação repentina da medida provisória que baniu as plataformas do país. O Brasil é o terceiro país com menos professores satisfeitos com as condições de trabalho e o quarto em que mais educadores deixam a profissão. Segundo o relatório da Organização para a Cooperação e Desenvolvimento Econômico, divulgado hoje, apenas 44% dos professores brasileiros dizem estar satisfeitos com as condições de emprego, excluindo o salário. A média global é de 68%. O levantamento também mostra que 10% dos professores do ensino fundamental e médio deixaram a profissão entre 2024 e 2025. Outros 12% dos docentes de 30 a 49 anos afirmam que pretendem abandonar a carreira nos próximos 5 anos. O primeiro-ministro da Espanha, Pedro Sánchez, apresenta hoje um decreto para tentar conter a crise da moradia no país. A medida ocorre após dias de protestos e acampamentos em Madrid, desencadeados pelo despejo de uma idosa de 87 anos do apartamento em que ela vivia havia 7 décadas. Os manifestantes cobram regras mais protetoras contra despejos e a alta dos aluguéis. Em 10 anos, o preço médio do aluguel na Espanha dobrou. O decreto enfrenta divisões no parlamento. No horário de Brasília, 8h33.
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1: Muito bem, gente. Trânsito complicado na saída de Cariacica para Vitória e na saída de Vila Velha para Vitória pela terceira ponte, tá? Nossos ouvintes aqui estão relatando que o trânsito está bem lento para quem está passando para a terceira ponte, a região da Gil Veloso também com trânsito lento. Não há ocorrências na terceira ponte, gente, mas nós temos ali na região da Avenida Carioca muitas pessoas aglomeradas, tem aquele corpo a corpo de candidatos ali na região, o pessoal acaba diminuindo um pouquinho a velocidade para subir a ponte. Mais cedo teve um acidente na França ali na Setúbal, já foi resolvido, mas o acúmulo de veículos é grande para quem está descendo a Rodovia do Sol. Pelo lado da Praia da Costa, volume de veículos também é considerável e o trânsito já em Itapuã para quem vai pegar a terceira ponte. Agora às 8h35.
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2: Nesta semana, você está acompanhando aqui na CBN a Sabatina do Ouvinte. Nós encaminhamos aos candidatos perguntas que foram enviadas pelos ouvintes da CBN em áudio. E eles respondem diretamente aos ouvintes, também em áudio, quais as propostas para os temas que preocupam os brasileiros. Então, é assim que você vai escutar a Sabatina a partir de agora. Como se fosse uma entrevista conduzida pelos nossos ouvintes.
3: Convidados os candidatos Augusto Cury do Avante, Flávio Bolsonaro do PL, Luiz Inácio Lula da Silva do PT, Renan Santos do Missão e Ronaldo Caiado do PSD.
2: Hoje você ouve a Sabatina do Ouvinte com Renan Santos e a primeira pergunta é sobre saúde.
4: Meu nome é Solange, eu tenho uma pergunta para o Renan Santos. Gostaria de saber qual a sua ideia para reduzir a fila de exames e cirurgias pelo SUS. E se você tem alguma proposta para atendimento em residência para doentes acamados?
5: Oi, Solange. Boa pergunta, porque essa parte envolveu o SUS. E o SUS, conceitualmente, é uma ideia boa, mas na prática ele não é bem implementado. E essa é a maior reclamação de todas. Parte de fila, fila para exame, fila para cirurgia. Para resolver isso, nós temos que respeitar duas coisas. Um, é a ideia de regiões de saúde, que já foi um projeto aprovado em 2011, mas que não foi implementado na prática. Regiões de saúde estabelece o seguinte: várias regiões do Brasil, ou seja, o Brasil vai ser dividido em regiões, são autônomas na parte de saúde. Então, cada região ela tem que ter dois hospitais de especialidade, até as UPAs, passando pelas policlínicas. E assim você consegue racionalizar o atendimento às pessoas por região. Isso não acontece hoje, porque quem determina investimento em saúde são os deputados através de emenda. E eles fazem investimentos irracionais. Manda instalar um hospital, uma clínica, numa área, por exemplo, que ele tem voto. A segunda coisa é estabelecer um critério objetivo para a fila, que é assim: casos que podem levar à letalidade da pessoa ou fazer a pessoa perder o emprego, na hora de fazer um exame, uma cirurgia, eles passam na frente. E casos que são menos perigosos, eles ficam um pouquinho para trás. Racionalizando vai funcionar.
3: Você está acompanhando a Sabatina do Ouvinte da CBN. Hoje é dia de conhecer as propostas do candidato Renan Santos, do Missão.
6: Letícia Bessa, de Belo Horizonte. Candidato, a própria organização da máquina pública onera também bastante os cofres. Nesse contexto, qual que é a sua proposta, se eleito, para organização e distribuição de ministérios?
5: Oi, Letícia, tudo bom? Concordo com você, mas é uma coisa um pouco mais profunda do que só os ministérios. Eu vou reorganizar os ministérios, diminuir o número deles, e vou criar um super ministério para fazer as reformas brasileiras, congregando 6 ministérios em um. E vou colocar isso dentro do Palácio do Planalto para trabalhar igual uma empresa de tecnologia, igual uma startup, para atingir os objetivos bem rápido. Entretanto, a gente tem que reformar as carreiras na máquina pública. E essa reforma, que é uma reforma administrativa, passa, por exemplo, estabelecer os novos tetos do salário do funcionalismo público, estabelecer planos de carreira baseados no desempenho, estabelecer quais carreiras têm estabilidade e quais carreiras não têm, porque isso não apenas onera a folha de pagamento do governo, a folha é gigantesca, mas também não faz com que o bom funcionário público se destaque, recebendo um bônus, e o mau funcionário público seja demitido por trabalhar pouco. Nós temos que estabelecer isso com a função da iniciativa privada, preservando as carreiras de Estado que precisam de estabilidade.
2: Você está acompanhando a Sabatina do Ouvinte com o Renan Santos, do Missão, respondendo às perguntas dos nossos ouvintes. A terceira pergunta é sobre segurança.
7: Olá, meu nome é Vitor. Eu tenho uma pergunta para o Renan Santos. sobre o discurso dele do prendeu, matou. Como ele acha que com o atual cenário da Câmara e do Senado, ele conseguia aprovar ou de alguma forma pôr em prática esse discurso dele de guerra contra o crime organizado, sendo que uma alteração de lei, uma emenda, sei lá, constitucional que precisa ser feita para isso acontecer, ele tem apoio ou consiga fazer de alguma forma essa lei ou esse discurso funcionar de verdade?
5: Tudo bom, Vitor? Olha só, por incrível que pareça, a matéria penal e matéria de enfrentamento ao crime, mesmo com esse Congresso muito corrupto, vem passando. E vem passando, inclusive, no governo do Lula, que é um governo contrário a políticas de recrudescimento ao enfrentamento ao crime. O que eu quero dizer é, o Centrão conhece o próprio eleitor, ele não é besta. Ele vota naquilo que não tira voto. E hoje lutar contra o crime não é que não tira voto, ele tira voto. Então não apenas o Centrão vai votar a favor, como a minha base vai votar a favor. E aí só ver, cara, na prática, o pessoal votando contra. Alguns projetos, inclusive do Kim Kataguiri, que estabelecem aumento de pena, até o PT teve que votar, porque não são besta. Então, no governo meu, eu vou ter dificuldades com outros temas. Segurança será relativamente fácil.
3: Você está acompanhando a Sabatina do Ouvinte. Hoje é dia de conhecer as propostas de Renan Santos, do Missão.
8: Oi, meu nome é Maria Laura e a minha dúvida é para o Renan Santos sobre saúde. Qual a sua opinião sobre vacinas? O seu governo aumentaria a oferta de vacinas gratuitas no SUS para a população?
5: Maria Laura, a minha opinião sobre vacinas é a opinião de qualquer pessoa sensata. Eu acredito nas vacinas, eu acredito no processo científico, eu acredito na validação, eu acredito na universalização do acesso às vacinas. Eu fui uma pessoa que já fui vacinada desde criancinha e o Brasil possui um grande sistema de distribuição de vacinas por conta do SUS. E isso poderia ter sido um sucesso na pandemia. Eu acho que essa discussão aqui no Brasil começou a crescer porque a gente importou discussões norte-americanas sobre vacina não funciona, um plano da indústria farmacêutica, que eu acho perda de tempo. Não vou perder meu tempo com essas discussões. Sobre a oferta de vacinas gratuitas ao SUS, como elas têm um efeito de impedir que doenças se desenvolvam, naturalmente é mais barato investir em vacina e em campanhas de vacinação do que depois na solução quando uma doença avança. Então, vocês terão, da minha parte, o maior investimento possível na prevenção e na vacinação.
2: Você está acompanhando a Sabatina do Ouvinte da CBN. E hoje quem está respondendo às perguntas dos nossos ouvintes é Renan Santos, do Missão.
9: Meu nome é Daniele, eu tenho uma pergunta para o Renan Santos sobre o tema educação. Eu não concordo com o pé de meia e gostaria de saber se ele tem algum plano, se ele concorda com isso ou não, e se tem algum plano para reformular esse benefício, ao invés de dar dinheiro, investir na educação.
5: Daniele, eu acho o plano pé de meia uma porcaria, é apenas dar dinheiro para comprar voto de adolescente, pensando já em utilizar ele como um ativo eleitoral. E nossa candidatura, naturalmente, ela tem um projeto muito diferente. Nós vamos oferecer bolsas de estudos para os melhores alunos, para eles e para as famílias deles. Os melhores alunos que tiverem um bom desempenho, nós vamos ganhar prêmio de dinheiro no final do ano, através de provões que vão ser feitos universalmente, série a série em todo o Brasil. E os alunos que cruzarem os 1% a 2%, ou seja, os melhores alunos outliers, como se diz no jargão científico típico, nós vamos dar a eles meios para estudar em qualquer escola de elite no seu estado e com base nisso eles vão poder concorrer em igualdade de condições com qualquer outro estudante. Isso é incentivar o bom estudante e a boa família e isto é não penalizar os cofres públicos simplesmente fazendo chuva de dinheiro para o aluno que vai para a sala de aula e não presta atenção.
3: Essa foi a Sabatina do Ouvinte com o candidato do Missão à presidência da República, Renan Santos.
2: Também foram convidados para esta série Lula do PT, Flávio Bolsonaro do PL, Augusto Cury do Avante e Ronaldo Caiado do PSD.
3: E você pode acompanhar todas as perguntas e respostas no site e aplicativo da CBN.
2: E 43, amistoso do Brasil, gol do Brasil, Bruno Guimarães coloca o Brasil à frente da Austrália, agora 3-2, gol marcado aos 23 minutos do segundo tempo, Wanderson marcou primeiro pro Brasil, Sicarte fez 1-1, depois Metcalf colocou a Austrália na frente 2-1, Rafinha empatou 2-2, agora Bruno Guimarães fecha 3-2, jogo em andamento, 26 minutos.
3: Temos agora informação chegando ao vivo de Brasília. João Rosa, bom dia para você.
10: Bom dia, Cássia, Milton e a todos os nossos ouvintes. O ministro Flávio Dino, do Supremo Tribunal Federal, determinou que o Tribunal Regional Eleitoral do DF e a Procuradoria Regional Eleitoral se manifestem com urgência sobre uma suposta propaganda ilícita envolvendo a candidata ao Senado, Bia Kicis, do PL. A determinação foi feita no processo em que Dino é relator e que trata da destinação de emendas parlamentares. O caso envolve o envio de 250 mil em emendas parlamentares para o Instituto Viver Brasil. Segundo a decisão de Dino, o fundador do Instituto, Abinoan Sampaio, também é responsável por uma empresa identificada comercialmente como Bia Brasil. De acordo com a ação, a empresa vincula publicidades em imobiliários urbanos de diversas regiões do DF. Nas peças, o nome Bia aparece em destaque, acompanhado de frases como Bia é moderna, Bia é completa e Bia é liberdade. Sem o mesmo destaque para os produtos que são comercializados. Para Dino, a abrangência da publicidade e o destaque dado a características pessoais e ao nome de Bia podem indicar que a publicidade comercial esteja disfarçando propaganda eleitoral. Bia é deputada federal e também foi autora dessa emenda parlamentar de R$250 mil que foi destinada a esse instituto. Dino afirmou ainda que as questões relacionadas especificamente à emenda parlamentar serão analisadas em uma decisão própria. Ontem, na esteira do mesmo caso, o TRE determinou a retirada da publicidade comercial que, segundo a decisão, poderia beneficiar Bia. A peça é formalmente vinculada à loja Roupas Bia Brasil Moda Feminina, que também pertence a Abinoan. Segundo o processo, o marido de Abinoan seria o responsável pela execução da emenda. Ademar Sampaio também está investigado na operação Make Up da Polícia Federal, que apura suspeitas relacionadas a desvios de emendas parlamentares. Cássia.
3: Muito obrigada. Esse foi o João Rosa, às 8h46.

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5: 8h49.
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13: Gente, novidade para esse ano, o e-título vai poder ser baixado, inclusive, no dia da votação, no dia 4, se você não fez até lá, dá tempo ainda, tá? Vamos ouvir com a Letícia Orlandi.
14: O eleitor que pretende usar o e-título para ir às urnas no próximo domingo vai poder baixar o aplicativo até mesmo no próprio dia da eleição. O Tribunal Superior Eleitoral anunciou que a infraestrutura para permitir a emissão do aplicativo foi aprimorada, de forma a permitir o download, inclusive no dia da votação. Nas eleições anteriores, o aplicativo precisava ser instalado e ter o primeiro acesso concluído até o dia anterior ao pleito. O download e o primeiro acesso eram interrompidos no dia da votação, como medida preventiva para reduzir a sobrecarga do sistema. Segundo o presidente do TSE, o ministro Cássio Nunes Marques, também haverá concentração de esforços para garantir o funcionamento estável do aplicativo. Além de permitir a emissão do título de eleitor e de certidões eleitorais, a justificativa da ausência às urnas e a inscrição como mesário voluntário, a nova versão do aplicativo reúne mais serviços em um único ambiente, como a quitação de débitos por Pix ou cartão. A inovação também permite que a Justiça Eleitoral se comunique diretamente com o eleitorado por meio de notificações no celular. A Justiça Eleitoral recomenda que eleitoras e eleitores baixem o e-título mesmo assim e realizem a ativação com antecedência. A orientação contribui para reduzir a demanda concentrada e permite conferir previamente as funcionalidades e os dados disponíveis no aplicativo. Quem tem biometria cadastrada e fotografia digital poderá usar o e-título como documento oficial de identificação na hora de votar. E o primeiro turno será realizado dia 4 de outubro e o segundo, onde houver, no dia 25 do mesmo mês. Reportagem Letícia Orlandi.
13: 8h52, intervalo, a gente já volta para falar do trânsito.
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4: Agora 8h56.
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4: Muito bem, gente. O Davi está aqui com a gente falando que ele passou pela segunda ponte no sentido Vila Velha, mas o sentido Vitória está com o trânsito completamente parado até a entrada da segunda ponte, na região de Cubi ali, para quem sai de Vila Velha principalmente. Cinco pontes também com trânsito bem lento nessa manhã. A gente vem registrando isso ao longo aí de da manhã, e a situação só está piorando, viu, gente? Para quem está saindo de Cariacica, o congestionamento já está quase lá no trevo de Alto Laje. Tem uma lentidão na Mário Gurgel, na altura de Campo Grande até o trevo de Alto Laje. Depois melhora só um pouquinho, ali tem obra, e logo em seguida, na descida do trevo, já tem retenção de novo e vai assim até a chegada à capital. Mais cedo a gente teve um acidente na Princesa Isabel que acabou congestionando mais ainda o trânsito, mas já está tudo liberado ali no centro de Vitória, tá? É só o volume de veículos agora que precisa, né, passar pela segunda ponte ou pelas cinco pontes. A orla de São Torquato, a orla de Cariacica que chega a São Torquato, também com retenção. Toda a região ali do bairro, a Praça de São Torquato, em torno do terminal, também ainda com retenção. Reforço, não há mais nada no centro. Agora é só esse trânsito conseguir fluir, né, passar ali pela região. Terceira ponte também sem ocorrências, mas trânsito lento ainda nos acessos, desde Itapuã até a subida ali pela Rua Ceará, para quem está na Praia da Costa, e na França, ali na Setúbal, no cruzamento com a Rua Belém, um pouquinho antes, mais ou menos na altura da Pets, para você ter um ponto de referência melhor. Trânsito lento em direção à Avenida Carioca. Teve um acidente na França, ali na Setúbal, mais cedo, mas a situação também foi resolvida e o acúmulo de veículos continua reflexo, então, dessa ocorrência. Agora, 2 minutinhos para as 9 da manhã.
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6: Muito bom dia para você, Paulo Vinícius Coelho.
7: Muito bom dia, Milton Jung. Muito bom dia, Cássia Godoy.
8: Bom dia, PVC. Tudo jóia.
6: PVC, 4-2, 41 minutos do segundo tempo. Brasil vencendo a Austrália. Tem evolução em relação ao primeiro amistoso?
7: Eu acho que tem, mas não é. Assim, o ponto central para mim, Milton e Cássia, não é ganhar da Austrália. É construir um time. A gente sabe que não tem um time. Ah, olha só, eu ia brincar se você queria a primeira boa notícia ou a má notícia. A boa notícia é que a seleção mais jovem, a primeira com 4 titulares de 21 anos para baixo, desde 10 de setembro de 2012, quando a seleção do Mano Menezes ganhou da China por 8-0, escalando Rômulo do Vasco, Oscar do Internacional, Lucas do São Paulo e Neymar do Santos. Em 14 anos, é a primeira vez que a seleção tem 4 jogadores sub-21, digamos. E isso é parte de um processo que precisa acontecer para montar um time novo. Vamos lembrar que, se eu disser para você que a seleção em 2012 escalou o Rômulo como volante, alguém vai perguntar, mas quem é o Rômulo? O Rômulo que foi campeão da Copa do Brasil pelo Vasco. Era um jogador importante na época e não virou jogador de seleção brasileira. Então, hoje a Austrália chutou 2 vezes no gol do Brasil. As duas com insegurança do goleiro Otávio, do Cruzeiro, de 20 anos. Então, uma parte do problema que houve, a seleção no primeiro tempo perdia por 2-1 de virada, até os 24 do segundo tempo empatava por 2-2, fez 2 gols de pênalti. Os 2 pênaltis existiram, mas são 2 gols de pênalti, ou seja, não está tudo bem. Mas também não está tudo caos que parece que está, porque assim, a gente sabe que saiu de uma Copa do Mundo com o maior número de perdedores de Copa da história e que agora precisa construir um time mais jovem. O time mais jovem da seleção brasileira em 14 anos ganha por 4-2 da Austrália em Brisbane. O objetivo não é ganhar a Austrália, é chegar forte na Copa do Mundo.
6: E nesse momento nós temos 43 minutos do segundo tempo. O Otávio continua errando, hein? Saindo mal do gol. Agora há pouco deu uma saída de gol também. Tá muito fora do ritmo, da sintonia, né? Engraçado isso. Bom, então, como você falou, ele tem 20 anos. Pois é.
7: Ele é bom goleiro, mas tá muito nervoso. Ele tá muito nervoso. Ele tá claramente nervoso. Ele é mais goleiro do que isso. Não é um goleiro pronto, é um goleiro de 20 anos de idade. Mas hoje comprometeu, atrapalhou.
8: Ô PVC, vamos falar rapidinho sobre o cancelamento daquela reunião que seria realizada entre os representantes dos clubes e o governo para falar do fim das bets?
7: O Ministério do Esporte ia fazer a reunião com os presidentes de clube e cancelou porque ia ser um fracasso. Porque ontem o movimento, no final da tarde, a gente falou ontem até no ponto final, o movimento era de presidentes que não iam para Brasília. E por que não iam para Brasília? Porque todos ficaram incomodados com a maneira como foi feita a medida provisória. Ou seja, uma das perguntas que foram feitas no movimento que os clubes iam lançar na sexta-feira, acabaram não lançando porque não tinha clima, era: por que não se conversou com os clubes antes da medida provisória? Então, os clubes resolveram que não iam conversar depois. Vou esperar a medida provisória ser avaliada pelo Congresso Nacional. Tem 60 dias mais 60. Os contratos estão sendo congelados e eles estão na expectativa de que a medida não seja aprovada depois e que volte a vigorar. E eu acho que o ponto central, aí tem uma questão egoísta também, mas tem uma questão eleitoral também. O ponto central é saúde pública e, em segundo ponto, é respeitar os contratos que foram firmados. Respeitar os contratos, eu não estou falando que o contrato tem que ir até o final. Não se trata disso. O que os clubes estavam pedindo, e nesse ponto eu acho que faz sentido, a CBF pediu que começasse a vigorar a medida da proibição da propaganda de bets em 1º de janeiro, porque você iria para o mercado conseguir novos patrocinadores. Acho que tem um egoísmo de todos os lados. Ponto central, para não ter egoísmo de nenhum lado, é saúde pública.
6: Muito obrigado, PVC. Bom dia.
7: Obrigado, Milton. Obrigado, Cássio. Até amanhã.
8: Até amanhã.
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0: terça-feira, 29 de setembro de 2026. A campanha do candidato do PL à presidência, Flávio Bolsonaro, afirmou que a promessa do senador de decretar que o Brasil é do Senhor Jesus Cristo, feita em agosto, se refere a uma oração simbólica e não a um decreto presidencial. Segundo a equipe, se eleito, Flávio pretende fazer a oração antes da leitura do termo de posse. A explicação ocorre em meio à tentativa de conter o desgaste provocado pela polêmica sobre Nossa Senhora Aparecida. A campanha também intensificou gestos ao eleitorado católico, como erguer uma imagem da santa em São Paulo e participar de um podcast voltado a esse público. A indisciplina em sala de aula e o estresse entre professores no Brasil aparecem acima da média global. Segundo o relatório da OCDE, quase 9 em cada 10 professores dizem que precisam acalmar alunos indisciplinados frequentemente ou sempre. O índice supera a média de 72% dos demais países analisados. Também cresceu a parcela de professores que relatam muito estresse no trabalho. O levantamento mostrou que esse índice passou de 14% em 2018 para 21% em 2024. Mais da metade dos docentes brasileiros ainda aponta o excesso de trabalho administrativo como fonte de bastante ou muito estresse. Horário de Brasília, 9:05.
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7: Temos informações do Rio de Janeiro. Frederico Goulart, bom dia.
8: Bom dia, Milton. A taxa de desemprego no país ficou em 5,3% no trimestre de junho a agosto, agora de 2026. O índice caiu com esse resultado, que acabou de ser divulgado pelo IBGE, 0,3 ponto percentual em relação ao trimestre anterior, encerrado em maio, quando era de 5,6%. A taxa de desemprego. E também houve um recuo de 0,3 ponto percentual na comparação anual com o mesmo trimestre do ano passado. No período, no ano passado, a taxa também estava em 5,6%. A população desocupada, agora nesse último trimestre, ficou em 5,8 milhões de pessoas, uma redução de 4,6% na comparação com o trimestre anterior, encerrado em maio, e em relação ao mesmo trimestre do ano passado. Também houve queda na população desocupada de 4,9%. Já a população ocupada chegou a 103,5 milhões de pessoas, o maior número da série histórica. Houve alta de 0,8% no trimestre, com um acréscimo de quase 780 mil pessoas no mercado de trabalho. A população desalentada, que desiste de procurar emprego, ficou em 2 milhões e 400 mil pessoas. O número permaneceu estável nesse último trimestre e a taxa de informalidade foi de 37,5% da população ocupada, o equivalente a 38,8 milhões de trabalhadores informais no país. O IBGE também verificou o rendimento real habitual de todos os trabalhadores. O número ficou em R$ 3.777. Permaneceu, portanto, estável no trimestre e registrando um crescimento de 3,7% no ano até agora. A massa de rendimento real habitual no país chegou a 385 bilhões de reais, é o maior valor da série histórica. Houve um crescimento de 1,4% no trimestre e de 4,8% da massa de rendimento real habitual no ano até agora. Esses são alguns dos dados do emprego no país no trimestre de junho a agosto que o IBGE acabou de divulgar. Milton.
7: Muito obrigado, esse foi Frederico Goulart, às 9:09.
9: E nós temos agora notícia chegando direto de Brasília. Quem está conosco para falar sobre eleições é a Rani Veloso. Bom dia para você, Rani.
10: Bom dia, Cássia, Milton e a todos que nos acompanham. Olha, o presidente do Tribunal Superior Eleitoral, ministro Cássio Nunes Marques, cobrou dos tribunais regionais eleitorais de todo o país informações sobre as providências adotadas para garantir o transporte público coletivo gratuito nas eleições. A medida atende a um pedido da Defensoria Pública da União. A intenção é evitar que a falta de condução impeça o eleitor de exercer o direito ao voto. No ofício, Nunes Marques orienta os TRS a verificarem se as informações foram prestadas, além de divulgar aos eleitores em seus sites e canais oficiais. O TSE ressaltou que eventuais falhas, cortes ou interrupções no serviço sejam comunicados imediatamente ao Ministério Público Eleitoral e à Defensoria Pública. A gratuidade no transporte urbano e intermunicipal é garantida em resolução do próprio Tribunal Superior Eleitoral. Neste ano, está prevista para o primeiro turno no domingo, no dia 4 de outubro, e para o eventual segundo turno no dia 25. Nas cidades, a frota precisa circular com frequência similar à dos dias úteis. Prefeituras e governos estaduais tinham o prazo para entregar os horários e itinerários do transporte público até o dia 15 de agosto. A gente lembra que em 2022, 20,9% dos eleitores não participaram do primeiro turno e no segundo turno a abstenção chegou a 20,5%. Por que que eu cito esse dado? Porque esse é um dos motivos, né, inclusive, que os órgãos citam sobre a necessidade e importância do transporte público gratuito nas eleições. É a abstenção dos eleitores para que eles possam, né, ter esse direito garantido. Cássia.
9: Muito obrigada, Rani Veloso.
7: Nós temos agora 9h12. Vamos até Paris, na Rádio França Internacional, conversar com a Daniela Franco a propósito da crise que se criou na Espanha em função de problemas de moradia. Daniela Franco, bom dia.
11: Olá, Milton. Bom dia para você, para Cássia e aos ouvintes. Olha, Milton, o governo espanhol anunciou hoje que vai suspender ações de despejos de inquilinos até 2030 e também a renovação automática de contratos de aluguel na tentativa aí de conter a crise da moradia que sacode a Espanha. Esse anúncio foi feito depois que o primeiro-ministro espanhol, Pedro Sánchez, apresentou hoje a seus ministros um novo decreto sobre a questão. As propostas ainda precisam ser aprovadas pelo Parlamento da Espanha, que é palco aí de uma mobilização histórica e centralizada no caso da Mari Carmen Abascal, uma espanhola de 87 anos que foi despejada de seu apartamento na semana passada e que inflamou a opinião pública na Espanha. A Mari Carmen morou durante 70 anos nesse apartamento em Madrid, do qual ela foi despejada. Ela nunca deixou de pagar o aluguel previsto no contrato dela, mas depois da aquisição desse imóvel por outra imobiliária, o valor foi reajustado em 275%, um patamar muito superior ao que a idosa conseguiria pagar com a sua aposentadoria. O acordo foi fechado ontem entre a imobiliária que gerencia o prédio da Mari Carmen e os advogados dela para que ela possa voltar para casa depois que ela deixar o hospital, porque ela foi internada por exaustão devido ao estresse que viveu, segundo a sua advogada. No entanto, a solução encontrada ontem não encerra a imensa revolta na Espanha. Em Madrid, manifestantes seguem acampados na Porta do Sol, que é uma praça emblemática que fica no centro da capital espanhola, perto do Palácio Real, perto do Congresso dos Deputados também. Os manifestantes prometem continuar ocupando o local até que sejam aprovadas medidas mais efetivas e nacionais sobre a questão da moradia. Segundo a imprensa espanhola, outras medidas vão ser apresentadas nessa tarde em uma coletiva de imprensa do governo. Na mira do executivo estão fundos de investimentos que adquirem imóveis para transformá-los em hotéis ou apartamentos turísticos e também plataformas de aluguel por temporada, como o Airbnb, por exemplo, que contribuem para a disparada dos preços e reduzem as ofertas de habitação aos moradores. Milton e Cássia, volto com vocês.
7: As informações foram da Daniela Franco, da Rádio França Internacional, agora que são 9h14.
9: Falar aqui do futebol, a gente já vai chamar o Rafael Prats, só trazer uma reflexão, como é importante a gente trazer os nomes das pessoas, né? Porque quando a gente fala dessa situação da Espanha e traz os números, números também são impressionantes, então a gente está falando de um reajuste nos preços dos aluguéis da ordem de mais de 200%, quase 300%, muita coisa. Mas quando você diz que tem a dona Mari Carmen, que é uma senhora de 87 anos, que morou no mesmo apartamento de aluguel nos últimos 70 anos, nunca deixou de pagar e agora é despejada porque não tem condições.

0: Rafael Prates. Bom dia para você, Rafael.
1: Bom dia, Cássia, bom dia, ouvintes da CBN. Jogo de duas viradas, né? O Brasil venceu a Austrália 4-2 em Brisbane, há instantes na Austrália. O Brasil abriu o placar logo cedo. Bom começo do Brasil, Wanderson lateral direito marcou aos 2 minutos, Brasil 1-0. O Brasil era melhor até o meio do primeiro tempo, mas a Austrália reagiu em 4 minutos. Zagueiro Sirkati, depois de um escanteio pela direita, Otávio não saiu bem do gol. O Sirkati empatou. E logo depois o meia Metcalf, um chute fora da área de perna esquerda, virou para a Austrália. 2-1 no primeiro tempo. No primeiro tempo ainda, Danilo sofreu o pênalti do Sultar, zagueiro da Austrália, e o Rafinha converteu. 2-2, final do primeiro tempo. Vem o segundo tempo, não volta o Rafinha, a CBF informou que ele sentiu problemas na coxa, volta o Hendrick no ataque do Brasil. E a Austrália até volta melhor pro segundo tempo, cria algumas chances, o Otávio no gol do Brasil hoje não foi bem, inseguro para sair do gol, errando algumas saídas de bola, e quando o Brasil estava em dificuldade, gol do Brasil. Participação de Vinícius Júnior, Hendrick e gol do Bruno Guimarães. Brasil 3-2. Aí os espaços apareceram muito mais, os reservas pesaram mais também. Quem veio do Banco do Brasil era melhor do que veio do Banco da Austrália. Quarto gol do Brasil. Vinícius Júnior faz uma jogada, sofre pênalti do lateral italiano, chama italiano e joga na Austrália. Vinícius Júnior cobra o pênalti e marca. Brasil 4, Austrália 2. Brasil ganha o segundo amistoso contra a Austrália na temporada e sábado enfrenta a Índia, às 11 da manhã em Calcutá, na Índia, no último amistoso do Brasil em outubro. Antes da volta também do Campeonato Brasileiro nos próximos dias.
0: Muito obrigada. Esse foi o Rafael Prates falando conosco às 9:17.

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5: Na CBN, agora 9:21. Muito bem, gente. Daqui a pouquinho.

0: tem CBN Vitória, Adalberto Cordeiro já está aqui para dar um aperitivo, uma diquinha, um gostinho do que a gente vai ouvir nessa terça-feira, não é isso, Adalberto? Bom dia.
1: É isso, Patrícia, bom dia para você, bom dia para todos os nossos ouvintes. E Patrícia, se você me permite o trocadilho, você falou aperitivo e hoje vai ter um assunto relacionado, aperitivo, gostinho aqui no nosso CBN Vitória. Isso porque, gente, amanhã, quarta-feira, dia 30 de setembro, é recordado, Patrícia, o dia da muqueca capixaba.
0: Ah, que
1: claro,
0: delícia.
1: Né, Patrícia? É o ícone aqui do Espírito Santo, né? Quando a gente fala de tradição, quando a gente fala de turismo, quando a gente fala de história, a gente fala da muqueca capixaba.
0: Com certeza.
1: E hoje no nosso CBN Vitória, a gente já vai adiantar um pouquinho essas comemorações, se é assim que a gente pode dizer, e a gente vai conhecer um pouquinho a história da muqueca capixaba, onde tudo começou. Será que a muqueca é realmente um prato que começou, surgiu aqui no Espírito Santo? Há alguma influência aí de algum outro lugar do Brasil ou até do mundo? Então, é nesse clima que hoje no CBN Vitória a gente vai conversar com o historiador Marcos Vinícius Santana, sempre muito querido, a partir das 10 horas da manhã, que vai estar fazendo um passeio nessa história com a gente, Patrícia. É de dar água na boca, literalmente, né, Patrícia?
0: Já deu, já. Tá até difícil de falar aqui.
1: Então, se você é nosso ouvinte, inclusive, tiver alguma receita que você utiliza aí pra fazer sua muqueca capixaba, como que você faz, prepara ou come, já pode mandar pra gente no 99299-4297, que as mensagens são bem-vindas, né, Patrícia?
0: Com certeza, a gente não precisa esperar o programa começar, não, vai mandando agora.
1: Isso, e hoje também, Patrícia, já que nós estamos nessa semana decisiva, semana do primeiro turno das eleições, é claro, Patrícia Valim traz todos os serviços, informações de tudo que a gente precisa para o dia de votação, e com a nossa comentarista Letícia Gonçalves, a gente vai trazer todos os bastidores dessa reta final da campanha em primeiro turno, as movimentações, o clima da campanha, essas movimentações dos candidatos ao governo do estado aqui no Espírito Santo. Se você tem alguma dúvida também sobre os bastidores da política, a partir das 10h30 Letícia estará aqui com a gente trazendo todas as informações, Patrícia.
0: É isso aí, gente. Além da nossa equipe de reportagem trazendo as informações também desta terça-feira em primeira mão para você, ouvinte da 92,5 FM. A gente te espera, né, Adalberto?
1: Já estamos aqui nos preparativos, 9h30 da manhã, daqui a uns 5 minutinhos, né, Patrícia? 6 minutinhos, a gente está entrando no ar.
0: Vamos lá, gente.

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1: 9:24.
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0: Muito bom dia, doutor Luiz Fernando Correia.
1: Bom dia, Milton. Bom dia, Cássia. Bom dia, ouvintes.
2: Bom dia, doutor.
0: O senhor traz aqui estudos a propósito de pacientes com glioma, que é um tipo de câncer no sistema nervoso central, né?
1: Pois é, Milton. Você já conhecia, já tinha ouvido falar de glioma?
0: Não.
1: Então, esse é um dos problemas, né? E essa foi o resultado de uma pesquisa feita pelo Instituto Oncoguia e patrocinado pelo Laboratório Servier, e que mostrou o seguinte: ela ouviu pessoas no Brasil inteiro, primeiro para saber se já tinha ouvido falar de glioma, e segundo, obviamente descobriu pacientes, apareceram pacientes e pessoas com glioma. E nesses pacientes ela foi tentar descobrir como é que foi o processo. Além de a gente não conhecer muito, não falar muito nesse assunto, é um tumor relativamente raro, mas é o tumor maligno primário do cérebro mais comum nos adultos. Ou seja, ele nasce no próprio cérebro. Ele não vem de, não chega vindo de, não é metástase, não chega de outro lado. O INCA estima, Milton, que são 12 mil novos casos desses tumores por ano no sistema nervoso central, e a maior parte, em torno de 60%, são gliomas. E por que o diagnóstico demora tanto? Porque o que elas descobriram foi que um em cada cinco pacientes esperou mais de um ano entre os primeiros sintomas e o diagnóstico. Então, você imagina um tumor dentro do cérebro levar um ano para ter o diagnóstico e começar a tratar, você já perdeu um tempo enorme, né? E por que demora? Porque os sintomas se parecem com sintomas comuns: uma dor de cabeça que não passa, alterações de memória, dificuldade para achar palavras às vezes, enjoo, uma fraqueza de um dos lados do corpo. Então isso se mistura com um monte de coisa, né? Onde é que são sinais que aparecem em várias coisas, e o paciente vai passando de médico para médico, consulta em consulta, entrada no pronto-socorro, e aí sai e volta, estresse. Muitos disseram que foram diagnosticados ou teve sugestão de que estavam com problemas psiquiátricos até. Então só 35% tiveram diagnóstico em um mês. E, em geral, esses foram os que tiveram um sintoma mais dramático, que é uma convulsão. E aí vão ao pronto-socorro, você vai investigar o cérebro de quem teve uma convulsão. Aí você encontra o tumor. Você não pesquisou aquele tumor especificamente. Então, fica aqui o alerta: uma dor de cabeça nova, que piora semana após semana, uma dor que acorda a pessoa, uma dor que vem com vômito. Tudo isso, por exemplo, parece muito com enxaqueca, né? Mas merece investigação se for continuada. Uma convulsão, obviamente, na vida adulta, a primeira convulsão com certeza vai ser investigada. Agora, alterações de memória, de fala, de comportamento, que a família percebe que continua avançando, precisam ser investigados, né? E 4 em cada 10 desses entrevistados saíram, isso foi mais dramático, saíram da primeira consulta sem saber se aquilo que eles tinham era um câncer. Então, isso hoje em dia está definido pela OMS. Esse tumor, para se definir o melhor diagnóstico e qual a melhor estratégia de tratamento, que pode mudar, Milton, pode ser um diagnóstico que realmente seja muito dramático, que o paciente morre muito rapidamente, mas, de repente, se você diagnosticar o tipo certo e esse tipo for de crescimento muito lento, esse paciente vai viver décadas. Então, tudo isso faz diferença. É importante que se faça análises de testes moleculares e análises genéticas, e infelizmente isso no Brasil, Milton, não está disponível para todo mundo. Então é uma briga que tem que ser comprada, e primeiro fato é descobrir, é a gente contar para as pessoas que existe o glioma, né, Milton?
0: Apresentá-lo, sem dúvida, fazer isso, aliás, o que você está fazendo agora aqui para nós, quando traz esse assunto à tona. O Maurício até perguntou qual é o exame para diagnosticar verdadeiramente.
1: O exame mais, quer dizer, o primeiro exame que vai se conseguir chegar a um diagnóstico é uma ressonância nuclear magnética do cérebro. Existem depois variações de exames de imagem mais específicos. Aí sim, já depois do diagnóstico feito, você vai fazer esse subdiagnóstico, essa especificação, para saber se é um tumor que cresce rápido, saber se é um tumor que cresce mais lento, providenciar os testes moleculares e genéticos, se possível, né?
2: E aí,
1: são mais acessíveis, é verdade, na rede privada. Desculpe, Cássia.
2: Não, doutor, eu ia perguntar o seguinte: não, a partir, sim, desse diagnóstico, a depender do tipo do tumor é que vai se definir o tratamento, a abordagem que vai ser usada para tratar esse paciente?
1: Sim, muitas vezes a opção cirúrgica é o primeiro passo, mas aí sim, é radioterapia combinada com quimioterapia, qual a extensão disso, até a própria qual a extensão da cirurgia que vai ser feita, tem que ser definida, se possível, antes de se fazer. E aí, realmente, a partir da ressonância nuclear magnética, a gente vai ter uma suspeita mais forte de que é um glioma, e aí, a partir daí, criar-se uma estratégia para cada paciente.
0: Muito obrigado, doutor Luiz Fernando. Bom dia.
1: Bom dia para você, Milton, Cássio e todos os ouvintes.
2: Até amanhã, doutor.
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0: quinta-feira, 29 de setembro de 2026. A taxa de desemprego no Brasil caiu para 5,3% no trimestre encerrado em agosto. Segundo o levantamento do IBGE divulgado hoje, o índice recuou 0,3 ponto percentual, tanto em relação ao trimestre anterior, quanto na comparação com o mesmo período do ano passado. O número de desempregados caiu para 5 milhões e 800 mil pessoas. Já a população ocupada atingiu o recorde de 103 milhões e meio de trabalhadores, com quase 780 mil pessoas a mais no mercado de trabalho em 3 meses. O governo da Espanha anunciou a suspensão de despejos de inquilinos até 2030. A decisão ocorre na forma de um pacote para tentar conter os protestos provocados pela crise da moradia. As medidas também prevêem renovação automática dos contratos de aluguel, proibição da compra de imóveis por fundos de investimento classificados e regulamentação de aluguéis por temporada. O pacote ficou conhecido como Decreto Mari Carmen, em referência à idosa de 87 anos, despejada do imóvel onde vivia havia 7 décadas. As propostas ainda precisam ser aprovadas pelo parlamento, onde o governo não tem maioria. O Brasil venceu a Austrália por 4-2 em Brisbane, no segundo amistoso entre as seleções nesta data FIFA. A seleção abriu o placar com Wanderson, levou a virada ainda no primeiro tempo, mas empatou antes do intervalo com Rafinha de pênalti. Na segunda etapa, Bruno Guimarães recolocou o Brasil na frente e Vini Júnior fechou o placar também em cobrança de pênalti. A seleção volta a campo no sábado contra a Índia, às 11 da manhã, em Calcutá. No horário de Brasília, 9:32.
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2: Em Vitória, 9 horas e 33 minutos.
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2: Olá, muito bom dia para você que está sintonizado conosco na Rádio Que Toca Notícia. Hoje é terça-feira, dia 29 de setembro de 2026. CBN Vitória começando e por aqui os principais destaques de hoje aqui no nosso estado. Vamos começando com o trânsito.
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2: Quem está aqui na região metropolitana, né, na Grande Vitória, que sempre enfrenta congestionamentos, principalmente quem sai da Serra, Adalberto Cordeiro tem informações novas de um processo de contratação daquela obra que vai ligar o Civite à Avenida Mestre Álvaro. Bom dia, Adalberto.
3: Bom dia, Fernanda. Bom dia, Patrícia. Prefeitura da Serra, a gente está iniciando esse processo de contratação das obras de uma nova via que vai ligar justamente o Civite à Avenida Mestre Álvaro, que é aquele antigo trecho da BR-101 recentemente municipalizado. Esse projeto, ele prevê a criação de um acesso entre a Avenida Norte-Sul, ali na altura do bairro Taquara, a antiga rodovia e também ao centro industrial do município. A licitação para a contratação da empresa, ela foi aberta no mês passado e já está em fase de recebimento de propostas. A abertura do certame está prevista agora para o dia 9 de outubro, quando também será conhecido o número de empresas participantes. Essa obra, gente, ela está orçada em aproximadamente 185 milhões de reais. E os recursos estão previstos no orçamento municipal e vinculados a uma operação de crédito contratada pelo município junto ao chamado Novo Banco de Desenvolvimento. A expectativa da Prefeitura é reduzir a circulação de veículos de grande porte em eixos prioritários de transporte coletivo, como, por exemplo, a Avenida Eutcherre Souza, que corta os bairros ali da região de Laranjeiras, além de aumentar a segurança das interseções. Ao todo, gente, serão implantados quase 9 quilômetros de via, sendo aproximadamente 3,6 quilômetros em pista dupla e cerca de 5 quilômetros em pista simples. E para finalizar, gente, além de um sistema de drenagem, pavimentação, sinalização, a possibilidade também de se contar com ciclovia e calçadas com acessibilidade, Fernanda.
2: Obrigada, viu, Adalberto. Da Serra, eu vou para Cariacica. Alberto Borém tem um destaque chegando, aquela placa livre à direita, que todo mundo que circula em Vitória já experimentou em algum momento, ela chega agora para melhorar o acesso a leste-oeste.
4: Os motoristas que trafegam pela Avenida Mário Gurgel, na altura do bairro São Francisco, em Cariacica, devem ficar atentos a uma mudança no fluxo viário ao lado do supermercado Perim. A conversão à direita, para quem acessa a rodovia Leste-Oeste, passa a ser livre, mesmo quando o semáforo estiver fechado para os veículos que seguem direto pela avenida. Para alertar os motoristas sobre a mudança, foi instalada uma faixa com os dizeres, abre aspas, livre à direita. Prioridade pedestre, fecha aspas. A medida visa reduzir a retenção de veículos na região e dar mais fluidez ao tráfego de veículos de grande porte, como ônibus e caminhões, que têm como destino a Leste-Oeste ou Terminal de Campo Grande. Quem pretende continuar a viagem pela Avenida Mário Gurgel deve manter o respeito normal à sinalização luminosa do semáforo. A alteração também exige uma atenção para quem atravessa a via a pé. A travessia de pedestres passou a ser controlada por botoeiras. Para que o sinal fique vermelho para os veículos e a travessia seja liberada com segurança, o pedestre precisará acionar manualmente o dispositivo. Agentes de trânsito do município foram encaminhados para a região nos primeiros dias de adaptação, a fim de orientar os condutores e pedestres sobre o novo funcionamento. Reportagem Alberto Borém.
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2: O destaque agora vem da participação ao vivo do Maurílio Mendonça. Vamos falar um pouquinho sobre a 101? Onde haverá passarela, viaduto, ciclovia? O que está prometido até 2027, Maurílio? Bom dia, hein?
5: Bom dia, Fernanda. Bom dia, ouvintes. É muita obra, viu? São 16 obras, incluindo as que já estão em andamento e que estão previstas para começar. Né? Além das obras de duplicação e restauração que a rodovia vem recebendo, a Ecovias Capixaba ainda inclui construção de ciclovia, passarela e alguns viadutos, além de dois pontos para parada e descanso. Isso em todo o trecho da BR-101 no Espírito Santo. Né? As melhorias fazem parte desse pacote de obras da concessionária, que está com 11 obras em andamento e ainda prevê começar outras 6 até o final deste ano. Atualmente tem uns trechos de duplicação nos municípios de Anchieta, de Iconha, também em Rio Novo do Sul, Atílio Vivacqua, e acontecendo ainda em Serra, Fundão, Ibiraçu e João Neiva. Por sinal, nos municípios de Fundão e Ibiraçu, acontecem outras duas obras importantes ali da rodovia, que são os contornos, né, Fernanda? A previsão para essas duas obras, que são maiores, é a entrega somente em 2028. Mas todas as demais obras que a gente vai citar aqui são tanto para concluir ainda este ano, quanto até o final de 2027. Neste ano, por exemplo, a concessionária confirmou que vai entregar duas obras de recapeamento que acontecem no trecho da Grande Vitória. Uma no contorno de Vitória, que a gente também conhece como Rodovia do Contorno, né? E o outro ali no ponto do município de Viana. Entre os quilômetros 305 e 335. Já na Rodovia do Contorno, que começou essa semana, há poucos dias, foram as obras dos viadutos em Cariacica, que também vão ser construídos na BR-101. Um vai ser no quilômetro 287, ali nas proximidades do bairro Nova Rosa da Penha, e outro viaduto no quilômetro 284, próximo ali ao cemitério Jardim da Saudade, né? Cada obra aí está orçada em pouco mais de 15 milhões de reais para cada viaduto pensado ali na rodovia do contorno. Já para começarem as obras em 2026, ainda neste ano, tem mais 6, como a gente disse, né? Que é a Ecovias confirmou no seu pacote de investimentos, tem as vias marginais que vão começar a ser realizadas ali no município de Viana, né, totalizando mais ou menos 12 quilômetros de extensão em diferentes pontos ali da BR no município. Também tem a inclusão das terceiras faixas, né, Fernando, para melhorar o fluxo, todas ali na região do norte do estado, atingindo alguns municípios ali que vão ser beneficiados, como Jaguaré, Linhares e Sooretama, mas também tem as obras dos pontos de parada, de apoio para os viajantes, né? Um vai ser construído em Atílio Vivacqua e outro vai ser construído em Linhares. O de Linhares vai ficar no quilômetro quase 170, 169,9, para ser bem exato, como a Ecovias gosta, né? E o de Atílio Vivacqua já está para o quilômetro do 425. Linhares, além de receber esse ponto de parada e descanso, também está prevista a construção de ciclovia no trecho urbano da cidade, entre os quilômetros 138 e 145. São 7 quilômetros de ciclovia para melhorar o fluxo ali de quem mora na região urbana de Linhares. E para Viana, está prevista aquela passarela do quilômetro 301. Quem é nosso ouvinte aqui sabe que há alguns anos, infelizmente, houve um acidente ali na região com a morte de um adolescente estudante do Instituto Federal. É uma promessa da Ecovias há 2 anos e parece que esse ano ainda começa a obra dessas passarelas.
2: Obrigada, viu, Maurílio, pelos seus destaques. Maurílio, que volta aqui ao longo da programação. E tem coisa ainda para a gente contar para vocês, viu? Aproveitando que a gente falou de trânsito, de estradas, hoje a gente faz um alerta no Direção Segura, com a participação da Polícia Rodoviária Federal, como cresceu o número de acidentes gravíssimos, aqueles que têm óbito, viu? Na BR-262, a gente fala das dificuldades do motorista na 262, pista simples, trânsito urbano. E ainda há motoristas que são flagrados sem uso de segurança, excesso de velocidade, ultrapassagem indevida. Tem muita coisa para a gente conversar. Você que é motorista, tem uma resolução nova do CONTRAN, postergando aí o prazo de renovação de CNH. Detran explica ao vivo para a gente. E Adalberto, vamos falar da moqueca hoje?
3: Papo bom, né, Fernanda? Amanhã, gente, dia 30 de setembro, é o dia da moqueca capixaba. E a gente já vai adiantar, Fernanda. Daqui a pouquinho, a partir das 10 horas da manhã, a gente vai conversar com o professor e historiador Marcos Vinícius Santana, Fernanda, pra gente desbravar uma resposta que todo mundo quer saber, Fernanda. Afinal, gente, a primeira moqueca é a capixaba? Como que as origens ali das primeiras preparações da moqueca capixaba? A gente vai contar essa história, Fernanda.
2: É daqui a pouquinho, viu, gente? Encerrando o primeiro giro de notícias, com a eleição, é claro, né?
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2: Pouquíssimos dias para o voto de domingo, 4 de outubro. E aí é a hora de você começar a se organizar. O que, que eu levo, o que eu não levo, o que eu preciso, o que pode, o que não pode no domingo, Patrícia?
7: Pois é, Fernanda, vamos começar. É um serviço até extenso. A gente começa falando, por exemplo, do tipo de vestuário. Além de ser proibido entrar na cabine com o telefone celular e também com aqueles óculos inteligentes, isso, tá? Não pode. Fica proibido também que pessoas, os eleitores, façam qualquer manifestação coletiva e promovam aglomerações usando um vestuário padronizado. A regra também vale para os mesários, tá? Que são impedidos de usar roupas ou objetos que caracterizem propaganda de um partido político, federação, coligação ou candidato. Distribuir camiseta, descartar panfleto em vias públicas, fazer boca de urna, toda e qualquer propaganda eleitoral também são vetados no dia da eleição. O eleitor pode se manifestar de maneira individual e silenciosa. Como? Usando camisetas, bandeiras, broches, emblemas e adesivos. A famosa cola também é permitida ao eleitor, que pode entrar na cabine levando consigo aquele papelzinho com a anotação de todos os números, ou chamado santinho político, né? Até para você agilizar também na hora da sua votação. Normalmente essa cola, Fernanda, ela também vem já na ordem que o eleitor vai encontrar na urna, o que facilita bastante também a escolha dos candidatos e a votação. Pode votar de bermuda ou chinelo? A resposta é super simples. simples? Sim, pode. As regras determinadas pelo TSE não proíbem a utilização de nenhum dos dois itens. No entanto, é bom ficar atento. É proibido entrar nas zonas eleitorais sem camisa ou trajando roupa de banho. Por exemplo, não dá para vir da praia de biquíni e sunga e querer entrar para votar. Não vai conseguir, viu, gente? Tem que estar vestido. Também é permitido pedir ajuda aos mesários, mas somente a respeito da ordem de votação, nunca sobre o voto, tá? Caso seja necessário, o eleitor com deficiência ou mobilidade reduzida pode ser auxiliado, sim, por uma pessoa de sua escolha, sendo permitido, inclusive, que o ajudante digite os números na urna por essa pessoa. O auxiliar deverá se identificar perante a mesa receptora dos votos, ou seja, aos mesários. Fernanda, é proibido portar armamento a menos de 100 metros da sessão eleitoral. Mesmo que você tenha porte de arma ou licença estatal, só será permitido aos integrantes das forças de segurança, quando autorizados ou convocados pelas autoridades eleitorais competentes, ou seja, a menos de 100 metros, você não pode portar nenhum tipo de arma. Para encerrar, Fernanda, por enquanto, porque a gente tem ainda muito serviço de eleição para o nosso ouvinte, vale reforçar o horário da votação. Esse ano continua valendo a unificação do horário de votação em todo o país. Segundo o TSE, todas as sessões eleitorais funcionarão de 8 da manhã às 5 da tarde no fuso horário de Brasília. Portanto, cidades com fusos diferentes vão se adequar também a esse horário da capital federal. Fernanda.
2: Obrigada, viu, Patrícia? A gente vai lembrando, viu, de toda essa prestação de serviço para o eleitor até o domingo de eleição, que tem toda uma programação especial aguardando por vocês. A partir das 6:30 da manhã, a gente inicia a nossa cobertura especial de eleições, com prestação de serviço, funcionamento das sessões, transporte de urnas, serviço público, toda informação que o eleitor precisa para ir com tranquilidade, tá? Ao seu local de votação e deixar lá o seu registro do voto, né? Pela democracia. A partir das 9 da manhã tem aquele programa especial que é o CBN na cobertura das eleições 2026. A gente fala sobre o voto, a história do voto, os desafios, né? Dos candidatos que serão eleitos ou em primeiro turno ou em segundo turno. Isso acontece de 9 ao meio-dia e é um programa que é local, ou seja, é a conversa com o capixaba diretamente aqui do Espírito Santo. Logo depois a gente retoma a cobertura especial das eleições, é o noticiário a cada minuto, trazendo informações sobre como é que está o dia, né? A ida do eleitor à urna, o acompanhamento das forças de segurança, o acompanhamento também dos candidatos que votam, né? Os candidatos não só são votados, como eles também votam. E a partir das 5 horas da tarde é com a gente que você vai conhecer quem será o futuro governador, presidente, como é que será composta a nossa bancada no Congresso Nacional, com a eleição dos deputados federais e senadores e também aqui na Assembleia Legislativa com os deputados estaduais. É uma transmissão que é multimídia, vai contar com análises de todo o nosso time de comentaristas de A Gazeta e CBN. É o CBN na marcha da apuração, né, Adalberto?
3: Exatamente. Voto a voto, como a gente disse, né, Fernando?
2: Voto a voto até a totalização. Essa equipe aqui, ó, estará toda unida para te levar sempre a melhor informação e para que você possa conosco conhecer qual é o futuro, né, que está sendo traçado para o Espírito Santo.
7: Exatamente, Fernanda. E eu já deixo aqui o convite para os nossos ouvintes, porque a gente vai estar aqui cedo acompanhando os votos. Os nossos votos também, nossos jornalistas que também vão votando, vão passando pra gente como é que tá a situação das suas sessões, respectivas zonas e sessões eleitorais. E os ouvintes podem participar também. Olha, tô votando na escola tal, aqui tem fila, não tem fila. Fica à vontade, pode mandar seu áudiozinho, pode se preparar que a gente tá aqui para receber também a sua ajuda.
2: É isso. 9:48, intervalo e a gente volta já para falar de economia.
3: Isso.
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2: E Ábido, bom dia para você.
21: Tudo bom, Fernanda? Bom dia para você, para os ouvintes. Como é que tá?
2: Tudo bem, e você? Tá de volta?
21: Estamos de volta, trabalhando.
2: Conta para os nossos ouvintes, você foi até a Itália conhecer uma feira internacional de pedras, né?
21: Exato, estive lá em Verona, na Feira de Verona, que é a maior feira do mundo, setor de rochas, né? Eu já tinha estado lá em 2020, a gente está em 26, né? Em 2024 eu estive lá.
2: Eu lembro.
21: Né? Exato, aí eu fui lá pela segunda vez.
2: Vamos melhorar o Ábido, gente? Ei, Ábido, tá falhando.
21: Ei, tá ruim?
2: Agora ficou bom.
21: Pior que eu tô aqui na Mata da Praia, na frente da UFS aqui.
2: Às vezes o sinal oscila mesmo.
21: Mas você tá me ouvindo agora bem?
2: Sim, vamos continuar então. Você esteve lá em 2024, voltou agora em 2026.
21: Exato. Porque é bom a gente sempre lembrar, Fernanda, que a indústria brasileira de rocha, grande parte dela, 80% dela mais ou menos, tá aqui no Espírito Santo. Né? Então, desde o ano passado, desde 2020, a Feira de Verona tem 12 pavilhões. Um desses pavilhões, Fernanda, é dedicado ao Brasil. Tá? Então, você tem, é um pavilhão dedicado a um país. É um caso único lá na Feira de Verona, né? Um pavilhão dedicado a um país. É o Brasil, por conta da diversidade enorme de rocha que a gente tem aqui. Né? Então, eles olham com muita atenção o Brasil. E grande parte dos mais de 40 expositores que estavam nesse pavilhão são aqui do Espírito Santo, são de Barra de São Francisco, Cachoeiro, Castelo, enfim, e por aí vai, Nova Venécia, e por aí vai, né? Então, assim, por isso eu fui lá, e o que eu posso te dizer é o seguinte, que conversando com alguns italianos, eles estavam dizendo que a feira esse ano estava um pouco menor, tá? É uma feira gigantesca, mas na visão deles estava um pouco menor. Os chineses mesmo tiveram problema com visto para entrar, essa coisa toda, e foram em menor quantidade para lá. Mas, Fernanda, no pavilhão brasileiro, o clima já era diferente, era um clima de satisfação, né, com a feira. porque um dos objetivos lá, o maior objetivo, né, é você conseguir diversificar o mercado, né? Hoje as nossas exportações são muito concentradas nos Estados Unidos, e independente de tarifaço, essa coisa toda, isso já é um risco, né? Porque quando você tá, aquela velha ditada das avós, né? Você não pode colocar todos os ovos numa cesta só, né? Vai que a cesta cai, você vai perder todos os ovos. Então, a diversificação é importante, né? Ainda mais com essa questão do tarifaço lá nos Estados Unidos. E aí, essa feira de Verona, ela dialoga muito com a Europa, né? Claro, e também com o Oriente Médio e Ásia. Né? Então, assim, os exportadores brasileiros, né, eles estavam muito satisfeitos com o que estava acontecendo ali, com a conversa, com o movimento. O pavilhão brasileiro estava bem movimentado. Então, assim, a satisfação, embora a feira, de acordo com os italianos, tenha dado uma diminuída, o pavilhão brasileiro, na média, havia uma satisfação grande com os resultados.
2: E nesse pavilhão brasileiro, o destaque foi Espírito Santo, as rochas mais lindas vêm daqui?
21: Fernanda, como eu te falei, né, dos mais de 40 expositores que lá estavam, a grande maioria aqui do Espírito Santo, né? As rochas, é sempre bom dar uma destacada aqui, assim, a gente tem ainda mineração aqui no Espírito Santo. Só que as rochas, a mineração, né, o bloco, ele é extraído do Brasil todo. Bahia, Ceará, Minas Gerais e também aqui do Espírito Santo. Então, assim, a extração de blocos, muito embora grande parte das empresas capixabas façam, grande parte não, mas algumas, né, uma quantidade importante de empresas capixabas façam a extração de blocos no Brasil todo, né, as rochas não vêm exclusivamente do Espírito Santo. O que acontece muito aqui no Espírito Santo é que as empresas que fazem isso são daqui e o beneficiamento se dá muito aqui. O que é beneficiamento? Você pegar um bloco, encerrar o bloco, né, fazer o beneficiamento, fazer o polimento, passar a resina, essa coisa toda. Então, você tem a mineração da indústria de rochas e você tem o beneficiamento, a transformação do bloco em chapas.
2: Uhum.
21: Aqui no Espírito Santo.
2: Perfeito. Olha só, esse beneficiamento aí também é que traz um valor agregado, né, ao negócio, né?
21: Com certeza, né? Porque uma coisa é você vender o bloco bruto, esse benefício, porque ninguém usa o bloco bruto em casa, concorda?
2: Sim.
21: Você usa como piso, você usa como bancada, enfim, você usa como revestimento. Então, assim, esse beneficiamento é o que agrega valor à produção, né? E você tem, quando você faz esse beneficiamento, você vende por um valor muito maior, e é isso que é feito em grande parte aqui no Espírito Santo. Por isso que é importante a gente estar de olho sempre. É uma indústria, Fernando, que emprega mais de 30, aqui no Espírito Santo, tá? Mais de 30 mil pessoas e movimenta mais de 15 bilhões por ano. Estou falando de exportação, né, e de vendas para o mercado interno.
2: Isso. E aí, levando um pouco da experiência de Verona, né, de como a cidade, ela se capitaliza com turismo, né? De negócios, Fernanda, principalmente.
21: Eu não diria que é principalmente, mas é uma importante ali no ecossistema, tá? Verona fica no norte da Itália, na região do Vêneto, tá? E é uma região muito industrializada, né? Então você está no norte da Itália, está perto da Suíça, está perto da Alemanha, está perto da Áustria. É uma região bem localizada na Europa e na Itália. Fica na região mais rica da Itália, perto de Milão, por exemplo, tá? Então, assim, você está muito bem localizado. A Verona é uma região muito industrializada. Além de tudo, você tem um fluxo, Fernanda, gigantesco de turismo de lazer. Verona está perto do Lago de Garda. Verona é uma região muito antiga, com casario muito, que chama muita atenção. Então, assim, a Julieta, né, está lá. Então, assim, você tem um pequena arena de Verona, que é um mini coliseu. Então, assim, você tem um fluxo de turismo de lazer muito grande lá. Mas o que me chama atenção, o que me chamou muita atenção, Fernanda, é o seguinte: onde foi realizada a Feira de Rochas, você tem lá um enorme centro de eventos. São 12 uhum. pavilhões, cada pavilhão desse tem 10 mil metros quadrados. Você imagina, você tem ali mais de 100 mil metros quadrados para você fazer evento, né? E aí, Fernanda, um ano, e esse é um deles, tá? Não todos os centros de eventos têm esse tamanho, né? Mas você tem vários outros centros de eventos. E aí, Fernanda, o ano inteiro você tem evento em Verona. Agora eu estive lá para a Feira de Rocha. Foram mais de 60 mil pessoas de 140 países diferentes. Aí depois você tem a feira do agronegócio, depois você tem a feira do vinho, depois você tem feira para cavalo, né? E isso, Fernando, você tem vários públicos, vários tipos de eventos, né? Atraindo muita gente para a cidade, e aí você movimenta a cadeia de fornecedores, você movimenta restaurantes, você movimenta os bares, você movimenta o comércio, você movimenta a hotelaria, você movimenta o aluguel de casas, assim, você vai fazendo girar uma roda que é muito forte na cidade e na região como um todo. Fernanda, a feira lá, a feira de Rochas, ela abria as portas às 10 horas da manhã e fechava às 18 horas. O que acontece? As pessoas saem de lá às 18 horas, vão para os seus hotéis, né? Se arrumam e depois você tem os eventos da noite, né? Porque as empresas, elas fazem encontros, né, com clientes, enfim, com fornecedores, e nos restaurantes e nos bares. Então você tem a feira pela manhã e tarde, e de noite você tem os restaurantes, Fernanda.
2: A economia girando, né?
21: Muito cheios, por quê? Porque você tem os eventos, né, para encontro de pessoas. Então, assim, você vai fazendo aquela roda girar de uma maneira muito interessante nas minhas redes sociais, fazendo uma. É possível, assim, fazendo uma comparação com Vitória. Se você parar para olhar, Vitória está numa das regiões mais industrializadas do Brasil, que é a região sudeste. Aliás, está na região mais industrializada do Brasil.

0: Brasil, que é a região sudeste, né? A gente está de avião 1 hora e 10, 1 hora e 20 de São Paulo, 40 minutos do Rio de Janeiro, 40 minutos de Belo Horizonte, 1 hora e meia, 1 hora e 20 de Salvador, 1 hora e meia, 1 hora e 20 de Brasília. Então, assim, você está no raio, né, de 1 hora, você está a mais de 70% do PIB do Brasil. Então, a gente está muito bem localizado. Então, assim, o que a gente precisa, Fernanda, para a Vitória conseguir... a gente tem eventos acontecendo aqui, mas para fazer esse negócio caminhar melhor, caminhar mais forte, fazer a coisa rodar de uma maneira perene, o ano todo com grandes eventos, a gente precisa de um centro de eventos de
1: grande porte.
0: E exatamente, de qualidade, né, para que a coisa caminhe.
1: Sim.
0: Né? O pavilhão de Carapina tem um projeto lá, mas foi questionado, né? A licitação foi questionada, está lá no Tribunal de Contas desde o começo do ano, e o que se espera é que isso seja definido quanto antes para que o investimento saia do papel, e aí sim a gente consiga entrar de vez nessa rota do turismo de evento, turismo de negócio, que é uma rota, Fernanda, poxa, só eu tive lá em Verona, assim, é algo que tem tudo para dar muito certo aqui e que faz a economia girar. Ah, vai resolver todos os problemas? Não, não resolve também lá em Verona. Mas é um componente importante no ecossistema, entendeu?
1: Sem dúvida. Você foi lá na Sacada da Julieta?
0: Fernando, sabe que eu fui. Eu tenho um irmão meu que mora lá
1: em Verona. Lá.
0: Eu fui lá 3 vezes, 2 para feira e 1 visitar ele, sabe que eu nunca fui lá?
1: Rapaz, tem que ir, tem que ter a foto tradicional lá embaixo da sacada.
0: Não, toda vez o pessoal fala, pô, você tá de brincadeira, da próxima vez que eu for lá, vou fazer essa foto, vou mandar para você.
1: Tá bom, um beijo, Ávido.
0: E olha, vou te falar um negócio, tá? Eu passava na frente lá toda hora, Fernanda. E
1: sempre lotada, né?
0: Não, você não consegue, tem hora que você não consegue passar na rua, você tem que mudar de rua.
1: É isso, são as histórias que marcam, né? Shakespeare, Julieta, Romeu.
2: Louco e Ávido.
1: Eu tenho essa foto, mas... viu? Vou te mandar a minha.
0: Manda aí, Fernando. Manda. Na próxima vez que eu estiver lá, eu vou fazer a minha. Não fui lá até hoje. O pessoal fala, pô, Ávido, você tá de brincadeira.
1: É isso. Beijo, Ávido. Ó, até terça que vem, hein?
0: Mas tem foto minha nas praças tomando um bom vinho.
1: Ah, que perfeito.
3: A bela Verona.
0: É isso.
3: Como dizia Shakespeare.
1: É isso, gente. É isso. Terça que vem tem mais Economia e Negócios, 10 horas e 3 minutos. Vamos para o intervalo e a gente volta já para contar uma outra história da Muqueca Capixaba.
2: Muqueca Capixaba.
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10: 10 horas e 8 minutos, de volta à CBN Vitória. Enquanto a gente conversava com Ábidos, os ouvintes estavam mandando a participação deles na Feira de Verona.
11: Exatamente.
10: Ou de familiares, né?
11: Familiares por lá. A ouvinte Penha mandou o seguinte: minha irmã, gente, esteve na Feira do Mármore, lá em Verona, até mandou foto, ela estava no pavilhão brasileiro. Quem também mandou participação foi a Zeneide Fernanda. Ela tá aqui, bom dia, equipe CBN. Meu filho Leonardo e minha nora Mariana chegaram ontem da Itália, justamente na Feira de Verona, foram a trabalho. E ela traz relato aqui, Fernanda, realmente, esse pavilhão exclusivo do Brasil é lindo.
10: É lindo.
11: Pedras maravilhosas, uma experiência incrível. Espírito Santo conectado ainda, Fernanda, à Itália.
10: Ah, e destoa, assim, sabe? De tão linda, de tanta grandeza das nossas pedras, né? Destoa dos demais estandes do mundo lá. Então, é muito lindo. Muito lindo mesmo, a participação. Ó, gente, agora vamos falar de uma outra tradição, não só das nossas rochas ornamentais, mas é a história da moqueca capixaba, sabe? Porque amanhã, gente, 30 de setembro, oficialmente, Adalberto, é a data, né?
11: Exatamente, a data da moqueca capixaba, Fernanda. E a gente aproveitou, é claro, já para antecipar esse clima, porque a gente vai conversar agora com o professor e historiador Marcos Vinícius Santana, para a gente entender um pouquinho mais dessa história da moqueca capixaba, Fernanda.
10: É, e essa data de 30 de setembro, ela foi escolhida, né, através de uma lei, em referência ao aniversário, gente, do colega nosso, jornalista, escritor, Cacau Monjardim, né, que é autor da mais famosa, acho que, frase sobre moqueca capixaba, que roda o mundo: moqueca capixaba, o resto é peixada. E a gente defende isso, né?
12: com
10: muita ênfase.
12: Principalmente com os dentes.
10: É, foi adicionado ao calendário para celebrar essa receita, que é parte da nossa culinária tradicionalíssima, né? Aqui do Espírito Santo, há inúmeras décadas, séculos, né? Isso. Séculos. É patrimônio imaterial do município de Vitória. Isso. E aí, de onde vem a moqueca? Vamos pedir ajuda aqui aos universitários? Professor Marcos Vinícius Santana, bom dia, seja bem-vindo.
13: Bom dia, Fernanda, bom dia, Adalberto, bom dia a todos que estão presentes. Peço desculpa
12: que eu estou ainda me recuperando de uma leve gripe, tô meio rouco, mas vamos lá, vamos falar, e como vocês falaram muito bem, falar não, defender com unhas e dentes um dos nossos mais identitários símbolos da nossa cultura.
10: Capixaba Raiz defende, né?
12: Sempre, sempre, sempre, sempre, e fazendo sempre engrossando, digamos assim, sempre fazendo coro a frase de Cacamão de Jardim, de que muqueca é capixaba mesmo, o resto é peixada. Bom, mas vamos lá, gente, falando da história de fato da muqueca, é muito interessante quando a gente pega na etimologia, né, quando a gente pensa de fato a origem da palavra, muqueca, ela tem assim duas vertentes. Se defende muito o muqueca, e aí fora do Espírito Santo, e posteriormente explico por quê. O muqueca vir do quimbundo, que é uma língua falada pelo povo banto, que viria do muqueca mesmo, mas o mu é falado com u e o queca com k, que seria algo relacionado ao peixe, né? Um prato de origem africana que fazia menção ao peixe e que era feito na África bem antes do processo de escravização e que foi trazido para o Brasil nesse processo de escravização do povo banto, que veio aqui e introduziu esse prato aqui. Já existe uma outra versão que diz que a muqueca vem do moquem. E aí o moquem já seria um prato indígena, que é um prato mais voltado para o sentido assado. É uma reunião de peixes e mariscos feito de forma assada, né, na brasa, e esse peixe seria feito no próprio suco da carne. Todos os pesquisadores, né? Temos a Patrícia Merlo, que estudou, a professora da UFSC, que estuda gastronomia, e até o processo de arqueologia, que entende, por exemplo, a cerâmica, a panela de barro, que é o símbolo da muqueca, né? Que faz uma referência direta à gastronomia, se coloca que aqui no Espírito Santo, esse prato era de origem indígena, possivelmente muito ligado a esse muque. E, obviamente, por causa da nossa geografia, né? A gente vê aqui, tanto a Grande Vitória, mas todo o litoral do Espírito Santo, uma fartura muito grande de peixes, obviamente por causa do mar, mas a presença do manguezal que dá essa fartura de mariscos. E se entende que o indígena, que antes da colonização, já praticava, né? Já se fazia esse prato anterior a colonização de fato. E quando a gente vê, por exemplo, estudos do professor Celso Perotta, que é uma referência assim, em arqueologia, tem um documentário muito interessante chamado Sacerdotisas do Barro, em especial sobre as paneleiras de goiabeiras, que se coloca a cerâmica, a panela de barro em si, achados arqueológicos em goiabeiras anteriores à colonização. Então mostra que os indígenas que aqui habitavam já se fazia um prato com peixes e mariscos nessa cerâmica similar à panela de barro. Então tudo leva a crer que a nossa muqueca capixaba, de fato, ela é indígena. E o que é interessante, que o que diferencia ela das outras e o que reforçou Cacau Monjardim em criar essa frase, é que ela, diferente de todas as outras do Brasil, e aí eu falo do Brasil porque as pessoas lembram muito da Baiana.
10: Onde tem
12: a nossa rivalidade. Mas nós temos, por exemplo, a presença da muqueca paraense, que se coloca muito tucupi, né? Nós temos a muqueca maranhense também, que tem aí uma forte presença do pimentão. Então, muqueca, de fato, é um prato que a gente pode dizer que é nacional. Mas que dentro desse sentido de nacionalidade, existem diversas identidades nessas regiões. E aí, o que diferencia a capixaba do resto de todas as outras, justamente é a falta desse incremento líquido. Não se coloca o azeite de dendê, não se coloca o tucupi, se coloca apenas um fiozinho de azeite de óleo e esse ensopado, entre aspas, né? O caldo que a gente encontra da carne é o próprio suco do peixe. E isso faz com que a muqueca capixaba tenha ali um paladar, né? Um gosto tradicional que se valoriza o gosto do peixe, que você não tem um outro incremento externo, né? E aí o interessante que é essa frase do Cacau Mundiagem, ela surge num período muito representativo da nossa história, porque primeiro essa frase surge na Bahia, porque ele vai na Bahia, ele prova a muqueca lá, e aí ele provando, ele vê, gente, isso aqui não é muqueca não, muqueca é a nossa, isso aqui já é mais um ensopado de peixe, algo parecido com isso, e aí ele cria a frase. E essa frase, ela serve como um jargão, né, como um símbolo de publicidade para Encatur. Encatru foi a empresa capixaba de turismo, né? Que surgiu ali na década de 70, 80, justamente para fomentar esses símbolos tradicionais do Espírito Santo. Então essa frase estoura quase que no Espírito Santo como um todo, justamente para se valorizar essa muqueca, esse símbolo que é nosso. E essa identidade é justamente isso. A partir do momento que você se valoriza o gosto do peixe, você faz num lugar muito tradicional, que é a panela de barro. Não sou referências, não tenho referência em gastronomia, né? Não sou

0: alguns mandam áudio, outros mandam foto. Eu já tenho foto até da muqueca, né?
1: Exatamente, Fernando. Bom dia, Marcos.
2: Bom dia. Como tá, Adalberto? Tudo bem?
1: Tudo jóia por aqui. Olha, Fernanda e Marcos, nosso ouvinte Gilmar, ele mandou foto, mas ele tem um áudio, Fernanda, porque ele já entrou no clima da muqueca capixaba no final de semana. Vamos ouvir.
3: Adalberto, bom dia. Eu ouvi aqui agora que amanhã é o dia da muqueca, né? Então, me antecipei aí, tô mandando essa aí que eu fiz domingo lá pros amigos. Dá uma olhadinha aí, vê se tá aprovada. Valeu, um abraço.
1: E aí, Fernanda, como a gente não consegue mostrar a foto aqui ao vivo nesse momento, né? Eu vou mostrar. Marcos, trazendo o relato aqui, tá bonita, né, Fernanda? Assim, você vê que é uma muqueca ali que tá riquíssima ali, o coentro, que é uma polêmica que você
0: tem. Marcos, aproveitando até essa polêmica aqui do ouvinte, né? Que eu acho que aqui pro capixaba não é um polêmico o coentro. Eu acho que é pra quem é de fora, né? Que é essa polêmica. O que originalmente vem na receita da muqueca?
4: É, o que vem, as receitas mais antigas de referência que a gente tem da moqueca capixaba do Espírito Santo é essa que a gente encontra hoje, que tem o tomate, que tem principalmente a presença do urucum, a presença do coentro, cebola, salsa, que são esses ingredientes tradicionais, os elementos, os ingredientes básicos que não alteram de fato o gosto da moqueca, né? Outra coisa interessante também é a variação do peixe. Né, quando a gente fala da receita, você pode fazer tanto com badejo, quanto com dourado, tanto com cação também. Cação hoje já está um pouquinho, temos problemas de risco de extinção, né? Então ele está menos usado, mas a variação do peixe é interessante, porque essa variação do peixe é de acordo também com as questões regionais, né? Onde o peixe tem mais fartura, onde o peixe é mais pescado, de fato. Mas o que leva a nossa receita é justamente essa, os ingredientes tradicionais. Existem algumas variações, alguns colocam, tem alguns até que não gostam nem de coentro, mas a original se tem sim, o coentro, tomate, cebola, o alho e principalmente o urucum, que dá aquela representatividade.
0: Mas vamos para mais uma participação.
5: Quem está com a gente aqui é o Jeremias. Ele diz que ele é amapaense e realmente ele concorda, tá? Em Macapá fazem a caldeirada de piranha com tucupi e ainda colocam ovo cozido. Marcos, bom dia para você. Olha.
0: Mas não é a muqueca, né, Marcos?
5: Não é a muqueca.
4: Você vê, é aquela coisa, né? Porque assim, quando a gente pensa o Brasil como um todo, até quando a gente vê cidades que não são litorâneas, já se tem a presença de comer o peixe por causa dos rios, né? Então, de peixe sempre foram muito comuns em quase todo o território nacional. E aí essa questão da muqueca, ela se expande, né? Pelo nome e tudo. Mas cada lugar tem uma identidade de se fazer. E eu sempre uso em minha defesa com o bairrismo na mão é justamente isso. O prato que tem o menos incremento, que se altera menos a condição da carne, do peixe, da referência do peixe, e principalmente em referência a um prato indígena, que é o povo originário, é o nosso. Então, muqueca é de fato capixaba, o resto é um monte de coisa que eles colocam aí.
0: Eu tenho uma lembrança aqui no YouTube, ou é o Geraldo? Não, Renato, ele lembra de quando era criança, ele ia no tradicional Geraldinho, lá em Manguinhos, tá, Marcos?
4: Sim.
0: E tinha aquele pôster da Incatu, era da Incatu,
4: isso,
0: né?
4: Isso.
0: E que falava que muqueca é capixaba, o resto é peixada.
4: Exatamente, é o pôster tradicionalíssimo que se coloca, tem a muqueca assim em primeiro plano, né? E a frase destacada. E esse pôster, ele foi usado de fato, eu me lembro que numa pesquisa que eu fiz, se foi feito adesivos, panfleto mesmo de fato, então foi realmente uma campanha, como eu disse, não é para se criar uma rivalidade nem nada, mas sim para se reforçar um símbolo identitário que é nosso, né? E destaco também, se falou de restaurantes, o restaurante Panela de Barro, que tinha ali na escadaria Maria Ortiz, era um dos símbolos, assim, né? Podemos citar vários outros que ainda estão em atividade, né? São Pedro da década de 50, vários outros, mas o Panela de Barro era o que representava muito por causa do nome, né? E estava ali na região do centro de Vitória, mas nós temos muitos ótimos restaurantes que a gente pode ter contato com esse prato.
0: É verdade. O que eu estava conversando com os meninos aqui do final de semana é o preço dessa muqueca, Marcos.
4: Exatamente. Hoje, infelizmente, o preço da muqueca, e eu acredito até que a gente pode expandir para toda a culinária de peixe, está realmente algo muito, muito impraticável, podemos dizer assim. Né? Não sei se por se tornar um elemento turístico, por ser de fato o que aguça a curiosidade dos turistas, né? Não sei se é pela, hoje, digamos, a dificuldade maior de se conseguir um pescado, né? A abundância de peixe não é como anteriormente, mas realmente o preço não tá tranquilo.

0: Eu acho que uma alternativa é o povo aprender e fazer em casa, né?
1: Sim.
0: Comprar uma panela de barro, compra um peixe ali na Praia do Suar e faz em casa.
1: Ó, só para vocês terem uma ideia, a moqueca, nesses restaurantes mais tradicionais, que são porta de entrada também para os turistas, ela tá girando de 340 a R$360, tá?
0: Olha isso.
1: Para duas pessoas, Marcos. Imagina uma família almoçar no domingo.
2: E tem isso também, porque antigamente a panela de barro que vinha moqueca nos restaurantes era maior, tá? O tamanho da panela tá diminuindo, a porção tá diminuindo,
0: né? É, eu uso sempre como referência, saindo um pouquinho mais, permanecendo no mesmo segmento, o próprio peruá, né? Você viu? O peruá, uhum, antigamente era um peixe, pra vocês terem noção, gente, era um peixe descartado. Existia duas irmandades aqui em Vitória que o peruá era usado como um nome pejorativo, porque era um peixe que era pescado e descartado. Depois, eu peguei na minha infância, que era o peixe mais barato. Não tinha condições de comprar o peixe mais caro, você pedia um peruá frito. Hoje o peruá, ele está bem menor do que antes e mais caro, quase o triplo do valor quando era praticado anteriormente. Então, realmente, aí não fiz um estudo aprimorado o motivo disso, mas a gente precisa, né, rever isso para, vamos dizer, a partir do momento que se torna um prato inacessível, ele perde um pouco essa referência da identidade, né? Então a gente precisa popularizar, é, para as pessoas terem cada vez mais contato com ele e exaltá-lo.
1: Isso. Temos mais participações?
3: Mais participações. O ouvinte Lucas Pereira tá causando uma polêmica aqui, tá, gente? Ele falou assim: olha, gente, bom dia, eu sou de BH, fui à Bahia e depois aqui para Vitória para tirar essa dúvida. Com todo respeito aos capixabas, a moqueca baiana, segundo ele, Fernanda, superou e muito a moqueca capixaba.
2: É, e o Sandro aqui dizendo: olha, não concordo que a nossa moqueca baiana seja um ensopado.
1: Como?
2: Ele não concorda que a moqueca baiana seja um ensopado, que a gente falou que parece um ensopado, sim. Ele fala que não, que a moqueca não é ensopado.
0: Eu particularmente, eu não tive contato com a moqueca baiana. Já vi, né? Estive na Bahia, presenciei, não cheguei a comer, mas acho que o que diferencia é justamente o dendê, né? O dendê, a presença do dendê, a presença de mais líquidos. Mas como eu digo, aí já deixando um pouquinho o barrismo de lado, a moqueca é de fato um prato tradicional, e quando a gente fala que a moqueca capixaba é a nossa resta peixada, é usar o seu sentido positivo do barrismo para promover essa rivalidade, e no final das contas as pessoas comerem as duas para poder comparar, né?
1: O Lucas, ele é de Minas, tá? E ele disse que foi à Bahia, depois veio a Vitória, para tirar essa dúvida. E ele diz: olha, com todo respeito, é a baiana. Supera a capixaba. Ô, Lucas, conta aí por quê, né?
0: Que história é essa, Lucas?
1: O Bruno também tá conosco. Fala de Bruno aí, Adalberto.
3: É porque eu tava com o áudio aqui, Fernando, mas depois eu falo.
2: Deixa eu falar do Bruno, então. O Bruno diz que salsa não pode, salsa não, mas junto com a moqueca tem que ter pirão. Até rimou aqui, mas ele diz que tem pirão, também gosta de pirão, viu, junto com a moqueca.
3: E nós temos agora outra... aqui um Magno. Vamos ouvir aqui o relato do Magno.
4: Também eu sou Magno de Vila Velha. Com todo respeito a torta capixaba, a moqueca capixaba, mas eu, como bom mineiro, não tenho culinária igual a culinária mineira, não tem. Moro aqui, amo esse estado, já adotei como meu segundo estado, segunda casa de coração, mas a culinária mineira é inigualável.
1: Mais e aí?
3: Contribuição aí, Magno.
1: O Júnior, ele tá dizendo que na casa dele, pelo menos uma vez por semana, tem que ter moqueca, tá? E ele pergunta se você já experimentou, Marcos, moqueca de um peixe chamado beiju-pirá.
0: Não, nunca ouvi.
1: Ele falou que depois que você experimentar, você não troca.
0: Ah, então vou fazer esse... Pergunta, se ele tá ouvindo a gente, fala pra ele mandar onde que tem essa moqueca pra gente ir lá experimentar.
1: Tá, ele faz em casa, ele compra esse peixe em algum lugar.
0: Ah, então vou anotar aqui o nome do peixe, fazer pra gente provar. Uma polêmica interessante também, se falaram do pirão, que é uma polêmica interna, que é a seguinte: moqueca de banana faz sentido? Tem gente que ama moqueca capixaba, mas não vai muito com a moqueca de banana, acha isso algo
1: estranho,
0: assim, totalmente estranho. Já tem gente que
1: também
0: ama moqueca, eu também gosto bastante, acho que combina muito com o prato, mas existem alguns mais conservadores que dizem que essa moqueca de banana não tem nada a ver.
1: A Bia, nossa colega, diz que foi ao Pará e tem uma chefe capixaba que ela junta a culinária paraense à capixaba e ela prepara uma moqueca, era como a nossa, tá? E panela de barro também, só que o peixe que ela usa é o filhote.
0: O filhote é um peixe muito muito tradicional da cultura paraense, né? E ele é aquele peixe que se faz muito frito e come com um açaí, né? Que é algo até estranho pra gente só conhece o açaí doce, mas o açaí lá é colocado como algo neutro, se come com algo salgado, e o filhote é muito tradicional. E não sabia que o filhote se comia na muqueca. Aí, que interessante.
1: É, chefe Juarez, está dizendo que concorda contigo quando você diz que peixe tem que ter gosto de peixe.
0: Aí, e se o chefe Juarez falou isso...
1: Quem somos nós, né, Marcos?
0: A grande referência da muqueca capixaba. Um abraço, Juarez. Obrigado pela participação.
3: Mais uma... participando com a gente é o Romildo, Fernanda.
5: Bom dia, Fernanda, Adalberto, Patrícia, demais aí. É, eu mudei recentemente para a região ali de Jacaraípe, entre Manguinhos e Jacaraípe. E ali tem muitas peixarias que vendem peixes que são dos barcos que ali aportam. Então, quer dizer, tem um preço melhor. E eu descobri uma diversidade de peixes que eu ando fazendo a moqueca que anteriormente eu não fazia.
3: Aí o Romildo dando a dica pra gente diretamente lá do município da Serra, Fernando e Marcos.
1: É, e ó, o Felipe tá ajudando aquela outra dica do ouvinte anterior, dizendo que o Beiju Pirá vende na Feira de Campo Grande. Todo domingo tem, o Felipe tá contando, ele mandou a foto desse peixe, hein?
0: Aí, tá vendo? Nossos ouvintes, eles são completos, que eles dão a dica do peixe, dão até a dica de onde comprar, o lugar e o horário. Então, nós estamos bem demais.
1: É, o Itenil tá dizendo que ele é de Guarapari e que jamais a baiana vai superar a nossa, tá? É, a moqueca que eu faço em casa, conta ele, é sempre para duas pessoas, eu e minha esposa. É um ritual, né, Marcos? Olha só, ele tá descrevendo aqui como é que é domingo, né? São duas postas de badejo. É um ritual de você montar a base da panela de barro e você une toda a família. Eu acho que é por isso que acabou se transformando num bem material.
0: É um ritual interessante que já começa na compra, né? Você cria essa sociabilidade de sair para comprar o peixe, aí você encontra com o pescador, deram a dica aí da Praia do Suá, né? Na verdade, a Praia do Suá tem as peixarias e os barcos chegam na Enseada do Suá, que é um pouco mais para frente, ali na Rua das Peixarias, ali próximo à Capitania dos Portos. Então, você cria essa coisa de ir à rua, conhecer, pegar o peixe fresco, aí você vai para casa, tem a pessoa que corta os temperos, tem quem faz de fato a moqueca, aí você esperando, você toma uma, quem não toma fica ali conversando. Então cria-se uma sociabilidade em torno da prática do fazer a moqueca, né? E isso acho que é a base da culinária de fato. Não é simplesmente você comer, você criar laços sociais, você criar memórias afetivas. E no caso da moqueca, você faz isso com um prato que representa a nossa identidade, né? Representa isso. O orgulho de ser capixaba.
1: E viva a nossa história, né, Marcos?
0: Viva a nossa história, viva a nossa cultura, viva a nossa moqueca.
1: Exatamente. Olha, obrigada, viu, por participar conosco aqui dessa entrevista e nos ajudar a relembrar histórias lindas da moqueca, você e os nossos ouvintes, porque não para de chegar, tá?
0: É, que legal, eu que agradeço, é sempre muito gratificante estar com vocês, mas quando a gente vê a presença das pessoas participando é porque a gente está tocando na memória das pessoas, né? Isso acho que é o primordial. Fico muito feliz sempre que precisarem de mim, estou à disposição para falar da nossa história e da nossa cultura.
1: Muito obrigada, bom trabalho para você, Marcos.
0: Um abraço.
1: Marcos Vinícius Santana é historiador, relembrando conosco, né, o que é a moqueca capixaba, esse bem tão precioso da história do Espírito Santo, que é celebrado amanhã, 30 de setembro, por causa do aniversário do cacau.
3: Exatamente, Fernando. Literalmente, ficou um trocadilho aqui, Fernando. Foi uma delícia essa conversa, né?
1: Porque uma delícia.
3: Foram incríveis aqui participando com a gente.
1: Repórter CBN chegando, a gente volta já.
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7: Terça-feira, 29 de setembro de 2026. O Ministério Público apreendeu um helicóptero avaliado em mais de 10 milhões de reais em uma operação que investiga uma pirâmide financeira que teria movimentado cerca de 500 milhões. Segundo o MP de São Paulo, o grupo simulava investimentos em ouro e prometia altos rendimentos a integrantes da própria comunidade. Mais de 2 mil pessoas teriam sido vítimas do esquema. São cumpridos hoje 13 mandados de busca e apreensão nos estados de São Paulo e Rio de Janeiro. A justiça também já determinou o bloqueio de mais de 162 milhões de reais em bens e valores ligados aos investigados. Um em cada 5 eleitores que já escolheram um candidato à presidência não sabe ou não lembra o número que deve digitar na urna. Segundo pesquisa BTG Nexus, o desconhecimento é maior entre quem tem apenas o ensino fundamental, com apenas um 29%, e entre eleitores com mais de 60 anos, com 27%. Entre as mulheres, 24% não sabem o número do candidato, contra 18% dos homens. A pesquisa ouviu 2 mil pessoas entre os dias 25 e 27 de setembro. A margem de erro é de 2 pontos percentuais, com nível de confiança de 95%. O Kremlin negou envolvimento no ataque incendiário contra uma empresa de defesa na Estônia. O governo estoniano acusa os serviços de segurança russos de terem encomendado o incêndio que atingiu em agosto uma fornecedora de veículos terrestres não tripulados para a Ucrânia. A Estônia não divulgou as provas, alegando sigilo das informações de inteligência. O porta-voz do Kremlin, Dmitry Peskov, classificou a acusação como infundada. No horário de Brasília, 10 horas e 32 minutos.
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7: Temos mais informações ao vivo de Brasília com Felipe Igreja. Felipe.
8: Muniz, o ministro Gilmar Mendes do Supremo Tribunal Federal cobrou dos presidentes do STF e do STJ uma ação coordenada para investigar possíveis irregularidades envolvendo precatórios e créditos judiciais relacionados ao Banco Master. Em um ofício encaminhado aos ministros Edson Fachin e Luiz Felipe Salomão, Gilmar Mendes afirma que as investigações sobre o Banco Master revelaram um modelo de negócios baseado na utilização de créditos judiciais como lastro para operações financeiras. Um dos principais focos de preocupação do ministro é o conjunto de precatórios relacionados ao setor sucro-alcooleiro. Mendes cita processos em que usinas obtiveram condenações contra a União por causa de preços fixados pelo antigo Instituto do Açúcar e do Álcool nas décadas de 1980 e 90. Segundo o ministro, parte dessas ações teria sido baseada em estudos genéricos sem perícia individual. A Lei de Diretrizes Orçamentárias de 2026 estima em mais de 100 bilhões de reais o potencial impacto dessas ações. Gilmar Mendes destaca que o Conselho Nacional de Justiça já cancelou 16 precatórios expedidos pelo TRF1, Tribunal Regional Federal da Primeira Região, em benefício de usinas e determinou a devolução de 4,7 bilhões de reais ao Tesouro Nacional. O ministro propõe então uma fiscalização em todos os tribunais regionais federais, além de investigações sobre magistrados e advogados que estarem envolvidos nesse esquema. Muniz.
7: Muito obrigado pelas informações, Felipe Igreja. Agora são 10 horas e 34 minutos.
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2: CBN A Política desta terça-feira é reta final mesmo para as eleições em primeiro turno aqui no Espírito Santo. Quando a gente vai ao domingo, né, 4 de outubro, para a escolha dos candidatos que irão nos representar. Presidência, Governo do Estado, Senado Federal, 2 votos, Deputado Federal, Deputado Estadual. Bom dia, Letícia.
3: Bom dia, Fernanda. Bom dia a todos que nos acompanham na CBN e no YouTube de A Gazeta.
2: Isso, no YouTube de A Gazeta, e vocês podem interagir conosco, viu? Vou reforçando aqui nossos números da transmissão, 992994297. Você interage conosco, manda perguntas para o comentarista e também, através do YouTube de A Gazeta, lá tem um chatzinho que você participa ao vivo. Olha, como a gente está nessa reta final, Letícia, a gente tem dados muito relevantes, né? E vários desdobramentos, inclusive, da pesquisa nossa da última sexta-feira.
3: Exatamente, Fernanda. Tem uma pesquisa Quest, contratada pela TV Gazeta e publicada por A Gazeta e pela CBN também na última sexta-feira. Tem dados novos também que vou trazer aqui. Mas o dado principal, claro, é de como está a corrida pelo governo do Espírito Santo. A gente, essa pesquisa trouxe dados relevantes no sentido de que a distância entre o Ricardo Ferraço e o Lorenzo Pasolini diminuiu. A gente já tinha desde o início, até na pré-campanha, uma sensação de que essa disputa pelo Palácio Anchieta, ela seria acirrada. Uhum. E está sendo ainda mais acirrada do que a gente imaginava, porque a gente tem hoje um empate técnico entre Ricardo e Pasolini, faltando poucos dias para o dia da votação do primeiro turno, né? Que já é agora, domingo 4 de outubro. Antes, a gente publicou uma pesquisa Quest também no dia 27 de agosto. Naquele dia, a distância entre o Ricardo e o Pasolini era de 7 pontos percentuais. O Ricardo liderava numericamente, mas ele estava 7 pontos à frente do Pasolini. E a margem de erro da pesquisa é de 3 pontos percentuais para mais ou para menos. A margem dessa pesquisa de 27 de agosto também era 3 pontos. Uhum. E a de agora, publicada em 25 de setembro, também é 3 pontos. Então, 3 pontos para mais ou para menos significam o extremo da margem de 6 pontos. A vantagem do Ricardo para o Pasolini no dia 27 de agosto, que era de 7 pontos, portanto, passou raspando assim. Já não era assim uma grande vantagem, mas o Ricardo estava numericamente à frente e não estava empatado tecnicamente com o Pasolini. Agora a gente tem que a distância caiu para 2 pontos percentuais, o Ricardo continua numericamente à frente, mas separado do Pasolini por apenas 2 pontos, isso. O que configura empate técnico. Nessa pesquisa que a gente publicou sexta-feira, o Ricardo tem 33% das intenções de voto e o Pasolini 31%. Antes, o Ricardo tinha 35% e o Pasolini 28%.
2: Isso, nesse movimento aí, né, da pesquisa de agosto para a pesquisa de setembro, e olha que a gente já pega as sabatinas e os nossos debates, o nosso debate em primeiro turno, né? Tem toda uma super exposição deles para o eleitor, né? É um momento em que a campanha está mais próxima, está na rua, está mais perto da audiência. Nós temos um movimento aí de estabilização do Ricardo, mas de um crescimento importante do Pasolini.
3: Se vocês olharem assim, a curva de crescimento, ou a linha, né, descendente ou ascendente, não é também assim uma grande diferença. Não é assim que o Ricardo caiu muito ou o Pasolini subiu muito. Foram diferenças sutis, né? O Ricardo tinha 35, foi para 33. O Pasolini tinha 28, foi para 31. Então não é uma coisa assim. Eles praticamente oscilaram dentro da margem de erro. Mas como a distância entre eles já era pequena, era só de 7 pontos percentuais, mesmo essas oscilações para cima ou para baixo fizeram diferença, acendendo o alerta aí na campanha do Ricardo, que liderava numericamente, ainda lidera, como eu disse, mas com uma diferença muito pouca para o Pasolini, indicando que, como também já era previsto, teremos segundo turno nas eleições para o governo do Espírito Santo. E eu tô falando aqui de Ricardo Pasolini, mas tem também, porque eles estão protagonizando aí essa disputa acirrada, mas tem também o Helder Salomão, isso, candidato do PT ao governo do Espírito Santo, que apareceu nessa pesquisa publicada na sexta-feira em terceiro lugar, com 2% das intenções de voto.
2: 12.
3: É isso mesmo, né?
2: É, com 12%.
3: Estou olhando, aqui no computador do Fernando, às vezes eu não enxergo muito bem, tá, gente? Mas tá escrito ali.
2: O Helder também cresceu um pouquinho, né? Ele estava com 10, ele foi para 12. E é isso, aí a gente tem ainda brancos, nulos e tudo mais. Também é reflexo muito da participação deles, né, nos últimos debates.
3: Essa pesquisa da Quest, essa pesquisa ela é feita presencialmente, não é pesquisa por telefone, nem pela internet, nada. Os entrevistadores da Quest foram às ruas entre os dias 21 e 24 de setembro. A gente fez um debate aqui entre os candidatos ao governo do Espírito Santo no dia 22. Então, muitas dessas entrevistas já captaram em um possível efeito desse debate realizado aqui em A Gazeta, Fernanda.
2: Isso. O Letícia, os outros candidatos também, né, que... também foram colocados, né, na cédula, a simulação de voto, né, do candidato, do entrevistado, eles pontuaram, tanto o Rafael Demoner quanto o Breno Barcelos, eles registraram cada 1% das intenções de voto, né, então vale a pena a gente registrar, todos eles estarão na urna no domingo para o eleitor escolher o voto, né?
3: Exatamente, Rafael Demoner do UP e o Breno Barcelos do Missão tiveram, como você disse, Fernanda, cada 1% das intenções de voto nessa pesquisa Quest divulgada na última sexta-feira aqui na Rede Gazeta.
2: Letícia, e hoje tem mais um debate, né? A gente fez análise com a participação do Vitor também do debate nosso de A Gazeta e CBN, só que hoje tem mais uma super exposição deles para a plateia, né? Porque é debate TV Gazeta, TV aberta.
3: Então, acabei de falar aqui, né? Como que a disputa para o governo do Espírito Santo está acirrada. Então, assim, nesse momento qualquer voto importa. Por mais que a gente tenha aí uma projeção de que vai ter segundo turno, também é importante, assim, quem vai passar em primeiro lugar para o segundo turno. Porque tradicionalmente é mais difícil. Uma pessoa que passa em segundo lugar, é mais difícil ela virar o jogo depois. Então, quem conseguir mais votos já no primeiro turno, ainda que não consiga levar a eleição no primeiro turno, já sai com um clima melhor para o segundo turno. Então, essa reta final é muito decisiva, mesmo que não seja para dar a última palavra, né, no pleito. Provavelmente a gente não vai terminar a eleição só nesse primeiro turno. Mas qualquer voto conta agora, justamente para a gente ter, saber quem vai passar em primeiro lugar, né, para o segundo turno. E esse debate hoje na TV Gazeta pode ser também decisivo para isso. É um pouco até mais cedo. Eu lembro que algumas pessoas reclamavam, né, porque o debate na televisão passa muito tarde, eu não consigo ver. Dessa vez não vai ser tão tarde, que antes às vezes começava até 11 horas da noite. Agora vai começar às 10 e pouco. Eu estarei aqui também, né? Não vou aparecer na televisão, não, tá, gente? Vou estar aqui na Rede Gazeta, vou estar lá dentro do estúdio da TV Gazeta, mas vou assistir lá, assim, nos bastidores quietinha. Ninguém vai me ver nem me ouvir, mas vou ficar de olho lá em como vai ser esse debate, não só o que vai ser transmitido pela TV, mas também o que acontece nos bastidores ali, nos intervalos. Pode ser um momento decisivo, sim, principalmente depois que tem aqueles famosos cortes, né, da internet. Mesmo quem não vê, quem não assistir ao debate ao vivo, depois deve ser impactado de alguma forma por trechos desse debate, pelo que vai ser dito lá, e vai ser importante também observar qual vai ser a estratégia dos candidatos nessa reta final. A gente comentou no último papo de eleições aqui, até que estava aqui meu colega Vitor Vogas também, sobre como que a estratégia dos candidatos foi mudando, né, na campanha no decorrer do tempo. Que antes era mais assim, apresentando-se, né, contando a própria história, a trajetória, quase uma prestação de contas assim, do que fez até hoje em outros cargos públicos. Depois já passou a ser uma estratégia de desconstrução da imagem do adversário, com mais críticas pontuais, tentando desconstruir a narrativa que o adversário montou até então. E agora, será que vai esquentar ainda mais? Será que eles vão partir mais para o ataque?
2: Eu acredito que sim.
3: Será que vão retroceder? Porque, assim, as próprias pesquisas, a gente publicou essa pesquisa aqui, essa pesquisa Quest, mas os candidatos, as próprias campanhas, eles também fazem as próprias pesquisas quantitativas ou qualitativas para tentar medir o humor do eleitor e ver aonde que eles estão indo melhor, aonde que eles estão indo pior, qual público que eles devem focar. E a Quest mesmo, essa que a gente publicou na sexta-feira, dá algumas possíveis respostas. Por quê? O Ricardo Ferraço, por exemplo, ele na Quest que a gente publicou no dia 27 de agosto, o público com que ele mais se saía bem assim no recorte era com os idosos, os eleitores de 60 anos ou mais. E agora foi justamente onde ele sofreu a maior queda nas intenções de voto. Bom, até anotei aqui. Ele tinha, em 27 de agosto, a preferência de 56% dos eleitores de 60 anos ou mais. Agora esse percentual caiu para 43%. Então, meio que parte dos idosos soltou a mão do Ricardo. Por que será que isso aconteceu? Será que ele pode fazer uma estratégia para tentar recuperar parte desse eleitorado? Outra coisa que chama atenção, que a Quest mostrou também, é que o Pasolini cresceu especialmente entre os eleitores que se identificam como direita não bolsonarista. Aí, no caso, a própria pessoa que disse, né, para o entrevistador, mas você quer, você é direita, esquerda? A pessoa fala...
2: Que é curioso, né? Porque ele tem uma campanha relacionada diretamente aí com a presença do Flávio.
3: E aí tem o eleitor que fala, eu sou de direita e bolsonarista. Tem o eleitor que fala, eu sou de direita, mas eu não sou bolsonarista. Ou eu sou de esquerda, mas eu não sou lulista. Ou eu sou de esquerda e sou lulista. Uhum. Então, tem essa diferença, a Quest fez esse recorte. E o Pasolini cresceu especialmente entre esses eleitores que dizem ser de direita, mas não bolsonaristas. Ele tinha, o Pasolini, 42% das intenções de voto da direita não bolsonarista em agosto, e agora ele passou para 53%. Um crescimento significativo aí. E o Pasolini, sim, tem o apoio do Flávio Bolsonaro e vice-versa. Apoia o Flávio Bolsonaro na corrida pela presidência da República, só que na campanha o Pasolini não destaca o nome nem a figura do Flávio.
2: Perfeito.
3: Ele não usou o Flávio Bolsonaro no horário eleitoral, ele não fala espontaneamente sobre o Flávio.
2: Só quando é provocado.
3: Só nas nossas entrevistas, né, quando a gente pergunta.
2: E os candidatos também,
3: no debate. Quando algum candidato menciona assim... Ele não esconde, mas ele também não faz questão de destacar a presença do Flávio e do PL no palanque dele. E, pelo visto, isso tem agradado a direita não bolsonarista.
2: É isso. Já o candidato Ferraço, ele não se posiciona nem da direita do Flávio, nem para a esquerda do Lula. Ele diz que o partido dele é o do Espírito Santo, né?
3: O Ricardo, ele desde sempre, né, desde a pré-campanha, ele adotou essa estratégia que ele fala que é não entrar em brigalhada ideológica. Então, ele não declara apoio a nenhum candidato à presidência da República, nem se diz de direita ou de esquerda, ou de centro. Embora, assim, pela postura do Ricardo, né, desde sempre, a gente pode considerar ele, sim, um homem de centro-direita, ele faz na campanha dele alguns acenos pro eleitorado de direita, mas em nenhum momento ele colocou os pés, nem um pé só, no bolsonarismo, por exemplo. O Ricardo, ele não, também não faz acenos pro eleitor do Lula, né, pra esquerda. Ele fica ali meio em cima do muro, embora a gente possa, sem medo de errar aqui, considerá-lo um político de centro-direita. Mas, nessa história aí, no fim das contas, quem cresceu mais entre o eleitorado não bolsonarista de direita foi o Pasolini.
2: É isso. Letícia, agora sim, são poucos dias. Hoje, eu, vindo para o trabalho, eu percebi que a campanha está mesmo na rua, viu? É bandeiraço, é aproximação com o eleitor. Você acha mesmo que, se nesses últimos 4 dias alguém define ou muda voto?
3: Acho que sim, principalmente para os cargos de deputado federal, deputado estadual e senador.
2: Como eu já falei, estavam na rua hoje cedo.
3: Como eu já falei algumas vezes aqui, as pessoas deixam mais para a última hora essa definição de voto, né, para esses cargos. Então, é justamente agora ou nunca, até porque para esses cargos não tem segundo turno, né? Então, assim, o pessoal já pagou o wind banner, já pagou o carro de som para rodar. Se não botar na rua agora, vai botar quando? Então, eu também tenho percebido isso na minha vizinhança, também tem passado muito mais carro de som.
2: Uhum.
3: Os wind banners ainda mais presentes, você quase tropeça em tanto propaganda de candidato que tem na rua. Porque, principalmente para os candidatos a deputado federal e estadual, é agora ou nunca, né?
2: Esse final de semana de caminhadas, eu vi muito candidato caminhando pela orla, né? Distribuindo o popular santinho, pedindo a cola lá no dia da eleição. O corpo a corpo, que a gente fala, né? Que é a hora que ele se aproxima. E geralmente também ele vai no reduto eleitoral dele, né? Onde ele já tem, de certa forma, aí um eleitorado mais próximo, em que as pessoas o reconhecem na rua. Né?
3: Porque a campanha para o cargo de governador e para o cargo de senador é uma campanha grande, né?
2: Imensa.
3: Majoritária, cara. Você precisa de votos em todos os municípios, no interior, na grande. Agora, para você se eleger deputado estadual ou deputado federal, se você for mais votado ali numa certa região, num município, num conjunto de municípios, já é suficiente. Então, quem é mais daquela área vai tentar conseguir voto onde é mais provável, né? Ali no reduto dele ou dela mesmo. E por isso a gente tem visto mais essas movimentações. As feiras, né? As feiras livres no final de semana, imagino. Não fui à feira esse final de semana, não, mas imagino que quem foi deve ter visto mais de um candidato ou candidata.
2: É isso. Olha, hoje à noite tem debate TV Gazeta, como a Letícia já enfatizou, é depois da novela das 8, é por volta de 10h15 da noite, viu, gente? Deve terminar até meia-noite. É a hora, né? É o último encontro dos três candidatos antes das eleições. E na quinta-feira tem o debate presidencial. Aqui na CBN a gente transmite TV Gazeta hoje, a partir partir das 10 horas da noite, e também na quinta-feira o debate presidencial da Rede Globo. Então, eu acho que é a última oportunidade do ouvinte, do internauta, para quem está nos acompanhando agora, tirar suas dúvidas, pelo menos em relação às propostas, né?
3: É, se alguém tá precisando aí de um reforço, né? Porque tem aquela pessoa que fala assim, não, meu voto é esse, eu não mudo. Isso. Tem gente que muda, ou tem gente que pode ficar mais seguro, né, do voto ao ver o debate.
2: É isso. É importante a gente registrar também sobre a pesquisa Quest, né? Que oficialmente ela faz parte, né, da nossa cobertura jornalística todos os anos, não só a pesquisa Quest, mas as pesquisas que a gente contrata ao longo de todo o ano eleitoral. E as pesquisas, elas chegam até muito antes do registro de candidatura, do deferimento das candidaturas. Elas já mostram um termômetro de como os nomes, né, estão circulando na boca do eleitor. E essa última que a gente se referia agora, que a gente usa como parâmetro, inclusive a análise de hoje da Letícia, ela foi registrada junto à Justiça Eleitoral, contratada pela TV Gazeta. Ela aconteceu entre os dias 21 e 24 de setembro. Foram mais de 800 entrevistas. Nível de confiança que a Letícia explicou aqui é de 95%, e tem a margem de erro que leva, né, ao empate técnico entre os dois primeiros candidatos, que é de 3 pontos percentuais para mais ou para menos, não é isso?
3: Exatamente. A gente sempre fala esses dados aqui porque toda pesquisa de intenção de voto, para que ela seja divulgada, né, nos meios de comunicação, como a gente faz aqui em A Gazeta, ela tem que ter um registro na Justiça Eleitoral. Por isso a gente sempre fala esses dados. Quem entrar lá no site da Gazeta vai ver também o número certinho com que essa pesquisa está registrada no Tribunal Regional Eleitoral, e pode inclusive consultar depois os dados dessa pesquisa lá no site do Tribunal.
2: Isso, essa amostragem, gente, aconteceu com pesquisa em campo, tá? São pesquisas em loco. A pessoa, ela não recebeu uma ligação, ela foi abordada e consultada por um pesquisador da Quest, levando em consideração a população do Espírito Santo, grupos de idade, de sexo, de raça, de cor, de instrução e de atividade econômica. E quem quiser então consultar a pesquisa na íntegra, o protocolo é ES01978/2026. Não é isso?
3: Isso mesmo, Fernanda.
2: Letícia continua a jornada dela hoje na cobertura das eleições, lá no debate da TV Gazeta. Ela e o nosso colega Vitor Vogas, não é
3: Sim,
2: isso?
3: Sim, estaremos lá dentro do estúdio. Assistam também, nos acompanhem, fiquem acordados até tarde conosco.
2: É isso. E domingo, vou reforçar mais uma vez para você que chegou agora essa nossa transmissão, é um dia todo especial aqui na Rede Gazeta, todo o nosso time aqui voltado para te deixar muito, mas muito bem informado desde cedo da prestação de serviço, para que você possa ir à urna com segurança, com tranquilidade, aquilo que você pode e que não pode levar. Desde as 6:30 da manhã, a equipe de jornalistas ao vivo, com todas essas informações aqui na Rádio CBN e também no nosso portal de notícias de A Gazeta. Às 9 da manhã, o convite aqui para o CBN Vitória Eleições, é aquele programa que é especial, que fala do voto do capixaba, prestação de serviço também para quem está chegando à urna naquele momento, de 9 ao meio-dia. Depois a gente continua com a cobertura de eleições e às 5 a gente volta a se encontrar, né, Letícia?
3: É, gente, domingo é um dia em que Fernanda e eu passamos muito tempo juntas no estúdio com outros colunistas, com a marcha da apuração, né, mostrando a apuração desde o início, não só aqui no Espírito Santo, mas como é que está a apuração para a corrida para a presidência da República, por exemplo, para até governos estaduais também de alguns estados-chave. A gente vai contando esses dados ao vivo e comentando também, tudo ao mesmo tempo.
2: O nosso time de comentaristas, a Letícia, o Vitor, o Leonel, a Vilmara, o Ábido, todo mundo aqui reunido para as análises, né, de como que foi o voto do capixaba, pelo menos em primeiro turno, que é uma expectativa, né, de que possa ocorrer segundo turno, tanto para a presidência, para governo do estado. Mas a gente sabe que voto do eleitor é a foto da hora, né? Não é a foto de hoje, nem a foto da pesquisa da semana passada. Tudo pode acontecer. O que é importante é que você vote com segurança, com responsabilidade, faça o exercício da democracia, e o jornalismo é nosso aqui. A gente conta com a participação de vocês, com a interação, e quer saber os eleitos? É conosco a partir das 5 da tarde. Transmissões ao vivo por diferentes plataformas. Tem rede social, tem YouTube, tem site de A Gazeta, tem site da CBN, tem o rádio, né, 92.5 FM. Então, não tem desculpa. Quer saber quem se elegeu? Escuta a gente. É isso?
3: É isso aí. Tá o convite.
2: Bom trabalho para vocês todos aí, Letícia. Bom debate hoje à noite, hein?
3: Obrigado, Fernando. Até quinta.
2: Até quinta. 10h56, um pequeno intervalo e a gente volta já com mais destaques dessa manhã.
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6: Muito bem, você ouvinte que está em Vila Velha, seguindo para Vitória, acompanhou aqui de manhã cedo, né? O trânsito muito lento nos acessos, agora já está tudo normalizado, viu? Ocorrências, né? Aconteceram, um veículo, houve um acidente na Francilina Setúbal, teve corpo a corpo de candidato hoje ali na entrada, na cabeceira da ponte, mas a situação já foi totalmente resolvida, o motorista não encontra mais nenhum tipo de retenção, nem pelo lado da Avenida Carioca, nem pelo lado da Praia da Costa. Também não há ocorrências mais na ponte. Quem estava saindo de Cariacica, que também enfrentou um trânsito muito lento, praticamente ali do Trevo de Alto Laje, também já encontra agora o trânsito liberado para quem está circulando no sentido Vitória. Para quem está na orla de Cariacica, para acessar São Torquato e 5 Pontes, também trânsito livre. Agora 11:01.
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0: terça-feira, 29 de setembro de 2026. As contas do governo central tiveram déficit de 13 bilhões e 600 milhões de reais em agosto. Segundo o relatório do Ministério da Fazenda divulgado hoje, que reúne Tesouro Nacional, Banco Central e Previdência, o valor foi o melhor para o mês desde 2021. No acumulado de 2026, o déficit chega a 94 bilhões e 900 milhões de reais. Para cumprir o limite inferior da meta fiscal do ano, o governo precisou restringir 13 bilhões e 600 milhões de reais em gastos. O ministro do Supremo, Gilmar Mendes, pediu abertura de investigações sobre magistrados e advogados envolvidos em operações com precatórios. O pedido foi encaminhado ao presidente da Corte do Conselho Nacional de Justiça, Edson Fachin, e a Luiz Felipe Salomão, do STJ. Gilmar argumenta, ou melhor, Gilmar relaciona a medida às investigações sobre o Banco Master. Segundo o ministro, o banco teria usado créditos judiciais contra a União para captar recursos, depois de comprá-los com desconto e contabilizá-los por valores maiores. O CNJ já cancelou 16 precatórios e determinou a devolução de 4 bilhões e 700 milhões de reais ao Tesouro. A Aston Martin renovou com os pilotos Fernando Alonso e Lance Stroll para a temporada de 2027 da Fórmula 1. O anúncio encerra as especulações sobre uma possível aposentadoria do espanhol de 45 anos ao fim desse campeonato. Alonso afirmou que ainda se sente rápido, motivado e apaixonado pela categoria. Ele está na Aston Martin desde 2023 e soma 8 pódios pela equipe. A Bolsa de Valores de São Paulo abriu em baixa de 0,55% aos 181.978 pontos. O dólar comercial começou o dia com baixa de 0,19%, cotado a R$ 5,21. O euro vale R$ 5,91, com oscilação negativa de 0,39%. No horário de Brasília, 11 horas e 3 minutos.
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7: É a Júlia Afonso chegando conosco. Bom dia, Júlia.
8: Oi, Fernanda. Bom dia para você e para os ouvintes da CBN Vitória. Venho falar que o Instituto Nacional de Meteorologia emitiu um novo alerta amarelo de perigo potencial para tempestade e queda de granizo para 28 cidades do Espírito Santo hoje. Esse aviso vai até às 11h59 da noite e prevê chuva de até 50 milímetros por dia, além de ventos entre 40 e 60 km por hora. Os municípios sob alerta são Alegre, Alfredo Chaves, Anchieta, Apiacá, Atílio Vivácua, Bom Jesus do Norte, Cachoeiro de Itapemirim, Castelo, Conceição do Castelo, Divino de São Lourenço, Dores do Rio Preto, Guaçuí, Ibitirama, Iconha, Irupi, Itapemirim, Iuna, Jerônimo Monteiro, Marataízes, Mimoso do Sul, Muniz Freire, Muqui, Piúma, Presidente Kennedy, Rio Novo do Sul, São José do Calçado, Vargem Alta e Venda Nova do Imigrante. Além desse alerta do IMET, a Marinha do Brasil emitiu um aviso sobre a aproximação de uma frente fria que pode afetar a faixa litorânea aqui do estado entre a tarde de hoje e a noite de amanhã. São previstos ventos de até 60 km por hora. Fernanda.
7: Obrigada, viu, Júlia? É aquele temporal que a Patrícia avisou ontem, né?
9: Exatamente, Fernanda. E que deve, pode ser que persista também para amanhã, quarta-feira. A gente vai continuar acompanhando daqui.
7: Isso. Olha aqui, vamos atualizar a informação da terceira ponte. O colega nosso passou por lá e disse que tem algo estranho.
9: É, tem. Pois é, a ponte, gente, não tem nenhum tipo de retenção, não tem nenhum tipo de ocorrência, assim, que possa causar interrupção no trânsito, mas a gente tem informação de um homem caminhando na lateral da terceira ponte. É, segundo as informações do nosso colega, o Luiz Edmundo, ele está andando no sentido do Vila Velha, tem um homem andando pela lateral, segundo ele, parece não ser brasileiro, ofereceram carona, mas ele estava procurando o celular dele. A gente não sabe como esse celular caiu. Se ele estava de moto e o celular caiu, se ele estava de carro, de ônibus, tentando tirar alguma foto e o celular escapou. O fato é que realmente a gente tem a cena dele encontrando o celular, pegando.
7: Só que isso é proibido, viu, gente?
9: Pois é. E aí a informação que a gente também recebe aqui de outros ouvintes é que ele parece não ser brasileiro. Porque alguém tentou oferecer carona para ele, ele falou um pouco embolado, mas recusou a carona e estaria descendo de novo a terceira ponte, gente. Mas ele está no cantinho, é muito perigoso isso. Ele está na via expressa, ele não devia estar ali, é proibido, é muito perigoso. Mas ele está no cantinho, a princípio, até agora, não há ocorrências em relação a ele, nem interrupções de trânsito, até para fazer o recolhimento desse rapaz. Mas é curioso, é no mínimo curioso.
7: É isso, 11h09, a gente segue com outro destaque, a Jaciele C. Moura. Ei, Jaciele.
10: Ei, Fernanda, muito bom dia para os nossos ouvintes. Um morador de Jardim Camborim, em Vitória, acusado de aplicar golpes milionários, foi condenado pela justiça a 12 anos e 6 meses de prisão em regime inicialmente fechado e ao pagamento de mais de 2 milhões de reais para a reparação dos prejuízos causados a 5 vítimas. Na sentença, o juiz também negou a Tarlan Moura Lira, de 41 anos, o direito de recorrer em liberdade e manteve a prisão preventiva. Segundo a decisão, os crimes ocorreram entre 2023 e 2025. O Tarlan teria atraído as vítimas com propostas de aportes financeiros para compra e venda de equipamentos eletrônicos, prometendo retornos que variavam de 6% a 12% em períodos curtos. De acordo com a sentença, inicialmente eram feitos alguns pagamentos às pessoas que investiam, o que teria contribuído para aumentar a confiança no negócio. Depois, quando os valores passaram a ser maiores, os pagamentos teriam sido interrompidos. A investigação apontou ainda que o dinheiro recebido era pulverizado por meio de saques e transferências e direcionado para plataformas de apostas esportivas. Um relatório de inteligência financeira citado na sentença identificou 115 milhões em movimentações nas contas de Tarlan entre agosto de 2022 e setembro de 2025. Durante a investigação, a defesa ela sustentou que as vítimas eram sócias e parceiras de Tarlan em operações de compra e venda de produtos eletrônicos. Na época da sua prisão, que aconteceu em março deste ano, o advogado Nelson Moreira Júnior afirmou que havia documentos que comprovariam que as pessoas envolvidas haviam recebido lucros com as operações. Na sentença, porém, o juiz rejeitou a tese de que os fatos configurariam apenas um inadimplemento de negócio civil. Para o magistrado, as provas reunidas no processo demonstraram a existência de fraude desde a captação dos valores. A decisão cita comprovantes de transferências bancárias, conversas entre Darla e as vítimas, atas notariais, boletins de ocorrências, depoimentos e o relatório de inteligência financeira como elementos que comprovariam a prática dos crimes. A condenação é de primeiro grau e a sentença ainda determina que ele permaneça preso enquanto houver recurso. Fernanda.
7: Obrigada, Jaciele, pela sua participação. Eu sigo aqui com outros destaques de vocês, ouvintes. O Renato está conosco lá no YouTube de HZTS, tem transmissão ao vivo. Clica lá, olha, você consegue nos assistir, além de ouvir, né, a nossa rádio. E o Renato está falando do contorno do Mergulhão, de Cambori. Ele diz, olha, tá confuso, tá? São duas pistas para girar em torno do contorno, os carros cortam pela direita, formam quatro filas para chegarem a duas, muita confusão. Renato, ontem o secretário de obras, né, deu uma explicada dizendo que essa obra agora entra praticamente nas fases finais, mas são as mais complexas, né, porque são obras subterrâneas, e ele disse que a guarda está lá para orientar o trânsito. A expectativa de entrega é março do ano que vem, que é uma obra que vai reduzir consideravelmente o tempo, né, de travessia dos moradores de Serra para Vitória, saem da Norte-Sul, chegam pela Dante Michelini, mas é isso, tem esse trânsito sim, e a gente sabe que tem todos os dias. A Sandra também está conosco, a Sandra falando da... que a rocha, né, sem dúvida alguma, é um patrimônio, né, falando um pouco de Verona, do comentário do Abdo Filho, ele que esteve na Feira de Verona, falando de como é que as rochas brasileiras, e a do Espírito Santo particularmente, elas, né, se destacam. E aí a Sandra lembrando do passivo ambiental, né, da precariedade ambiental que é a exploração da rocha, sem dúvida alguma, esse também é um bom debate. A Maria da Penha dando um bom dia para todos nós, a Aparecida também está nos assistindo, a Aparecida diz que está vendo a gente pela primeira vez, não é? Está vendo a gente pela primeira vez, seja bem-vinda, Aparecida, também ao rádio com imagens, não é isso?
11: Exatamente.
7: O velho tradicional radinho se reinventando a cada nova tecnologia, agora também no YouTube, tá? No streaming, você chega até a sua casa, chega até o seu aparelho de televisão com imagens minha, de Paty, de Adalberto, de Kennedy e toda a movimentação no estúdio. Daqui a pouco, inclusive, vai ter Polícia Rodoviária Federal no estúdio falando de acidentes na 262, não é isso?
11: Dados que preocupam, Fernanda, e a gente vai receber aqui um delegado que é o responsável ali pelo posto de identificação em Viana, da Polícia Rodoviária Federal, que vai detalhar pra gente a situação da 262.
7: O Renato também, gente, que legal, ele tá falando que quando a campanha a campanha publicitária é boa, ela pega, né? E essa história da moqueca, que é capixaba, o resto é peixada, ela é tão antiga e que a gente nunca mais esqueceu, virou um slogan, né? Tá na ponta da língua aí de todo capixaba, o Renato enaltecendo aí essa frase do Cacau Monjardim. O Wagner, gente, ele nos perguntou como o trânsito estava de Cariacica para Vitória, pela segunda ponte. Ele já chegou a Vitória e nos manda uma atualização de que na Ilha do Príncipe a situação não tá legal.
9: Não, já esteve pior, Fernando. O trânsito agora está liberado, não tem mais ocorrências, nem lentidão para o motorista. Para quem está seguindo no sentido Campo Grande, só precisa ficar atento, porque tem dois pontos de obra ali, mas também não está causando uma grande retenção, não. E quem vem para Vitória, agora o trânsito está liberado, mas mais cedo esse congestionamento chegava lá no trevo de Alto Laje.
7: Qual ouvinte que você tem aí?
11: Temos o nosso ouvinte Antônio, Fernanda. Letícia Gonçalves, um pouco mais cedo, falava pra gente sobre essa escolha dos candidatos e muitas vezes, muitos deixam pra última hora. E o Antônio traz esse relato.
12: Bom dia, Antônio Vilas Boas. Olha, nos últimos dias eu já mudei de candidato para deputado federal, estadual, senador, umas 5 vezes, viu? Acho que até domingo eu mudo mais umas 3. Um abraço, gente. Bom dia.
7: Obrigada, mas tem que chegar definido no domingo, e com a colinha, inclusive, no papel, porque é muito número para você decorar.
11: Exatamente, Fernando, como ele tá mudando muito dos votos aí, ele vai precisar dessa colinha aí para não ter erro na hora dele fazer a decisão dele lá no domingo, dia 4.
7: E o André ajudando a gente na terceira ponte, ele disse que passou por esse pedestre. Gente, pedestre na terceira ponte, é um absurdo, tá? E ele disse que, tô descendo para Vitória de carro e ele tá descendo a pé, só que na contramão, estão entendendo a situação?
9: Vila Velha, é isso.
7: É isso, André, obrigada, viu, pelo registro. Acredito que a equipe da Setúbal já está indo fazer o resgate desse senhor, né?
9: Só para reforçar, rapaz. Fernanda, ele foi para buscar o celular dele, viu, gente?
7: Mas isso não pode. Isso provoca um acidente gravíssimo e ele sendo a principal vítima de ser atropelado.
9: Com certeza.
7: Não pode. Vamos para o intervalo?
11: Intervalo.
7: Voltamos já.
11: A gente vai começar com o Detran, Fernanda, sobre a prorrogação do prazo para validade da CNH.
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13: 11 horas e 20 minutos. Atenção, motoristas, hein? O prazo para renovação da Carteira Nacional de Habilitação e da autorização também para conduzir ciclomotor, ela foi prorrogada, tá? Essa autorização até 9 de dezembro. Os condutores que têm documentos com datas de vencimento entre 5 de junho e 8 de dezembro é que poderão renovar até essa nova data. Sabe quem nos explica melhor isso? É o Rafael Piercas. Ele é diretor-geral do Detran, está conosco ao vivo. Ei, Rafael, bom dia.
14: Bom dia, Fernanda. Bom dia a todos os ouvintes da CBN. É uma alegria estar aqui novamente com vocês para esclarecer para a população, né?
13: Me explica um pouquinho melhor. É uma portaria do Ministério dos Transportes?
14: Isso, foi uma deliberação, né? Uma deliberação do CONTRAN, que é o Conselho Nacional de Trânsito. Deliberação 279, publicada agora em 9 de setembro de 2026. Prorrogando o prazo exatamente para aquelas CNHs que estão abrangidas no prazo entre 5 de junho, a 8 de dezembro, como você explicou na chamada, prorrogando a validade delas até 9 de dezembro de 2026.
13: E o porquê dessa prorrogação?
14: Então, Fernanda, na própria portaria não tem uma especificação e motivo claro dessa prorrogação, né? O que a gente tecnicamente pode subsidiar e até a nível de discussão nacional, a gente tem debatido com outros DETRANs, é porque cada mudança no processo de formação, no processo de renovação, ele requer adequações sistêmicas. E aí subentende-se que essa prorrogação tenha correlação direta com a adequação sistêmica a ser realizada por parte do governo federal com o envio das transações para os governos estaduais, no caso do DETRAN Espírito Santo.
13: Tem a ver com a integração dos sistemas, Rafael?
14: Isso. A gente passou, tem acompanhado no decorrer desse ano, algumas mudanças que a gente já até debateu aqui em outro momento. Quando da renovação automática para aquele bom condutor, ele era dispensado de pagar a taxa, dispensado de fazer o exame. Isso foi feito por medida provisória, 1327, salvo engano. Depois essa medida provisória foi alterada e aí voltou a exigência do

0: exame novamente. Então, cada mexida dessa que o governo federal faz requer um prazo de adequação aos sistemas do Estado, né, para a gente conseguir fazer transação normal dessa renovação e daquela CNH daquele condutor, né? Então, a justificativa para essa prorrogação, ela se pauta nessa adequação, né?
1: Agora, me explica uma coisa, Rafael. Se beneficia quem quer dessa prorrogação, quem não quer aguardar até 9 de dezembro pode dar entrada no processo agora. Como é que funciona? Por exemplo, vou tentar dar um exemplo aqui. Minha carteira vence amanhã, então eu estou nessa janela.
0: Exato. E aí, como você mesmo disse, né? Caso eu não queira renovar, não preciso, não vou ser penalizado se flagrado dirigindo com essa CNH vencida, porque eu tenho um instrumento jurídico nacional, a deliberação publicada, prorrogando essa validade. Ah, mas, Rafael, eu quero renovar a minha CNH antes. Não está proibido, a pessoa pode procurar o Detran para fazer a renovação normalmente, antecipando esse prazo de 9 de dezembro e seguindo o prazo de validade daquela CNH dele.
1: É tanto a CNH quanto a autorização para o ciclomotor, né?
0: Isso, que é a chamada ACC, né?
1: Rafael, e tem uma outra. As carteiras que vencem até 8 de dezembro, você ainda soma 30 dias, né? Depois de vencida?
0: Isso, Fernanda. Importante a gente esclarecer para o ouvinte, é justamente isso. De 5 de junho a 8 de dezembro é a janela de intervalo que foi prorrogada a validade da CNH de quem venceu nesse período. A partir de 9 de dezembro, o condutor ele ainda tem mais 30 dias para realizar o procedimento de renovação, como é normal. Como você deu o exemplo, minha CNH, se ela vencesse hoje, eu teria de hoje mais 30 dias para poder renová-la, né? E conduzir com ela nesse período. E aí esse período foi prorrogado para 9 de dezembro de 2026.
1: E não há
0: Então,
1: nenhum
0: de
1: tipo
0: 9 de dezembro,
1: mais
0: mais
1: 30
0: 30 dias
1: dias.
0: ainda. Isso.
1: Entendido. Rafael, e não há nenhum risco de penalidade de ser abordado numa blitz, a carteira está vencida lá, ele vai ter que lembrar o policial de que existe essa decisão do CONTRAN?
0: Não há risco, tá? A publicação, a deliberação do CONTRAN, ela tem validade nacional para todos os órgãos integrantes do SNT, que é o Sistema Nacional de Trânsito, e aí desde os departamentos estaduais de trânsito, que são os DETRANs, como as autoridades policiais que tomam conta da fiscalização de trânsito na via, Guarda Municipal, a Polícia Rodoviária Federal, o Batalhão de Trânsito, então todo mundo já tem plena ciência dessa deliberação. A gente passou, Fernando, se a gente puxar na memória, por um momento parecido quando foi lá na pandemia. Na pandemia a gente teve a prorrogação de validade da CNH, lembra?
1: Foi.
0: Porque os serviços eles não estavam 100% disponíveis à época, até por questão de segurança. A gente passou por algo semelhante também. Só que dessa vez a diferença, e aí fica um alerta importante para quem está ouvindo a gente, é que a prorrogação ela é apenas para a validade da CNH. Ela não pode se confundir com a prorrogação de quem está sofrendo algum tipo de penalidade, como por exemplo uma suspensão ou uma cassação de CNH. Esse prazo e esses processos não são alcançados por essa deliberação publicada agora pelo CONTRAN.
1: Entendido. E vale também para quem quiser postergar,
0: Isso.
1: né? Motorista
0: Exato.
1: profissional não é impactado de certa forma nisso?
0: Não, toda a CNH, toda a autorização de condução de ciclomotor, ela está diretamente abrangida aqui nesse prazo da deliberação 279. Então, todos tiveram essa validade da CNH prorrogada até 9 de dezembro.
1: Entendido. Então é isso, mas os serviços
0: E
1: continuam
0: aí,
1: sendo disponibilizados normalmente aí no site de vocês.
0: continua o cidadão que porventura não se sinta confortável em ficar com a CNH vencida, mesmo tendo um instrumento jurídico e uma norma publicada que prorrogue essa validade, né? E ele quiser renovar, ele pode fazer o processo normal, procurar o Detran, que vai conseguir renovar a sua CNH normalmente.
1: Ok, obrigada pela participação, Rafael. Bom trabalho aí, hein?
0: Bom dia, Fernanda. Sigo à disposição. Bom dia a todos os ouvintes.
1: Obrigada. 11 horas e 27 minutos, falando um pouquinho, né, de carteira, trânsito. O Lucas Gavior não está chegando com uma dica de como haverá interdição de ruas, mas isso é para o Vital, tá, gente? Vamos ouvir?
2: A preparação para o Vital 2026 vai mudar o trânsito na região do Sambão do Povo, em Vitória. Segundo a Guarda Municipal, a Avenida Dário Lourenço de Souza, via do Sambódromo, será bloqueada a partir da primeira hora de quinta-feira, para a montagem das estruturas do evento. O trecho será liberado somente no dia 14 de outubro. A interdição da via do Sambódromo começa na altura do Tancredão e vai até o Clube de Pesca Mar e Terra. A Avenida Santo Antônio deve ser utilizada como rota alternativa, segundo a Guarda Municipal. O evento será realizado nos dias 10 e 11 de outubro. Por causa da programação, outras vias da região também terão alterações. A Rua Engenheiro Manuel de Passos Barros, em Mário Cipreste, terá mão única no sentido Praça de Caratuíra, da sexta-feira às 5 da tarde até o domingo às 7 da manhã. A Rua Elvira Zílio, na altura da curva do Rabaioli, será totalmente interditada no mesmo período. A guarda destacou que os veículos dos moradores da região serão identificados para que tenham o acesso liberado. Reportagem Lucas Gaviorno.
1: E a melhor pizza do mundo é da onde, Juirana Nobres?
3: É capixaba, Fernanda.
1: E olha, delícia.
3: Fernanda. Delícia, né? Bom dia aos ouvintes da Rádio CBN. E olha que a gente foi buscar esse título lá na Itália. Uma pizzaiola aqui do estado ganhou um prêmio internacional de pizza mais criativa em uma competição realizada em Nápoles. Carla Dalorto Carvalho, de 44 anos, foi a única brasileira premiada na Olimpíada da Pizza, que reuniu mais de 350 participantes de mais de 30 países. Ela conquistou o primeiro lugar na categoria orto-criativa, que é a pizza chamada de La Vincitrice, que significa vencedora. Não sei falar italiano, mas é italiano. E a receita, Fê, que a Carla ganhou o prêmio, nasceu de um erro na hora de fazer uma compra aqui no estado. Essa pizza deliciosa, que deve ser, né, ganhadora, premiadíssima, leva tomate seco, mussarela fresca, pesto de manjericão, lascas de queijo, grana padano e burrata. Deve ser bem gostoso mesmo, né, Fernanda?
1: Já até quero.
3: Me abriu o apetite aqui, ó. E grande parte dos ingredientes usados nesta receita é produzida aqui no estado. A mussarela, ela contou que é feita por produtores de Alegre, e já o manjericão é colhido em Santa Leopoldina, na região serrana. E ela contou aqui na reportagem, Fê, que ela começou a trabalhar em uma pizzaria de Vila Velha em 2022 como lavadora de pratos. Em 2025, foi a primeira mulher a vencer uma competição como a melhor pizzaiola do Brasil, resultado que garantiu então essa vaga na disputa internacional em Nápoles, onde ela foi buscar esse prêmio. A competição é organizada pela Associação da Verdadeira Pizza Napolitana e reúne profissionais de vários países em desafios que avaliam diferentes técnicas e sabores. E você de casa, ficou com vontade de comer essa pizza premiadíssima? Eu fiquei.
1: Eu também, viu? Parabéns aí para essa nossa capixaba. Obrigada, Ju.
3: Valeu, beijo.
1: 11h31.
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5: A justiça aceitou a denúncia contra o advogado Marcos Roberto Cebola e Silva, acusado de ameaçar de forma velada um juiz durante uma audiência com réus ligados ao PCC. Com a decisão, ele passa a responder por coação no curso do processo. A justiça também impôs medidas cautelares. Agora, o advogado não pode manter contato com o magistrado, deve ficar a pelo menos 200 metros de distância e não pode usar redes sociais para se dirigir a ele. O advogado nega ter feito ameaça e diz que vai adotar as medidas cabíveis. Depois de 3 dias de protestos em massa em Madrid, a idosa de 87 anos despejada na Espanha recebeu uma oferta para voltar ao apartamento onde vivia havia 7 décadas. Segundo a advogada Mari Carmen Abascal, o fundo proprietário do imóvel apresentou uma proposta que prevê o pagamento de cerca de 500 euros por mês durante 8 anos. A oferta ainda é analisada. Centenas de manifestantes continuam acampados na Puerta del Sol, cobrando mudanças nas regras de aluguel e despejo. Nessa manhã, o governo espanhol também aprovou novas medidas para enfrentar a crise habitacional, incluindo a proibição de despejos até 2030. No horário de Brasília, 11 horas e 32 minutos.
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1: Imagine poder ver de perto obras originais de um dos artistas mais famosos da história, sem precisar de sair aqui do Espírito Santo. A exposição Picasso, a construção de um gênio, a arte de nunca ser o mesmo, está em exibição no Espaço Cultural do Palácio Anchieta até o dia 16 de outubro. A exposição reúne 80 obras de Pablo Picasso e parte desse acervo é inédita no Brasil. Além das 80 obras, a exposição apresenta um conjunto de trabalhos que ampliam o olhar sobre a trajetória e o universo artístico do mestre espanhol, incluindo fotografias, gravuras, cerâmicas e obras de artistas que fizeram parte do seu percurso e do seu círculo de criação. Ao todo, são 120 obras que permitem ao público conhecer diferentes aspectos da sua produção e de artistas que fizeram parte da sua trajetória. As fotografias de Robert Capa, um dos maiores fotojornalistas do século XX, complementam o percurso revelando um lado pouco conhecido de Picasso. Os registros mostram momentos descontraídos do artista na França, já consagrado mundialmente, aproximando o visitante da pessoa por trás do gênio. A entrada é gratuita, de terça a sexta-feira, de 9 horas da manhã às 5 da tarde, aos sábados, domingos e feriados, das 9 horas às 4 horas da tarde. O Espaço Cultural do Palácio Anchieta fica localizado no centro de Vitória. Adalberto Cordeiro, CBN Cultura.
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2: 11 horas e 35 minutos, terça-feira é dia de Direção Segura, ao vivo aqui na nossa programação. E ontem, né, houve um registro gravíssimo de um acidente com um ônibus de excursão. 3 pessoas perderam a vida, 45 ficaram feridas. Isso aconteceu num trecho aqui do Espírito Santo da 262, na altura de Ibatiba, lá no Caparaó. E aí, gente, vamos levantar dados, né, da 262. Há todo um processo aí de se emplacar a todo momento, o processo de duplicação da via, muitas tratativas aí com o governo federal, com as emendas de bancada, e enquanto isso não acontece de fato, a gente não tem essa duplicação em todo o trecho saindo do papel, nunca é demais a gente alertar aqui para falta de atenção do motorista, para excesso de velocidade, para ultrapassagem indevida e também para a direção de risco, né? A gente está aqui numa direção segura. O meu convidado de hoje é o Marcel Razi, ele é chefe da delegacia de Viana da Polícia Rodoviária Federal. É responsável pela fiscalização de todo esse trecho da 262 e veio aqui contar com a gente por que essas estatísticas estão aumentando, principalmente de acidentes com morte. Não é isso, Marcel? Bom dia.
3: Muito bom dia a todos que estão nos ouvindo aí. É um prazer estar aqui falando um pouco sobre trânsito. Para a gente é muito importante poder dialogar sobre os números, né, que estão ocorrendo em nosso estado. Números ruins, que a gente, o que puder fazer para poder melhorar, conscientizar, é sempre muito bem-vindo, né? Então, mais uma vez, muito obrigado pela oportunidade. A BR-262, a gente sabe que é uma BR antiga, que já está obsoleta, que carece aí de melhorias estruturais para a gente poder minimizar um pouco a questão dos acidentes. Mais de 90% da rodovia, ela é uma rodovia de pista simples, que potencializa ali alguns tipos de acidente, como, por exemplo, a colisão frontal, pessoas que fazem ultrapassagem em local proibido pela sinalização, a questão do excesso de velocidade. Então, é uma rodovia, sim, que carece de melhorias urgentes para poder a gente garantir um trânsito mais seguro.
2: É, além disso, ela corta inúmeros trechos urbanos, né? Ela corta cidades que vão bater Belo Horizonte.
3: Exatamente. Eu falo muito que eu já trabalhei em outros estados pela polícia, Polícia Rodoviária Federal, e a gente tem algumas particularidades da BR-262. Vários municípios são cortados pela BR. Né? Quando a gente pega ali Marechal Floriano, Venda Nova do Imigrante, Ibatiba, você vê que o munícipe utiliza a rodovia para poder se locomover.
2: Como se fosse uma avenida deles.
3: Uma avenida, exatamente. Né? Se você pega a Venda Nova do Imigrante, que você tem festas, que eu tenho que fechar a BR para essa festa acontecer, você vê que são particularidades que você não vê em todo o país. Então, carece aí realmente de uma atenção muito especial, né, de todos os órgãos, da Polícia Rodoviária Federal, no sentido de fiscalização e apoio no que for necessário, mas sim tem essas particularidades bem diferentes aí que a gente vê no Brasil.
2: É, eu tenho dados aqui, gente, divulgados pela própria Polícia Rodoviária, tá? De sinistros na 262, neste ano de 2026, até 15/9. 291 ocorrências, graves foram 112, feridos 405 e 23 pessoas perderam a vida. Se a gente fizer um comparativo aqui com o ano passado, nós temos sinistros graves 77, ao todo 241 ocorrências, com 319 feridos e temos óbito
3: 17
2: óbitos. O que está acontecendo lá, Marcel?
3: Então, a gente atrela algumas circunstâncias, né? É um trecho que está em obra, né? Quando você tem um trecho em obra na 262, a sinalização fica comprometida. Uhum. Os motoristas, eles tendem a não respeitar as sinalizações. A gente fala muito, né? Você vai pegar a BR-262 ou qualquer BR que você for andar pelo Brasil, se você vê cones distribuídos ao longo da via, dê uma atenção para aquilo ali. Ele quer dizer alguma coisa. E muitos motoristas vão lá e passam como se não tivesse nada acontecendo. Muitos acidentes de colisão traseira eu tive. Muitos acidentes onde a pista não estava sinalizada, o motorista não diminuiu sua velocidade, dirige normalmente e o acidente aconteceu. Uma coisa é aquele condutor que transita todos os dias pela BR, já conhece a BR-262 e tem uma certa noção. Mas a nossa BR-262 hoje, ela é um corredor logístico, quem vem de Minas Gerais e também os produtores rurais da região, e também uma rota muito turística, né? A gente, muitas pessoas sobem no final de semana. Eu costumo dizer muito assim: às vezes a pessoa vai passar o final de semana nas montanhas. Isso. Ele vai subir quinta, uns vão subir na sexta, outros vão subir no sábado, até no próprio domingo.
2: Mas qual todo dia mundo que volta no domingo.
3: Exatamente. É isso. Todo mundo retorna no domingo, tem aquele congestionamento de horas na fila, né? E aí alguns motoristas impacientes tendem a praticar manobras imprudentes para poder ganhar esse tempo. E não entendem que aquilo ali faz parte, infelizmente, da programação. Ele tem que botar na cabeça dele que ele vai demorar a descer. Ou que ele desça mais cedo, talvez, ou que desça no outro dia, ou mais tarde da noite. Mas aquele período entre 10 da manhã e 5 da tarde, ele vai sim pegar bastante trânsito. Então é uma rodovia que tem essas situações. Aí, junto com isso, vem a questão do comportamento humano, né, que a gente fala sobre você não dirigir sem os devidos cuidados, falando no telefone, uso da bebida alcoólica, a questão do excesso de velocidade. A gente tem 55 pontos de radar ao longo da BR-262. E esses radares são colocados em pontos que a gente considera como críticos, pontos que têm um acidente. Eu não posso simplesmente colocar um radar em qualquer lugar da rodovia. O acidente dois dias atrás, envolvendo ônibus, que ontem também no mesmo local tombou uma carreta durante o atendimento desse acidente do ônibus.
2: Meu Deus!
3: Tombou uma carreta, coincidentemente, a 20 metros tombou uma carreta. E tinha uma equipe, acho, da TV Gazeta fazendo uma reportagem, até flagrou. Tinha um radar antes, justamente para conter a velocidade, porque é uma curva fechada e que acontece muito acidente em função do traçado da via. Então a gente tem muito radar em função desses pontos críticos, né? Que a gente analisa, verifica as circunstâncias para poder aplicar.
2: Mas o condutor, ele reduz a velocidade ali, ó, lá na altura do radar.
3: Só ali,
2: né?
3: Ali. Nos outros pontos ele tende a transitar acima da velocidade, e você vê que a gente comentou agora há pouco sobre a questão da área urbana. Às vezes vai entrar uma bicicleta na frente dele, vai entrar um veículo na frente dele.
2: Motocicleta.
3: Exatamente. A gente estava comentando, nós fizemos uma visita junto com o DENIT, né, para estudar, porque a gente pega o acidente. É importante dizer que a gente está ali estudando a situação do acidente. A gente quer entender o porquê que ele acontece. Para a gente fazer um plano de ação, para justamente, ó, não pode. Qual é o problema ali? Ali é velocidade? Vamos fazer um radar portátil. Ali é motocicleta, está dando problema? Vamos fazer um trabalho sobre motocicleta. A gente viu que tem muitas propriedades que estão se criando ao longo da via e estão fazendo acessos irregulares pela rodovia.
2: Como assim?
3: Você tem ali a rodovia que você está passando por uma reta. Deveria ter um ponto, por exemplo, eu tenho uma propriedade, eu deveria sair da minha propriedade e acessar a rodovia em determinado ponto. Pessoas estão criando na frente da sua propriedade saídas. que aí você está numa velocidade, o carro sai sem a devida atenção, você vai lá e colide de forma transversal, onde acontece o acidente.
2: Isso vocês não tinham nem mapeado, né?
3: Não tinha.
2: Ela não existe no Google Maps, por exemplo, né?
3: Exatamente.
2: Uma saída, né?
3: E questões de infraestrutura, é questões do DENIT. A gente foi com eles e pôde observar essa situação. Existe um quilômetro 52 da BR-262, em Marechal Floriano, que é a reta dos Kiffer, que eles chamam, né? Essa reta, eu tive de janeiro a maio, eu tive 5 óbitos naquela reta. Num distanciamento de 1 quilômetro. A gente foi entender o porquê. Colocamos o radar portátil, presença, fiscalização. Até hoje não tivemos mais nenhum acidente desse
2: e
3: tipo.
2: E o que era ali?
3: Era pessoas que estavam transitando acima da velocidade e tendo seus acessos irregulares saindo sem observar se tinha carro transitando, vindo na via ou não. É uma junção de alta velocidade, quem está transitando pela rodovia, e aquela pessoa que não tem a devida atenção na hora de sair do seu carro para adentrar numa rodovia onde a velocidade é maior, onde temos carretas pesadas, onde tem um fluxo intenso de veículos.
2: Esses acidentes que onde foi a óbito, como eles aconteciam? Era colisão frontal, era o quê?
3: Tivemos colisão frontal e colisão transversal. Um veículo foi sair, acabou colidindo de forma transversal e morreram duas pessoas nesse acidente, por exemplo.
2: Entendi.
3: O impacto é muito grande.
2: Além desse trecho aí de 1 quilômetro em Marechal, que outros você precisa de botar uma lupa lá para entender o que está acontecendo?
3: Perímetro urbano de Venda Nova do Imigrante, Ibatiba, tem muito acidente, que coincidentemente são áreas margeadas pelo município, né? Rodovia que é margeada pelo município, onde tem um grande fluxo de pessoas. A pessoa vai acessar lá, às vezes a pessoa não tem carteira, ou bebeu ali num bar, vai usar a rodovia, para 2 quilômetros de rodovia para chegar em casa e acontece o acidente. Então a área de Ibatiba, Venda Nova do Imigrante, Marechal Floriano, hoje para a gente são pontos extremamente críticos, onde a gente concentra alguns esforços, na verdade os maiores esforços, para poder minimizar isso.
2: É. E sem falar na visibilidade também, né? Porque como ela é uma rodovia de pista simples e você tem que ter uma atenção enorme quando está de dia, de noite então nem se fala, né?
3: Exatamente, e principalmente nas obras.
2: Uhum.
3: Se você transitar na BR-262 hoje, que está em fase de conclusão, mas em vários momentos você não tinha visibilidade da faixa. Qual faixa que dividia a pista? Para nós, como eu disse, que já transita lá por algum tempo, já tem um certo conhecimento. E quem não tem?
2: E quem não tem, quem não conhece,
3: exatamente.
2: Né? A curva que vem ali, logo ali na frente.
3: Grande parte da BR, ela não é iluminada, ela é escura, e quando chove potencializa ainda mais a visibilidade. Então aí você pega veículos que estão com um carro irregular, que não tem uma iluminação correta, isso tudo acaba contribuindo, infelizmente, para o acidente.
2: Marcel, e tem longos trechos também de sombra de internet. Você não tem nenhum sinal para comunicar que você está passando por alguma dificuldade ou porque passou por algum acidente.
3: Exatamente. Né? Onde tem hoje sinal de internet é quando você entra no município. Passou disso, seu sinal está extremamente eliminado, vamos dizer assim. Eu não tenho sinal de internet. Nossos atendimentos de antigamente, porque hoje as viaturas elas estão dotadas de uma antena satelital, que a gente consegue fazer essa comunicação, várias vezes nós tínhamos que pegar a viatura, ir para um ponto onde tinha internet para poder acionar os devidos órgãos, um IML da vida, ou informar para a central as condições da rodovia, se ela foi fechada, se ela não foi, se o veículo está na pista ainda, chamar um guincho ou não. Isso compromete demais a questão do trabalho operacional. Ali na curva da ferradura, ali, por exemplo, a gente teve vários apoios de outros órgãos, mas a internet também estava comprometida.
2: Entendi.
3: Se não fosse esses recursos tecnológicos, a gente não teria dado essa velocidade no atendimento como foi.
2: Marcel, muito se fala da fiscalização, né? Assim, tem motoristas que acham que a fiscalização ela não é só punitiva, que ela está ali só para aumentar a arrecadação e tudo mais. Mas você acabou de dar um exemplo aí perfeito. Em 1 quilômetro, 5 óbitos, botou o radar, não tem mais ocorrência de acidente com morte no local, né? E assim, eu imagino que vocês devem buscar incessantemente também novas tecnologias para poder fazer com que as pessoas respeitem a velocidade. A nossa velocidade está defasada de transitar numa rodovia, é esta mesmo que tem que ser, porque ela é segura para um trecho de pista simples, por exemplo. Ou a gente tem que entrar com esses radares que fazem a média, né? Aquele que estava em teste, inclusive, na 101, em Soretama.
3: Isso, esse radar do teste sobre velocidade média entre pontos de radar.
2: Que não vai adiantar ele frear e voltar.
3: Exatamente.
2: A desenvolver.
3: É um estudo, hoje ainda não está regulamentado para acontecer. Eu costumo dizer o seguinte, né? A gente, do lado das instituições, dos órgãos, a gente temos pessoas técnicas, né? Tudo é feito de forma bem técnica. Quando acontece um acidente, a gente tem um laudo pericial, a gente entende por que aconteceu o acidente nesse ponto. Foi um caso à parte? foi algo que está recorrente naquele local? Se está recorrente, qual que é o motivo? Às vezes não é radar, às vezes é um problema na infraestrutura, como o retorno de um local de pouca visibilidade, que a gente tem que melhorar a infraestrutura. Uhum. Porque é o tripé da fiscalização de trânsito, a questão da fiscalização, a questão da estrutura viária e o condutor. Uhum. Eu não posso só transferir para o usuário a questão, ó, só velocidade, porque não é só isso que causa o acidente. Se naquele local precisa de uma infraestrutura, a gente precisa melhorar essa infraestrutura. Colocar ali um retorno de maior visibilidade, fechar alguns acessos irregulares, mas aonde a gente tem a questão de ter que aplicar o radar, ele de fato funciona, porque se ele foi colocado ali, porque de fato a velocidade contribuiu diretamente na ocorrência do acidente. É um assunto muito polêmico, o radar, não tem jeito, mas ele de fato traz resultados. Se você ficar 6 meses sem um radar na rodovia BR-262, os números de acidentes, elas disparam.
2: Meu Deus.
3: Disparam. Que é uma coisa assim surreal, que é um atentado contra o usuário da rodovia. Infelizmente, a gente tem que aplicar para poder fazer com que ele respeite a velocidade e cuide da própria vida, né? Vamos dizer assim.
2: O Giovanni está dizendo que, do ponto de vista dele, sim, tem muito motorista que é imprudente. Além de prudente, tem muita gente sem experiência, que pega um trânsito que é mais complicado como esses, né, de rodovias federais.
3: Exatamente, pega pessoas que só vão andar no final de semana, quando pega um fluxo tão intenso como é no final de semana e acaba não tendo condições ali de responder, ter uma resposta rápida quando acontece alguma coisa na rodovia. Muita gente que não está preparada para poder estar ali transitando, né? Então isso acontece com muita frequência.
2: Temos áudio chegando, Adalberto?
4: Temos sim, do nosso ouvinte Valdívio.
5: Fernanda, bom dia aí ao delegado da Polícia Rodoviária Federal. Meu nome é Valdívio, falando de trânsito, Marechal Floriano, na chegada do Marechal Floriano tem um radar. E ali tem uma travessia, que na verdade não tem sinalização para você atravessar para o bairro de cima que chama Alto Marechal. Então quem sai de dentro do Marechal, atravessa ali. E é muito perigoso.
4: Participação do nosso ouvinte Valdívio.
3: Isso, em Marechal Floriano, né?
4: Isso.
3: Então, a questão é importante que ele busque junto à prefeitura a questão de melhorias no acesso à rodovia. Porque a parte de infraestrutura é 100% destinada ao DENIT, a sua responsabilidade. A gente sabe o que acontece. Como eu falei, a rodovia ela é uma rodovia obsoleta. Melhorias estruturais, elas são necessárias para poder você se adequar à dinâmica do crescimento da cidade. E muitas vezes a gente, né, quando fala a gente, os órgãos públicos, não consegue acompanhar na mesma velocidade essa dinâmica de crescimento. Por isso que é importante o morador buscar a prefeitura, que tem um diálogo junto aos órgãos federais, para poder melhorar essa questão de construir novos acessos, colocar um semáforo se for necessário, construir um viaduto se for necessário, como já foi feito em Cariacica, por exemplo. Então a importância dessa comunicação junto à prefeitura. Infelizmente, a rodovia acaba sendo a última a responder sobre essa dinâmica de crescimento que a gente tem no país.
2: O João Paulo, ele reforça, ele fala assim, quando se fala de estradas, de infraestrutura, tem que se pensar na geometria, no traçado mesmo dessa via, né? Eu acho que esse é o grande desafio da 262, esse traçado. Pensa-se, inclusive, né, o projeto de que ela se torne um eixo estadual e que vocês tenham outro traçado federal, além desse embate aí, se vai duplicar ou não vai, até que trecho, é até Vitor Hugo, não é isso?
3: Posso falar um pouquinho sobre isso?
2: Pode, fala aí um pouquinho. Você conhece todo aquele trecho?
3: Não, então, eu pude acompanhar o DENIT quando ele foi apresentar os municípios que participam da BR-262, aqui tem acesso. A PRF esteve presente com o DENIT, o governo do estado, para poder apresentar aos prefeitos da região qual que era o plano da duplicação da BR-262. Existe um projeto inicial que parte da rodovia federal, ela vai ser construída numa parte nova, de Viana até mais ou menos Marechal Floriano, seria uma nova pista.
2: Isso.
3: O que tem hoje seria entregue ao estado. Esse é o planejamento, tá? Se de fato vai acontecer, a gente não sabe. A partir ali do Marechal, a área do zoológico, aquela região ali, o quilômetro 52...
2: Volta para o traçado antigo.
3: Volta para a pista antiga.
2: Isso.
3: Com ajuste de traçado, com ajuste de necessidade de criação de túneis, como, por exemplo, em Venda Nova, onde tem um corte de pedra. A partir dali, é quase que aproveitado o mesmo modelo que é hoje, porém com as adaptações necessárias para poder garantir ali, se é uma curva muito fechada, esse estudo vai poder, essa ação vai poder viabilizar uma nova via, que vai minimizar essas curvas mais perigosas, né? Então existe ali, seria dividido em 3 etapas, né? 2 etapas, cada etapa com suas fases.
2: Uhum.
3: Né? Então a primeira fase seria de Viana até Conceição do Castelo, depois de Conceição do Castelo até divisa com Minas Gerais.
2: Isso, e foi esse projeto que foi adiado para janeiro?
3: A princípio, sim.
2: Sim, né?
3: É, pelo que a gente acompanha, né, a gente não tem acesso a ele, porque o DENIT, que é o responsável, uhum, tiveram alguns ajustes que foram necessários, e acredito eu que agora comece a andar para poder já licitar e começar as obras no local, né?
2: Mais uma participação para a gente fechar?
4: Détimo.
6: Uma crítica sobre os radares da BR-262. Eles ficam em curva na descida ou em curva na subida, péssima sinalização, e são feitos praticamente para multar o motorista ou para provocar acidente, porque quando o motorista vê, está em cima do radar, breca e toma pancada na traseira.
3: Vamos lá, como eu falei, né, o assunto radar então, é sempre muito polêmico.
2: Não é para ele brecar exatamente, no radar, né?
3: Exatamente. A velocidade, ele tem que dirigir lá o seu veículo com a velocidade compatível com a rodovia. Quando você coloca um radar perto de uma curva, você coloca com uma certa antecedência, porque ele tem que reduzir ali para ele continuar transitando dentro da velocidade, e com essa velocidade ele consiga fazer a curva de acordo com o planejado. Se eu coloco um radar dentro de uma curva, é muito pior, porque você perde o efeito da coisa, que é o que? Evitar o acidente. Então você coloca o radar sempre antes dos pontos críticos, antes das curvas, para você dar tempo do motorista estar transitando uma velocidade acima, frear, voltar à velocidade normal e conseguir fazer o traçado que está ali naquele momento, entendeu? Então, mas é um assunto polêmico, não tem jeito, mas a gente pode garantir que a localidade que é colocada, da forma que é colocada, é tudo baseado em estudo técnico para poder realmente garantir que vidas sejam salvas, que evite tombamento, que evite ali alguém possa sair da via, sair do leito carroçável, que a gente chama, poder cair numa ribanceira. Então, ainda mais a BR-262, né, que é um traçado, é uma rodovia curta. A gente fala do quilômetro 15 em frente da PRF até o quilômetro 9,6, são 181 quilômetros. É uma rodovia curta, porém uma rodovia cansativa. Muitas curvas, íngremes, a parte de pista simples que cansa, pega muito trânsito. Então, isso aí a gente tem que considerar tudo quando a gente toma uma decisão dessa.
2: Sem dúvida. Ô Marcel, obrigada, viu, por vir ao estúdio, conversar conosco e fazer esse importante alerta.
3: Eu que agradeço.
2: Tem que ter segurança mesmo nessa estrada.
3: Tem que ter segurança. Mais de 90% dos acidentes hoje, o comportamento humano que vai ditar se ele vai acontecer ou não. A gente sempre fica batendo na tecla, né? Fiscalização ela existe, mas não é suficiente. Se o motorista não fizer a parte dele, o acidente vai acontecer. A questão da velocidade, o uso do telefone, não beber e dirigir, respeitar, não fazer uma ultrapassagem em local proibido pela sinalização. Isso é muito comum de se ver na BR-262 e nas rodovias de todo o país. Mas a 262 tem essas particularidades que a gente precisa entender que a gente precisa fazer a nossa parte. Se o condutor fizer a parte dele e atentar para o terceiro também, né, que seria uma condução aí preventiva,
2: isso aí
3: vai minimizar e muito a chance de acontecer um acidente, e ele vai chegar ali em segurança com a sua família.
2: É isso. Direção Segura de hoje, ó, falando sobre os riscos e como que você tem que ter cuidado para transitar na 262. Obrigada, Marcel. Até uma próxima, hein?
3: Muito obrigado, eu que agradeço, estamos à disposição.
2: 11h55, vamos fechando. Mercado Financeiro?
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2: Números desta manhã com Marlo Barcelos. Bom dia.
7: Olá, Fernanda. Bom dia. Terça-feira, dia 29 de setembro, índice Bovespa negociando com ligeira queda de 0,17% a 182.685 pontos. Mercado americano, o índice Dow Jones abriu em queda de 0,23%. A Nasdaq negocia estável e o índice SP500, pequena baixa de 0,03%. Na Europa, em Londres, bolsa com pequena queda de 0,07%. Na França, bolsa recuando 0,15%. E na Alemanha, alta de 0,45%. No mercado de moedas, o euro é negociado a R$ 5,91, negativo em 0,43%. Dólar comercial negocia em baixa de 0,3%, cotação de R$ 5,20. O petróleo Brent a US$ 96,70 o barril, queda de 1,15%. Bitcoin avança 1,17% a US$ 83.945. A poupança com o aniversário hoje, rendimento de 0,6%. Bom dia, Fernanda. Bom dia a todos os ouvintes. Marlo Barcelos para a CBN.
2: Obrigada, viu, Marlon? Uma última dica aqui para quem vai votar domingo: tem Transcol de graça?
4: Transcol e Aquaviar vão ser de graça, gratuidade no domingo de eleição, dia 4, Fernanda.
2: O horário todo?
4: Horário todo.
2: O horário de votação.
4: O horário de votação.
2: De 8 às 17?
4: 8 às 17 horas. Foi o pedido do nosso bicho Paulinho, Fernanda. Ele perguntou e eu respondi aqui, fui em busca da informação.
2: É isso, a gente fecha com prestação de serviço. Obrigada pela companhia de vocês. Pátia, Adalberto, até amanhã, né?
8: Até amanhã.
2: Tamo junto. Até amanhã. CBN Vitória fica por aqui. Beijo para vocês.
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9: Terça-feira, 29 de setembro de 2026. A Agência Nacional de Energia Elétrica vai adotar a bandeira tarifária verde a partir de outubro. A medida significa que não haverá cobrança adicional na conta de luz. A mudança ocorre depois de 5 meses seguidos de bandeira amarela. Nesse período, o consumidor pagava um valor extra de cerca de R$ 1,88 a cada 100 kWh consumidos. Segundo a ANEEL, a bandeira verde é acionada quando as condições de geração de energia são favoráveis. O Ministério da Fazenda estima que a perda de arrecadação com o fim das BETs ficará bem abaixo dos tributos recolhidos pelo próprio setor no ano passado. O governo arrecadou quase 10 bilhões de reais em 2025. Segundo a justificativa da medida provisória, a redução prevista é de 1 bilhão e meio de reais em 2026, 5 bilhões e 100 milhões em 2027 e 5 bilhões e 300 milhões em 2028. No horário de Brasília, 11h59.
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1: E muito boa tarde, hoje é terça-feira, 29 de setembro de 2026, começando mais um CBN Brasil. Pelos aplicativos, Cássia Regina.
2: Pelos aplicativos. A gente está no aplicativo da CBN, estamos nas plataformas digitais. Aqui, o ouvinte sempre tem a opção. Pode ficar com a propaganda política obrigatória ou pode ficar também muito bem informado acompanhando o CBN Brasil, Carlos Alberto.
1: Vamos até meio-dia e 25, depois temos um intervalo para o noticiário local e regional e em seguida, então, entramos com o CBN Brasil em áudio e vídeo para toda a rede, continuamos também nas plataformas. Bom, noticiário aqui do dia que está rolando. Primeiro é essa história envolvendo o culto à Nossa Senhora de Aparecida. Começou com uma fake news. Segundo a qual o Flávio Bolsonaro, se eleito, eliminaria o título que Nossa Senhora tem por lei, né, na Constituição, que é padroeira do Brasil. Foi uma fake news que saiu, mas a partir dessa fake news foi muito explorada, né, pela campanha do presidente Lula e acabou no Supremo Tribunal Federal. Porque a campanha do Flávio Bolsonaro pediu que essas fake news, que os sites que estavam veiculando essas fake news fossem derrubados. O ministro André Mendonça mandou derrubar os... foi o ministro André Mendonça, né? Não. Do Tribunal Superior Eleitoral. Mandou derrubar esses sites que estavam divulgando essas fake news. Bom, aí houve um recurso direto ao Flávio Dino, que mandou restabelecer esses sites. E, finalmente, houve um recurso ao ministro Luiz Fux, que mandou suspender de novo esses sites.
2: Na realidade, são os posts, né? Que foram parar nas redes sociais, isso, aquelas publicações.
1: Então, e agora, bom, o que aconteceu é que acabou virando uma disputa religiosa em torno de evangélicos e católicos, os evangélicos manifestando a sua preferência ao Bolsonaro, os católicos manifestando preferência a Lula, e isso já estava antes dessas fake news, já estava antes desse debate, mas agora, então, houve essa movimentação e fez com que o debate, em vez de um debate político, econômico, etc., ficasse com essa história aí que não tem fundamento e que, enfim, você coloca o ingrediente religioso no meio de uma disputa para a presidência da República, sendo que o Brasil é um Estado laico, né? Bom, nós vamos ter desenvolvimentos dessa história, porque isso aí foi parar no plenário do Supremo Tribunal Federal. Bom, provavelmente a gente vai ter comentários sobre isso, mas no momento atual, do jeito que está, Lula deve perder um pouco de votos nos evangélicos e o Flávio deve perder votos entre os católicos, na medida em que continua essa discussão. A ver o que dirão os nossos comentaristas e o que mostrarão as pesquisas. Noticiário de hoje ainda saiu em desemprego sobre o último dado de desemprego. Caiu ligeiramente para 5,3%, quer dizer, das pessoas que querem trabalhar, 5,3% não consegue emprego, e a renda real do brasileiro permaneceu estável. Qual é a renda real? Quanto ganha o brasileiro? O brasileiro, na média, ganha R$ 3.777 por mês. Esse dado é obtido somando-se todos os rendimentos do trabalho e dividindo pelo número de pessoas que estão trabalhando. Isso, então, dá esse resultado. A renda média real do brasileiro é R$ 3.777. E por aí a gente vê algum desses salários, por exemplo, que pagam no judiciário e em outros setores do serviço público, como são uma demonstração de desigualdade sem tamanho, né? Bom, mesmo legalmente, quer dizer, o teto salarial do funcionalismo é R$ 46 mil, que é muitas vezes superior aos 3.777 de renda média dos brasileiros. Isso está uma demonstração clara da desigualdade de renda no país. Bom, o que mais, hein? O que mais? Nós tivemos a situação econômica mundial está piorando. A inflação está subindo, a guerra continua, o preço do barril do petróleo continua acima de $100, agora há pouco estava em $104 o barril. Isso gera inflação no mundo inteiro e a dificuldade também de trânsito, de tráfego no Estreito de Hormuz e ali na região do Oriente Médio também provoca aumento nos preços das commodities que o Brasil vende e compra. E então isso está gerando um movimento de inflação, está gerando pressões inflacionárias e os juros estão subindo no mundo todo. Aqui no Brasil, os juros estão caindo, mas é uma queda pequena diante de uma taxa de juros que já é muito elevada. Então, mesmo com a queda, a taxa de juros no Brasil continua muito elevada, afetando aí as dívidas de empresas e de famílias. Que levou o governo a adotar essas medidas de desenrola 1, 2 e 3 e as empresas, muitas empresas recorrendo a processos de recuperação de dívida. Bom, o fato é que outros sinais da economia mostram que nós estamos entrando no período aqui da eleição e, enfim, o que vai ter para o ano que vem, para o presidente eleito para o ano que vem, é uma situação difícil, porque nós temos taxas de juros elevadas, que mesmo que caiam, permanecem elevadas, nós temos uma inflação que voltou a subir depois de algumas semanas de queda, a inflação voltou a subir, e o prognóstico para a economia brasileira é de um crescimento muito, muito baixo neste final de ano e ao longo do ano que vem. No começo desse ano ainda houve algum resultado interessante, mas agora há uma desaceleração clara da economia brasileira e que já contrata uma economia fraca para 2027. Então o presidente eleito vai ter economia com baixo crescimento, vai ter juros elevados, problemas de endividamento de empresas e famílias e taxas de juros elevadas aqui no Brasil e também a dívida pública muito elevada voltou a subir e que exigirá um ajuste fiscal. Eu diria que não é um cargo propriamente fácil esse de presidente do país a partir do próximo ano. O serviço é difícil. Bom, vamos ver como é que isso anda. O fato é que na campanha a gente tem visto muito debate, mas nenhum debate sobre as condições econômicas do Brasil e como enfrentá-las a partir de 2027. Voltaremos a esse assunto e agora vamos reportagens. Começando por Brasília, com Felipe Igreja, que tem exatamente as informações sobre o que está acontecendo no Supremo Tribunal Federal em torno das publicações referentes ao caso de Nossa Senhora. Felipe Igreja.
3: Sadenberg, o Supremo Tribunal Federal deve passar por um novo confronto acalorado entre os ministros na sessão que vai debater as publicações que se referem à Nossa Senhora Aparecida. O presidente da corte, Edson Fachin, sinalizou que o tema será colocado na pauta do plenário presencial de quarta-feira, o que tem gerado uma tensão nos bastidores. A avaliação é que uma sessão com discussões e bate-boca poderia ocorrer, já que a corte segue bastante dividida depois do julgamento sobre as mensagens de Vorcaro envolvendo Alexandre de Moraes. A decisão mais recente sobre esse caso é do ministro Luiz Fux, que ontem à noite suspendeu os efeitos da decisão do ministro Flávio Dino, que havia derrubado uma determinação do Tribunal Superior Eleitoral contra publicações relacionadas a Nossa Senhora Aparecida e ao candidato à presidência Flávio Bolsonaro do PL. Com a decisão de Fux, voltam a valer as ordens do ministro André Mendonça do TSE, que determinaram a retirada do ar de conteúdos que apresentavam como verdadeira a informação de que Flávio Bolsonaro ou sua família pretendiam retirar de Nossa Senhora Aparecida o título de padroeira do Brasil. As plataformas digitais têm 24 horas para cumprir cumprir novamente essa determinação e, há 5 dias das eleições, essa disputa envolvendo Nossa Senhora Aparecida abriu mais essa frente de embate entre os ministros da corte. A campanha de Flávio, só para a gente relembrar o caso, a campanha de Flávio Bolsonaro acionou o TSE na última sexta-feira e o ministro André Mendonça determinou a remoção da publicação do humorista Antônio Tabet. Na postagem, ele escreveu, abre aspas, que a família miliciana, fecha aspas, estaria atacando Nossa Senhora Aparecida, sem citar diretamente o nome de Flávio Bolsonaro. No domingo, Flávio Dino, ministro do STF, derrubou essa ordem de André Mendonça. Na avaliação de Dino, não havia elementos suficientes para concluir que a postagem apresentava uma informação falsa com grau de certeza capaz de justificar uma medida tão restritiva à liberdade de expressão. E o ministro também observou que a publicação do humorista Antônio Tabet não mencionava nominalmente Flávio Bolsonaro. Isso valeu até o domingo, até ontem à noite, quando então Luiz Fux suspendeu a decisão de Dino e fez voltar valer a determinação dada por André Mendonça no âmbito da Justiça Eleitoral. Portanto, com a última decisão de Fux, as plataformas devem retirar do ar conteúdos que associam Flávio Bolsonaro a um projeto para retirar o título de Nossa Senhora Aparecida de Padroeira do Brasil. Ao conceder a liminar ontem, Fux, assim como Flávio Dino, também submeteu a decisão à análise do plenário, que deve se debruçar sobre essa questão na quarta-feira. Apesar do temor de novos embates públicos, Fachin tem indicado que pretende resolver essa questão no plenário presencial do Supremo. Sardenberg.
1: Muito obrigado, essa informação do Felipe Greve. E a Rede Veloso continua nesse assunto. Tem a repercussão política em torno desse assunto. Quem tem a informação é a Rani Veloso, eu estava dizendo, Rani Veloso de Brasília. Rani.
4: Oi, Sardenberg, boa tarde a você e a todos que nos acompanham. Olha, há 5 dias do primeiro turno, em uma tentativa de conter o desgaste entre católicos e evangélicos, o candidato à presidência, Flávio Bolsonaro, afirmou hoje que a promessa de decretar que o Brasil é do Senhor Jesus Cristo se refere a uma oração simbólica antes da posse e não a uma medida com efeitos legais. O candidato havia feito essa declaração em uma live em agosto. A fala foi resgatada após repercussão de informações falsas de que o senador pretendia retirar de Nossa Senhora Aparecida o título de padroeira do Brasil. Em nota, a equipe do candidato do PL disse que Flávio defende o respeito a todas as religiões e expressões de fé e que a oração será um gesto de agradecimento. A explicação ocorre também depois da cobrança pública do bispo Dom Roberto Francisco Ferreira Paz, membro da CNBB, a coluna da Mônica Bergamo, que questionou o alcance da promessa do candidato e classificou a ideia como perigosa. Flávio intensificou acenos aos católicos. Ontem, ergueu a imagem da Nossa Senhora Aparecida em agenda pública em São Paulo e participou de um podcast voltado aos católicos. Também cogita a possibilidade de um encontro com padres. A movimentação busca estancar a perda de votos no segmento. No podcast Santo Flow, Flávio voltou a falar em fake news para prejudicá-lo e classificou a discussão como uma guerra espiritual. Comparou o caso à facada contra o ex-presidente Jair Bolsonaro e repetiu que a equipe dele já identificou uma teia de perfis que espalharam as fake news.
5: Daqui a pouco vocês vão ver uma ação robusta nossa, mais uma, que nós identificamos essa grande teia de perfis de redes sociais que são ligados à esquerda, dentro e fora do Brasil, algumas pessoas, inclusive, trabalhando dentro do governo, um dinheiro público envolvido na disseminação dessa mentira, que a gente está chamando de Liga da Mentira do PT.
4: Bom, em comício ontem à noite em Belém, o presidente Lula afirmou que enquanto estiver na presidência, ninguém vai desrespeitar Nossa Senhora Aparecida. O presidente aproveitou a crise para surfar na onda de notícias contra a oposição e aproveitou para criticar a Igreja Batista da Lagoinha e o pastor André Valadão.
6: Enquanto eu for presidente da República, ninguém vai abacalhar com Nossa Senhora Aparecida. Ninguém. As pessoas precisam aprender a respeitar todas as religiões, inclusive a religião de matriz africana. É preciso. Ninguém é dono da verdade. A única igreja mentirosa é aquela da Lagoinha, daquele pastor chamado Valadão, que era sócio do Bolcaro.
4: Bom, a gente lembra, Sardenberg, que na pesquisa Quest de ontem, o presidente Lula aumentou a intenção de voto entre os católicos, chegando a 48% contra 29% de Flávio Bolsonaro. Paralelamente, aliados evangélicos, como o pastor Silas Malafaia, saíram em defesa de Flávio Bolsonaro, enquanto a coordenação de campanha tenta recuar de críticas feitas à Conferência Nacional dos Bispos do Brasil, a CNBB. A gente lembra que Flávio Bolsonaro chegou a dizer que a fake news foi disseminada com a ajuda de gente de dentro da conferência. Quando a CNBB reagiu em nota e disse que mentira não se combate com outra mentira. Depois disso, Flávio agradeceu à conferência pelo esclarecimento. Sardenberg.
1: Muito obrigado, essa foi a informação da Rani Veloso. E agora, Cássio, o celular do Vorcaro de novo.
2: O espaço infinito da memória do celular do Vorcaro. Nosso celular, Carlos Alberto, celular de pessoas comuns, toda hora a gente tem que ficar apagando mensagem, porque não tem mais memória, apagando foto. Agora, o do celular do Vorcaro é impressionante essa memória, não esgota nunca.
1: João Rosa tem mais informações. E agora, João, o que acharam no celular?
7: Oi, Sandberg, boa tarde para você, boa tarde, Cássia, a todos que estão nos acompanhando aqui na CBN. Mensagens obtidas pela Polícia Federal no celular do empresário Daniel Vorcaro mostram uma relação de proximidade do ex-banqueiro com os presidentes do Senado, Davi Alcolumbre, e da Câmara dos Deputados, Hugo Mota. Em conversas reveladas pela revista Veja, uma mensagem mostra Vorcaro agradecendo a Alcolumbre pelo carinho e apoio e chamando o presidente do Senado de anjo de luz. A mensagem foi enviada no dia 30 de março do ano passado. Vorcaro escreveu: "Caro amigo, obrigado pelo carinho e apoio. Você é um anjo de luz em nossa vida." Segundos depois, Alcolumbre enviou dois anexos que não podem ser visualizados do conteúdo do celular, que foi encaminhado pela Polícia Federal ao Supremo. Na sequência, o presidente do Senado escreveu: "Sou seu irmão, para a vida toda."

0: e o presidente da Câmara, Hugo Mota. Segundo conteúdo divulgado pelo site Fatos Online, Mota teria sugerido ao empresário um formato em sociedade para a compra de um terreno na Paraíba que estava em nome da cunhada do parlamentar. As conversas começam em março de 2024 e também mostram proximidade entre os dois, que se tratavam como amigo e irmão. Ainda segundo as informações divulgadas, naquele período a cunhada de Mota fez um empréstimo de pelo menos 22 milhões de reais com o Banco Master. O valor teria sido pedido diretamente pelo parlamentar e usado para comprar o terreno de uma antiga fábrica de cimento em João Pessoa, que seria loteado e transformado em um novo bairro. Mota afirmou em nota enviada pela assessoria que, como parlamentar em seu quarto mandato na Câmara dos Deputados, sempre manteve diálogo com diferentes setores do empresariado e representantes da sociedade. O presidente da Câmara disse ainda que os diálogos publicados não mostram nenhuma prática ilícita e repudiou a tentativa de associar as conversas a interesses ou favorecimentos. Sadenberg.
1: Muito obrigado. Essa informação do João Rosa. É aquela história, né, Cássia? Ninguém. Sempre está tudo bem, não aconteceu nada, estava agindo como parlamentar e tal. Sim. Mas há um pedido de empréstimo e também o outro detalhe importante é que as conversas do. Parte das conversas entre o Vorcaro e o Davi Alcolumbre, parte dessas conversas se deu no momento em que estava na véspera do Banco de Brasília anunciar a compra do Banco Master, processo esse que depois foi vetado, né? Operação essa que foi vetada pelo Banco Central e que depois terminou com a intervenção e o fechamento, a liquidação do Banco Master. Mas as conversas entre o Davi Alcolumbre e o Vorcaro, essas conversas, oh, querido, muito obrigado e tal, não sei o que, tá, foram durante o momento em que o Vorcaro estava tentando vender o banco dele para o Banco de Brasília. Bom, mudando de assunto, vamos para o noticiário internacional com a informação lá, a crise habitacional na Espanha. Quem tem a informação é a Ana Luísa Bessa. Ana.
2: Sardenberg, Cássia e você ouvinte, o governo da Espanha aprovou novas medidas nesta terça-feira para conter a crise habitacional, incluindo uma proibição de despejos até 2030, regras mais rígidas para aluguéis de curta duração e uma extensão de 2 anos para contratos de locação existentes, segundo a ministra da Saúde, Mônica Garcia. A população espanhola se mobiliza há dias pela situação de Mari Carmen Abascal, de 87 anos, que foi despejada na semana passada, após 7 décadas no imóvel, pela nova empresa proprietária do apartamento onde vivia. Mas o desfecho foi positivo, viu, Sardenberg? Após os protestos, Mari Carmen recebeu uma nova oferta para voltar para casa, segundo a advogada. Ela disse a jornalistas que o fundo, que é proprietário do apartamento onde a senhora morava, apresentou na noite de segunda-feira uma proposta preliminar de acordo que poderia lhe permitir que a idosa voltasse para casa. Bom, o caso de Mari Carmen se tornou o símbolo de um grande problema estrutural na Espanha, que é a crise habitacional. Os manifestantes cobram regras mais protetoras contra despejos e a alta dos aluguéis. Para a gente ter uma noção, Sardenberg e você ouvinte, em 10 anos, o preço médio do aluguel na Espanha dobrou. Os preços dispararam por causa do aumento da demanda, incluindo a do turismo e a do crescimento populacional. Os fundos de imóveis especulativos, conhecidos na Espanha como fundos abutres, e as plataformas de aluguel turístico de curta duração, como o Airbnb, por exemplo, são alvo de críticas dos movimentos em defesa do direito à moradia. Segundo os manifestantes, a prática contribui para a disparada dos preços ao adquirir imóveis no país e reduzir ali a oferta de habitação. O Banco da Espanha estima que o país, que tem cerca de 50 milhões de habitantes hoje, tem um déficit habitacional de 700 mil unidades. Bom, as novas medidas fazem parte de projetos apresentados pelo Executivo, que ainda precisam ser aprovados pelo Parlamento, onde o governo do socialista Pedro Sánchez não dispõe a maioria. Sardenberg, a gente segue acompanhando a situação por lá.
1: Certo.

0: Mas, enfim, é uma história complicada, né?
1: Sim.
0: Porque há uma expansão urbana em Madrid, a construção de novos prédios, né? Casas, prédios antigos que estão sendo. Aliás, de certo modo, está acontecendo em São Paulo também,
1: Sim,
0: né?
1: nossa, acontece muito.
0: De casas e casas antigas e tal, que estão sendo substituídas por prédios e todos eles com o objetivo de aluguel e boa parte para aluguel temporário, né?
1: Isso, aluguel de curta temporada. Agora, essa história que aconteceu e que traz essa senhora como um exemplo simbólico, né, dessa crise habitacional, o caso não se resolve a partir daí. Ela recebeu essa oferta, né, houve negociação depois do clamor público e ela vai poder voltar para o antigo apartamento. Mas isso não abre uma brecha ou uma exceção para que outros casos sejam considerados da mesma maneira. E como a Ana Luísa Bessa chamou a atenção, esse decreto do governo ainda tem que passar pelo parlamento e o governo não tem maioria no parlamento. Então, aparentemente, é uma história que ainda está longe de terminar ou de ter uma questão aí pacificada na Espanha em relação a esse déficit habitacional. A gente vai continuar tratando desse assunto aqui no CBN Brasil e também de outros destaques desta terça-feira. Hoje é dia, por exemplo, do agro, com Cassiano Ribeiro, que vai vir conversar conosco. Também vamos falar de política, de economia e muito mais para você até às 2 da tarde.
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6: Mais de 20 mil vagas estão abertas em 205 concursos públicos e processos seletivos em todo o país, com salários que podem chegar a R$38 mil mensais. Os postos são efetivos e temporários, voltados a profissionais de todos os níveis de escolaridade. As oportunidades visam selecionar servidores para governos estaduais e municipais, instituições de ensino, câmaras municipais, órgãos do judiciário e polícias militares, entre outras instituições. A Secretaria de Saúde do Espírito Santo, por exemplo, lançou 4 editais de processo seletivo simplificado, com chances para profissionais de todos os níveis de escolaridade. As vagas são para trabalhar no Laboratório Central da Saúde Pública. As inscrições poderão ser feitas a partir das 10 horas da manhã do dia 29 de setembro até o dia 6 de outubro. A Prefeitura de Anchieta, no sul do estado, lançou um edital com 64 vagas para professores e pedagogos efetivos. A remuneração pode ultrapassar R$8 mil, de acordo com a carga horária e a titulação do candidato. Em Santa Maria, na região serrana do estado, o concurso público oferece 50 vagas para a guarda municipal, sendo 30 imediatas e 20 para cadastro de reserva. As inscrições seguem até o dia 21 de outubro. A lista completa está no site A Gazeta, com informações de Diná Sanchotene. Reportagem Alberto Borém.
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0: quinta-feira, 29 de setembro de 2026. O Tesouro Nacional afirmou que as receitas extraordinárias obtidas com a alta do petróleo cobrem as despesas do governo para amenizar o preço dos combustíveis. A previsão é de uma arrecadação adicional de 67 bilhões e meio de reais neste ano, com a venda de petróleo, royalties e imposto de exportação. Até agosto, o governo havia autorizado 32 bilhões e 400 milhões de reais em gastos extraordinários para subsídios aos combustíveis. O Ministério Público apreendeu um helicóptero avaliado em mais de 10 milhões de reais em uma operação que investiga uma pirâmide financeira que teria movimentado cerca de 500 milhões. Segundo o Ministério Público de São Paulo, o grupo simulava investimentos em ouro e prometia altos rendimentos a integrantes da própria comunidade. Mais de 2 mil pessoas teriam sido vítimas do esquema. São cumpridos hoje 13 mandados de busca e apreensão nos estados de São Paulo e Rio de Janeiro. A justiça também já determinou o bloqueio de mais de 162 milhões de reais em bens e valores ligados aos investigados. 6 tripulantes morreram na queda de um avião militar na Rússia. A aeronave caiu hoje na região de Amur, durante um voo de treinamento. Um 7º tripulante ficou ferido e foi levado para atendimento médico. Segundo o Ministério da Defesa russo, o avião caiu em uma área desabitada e não transportava munição. As causas do acidente ainda são investigadas. A Bolsa de Valores de São Paulo opera em baixa de 0,31% aos 182.425 pontos. O dólar comercial tem queda de 0,19%, cotado a R$ 5,21. E o euro vale R$ 5,92, oscilação negativa de 0,21%. No horário de Brasília, meio-dia e 33.
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1: E lá vamos nós de novo, Cássia. Hoje é terça-feira, 29 de setembro de 2026, começando mais um CBN Brasil. Agora,
2: com todos os nossos ouvintes reunidos, os ouvintes do Dial, os ouvintes das plataformas, todos os ouvintes de todo o Brasil.
1: Horário eleitoral obrigatório na fase do primeiro turno, ele vai até quinta-feira agora. Então, até quinta-feira, hoje é terça, né? Até amanhã e depois de amanhã, ainda nós continuamos nesse esquema que do meio-dia ao meio-dia 25 temos horário eleitoral obrigatório, mas que vale só para o Dial. Então, nós, os nossos noticiários, a gente continua com o nosso noticiário nos diversos aplicativos, ou como diz o nosso Milton Jung, no aplicativo mais próximo de você. E ao meio-dia e meia, a gente então junta toda o Dial e os aplicativos, que é o que estamos fazendo agora. Bom, no noticiário de hoje, nós temos primeiro a história de Nossa Senhora Aparecida, de uma fake news sobre uma informação falsa de que o Flávio Bolsonaro, se eleito, iria propor a retirada de Nossa Senhora Aparecida do título de padroeiro do Brasil. É uma história, dia 12 de outubro é dia de Nossa Senhora Aparecida, padroeiro do Brasil. Isso está em lei. Então a informação, a fake news que saiu é que isso seria retirado da legislação. Bom, saiu, claro, um grande debate entre as duas campanhas e foi parar no Supremo Tribunal Federal. Houve uma sentença, uma decisão para que os sites, os posts que veiculavam essa fake news fossem tirados do ar. Depois o ministro Dino mandou recolocar no ar esses posts, dizendo que a sua restrição ameaçava a liberdade de expressão. E depois o ministro Luiz Fux mandou retirar de novo. E isso então foi o que aconteceu no Supremo Tribunal Federal. O Merval Pereira vai comentar essa situação esdrúxula que chegamos, em que aí há 5 dias da eleição a gente entrou numa disputa religiosa, numa guerra religiosa aí à beira da eleição. Os candidatos estão acelerando as suas campanhas, estamos muito perto da eleição, continua um empate entre os dois candidatos na ponta, entre Lula e Flávio Bolsonaro, e então os grupos estão, enfim, acelerando as suas campanhas. O evento importante esperado para esta semana, o último do horário eleitoral, é o debate da Globo, que é marcado para quinta-feira à noite. E enfim, que vai ser, digamos, o último movimento importante da campanha. E a gente vai discutir aqui também.
2: E um lembrete, né, Carlos Alberto? Quinta-feira tem esse debate com os presidenciáveis, está todo mundo aguardando. E hoje tem na Globo o debate com os candidatos ao governo dos estados.
1: Em cada estado, a TV Globo do estado vai fazer o debate entre os candidatos a governador. E isso, enfim, portanto, é um programa nacional e estadual ao mesmo tempo, sim, né? Bom, no noticiário econômico, rapidamente, o que nós temos é uma situação em que nos meios econômicos internacionais a situação está piorando um pouco, porque preço alto das commodities, preço alto do dólar e inflação rodando acima da meta e os bancos centrais aumentando a taxa de juros. No Brasil, o Banco Central está fazendo o contrário, está reduzindo a taxa de juros, mas como ela está muito alta, ela cai um pouquinho, permanece elevada. E as informações que temos são que a economia brasileira está desacelerando nesse segundo semestre e deve ter um desempenho bastante fraco para o ano que vem. E isso com inflação um pouco mais alta do que o esperado. Não obstante isso, o índice de desemprego continua baixo, está rodando 5,3% de desemprego. A Miriam então vai comentar sobre isso e nós então teremos mais informações ao longo do CBN Brasil. Podemos começar com o Felipe Igreja, de Brasília, com o embate no Supremo Tribunal Federal em torno das publicações do caso de Nossa Senhora. Felipe Igreja. Sadenberg, o Supremo Tribunal Federal deve passar por um novo confronto acalorado entre os ministros na sessão que vai debater as publicações que se referem à Nossa Senhora Aparecida. O presidente da corte, Edson Fachin, sinalizou que o tema será colocado na pauta do plenário presencial de quarta-feira, o que tem gerado tensão nos bastidores. A avaliação é que uma sessão com discussões e bate-boca poderia voltar a ocorrer, já que a corte segue bastante dividida depois do julgamento sobre as mensagens de Vorcaro envolvendo Alexandre de Moraes. A decisão mais recente desse caso é do ministro Luiz Fux, de ontem à noite. Decisão de Fux suspendeu os efeitos da decisão do ministro Flávio Dino, que havia derrubado uma determinação do Tribunal Superior Eleitoral contra as publicações relacionadas à Nossa Senhora Aparecida e ao candidato à presidência Flávio Bolsonaro, do PL. Com a decisão de Fux, voltam a valer as ordens do ministro André Mendonça, do TSE, que determinaram a retirada do ar de conteúdos que apresentavam como verdadeira a informação de que Flávio Bolsonaro ou sua família pretendiam retirar de Nossa Senhora Aparecida o título de padroeira do Brasil. Há 5 dias do pleito, essa disputa envolvendo Nossa Senhora Aparecida abriu, portanto, mais uma frente de embates entre os ministros do STF. Para a gente relembrar um pouco esse caso, na última sexta-feira, a campanha de Flávio acionou o TSE, o Tribunal Superior Eleitoral, e André Mendonça determinou a remoção da publicação do humorista Antônio Tabet. Na postagem, o humorista escreveu, abre aspas, a família miliciana, fecha aspas, estaria atacando Nossa Senhora Aparecida, sem citar diretamente o nome de Flávio Bolsonaro. André Mendonça mandou retirar essa postagem do ar e outras também. No domingo, Flávio Dino, ministro do Supremo, derrubou a ordem de Mendonça. Na avaliação de Dino, não havia elementos suficientes para concluir que a postagem apresentava uma informação falsa com grau de certeza capaz de justificar uma medida restritiva à liberdade de expressão. Flávio Dino também observou que a publicação de Antônio Tabet não mencionava nominalmente Flávio Bolsonaro. Por fim, ontem à noite, Fux suspendeu a decisão de Dino e fez voltar a valer, portanto, a determinação dada por André Mendonça no âmbito da Justiça Eleitoral. Com essa última decisão valendo, as plataformas então devem retirar do ar os conteúdos que associam Flávio Bolsonaro a um projeto para retirar o título de Nossa Senhora Aparecida de padroeira do Brasil. Ao conceder a liminar ontem, Fux, assim como Dino, também submeteu a decisão à análise do plenário, que deve se debruçar sobre essa questão nesta quarta-feira. Apesar desse temor por novos embates públicos, Fachin tem indicado que pretende resolver essa questão no plenário presencial. Sardenberg.
3: E vai pegar fogo nesse plenário. E agora continuamos em Brasília com a Rani Veloso, que tem a repercussão política dessa história. Rani.
4: Oi, Sardenberg. Olha, há 5 dias do primeiro turno, em uma tentativa de conter o desgaste entre católicos e evangélicos, o candidato à presidência da República, Flávio Bolsonaro, afirmou hoje que a promessa de decretar que o Brasil é do Senhor Jesus Cristo se refere a uma oração simbólica antes da posse e não a uma medida com efeitos legais. O candidato havia feito essa declaração em uma live em agosto. A fala foi resgatada após repercussão de informações falsas de que o senador pretendia retirar de Nossa Senhora Aparecida o título de padroeira do Brasil. Em nota, a equipe do candidato do PL disse que Flávio defende o respeito a todas as religiões e expressões de fé e que a oração será um gesto de agradecimento. A explicação ocorre também depois da cobrança pública do bispo Dom Roberto Francisco Ferreira Paz, membro da CNBB, à coluna da Mônica Bergamo. Ele questionou o alcance da promessa do Flávio e classificou a ideia como perigosa. O candidato intensificou acenos aos católicos. Ontem, em uma agenda em São Paulo, ergueu a imagem da santa, participou de um podcast voltado aos católicos e cogita o encontro com padres. A movimentação busca estancar a perda de votos no segmento. No podcast Santo Flow, Flávio voltou a falar em fake news para prejudicá-lo. Comparou o caso à facada contra o ex-presidente Jair Bolsonaro, também durante a campanha, e repetiu que a equipe dele já identificou uma teia de perfis ligados à disseminação das fake news.
5: Daqui a pouco vocês vão ver uma ação robusta nossa, mais uma, que nós identificamos essa grande teia de perfis de redes sociais que são ligados à esquerda, dentro e fora do Brasil, algumas pessoas, inclusive, trabalhando dentro do governo, então, dinheiro público envolvido na disseminação dessa mentira, que a gente está chamando de Liga da Mentira do PT.
4: Bom, o PT levou o caso à propaganda eleitoral, já foi lá, inclusive, agora há pouco. Em comício ontem à noite, em Belém, o presidente Lula aproveitou para surfar na onda da crise e disse que enquanto estiver na presidência, ninguém vai desrespeitar Nossa Senhora Aparecida. Ele também criticou a Igreja Batista da Lagoinha e o pastor André Valadão.
6: E enquanto eu for presidente da República, ninguém vai abacalhar com Nossa Senhora Aparecida. Ninguém. As pessoas precisam aprender a respeitar todas as religiões, inclusive a religião de bandida africana. É preciso. Ninguém é dono da verdade. A única igreja mentirosa é aquela da Lagoinha, daquele pastor chamado Valadão, que era sócio do Bocado.
4: Bom, na pesquisa Quest de ontem, o presidente Lula aumentou a intenção de voto entre os católicos, chegando a 48% contra 29% de Flávio Bolsonaro. Aliados evangélicos saíram em defesa de Flávio, enquanto a coordenação de campanha tenta recuar de críticas feitas à Conferência Nacional dos Bispos do Brasil para evitar novos atritos com lideranças da Igreja Católica. Flávio Bolsonaro chegou a dizer que a fake news foi disseminada com a ajuda de gente de dentro da CNBB. Quando a Conferência reagiu em uma nota e disse que mentira não se combate com outra mentira. Depois disso, o candidato agradeceu o esclarecimento. Sardenberg.
1: Muito obrigado. Essa informação da Rani Veloso.
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0: E aí, Merval?
1: Tudo bom, Sandenberg? Boa tarde, ouvinte. Boa tarde, Cássia.
2: Boa tarde, Merval.
0: Merval, foi parar uma fake news sobre a história de Nossa Senhora Aparecida, foi parar no Supremo e tá na campanha, né? Virou uma guerra religiosa, Merval.
1: Pois é, Sandenberg, é uma coisa inacreditável, não é que a gente esteja passando por isso. A essa altura do campeonato, você tem uma disputa religiosa artificial, completamente artificial, não aconteceu nada, era uma mentira. Você tem várias razões para explorar os evangélicos que apoiam o Flávio, mas não é possível ficar inventando história, inventando mentira para atacar o adversário, né? É uma coisa inacreditável que a gente esteja nesse momento ainda às voltas com essas questões que deveriam ser isoladas da política, né? Essas discussões religiosas. É um absurdo.
0: Agora, o outro lado dessa história também, quer dizer, enfim, uma consequência, é que isso foi parar no Supremo Tribunal Federal e onde a gente está tendo decisões claramente politizadas, né?
1: Pois é, o problema é que o Supremo está dividido claramente em grupos que têm interesses eleitorais, você veja. O ministro Flávio Dino arranjou um desvio jurídico lá, desencavou um outro processo, ligou essa questão da Nossa Senhora e barrou uma decisão do TSE. Quer dizer, o Supremo interferindo no tribunal que é o máximo, é a instância máxima da questão eleitoral. Então, aí hoje, o Lula foi inaugurar uma obra, ligou ao vivo para o Dino, para dar os parabéns para o Dino, porque a obra era fruto de um trabalho dele quando era senador. Quer dizer, não é possível, mais claro do que isso, mais claro do que essa relação do Dino com o Lula na disputa eleitoral, não precisa, né?
0: Uhum.
1: É uma vergonha. Realmente as pessoas, as autoridades brasileiras ignoram os limites das suas atividades e vão adiante. Agora o Fux acabou com a decisão do Dino. Aí são as brigas políticas e que não são mais nem políticas, são eleitorais mesmo, né?
0: É. E que vai acabar parando no pleno do Supremo Tribunal Federal. Se for para o pleno, vai ser vai voar sangue, né, meu irmão?
1: Pois é, o plenário do Supremo vai se reunir para discutir essa questão da Nossa Senhora. Imagina você o absurdo que isso é. Você reuniu o Supremo Tribunal Federal para discutir Nossa Senhora de Aparecida. Não é possível, né? É uma situação realmente deplorável.
0: Tá certo. Merval Pereira, obrigado, Merval. Até amanhã.
1: Até amanhã.
0: Intervalo.
2: E já voltamos.
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2: Meio-dia, 53 minutos. Gente, Banestes resolveu mudar os planos e suspender as tratativas para criar sua própria loteria. Em documento direcionado aos acionistas e ao mercado em geral, o banco informou que tomou essa decisão em razão da medida provisória número 1394, assinada pelo presidente Lula na última sexta-feira. O comunicado, assinado por Silvio Henrique Brunoro Grillo, que é o diretor de Relações com Investidores e Finanças, ainda informa que o Banco do Estado do Espírito Santo vai realizar uma análise jurídica e regulatória dos efeitos da medida provisória presidencial, além de avaliar seus impactos sobre o novo modelo de negócios e as condições para o seu prosseguimento. A medida provisória assinada por Lula proíbe a atuação de cassinos virtuais e sites de apostas online no Brasil. A medida provisória suspende a operação e a publicidade das bets e todos os sites e aplicativos de apostas deverão ser retirados do ar a partir do dia 6 de outubro. Os consumidores que têm algum saldo nessas bets precisam ficar atentos para retirar os valores voluntariamente até o dia 5 de outubro. Estima-se que as bets terão de devolver um valor estimado de R$1,7 bilhão a 22 milhões de apostadores, no mínimo. Enquanto isso, as empresas de apostas terão os dias 7 e 8 de outubro para informar aos bancos os saldos remanescentes por CPF. Já as instituições bancárias terão até o dia 14 de outubro para devolver os valores aos apostadores. Meio-dia, 54 minutos, na Rádio que Toca Notícia.
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0: A Miriam gravou o seu comentário, vamos ouvir.
1: Boa tarde, Sardenberg, boa tarde, Cássia, boa tarde, ouvintes. Hoje saiu a taxa de desemprego no trimestre que termina em agosto e veio um monte de boas notícias. Vamos começar, por exemplo, uma conta que eu fiz aqui é o desemprego nesse mesmo período em outros anos eleitorais, né? Em 2014, o desemprego estava em 7% nessa mesma época, nesse mesmo trimestre terminado em agosto. Em 2018, estava em 12,2%. Em 2022, 8,9%. E agora, em 2026, 5,3%. E ele é menor, 0,3 pontos percentuais menor do que o último trimestre terminado em maio, e caiu 0,3% em relação ao mesmo período do ano passado, junho, julho, agosto. Tem vários números positivos, eu vou passar por eles, eu sei que na notícia já foi apresentado, mas eu queria só dar uma ideia de quantas notícias positivas tem nessa taxa de hoje. A população desocupada ficou em 5,8 milhões de pessoas, ela caiu 218 mil pessoas, quer dizer, ao trimestre anterior, para cá, em 3 meses, 218 mil pessoas deixaram a população desocupada e passaram a trabalhar. A população ocupada, 103,5 milhões, é a maior da série. E a população desalentada, aquela que nem procura mais emprego, porque acha que não vai encontrar, ela diminuiu 11,9% em relação a um ano. 317 mil pessoas deixaram o desalento para ir procurar emprego ou estar agora procurando emprego ou estar empregada. E o número de empregados no setor privado com carteira assinada, 39,5 milhões, também é o maior contingente da série. O rendimento real habitual subiu 3,7% no ano. A massa de rendimento real habitual foi a maior da série, com alta de 1,4% no trimestre e 4,8% no ano. Mas quando a gente vai conversar com o especialista, e a Luciana Casimiro, que trabalha comigo, conversou com o Daniel Duque, especialista em desemprego, ele acha que o mercado de trabalho encerrou o seu ciclo de melhora. E já tem sinais que ele percebe que estão reduzindo o ritmo de melhora, o ritmo de contratação, estabilidade nas contratações e redução do ritmo de crescimento da renda. A análise do economista Daniel Duque, ele é da FGV, do IPRE, ele acha que a taxa de desemprego não está caindo mais, está andando de lado, apesar de ter tido queda. O que eles veem, os especialistas, é outra forma, né? A queda registrada no trimestre de junho e agosto, na comparação com o período anterior, está diretamente ligada à presença de março. Quer dizer, caiu porque março foi o maior mês, normalmente é o maior mês do desemprego. Então é isso, quer dizer, o desemprego está baixo. Vários dos indicadores do desemprego, dessa taxa da PNAD, então é o melhor da série ou o menor da série, mas o que o especialista vê é que parou de melhorar no mesmo ritmo, agora está melhorando num ritmo menor. Então, ele acha que agora no final do ano vai ter a mesma sazonalidade de sempre e o desemprego vai subir no final do ano, porque sempre sobe, ele acha que vai terminar em 6,5%. Então vamos acompanhar, mas a boa notícia é que a taxa de desemprego tem estado baixa durante todo esse período, há algum tempo já tem estado baixa a taxa de desemprego. Sardenberg e Cássia, até amanhã.
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0: quinta-feira, 29 de setembro de 2026. O presidente Lula do PT ergueu hoje uma imagem de Nossa Senhora Aparecida durante um ato de campanha no Ceará. O gesto ocorre um dia depois de o candidato do PL à presidência, Flávio Bolsonaro, fazer o mesmo aceno em São Paulo, em uma tentativa de atenuar o desgaste entre católicos. O presidente recebeu a estátua durante uma caminhada no centro de Fortaleza. Foi a segunda imagem da santa que Lula ganhou em 2 dias de campanha. A disputa em torno do tema ganhou força depois de publicações associarem Flávio à retirada do título de padroeira do Brasil de Nossa Senhora. Ele nega a posição. O caso também chegou ao TSE e ao STF e ainda será analisado pelo plenário do Supremo. O presidente do STF e do Conselho Nacional de Justiça, Edson Fachin, defendeu mais transparência e rastreabilidade no mercado de precatórios. A manifestação ocorreu hoje em meio às investigações sobre operações envolvendo o Banco Master. Fachin informou que o Conselho prepara novas regras e ferramentas para acompanhar os créditos. Nos últimos dias, o CNJ determinou o cancelamento de 16 precatórios ligados ao setor sucroalcooleiro e a devolução de R$4,7 bilhões ao Tesouro. Milhares de servidores públicos foram às ruas hoje em cerca de 170 cidades da França para protestar contra a perda do poder de compra. Quase 10% dos servidores aderiram à greve que cobra reajustes salariais. O movimento ocorre 2 dias antes da apresentação do orçamento do governo e após o anúncio de congelamento do índice salarial do funcionalismo. Desde 2017, os salários do setor público subiram pouco mais de 5%, enquanto a inflação acumulada deve ultrapassar 24% até o fim do ano. No horário de Brasília, 1:02.
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4: Muito bem, gente. Cidade, mas também ligado às eleições deste domingo, viu? Vamos para a capital do Espírito Santo, porque Vitória suspendeu as tradicionais Rua de Lazer de Camburi e do Centro, assim como as ciclofaixas, né? Lógico, o objetivo é dar vazão ao maior fluxo de veículos para os locais de votação durante as eleições de 2026. Com essa medida, a prefeitura não vai bloquear a Avenida Dante Michelini, que margeia a Orla de Camburi, entre Jardim da Penha e Jardim Camburi, ou seja, Jardim da Penha, Mata da Praia e Jardim Camburi. Também não haverá interdição na Marechal Mascarenhas de Moraes, que é a Avenida Beira-Mar, lá no centro de Vitória, onde também costuma ser montado esse espaço para a prática de esporte e lazer durante domingos e feriados. A medida é justamente para garantir uma boa movimentação do eleitor, né, para as urnas eletrônicas, movimentação inclusive das próprias urnas, dos eleitores, dos mesários, dos colaboradores, de todo mundo que vai trabalhar nas eleições, além, é claro, dos eleitores que vão aí cumprir o seu dever, mas também seguir o seu direito de voto nesse domingo, dia 4 de outubro. Então, gente, domingão, sem rua de lazer, sem ciclofaixa em Vitória, tá? Agora 1:05.

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0: E aí, Bernardo?
1: Boa tarde, Sardenberg. Boa tarde, Cássia. Boa tarde, ouvintes da CBN.
2: Boa tarde, Bernardo.
0: Bom, tem uma guerra de eliminados. Agora é assim, tem a eliminar, depois tem a contra-eliminar, depois tem a contra-contra-eliminar. E assim vai, Bernardo.
1: Pois é, Sardenberg. E o pior dessa história é que, a depender do ministro que recebe o processo, a gente já sabe qual vai ser o conteúdo dessa
0: eliminar. Exatamente.
1: Você vai para um lado ou você vai para o outro, e isso revela um sintoma muito preocupante, né, de partidarização da justiça, isso, ou de politização das decisões dos tribunais superiores. Sardenberg, faltam 5 dias agora, né, para a eleição. A gente está na reta final dessa campanha. E a campanha presidencial, ela está capturada, está sequestrada por 2 guerras paralelas, né? Uma delas é a guerra santa entre os candidatos a presidente, Lula e Flávio Bolsonaro, e a outra é essa guerra jurídica entre ministros do STF que vão anulando uma decisão do outro. Na guerra santa dos candidatos, ontem, os 2 principais concorrentes à presidência ergueram imagens da santa. Veja só, o presidente Lula estava em campanha em Belém do Pará, ergueu uma imagem da Nossa Senhora de Nazaré. A gente está na época do Círio de Nazaré. E ele declarou que ninguém, abre aspas, ninguém vai avacalhar com a Nossa Senhora Aparecida enquanto ele for presidente. O Flávio Bolsonaro foi a um podcast católico e segurou uma imagem da Nossa Senhora Aparecida, só que de crochê, não aquela imagem que a gente está acostumado a ver. E mais cedo, durante uma agenda de campanha em São Paulo, ele foi questionado por um repórter se ele estava arrependido de ter feito acusações à CNBB, né, a Conferência Nacional dos Bispos do Brasil, e ele simplesmente não respondeu. Lembrando que o Flávio Bolsonaro é evangélico, né? Ele não é católico, diferentemente do Jair Bolsonaro, que embora tenha apoio declarado da bancada evangélica, de pastores influentes, ele se declara, né, se declara pessoalmente católico. Essa é uma face da disputa, né, os 2 candidatos tentando usar aí a devoção do povo, para falar assim em bom português, para benefício político, benefício eleitoral pessoal. Agora, além disso, está acontecendo essa briga entre ministros da Suprema Corte, que é, de certa forma, um prolongamento daquela disputa que a gente viu em plenário semanas atrás, ligada ao caso Master. O que está acontecendo agora é que os ministros estão se desautorizando sucessivamente em decisões que dizem respeito à eleição presidencial. Essa história começou na sexta-feira passada, quando o ministro André Mendonça tomou uma decisão, o André Mendonça, que é do Supremo e ao mesmo tempo é ministro do TSE, ele tomou uma decisão mandando remover publicações que associavam o Flávio Bolsonaro a uma suposta intenção de retirar o título de padroeira do Brasil de Nossa Senhora Aparecida. Essa ordem foi para plataformas como X, como Meta, como TikTok, e foi motivada por uma publicação do humorista Antônio Tabet. Veja só, humorista também participando do debate eleitoral em papel de centralidade. Que ponto chegamos? 2 dias depois, no domingo, o ministro Flávio Dino, que é do Supremo, mas não é do TSE, suspendeu a decisão do André Mendonça, dizendo 2 coisas. Primeiro, que o post do humorista não citava nominalmente o Flávio Bolsonaro, portanto não tinha uma acusação, uma agressão ao candidato do PL, e também invocando o princípio da liberdade de expressão para dizer que aquela decisão era censura. Pois bem, o Brasil foi dormir domingo com a decisão do Dino e ontem foi dormir com a decisão do Luiz Fux. Aliás, muita gente já devia ter dormido, porque a decisão foi divulgada quase 30h. Essa decisão do Fux caçando a liminar do Flávio Dino. É até difícil explicar para o ouvinte não se perder. Mas, em síntese, é isso, o Sardenberg.
0: Tá certo.
1: O Mendonça tomou uma decisão que foi caçada pelo Dino. O Dino tomou uma decisão que foi caçada pelo Fux. E aí, talvez você me pergunte, e o Edson Fachin nisso, presidente do Supremo? Pois é, essa é a pergunta que muita gente está se fazendo em Brasília. Né? Porque assim como o ministro, o presidente do Supremo demorou a agir no caso do Master, daquela guerra entre ministros envolvendo o pedido de investigação do Alexandre de Moraes, ele agora também está sendo criticado, nos bastidores aqui, também está sendo criticado pela demora em tomar posição ou em pautar uma decisão colegiada, uma decisão de plenário sobre essa confusão toda. Agora, faltando 5 dias para a eleição, a última decisão é a que conta. Então, nesse momento, a vantagem está com a decisão do ministro Luiz Fux, que favoreceu o pedido do senador e candidato Flávio Bolsonaro.
2: E agora a expectativa em relação à sessão de amanhã no Supremo, né, Bernardo?
1: Ô Cássia, eu conversei com gente do gabinete de 2 ministros do Supremo agora cedo, e ninguém sabe ao certo se essa sessão de fato vai ocorrer, até pelo histórico aí de cancelamento de sessões do Supremo, feito pelo próprio ministro Edson Fachin nos últimos dias. Há um pedido do Flávio Dino para o Supremo, para o colegiado decidir. Ontem também na decisão do Fux ele fala em levar para o plenário, mas isso depende de um mínimo acordo entre os ministros e da disposição do ministro Edson Fachin de botar esse assunto em discussão. O que a gente pode dizer é que se houver essa sessão, provavelmente estaremos diante de mais uma sessão aí de ministros lavando roupa suja e se acusando mutuamente de tentativa de interferência no processo eleitoral. Cássia.
0: Bernardo Melo Franco, muitíssimo obrigado, Bernardo. Até quinta-feira, último dia de campanha eleitoral, dia do debate da Globo. Até quinta.
1: Tá certo. Estamos aí, como você disse, Eisenberg, Assembleia
0: Geral Permanente.
1: Abraço, até mais.
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0: E aí, Rosana?
4: Oi, Sadenberg. Boa tarde para você, para casa e para os nossos ouvintes.
2: Boa tarde, Rosana.
0: Rosana vai nos falar sobre um estudo americano que alerta sobre os efeitos severos do Super El Niño, deste ano, Super El Niño, efeitos no Brasil. Rosana.
4: Sadenberg, é um estudo da Universidade de Chicago mostrando que o calor associado ao Super El Niño pode provocar a morte de mais de 450 mil pessoas no mundo e que o Brasil será o país mais afetado da América Latina, com mais de 13 mil mortes por aqui, principalmente no período mais crítico, que é o auge do verão, entre dezembro e fevereiro. A gente lembra que a Europa teve 10 mil mortes acima da média agora no começo de julho, já por causa da influência desse fenômeno. Bem, esse estudo fala num aumento de 44% de dias de calor acima da média no Brasil. O El Niño costuma registrar até 14 ondas de calor no país, costumeiramente, né? Mas dessa vez, a gente pode enfrentar até 20 episódios de calor extremo. As regiões norte e nordeste aparecem como as mais vulneráveis, sendo que o Pará, Maranhão, Amazonas e Bahia são os estados que serão mais atingidos.
2: Agora, quando a gente pensa nessa onda de calor, a gente pensa também se o país já está preparado, o Brasil, para lidar com essa previsão de tempo. Já está preparado ou ainda falta muita coisa, Rosana?
4: Olha, Cássia, o governo montou uma força-tarefa, reservou 1 bilhão e 300 milhões de reais para planos específicos com o objetivo de enfrentar secas e enchentes, reforçar a saúde, garantir o abastecimento de água e alimentos e também combater os incêndios florestais. O Instituto Talanoa chegou a listar 33 medidas contra o Super El Niño. O problema, Sardenberg e Cássia, é que essas medidas estão distribuídas de maneira muito desigual, estão concentradas em apenas 9 estados do país. Teria que aumentar bastante essa cobertura, né? Porque o fenômeno é de fato muito sério, já está atuando aqui no país. Agora em agosto, 61% do território brasileiro, já estava sob algum grau de seca. No Nordeste, a seca atingiu 90% da região, deixando 8 sistemas hídricos em situação crítica. Na Amazônia, os rios já estão baixando. Isso pode afetar o abastecimento, a navegação e principalmente a energia daquelas comunidades que vivem isoladas. Os incêndios também pioraram. No Amazonas, as queimadas estão 44% acima da média histórica e quem vive em Manaus está enfrentando aí nos últimos dias episódios muito severos de fumaça e poluição do ar. No sul acontece o contrário, chuva demais. Agora em setembro a gente viu uma sequência de temporais severos, vendavais e até tornados. E em São Paulo, esse foi o inverno mais chuvoso dos últimos 30 anos. Então o Super El Niño já está aí, né, no nosso dia a dia. A previsão é que ele se agrave agora no verão, Portanto, é urgente essa necessidade mesmo de medidas de adaptação para que a população não sofra tanto, né?
0: Rosana Jatobá, muitíssimo. Como se não bastasse as confusões políticas e econômicas, ainda temos um super herninho aí para nos preocupar.
4: Bagunçar tudo, né?
0: Obrigado, Suzana. Até. Que Suzana. Até... Rosana. Rosana Jatobá. Obrigado, Rosana.
4: Beijo para vocês. Até quinta.
2: Até mais, Rosana.
0: Intervalo agora.
2: E já voltamos.
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3: Em Vitória, 1:20, muito boa tarde para você que está chegando agora aqui na nossa programação local, para você que já acompanha também desde cedo a nossa programação, quero convidar você a continuar juntinho aqui com a nossa equipe de jornalismo na Rádio que Toca Notícia, por dentro do que acontece de norte a sul do Espírito Santo. Quero aproveitar também para convidar você a participar conosco, manda sua sugestão de pauta, um áudio, um vídeo, uma foto, como é que está aí na sua cidade, de onde você fala, como é que está o trânsito, manda para a gente também com segurança, informações do trânsito, é o 992994297. Repetindo, 992994297. Nossa tarde está só começando hoje, que é 29 de setembro de 2026. Vamos juntos. Quero a sua participação por aqui, já estou com a tela aberta esperando a sua mensagem. Agora 1:21.
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0: Cassiano com a gente aqui no estúdio. Tudo bem, Cassiano?
1: Tudo bem, Sardemec. Tudo bem, Cássia. Boa tarde.
2: Boa tarde, Cassiano.
0: E a expectativa nos meios do agronegócio sobre o projeto de lei que regula o seguro rural no Brasil, projeto de lei que deve ser assinado.

0: hoje pelo presidente Lula.
1: Exatamente, porque tem prazo, né, Sardenberg? Se não assinar hoje, não assina mais. Então, a expectativa do setor é que esse projeto de lei de autoria da senadora e ex-ministra da Agricultura, Tereza Cristina, seja assinado hoje, provavelmente, segundo a apuração do nosso repórter em Brasília, Rafael Wallendorf, seja publicado amanhã em Diário Oficial da União. E é um projeto de lei muito aguardado, a gente já falou várias vezes aqui sobre a importância de seguro rural no Brasil, só pra gente ter uma ideia, né, nos últimos 3-4 anos aí, a área protegida com seguro no Brasil despencou, Sardemec, porque não tem orçamento aí destinado ao programa de subvenção ao seguro rural, que é um mecanismo em que o governo coloca e ajuda ali com apoio financeiro os produtores a pagarem as apólices de seguro. Todos os anos o governo destina mais ou menos R$1 bilhão para esse programa, mas no meio do caminho vai sofrendo cortes, tem que fazer contingenciamento de orçamento, tudo mais, sobram de fato 100 milhões. É o que vem acontecendo nos últimos anos, e por isso os produtores estão cada vez menos fazendo seguro rural, porque sem subvenção o seguro fica muito caro. Esse projeto de lei, ele é visto aí como uma virada de chave, um divisor de águas para o setor, porque ele coloca entre muitas regras ali, que esse orçamento do PSR, ele precisa ficar protegido, ele não pode sofrer nenhum corte, ele tem que ser de execução obrigatória, e aí o governo, claro, vai ter que explicar de onde ele vai tirar essa medida compensatória, de onde vai ser a fonte de recurso para manter esse orçamento sempre garantido. A outra coisa é que a lei determina que, a partir do momento que o produtor vai pegar crédito rural, ele quiser fazer seguro rural, ele tem taxas mais ali atraentes ali para ele pegar crédito rural, por exemplo. Então, isso é uma coisa, e a outra é a criação de uma base nacional de dados ali, em que o setor todo vai conseguir acompanhar em tempo real o que está acontecendo, desde os sinistros, previsão de chuva, previsão de sinistro, previsão de catástrofe climática, e também a prevenção, a criação de um fundo de catástrofe com participação público e privada, para esse segmento continuar fazendo, na verdade, voltar a ser um grande contratante de seguro, extremamente importante num momento de extremos climáticos e de muitos prejuízos para a agricultura, né?
0: Cassiano Ribeiro. Obrigado, Cassiano. Até.
1: Até mais, Cássio. Até mais, Sardemec.
2: Até mais, Cassiano.
0: Intervalo.
2: Já voltamos.
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7: Em Vitória, 1h28, de volta para você que está chegando agora. Acabou de sintonizar aqui na CBN Vitória. Muito boa tarde para você. Você fica bem informado sobre a movimentação das principais vias e avenidas que cortam a Grande Vitória. Destaque agora para a movimentação na capital. Trânsito carregado em Santa Lúcia e Praia do Canto, no trecho que liga esses dois bairros, na reta da Penha, sentido Vila Velha, e também na Desembargador Santos Neves, para o motorista que vem da região da Praia do Canto, via Saturnino de Brito, e vai acessar também o centro de Vitória, via Desembargador Santos Neves e César Ilau. Esse trecho do cruzamento com o trânsito um pouco mais retido, mas somente nesse trecho, não há registro de acidentes, nenhuma outra ocorrência relevante nesse horário. Nas vias que cortam o centro de Vitória, como Jerônimo Monteiro, Getúlio Vargas, Beira-Mar, trânsito bom, viu, gente, nesse horário, para quem segue para a região da rodoviária, para a segunda ponte, também para quem vem pela segunda ponte em direção à capital. Trânsito livre, assim é também na terceira Ribeira Ponte, nos dois sentidos. O motorista não encontra nenhum tipo de lentidão nesse trecho da Terceira Ponte. Então, para quem sobe agora, saindo de Vila Velha, como também para quem sai de Vitória. Em Vila Velha, algumas vias acumulam um pouco mais de trânsito. Destaque para Antônio Ataíde, para o motorista que vem da região de Itapuã e também de Itaparica. Atenção somente nesse trecho, nos outros acessos ao centro de Vila Velha, trânsito bom também nesse horário. Agora 1h29, daqui a pouquinho voltamos.
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0: Uma nova mensagem receptada de Daniel Vorcada da Via Alcolumbre mostra o ex-banqueiro agradecendo ao presidente do Senado pelo carinho e apoio e chamando o parlamentar de anjo de luz. Segundo a Polícia Federal, a conversa ocorreu em 30 de março do ano passado, 2 dias depois de o BRB anunciar a compra de 58% do Banco Master. Na sequência, Alcolumbre respondeu: sou seu irmão, para a vida toda. Vorcaro afirmou que estaria disponível a qualquer tempo para qualquer coisa e que nunca esqueceria. Outras mensagens já reveladas pela PF também indicam uma relação de proximidade entre os dois. No horário de Brasília, 1h33.
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3: E aí, Vera? Vera? Ela não está.
4: Oi, Sardenberg, boa tarde para você, para Cássio. Oi, tá me ouvindo?
0: Sim, estamos ouvindo, Vera, bem. Boa tarde.
4: Sardenberg, tô te ouvindo bem.
3: Então tá bom. E o assunto
4: boa tarde para vocês e para os ouvintes e também para quem está nos assistindo.
3: E o assunto é que Nossa Senhora foi parar no Supremo, Vera.
4: Sardenberg, essa campanha está ganhando toques de surrealismo, né? Quando a gente já achava que esse assunto ter sido alçado ao principal assunto da eleição, uma eleição que pouco se discutiu, que não teve nem debate, que isso já era suficientemente estranho, o fato de ter se desenrolado numa guerra judicial que expõe de novo a divisão extrema do Supremo em duas alas, dá ainda características mais bizarras a tudo, né? A gente viu na semana passada o ministro André Mendonça ainda no Tribunal Superior Eleitoral suspender publicações que tratassem dessa possível propensão do Flávio Bolsonaro a acabar com o título de padroeira do Brasil de Nossa Senhora de Aparecida, que é algo que surgiu nas redes sociais, ganhou repercussão na imprensa, mas que ele nunca falou, que vem do fato da proximidade dele com um pastor evangélico que prega essa questão e que chegou a ser inspiração para um projeto de lei, mas que já está arquivado há muitos anos. Então, André Mendonça pediu que tudo fosse retirado do ar, publicações fossem derrubadas pelas redes sociais sem necessidade de ações específicas e que se tomasse aí a precaução de que isso fosse rápido. Aí o ministro Flávio Dino, no Supremo e não no TSE, porque ele não tem cadeira atualmente no TSE, suspendeu a decisão do TSE e pediu ao ministro Luiz Edson Fachin que levasse o caso ao plenário da corte. O ministro Cássio Nunes Marques, que é presidente do TSE, reclamou com o Fachin. Diz que esse tipo de comportamento levava a uma quebra de institucionalidade e provocaria um risco de erosão institucional no judiciário. E aí, como se não fosse o suficiente todo esse furdunço, o ministro Luiz Fux foi lá e anulou a anulação do Flávio Dino, ou seja, decidiu que não cabia aquela anulação e que, portanto, publicações a respeito de Nossa Senhora e desse imbróglio todo deveriam sim ser tiradas do ar, como havia determinado lá atrás o ministro André Mendonça. Então é esse o confronto que está armado, vai chegar ao plenário do Supremo e o risco é de uma nova sessão sangrenta como aquela que a gente assistiu no dia 15 de setembro. A coisa já está conflagrada, a conflagração só estava encoberta porque não fizeram mais nenhuma sessão, decidiram adiar a discussão sobre o envolvimento do ministro Alexandre de Moraes com o Vorcaro. E agora, amanhã, eles voltam a se reunir nesse climão para decidir Nossa Senhora de Aparecida na eleição. Ou seja, um assunto absolutamente estranho às responsabilidades da Corte Constitucional. Né?
3: Tá certo. Vera, obrigado, Vera. Continuamos amanhã e a ver se vai ter mesmo essa sessão, né? Obrigado, Vera, até. É.
4: Tchau, gente, um abraço.
0: Mais tarde haverá volta no Viva Voz especial eleições a partir das 7 horas.
3: Intervalo.
0: Já voltamos.
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9: Em Vitória, 1h40, de volta. Os eleitores que forem às urnas nesse domingo poderão utilizar o sistema Transcol e o Aquaviário gratuitamente em toda a Grande Vitória. Além da isenção da tarifa, o transporte público vai contar também com uma operação especial com reforço na frota e também monitoramento em tempo real para atender o fluxo de passageiros ao longo do dia. A gratuidade atende a Lei Estadual número 11.748, de 2022, para facilitar o deslocamento da população até os locais de votação. Essa será a terceira eleição consecutiva em que o benefício é concedido aqui no Espírito Santo. Atenção, eleitores, agora 1h41.
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2: De volta, a TV Gazeta realiza nesta terça-feira o debate de primeiro turno entre os candidatos ao governo do Espírito Santo. O programa será transmitido ao vivo por volta das 10h15 da noite após a novela Quem Ama, Cuida, com exibição também pelo G1 e também para quem tem o aplicativo Globoplay, também pode acompanhar pelo Globoplay. E aqui também na CBN nós vamos também atualizar você sobre o debate que será então exibido na TV Gazeta hoje. E participam do debate, gente, Helder Salomão. Salomão, do PT, Lourenço Pasolini, candidato do Republicanos, e também Ricardo Ferraz, do MDB. Os três atendem às regras eleitorais para essa participação. O debate terá 5 blocos com perguntas entre os próprios candidatos, 3 blocos serão de tema livre e outros 2 serão de temas determinados. Cada candidato fará uma pergunta e também responderá a outra. E aí os tempos serão iguais, 45 segundos para a pergunta, 2 minutos para a resposta e 1 minuto e meio para a réplica e mais 1 minuto e meio para a tréplica. No último bloco, além das perguntas, cada candidato terá 1 minuto e meio para as considerações finais. O debate será mediado pela jornalista Rafaela Marquezine e tem o objetivo de apresentar para você, eleitor, as principais propostas e posições dos candidatos. Agora 1h43.

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1: Bom, informações da Isis Tassarini em Brasília. Isa.
2: Sardenberg, olha, o ministro presidente do Supremo Tribunal Federal, Edson Fachin, respondeu ao decano Gilmar Mendes, em que diz que as suspeitas de irregularidade no pagamento de precatórios precisam de uma apuração rigorosa das autoridades. Essa foi uma resposta a Gilmar Mendes, que ontem disse que a Corregedoria Nacional da Justiça deveria fazer um pente fino em todos os tribunais regionais federais para identificar possíveis irregularidades na expedição dos precatórios. Gilmar Mendes, inclusive, defendeu o fim da expedição dos precatórios antes do trânsito em julgado e pediu maior fiscalização do Banco Central e também da CVM, a Comissão de Valores Mobiliários. Hoje, em resposta, Fachin diz que encaminhou essa proposta de Gilmar Mendes à Corregedoria e disse que outra medida a ser adotada será a expedição de comunicação a todos os tribunais do país para que informem eventuais existências de precatórios expedidos irregularmente. Cita: as situações exigem apuração rigorosa com respeito às competências das instituições capazes de prevenir a reiteração de irregularidades. Sardenberg.
1: Muito obrigado, Isis Tassarini.
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0: E aí, Teco?
1: Oi, Sardenberg, boa tarde, Cássia, boa tarde aos ouvintes, tudo bem?
2: Boa tarde, Teco.
0: Sobre inadimplência, Teco, o que que nós temos?
1: Tá, temos um novo recorde negativo, né? Dados do Banco Central divulgados hoje, Sardenberg e Cássia, mostraram que a inadimplência subiu 0,1 para 5%. Então a gente está com 5% de inadimplência em toda essa indústria aí de crédito, 3,3% na parte das empresas, 6% na pessoa física. Praticamente todas as modalidades de crédito pioraram. Tem um dado aqui alarmante aqui de inadimplência de pessoas físicas no rotativo do cartão, subiu para 66%. Mostra, né, Sarenberg, que apesar da taxa de desemprego, a gente teve a PNAD hoje com um número baixíssimo, né, 5,3. O bolso do brasileiro tá desorganizado, né, por diversas razões, já falamos aqui milhões de vezes algumas delas, mas tem um problema nisso, né, quando você olha por quase todas as modalidades, inclusive aquelas que deveriam ser bem tranquilas como consignado, continuam subindo, e a taxa de juro também subiu para o crédito, de maneira geral, menos para pessoa física, menos pessoa jurídica, na cadeia da pessoa física para quase tudo subiu, o que também atrapalha, e o que dá para perceber é que os bancos estão segurando um pouco o crédito continua subindo, mas quando você olha ali no 12 meses, a gente já está tendo números menores, então acho que os bancos estão preocupados com isso, quando a gente olha os balanços deles, tem um provisionamento cada vez maior ali, para evitar problema, né, de inadimplência, de não vai receber. Então, acho que tá complicado essa história do crédito, que é um motor muito importante para a economia, né?
0: Nossa. Teco Medina, obrigado, Teco. Até amanhã.
1: Até amanhã, tchau, tchau.
2: Até.
0: Intervalo e voltamos com Suzana Barreto.
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2: Em Vitória, 1:50, de volta, nossa equipe de jornalismo sempre trazendo para você todos os serviços a respeito das eleições 2026. A informação que chega é que, a partir de hoje, uma regra prevista na legislação eleitoral restringe a prisão ou detenção de eleitores até o dia 6 de outubro, 48 horas após o encerramento da votação. A medida existe para garantir que o cidadão possa exercer livremente o direito ao voto, sem sofrer ameaças, constrangimentos ou qualquer tipo de impedimento. E você sabe o que é salvo-conduto eleitoral? Pois é, uma garantia prevista no Código Eleitoral para proteger eleitores e candidatos contra ameaças ou atos que possam impedir ou limitar a liberdade de votar. Por exemplo, ninguém pode ser coagido a deixar de votar ou escolher determinado candidato. Se houver ameaça à liberdade do eleitor ou uma prisão que desrespeita as garantias previstas na legislação, o juiz eleitoral ou o presidente da mesa receptora pode expedir um salvo-conduto. Essa proteção pode ser concedida desde 72 horas antes da votação até 48 horas depois do encerramento da eleição. E atenção, quem desrespeitar o salvo-conduto, tentando prender ou impedir o exercício do voto da pessoa protegida, pode responder criminalmente e ficar também sujeito até 5 dias de detenção. Agora 1:52, daqui a pouquinho voltamos.
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4: E aí, Suzana?
5: Oi, Sandenberg, Cássia, ouvintes, boa tarde.
6: Boa tarde, Suzana.
4: Nós seguimos o nosso roteiro de apresentar vinhos de primavera. E você hoje vai nos falar da Torrontés, uma uva Torrontés. Como é essa uva?
5: Então, essa uva é uma uva argentina, ela faz muito sucesso aí nos nossos vizinhos. É uma uva que até recentemente eu diria que eu não gostava dela, porque ela tinha sempre um amargor muito característico, era uma uva, dava origem a vinhos simples e com um amargor residual que incomodava um tanto. Mas o interessante dessa variedade, assim, os enólogos foram aprendendo a elaborar melhor a Torrontés, e hoje a Torrontés é um vinho aromático, é um vinho branco, é uma uva branca, é um vinho com notas de muito floral, você vai ter jasmim, vai ter nota de rosa, de gerânios, é uma uva, e ela não tem mais esse amargor residual que torna a uva interessante para quem gosta de provar vinhos. Eu falei, ela é da Argentina, ela é um cruzamento da Moscatel de Alexandria com variedades crioulas que foram trazidas pelos espanhóis lá atrás, nasceu de cruzamentos espontâneos. E a ideia hoje, na verdade, eu vou falar de um vinho, não, eu vou falar de dois vinhos. E o primeiro vinho que eu vou falar, na verdade, eu vou falar de uma enóloga, que é uma produtora, uma enóloga que chama Suzana Balbo, minha xará, Ela foi uma pioneira em elaborar vinhos na Argentina. Ela já tem bem uns 40 anos que ela elabora vinhos na Argentina, 30, 40. E ela começou na região de Salta, que é no norte da Argentina, que é exatamente onde reina a Torrontés. E ela se especializou na uva, hoje não só na uva, mas no início da carreira dela foi focando em trabalhar com a Torrontés, que era, na verdade, onde ela conseguiu um emprego. Ela foi para Salta porque naquela época tinha muito preconceito com o trabalho feminino e ela acabou só conseguindo trabalhar numa bodega lá em Salta. Depois ela mostrou sua competência, tudo, migrou para Mendoza e faz bons vinhos em Mendoza, Vale de Uco e tudo mais. Mas o que eu vou destacar dela é um vinho, um Torrontés, que é essa uva da primavera que a gente está falando hoje, da linha, que é a linha de entrada de gama dela, que chama Crios. É um Torrontés, eu achei esse vinho entre 80 e tantos e R$99, ou seja, é um vinho que cabe no bolso, que tem essas notas florais que eu citei. É um vinho mais simples, não tem grandes complexidades, mas é um bom exemplo do que a Torrontés pode entregar para quem Crios, quiser conhecer mais, né? Crios de criação. Uhum. Né? Ela criou esse rótulo em homenagem aos dois filhos dela, que hoje também trabalham na vinícola. Torrontés Crios, que ele vai ser fresco, ele vai ser floral, ele é tudo que a Torrontés entrega e que vai dar bastante prazer nessa tarde de sol aqui. Tá. Agora, quem quiser conhecer Torrontés mais complexos, é isso que eu queria chamar a atenção também, a Suzana Balba, ela tem outros vinhos na linha e aí o preço já fica um pouquinho mais salgado. Ela tem, por exemplo, Suzana Balco Signature Torrontés, que está na faixa de R$200. Aí você vai percebendo como a uva vai ganhando mais complexidade. E o outro Torrontés que eu queria citar é um Torrontés para as pessoas ousadas e que gostam de investir em vinho. Outro dia eu fui provar um vinho que chama Tarasa, ainda é um vinho único elaborado em Salta. É um projeto de um brasileiro que se chama Fernando Firmino, que resolveu investir em vinho e ele faz uma parceria com um enólogo lá da região de Salta que chama Álvaro Dávalos. E esse Torrontés eu gostei bastante, só que eu só não gostei do preço, que ele custa quase R$600. É uma, assim, é uma facadinha, assim, né? Tarasa, o nome todo é Tarasa Unisus Torrontés 2025. Sim. Super bem feito, traz complexidade, essas notas florais, assim, de um jeito que não são exuberantes, mas elas estão presentes. É um vinho bem interessante, mas tem essa questão de preço, mas assim, para cada ouvinte tem o seu gosto, então a gente vai numa sugestão mais em conta e essa sugestão mais premium aí. E elogiando a Torrontés, hoje em dia sem amargor.
4: Tá certo. Suzana Barelli, obrigado, Suzana. E até quinta-feira seguimos com vinhos de primavera. São todos brancos, né, que você vai nos passar.
5: Por enquanto, então, bem da verdade, eu ia entrar com um tinto na quinta-feira.
6: Ah, mas pode entrar.
4: Tá bom, mas cedo de primavera.
6: Eu fiquei pensando assim, um Pinot Noir, talvez. Acho que vale.
5: Pode ser. Eu tinha pensado, na verdade, num tinto que tem umas notas florais também. Eu não sei se eu vou falar um que tem nota de violeta ou que tem nota de rosas, mas são vinhos tintos.
6: Mas você escolhe, que você é especialista. A gente é só pitaqueiro.
5: E a gente bebe.
6: Eu também.
4: Suzana, obrigado, Suzana. Até.
5: Até
6: mais.
4: Olha, Cássio, antes de encerrar, eu queria chamar a atenção para a primeira página do Jornal Globo, do Globo Online, globo.com.br ou globo.com.br, que tem mais reportagens sobre o já famoso celular do Vorcaro. Então, sim, duas reportagens ali citadas. Uma mostra conversas entre o Daniel Vorcaro e o presidente, atual presidente da Câmara, Hugo Mota. Eles falam sobre sociedade, sobre projetos de lei e trocam várias mensagens. E depois nós temos uma reportagem da Malu Gaspar, que tem levantado várias histórias aí desses arquivos da Polícia Federal, e ela volta à história do Lulinha, do filho do Lula. A reportagem da Malu Gaspar fala que a lobista Roberta Lutzinger, que também já está sendo investigada, organizou uma viagem para a Europa, para a Suécia, Finlândia, Suíça, organizou uma viagem e participou também desta viagem para o Lulinha e toda a sua família. Segundo a reportagem da Malu Gaspar, a Polícia Federal informa que, conforme várias ordens de pagamento, e tabelas e tal, que a Polícia Federal informa que a viagem custou R$1.800.000 e foi paga pela lobista Roberta Lutzinger. Mais detalhes você pode ver na edição de hoje de O Globo. Bom, e vamos ficando por aqui, tivemos na produção
6: a Ana Luísa Bessa,
4: nos trabalhos técnicos
6: a Priscila Gubiotti e o Daniel Mesquita.
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6: Uma ótima tarde a todos e até amanhã.
4: Muito obrigado pela audiência, até mais.

0: terça-feira, 29 de setembro de 2026. As contas do governo central tiveram déficit de 13 bilhões e 600 milhões de reais em agosto. Segundo o relatório do Ministério da Fazenda divulgado hoje, que reúne Tesouro Nacional, Banco Central e Previdência, o valor foi o melhor para o mês desde 2021. No acumulado de 2026, o déficit chega a 94 bilhões e 900 milhões de reais. Para cumprir o limite inferior da meta fiscal do ano, o governo precisou restringir 13 bilhões e 600 milhões de reais em gastos. Um em cada cinco jovens que entram no ensino médio no Brasil não conclui a etapa e já não está matriculado até 2 anos depois do prazo previsto para terminar. Segundo a Organização para a Cooperação e Desenvolvimento Econômico, isso representa 20% dos estudantes, contra 12% na média global. No Brasil, 79% conseguem concluir o ensino médio nesse período, também abaixo da média de 85%. A OCDE aponta que o abandono costuma resultar de uma combinação de fatores, como baixo desempenho, faltas frequentes, baixa motivação e condições socioeconômicas. A cidade de Tóquio registrou 34 dias seguidos de chuva. Essa é a sequência mais longa desde o início dos registros meteorológicos no Japão, em 1886. A marca supera o recorde anterior de 33 dias, registrado em 2019. Segundo a agência meteorológica japonesa, as chuvas intensas têm provocado inundações na região da capital. O padrão é relacionado, em parte, ao El Niño e a um sistema de alta pressão sobre o Pacífico. Horário de Brasília, 2:03.
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1: 2:04. Boa tarde para você que está na CBN. Hoje é terça-feira, dia 29 de setembro de 2026. Fernando, boa tarde.
2: Oi, boa tarde, Tati. Boa tarde, ouvintes.
1: Vamos juntos até as 5 horas da tarde. Tem muita informação para você, tem análise e tem diversão também. Uma malemolência aí nas brechas da notícia. Hoje, em Tudo é Política, Maria Cristina Fernandes comenta a busca dos dois principais candidatos à presidência, Luiz Inácio Lula da Silva e Flávio Bolsonaro, pelo apoio dos demais candidatos.
2: Em CBN Pelo Mundo, Cristina Pesequilo analisa as tensões entre Estados Unidos e Irã e a visita do primeiro-ministro de Israel aos Emirados Árabes Unidos.
1: Hoje tem No Fim das Contas, Ana Leone destaca o uso da inteligência artificial no planejamento financeiro.
2: Em A Nossa Língua de Todo Dia, professor Pasquale responde a dúvida do ouvinte Daniel Fonseca, de Sete Lagoas, Minas Gerais, sobre a forma data, presente no nome de vários institutos de pesquisa.
1: Eu mesma tenho um, é o DataTat.
2: DataTat.
1: É. Hoje tem convocadas, a gente fala de futebol feminino com Thalita Judici, final do Brasileirão no próximo fim de semana, e tem novas regras no futebol feminino.
2: E no Sala de Música hoje a gente vai aqui fazer o seguinte, a gente vai trazer uma imagem.
1: Vai ser complexo explicar isso aí.
2: Pensa só, a gente vai trazer uma cena, vou descrever aqui uma cena e aí você tem que pensar em qual seria a trilha sonora. A cena é a seguinte: um bebê de 1 ano e 6 meses saiu da creche sorrateiramente, abriu a porta, foi até a rua. Isso aconteceu em Braço Norte, no sul de Santa Catarina. E aí a cena foi registrada pelas câmeras de monitoramento. E a criança foi, atravessou uma rua.
1: Na faixa de pedestres.
2: Olhou para um lado, olhou para o outro.
1: Muito bem educado.
2: Andou 50 metros e acessou o trabalho da mãe.
1: Não sem antes dar uma trupicada na guia.
2: Tropeçou na guia, é verdade. Mas foi lá, encontrou uma porta fechada.
1: De
2: porta
1: vidro.
2: De vidro.
1: E fez o quê?
2: Não contente, foi lá, esmurrou a porta de vidro. A atendente foi lá. A atendente foi lá, olhou a criança, pegou a criança no colo, falou: você veio visitar a mamãe? Mamãe tá aqui. Gente, é meio. Na verdade, é uma realidade. Aconteceu.
1: É verdade.
2: E hoje a trilha sonora é pra esse fato. Temos imagens aqui pra quem nos acompanha.
1: Olha lá, presta atenção. Ele tá saindo ali do cantinho esquerdo. Tá lá, dando seus passinhos de criança.
2: Tamanho, gente.
1: E vai, rebolandinho.
2: No balanço.
1: Naquela malemolência. Eu amo que ele atravessa na faixa de pedestre, gente. Eu amo. Ele vem bem na faixa mesmo. Aí vem vindo. Aí chega ali na guia.
2: Quem colocou
1: vai subir.
2: Essa guia aí?
1: Eita, meu Deus. Dá tropeçadinha, mas não se abala não. Levanta e segue firme. Aí chega lá na porta do serviço da mãe. Uma porta dupla, de correr, aparentemente. De vidro, se aproxima da porta e vai tentar abrir, né? É. Alcança a maçaneta? Não alcança. Pois é, um bebê de 1 ano e meio.
2: No final terminou tudo bem, sabe? Aí vai ter aí investigação da creche e tal, mas.
1: Tá tudo bem.
2: Tá?
1: A creche era na frente do trabalho da mãe dele.
2: Exatamente. Mas e aí, qual é a música?
1: Que música você usaria para ilustrar esta cena peculiar do dia?
2: Mande para fernando.andrade@cbn.com.br ou no WhatsApp da CBN 11 99911 9981. O João vai trazer uma música, os ouvintes trazem as demais. Se tem uma historinha também, pode colocar. E a gente faz aqui, a gente coloca na sequência aqui, bate um papo com o João Marcelo sobre isso, ok?
1: E tem o quê? A nossa reportagem, né? Claro, trabalhando demais para deixar você bem informado, bem informada durante as tardes aqui na CBN. Então entre, seja bem-vinda, seja bem-vindo, fique à vontade. 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Vamos fazer companhia para você durante a tarde. Simbora. Aqui, ó, podemos várias escolher trilhas, a que você quiser. Vamos com essa? Então vamos com essa. Vamos movimentar nossa reportagem. Agora que são 2:10, a gente começa por Brasília, segue o debate no Supremo Tribunal Federal. É uma liminar que invalida outra liminar e aí é mais uma liminar que anula a anterior. E assim vamos vendo uma guerra jurídica no Supremo Tribunal Federal em torno das publicações sobre Nossa Senhora, que tem mobilizado a semana. Felipe Igreja, boa tarde.
3: Boa tarde, Tatiana. Boa tarde a todos que nos acompanham. Vamos tentar explicar essa guerra de liminares, enfim, uma guerra religiosa, se a gente pode chamar assim também, e falar um pouco sobre as expectativas do Supremo Tribunal Federal, que deve passar por um novo confronto acalorado entre os ministros na sessão que vai debater essas publicações que se referem à Nossa Senhora Aparecida. O presidente da corte, Edson Fachin, sinalizou que o tema será colocado na pauta do plenário presencial de quarta-feira, mas não houve ainda a confirmação disso, só que essa indicação já tem gerado tensão nos bastidores. A avaliação é que uma sessão com discussões e bate-boca poderia voltar a ocorrer, já que a corte segue bastante dividida depois do julgamento sobre as mensagens de Daniel Vorcaro do Master envolvendo Alexandre de Moraes. A decisão mais recente sobre esse caso é de ontem à noite, do ministro Luiz Fux. Ele suspendeu os efeitos da decisão do ministro Flávio Dino, que havia derrubado uma determinação do Tribunal Superior Eleitoral contra publicações relacionadas a Nossa Senhora Aparecida e ao candidato à presidência Flávio Bolsonaro do PL. Com a decisão de Fux, voltam a valer as ordens do ministro André Mendonça, que também é ministro do Tribunal Superior Eleitoral, ordens que determinaram a retirada do ar de conteúdos que apresentavam como verdadeira a informação de que Flávio Bolsonaro e sua família pretendiam retirar de Nossa Senhora Aparecida o título de padroeira do Brasil. As plataformas digitais têm 24 horas para cumprir novamente a determinação e suspender esses conteúdos. Há 5 dias das eleições, nessa disputa envolvendo Nossa Senhora Aparecida, abriu essa nova frente de embate entre os ministros da corte. Para a gente relembrar o caso, na última sexta-feira, a campanha de Flávio acionou primeiro o TSE, o Tribunal Superior Eleitoral, e o ministro André Mendonça determinou a remoção das postagens que envolvem, especialmente a postagem do humorista Antônio Tabet, em que ele escreveu, abre aspas, a família miliciana estaria atacando Nossa Senhora Aparecida, sem citar diretamente o nome de Flávio Bolsonaro. Ele mandou retirar do ar essa postagem e postagens relacionadas a esse caso. No domingo, Flávio Dino, ministro do Supremo, derrubou essa ordem de Mendonça. Na avaliação de Flávio Dino, não havia elementos suficientes para concluir que a postagem apresentava uma informação falsa com um grau de certeza capaz de justificar uma medida restritiva à liberdade de expressão. E Flávio Dino também observou que a publicação de Antônio Tabet não mencionava nominalmente Flávio Dino. Por fim, ontem à noite, o ministro Luiz Fux, também do Supremo, suspendeu a decisão do colega Flávio Dino e fez voltar a valer a determinação dada por André Mendonça na Justiça Eleitoral. Portanto, no momento, as plataformas devem retirar do ar conteúdos que associam Flávio Bolsonaro a um projeto para retirar o título de Nossa Senhora Aparecida de padroeira do Brasil. Ao conceder a liminar ontem à noite, Fux, assim como Flávio Dino, também submeteu a decisão à análise do plenário, que deve se debruçar sobre essa questão. A expectativa é que isso possa acontecer amanhã, na quarta-feira, apesar desse temor de novos embates públicos entre os ministros. Edson Fachin tem indicado que pretende resolver essa pendência no plenário presencial, até porque há decisões de ministros indo diretamente contra outro, um liberando, outro mandando suspender publicações. Fachin quer resolver essa situação. Tatiana.
1: Felipe Igreja com informação em Brasília.
2: Agora, a repercussão dessa guerra de liminares no Supremo Tribunal Federal, dos candidatos Lula e Flávio Bolsonaro. Em Brasília, Rani Veloso tem mais informações. Rani, boa tarde.
4: Boa tarde, Fernando, Tati, a todos que nos acompanham. É isso mesmo, há 5 dias do primeiro turno, em uma tentativa de conter o desgaste entre católicos e evangélicos, o candidato à presidência da República, Flávio Bolsonaro, afirmou hoje que a promessa de decretar que o Brasil é do Senhor Jesus Cristo se refere a uma oração simbólica antes da posse e não a uma medida com efeitos legais. O candidato havia feito essa declaração em uma live em agosto. A fala foi resgatada após repercussão de informações falsas de que o senador pretendia retirar de Nossa Senhora Aparecida o título de padroeira do Brasil. Em nota, a equipe do candidato do PL disse que Flávio defende o respeito a todas as religiões e expressões de fé e que a oração será um gesto de agradecimento. A explicação ocorre também depois da cobrança pública do bispo Dom Roberto Francisco Ferreira Paz, membro da CNBB, à coluna da Mônica Bergamo. Ele questionou o alcance da promessa do candidato e classificou a ideia como perigosa. Flávio intensificou acenos aos católicos. Ontem, ergueu a imagem da santa em agenda pública em São Paulo. Participou de um podcast voltado aos católicos e cogita o encontro com padres. A movimentação busca estancar a perda de votos no segmento. No podcast Santo Flow, Flávio voltou a criticar a fala, as fake news, comparou o caso, a facada contra o ex-presidente Jair Bolsonaro e reforçou que a equipe dele já identificou uma teia de perfis responsáveis pelos posts.
5: Daqui a pouco vocês vão ver uma ação robusta nossa, mais uma, que nós identificamos essa grande teia de perfis de redes sociais que são ligados à esquerda, dentro e fora do Brasil, algumas pessoas, inclusive, trabalhando dentro do governo, dinheiro público envolvido na disseminação dessa mentira, que a gente está chamando de Liga da Mentira do PT.
4: Bom, o PT já levou o caso à propaganda eleitoral e o presidente Lula vem aproveitando para surfar na onda das fake news. Ontem à noite em Belém e hoje em ato político em Fortaleza, disse que enquanto for presidente, Nossa Senhora Aparecida continuará sendo a padroeira do país.
6: Eu respeito todas as religiões, eu respeito a católica, respeito a evangélica. Eu respeito a religião de matriz africana, eu respeito até os ateus, mas enquanto eu for presidente da República, Nossa Senhora Aparecida será a padroeira do Brasil. Quem não quiser que mude no Brasil.
4: Os aliados políticos do presidente também vêm explorando o tema nas redes sociais. Na pesquisa Quest de ontem, o presidente Lula aumentou a intenção de voto entre os católicos, chegando a 48% contra 29% de Flávio Bolsonaro. Aliados evangélicos de Flávio, como o pastor Silas Malafaia, saíram em defesa do candidato, enquanto a coordenação da campanha tenta recuar de críticas feitas à Conferência Nacional dos Bispos do Brasil para evitar novos atritos com lideranças da Igreja Católica. Flávio Bolsonaro chegou a dizer que a fake news foi disseminada com a ajuda de gente de dentro da CNBB, quando a conferência reagiu em uma nota e disse que mentira não se combate com outra mentira. Depois disso, o candidato agradeceu ao esclarecimento. Fernando?
2: Obrigado. Essa informação em Brasília de Rani Veloso.
1: Tem mais com a nossa reportagem em Brasília. Agora você, João Rosa, boa tarde.
7: Oi, Tati, boa tarde para você, boa tarde, Fernanda, e a todos que estão nos acompanhando aqui na CBN. A lobista Roberta Lutzinger pagou quase 2 milhões de reais por uma viagem à Escandinávia com Fábio Luiz Lula da Silva, o Lulinha, filho mais velho do presidente Lula, e as respectivas famílias em janeiro de 2025. O grupo viajou para acompanhar a aurora boreal e teve acesso a uma programação de luxo com serviços de chefe e mordomo. Essa informação é da colunista do Globo, Malu Gaspar. O valor consta em um orçamento obtido pela Polícia Federal no celular de Roberta, com um detalhamento dos custos da viagem. Além de Roberta e Lulinha, participaram do roteiro a filha da lobista, a mulher de Lulinha, Renata Abreu Moreira, e os filhos. De acordo com o orçamento, a viagem custou R$ 266 mil.

0: Federal investiga se Lulinha cometeu crime de tráfico de influência ao supostamente atuar para facilitar negócios de empresas privadas com o governo. Tati.
1: Obrigada, João Rosa, em Brasília.
2: Agora são 2:20. Mais informações em São Paulo com Luiz Delboni. Delboni, boa tarde.
3: Boa tarde, Fernando, Tati, a todos os ouvintes da CBN. Um helicóptero avaliado em mais de 10 milhões de reais foi apreendido pelas polícias militar e civil de São Paulo em operação contra uma organização criminosa investigada por lavagem de dinheiro e golpes de pirâmide financeira. O delegado Tom Blumer, do Grupo Armado de Repressão a Roubos e Assaltos, celebrou o esforço conjunto das forças de segurança e explicou qual foi o impacto dos golpes aplicados pelo grupo e qual a atuação do Garra na ação.
4: Segundo as investigações, lesou mais de 2.000 vítimas e movimentou aproximadamente 500 milhões de reais. O Garra atua no cumprimento dos mandados e, principalmente, na localização dos bens que podem estar relacionados aos crimes, como o helicóptero apreendido.
3: Além da aeronave, foram apreendidos ouro, 6 armas de fogo, munições e uma prensa. A operação organizada pelo Ministério Público de São Paulo leva o nome de Sanacai e tem como objetivo recuperar valores originários de crimes de estelionato, organização criminosa e lavagem de dinheiro. Segundo o MP, a aeronave pertencia a um integrante da organização. O helicóptero está registrado em nome da empresa Multisc Empreendimentos e Participações Limitada e consta como sócio administrador André Felipe Pittini Machado. Mais de 50 policiais e 13 viaturas cumpriram 13 mandados de busca e apreensão nas cidades de São Paulo, Osasco, São José dos Campos e no Rio de Janeiro. A investigação aponta que os alvos da operação se associaram para simular investimentos em ouro, prometendo altos rendimentos por meio da compra do minério e da revenda internacional dele. De acordo com as autoridades, os suspeitos eram membros de uma comunidade étnica não especificada e ganharam a permissão dos integrantes deste grupo para anunciar e vender cotas de investimento. As vítimas se desfizeram de bens pessoais para investir na promessa do retorno. Ao invés de investir o dinheiro arrecadado na compra e venda de ouro, os investigados teriam usado os valores para adquirir bens de luxo e mantido parte do dinheiro aplicado para atrair novas vítimas. Fernando.
2: Obrigado, Luiz Delboni, com informações em São Paulo.
1: De São Paulo para Belo Horizonte, Desirê Miranda, boa tarde.
5: Ei, Tati, boa tarde para você e para os ouvintes. O candidato à presidência da República pelo Novo, Romeu Zema, disse nesta terça-feira que negou o pedido do deputado federal Nicolas Ferreira, do PL, para retirar a candidatura em favor de Flávio Bolsonaro. O pedido teria ocorrido em uma mensagem na manhã desta segunda-feira. No texto, Nicolas teria pedido a Zema que apoie Flávio ainda no primeiro turno. Em entrevista a uma rádio de Ipatinga, no interior de Minas, Romeu Zema afirmou que vai levar a candidatura até o fim.
6: Eu tenho compromissos assumidos com o meu partido, com muitos apoiadores, e na minha vida até hoje, eu sempre levei tudo até o final. Então nós estamos aí há 5 dias da eleição, que é agora no dia 4 de outubro. Então eu vou encerrar essa minha trajetória levando adiante as minhas propostas, os meus princípios, valores e também do Partido Novo.
5: Apesar disso, o candidato reafirmou que no segundo turno a direita vai se unir contra o PT.
6: Tenho certeza que no segundo turno nós da direita estaremos todos juntos contra o PT. O PT, para mim, é o destruidor do Brasil e já foi de Minas Gerais.
5: Essa não é a primeira vez que adversários da direita tentam convencer Romeu Zema a desistir da candidatura em favor de Flávio Bolsonaro. Em agosto, Nicolas teria tido uma conversa com um concorrente em que teria feito o mesmo pedido. No início deste ano, antes mesmo da formalização das chapas, o nome do mineiro chegou a ser apontado como possível candidato a vice do Liberal e também de Ronaldo Caiado, do PSD. Entretanto, Zema sempre resistiu à pressão. Um dos motivos está ligado à própria sobrevivência do Novo, que precisa superar o número de deputados federais eleitos em 2022 para não perder o acesso ao fundo partidário. Neste ano, Zema já ficou sem espaço no horário eleitoral gratuito no rádio e na TV. Na última pesquisa Quest para presidente, divulgada nesta segunda, o candidato do Novo registrou 1% das intenções de voto. Tatiana.
1: Obrigada, Desirê Miranda, em Belo Horizonte. 2:25, 5 minutos de informação na sua cidade. Voltamos já.

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1: 2h25, de volta, é hora de saber como fica o tempo nesta terça-feira e também ao longo da semana. Júlia Afonso vem chegando com informações sobre um novo alerta de tempestade e granizo.
2: O Instituto Nacional de Meteorologia emitiu um novo alerta amarelo de perigo potencial para tempestade e queda de granizo para 28 cidades do Espírito Santo nesta terça-feira. O aviso é válido até as 11h59 da noite e prevê chuva de até 50 milímetros por dia, além de ventos entre 40 e 60 km por hora. Os municípios sob alerta são Alegre, Alfredo Chaves, Anchieta, Apiacá, Atílio Viváqua, Bom Jesus do Norte, Cachoeiro de Itapemirim, Castelo, Conceição do Castelo, Divino de São Lourenço, Dores do Rio Preto, Guaçuí, Ibitirama, Iconha, Irupi, Itapemirim, Iuna, Jerônimo Monteiro, Marataízes, Mimoso do Sul, Muniz Freire, Muqui, Piúma, Presidente Kennedy, Rio Novo do Sul, São José do Calçado, Vargem Alta e Venda Nova do Imigrante. Além do alerta do IMET, a Marinha do Brasil emitiu um aviso sobre a aproximação de uma frente fria que poderá afetar a faixa litorânea do estado entre a tarde dessa terça-feira e a noite de quarta-feira. São previstos ventos de até 60 km por hora. Reportagem Júlia Afonso.

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0: Terça-feira, 29 de setembro de 2026. O ministro Flávio Dino, do STF, determinou que o Tribunal Regional Eleitoral do Distrito Federal se manifeste com urgência sobre uma suposta propaganda eleitoral ilícita envolvendo a candidata do Senado, Bia Kicis, do PL. Segundo a manifestação apresentada pelo PSOL, o caso envolve o envio de R$250 mil em emendas parlamentares para o Instituto Viver Brasil. A fundadora da entidade, a Binuan Simões, é proprietária de uma empresa identificada comercialmente como Bia Brasil, que veicula publicidade em imobiliário urbano de diferentes regiões do Distrito Federal. As propagandas dão destaque para o nome Bia e frases como Bia é moderna, Bia é completa, Bia é liberdade. O partido argumentou ao STF que a publicidade parece, na verdade, uma campanha eleitoral disfarçada para a parlamentar. Senadores democratas dos Estados Unidos voltaram a cobrar o secretário de Estado Marco Rubio uma garantia de que o governo Trump aceitará o resultado das eleições brasileiras. No novo documento, eles afirmam que têm observado ações da Casa Branca para desestabilizar o Brasil com a nomeação de Tahan Biri, político de extrema direita e forte crítico do governo Lula, como assessor sênior para questões relacionadas ao Brasil. Na semana passada, congressistas norte-americanos já haviam enviado uma carta a Rubio em que acusavam Washington de tentar interferir nas eleições brasileiras. O Corinthians fechou os 7 primeiros meses deste ano com um déficit de R$278 milhões. O resultado supera em 258% a previsão orçamentária para o período, que estimava um prejuízo de R$77 milhões. Um dos principais impactos veio da ausência de vendas de jogadores, já que o orçamento previa R$150 milhões líquidos com negociações até julho. No horário de Brasília, 2h33.
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0: Oi, Maria Cristina, boa tarde.
1: Boa tarde, Tati. Fernando, boa tarde, ouvinte.
2: Boa tarde.
0: Bom, Maria Cristina hoje vai trazer informação e análise a respeito da busca dos dois principais candidatos à presidência pelo apoio dos demais candidatos. E aqui a gente está falando, obviamente, de Lula e Flávio Bolsonaro. Conta, Maria Cristina.
1: Sim, Tati, porque a gente falava ontem, analisando a pesquisa da Quest, que a numeralha desses terceiros, quarto e quinto colocado, o que eles marcam hoje nas pesquisas é um voto relativamente consolidado e que esse não dá para os dois principais finalistas, principalmente o senador Flávio Bolsonaro, contar com esses votos para tentar vencer no primeiro turno. Pelo menos isso é o que indica as pesquisas. Porque também os dois finalistas têm um grau de rejeição muito alto. Então, o que resta para tentar alternativa seria que eles saíssem da disputa, ou, se não der certo, já se entabula ali uma conversa para apoio no segundo turno. Então, este é o espírito. E como é que ficam aí os candidatos frente a esta investida? Bem, o candidato do PSD, o ex-governador Ronaldo Caiado, muito dificilmente aceitaria qualquer coisa do gênero. Por quê? Ele integra um partido que tem uma bancada forte no Congresso, que é o PSD, e o PSD agora, que inicialmente nem queria lançar candidato à presidência, mas agora que tem, amarrou as suas candidaturas a deputado federal, principalmente, né? Senador é muito ligado a governador no Brasil inteiro, mas os deputados federais são de alguma maneira alavancados sim para uma candidatura presidencial, e isso desguarneceria a campanha de deputados federais nessa reta final. Além disso, o Caiado tem a sucessão lá em Goiás bem encaminhada nas mãos do seu sucessor, que é o governador em exercício e é candidato à reeleição, e a esposa do Caiado disputa também o Senado. Então, improvável que isso prospere. Renan Santos, bem, o Renan Santos, noves fora o fato de que ele não está aí para fechar com ninguém. O Renan bate em todo mundo, apareceu na frente, ele bate. Ele também quer fazer bancada, né? Ele quer usar a votação dele para fazer bancada e fazer com que o partido dele ultrapasse a chamada cláusula de barreira, que é, digamos assim, a guilhotina para os partidos terem acesso aos recursos partidários e eleitorais, né? Romeu Zema, o ex-governador de Minas, que é candidato pelo Novo, esse é que está enfrentando o maior assédio, não apenas do Flávio Bolsonaro, mas do seu próprio partido, porque a Cibele Bolsas, que é uma colega do Valor, correspondente do Valor em BH, trouxe uma excelente reportagem mostrando como lá o desentendimento do Zema com o seu partido lá em Minas fez com que vários candidatos, a começar pelo candidato do Novo ao Senado, chama-se Marco Antônio Superman, ele já anunciou publicamente o apoio ao Flávio Bolsonaro.
0: Uhum.
1: E foi abraçado pelo PL, né? E lá este candidato ao Senado apoia o Cleitinho Azevedo, que é o candidato republicanos, a despeito do Novo apoiar a candidatura do governador que ficou no lugar do Zema no governo, que é o Matheus Simões, do PSD, que é o homem de confiança do Zema e está lá disputando a sua sucessão. E ele também não apoia. Então, ele que está puxando, digamos assim, essa dissidência no Estado. Agora, não é apenas em Minas que isso está acontecendo.
0: Você vai falar de São Paulo?
1: Vou falar de São Paulo. Maria Helena, deputada federal.
0: Tá, porque Ricardo Salles
1: Maria
0: também
1: Helena
0: desistiu em favor de outros dois candidatos, né?
1: Pois é, deputada federal pelo Novo, a Maria Helena, que é deputada federal buscando a reeleição, também está apoiando o Flávio. E no Distrito Federal, o Sebastião Coelho também declarou do Novo, é um ex-desembargador, também declarou apoio ao Flávio Bolsonaro. E então, isso, eles têm tido sucesso com o Novo em esvaziar o Zema, que já está, de todos esses, essa terceira via é quem está pior nas pesquisas. E, finalmente, o Cury, depois a gente volta aqui para o Ricardo Salles, o Cury, que é o melhor situado da terceira via. Há emissários do Lula procurando o partido é presidido, a despeito do Augusto Cury ser um psiquiatra, escritor, que não tem militância partidária nem política, entrou agora nessa. O presidente do seu partido, que é o Avante, Luiz Tibê, é um deputado federal e é alguém que dialoga com governos, com partidos, é um homem de congresso, né? Pragmático. E ele tem sido procurado pelos emissários de Lula, muito dificilmente qualquer coisa prosperará no primeiro turno, seria algo para o segundo. Você falou do Ricardo Salles, ex-ministro Bolsonaro, candidato ao Senado, que retirou a candidatura para apoiar os dois outros postulantes, o André do Prado, o ex-presidente da Assembleia Legislativa, e o Guilherme Derriti, ex-secretário de Segurança Pública do Tarcísio, deputado federal, candidato agora ao Senado. Uhum. Qual é o que... Este foi um movimento que contou com o apoio e a, digamos assim, o respaldo do governador numa tentativa de esvaziar a candidatura das duas ex-ministras que são do campo governista, a Marina Silva e a Simone Tebet. Então, é uma guerra que está deveras acirrada, Tati e Fernando.
0: Sem dúvida. Acho que uma dúvida que fica também para os nossos ouvintes, quando ouvem que uma série de candidatos desistiu da disputa na semana da eleição, ou a poucos dias da eleição, uma pergunta que podem se fazer é: o que acontece com o dinheiro público que eles receberam ou que os seus partidos receberam para financiar as suas campanhas, Maria Cristina?
1: O ouvinte sempre sabe fazer as melhores perguntas.
0: Sem dúvida.
1: Tati, mas...
0: quem tem bons ouvintes tem tudo, né? Fala a verdade.
1: Com certeza. Eu não sei, mas eu me comprometo em procurar saber.
0: Perfeitamente, ótimo. Maria Cristina Fernandes conosco diariamente no nosso estúdio CBN, sempre nos ajudando a ligar os pontos, a entender o Brasil. Obrigada, um beijo, até amanhã.
1: Eu que agradeço, Tati Fernando, até amanhã. Boa tarde, os ouvintes.
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7: As obras de duplicação e restauração da pista, a BR-101 deve receber ciclovia, passarela, viadutos e dois pontos para parada e descanso no Espírito Santo. As intervenções estão previstas para começarem até o final deste ano e grande parte dos investimentos deve ser concluída até dezembro de 2027. As melhorias fazem parte do pacote de obras da concessionária Ecovias Capixaba, que está com 11 delas em andamento e prevê começar outras 6 até o final deste ano. Atualmente, 97 quilômetros da rodovia estão em duplicação no Espírito Santo. Há trechos sendo duplicados nos municípios de Anchieta, Iconha, Rio Novo do Sul e Atílio Vivacqua, no sul do Espírito Santo, além das cidades de Serra, Fundão, Ibiraçu e João Neiva. Na lista das obras também estão os contornos de Ibiraçu e de Fundão, que começaram em julho deste ano e têm previsão de serem entregues até o final de 2028. Outras duas obras, também em andamento, já devem ser concluídas ainda este ano, segundo a Ecovias Capixaba. Tanto a restauração do pavimento do contorno de Vitória, quanto a restauração do pavimento em um trecho da BR-101 no município de Viana, serão entregues até dezembro de 2026. Ainda na rodovia do contorno, outra obra que está bem no começo é a construção de dois viadutos em Cariacica. Esses viadutos serão construídos nas proximidades do acesso ao bairro Nova Rosa da Penha e próximo ao cemitério Jardim da Saudade. A concessionária ainda prevê começar mais 6 obras até o final deste ano, além dessas duas. Entre as novas obras estão as de construção de vias marginais no município de Viana, entre os quilômetros 291 e 305. Além de 21 quilômetros de terceiras faixas que vão ser construídas ao longo da rodovia federal nos municípios do norte do estado, incluindo Conceição da Barra, São Mateus, Jaguaré, Sooretama e Linhares. No município de Linhares, por sinal, ainda está prevista a construção de 7 quilômetros de ciclovia no perímetro urbano, além de um ponto de parada e descanso na altura do quilômetro 170. Outro ponto de parada será feito em Atílio Vivacqua, perto do quilômetro 425. Por último, a concessionária da BR-101 também deve começar ainda em 2026 as obras da passarela do quilômetro 301, em Viana. Reportagem Maurílio Mendonça.
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0: Oi, Cris, boa tarde.
1: Oi, Tati, Fê, boa tarde, ouvintes.
2: Boa tarde, Cris.
0: Hoje, com a Cristina Pessequilo, a gente aborda as tensões sem fim entre Estados Unidos e Irã, a visita do primeiro-ministro de Israel aos Emirados Árabes Unidos. Começando pelo primeiro assunto, Cris, a guerra completou 7 meses com a rejeição de mais uma proposta de cessar fogo pelos Estados Unidos. Conta para o nosso ouvinte qual era essa proposta e por que dessa vez Donald Trump a rejeitou.
1: Nós tivemos na semana passada, como nós acompanhamos, o encontro da Assembleia Geral das Nações Unidas. E durante esse encontro e paralelamente, as negociações entre os Estados e o Irã continuaram. Porque ontem, né, como você falou, Tati, se completaram 7 meses desse conflito que vai se juntando aos outros intermináveis que a gente tem hoje no sistema internacional. Então, qual que era a proposta do Irã? Um cessar-fogo. Nesse cessar-fogo haveria a reabertura mais uma vez do Estreito de Hormuz e a partir daí a gente teria um prazo de 7 dias para que as negociações nucleares fossem retomadas. Para isso, o que, que os Estados Unidos teriam que dar ao Irã? Os Estados Unidos teriam que permitir a utilização dos recursos, né, do Irã, que continuam congelados, também permitir que o Irã continuasse vendendo petróleo e, a partir daí, um respeito, um reconhecimento à soberania iraniana também em todos esses setores. Então, é mais ou menos aquilo, aquela estrutura que a gente vem acompanhando ao longo de todo esse tempo. A rejeição foi justamente da parte dos Estados Unidos com o Trump, dizendo que ele não acredita em nada que o Irã está falando, que o Irã está mentindo e que ele não tinha motivos para reabrir as negociações naquele momento. Então, mais uma vez, posturas agressivas de Trump, como nós vimos nas declarações dele durante a reunião da Assembleia Geral, o seu discurso, mas também pressões no sentido de indicar que ele não cederia novamente essas exigências iranianas. E só para a gente contextualizar, eu estava lendo algumas reportagens que, embora com o Estreito de Hormuz fechado, nós estamos já observando algumas rotas alternativas no próprio Estreito de Hormuz funcionando, né? Ou seja, você tem uma rota iraniana que tem permitido a passagem de navios, uma rota também do Oman, e aquele gargalo, né, que a gente sabe que é o mais perigoso da região, ele não está sendo usado. Então, é uma situação muito interessante, né, porque tem navios passando, mas ao mesmo tempo o Irã está colocando na mesa essa possibilidade de reabrir o estreito. Lógico, é muito pouco ainda, perto do que era o trânsito de navios, mas é uma notícia que mostra que os Estados Unidos talvez não estejam com todas as cartas na mão, como acreditam.
2: Agora, Cris, há reuniões diplomáticas acontecendo nesse momento em meio a essas guerras de narrativas. Quais são as expectativas e quais são as narrativas?
1: Ah, Fê, Tati, ouvintes, as narrativas, elas têm sido bastante presentes dos dois lados, né? Nós tivemos declarações recentes do presidente J.D. Vance que o líder Khamenei, ele estaria vivo e estaria escondido, né? O pai, não o filho, né? Ou seja, a gente nem sabe muito bem da onde que o J.D. Vance tirou isso, e aí ele confunde o pai com o filho, ou seja, tentando abalar as estruturas do regime iraniano, né? Mostrando que o Irã, ele estaria passando por um processo difícil de transição política. Por outro lado, políticos e autoridades iranianas dizem que os Estados Unidos serão expulsos do Oriente Médio em algum momento, porque eles não conseguem levar essas guerras a termo. E aí, para premiar, né, toda essa nossa situação de narrativas, também há uma postura dos Estados Unidos e do próprio Irã de negarem que os Houthis estão avançando no Iêmen e que os Estados Unidos estão perdendo posições e que a Arábia Saudita está tendo problemas com esse avanço. Então, essas seriam as narrativas. E, por outro lado, o próprio Trump disse que, embora a gente tenha negociações em andamento e são feitas por intermediários, a guerra ela pode terminar rapidamente, E aí depois ele diz que ela não vai terminar rapidamente. Então, é para confundir mesmo, tá, gente? É algo que as narrativas dos dois lados, elas têm esse objetivo de tentar mostrar que cada um está mais forte do que o outro. Mas essa situação, no fundo, ela está mais beneficiando o Irã do que propriamente os Estados Unidos.
0: Como é que as eleições de meio de mandato podem impactar ou estão afetando as negociações, Cris?
1: Está afetando diretamente, tá, de ouvintes. Por quê? Porque existem alguns candidatos republicanos, principalmente ao Senado, que estão perdendo terreno rapidamente para os seus oponentes democratas. E muito disso focado na questão econômica, o aumento do preço de combustíveis e também do custo de vida em geral. Então, alguns desses candidatos republicanos ao Senado e também alguns à Câmara dos Representantes têm enviado declarações e feito declarações públicas para que o Trump encerre a guerra antes das eleições de meio de mandato. E aqui a gente tem que lembrar para o nosso ouvinte que a gente está chegando no limite de quase um mês para essas eleições, né? Nós estamos no fim de setembro, as eleições vão ser lá nos Estados Unidos, de meio de mandato, no início de novembro. Então, há uma pressão para que o Trump vá aos palanques e diga, olha, a situação ela vai estar resolvida em breve.
2: Cris, agora a gente fala sobre o primeiro-ministro de Israel, Benjamin Netanyahu, realizou uma visita aos Emirados Árabes Unidos. Qual o papel geopolítico dos Emirados Árabes Unidos? O que que ele foi fazer lá?
1: Aqui é bem interessante, viu? É algo que tanto Israel quanto Emirados Árabes Unidos têm negado é que essas conversações elas têm sido cada vez mais frequentes. Primeiro, a gente tem que entender por que Israel está conversando tanto com os Emirados Árabes. Essa conversa ela vem de uma retomada de negociações diplomáticas, né, por conta dos acordos de Abraão que foram fechados ainda no final do primeiro mandato do governo Trump. Então, houve naquele momento um reconhecimento de Emirados Árabes e Bahrein da existência de Israel, e esses acordos eles foram tratados como um marco pelo governo Trump para reorganizar o mapa regional com mais estados do Oriente Médio passando a reconhecer Israel. Ou seja, a gente tem alguns que já reconhecem desde o final dos anos 70, com os acordos de Camp David, como Israel, como Egito, mas esses eram novos marcos que foram trazidos. Com o governo Biden, isso ficou um pouco de lado, né? As questões elas não foram sendo retomadas entre os dois países, mas a gente, primeira vez que foi reconhecido que essas conversas existem, essas conversas bilaterais. E a partir daí, o Netanyahu, ele foi presencialmente com uma equipe do governo de Israel, incluindo o chefe da Mossad, pessoas relacionadas ao Departamento de Defesa, às relações diplomáticas, para uma conversa com as autoridades do Emirados Árabes. Então, é até uma mudança interessante aí.
0: Tá. Ô Cris, para a gente se despedir, o que é que foi declarado de motivo oficial para essa viagem? Quais são os motivos não oficiais? E qual é o impacto nas eleições parlamentares de Israel que essa viagem pode ter?
1: Então, Netanyahu, vamos começar pelos oficiais, né? O oficial é aquilo que a gente lê na pauta diplomática, né, Tati, Fê, ouvintes. É aquilo assim, eu fui lá para conversar sobre o Irã, eu fui lá para conversar sobre as nossas relações bilaterais, fui lá para tentar entender como é que a estabilidade regional do Oriente Médio está caminhando. Mas isso não interessa muito, né, porque é aquilo que está no papel. O que está no papel e que é o motivo não oficial, que Israel não admite, principalmente o primeiro-ministro não admite, o Benjamin Netanyahu, é que essa viagem ela teria como pano de fundo um pedido para as autoridades do Emirados Árabes Unidos não revelarem que o fato de que Israel, principalmente Bibi, estaria sabendo dos ataques do Hamas em 7 de outubro de 2023 ao território israelense.
0: Que é uma suspeita bem antiga, né? E é algo que sempre vem à baila.
1: Sempre vem à baila, principalmente num contexto eleitoral. Isso foi divulgado pela imprensa americana, foi divulgado pela imprensa israelense no momento no qual o partido do primeiro-ministro ele tem tido dificuldades nas eleições, ou seja, ele vem sendo atacado muito nas eleições parlamentares. Então, esse seria o motivo não oficial. E aí a gente tem também o fornecimento por parte de Israel, de armas, né? De, na verdade, não é bem de armas, é aquele mecanismo de defesa contra mísseis para os Emirados Árabes Unidos. Mas eu apontaria, gente, que o principal problema do Netanyahu aqui é justamente essa questão de que ele estaria sabendo dos ataques do Hamas em 7 de outubro de 2023. E aí a gente tem também a questão que o próprio Emirados Árabes avisou e o Egito também teria avisado os serviços de inteligência israelense, que por sua vez também teriam avisado o primeiro-ministro. Então isso, para um período de campanha eleitoral, é muito ruim para o Netanyahu e para a sua coalizão. Então a gente tem um motivo oficial e o não oficial, e eu diria que o não oficial é o que pesa mais mesmo.
2: Agora, Cris, como é que isso é investigado dentro de Israel? Porque a gente viu matérias de jornais de Israel, depois teve o Político americano, teve o New York Times, vários relataram isso. E dentro de Israel, não tem uma investigação independente sobre isso?
1: É, eu acho que a gente tem uma investigação independente mais forte vindo da imprensa e de membros da oposição ao governo Netanyahu, né? Então, é algo que o governo Netanyahu e a sua coalizão, ele quer colocar para baixo do pano, porque é algo muito sério, muito prejudicial para a sua imagem, né? Qual que foi a imagem que Netanyahu sempre passou para o seu eleitorado? Que ele seria um grande defensor dos interesses de Israel dentro daquele contexto de uma Israel forte, mas também respeitado dentro do Oriente Médio. E esses ataques, eles detonaram uma série de crises e também uma série de confrontos, né? Não só com os seus vizinhos, né? Como a gente está vendo as guerras em andamento. E aí um outro elemento que a gente tem acontecendo nessa semana são a volta dos ataques ao Líbano, né? Nesse contexto, ou seja, ele é pressionado dentro de casa por essas investigações, ele reage com novos ataques ao Líbano, que também estavam na mesa da negociação Irã-Estados Unidos. Então, assim, eu diria que há, né, essas investigações independentes, mas o governo tem feito o possível para que elas não sejam divulgadas e não venham à baila dentro do contexto político israelense.
0: Muito bem. Cristina Pesequilo, conosco às terças-feiras no nosso CBN Pelo Mundo. Obrigada, Cris. Um beijo para você. Até a semana que vem.
1: Até a semana. Beijão, Tati, Fer e ouvintes.
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0: terça-feira, 29 de setembro de 2026. As contas do governo central tiveram déficit de 13 bilhões e 600 milhões de reais em agosto. Segundo o relatório do Ministério da Fazenda, divulgado hoje, que reúne Tesouro Nacional, Banco Central e Previdência, o valor foi o melhor para o mês desde 2021. No acumulado de 2026, o déficit chega a 94 bilhões e 900 milhões de reais. Para cumprir o limite inferior da meta fiscal do ano, o governo precisou restringir 13 bilhões e 600 milhões de reais em gastos. O candidato à presidência da República pelo Novo, Romeu Zema, disse que negou o pedido do deputado federal Nicolas Ferreira do PL para retirar a candidatura em favor de Flávio Bolsonaro. Por meio de uma mensagem de texto ontem, Nicolas teria insistido que o mineiro apoie Flávio ainda no primeiro turno. No entanto, Zema afirmou que vai levar a candidatura até o fim da disputa. Na última pesquisa Quest para presidente, divulgada ontem, o candidato do Novo registrou 1% das intenções de voto. A Organização dos Estados Americanos anunciou uma comitiva estrangeira formada por representantes de ao menos 3 países que irá acompanhar a votação deste domingo no Brasil. Em agosto, a entidade já havia informado que iria atuar como observador internacional nas eleições nacionais, assim como deve fazer nos pleitos no Paraguai e no Peru. O Tribunal Superior Eleitoral também convidou a União Europeia a mandar observadores. De acordo com o órgão, essa prática fortalece o controle sobre as eleições. O tenista brasileiro João Fonseca foi confirmado no Rio Open 2027. É a quinta vez que o atleta de 20 anos participará da disputa. Com o anúncio, ele se junta ao ex-número 2 do mundo, do tênis mundial, o norueguês Casper Ruud, e ao italiano Flavio Cobolli, atual número 7 do ranking. O Rio Open acontece entre os dias 13 e 21 de fevereiro do ano que vem. No horário de Brasília, 3 horas 2 minutos.
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1: 3:03, segunda hora do estúdio CBN desta terça-feira. Hoje é 29 de setembro de 2026. Tem informação chegando de Brasília com a Isa Stassiarini. Oi, Isa, boa tarde.
2: Tatiana, boa tarde. Olha, a campanha do presidente Lula tem chamado de ato de desespero a exploração da repercussão da fala do presidente Lula sobre exame ginecológico em meninas e mulheres que tem sido explorada politicamente pela campanha do adversário Flávio Bolsonaro do PL. A campanha de Lula diz que o presidente obviamente se referia a exames ginecológicos preventivos que fazem parte da cultura da saúde da mulher, que o homem, pela cultura machista, resiste a esses exames urológicos preventivos e diz que, por desespero, a campanha do adversário Flávio Bolsonaro tem utilizado essa fala para deturpar a declaração do presidente. Ontem, durante um ato de campanha, Lula disse que meninas e mulheres têm sido submetidas a exames de toque desde cedo.
3: Hoje fizemos a primeira operação robótica de próstata aqui no estado do Pará e no norte do país. E por que que isso é importante? Porque o homem é covarde. O homem não gosta de fazer teste de próstata. Ele não gosta de toque. Sabe? As mulheres aprendem a tomar toque desde manhã quando é pequena. O homem não. Ele é cheio de trejeito. Ele não sabe que quando ele tiver câncer de próstata, vão dar muito toque nele. Qual é o milagre? É que hoje, com a cirurgia robótica, o homem não vai ter mais incontinência urinária. Não vai só usar fralda. Ele volta para casa no mesmo dia ou no dia seguinte.
2: Essa fala tem sido explorada politicamente pelos adversários de campanha e a campanha do presidente Lula disse que se trata de mais uma ação do gabinete do ódio bolsonarista que tira de contexto uma fala para alimentar a máquina de fake news. Tatiana.
1: Obrigada, Isa. Isa Stassiarini em Brasília.
4: Agora no Rio de Janeiro, Gabriel Freitas. Oi, Gabriel, boa tarde.
5: Oi, Fernando. Boa tarde a você, a Tatiana e a todos. Olha, o desemprego ficou em 5,3% no trimestre encerrado em agosto, segundo o IBGE. O resultado representa uma queda de 0,3 ponto percentual em relação ao trimestre encerrado em maio, quando o índice estava em 5,6%. Foi o menor resultado para um trimestre encerrado em agosto desde 2012. Já o nível de ocupação chegou a 59,1%, o que significa que quase 6 em cada 10 pessoas em idade de trabalhar estavam ocupadas. A população ocupada também atingiu o maior número da série histórica, 103 milhões e meio de trabalhadores, com a entrada de quase 780 mil pessoas no mercado de trabalho em 3 meses. Já o número de desempregados caiu para 5 milhões e 800 mil pessoas. Apesar dos números positivos, o economista Rodolfo Tobler, da FGV Ibre, avalia que o mercado de trabalho vem perdendo ritmo.
6: Esses dados divulgados hoje pelo IBGE mostram o mercado de trabalho ainda em um momento aquecido, né? A gente continua vendo uma taxa de desemprego baixa em termos históricos. Nesse ano de 2026, a gente está muito mais com uma sensação de estabilidade, ainda no patamar muito positivo, mas agora é realmente num ritmo um pouco mais brando. Eu acho que isso tem muito a ver com a questão da atividade econômica também, porque até ano passado a gente tinha um crescimento econômico mais forte, agora a gente tem uma expectativa de crescimento menor, né? A expectativa para esse ano, até para o ano que vem também, tem sido um pouco mais baixa, até abaixo de 2%. Então isso faz com que o mercado de trabalho também tenha um ritmo um pouco menor.
5: O emprego com carteira assinada no setor privado também atingiu o maior patamar da série histórica. Ao mesmo tempo, a taxa de informalidade ficou em 37,5%. Já o número de desalentados caiu 11,9% na comparação com o mesmo período do ano passado. São pessoas que gostariam de trabalhar, mas desistiram de procurar emprego. Para os próximos meses, o economista Rodolfo Tobler avalia que as contratações temporárias de fim de ano podem provocar uma nova redução do desemprego.
6: Olhando para frente, a expectativa é que a gente continue próximo disso, né? Uma taxa de desemprego que flutue ali entre 5% e 6%, mas que não passe muito disso. Quando chegar ao final do ano, tem um aquecimento natural, isso vai ajudar a reduzir ainda mais a taxa de desemprego. Mas, de maneira geral, quando a gente tira esses efeitos sazonais, a tendência que a gente espera para esse ano é realmente o mercado de trabalho ali andando um pouco de lado. A gente vai continuar tendo uma geração de vagas, mas uma geração de vagas no ritmo menor do que a gente observou ali até o final do ano passado.
5: O rendimento médio real dos trabalhadores ficou em R$ 3.777 por mês, praticamente estável em relação ao trimestre anterior, quando estava em R$ 3.762. Fernando.
4: Obrigado, Gabriel Freitas, com informações no Rio de Janeiro.
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9: Em Vitória, 3h10, de volta, o Banest suspendeu as tratativas para lançar a Banestes Loteria, a Bet do Banestes, projeto que previa a entrada do Banco Estadual no mercado de apostas. Essa decisão foi tomada após a publicação da medida provisória número 1394 na última sexta-feira, que, segundo as informações apresentadas, proibiu a exploração das chamadas apostas de cota fixa no Brasil. Em comunicado, o Banestes informou que fará uma análise jurídica e também regulatória para avaliar os efeitos da medida sobre o projeto. O banco também pretende verificar os impactos sobre o modelo de negócio e as condições para que a iniciativa possa ou não prosseguir. Até o momento, a instituição não informou quanto já foi investido no projeto, quais seriam os eventuais custos dessa interrupção ou quando essa avaliação deverá ser concluída. A iniciativa também chegou a ser tema de debate eleitoral aqui no Espírito Santo. O ex-governador e candidato ao Senado, Renato Casagrande, defendeu medidas como regulamentação, maior tributação e também limites para a publicidade das bets em entrevistas. Sobre o projeto do Banestes, também defendeu a identificação e o acompanhamento dos usuários, inclusive para avaliar possíveis impactos das apostas sobre a renda das famílias. Agora, com a mudança do cenário regulatório, o Banestes vai analisar juridicamente a situação antes de decidir os próximos passos do projeto. Agora, 3h12.
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1: Agora são 3 horas e 14 minutos. Voltamos com mais informações em Brasília com a Rani Veloso. Oi, Rani, boa tarde.
2: Oi, Fernando, boa tarde. Olha, em meio às críticas pelas decisões do ministro Flávio Dino do Supremo Tribunal Federal, nas quais ele é apontado pela oposição como braço do governo na corte, o presidente Lula telefonou para o magistrado durante visita ao Hospital Beneficente em Belém ontem à tarde. A ligação ocorreu antes da sanção de um projeto de lei apresentado por Dino quando ele era senador. Durante a transmissão, Lula afirmou que fez questão de ligar antes de assinar a medida ao ministro. O áudio com a resposta de Flávio Dino não foi transmitido. Vamos ver.
3: Flávio. É o Flávio. Coloca no vivo a voz. Ô Flávio. Deixa eu lhe falar uma coisa. Eu estou aqui em Belém. Nós estamos no Hospital Beneficente Portuguesa. Eu não queria sancionar sem falar com você. Se você puder gritar um pouco aí e dar um alô pro povo do Pará e mostrar o significado do teu projeto, acho que o povo vai ouvir. Vamos ver. Fale. Caiu.
2: Como vocês puderam observar aí, Fernando, nesse áudio, né, que foi captado da transmissão ao vivo, uma vez que era um evento oficial do governo, o ministro Flávio Dino não respondeu, né, quando Lula disse que estava ao vivo nesse evento para sancionar um projeto de lei que foi de autoria de Flávio Dino. A atitude, claro, gerou críticas da oposição. O candidato à presidência da República, Flávio Bolsonaro, disse que Lula ligou para Flávio Dino como se ele fosse um político subordinado do seu governo e questionou: será que Dino continua sendo subordinado do Lula no Supremo Tribunal Federal? Recapitulando aqui, essa proposta, esse projeto de lei que Lula sancionou, cria uma estratégia nacional para avaliar a qualidade do atendimento na rede privada de saúde e foi motivada pela morte do filho do ministro Flávio Dino aos 13 anos em 2012. Fernando?
1: Bom, tá certo, obrigado, Rani Veloso. E nesse caso, o ministro fez o certo, né, de não fazer. Ali estaria fazendo uma campanha para o presidente Lula. Corretamente desligou o telefone.
4: E o candidato fez errado, né?
1: Exatamente. Exatamente. Que cena, não? 3:17.
4: São 3:17. Estou vendo no Globo de hoje a seguinte manchete. No Brasil, 20% dos estudantes não concluem o ensino médio e já estão fora da escola 2 anos depois do prazo previsto. 2 anos depois do período considerado necessário para terminar o ensino médio, 20% dos alunos que haviam ingressado nessa etapa não tinham obtido diploma e também já não estavam matriculados até 2 anos depois do prazo previsto para o término. Isso significa, claro, 1 em cada 5 estudantes no sistema. No mesmo ponto dessa trajetória, 79% haviam concluído os estudos e 1% continuava matriculado sem ter terminado a etapa. Esses dados estão num novo relatório da OCDE, Organização para a Cooperação e Desenvolvimento Econômico, que inclui países membros do grupo, nações que estão em processo de adesão e aquelas que fazem parte do G20. A gente está falando dos países mais ricos do mundo, mais desenvolvidos do mundo. A taxa brasileira de conclusão fica abaixo da média de 85% registrada no conjunto analisado pela organização. Na média internacional, 15% dos estudantes haviam deixado o ensino médio sem terminá-lo e sem vínculo com a educação. A situação varia bastante entre os países. Aí é bom para a gente ter uma ideia comparando algo parecido com a gente. Enquanto a conclusão chega a 93% na Irlanda, fica em 91% na Colômbia e 90% no Canadá e na Eslovênia, o Brasil aparece com 79%. Aí veja, a Dinamarca, que, enfim, é normalmente citada como um país desenvolvido, com bons índices, inclusive de qualidade de vida, tem 74% menos que o Brasil. A distância entre quem conclui e quem deixa a escola também é marcada por uma diferença entre homens e mulheres. Considerando os países, 14% dos homens deixam o ensino médio sem uma qualificação até 2 anos depois do prazo previsto, 10% das mulheres. Entre todos os países. No Brasil, essa diferença é mais acentuada. 23% dos homens não concluindo a etapa e deixando de estudar, segundo a OCDE, a maior taxa registrada entre os países analisados.

0: que já tiveram baixo desempenho acadêmico, repetiram de ano, vivem em condições socioeconômicas desfavoráveis, em vulnerabilidade, ou apresentam menor vínculo com a escola. A relação, no entanto, não se repete da mesma maneira em todos os sistemas educacionais. Na Suíça, por exemplo, onde a formação profissional é fortemente integrada à estrutura organizacional, à estrutura educacional, perdão, as taxas de abandono são baixas, relativamente baixas, tanto nessa modalidade quanto na educação geral. Enfim, tem uma reportagem bem ampla mostrando mais diferenças em outros países no padrão entre homens e mulheres. Por exemplo, Dinamarca, Hungria e Lituânia, as mulheres apresentam taxa de abandono superiores às dos homens nos programas profissionais. Reportagem completa está no globo.globo.com.
1: Agora são 3:21 em São Paulo. Nós temos mais informações agora com Ana Luísa Bessa. Oi, Ana, boa tarde.
2: Oi, Fernando, uma ótima tarde a você, a Tati e aos nossos ouvintes. O governo da Espanha aprovou novas medidas nesta terça-feira para conter a crise habitacional, incluindo uma proibição de despejos até 2030, regras mais rígidas para aluguéis de curta duração e uma extensão de 2 anos para contratos de locação existentes, segundo a ministra da Saúde, Mônica Garcia. A população espanhola se mobiliza há dias pela situação de Mari Carmen Abascal, de 87 anos, que foi despejada na semana passada. Isso após 7 décadas no imóvel pela nova empresa proprietária do apartamento onde vivia. Após os protestos, Fernando, Mari Carmen recebeu uma oferta para voltar para casa, segundo a advogada. Ela disse a jornalistas que o fundo proprietário do apartamento onde a senhora morava apresentou na noite de ontem uma proposta preliminar de acordo que poderia lhe permitir que a idosa voltasse para casa. Bom, o caso de Mari Carmen se tornou o símbolo de um grande problema estrutural na Espanha, que é a crise habitacional. O estudante Gabriel Herbelha mora em Madrid desde novembro do ano passado e diz que a habitação é o principal problema que enfrenta na cidade.
3: Tive muita dificuldade para encontrar um lugar para morar aqui em Madrid e eu já morei em 3 apartamentos diferentes. Todas as vezes foi um processo muito burocrático, as opções parecem muito escassas. Você paga caro por apartamentos pequenos. Eu estava cotando um apartamento para dividir com um amigo meu brasileiro também. Era um apartamento pequeno e o dono do imóvel estava cobrando mais de 2.000 euros por esse imóvel. Na conversão seria algo de 7.000 reais para um apartamento de 2 quartos.
2: Bom, os manifestantes cobram regras mais protetoras contra despejos e a alta dos aluguéis. Para a gente dar um exemplo, Fernando, em 10 anos, o preço médio do aluguel na Espanha dobrou. Os preços dispararam por causa do aumento da demanda, incluindo a do turismo e a do crescimento populacional. Os fundos de imóveis especulativos e as plataformas de aluguel turístico de curta duração, como o Airbnb, por exemplo, são alvo ali de críticas desses movimentos em defesa do direito à moradia. Segundo os manifestantes, a prática contribui para a disparada dos preços ao adquirir imóveis no país e reduzir também a oferta de habitação. O Banco da Espanha estima que o país, que tem cerca de 50 milhões de habitantes hoje, tem um déficit habitacional de 700 mil unidades. Bom, as novas medidas fazem parte de projetos apresentados pelo governo do socialista Pedro Sánchez, que ainda precisam ser aprovados pelo parlamento, onde o executivo não dispõe da maioria. Fernando, a gente segue acompanhando a situação por lá.
1: Tá certo, obrigado. Ana Luísa Bessa com informações sobre essa crise habitacional na Espanha, falando diretamente de São Paulo.
0: São 3:25 agora. As 5 maiores assembleias legislativas do país têm potencial mínimo de renovação que não chega a 20%. O levantamento feito pela CBN leva em consideração quantos deputados abriram mão da reeleição, a grande maioria para disputar outros cargos. Especialistas apontam que as vantagens de quem já ocupa um mandato ajudam a explicar a baixa renovação e podem favorecer a permanência de feudos familiares.

0: potencial mínimo de renovação das cinco maiores assembleias legislativas do país não chega a 20% nas eleições deste ano. O levantamento foi feito pela CBN com base nas composições do Legislativo em São Paulo, Minas Gerais, Rio de Janeiro, Bahia e Rio Grande do Sul. A renovação efetiva pode ser maior caso deputados que tentam a reeleição sejam derrotados nas urnas. A Assembleia do Rio Grande do Sul apresenta o maior potencial de renovação. Das 55 cadeiras, 45 deputados tentam permanecer na casa e outros 10 buscam outros cargos, como o de deputado federal, senador ou vice-governador. Com isso, pelo menos 18,2% da composição da Assembleia Gaúcha serão renovados. O cientista político Geraldo Tadeu Monteiro explica que a disputa pela reeleição traz vantagens competitivas para o candidato, o que também explica a baixa renovação.
1: Faz toda a diferença. Você tem poder, você tem recursos, você tem recursos humanos. De 2010, por exemplo, a 2022, a taxa de renovação das assembleias legislativas, na média, é de 48%. A gente pode até usar uma expressão forte e dizer que é uma feudalização do universo eleitoral, né?
0: A Assembleia Legislativa de São Paulo, a maior do país, é a segunda em potencial de renovação. Dos 94 deputados estaduais, 77 disputam novamente uma vaga na Assembleia. Pelo menos 17 cadeiras serão renovadas, o equivalente a 18,1%. Muitas vezes a renovação vem com ressalvas. O deputado paulista Rafael Silva, do PSD, anunciou que deixará a vida pública após 32 anos. Mas ele tenta emplacar o filho, Rafael Silva Júnior, numa cadeira na Lesp. A doutora em ciência política Carolina de Paula diz que casos como esse exemplificam a perpetuação de políticos da mesma família.
2: É quase como se o cargo fosse realmente uma herança, um patrimônio muitas vezes, né? A gente tem muitos incentivos partidários, quando a gente pensa nos incentivos financeiros, né, que os candidatos recebem dos partidos, mas a gente tem também uma necessidade para o nosso modelo de eleição do sistema eleitoral de lista aberta, para a campanha individual. Então acaba sendo mais fácil, né, você... que tem uma família de políticos que já é conhecido, que já tem uma base de apoios, você conseguir fazer essa transmissão.
0: No Rio de Janeiro, a deputada estadual Lucinha, do PSD, não disputa a reeleição. O partido decidiu não lançar a candidatura após a Polícia Federal apontá-la como madrinha da milícia, o que ela nega. No entanto, o filho da deputada, Júnior da Lucinha, concorre no lugar da mãe. A Assembleia Legislativa do Rio tem 70 deputados e 59 deles tentam renovar o mandato. Na Bahia, 53 dos 63 deputados estaduais buscam a reeleição. Minas Gerais é o estado com o menor potencial mínimo de renovação, de pouco menos de 12%. Dos 77 parlamentares, 68 tentam permanecer na Assembleia Mineira. Do Rio de Janeiro, Pedro Bonenberger.
3: 13h29, vem aí as informações do repórter CBN.
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0: terça-feira, 29 de setembro de 2026. O número de transações de PIX caiu cerca de 10% nos últimos 3 dias após o governo publicar a medida provisória que proibiu as bets. No último sábado, dia seguinte ao anúncio do presidente Lula, o número de transações foi de 229 mil, uma queda de 11% em relação à média dos 4 sábados anteriores. No acumulado dos 3 dias, foram 608 milhões de transferências via PIX, volume 10% menor que a média registrada no mesmo intervalo das 4 semanas anteriores. Os números fazem parte das estatísticas do sistema de pagamentos instantâneos divulgadas pelo Banco Central. A base reúne as transações PIX liquidadas no sistema. O presidente do Supremo e do Conselho Nacional de Justiça, Edson Fachin, defendeu mais transparência e rastreabilidade no mercado de precatórios. A manifestação ocorreu hoje, em meio às investigações sobre operações envolvendo o Banco Master. Fachin informou que o Conselho prepara novas regras e ferramentas para acompanhar os créditos. Nos últimos dias, o CNJ determinou o cancelamento de 16 precatórios ligados ao setor sucroalcooleiro e a devolução de R$4,7 bilhões ao Tesouro. O presidente dos Estados Unidos, Donald Trump, assinou uma ordem executiva para mudar oficialmente o nome da inteligência artificial para superinteligência. Durante o anúncio, ele disse que conversou com o presidente da China, Xi Jinping, sobre o nome e afirmou que ele adorou. Trump explicou que o termo inteligência artificial se refere a algo falso e que, na verdade, é uma inteligência superior e, por isso, deve ser chamada assim. O republicano rejeita qualquer regulação internacional ou global para o setor. No horário de Brasília, 3 horas 32 minutos.
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0: Ana Leone, boa tarde.
1: Olá, Tati, boa tarde.
2: Oi, Ana.
1: Bom, hoje, Fernando, boa tarde.
0: Hoje a Ana vai trazer informação para a gente a respeito do uso da inteligência artificial no planejamento financeiro, porque afinal de contas tem gente fazendo terapia com inteligência artificial. Aliás, não façam isso, porque isso é qualquer outra coisa menos terapia, tá, gente? Não é terapia, não. Não chama de terapia, porque terapia é outra coisa. Mas enfim, inteligência artificial pode nos ajudar a programar a nossa vida financeira. De que jeito, né? Qual o papel ela exerce? Um estudo recente, a Ana traz esses dados, mostra que existe uma diferença importante entre usar a inteligência artificial para ajudar a entender uma questão financeira. Isso é uma coisa.
1: Uhum.
0: Outra coisa é você confiar na inteligência artificial para tomar uma decisão de investimento, por exemplo. O que é que os dados trazem, Ana? Quais são os principais achados dessa pesquisa?
1: É isso aí, Tati. Olha, essa é uma pesquisa super interessante e o nome dela é bem provocativo, né? Porque chama O que a Faria Lima Não Vê. Então, foi um estudo justamente para entender o que a pessoa por trás do cliente de verdade precisa e quer. E aí, uma parte dessa pesquisa, ela traz essa questão da confiabilidade na inteligência artificial. E o que esse estudo mostrou? Que a inteligência artificial, ela já ocupa um espaço relevante nessa jornada financeira, assim como em outros aspectos da nossa vida também, porque 62,4% das perguntas analisadas nesse estudo, que analisou 5 anos de dados em diferentes redes sociais e também em algumas plataformas de inteligência artificial, ou seja, então é bastante coisa, é uma análise inclusive até maior do que o tempo da inteligência artificial no dia a dia das pessoas. E aí mostrou que elas são perguntas que são compatíveis a alguma tarefa de assistência que essa pessoa precisa. Por exemplo, organizar as informações, explicar melhor conceitos, fazer cálculos, comparar alternativas e preparar conversas. Isso que também eu achei bem interessante nesse estudo. Mas o uso da tecnologia não significa necessariamente que as pessoas estão delegando a decisão a ela, porque 30% dos investidores consultados, aquelas pessoas que se intitulam investidores, dizem confiar na inteligência artificial para uma decisão final, ou seja, 70% não citou isso como um processo decisório. Ao mesmo tempo, a gente tem aí 65% das pessoas que preferem ter um humano no comando, ainda bem, né? Então, as pessoas estão fazendo terapia financeira, mas ainda assim elas estão buscando aí um humano e usando a tecnologia mais como um apoio ou como uma segunda opinião. E que isso me chamou a atenção também, né? A gente deveria usar o humano como uma segunda opinião e não necessariamente uma inteligência artificial. E esse comportamento, Tati, ele faz sentido quando a gente olha para um outro dado desse estudo também. 76% das dúvidas financeiras, elas partem de uma situação ou de um objetivo de vida. E só 15% as pessoas já começam a procurar um produto financeiro. Daí o nome, né? O que a Faria Lima não está vendo é que muitas vezes ela oferece produtos, mas o que as pessoas estão buscando, elas estão buscando soluções para a vida delas. Então, a pesquisa, sempre a busca, ela acontece por uma situação ou um objetivo de vida. Olha, eu estou endividado, o que eu faço? Eu quero viajar, o que eu faço? E não necessariamente que CDB que eu compro. Então, antes de perguntar qual é o investimento que eu preciso escolher, muitas vezes a pessoa ela está tentando responder alguma coisa como é que eu me organizo, como é que eu saio de uma dívida, como é que eu realizo um determinado projeto. E nesse contexto, a confiabilidade da resposta, ela não depende apenas da informação parecer correta, mas ela fazer sentido na situação concreta que aquela pessoa está vivendo. Então, acho que é um pouco disso que o estudo traz.
2: E o que consultam mais na IA em relação a planejamento financeiro? Quais assuntos?
1: Então, elas sempre querem saber coisas que são mais de esclarecimento de dúvidas, Fernando. Então, assim, olha, como eu saio da minha dívida, como eu converso sobre isso na minha família. Então, são coisas que são muito mais relacionadas, como eu citei, em relação a situações. Mas tem uma diferença, né, também entre uma resposta que ela venha direto ou como ele vai pesquisando essa resposta e tentando mais informações. Então, por exemplo, em finanças, o que as pessoas procuram é taxas, prazos, impostos, custos, riscos. Então, isso pode, por exemplo, alterar completamente a comparação de uma coisa com outra se essas premissas e essas perguntas não forem bem contextualizadas. E é esse contexto que a IA acaba usando para poder explicar algumas coisas. Então, a IA ela pode explicar muito bem o funcionamento de um produto, mas essa explicação não necessariamente vai gerar algum contexto em que essa pessoa consiga esclarecer alguma dúvida. Por isso que o estudo também aponta que as pessoas estão olhando o planejamento financeiro de uma maneira mais ampla, né? Mas muito mais perguntando sobre situações do cotidiano. Então, se você fosse, por exemplo, Fernando, fazer uma pergunta para a IA sobre o seu planejamento financeiro, você começaria por um produto ou por uma situação?
2: Situação.
1: É. Situação. E é isso que muitas vezes as pessoas têm dificuldade de conversar com um humano. Porque muitas vezes a inteligência artificial ela vai primeiro responder exatamente aquilo que você quer, então por isso que ela também tem vieses, ela também tem distorções, mas ela consegue trazer um contexto que muitas vezes as pessoas se constrangem para falar com um humano. Então alguma vergonha que ela tenha de alguma situação errada, né, ou algum erro que ela cometeu em relação às finanças. Então as pessoas têm se sentido mais à vontade para esclarecer essas dúvidas com um computador, ou seja, com uma inteligência artificial, do que com um humano. Então, acho que isso também mostra um pouco, quando a gente está falando de planejamento, que é uma coisa tão complexa e tão multidimensional, essa busca pelas respostas nas redes, na inteligência artificial, acaba sendo uma âncora importante aí para as pessoas, né?
0: Agora, Ana, algo mais a acrescentar em relação ao estudo? Em relação à busca por produtos?
1: Uhum. Olha, busca por produto, a pesquisa ela trouxe assim, uma conclusão que eu achei muito interessante, que é o seguinte: quando você começa a falar de produto com as pessoas, você já chegou muito tarde na vida delas, porque elas já passaram pelo perrengue, elas já buscaram sozinhas a informação usando a inteligência artificial ou algum parente, algum amigo. Ela já pesquisou, ela já comparou e aí ela chegou até o produto finalmente, que é o quê? É aquele elemento que vai viabilizar a organização da sua vida. O que esse estudo mostrou é que muitas vezes a Faria Lima, né, ou seja, que o mercado financeiro, ele foca muito em criar soluções a partir de produtos, mas deixa de lado a construção de confiança, de relação de longo prazo que ele pode estabelecer com o cliente nessa jornada toda que é feita de maneira solitária. Então é aquela coisa, né? No momento de dificuldade, quando você precisa do que está chovendo, você precisa do guarda-chuva, não tem ninguém para te oferecer. Mas a hora que vem o sol, está todo mundo pronto para te vender um protetor solar. Então, é um pouco isso que a pesquisa nos traz. Que essa relação de confiança, ela acaba sendo estabelecida nesse momento em que a dificuldade ela está presente. E o produto, seja ele um produto de investimento ou qualquer outro produto, ele vem já como uma solução para um problema que já foi identificado numa fase muito solitária da jornada do planejamento financeiro das pessoas.
0: Muito bem. Ana Leone, conosco às terças e quintas, falando do nosso dinheiro, no fim das contas. Obrigada, Ana. Até quinta.
1: Até quinta-feira e cuidado, gente, ao usar a inteligência artificial. Sim. Questione, consulte, veja uma outra fonte, porque também é uma inteligência que tem muitos vieses e a gente pode ser pego no contrapé. Então, até quinta.
0: Ah, beijoca.
2: Obrigado, Ana.
0: 3h42 agora.
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1: Em Vitória, 3h42, de volta, de olho nas eleições 2026, já batendo na porta. A gente faz aqui todo um serviço, reúne todas as informações para você, eleitor, e que tem dúvidas a respeito de como votar, se pode votar de chinelo, camisa de time, o que é permitido, o que não pode. Pois é, nossa equipe de jornalismo reuniu aqui algumas informações importantes, viu? Embora o tipo de vestimenta permitido seja uma das dúvidas mais frequentes entre os eleitores, especialmente aqueles que vão às urnas pela primeira vez, a Justiça Eleitoral ela não estabelece regras específicas sobre as roupas que devem ser usadas no dia da votação. E votar de bermuda, de chinelo, é permitido nesse pleito. E na prática, o Tribunal Superior Eleitoral, TSE, recomenda apenas o bom senso. Ou seja, nada daqueles trajes de banho, sunga, biquíni, isso deve ser evitado dentro das sessões eleitorais. Também é permitido utilizar boné, camisa de time, inclusive da seleção brasileira, e manifestar também a própria preferência política por meio de broches, bandeiras e também outros acessórios, desde que essa manifestação seja feita de maneira individual e silenciosa. Além da vestimenta, também há regras sobre o que pode e o que não pode ser feito nos locais de votação. São algumas das dúvidas: se pode usar a roupa ou adesivo de candidato? Sim, essa manifestação deve ser silenciosa, individual, como eu falei, e no dia do pleito é permitido demonstrar preferência política por meio das roupas. Já os mesários, eles não podem usar roupas ou objetos que façam propaganda de candidatos ou partidos. Pode levar o celular para votar? O eleitor pode entrar na sessão eleitoral com o celular e utilizar o aplicativo e-título como documento de identificação, desde que tenha biometria cadastrada e foto atualizada no aplicativo. Mas, lembrando por aqui que é proibido entrar na cabine de votação com aparelho, isso não pode. Celulares, máquinas fotográficas, filmadoras, equipamentos de radiocomunicação, aqueles óculos inteligentes também, tudo isso deve permanecer com o mesário durante o momento do voto para poder garantir o sigilo eleitoral. Daqui a pouquinho a gente volta com mais informações e serviços para você, eleitor, ficar por dentro desse dia tão importante para exercer a cidadania. Agora é 3h44. 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
9: São 3:47. Outra informação do dia aqui no site da CBN. Mensagens obtidas pela Polícia Federal no celular do empresário Daniel Vorcaro mostram uma relação de proximidade do ex-banqueiro com os presidentes do Legislativo deste país, do Senado, Davi Alcolumbre, e da Câmara dos Deputados, Hugo Mota. As conversas foram reveladas pela revista Veja. Uma das mensagens mostra Vorcaro agradecendo a Alcolumbre pelo carinho e apoio e chamando o presidente do Senado de anjo de luz. Note os termos. Mensagem foi enviada perto das 6 da tarde do dia 30 de março do ano passado e é assim, abre aspas. Caro amigo, obrigado pelo carinho e apoio. Você é um anjo de luz em nossa vida, fecha aspas. Segundos depois, Alcolumbre enviou 2 anexos que não podem ser visualizados no conteúdo do celular encaminhado pela Polícia Federal ao Supremo. Na sequência, o presidente do Senado escreveu: sou seu irmão para a vida toda. E Vorcaro respondeu: e eu seu. A qualquer tempo, para qualquer coisa, nunca vou esquecer, fecha aspas. O diálogo, bem pouco republicano, ocorre num momento decisivo para o Banco Master. Foi bem naquele período, o banco ainda não tinha sido liquidado pelo Banco Central. 2 dias antes da conversa, o BRB tinha anunciado a compra de 58% da instituição. Então, no momento decisivo para os negócios de Vorcaro, cujo dinheiro circulou por tantos lugares, a gente tem visto agora, esse diálogo muito afetuoso com o presidente do Senado e com o presidente da Câmara. Tem outras conversas que mostram diálogos entre Vorcaro e o presidente da Câmara, Hugo Mota. Segundo o conteúdo divulgado pelo site Fatos Online, Mota teria sugerido ao empresário um formato em sociedade para compra de um terreno na Paraíba, que estava em nome da cunhada do parlamentar. Conversas começam em março de 2024 e também mostram proximidade entre os dois nesse tratamento aí. Muito, muito afetuoso, né? Amigo, irmão, ser de luz. Ainda segundo as informações divulgadas, naquele período, a cunhada de Mota fez um empréstimo de pelo menos R$22 milhões com o Banco Master, veja você. O valor teria sido pedido diretamente pelo parlamentar e usado para comprar o terreno de uma antiga fábrica de cimento em João Pessoa, que seria loteado e transformado num novo bairro. Jogo de interesses, obviamente, inadmissível para dois políticos do calibre dos presidentes da Câmara e do Senado, esse tipo de proximidade com esse tipo de gente, né? Presidente do Senado, Davi Alcolumbre, e da Câmara dos Deputados, Hugo Mota. Em todas essas conversas que têm vindo à tona do celular de Vorcaro, tem duas coisas que me chamam muita atenção. Primeiro, é que são sempre homens, quase sempre homens do poder, homens poderosos. E o tratamento realmente é essa afetividade entre homens do poder, nesse linguajar afetuoso que eles usam uns com os outros, também é algo bastante característico dessas conversas que têm vindo à tona. 3:51.
10: Olha, olhando para o dia da eleição, a OEA, que é a Organização dos Estados Americanos, anunciou uma comitiva estrangeira formada por representantes de ao menos 3 países que irá acompanhar a votação aqui no domingo. Em agosto, a entidade já havia informado que iria sim atuar como observadora internacional das eleições no Brasil, então vão integrar esta comitiva, entre outros, José Miguel Insulza, que é ex-ministro de Relações Exteriores do Chile, Eládio Loizaga, ex-ministro de Relações Exteriores do Paraguai, e Agustín Espinosa Lloveras, que é ex-embaixador do Uruguai no Brasil. É sempre comum, é comum no processo eleitoral brasileiro que entidades nacionais e estrangeiras atuem como observadoras. No contexto internacional, além da própria OEA, o Tribunal Superior Eleitoral também convidou a União Europeia a mandar observadores, assim como o Parlamento do Mercosul, a Liga dos Estados Árabes e Comunidades dos Países de Língua Portuguesa, a CPLP. Segundo o TSE, além de fortalecer o controle social sobre as eleições, a atuação de observadores independentes amplia a oferta de informações técnicas e qualificadas sobre o processo eleitoral. Conforme a OEA, durante a permanência da comitiva aqui no Brasil, haverá encontros com autoridades do governo brasileiro e da Justiça Eleitoral. Diz aqui, durante a visita, a delegação se reunirá com as autoridades eleitorais e governamentais, líderes políticos, representantes de diversos candidatos, organizações da sociedade civil e membros da academia para coletar diferentes perspectivas e obter uma compreensão abrangente do que é o processo eleitoral brasileiro. Segundo a organização, após o término da votação, os observadores vão apresentar relatórios com as conclusões e também recomendações com o objetivo de fortalecer ainda mais os processos eleitorais nos países anfitriões.

0: já fez sua colinha para votar? Não pode ser no telefone celular, hein? Não esquece. É, tem uma série de sites que estão sendo criados, iniciativa, enfim, da sociedade civil. Tem vários, por exemplo, para você escolher as mulheres que mais te representam entre as que são candidatas a deputadas estaduais e deputadas federais e senadoras. Para os legislativos, justamente. Tem de todos os espectros políticos, todas as mulheres que são candidatas estão nesse site. Tem alguns sites em que elas estão. E eu tô aqui, acho que é Vote Nelas. votenelas.com. Por que eu tô falando isso? Porque vários desses sites permitem que você faça uma colinha eletrônica. Não adianta muito a não ser para compartilhar com seus amigos, com seus contatos, com gente que ainda está em dúvida sobre em quem vai escolher para a Assembleia Legislativa do seu estado, para o Senado Federal, para a Câmara dos Deputados. Mas você não vai poder levar o telefone na urna. Então não esqueça de fazer a sua colinha no modo analógico. São 6 votos que a gente vai dar na urna esse ano. Então é bom estar preparada. Eu estou preparando a minha já. E além de não poder ir à cabine de votação com o seu telefone, os óculos inteligentes também são proibidos na cabine de votação. Se você for com o seu telefone, você vai ter que deixar ele ali paradinho na mesa com o mesário. Normal, como você faz todo ano. Só que o telefone é fácil de identificar, né? O mesário olha e fala, bom, tá com o telefone na mão. Outro tipo de dispositivo também proibido pode trazer um desafio diferente para os mesários, que são os óculos inteligentes. Sabe o que eu tô dizendo? São modelos com lentes de grau ou com lentes de sol, que são equipados com câmeras, microfones, alto-falantes. Eles são capazes até de publicar conteúdo diretamente nas redes sociais. Eles não estão citados nominalmente nas regras do Tribunal Superior Eleitoral, mas se enquadram na proibição de portar na cabine de votação qualquer instrumento que possa comprometer o sigilo do voto. Essa medida tem o objetivo de impedir que o seu voto seja registrado, seja transmitido, seja divulgado. Também ajuda a coibir práticas como compra de votos, em que o eleitor pode ser pressionado a apresentar uma prova de como votou em troca de algum tipo de benefício. Isso é proibido pela legislação eleitoral. Quem se recusar a deixar equipamentos proibidos fora da cabine não vai poder votar. Então, esquece óculos, esquece telefone, e aí a ocorrência é registrada em ata. Se for necessário, os mesários estão autorizados a chamar a polícia. Sempre tem uma autoridade ali policial de plantão nas sessões para dar suporte aos mesários em caso de recusa, em caso de desacato, explicou o advogado de direito digital, especialista em lei geral de proteção de dados, Thomas Hanekel. Desde abril de 2026, e eu estou lendo essa informação aqui no G1, o portal questiona o Tribunal Superior Eleitoral, que é o responsável pela organização das eleições no Brasil, sobre como pretende lidar com o uso dos óculos inteligentes na cabine de votação. Se tem alguma preparação específica para identificar esse tipo de dispositivo. Porque, de novo, um celular é fácil de identificar. Imagina se esses meus óculos aqui, Fernando, são inteligentes. Eles são inteligentes porque eles são meus, mas eles não fazem foto, eles não registram nada, eles são analógicos. Como é que você vai identificar?
1: Uma bolinha do lado, né, que é a câmera, mas é difícil, realmente é bem difícil identificar. Mas está dado o recado.
0: O TSE, só para complementar, em resposta ao questionamento do G1, cita um artigo, o artigo 137 dos atos gerais do processo eleitoral para as eleições desse ano, que estabelece que é vedado portar aparelho de telefonia celular, máquinas fotográficas, filmadoras, equipamento de radiocomunicação ou qualquer instrumento que possa comprometer o sigilo do voto, ainda que desligados. A reportagem completa você vai ler no G1, se você quiser, porque além dessa questão, que é uma questão mesmo, tem os especialistas ali dizendo da dificuldade de fiscalização, é um assunto que está preocupando eles.
1: Em Brasília, temos mais informações com a Samantha Klein. Oi, Samantha.
2: Oi, Fernando. Olha, o Ministério da Justiça acabou de fazer um balanço desses primeiros dias desde a publicação da medida provisória que proibiu as BETs no Brasil. E segundo a Secretaria Nacional de Direitos Digitais da pasta, houve já um encaminhamento dos pedidos para bloqueios de sites. Foram mais de 5.200 pedidos de bloqueio desses sites, 2.000 já foram bloqueados pela Anatel, foram solicitados ainda os bloqueios de 390 páginas de Facebook e Instagram, além de grupos do Telegram, com mais de 1 milhão de usuários que recebiam links de jogos ilegais. Além disso, foi solicitado o bloqueio de 186 aplicativos de bets. Estes têm um prazo aí até o dia 5 de outubro para bloqueio, até porque os usuários, os apostadores ainda podem resgatar eventuais valores que tenham. Além disso, o governo pediu então que Google, Meta, YouTube, X, Telegram, o TikTok, o Quai e o Discord também retirem a publicidade das operadoras de apostas num prazo de até 10 dias. Segundo integrantes, portanto, do Ministério da Justiça, o monitoramento agora fica mais fácil, já que todos os sites são ilegais. Além disso, o governo lembrou aí que se trata de uma medida provisória, mas que quando chegar no Congresso, o posicionamento do governo é justamente por manter o conteúdo da MP, que é justamente pelo bloqueio total dessa atividade no país. Com vocês.
1: Certo, obrigado. Samantha Klein com informações em Brasília. Agora são 4 horas.
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0: Terça-feira, 29 de setembro de 2026. A campanha do presidente Lula chamou de desespero a atitude do adversário do PL, Flávio Bolsonaro, de explorar politicamente a fala do petista sobre exames preventivos ginecológicos. Em uma agenda de campanha em Belém, Lula disse ontem que as mulheres são submetidas a exames de toque desde cedo, ao contrário dos homens, que não costumam fazer teste de próstata. A declaração passou a ser usada pela campanha de Flávio Bolsonaro como uma fala machista e misógina. A campanha do petista reagiu ao dizer que ele se referiu aos exames ginecológicos preventivos que fazem parte da cultura da saúde da mulher. A China informou que as importações de carne bovina do Brasil, sujeitas a medidas de salvaguarda, atingiram 100% da cota estabelecida para o país em 2026. Com o esgotamento do limite, o volume que exceder a quantidade prevista ficará sujeito a uma tarifa adicional de 55% sobre a alíquota de importação atual aplicada. A cota atual, anual, do Brasil foi estabelecida em mais de 1 milhão de toneladas. A salvaguarda chinesa para a carne bovina entrou em vigor em janeiro e terá duração de 3 anos. O Brasil volta a campo no sábado contra a Índia às 11 da manhã em Calcutá, no terceiro amistoso desta data FIFA. Hoje cedo, a seleção venceu a Austrália por 4-2 em Brisbane. O Brasil abriu o placar com o Wanderson, levou a virada ainda no primeiro tempo, mas empatou antes do intervalo com Rafinha de pênalti. Na segunda etapa, Bruno Guimarães recolocou a seleção na frente e Vini Júnior fechou o placar também em cobrança de pênalti. No horário de Brasília, 4:03.
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1: Ai, Fernando Andrade, viu? São 4:03. Essa é a terceira e última hora deste estúdio CBN, terça-feira, 29 de setembro de 2026. Simbora. Quê?
2: Já tá?
1: Já tá?
2: Tá.
1: Já tá.
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0: Oi, professor, boa tarde.
1: Boa tarde, Tati, boa tarde, Fernando, boa tarde, ouvintes.
2: Boa tarde. Professor, hoje, dúvida de Daniel Fonseca, ele é de Sete Lagoas, em Minas Gerais. Ele quer saber o motivo pelo qual vários institutos de pesquisa utilizam a palavra data no nome. Data Folha, Data Tempo, Real Time, Big Data, etc.
0: Data Tati.
2: Qual é a relação da palavra com o trabalho feito pelos institutos?
1: Eu ouvi a abertura e morri de dar risada, que eu estava almoçando, quase que desce torto. Quando a Tati disse data Tati.
0: Eu escrevo muito data
1: muito
0: Tati nos
1: bem,
0: meus textos,
1: bem.
0: Viu, professor? Quando eu quero, obviamente, falar das minhas
1: Sim.
0: observações que não tem absolutamente nenhum fundo científico, nenhuma base estatística.
1: Muito bem. Pois bem, por que data nesses nomes todos que o Fernando já leu? Porque data é latim e é plural. Plural de uma coisa que a gente vai aprender agora com Gilberto Gil. Podemos ir direto para ele? Gilberto Gil compôs uma canção cujo nome eu não vou dizer, porque senão já estrago tudo. E ele gravou essa canção com o Milton Nascimento, os dois juntos. O nome da canção é o nome do disco. 1997. Vamos ouvir, porque é uma aula de tudo aqui, uma aula de língua, uma aula de física, uma aula de um monte de coisa. Mestre Gilberto Gil. Vamos ouvir.

0: Matheus, vamos lá. Quanta é o nome da música.
1: Quanta, como o próprio Gilberto Gil diz, eu acho que quando ele diz, tá meio baixinho, não o nosso som, não, ele, fica meio baixinho, né? E não sei se dá para perceber direito, mas ele diz, quanta do latim, plural de quantum, né? E é isso mesmo, assim como data é o plural de datum, né? E aí nós temos esse data do latim, que é o plural de datum, e que tem uma relação com o verbo dar, né? É um dado, né? É um dado. Por isso, esses institutos todos se chamam data, né? Que é o plural de datum, quer dizer, são dados, dados estatísticos, dados de tudo quanto é que é coisa, né? Por isso eles se chamam, eles têm os nomes que têm. Data Tati, por exemplo, seria a Tatiana Vasconcelos como fonte das pesquisas todas de dados. E existe o Data Center, não é? Que é uma coisa que tomou conta do mundo, é um nome mundial, né? Eu acho. Que é, na verdade, o Centro de Processamento de Dados. Isso costuma ser reduzido a CPD, C de casa, P de pato, D de dado, não é? CPD, Centro de Processamento de Dados, na forma inglesa, Data Center, né? Os ingleses também usam o latim. Nós sabemos que, embora a língua inglesa não seja neolatina, ela contém muitas, dizem algo em torno de 50-55% de palavras de origem latina, né? E eles usam muito a terminologia latina. Data Center, centro de dados, né? Seria mais ou menos isso, tá? E aí eu aproveito a ocasião pra gente ouvir um pouco de latim. Como é que tá o nosso tempo? Tá tranquilo? Podemos?
2: Pode ir.
1: Avançar? A gente vai ouvir em 1970. Bom, essa canção que a gente ouviu, disse que não ia dizer o nome da canção é Quanta, né? Coisa que o Gil e o Milton dizem logo de cara, Quanta, do latim, plural de quantum. E mais pra frente existe uma coisa aí no final da parte que nós ouvimos, Cântico dos Cânticos, Quântico dos Quânticos. Isso é um achado poético, né, do Gilberto Gil. Esse quântico, né, é da física quântica. Vou ler aqui o que diz o Weiss, vou poupar você, querido Fernando, que diz respeito a um sistema físico cujas grandezas físicas observáveis assumem valores discretos, de tal modo que a passagem de um determinado valor para outro ocorre de maneira descontínua, segundo as leis da mecânica quântica. Por isso, a letra diz lá de qualquer coisa quase ideal, né? Um fragmento infinitésimo e por aí vai. É altamente filosófica essa letra do monumental Gilberto Gil. Bom, então, aproveitando a ocasião, em 1973, Edu Lobo gravou um disco chamado Edu Lobo. Depois, um belo dia, alguém deu de chamar esse disco de Missa Breve, mas não é o nome do disco, né? E ele grava, na época, um bolachão, um LP, de um lado músicas tradicionais e de outro uma missa. Ele pega termos, textos em latim, né, usados em muitas celebrações religiosas, e compõe a melodia, porque o texto já estava pronto, são textos musicados de diversas maneiras. Ele compõe algumas maravilhas melódicas e eu quero que a gente ouça agora a parte final de Glória, né? Que está nesse disco de 1973, o arranjo que é dele, Edu Lobo, é uma maravilha. Vamos ouvir.

0: Serere Nobis. Me ajuda, professor.
1: Me ajuda, professor. Tem de piedade de nós.
0: Ah.
1: É mais ou menos isso, né? Miserere nobis, né? Tem de piedade de nós. E ele diz ainda, que tolis peccata mundi, vós que tirais, tu que tiras o pecado do mundo, vós que tirais, tende piedade de nós, tu que tiras, tem piedade de nós. Vale a pena ouvir esse disco de Edu Lobo dos dois lados. É um disco definitivo, feito em 73. Ele tinha voltado dos Estados Unidos, onde foi estudar regência, arranjo, e fez esse trabalho que é belíssimo, é lindíssimo, é um elogio à inteligência do Brasil. Nesse disco está, por exemplo, ao piano, o Tenório Júnior, aquele que foi assassinado pela ditadura argentina, sabem do caso dele, né? Saiu para comprar cigarro, não voltou mais em Buenos Aires. Uma tragédia, uma verdadeira tragédia, típica dessas malditas ditaduras de milicos malditos. É isso. Então, ouçam esse disco de 73, ele está disponível na internet, é fácil de achar. E é bonito pra chuchu.
0: Muito obrigado. Bem.
1: Miserere Nobis. Aliás, há uma canção do disco Tropicália, da turma da Tropicália, uma canção genial que se chama Miserere Nobis, né? Música de Gilberto Gil e José Carlos Capinã, que diz também isso, né? Miserere Nobis, ora, ora pro nobis, e por aí vai, né? É isso.
2: Tudo bem.
1: Tata, plural de datum.
2: Muito
1: Podia
2: bom.
1: Ser tata, plural de tatum. Que tal?
2: Ah, ia ser bom, hein? Duro é falar, né? Mas enfim, tudo bem. Obrigada, professor. Um beijinho e até amanhã.
1: Um super beijo para vocês e até amanhã.
0: Até.

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1: Em Vitória, 4 horas 16 minutos, de volta com informações do trânsito que acabam de chegar por aqui. Informações que houve uma ocorrência na terceira ponte, sentido Vitória. Os motoristas que saem então agora de Vila Velha em direção à capital podem encontrar lentidão no trecho então da terceira ponte para quem segue para a capital nesse horário. No sentido contrário, também há lentidão, principalmente para quem segue agora para Vila Velha. Agora na subida da ponte, na Carioca, que o motorista que se desloca agora saindo de Vila Velha, do centro, da Itapuã, Itaparica, também encontra um trânsito bom nesse acesso. No sentido contrário, descendo, para quem está chegando em Vila Velha, trânsito lento por todo o trecho já da Carioca, nessa chegada ali na região do terminal de Vila Velha. Outra via também que chama atenção na movimentação é a Avenida Luciano das Neves, no trecho, então, para quem passa ali pelo centro, próximo à pracinha, antiga pracinha ali de Vila Velha, né, já um ponto conhecido ali da região do centro. Aí quem passa por esse trecho da pracinha até o sentido ali do supermercado Perim, do centro de Vila Velha, encontra lentidão nesse trecho da Luciano das Neves. Agora, nas outras vias que cortam o centro de Vila Velha, trânsito bom, como na Henrique Moscoso e na Champagnat, assim também é na 15 de novembro. Outro trecho também com trânsito nesse horário, na Lindenberg, viu? O trecho em obras, lembrando por aqui, obras do Expresso GV, lentidão para quem passa agora no sentido ali da rodovia Darli Santos, né? Perdão, ali próximo ao Atacadão, e no sentido contrário, para quem vai seguir para a segunda ponte, trânsito lento também nessa mesma altura ali, entre Cobelândia e o Atacadão de Vila Velha. Todo esse trecho, por conta das obras, com trânsito lento na pista. Voltando para a capital rapidamente, outro ponto que chama atenção por aqui, gente, é na Reta da Penha, viu? Reta da Penha sentido Vila Velha e na Desembargador Santos Neves para o motorista que sai da Praia do Canto em direção, então, ao acesso via centro de Vitória e também para a Dutra de Aguiar. Agora 4 horas e 18 minutos.
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0: doutor Luiz Fernando hoje não vem, né, Fê?
1: Hoje não vem, mas vou aproveitar para dar uma nota que é o seguinte: crianças que possuem, atenção, seus próprios smartphones aos 12 anos têm maior probabilidade de desenvolver sintomas de transtornos alimentares alguns anos mais tarde. A conclusão é de estudo publicado recentemente na revista científica JAMA Network Open, com cerca de 9 mil adolescentes nos Estados Unidos acompanhados de 12, dos 12 aos, foram acompanhados dos 12 até os 14 anos. Utilizando dados do Adolescent Brain Cognitive Development Study, um estudo amplo e de longo prazo sobre desenvolvimento cerebral e a saúde das crianças americanas, os pesquisadores constataram que 70% das crianças de 12 anos possuíam seu próprio celular. Após os pesquisadores levarem em conta sintomas anteriores de transtornos alimentares e uma série de fatores demográficos, de desenvolvimento, de saúde mental e familiares, aqueles que tinham smartphones apresentaram um risco 67% maior de sintomas de compulsão alimentar e um risco 50% maior de comportamentos inadequados destinados a evitar o ganho de peso, por exemplo, consumindo alimentos de baixa caloria ou praticando exercícios intensos. Eles também apresentaram cerca de o dobro do risco de vincular sua autoestima ao peso. O estudo apontou uma associação e não uma prova de que os celulares causem transtornos alimentares. E os pesquisadores não definiram uma idade ideal para o primeiro aparelho. Além disso, estes são sintomas autorrelatados pelos adolescentes, não diagnósticos. Comportamentos alimentares desordenados e um transtorno alimentar possível de diagnóstico diferem principalmente quanto à gravidade e ao fato de a pessoa preencher ou não critérios clínicos formais. Ambos podem envolver uma fixação por comida e peso, uma percepção distorcida da forma corporal, restrição alimentar ou tentativas de compensar a ingestão de calorias por meio de vômitos ou exercícios. Mesmo assim, as conclusões sugerem que o momento de adquirir o primeiro celular, bem como as regras associadas a ele, merecem uma reflexão cuidadosa à medida que as crianças entram na puberdade. Para contextualizar aqui, uma análise de 2023 de 32 estudos envolvendo mais de 63 mil jovens em 16 países constatou que cerca de 22% das crianças e adolescentes apresentaram resultados positivos para transtornos alimentares.

0: Hoje é um dia importante para você definir o voto para governador.
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0: A TV Globo e suas afiliadas vão promover hoje debates entre os candidatos aos governos dos 26 estados e também do Distrito Federal. Os encontros vão ao ar depois da novela Quem Ama Cuida, 10h15, no horário de Brasília. Serão transmitidos ao vivo pelo G1 e pelas emissoras locais. No G1 será possível acompanhar o debate do estado em que o espectador preferir, mesmo que a pessoa não esteja no local em que acontece aquele encontro. Então nós teremos debates: Acre, Alagoas, Amapá, Amazonas, Bahia, Ceará, Distrito Federal, Espírito Santo, Goiás, Maranhão, Mato Grosso do Sul, Minas Gerais, Pará, Paraíba, também Paraná, Pernambuco, Piauí, Rio de Janeiro, Rio Grande do Norte, Rio Grande do Sul, Rondônia, Roraima, Santa Catarina, São Paulo, Sergipe, Tocantins. Já o debate entre os candidatos à presidência da República ocorre na quinta-feira. O encontro também vai ao ar depois de Quem Ama Cuida e poderá ser acompanhado pelo G1, na TV Globo e também no Globoplay.

0: E ainda mais informações sobre eleições, agora nesse caso sobre interferência ou influência nas eleições aqui no Brasil. Hoje, três senadores democratas americanos, Jeanne Shaheen, Tim Kaine e Peter Welch, enviaram uma carta ao secretário de Estado Marco Rubio pedindo que o governo Trump reconheça o resultado das eleições brasileiras de 2026 e mantenha relações diplomáticas normais com o candidato que for escolhido livremente pelos eleitores brasileiros. Shaheen, que é o principal democrata do Comitê de Relações Exteriores do Senado, Kaine e Welch manifestaram preocupação com o que classificam como um padrão de interferência e desestabilização no Brasil por parte do governo de Donald Trump. Os senadores citam, entre outras medidas, tarifas e sanções contra o Brasil, ações relacionadas ao julgamento de Jair Bolsonaro no Supremo Tribunal Federal, a nomeação de Darren Beatty para tratar dos assuntos brasileiros no Departamento de Estado e, mais recentemente, o encontro de Flávio Bolsonaro com Trump na Casa Branca. Segundo os parlamentares, essas ações representam pressão diplomática, econômica e política que podem enfraquecer as instituições democráticas brasileiras e a confiança no processo eleitoral. Os senadores também fazem um contraste com a postura dos Estados Unidos em 2022, quando Washington reconheceu rapidamente a vitória de Lula e afirmaram que os Estados Unidos deveriam voltar a adotar uma postura de respeito ao resultado das eleições brasileiras. E essa manifestação do Senado acontece poucos dias depois de uma outra iniciativa dos Estados Unidos, só que do Congresso americano. Foi no dia 24 de setembro, quando 30 deputados democratas e também o senador Bernie Sanders enviarem uma outra carta, também para Marco Rubio, pedindo que o governo Trump respeite o processo eleitoral brasileiro e reconheça o resultado.
1: Aliás, eu quero recomendar aos nossos ouvintes que ouçam o CBN Pelo Mundo de sexta-feira, em que a gente reuniu a nossa comentarista, Bruna Santos, e trouxe o doutor em economia e política do setor público pela FGV em São Paulo, em ciência pública e em ciência política pela Atlantic International University, Maurício Moura, falando sobre sinais, ações, fatos que podem ser lidos como uma tentativa de interferência dos Estados Unidos na eleição americana, na eleição brasileira, a favor do candidato do PL, Flávio Bolsonaro. O alinhamento ideológico de Donald Trump com a família Bolsonaro e as ações a partir do tarifaço, mas não só o tarifaço, que é lido como uma tentativa de interferência aqui na nossa disputa. Vale ouvir, foi muito legal. 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

0: Terça-feira, 29 de setembro de 2026, o governo federal informou que já pediu bloqueio de mais de 5 mil sites de apostas por meio da atuação da Anatel e do Comitê Gestor da Internet no Brasil. Além disso, quase 200 aplicativos de bets foram notificados para serem removidos até o dia 6 de outubro. Já nas redes sociais, Facebook e Instagram também foram notificados sobre a retirada de um total de 390 perfis de publicidade e divulgação. Os dados são de um balanço divulgado pelo Ministério da Justiça após o presidente Lula proibir as plataformas de apostas online no país. A indisciplina em sala de aula e o estresse entre professores no Brasil aparecem acima da média global. Segundo o relatório da OCDE, quase 9 em cada 10 professores dizem que precisam acalmar alunos indisciplinados frequentemente ou sempre. O índice supera a média de 72% dos demais países analisados. Também cresceu a parcela de professores que relataram muito estresse no trabalho. O levantamento mostrou que o índice passou de 14% em 2018 para 21% em 2024. Mais da metade dos docentes brasileiros ainda aponta o excesso de trabalho administrativo como fonte de bastante ou muito estresse. O parque de diversões Six Flags, famoso nos Estados Unidos pelas montanhas russas, anunciou que fechará uma atração após denúncias de lesões cerebrais graves e até uma morte de visitantes. Classificada como uma montanha russa extrema, a X2 era um dos brinquedos mais conhecidos do parque. Os casos mais recentes envolvem duas mulheres que foram submetidas a cirurgias de emergência com hemorragia cerebral após andarem na atração. Os incidentes se assemelham ao caso de uma brasileira que perdeu os movimentos após andar numa montanha russa no Hopi Hari, no Parque de São Paulo. No horário de Brasília, 4h33.
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3: Talita Gildice, boa tarde.
4: Boa tarde, Tati, Fernando, todo mundo tá ligado aqui no estúdio CBN.
3: Bom, final do Brasileirão, detalhes da Copa do Brasil, novas regras para o futebol feminino neste país, há um ano da Copa que será realizada aqui. Temos assunto hoje, hein, Thalita?
4: Uhum, bastante coisa.
3: Começamos pela final.
4: Vamos
3: e pela
4: Copa do Brasil.
3: Vamos. Vamos.
4: Copa do Brasil é porque o detalhamento aconteceu hoje, então a gente está com a notícia mais quente, né? 8 equipes, quartas de final da Copa do Brasil, começa a definição, né? A primeira parte dela começa no dia 12 de outubro, no confronto entre Ferroviário e Bragantino, partida que vai acontecer 18h de uma segunda-feira na Arena Fonte Luminosa. Depois, no dia 14 de outubro, Internacional e Atlético Mineiro, 9h, numa quarta-feira no Beira-Rio. Então, importante isso aí, Beira-Rio. Dia 15 de outubro, Clássico Carioca, nas quartas de final da Copa do Brasil. A gente vai ter Flamengo e Fluminense, 19h, uma quinta-feira, no estádio Luso-Brasileiro. Importante a gente falar isso, né? A gente vai ter o consórcio Fla-Flu, que faz a gestão do Maracanã, nas quartas de final da Copa do Brasil feminina. E nenhum jogo vai acontecer no Maracanã, né? Então, assim, é bem triste. Maracanã que, enfim, tem um problema no gramado, a gente sabe disso, mas também se tivesse bem, acho muito difícil que esse jogo acontecesse no estádio principal, no Maracanã, apesar de ter aí os dois times que gerenciam o estádio hoje, né? Flamengo e Fluminense. E fechando esses jogos de ida, Bahia e São Paulo, 19h, de uma sexta-feira, no Batistão. Batistão é um estádio que fica lá em Aracaju, no Sergipe. Então o jogo não vai acontecer na Bahia, né? Não é uma primeira vez que o Bahia faz isso, mas não vai acontecer em solo baiano esse confronto, apesar do mando ser do Bahia. Os jogos da volta começam no dia 20 de outubro, então no dia 20 de outubro a gente tem Bragantino e Ferroviária, 7 da noite no Cícero de Souza Marques e Atlético Mineiro Internacional na Arena MRV. No dia 21 de outubro, São Paulo e Bahia, o local do jogo ainda não foi definido, e aí os jogos terminam no dia 22 de outubro entre Fluminense e Flamengo, uma quinta-feira também no estádio Luso-Brasileiro, né? Então a gente vai ter aí, por enquanto, de definição, Arena Fonte Luminosa, Beira Rio e também Arena MRV, além do Cícero de Souza Marques, são os estádios principais das equipes aí que vão receber os jogos. Confronto entre São Paulo e Bahia ainda não tem um local definido, e o Clássico Carioca vai acontecer no Luso Brasileiro, que não é o estádio oficial das equipes.
3: Por quem?
4: Pois é. Essa é sempre a pergunta que eu faço, né?
3: É.
4: Porque seria bem mais fácil, né? Já que são os times que gerenciam o Maracanã. Mas, como eu disse, nem que o gramado estivesse bom, que não tá, tá horrível. Mas mesmo que ele não estivesse, acho muito difícil que esse jogo acontecesse lá. Nunca aconteceu. Inclusive, eu tô fazendo um levantamento. A gente tem uma dificuldade um pouco grande de dados do futebol feminino, né? Essa questão da história do futebol feminino, de, enfim, contar a história também não é tão fácil, porque não são dados de fácil acesso, não são dados de muito conhecimento. Mas o que eu tenho de registro é que a última partida que aconteceu no Maracanã entre clubes foi em 1986. O último jogo de futebol feminino foi a seleção feminina em 2016, na semifinal das Olimpíadas. O Brasil acabou eliminado na semifinal nos pênaltis. Mas é bem chamativo como o palco da abertura e o palco do fechamento da Copa de 2027 não abre a porta para o futebol de mulheres no Brasil há décadas, né? Há décadas, porque se a gente levar em consideração seleção, vai bater 11 anos ano que vem. E se a gente levar em consideração clubes, são aí 40 anos sem receber uma partida de futebol feminino. Então acho isso bem significativo como Maracanã, apesar da história, a gente não vai discutir isso aqui, mas é um palco do futebol masculino e não do futebol feminino.
3: É uma pena. Final do Brasileirão, São Paulo saiu na frente na casa do Corinthians, quebrando um tabu de quanto tempo, Thalita?
0: De sempre,
4: nunca,
0: né?
4: Tinha perdido.
3: De todos os
4: exatamente.
3: Tempos.
0: Desde quando foi criado o Itaquerão. Né?
3: Desde quando o futebol feminino foi permitido para mulheres. Sei lá.
4: O Corinthians nunca perdeu jogando na Neoquímica Arena, né? Até o confronto contra o São Paulo, 32 jogos, 29 vitórias e 3 empates. E aí no jogo de número 33, sofreu a primeira derrota, uma derrota de virada. São Paulo soube jogar na Neoquímica Arena. Foi melhor que o Corinthians, conseguiu anular bem a equipe do Corinthians. Um Corinthians que não teve uma Belém Aquino bem. Aquino fez muita falta. Uma Duda Sampaio muito preocupada e muito sobrecarregada no meio campo, né? Não houve aquela aproximação. E em contrapartida, um São Paulo que teve a Thayla e a Carol Gil, zagueiras, muito, muito bem, né? A dupla foi muito bem no confronto, conseguiu anular muito bem o ataque da equipe do Corinthians. A Robinha no meio campo conseguiu ser aquela mente pensante muito importante para a construção de jogo do São Paulo, que conseguiu vencer de virada por 2-1, tem uma vantagem muito interessante para esse jogo da volta. E aí é muito importante a gente dizer, a venda de ingressos começou ontem, então hoje é o segundo dia, já são 20 mil ingressos vendidos. O São Paulo oficializou isso há poucos minutos nas redes sociais. Então a tendência é que a gente tenha maior público do futebol feminino em 2026, nessa final que vai acontecer no Morumbis, no próximo sábado, entre São Paulo e Corinthians. São Paulo que pode ter a vantagem do empate, né? Então, assim, é um jogo realmente muito interessante para o São Paulo, que vai ter esse fator casa como uma coisa muito importante diante de um Corinthians, que, claro, a gente nunca pode deixar esse Corinthians de lado. Tinha desfalques importantes na zaga, né? A Duda Mineira acabou falhando ali no segundo gol do São Paulo, mas não foi esse o fator determinante para a derrota do Corinthians. O fator determinante foi que o São Paulo foi melhor. São Paulo foi melhor que o Corinthians, conseguiu propor bem o jogo que tinha para propor dentro da Neoquímica Arena, não sentiu o peso da Neoquímica Arena e consegue uma vantagem muito merecida. E se conquistar esse título no próximo sábado, também vai ser uma conquista muito merecida de um São Paulo que fez a melhor campanha na primeira fase e está vindo realmente num belo trabalho do Thiago Viana.
3: Tá.
0: Vamos falar agora sobre novas regras para o futebol feminino, para incentivar o futebol feminino. Do que se trata?
4: É, o presidente Lula, essa semana, ele sancionou, né, diretrizes nacionais e permanentes. É, isso é importante, permanente, para o desenvolvimento do futebol feminino no Brasil. A gente sabe que por conta da Copa tem muita coisa acontecendo. É legal dizer que essa Copa é um marco aí no sentido do desenvolvimento da FIFA, porque é a primeira vez que existe um comitê dentro da FIFA preocupado com o que vai acontecer no pós-Copa, e isso é inédito nessa Copa que a gente vai sediar aqui no Brasil. E essas diretrizes são importantes, né? São diretrizes voltadas para os estados, para os clubes, para a própria federação, né, para o próprio governo e também para a CBF. Então, são várias regras, assim, base, muito focadas principalmente no futebol feminino de base, né? A gente sempre fala da importância disso aqui para o desenvolvimento da modalidade, mas também para a questão da profissionalização da modalidade e do ser mãe. Isso também foi um ponto importante nessas diretrizes, de conseguir dar direitos que são importantes para essas mulheres que são jogadoras de futebol, mas que também têm vontade de se tornarem mães. Então tem algumas regras em relação a isso. Então são várias regras. Acho que as principais, além desses direitos em relação à maternidade, são no sentido de clubes formadores hoje no futebol masculino, né, que possuem equipes de base, vão ter a obrigação de também ter equipes femininas. Então você tem um clube ali que ele só está voltado para isso, para a formação de jogadores. Também vai precisar ter formação de jogadoras. É, tem um interesse também de desenvolver a participação de mulheres em cargos de gestão técnica, na arbitragem, direção esportiva.
3: Isso é bem legal.
4: A gente destaca, a arbitragem brasileira hoje, a arbitragem brasileira hoje só tem 3% de mulheres. Então é um número muito pequeno mesmo, assim. Então tem também esse foco nesse desenvolvimento. Lei da SAF também tem uma alteração. Clube agora quer se tornar SAF? Beleza, mas vai precisar ter uma equipe de base de futebol feminino.
3: Aê.
4: Né? Você pode ter o masculino, mas vai ter que ter o feminino. O feminino vai ser obrigatório, diferente do masculino, vai ser obrigatório. Então, se quiser se tornar SAF, tem que ter futebol feminino de base. E aí, o que para mim é muito importante, mas também ao mesmo tempo vale a gente acompanhar de muito perto, porque isso para mim é o maior desafio hoje do futebol feminino aqui no Brasil, que é a profissionalização, né? Elas deixarem de ser jogadoras amadoras, ter carteira assinada, direito trabalhista e tudo mais. Então as diretrizes indicam que equipes que estão na divisão principal, né, a Série A do campeonato, até 4 atletas que não são profissionais por equipe. É, nas demais divisões e a principal divisão estadual, 6 atletas não profissionais. Nas outras competições, até 8. Isso é interessante da gente acompanhar para ver se isso vai acontecer. Os times que estão na Série A, sem considerar os que subiram, né, da B para A, a maioria tem jogadoras profissionais, né? Não são mais atletas amadoras. Mas tenho curiosidade de ver se isso vai acontecer nas divisões inferiores, porque a realidade financeira é muito diferente. Então, as diretrizes são importantes, mas principalmente nesse sentido, eu quero ver a aplicação, porque ainda é um grande desafio, né? Você conseguir ter isso, de você ter jogadoras profissionais, carteira assinada, direitos trabalhistas, porque, enfim, a gente sabe que um CLT custa muito mais, os clubes nem sempre querem arcar com esse tipo de despesa. É diferente a questão de direitos de imagem das jogadoras pro futebol feminino, pro futebol masculino. Então, tudo isso pesa muito. Então, são diretrizes muito interessantes, mas principalmente essa da profissionalização, eu quero ver na prática, porque ela ainda não é uma realidade muito palpável, mas principalmente quando a gente fala de Série B para baixo, no feminino.
3: Mas essas regras são importantes para obrigar os clubes a se mexerem, né? É, a gente fala tanto sobre essa desigualdade. Tem alguns times que investem tanto no futebol feminino e têm bons resultados. A gente está vendo São Paulo esse ano, né, batendo o favorito Corinthians na 10ª final consecutiva. Mas isso só aconteceu a partir de uma obrigação, né, desses clubes. Alguns não levam essa obrigação a sério mesmo, e a gente também fala deles aqui. E os que levam têm tido bons resultados, né, Thalita?
4: Sim, a gente fala dos clubes e também das federações, né? Então são diretrizes também voltadas para os estados, claro, aquela questão ali envolvendo prefeituras, governos, mas também federações. né? O futebol paulista hoje não é uma hegemonia no futebol feminino à toa. A Federação Paulista faz um trabalho extraordinário na gestão, não só uma gestão financeira, mas uma gestão esportiva. São várias competições de base, torneios de base, para poder você ter esse desenvolvimento da modalidade. Financeiramente também é importante. Financeiramente talvez seja até mais interessante jogar o Campeonato Paulista do que o Brasileirão Feminino. Então tudo isso é muito importante para o desenvolvimento da modalidade, né? A gente fala de federações que precisam conseguir consolidar isso, solidificar isso, porque começa o desenvolvimento da modalidade nos campeonatos estaduais. Eles são muito importantes para isso. Então, é importante, assim, para os clubes, mas não basta só o Corinthians, o São Paulo, essas equipes que estão em São Paulo, a Ferroviária, desenvolverem a modalidade se os outros não crescerem juntos, senão fica tudo muito restrito e acaba não desenvolvendo a modalidade de uma forma mais ampla, né?
3: Sem dúvida. Muito bom, Thalita Júdice está com a gente às terças e quintas, nesse espaço a gente fala sobre futebol feminino no nosso Convocadas, lembrando que tudo isso teve como gancho, né, um ano para a Copa do Mundo, que vai acontecer entre 24 de junho e 25 de julho do ano que vem, em 8 cidades brasileiras: Belo Horizonte, Brasília, Fortaleza, Porto Alegre, Recife, Rio de Janeiro, Salvador e São Paulo. Obrigada, Thalita. Um beijo para você. Até quinta.
4: Beijo. Até quinta.
0: Beijo.
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3: Em Vitória, 4 horas 48 minutos. De volta de olho no que é notícia, o PROCON de Vitória começou a operar o núcleo de atendimento ao superendividado, chamado de NAS, na Casa do Cidadão, em Tararé. A iniciativa, gente, foi criada para ajudar as pessoas que estão com muitas dívidas e não conseguem mais pagar as parcelas sem comprometer o sustento da família. O núcleo foi inaugurado nesta última segunda-feira, segue a Lei Federal número 14.181 do ano de 2021, conhecida como Lei do Superendividamento, além de uma parceria entre a Prefeitura de Vitória e o Ministério Público do Espírito Santo. Podem procurar o atendimento pessoas físicas que contraíram dívidas de boa-fé e atualmente não conseguem arcar com o valor total das parcelas. Entre as dívidas que podem ser incluídas estão empréstimos, consignados, cartões de crédito, cheque especial, carnês de loja e contas de consumo, como água, luz e também telefone. Por outro lado, algumas dívidas não entram no processo, como pensão alimentícia, financiamento de imóveis ou veículos, crédito rural, impostos, multas, compras de artigos de luxo e dívidas contraídas por meio de fraude. É importante destacar que a lei do superendividamento não significa perdão das dívidas. O objetivo é permitir que o consumidor reorganize a sua vida financeira, negocie com os credores e construa um plano de pagamento que seja compatível com a renda, preservando o dinheiro necessário para as despesas básicas. Esse atendimento começa com uma triagem, depois a equipe analisa a renda, as despesas, os documentos e também a capacidade de pagamento de cada pessoa. Esse núcleo também oferece oficinas de educação financeira, elaboração de um plano de pagamento e a tentativa de negociação das dívidas com os credores, então, inclusive por meio de audiências extrajudiciais. Agora, 4 horas e 50 minutos.
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1: Oi, João. Boa tarde.
2: Boa tarde, Tatiana. Boa tarde, Nando.
3: Boa tarde.
2: Ouvinte.
1: Hoje, terça-feira, dia de Gosto Sim, e daí, João fez uma proposta complexa hoje para os nossos ouvintes que eles abraçaram imediatamente, sabia?
3: É verdade, foi rapidinho, João.
2: Ideia de quem?
3: Do João Marcelo.
1: Ideia de quem?
2: Foi do Nando.
3: A ideia é a seguinte, a gente trazer um fato e a gente criar uma imagem sonora desse fato. O fato que o João sugeriu é uma história de uma criança de 1 ano e 6 meses, lá em Santa Catarina. Sai de uma creche.
1: Um flaneur, né?
3: Atravessa uma rua sem movimento, isso é fato, pela faixa de pedestre, tropeça um pouquinho na guia, mas vai até o local onde a mãe trabalha.
2: Meu Deus do céu.
3: É uma distância de 50 metros, gente.
1: Olha lá, tá na tela pra quem tá acompanhando a gente com a imagem.
3: Essa é a imagem. E a gente pediu pro ouvinte qual é a música, qual é a trilha pra uma imagem como essa. No final deu tudo bem, tá, gente?
1: A criança tá beleza, a creche vai ser investigada, como é que essa criança saiu de lá e tal, mas final feliz.
3: Que não se repita.
1: Isso.
3: Mas, João,
1: a Cássia ficou de manhã no jornal, eu dei tanta risada, porque ela ficou muito passada. Ou foi à tarde com o Sardemeia, já não lembro mais. Que a criança era muito... andando muito durinha, só com 1 ano e meio.
2: Sabia o caminho.
1: Hã? Sabia o caminho, atravessou na faixa de pedestre.
2: Com 1 ano e meio eu me perdia dentro de casa, Tatiana.
3: Sua casa era grande. João, pra essa cena, qual é a música?
2: Isso é bacana porque você vê uma mesma cena, dependendo da trilha que você põe, pode te deixar mais nervoso ou pode...
1: Te deixar mais calmo, é verdade.
2: Leveza, algum humor. Eu escolhi tema da Pantera Cor-de-Rosa, do Henry Mancini.
1: Pessoal da técnica, peraí. A gente vai fazer isso? Cada música a gente vai colocar a imagem de novo pra ver como fica? Então, ó, essa é a hora de você ir lá em cbn.globo.com.
2: Olha.
1: E assistir, tô aqui chamando a audiência, pô, e assistir esta maravilha, porque hoje é audiovisual este Gosto Sim, e daí?
3: Vai.
2: Vamos lá.
3: E ó, vários ouvintes sugeriram essa música.
1: Foi mesmo. Foi. Muito casadinho. Ai, gente, sou muito fã dessa criança.
3: Vamos lá.
1: Chegando lá no vidro. Imagina a mãe, o susto que ela tomou.
3: Sim.
2: Nossa.
3: Vamos lá, vamos pros ouvintes. O Xavier, ele tem uma percepção diferente do que aconteceu, João. Ele ficou apavorado quando viu o vídeo.

0: também, meu.
1: Olha lá, olha lá.
0: Olha lá. Bem na hora.
1: Ixi. Ai, meu Deus.
0: Ai, gente, como que eu vou
2: te fazer? Tá valendo a pena, meu. Ah,
1: muito
0: pera,
1: bom.
0: Pera.
1: Ótimo. João Guilherme Maia de Faria. Olha, ele fala assim, ainda bem que terminou tudo certo, mas teria que ser essa música.

0: foi legal.
1: Atravessadinha de rua foi legal, foi legal, foi legal.
0: Querido Fernando, aqui é o Marco Cortez, de Cotia. Esse clima pra cima divertido é muito alinhada com as peripécias do garotinho. Essa música.
1: Que garotinho? O garotinho. Matar a gente e ouvir.
0: Lá vai ele.

0: música no fone dele, né?
1: Não é? É o
2: Walkman,
1: dançando, tá bom. Andando no ritmo.
2: Pra terminar, Fábio, a música que ele escolheu pro bebezinho é essa.
1: Quem mandou isso? Estão perguntando, nossa audiência. Ah, é verdade, acho que o pessoal ligou o rádio depois.
2: Vamos lá, é.
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0: mandou na hora do
1: caras de presidentes em grandes beijos de amor.
2: Legal, legal. Inauguramos mais uma faceta do Gosto Sim. Agora é o Imagem Musical, Jonas.
1: Eu amei.
2: Pense numa pra terça-feira que vem, a gente faz mais uma.
1: Eu amei, amei. Os ouvintes gostaram, né, também.
0: Nossa, eu fiquei tão... Primeiro eu ouvi, eu fiquei incrédulo. Falei, ah, isso não é possível, deve ser inteligência artificial, né, e tal. E era verdade, eu fiquei, nossa, meu Deus do céu. É isso, mas acabou tudo bem, ainda bem. Obrigado, Tatiana. Obrigado, Nando. Obrigado.
1: O nosso ouvinte, Márcio, está dizendo que esse é um sol de quase outubro. A Ana Meca falou, ai meu Deus, quanto amor. Tão bom, né? Um dia como hoje, terminar assim, vendo uma criança tomando seu rumo ao som de músicas tão diferentes. Muito legal, João.
0: Para tentar quebrar também com mais algum assunto gostoso, essa semana vamos chamar aí ouvintes para ganharem ingressos para assistirem ao show Elis e Eu, que a CBN está apoiando.
1: Ai, chique.
0: Estamos aqui só vendo como será, mas bom, será em breve, dia 11, em breve, né?
1: Muito bom.
2: Tá bom.
0: Segunda-feira estaremos aqui, né? De um jeito ou de outro. Então, vamos seguir a vida.
1: Beijo, beijo.
2: Até amanhã.
0: Vamos lá, obrigado, ouvinte. Encantar
1: na TV. A produção do Estúdio CBN é da Janaína Barros. 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
1: Até amanhã, Fê.
2: Até amanhã, Tati.

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0: Terça-feira, 29 de setembro de 2026. O ministro Gilmar Mendes, do STF, decidiu manter a quebra dos sigilos bancários e fiscal de Daniele da Nóbrega, ex-esposa do miliciano Adriano da Nóbrega. As informações são da Globo News. Daniele foi assessora do candidato à presidência pelo PL, Flávio Bolsonaro, quando o senador era deputado estadual no Rio de Janeiro. Os possíveis desvios no gabinete do político foram alvo de investigação do Ministério Público em 2020. Flávio foi denunciado, mas não condenado, e a justiça não chegou a julgar se ele praticou efetivamente a rachadinha. Mendes afirmou que a quebra dos sigilos foi solicitada pelo Ministério Público, que investiga se Daniele foi funcionária fantasma na Alerj. Adriano da Nóbrega é apontado como chefe do escritório do crime, milícia que realizava assassinatos por encomenda. O primeiro-ministro do Reino Unido, Andy Burnham, prometeu apresentar um plano com alternativas para reaproximar o país da União Europeia. A fala ocorre 10 anos após os britânicos terem votado pela saída do bloco. A última década do país foi marcada por forte instabilidade política e pelo baixo crescimento econômico. Segundo o premier britânico, o Reino Unido segue há muito tempo pelo caminho errado e agora busca uma nova aliança com o bloco europeu. No horário de Brasília, 5:02.
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1: Olá, muito boa tarde, seja bem-vinda, seja bem-vindo ao Ponto Final CBN desta terça-feira, 29 de setembro de 2026. Nós vamos juntas e juntos até às 8 da noite, não, até às 7 da noite, porque às 7 começa o Viva Voz Especial Eleições, aí sim, das 7 às 8 da noite. Então, nesse período, você tem informações, análises e prestação de serviço. Carolina Moran, boa tarde, tudo bem?
2: Oi, Débora, boa tarde para você e para os ouvintes. Boa terça, vamos nessa.
1: Participa com a gente, manda mensagem aqui para o nosso WhatsApp, que é o 11 99911 9981. Começamos o nosso giro de reportagens por Brasília. Isis Stassiarini tem mais detalhes sobre a guerra no STF, que parecia ali ter dado uma trégua, pelo menos momentânea, mas tem uma possibilidade de tensão, inclusive já para amanhã, não é mesmo, Isa? Boa tarde.
3: Pois é, Débora, boa tarde para você, para Carol e para os ouvintes. Essa tentativa, né, do presidente do STF, Edson Fachin, de tentar uma pacificação, parece que não tem dado muito certo, em razão ali dos embates entre os ministros, inclusive com indicativo de uma nova sessão que pode ser tumultuada amanhã, né? Isso porque o STF pode discutir as publicações que tratam sobre menção à Nossa Senhora Aparecida durante a campanha eleitoral. O presidente Edson Fachin sinalizou que o tema pode ser colocado na pauta do plenário presencial amanhã, o que tem gerado tensão ali nos bastidores, mas por enquanto não tem ainda informação oficial de que o tema vai ser pautado. A avaliação é que uma sessão com discussões e bate-boca ali praticamente às vésperas do primeiro turno poderia novamente colocar a Suprema Corte ainda mais dividida, isso depois do julgamento sobre as mensagens de Daniel Vorcaro envolvendo o ministro Alexandre de Moraes. A decisão mais recente hoje foi do ministro Luiz Fux, que suspendeu os efeitos da decisão de Flávio Dino, que tinha derrubado uma determinação do Tribunal Superior Eleitoral do ministro André Mendonça contra publicações relacionadas à Nossa Senhora Aparecida e ao candidato à presidência Flávio Bolsonaro do PL. Com essa decisão tomada por Fux, voltam a valer as ordens de Mendonça, que é vice-presidente do Tribunal Superior Eleitoral, que determinaram a retirada do ar de conteúdos que apresentavam como verdadeira a informação de que Flávio Bolsonaro ou a família pretendia retirar de Nossa Senhora Aparecida o título de padroeira do Brasil. As plataformas digitais têm 24 horas para cumprir novamente a determinação. Há 5 dias das eleições, a disputa envolvendo aí Nossa Senhora Aparecida abriu mais uma frente de embate entre os ministros da corte. Débora.
1: Pois é, trégua que não durou nem uma semana, ou se durou pouco mais de uma semana e foi implodida justamente pelo caso Nossa Senhora Aparecida, que a gente vai continuar falando sobre isso. Antes, deixa eu só trazer aqui os primeiros números das pesquisas Quest para governos estaduais, que já começaram a sair. Primeiro turno no Rio de Janeiro, Eduardo Paes aparece com 34% das intenções de voto. E Douglas Ruas aparece com 25% das intenções de voto. Deixa eu só entender se esse dado é do primeiro turno ou é do segundo turno. Fiquei na dúvida agora. Vamos esperar mais um pouquinho, aí a gente já traz os dados completos.
2: Esse é primeiro turno,
1: né? Mesmo, né? É isso
2: primeiro
1: mesmo,
2: turno.
1: Primeiro turno mesmo. Isso.
2: É.
1: Tem aqui os dados que apareceram só os dois nomes, né? Tem aqui os dados das pesquisas anteriores. Isso que me deixou na dúvida. Então, na pesquisa com na comparação com a pesquisa divulgada em 23 de setembro, Paes passou de 36 para 34, caiu 2 pontos percentuais, enquanto Ruas subiu 2 pontos percentuais. Passou de 23 para 25%. Essa diferença que era de 13 pontos percentuais, agora passou a ser de 9 pontos percentuais. Então, os dois candidatos mais bem colocados na pesquisa Quest de intenção de voto para o governo do Rio de Janeiro. Já já a gente traz outros números do Rio e de outros estados.
2: Já tem São Paulo também, tá, Débora? Tarcísio de Freitas com 44%, Fernando Haddad com 24%. Daqui a pouco a gente detalha aí também os números, por enquanto só os números assim iniciais na disputa de primeiro turno. A gente vai seguir em Brasília, Débora, ainda falando sobre toda essa polêmica envolvendo Nossa Senhora Aparecida, porque a campanha de Flávio Bolsonaro está muito empenhada em se afastar, desmentir essa informação, inclusive no horário eleitoral gratuito. Samantha Klein, boa tarde para você.
3: Boa tarde, Carol e Débora. Pois é, essa é uma das óticas, então, da propaganda de TV do presidenciável Flávio Bolsonaro. Ele quer desconstruir esse desgaste que ele acabou obtendo nesses últimos dias, não só com católicos, mas também com evangélicos. Uma das inserções trata a acusação de que ele retiraria de Nossa Senhora Aparecida o título de padroeira do Brasil como uma mentira ridícula. O texto ainda diz o seguinte, que isso é um absurdo e é mentira, já foi desmentida, mas deixa eu te falar, sabe por que o PT faz isso? É para não encarar a vergonha de tantos problemas do Brasil. Isso é um texto narrado, então, uma das peças da campanha agora nesta última semana. A história também foi impulsionada pelo resgate de uma fala do próprio candidato sobre um tema relacionado em agosto. Hoje ele disse que decretar que o Brasil é do Senhor Jesus Cristo se refere a uma oração simbólica antes da posse e não a uma medida com efeitos legais. Além disso, a campanha afirmou num comunicado que o candidato do PL vai fazer uma oração antes da leitura de um eventual termo de posse em janeiro, se eleito. Essa nota também tenta explicar aí essa fala sobre o Brasil será de Jesus Cristo, que foi a fala dele em agosto e que acabou sendo resgatada e repercutida nas redes sociais. Ontem à noite, já tarde da noite, no podcast Santo Flow, que é um podcast católico, Flávio voltou a falar em fake news para prejudicá-los, chegou a dizer que esse boato é uma facada contra ele, claro, relembrou a história do pai dele e também disse que a equipe dele, inclusive, já faz um monitoramento de onde partiu da teia de compartilhamento desse boato.
4: Até entender o que estava acontecendo, aí ele ligar os pontos, falei, mas eu nunca teve movimento sobre isso. Não tem projeto, não existe projeto de lei sobre isso. E aí a gente vai ver quem são os perfis que estavam disseminando isso nas redes sociais e a gente conseguiu provar, inclusive, que daqui a pouco vocês vão ver uma ação robusta nossa, mais uma, que nós identificamos essa grande teia de perfis de redes sociais que são ligados à esquerda, dentro e fora do Brasil, algumas pessoas, inclusive, trabalhando dentro do governo, um dinheiro público envolvido na disseminação dessa mentira que a gente está chamando de Liga da Mentira do PT. E essa grande liga da mentira, né, que tem como protagonista ali a própria primeira-dama, que é a Janja, a Simone Tebet também replicou esse conteúdo, o Lula foi desmascarado.
3: Bom, de fato, essa história arranhou, sim, a imagem de Flávio, tanto é que aliados estão atrás ali de tentar reverter, inclusive, a acusação que o próprio candidato fez contra a CNBB, a Confederação Nacional dos Bispos, porque ele veio a público dizer que a mentira saiu de dentro da CNBB. Então, ele acabou acirrando ainda mais aquilo que já estava ruim, pelo menos, diante dos católicos. E a Quest mostrou que o presidente Lula acabou aumentando a intenção de voto entre os católicos, chegando a 48% contra 29% de Flávio. Com vocês.
2: Obrigada, Samantha. Certamente virou grande assunto nessa reta final da eleição, né, Débora? E pode ganhar novos contornos aí com essa sessão no Supremo Tribunal Federal.
1: E ainda em Brasília, Ana Carolina Tomé traz detalhes sobre conversas encontradas no celular de Daniel Vorcaro entre o ex-banqueiro e o presidente da Câmara, Hugo Mota. Oi, Ana, boa tarde.
5: Boa tarde, Débora. Boa tarde também para você, Carol. Não só com o Hugo Mota, mas também uma relação de proximidade do ex-banqueiro com os presidentes do Senado, Davi Alcolumbre, e da Câmara dos Deputados, Hugo Mota. Débora, em conversas reveladas pela revista Veja, uma mensagem mostra Vorcaro agradecendo ao Alcolumbre pelo carinho e apoio e chamando o presidente do Senado de anjo de luz. A mensagem foi enviada no dia 30 de março do ano passado. Vorcaro escreveu: caro amigo, obrigado pelo carinho e apoio. apoio. Você é um anjo de luz em nossa vida. Segundo depois, ao Columbre enviou dois anexos que não podem ser visualizados no conteúdo do celular, encaminhado pela Polícia Federal ao Supremo. Na sequência, o presidente do Senado escreveu: sou seu irmão para toda a vida. E Vorcaro respondeu: e eu seu, a qualquer tempo, para qualquer coisa, nunca vou esquecer. O diálogo ocorreu ali em um momento decisivo para o Banco Master. Naquele período, o banco ainda não havia sido liquidado pelo Banco Central e dois dias antes da conversa, o BRB havia anunciado a compra de 58% da instituição. Em nota, o Columbre afirmou que as supostas mensagens não indicam ilegalidade alguma. O presidente do Senado também disse que não vai se intimidar e que pretende buscar dentro da lei o esclarecimento dos fatos e a responsabilização dos envolvidos no que chamou de ataque baixo. Já outras conversas mostram diálogos entre Vorcaro e então o presidente da Câmara, Hugo Mota, como você citou, e segundo o conteúdo divulgado pelo site Fatos Online, Mota seria sugerido ao empresário um formato em sociedade para a compra de um terreno na Paraíba, que estava em nome da cunhada do parlamentar, e as conversas começam lá em março de 2024 e também mostram proximidade entre os dois, que se tratavam como amigo e irmão. Ainda segundo as informações divulgadas, Débora, naquele período a cunhada de Mota fez um empréstimo de pelo menos 22 milhões de reais com o Banco Master. O valor teria sido pedido diretamente pelo parlamentar e usado para comprar o terreno de uma antiga fábrica de cimento em João Pessoa, que seria loteado e transformado em um novo bairro. Mota afirmou em uma nota enviada pela assessoria hoje que, como parlamentar em seu quarto mandato na Câmara dos Deputados, sempre manteve diálogo com diferentes setores do empresariado e representantes da sociedade. E o presidente da Câmara disse ainda que os diálogos publicados não mostram nenhuma prática ilícita e que repudia a tentativa de associar as conversas a interesses ou favorecimentos. Volto com você.
1: Obrigada, Ana. Agora é impressionante o grau de proximidade, de intimidade que Vorcaro mantinha ou demonstrava manter com tanta gente. E agora os dois presidentes das casas legislativas brasileiras, tanto com o presidente do Senado, Davi Alcolumbre, outras mensagens já tinham aparecido, e agora também com o presidente da Câmara, Hugo Mota. Bom, nós temos aqui mais...
2: Muita generosidade, né, Débora?
1: É, pois é. Por isso muita gente se pergunta, só eu, né, não estava na lista do Vorcaro, no telefone do Vorcaro. Aí você pergunta, vamos ver qual a importância que você poderia ter para Vorcaro, né? Acho que tem isso também. Tudo depende da importância que você poderia oferecer a Vorcaro. Acho que isso era o principal componente ali para você fazer parte da lista de contatos dele e dessa troca de afagos, digamos assim. Deixa eu trazer mais dados preliminares aqui de pesquisas Quest de outros estados. Tudo primeiro turno, tá, pessoal? Em Minas Gerais, Cleitinho Azevedo aparece com 37% das intenções de voto. E Patrus Ananias, que é o candidato do PT, aparece com 18%. Cleitinho do Republicanos, 37%, eram os mesmos 37% de 23 de setembro. Patrus Ananias do PT com 18%, eram 16% na última pesquisa. Tem dados também da pesquisa Quest para Pernambuco. No primeiro turno, tanto João Campos quanto do PSB, quanto Raquel Lira do PSD, são empatados numericamente com 42% das intenções de voto. João tinha 39% em 23 de setembro e Raquel Lira tinha 41%. No Distrito Federal, Celina Leão tem aqui 39% das intenções de voto, ela que é do PP, eram 34% em 23 de setembro. Leandro Graz, do PT, tem 23%, os mesmos 23% da última pesquisa. Então, portanto, esses são os candidatos mais bem colocados, os dois candidatos mais bem colocados na pesquisa de intenção de voto, divulgada hoje pela Quest. Esses dados que trouxemos agora são dados do primeiro turno, já a gente traz dados mais completos.
2: E Débora, só completando essa informação do DF, primeira Quest já sem o nome do ex-governador José Roberto Arruda, né?
1: Perfeito.
2: Que desistiu da candidatura, enfim, chegou a estar em segundo lugar, depois caiu para terceiro, o nome dele já não consta aí mais. E Pernambuco deu essa embolada, né? Tinha uma diferença grande da governadora Raquel Lira, foi perdendo vantagem, agora empate numérico.
1: Você fica agora com o noticiário da sua região, já tem mais informações aqui no Ponto Final. Fica com a gente.

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2: Em Vitória, 5h19, de volta com informações do trânsito, que nesse horário na capital já começa a ficar carregado. Destaque agora, gente, para a região ali da Segunda Ponte, viu? Também da rodoviária. Os motoristas que passam saindo ali da Jerônimo Monteiro, sentido Segunda Ponte, já encontram lentidão na pista até a região ali da subida da Segunda Ponte, todo esse trecho sentido Vila Velha e também Cariacica com lentidão. Os motoristas devem ficar atentos, porque logo após o trecho da Avenida Jerônimo Monteiro, já começa então a retenção por todo o trecho da Daí Azevedo até a Segunda Ponte, sentido Vila Velha. Impactos também desse trânsito na Cinco Pontes, a ponte Florentino Avidos. Os motoristas que passam também por esse trecho da Florentino Avidos agora também encontram lentidão na pista. Importante você redobrar a atenção ao passar sentido centro de Vitória, viu? Na Getúlio Vargas e na Beira-Mar também tem trânsito lento no sentido contrário. O motorista que segue agora para a região da capital, sentido Enseada do Suá. Na Enseada, trânsito lento nos acessos, ali a terceira ponte, impactos desse trânsito na Américo Buai, sentido Praia do Canto, também para quem vai pegar Clóvis Machado, próximo à Praça do Papa. Dupla de Aguiar também é outro ponto concentrando lentidão nesse horário. Impactos do trânsito também na César e Lau, para quem vai seguir então para a terceira ponte e também para Desembargador Santos Neves. Na reta da Penha, sentido Vila Velha, o trecho entre a Petrobras, passando por Santa Lúcia, cruzamento com a Rio Branco e também cruzamento com a Desembargador Santos Neves, sentido Vila Velha, também apresentando lentidão, e assim é a subida da terceira ponte agora nesse horário, sentido Vila Velha. Na terceira ponte agora, não há registros de ocorrências nem acidentes, somente na segunda ponte do outro lado da cidade que há de fato uma ocorrência. A gente segue por aqui, você pode participar também colaborando com informações do trânsito com segurança. A gente segue por aqui apurando para trazer informações para você, ouvinte, de forma atualizada.

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1: São 5:25 agora. Parlamentares dos Estados Unidos alertaram mais uma vez para o risco de interferência de Donald Trump nas eleições brasileiras. O Matheus Leite, em São Paulo, acompanha o assunto e tem mais detalhes. Oi, Matheus, boa tarde para toda a rede, para você agora.
2: Oi, Débora, boa tarde a você e também para os nossos ouvintes. É isso mesmo, senadores democratas dos Estados Unidos voltaram a cobrar o secretário de Estado americano, Marco Rubio, garantias de que o governo do presidente Donald Trump vai aceitar o resultado das eleições no Brasil. Essa manifestação está numa carta enviada a Rubio por 3 congressistas. No documento, eles expressaram preocupação com ações que possam ameaçar o que chamaram de aliança estratégica com o Brasil e afirmaram ter observado autoridades dos Estados Unidos envolvidas numa campanha de interferência e desestabilização. Os senadores apresentaram indícios como a nomeação de um político de extrema direita e forte crítico do governo Lula como assessor sênior para questões relacionadas ao Brasil no Departamento de Estado americano e a aplicação de novas tarifas extras após uma investigação determinada pelo presidente dos Estados Unidos, Donald Trump. O governo americano ainda não se manifestou sobre essa carta e, na semana passada, outros senadores já tinham enviado um documento ao secretário acusando o governo Trump de tentar interferir no pleito brasileiro. Em agosto, o Departamento de Estado afirmou que respeitará qualquer governo que for eleito no Brasil e negou ter um plano para impedir a reeleição do presidente Lula. Débora.
1: Obrigada, Matheus, pelas informações. Você fica agora com mais notícias da sua região.

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2: 5h28, de volta para você que chegou agora, muito boa tarde. A gente segue por aqui de olho na movimentação nas principais vias e avenidas da Grande Vitória. Falamos há pouco sobre a lentidão na região ali do centro de Vitória, tudo parado segundo os nossos ouvintes. Tem participação chegando, viu? Teve um carro quebrado por lá, segundo o nosso ouvinte Antônio Salles. Vamos ouvir.
3: Tem um carro quebrado na subida da terceira ponte no sentido Vitória-Vila Velha, logo na subida, no começo. Não tinha socorro ainda não, tá? Antônio Jorge.
2: O Antônio falou da terceira ponte, mas na segunda ponte, gente, também há lentidão, viu? Trânsito lento por lá, todo o trecho da Anaí Azevedo, também da Getúlio Vargas, motoristas que passam tanto no sentido centro rodoviário como no sentido contrário, tentando vir para a região da Enseada do Suá, passando pela Beira-Mar também, encontram lentidão nesse horário, viu? Todo o trecho do centro de Vitória com trânsito carregado nesse horário, principalmente na região da rodoviária, das cinco pontes e também da subida da segunda ponte, sentido Vila Velha e Cariacica. Atenção aos motoristas, a gente segue por aqui apurando para saber de fato o que há nessa região e você pode colaborar também com informações no 99299-4297, agora às 5h29.
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2: O Tribunal Regional do Trabalho da 17ª Região instituiu um plantão especial de assédio eleitoral para analisar casos urgentes relacionados a possíveis situações de assédio eleitoral nas relações de trabalho. O serviço ficará disponível até o encerramento das eleições gerais de 2026 e será destinado exclusivamente a demandas que tenham caráter urgente e possam ser analisadas durante o regime de plantão judiciário. Na véspera e no dia das eleições, tanto no primeiro quanto no segundo turno, o plantão funcionará das 8 da manhã até as 5 horas da tarde. Nos demais dias, o atendimento seguirá os horários previstos no expediente da Justiça do Trabalho. O plantão terá representantes das duas instâncias. No segundo grau, o atendimento será feito por um desembargador e no primeiro grau ficará sob responsabilidade do juiz específico para atender essas demandas. A iniciativa permite que situações urgentes envolvendo assédio eleitoral no ambiente de trabalho sejam encaminhadas e analisadas pela Justiça durante o período das eleições para garantir atendimento específico para essas demandas. Agora 5 horas e 31 minutos, daqui a pouquinho estaremos de volta.

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7: Nova pesquisa Quest mostra o cenário de disputa pelo governo de São Paulo no primeiro turno. O atual governador e candidato à reeleição, Tarcísio de Freitas, do Republicanos, lidera a corrida com 44% das intenções de voto. Já Fernando Haddad, do PT, aparece com 24%. O levantamento foi encomendado pela Globo. A Quest ouviu 1.800 pessoas de 16 anos ou mais entre sexta-feira e ontem. A margem de erro é de 2 pontos percentuais, para mais ou para menos, e o nível de confiança é de 95%. O número de registro no TSE é SP01590/2026. O WhatsApp foi o meio digital mais citado nos processos de assédio eleitoral analisados em uma pesquisa do Tribunal Superior do Trabalho. O aplicativo apareceu em 51 dos 138 processos que compõem o estudo, enquanto Facebook e Instagram foram mencionados em 20. O levantamento buscou fazer um diagnóstico do assédio eleitoral nas relações de trabalho por meio de ações judiciais. Ao todo, foram identificadas 93 ocorrências de meios digitais nos processos analisados. Senadores democratas dos Estados Unidos voltaram a cobrar o secretário de Estado Marco Rubio, cobrar dele uma garantia de que o governo Trump vai aceitar o resultado das eleições brasileiras. No novo documento, eles afirmam que têm observado ações da Casa Branca para desestabilizar o Brasil, como a nomeação de Darren Beatty, político de extrema direita e forte crítico do governo Lula, como assessor sênior para questões relacionadas ao Brasil. Na semana passada, congressistas americanos já haviam enviado uma carta a Rubio em que acusavam Washington de tentar interferir nas eleições brasileiras. No horário de Brasília, 5h35.
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7: Nesta semana você acompanha aqui na CBN a Sabatina do Ouvinte, um tipo diferente de sabatina com os principais candidatos à presidência da República. Nós encaminhamos aos candidatos perguntas enviadas pelos ouvintes da CBN em áudio. E eles responderam, diretamente aos ouvintes também em áudio, quais as propostas deles para os temas que preocupam os brasileiros. Então, é assim que você vai escutar a sabatina a partir de agora, como se fosse uma entrevista conduzida pelos nossos ouvintes.
8: Foram convidados para a sabatina os candidatos Augusto Cury, do Avante, Leite, Flávio Bolsonaro, do PL, Luiz Inácio Lula da Silva, do PT, Renan Santos, do Missão e Ronaldo Caiado, do PSD.
9: Você ouve a partir de agora a Sabatina do Ouvinte com Renan Santos. A primeira pergunta é sobre saúde.
10: Meu nome é Solange, eu tenho uma pergunta para o Renan Santos. Gostaria de saber qual a sua ideia para reduzir a fila de exames e cirurgias pelo SUS e se você tem alguma proposta para atendimento em residência para doentes acamados.
11: Oi, Solange. Boa pergunta, porque essa parte envolve o SUS. E o SUS, conceitualmente, é uma ideia boa, mas na prática ele não é bem implementado. E essa é a maior reclamação de todas. Parte de fila, fila para exame, fila para cirurgia. Para resolver isso, nós temos que respeitar duas coisas. Um, é a ideia de regiões de saúde, que já foi um projeto aprovado em 2011, mas que não foi implementado na prática. Regiões de saúde estabelece o seguinte: várias regiões do Brasil, ou seja, o Brasil vai ser dividido em regiões, são autônomas na parte de saúde. Então, cada região ela tem que ter dois hospitais de especialidade, até as UPAs, passando pelas policlínicas. E assim você consegue racionalizar o atendimento às pessoas por região. Isso não acontece hoje, porque quem determina investimento em saúde são os deputados através de emenda. E eles fazem investimentos irracionais. Manda instalar um hospital, uma clínica, numa área, por exemplo, que ele tem voto. A segunda coisa é estabelecer o critério objetivo para a fila, que é assim: casos que podem levar à letalidade da pessoa ou fazer a pessoa perder o emprego, na hora de fazer um exame ou cirurgia, eles passam na frente. E casos que são menos perigosos, eles ficam um pouquinho para trás. Racionalizando vai funcionar.
9: Você está acompanhando a Sabatina do Ouvinte. Hoje é dia de conhecer as propostas de Renan Santos, do Missão.
12: Letícia Bessa, de Belo Horizonte. Candidato, à própria organização da máquina pública onera também bastante os cofres. Nesse contexto, qual que é a sua proposta, se eleito, para organização e distribuição de ministérios?
11: Oi, Letícia, tudo bom? Concordo com você, mas é uma coisa um pouco mais profunda do que são os ministérios. Eu vou reorganizar os ministérios, diminuir o número deles, e vou criar um super ministério para fazer as reformas brasileiras, congregando 6 ministérios em um. E vou colocar isso dentro do Palácio do Planalto para trabalhar igual uma empresa de tecnologia, igual uma startup, para atingir os objetivos bem rápido. Entretanto, a gente tem que reformar as carreiras na máquina pública. E essa reforma, que é uma reforma administrativa, passa, por exemplo, estabelecer os novos tetos do salário do funcionalismo público, estabelecer planos de carreira baseados no desempenho, estabelecer quais carreiras têm estabilidade e quais carreiras não têm, porque isso não apenas onera a folha de pagamento do governo, a folha é gigantesca, mas também não faz com que o bom funcionário público se destaque, recebendo bônus, e o mau funcionário público seja demitido por trabalhar pouco. Nós temos que estabelecer isso com a funcionalidade iniciativa privada, preservando as carreiras de Estado que precisam de estabilidade.
9: Você está acompanhando a Sabatina do Ouvinte. Hoje é dia de conhecer as propostas de Renan Santos, do Missão. A terceira pergunta é sobre segurança.
13: Olá, meu nome é Vitor. Eu tenho uma pergunta para o Renan Santos sobre o discurso dele do prendeu, matou. Como ele acha que com o atual cenário da Câmara e do Senado, ele conseguir aprovar ou de alguma forma pôr em prática esse discurso dele de guerra contra o crime organizado, sendo que uma alteração de lei, uma emenda, sei lá, constitucional que precisa ser feita para isso acontecer, ele tem apoio ou consiga fazer de alguma forma essa lei ou esse discurso funcionar de verdade?
11: Tudo bom, Vitor? Olha só, por incrível que pareça, a matéria penal e matéria de enfrentamento ao crime, mesmo com esse Congresso muito corrupto, vem passando. E vem passando, inclusive, no governo do Lula, que é um governo contrário a políticas de recrudescimento ao enfrentamento ao crime. O que eu quero dizer é, o Centrão conhece o próprio eleitor, ele não é besta. Ele vota naquilo que não tira voto. E hoje, lutar contra o crime, não é que não tira voto, ele tira voto. Então, não apenas o Centrão vai votar a favor, como a minha base vai votar a favor. E aí, só ver, cara, na prática, o pessoal votando contra. Alguns projetos, inclusive, do Kim Kataki, que estabelecem aumento de pena, até o PT teve que votar, porque não são besta. Então, no governo meu, eu vou ter dificuldades com outros temas. Segurança será relativamente fácil.
9: Você está acompanhando a Sabatina do Ouvinte. Hoje é dia de conhecer as propostas de Renan Santos, do Missão.
14: Oi, meu nome é Maria Laura e a minha dúvida é para o Renan Santos sobre saúde. Qual a sua opinião sobre vacinas? O seu governo aumentaria a oferta de vacinas gratuitas no SUS para a população?
11: Maria Laura, a minha opinião sobre vacinas é a opinião de qualquer pessoa sensata. Eu acredito nas vacinas, eu acredito no processo científico, eu acredito na validação, eu acredito na universalização do acesso às vacinas. Eu fui uma pessoa que já, né, fui vacinado desde criancinha e o Brasil possui um grande sistema de distribuição de vacinas por conta do SUS. E isso poderia ter sido um sucesso à pandemia. Eu acho que essa discussão aqui no Brasil começou a crescer porque a gente importou discussões norte-americanas sobre a vacina não funciona, um plano da indústria farmacêutica, que eu acho perda de tempo. Não vou perder meu tempo com essas discussões. sobre a oferta de vacinas gratuitas ao SUS, como elas têm um efeito de impedir que doenças se desenvolvam, naturalmente é mais barato investir em vacina e em campanhas de vacinação do que depois na solução quando uma doença avança. Então, vocês terão, da minha parte, o maior investimento possível na prevenção e na vacinação.
9: Você está acompanhando a Sabatina do Ouvinte da CBN. Hoje é dia de conhecer as propostas do candidato Renan Santos do Missão.
15: Meu nome é Daniele, eu tenho uma pergunta para o Renan Santos sobre o tema educação. Eu não concordo com o pé de meia e gostaria de saber se ele tem algum plano, se ele concorda com isso ou não, e se tem algum plano para reformular esse benefício, ao invés de dar dinheiro, investir na educação.
11: Daniele, eu acho o plano pé de meia uma porcaria, é apenas dar dinheiro para comprar voto de adolescente, pensando já em utilizar ele como um ativo eleitoral. E nossa candidatura, naturalmente, ela tem um projeto muito diferente. Nós vamos oferecer bolsas de estudos para os melhores alunos, para eles e para as famílias deles. Os melhores alunos que tiverem um bom desempenho, nós vamos ganhar prêmio de dinheiro no final do ano, através de provões que vão ser feitos universalmente, série a série em todo o Brasil. E os alunos que cruzarem os 1% a 2%, ou seja, os melhores alunos outliers, como se diz no jargão científico típico, nós vamos dar a eles meios para estudar em qualquer escola de elite no seu estado, e com base nisso eles vão poder concorrer em igualdade de condições com qualquer outro estudante. Isso é incentivar o bom estudante e a boa família, e isto é não penalizar os cofres públicos, simplesmente fazendo chuva de dinheiro para o aluno que vai para a sala de aula e não presta atenção.
9: Essa foi a sabatina do ouvinte com o candidato do Missão à presidência da República, Renan Santos.
7: Os candidatos Luiz Inácio Lula da Silva do PT, Flávio Bolsonaro do PL, Augusto Cury do Avante e Ronaldo Caiado do PSD também participam da sabatina.
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7: Informação agora no Rio de Janeiro com o Ricardo Porto sobre o registro de candidatura de Antony Garotinho ao governo do estado, que estava pendente. Como é que está essa situação, hein, Ricardo? Boa tarde.
16: Boa tarde, Carol. Boa tarde, ouvinte do Ponto Final. Indeferida a candidatura de registro ou registro de candidatura de Antony Garotinho do Republicanos para o governo do estado do Rio. Os desembargadores rejeitaram hoje um recurso de Garotinho que pediu para a corte reavaliar omissões e contradições na decisão do último dia 16, que já tinha barrado a candidatura dele. Na ocasião, o principal argumento dos magistrados foi de que Garotinho está com os direitos políticos suspensos até 2033, em razão de condenação por improbidade administrativa. Ele sustenta que já cumpriu os 8 anos de suspensão desde 1º de agosto deste ano, mas os magistrados não concordaram com esse argumento. A defesa de Garotinho agora vai recorrer contra a decisão no Tribunal Superior Eleitoral. O candidato vai ter nome, foto e poderá receber votos dos eleitores na urna, mas para serem validados ou não, ainda vai depender de uma decisão definitiva no TSE. Eu queria chamar a atenção aqui para a nota do TRE, que é muito importante. O TRE explica que os votos recebidos por candidatos que tiveram registro indeferido e ainda possuem recurso pendente no TSE são considerados anulados sob júdice. Caso a decisão que negou o registro seja posteriormente revertida, os votos poderão ser validados. Neste cenário, se não houver decisão do TSE favorável ao Garotinho até domingo, os votos dele não serão validados. E mais, se algum outro candidato alcançar mais de 50% dos votos ainda no primeiro turno, ele será considerado eleito. Então, em resumo, Garotinho estará na urna com a foto dele, os eleitores poderão votar nele, mas os votos serão considerados anulados. E isso pode favorecer outro candidato que pode ter 50% dos votos, mais um, já no domingo. Carol.
7: Obrigada, Ricardo. Olha o rolo, hein, Débora? É uma quantidade de votos bastante considerável, porque nessa quest que acabou de sair, o Garotinho está aparecendo com 9% das intenções de voto. Ele tinha 8, subiu um pontinho. Então, é uma quantidade bastante significativa, né? Como a gente já informou, o Eduardo Paes está liderando com 34%, Douglas Ruas do PL com 25% e em terceiro, o Garotinho com 9%. Mas agora, esses votos vão ser invalidados, né?
17: Essa é a penúltima pesquisa Quest antes das eleições. Tem mais uma para sair, provavelmente na quinta-feira, né? Vou confirmar já. Tem no sábado. que tem mais uma pesquisa para sair no sábado. É exatamente. A última pesquisa sai no sábado, então provavelmente essa última pesquisa Quest já deve refletir a saída do Garotinho, de Antônio Garotinho, da disputa. Você fica agora com o noticiário da sua região.

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3: Em Vitória, 5:47, de volta com informações atualizadas do trânsito. Para você que está acompanhando nossa programação, para você que chegou agora, a gente segue por aqui de olho na movimentação no centro de Vitória. Trânsito complicou por lá nesse horário. Os motoristas que passam tanto pela Jerônimo Monteiro, pela Getúlio Vargas, também na região ali da rodoviária, tentando chegar na segunda ponte, enfrentam muita lentidão. Segundo informações que chegam aqui por meio dos nossos ouvintes que acabam de passar pelo trecho, o que aconteceu? O Gilson informou que há um ônibus quebrado bem no meio da segunda ponte, sentido Vila Velha. Então, há reflexos desse trânsito por lá, por conta desse veículo quebrado, então, nesse trecho da segunda ponte. Vamos ouvir o áudio do Gilson, que mandou pra gente.
4: Boa tarde, aqui é o Gilson de Vila Velha, passando na segunda ponte. O motivo do trânsito é um ônibus quebrado bem no meio da segunda ponte, né? O trânsito Vitória sentido Vila Velha, tá bom? Tem um ônibus que está quebrado, ainda não tem socorro no local e isso está impedindo o trânsito, está complicando o trânsito no local.
3: Pois é, já quero agradecer desde já a participação do Gilson, mas para você ouvinte que está nos acompanhando, está nesse trânsito, tentando chegar ali na Nair Azevedo Silva, na região ali da subida da ponte, próxima à rodoviária, por conta desse veículo quebrado, então você vai encontrar o trânsito muito lento nesse trecho. Outra informação que chega é da nossa ouvinte Kelly Cristina, que compartilhou também sobre uma manifestação acontecendo na região do centro de Vitória, mas aí, gente, é no sentido contrário agora, ela especificou pra gente, vamos ouvir.
5: O trânsito no centro de Vitória está sendo pela beira-mar, né, sentido terceira ponte, são famílias que estão ali fazendo um protesto por moradia.
3: Obrigada, Kelly, pela sua participação. Então, reforçando para você que chegou agora, quem segue, então, sentido segunda ponte Vila Velha, rodoviária, vai encontrar lentidão por conta desse veículo que está quebrado, um ônibus que está quebrado em cima da segunda ponte. E no sentido contrário, para quem passa pela Beira-Mar, pela Getúlio Vargas, também vai encontrar lentidão no sentido Enseada do Suá, no centro, sentido Enseada, por conta, então, dessa manifestação acontecendo nesse horário, segundo a nossa ouvinte acabou de nos informar. A gente segue por aqui de olho, atualizando, apurando para saber mais informações a respeito dessa manifestação, para trazer para vocês ouvintes de forma atualizada. A orientação é quem puder evitar a região do centro de Vitória, talvez passar pela terceira ponte ou tentar sair um pouquinho mais tarde, esperar um pouquinho o trânsito acalmar por conta, então, dessa ocorrência, segunda ponte, dessa manifestação. Importante, então, você evitar esse trecho todinho, gente, do centro, ó, Getúlio Vargas, Jerônimo Monteiro, Nair Azevedo Silva, Elias Miguel, Ilha do Príncipe ali, para quem vai cortar pelas cinco pontes, também vai encontrar lentidão, trânsito carregado nesse horário na região do centro, viu? Agora 5:50, a qualquer momento voltaremos com mais informações.
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1: São 5:52 agora, Samantha Klein de volta de Brasília, com detalhes sobre um outro rolê lá no STF, um pedido do ministro Flávio Dino ao ministro Gilmar Mendes. Oi, Samantha.
2: É mais um pedido que reforça as questões daqueles precatórios. E aí o ministro Flávio Dino encaminhou o pedido ao presidente do Supremo, Edson Fachin, a sugestão que ele mesmo fez em março para que o Conselho Nacional de Justiça investigue possíveis irregularidades envolvendo a expedição e negociação de precatórios, especialmente do setor do açúcar e aqueles relacionados ao Banco Master. Dino afirma que não basta somente cancelar alguns precatórios, sustenta que é necessário apurar se existe ou não uma atuação organizada envolvendo esse tipo de crédito, além de fundos de crédito, cessões de direitos e pagamentos de valores elevados. Ele cita uma preocupação em relação a precatórios que possam ter sido utilizados em operações financeiras e menciona aí o caso Master. Para contextualizar, ainda reproduz recente manifestação do ministro Gilmar Mendes pedindo ali uma averiguação desses créditos. Vale lembrar, inclusive, a Isis Tassiarini trouxe aqui mais cedo que o presidente Edson Fachin já respondeu ao decano que há suspeitas de irregularidades no pagamento de precatórios, exigem uma apuração rigorosa pelas autoridades competentes. Esse tema sobre a fiscalização dos precatórios ganhou muito destaque nos últimos dias pela relação com o Master. Mensagens extraídas da Polícia Federal do celular de Daniel Vorcaro incluem conversas com uma advogada, mulher de um desembargador do Tribunal Regional Federal da Primeira Região, comemorando um voto do ministro Cássio Nunes Marques numa ação relacionada ao setor sucro alcooleiro, ou seja, o setor do açúcar. E aí nisso que se abriu aí uma suspeição contra o ministro e o ministro Flávio Dino reforçando um pedido já feito pelo decano. Com vocês.
1: Obrigada, Samantha Klein, pelas informações. A gente faz mais uma pausa no Ponto Final e você fica com o noticiário da sua região.

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2: De volta às 5 horas e 56 minutos, é hora de saber os números do mercado financeiro desta terça-feira com Marlo Barcelos. Boa tarde para você, Marlo.
3: Olá, Juliana. Boa tarde. Terça-feira, 29 de setembro, índice Bovespa termina em alta de 0,46% a 183.833 pontos. Já no mercado americano, o índice Dow Jones terminou em baixa de 0,25%. A Nasdaq, pequena queda de 0,09%. E o índice SP500 terminou no negativo em 0,17%. Na Europa, em Londres, a bolsa recuou 0,45%. A bolsa da França terminou em baixa de 0,53%. E na Alemanha, a bolsa encerrou em queda de 0,02%. Já no mercado de moedas, o euro a R$ 5,91, queda de 0,5%. Dólar comercial a R$ 5,20, baixa de 0,37%. O petróleo Brent opera em queda de 2,2% a US$ 95,70 o barril. Bitcoin a US$ 83.581, ligeira alta de 0,07%. A poupança com o aniversário hoje, rendimento de 0,6%. Boa tarde, Juliana. Boa tarde a todos os ouvintes. Marlo Barcelos para a CBN.
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2: De volta, um minutinho para 6, de olho no trânsito. Para você que está seguindo agora para a região do centro de Vitória, atenção, viu? Trânsito intenso por lá, por todo trecho que dá acesso também à rodoviária, segunda ponte, sentido Vila Velha, Avenida Jerônimo Monteiro, Getúlio Vargas, também no sentido contrário. Todo o trecho, gente, do centro de Vitória com trânsito carregado. Informação que chega é sobre um ônibus que está quebrado na segunda ponte, sentido Vila Velha. Então, os motoristas devem redobrar a atenção ao passar por esse trecho. Se você puder evitar a região do centro, buscar talvez um trajeto aí pela terceira ponte, sentido Vila Velha, talvez seja uma opção, uma rota alternativa, por conta, então, dessa retenção que acontece em todo o trecho que passa ali pela região do Parque Moscoso, também das cinco pontes, da segunda ponte, da rodoviária, também reflexos do trânsito para quem está passando agora pela Avenida Vitória, sentido Jerônimo Monteiro, vai pegar ali a curva do Saldanha, próximo ao Hospital de Urgência e Emergência, né, o antigo São Lucas, já reflexos do trânsito já nessa região, sentido centro. Atenção, motoristas, outro ponto também com trânsito começando a ficar ainda mais carregado, um trânsito que a gente já noticia aqui nesse horário, na terceira ponte, principalmente entre a Reta da Penha e a Avenida Desembargador Santos Neves. Assim é também nos principais acessos, como Ducla de Aguiar e Clóvis Machado, assim como na subida da terceira ponte sentido Vila Velha. Na terceira ponte, não há registros por aqui de acidentes, nenhuma ocorrência. O trânsito fica mais carregado, então, no outro lado da cidade, na segunda ponte, para quem tenta ir para o município de Vila Velha nesse horário. Agora, 6:01.
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6: Beba leite, rico em 9 nutrientes essenciais, tais como potássio, vitamina D e fósforo. O leite contém a mistura certa de proteínas e carboidratos para recompor seus músculos após seus exercícios. Um copo de leite desnatado contém cerca de 80 calorias. Patrícia Valim, CBN Saúde.
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0: Terça-feira, 29 de setembro de 2026. A Suprema Corte dos Estados Unidos autorizou o governo do presidente Donald Trump a retomar a deportação de imigrantes para países diferentes daqueles de origem. A decisão permite que as deportações ocorram sem que essas pessoas tenham antes a oportunidade de apresentar os riscos que poderiam enfrentar no país de destino. A medida suspende temporariamente uma ordem de um juiz federal de Boston que havia considerado a política do governo ilegal. O caso ainda será analisado pela justiça americana. Durante a política de deportação em massa de Trump, mais de 25 mil imigrantes foram enviados para 29 países, segundo organizações de direitos humanos. A maioria foi levada para o México. Outros destinos incluem Uganda, Guiné Equatorial e Libéria. A Bolsa de Valores de São Paulo fechou em alta de 0,46%, com 183.827 pontos. O dólar comercial fechou em queda de 0,16%, cotado a R$ 5,21. Já o euro fechou valendo R$ 5,91, queda de 0,42%. No horário de Brasília, 6:03.
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0: Boa tarde, Débora. Boa tarde, Carol. Boa tarde, ouvintes. A Maria tem um valor significativo aplicado no fundo Empírica Lotus. Ela tentou sacar, mas descobriu que o fundo estava fechado para resgates e em processo de liquidação. Ela pergunta como fazer para reaver o valor investido, como funciona esse processo de liquidação e se os valores serão totalmente restituídos. Maria, quando um fundo de investimento fecha para resgates, é porque os ativos não são suficientes para pagar todos os investidores que compraram cotas daquele fundo. Geralmente, a razão é a inadimplência. O fundo investiu em títulos de uma ou mais empresas que não conseguiram cumprir as obrigações e tiveram que renegociar as dívidas. Numa situação normal, o fundo pode administrar esses reescalonamentos sem grandes sobressaltos. Mas pode acontecer de muitos investidores pedirem um resgate ao mesmo tempo, o que inviabiliza uma solução mais organizada para o problema. Nesses casos, o fundo é liquidado e os investidores são pagos na medida em que os ativos vão vencendo ou sendo negociados. A solução, então, é aguardar as instruções do administrador do fundo. Todo o processo de liquidação e pagamento aos investidores é acompanhado pelas autoridades competentes, o que dá um certo conforto sobre a condução das negociações. Mas é uma situação incerta e difícil de prever o desfecho. Até a próxima e continue mandando as suas perguntas para cbndinheiro@cbn.com.br.
1: Vamos falar sobre os dados da pesquisa Quest, Débora. A gente já trouxe as principais informações, mas agora a nossa reportagem tem outros detalhes, começando pelo Rio de Janeiro com a Juliana Prado. Oi, Juliana, boa noite.
2: Oi, Débora, Carol, boa noite a vocês e aos ouvintes. Eduardo Paes, segundo a pesquisa divulgada agora há pouco, a Quest tem 34% das intenções de voto para o governo do Rio. Douglas Ruas, do PL, aparece com 25%. Na comparação com a pesquisa anterior, a última divulgada pela Quest, Paes perdeu 2 pontos, ele passou de 36% para 34%. Douglas Ruas subiu 2 pontos, foi de 23% para 25%. Diferença dos dois. No último levantamento, 13 pontos, agora 9 pontos. Antônio Garotinho aparece com 9%. Lembrando que, como trouxemos agora há pouco na rede, o TRE acabou de indeferir aqui no Rio de Janeiro, negar o registro de candidatura do concorrente ao governo do Rio. Por isso mesmo, já havia essa dúvida sobre o deferimento ou não da candidatura. A Quest fez 2 levantamentos diferentes, um com Garotinho, outro sem. No cenário sem Garotinho, Eduardo Paes tem 35% de votos, Douglas Ruas 26%. No primeiro turno, então, detalhes aqui da pesquisa estimulada. Com Garotinho, Eduardo Paes 34%, Douglas Ruas 25%, Garotinho 9%, William Cirinho 1 ponto, Juliette Pantoja também 1 ponto, mesmo índice de Coronel Busnello do Missão, André Marinho e Luan Monteiro não pontuaram. Indecisos 14%, branco, nulo ou não vou votar também 14%. Já no cenário sem Garotinho, uma pequena diferença aí nessa posição do Eduardo Paes, 35 pontos. Contra 26% do Douglas Ruas, sem o Antônio Garotinho, reforço, William Siri, 2%. No segundo turno, a pesquisa mostra Eduardo Paes com 43% das intenções de voto, Douglas Ruas com 33% dos votos de preferência do eleitorado. Branco, nulo, não vou votar. No segundo turno, 15%, indecisos, 9%. Pesquisa que ouviu 1.302 eleitores. Entre 25 e 28 de setembro, ontem, margem de erro 3 pontos, nível de confiança 95%. Esse levantamento que está registrado no TSE sob o protocolo RJ04419/2026. Carol.
3: Obrigada, Juliana. Em São Paulo, deixa eu detalhar os dados aqui. No primeiro turno, pesquisa de intenção de voto mostra 44% para o governador Tarcísio de Freitas, candidato à reeleição do Republicanos, era o mesmo percentual em 23 de setembro. Fernando Haddad tem 24%, eram 27% na pesquisa anterior. Os demais candidatos têm 1%. Cada um, indecisos, 16 eram 14, branco, nulo, não vão votar 12%, eram 11% em 23 de setembro. Para o cenário De segundo turno, Tarcísio de Freitas aparece com 49% das intenções de voto, mesmo percentual de 23 de setembro. Fernando Haddad, com 29%, eram 30%. Branco, nulo, não vão votar, 12%, mesmo patamar. Indecisos, número de indecisos subiu um ponto percentual, eram 9%, e o percentual passou para 10%. Essa pesquisa ouviu 1.800 pessoas de 16 anos ou mais, entre 25 e 28 de setembro. A margem de erro é de 2 pontos percentuais para mais ou para menos, e o nível de confiança de 95%. O número de registro no TSE é SP01590/2026.
1: Agora a gente fala sobre os números em Minas Gerais. Vamos a Belo Horizonte com a Débora Costa. Oi, Débora, boa noite.
4: Oi, Carol, boa noite para você também. Olha só, a nova pesquisa Quest aponta uma possibilidade maior de segundo turno em Minas Gerais na disputa entre os candidatos ao governo Cleitinho Azevedo do Republicanos e Patrus Ananias do PT. No levantamento divulgado nesta terça-feira, Cleitinho manteve a liderança com 37%, enquanto Patrus cresceu 2 pontos e passou de 16 para 18%. Os dois candidatos se isolaram dos demais na disputa. Na terceira colocação aparece Alexandre Calil do PDT, que subiu 1 ponto, passando de 8 para 9%. Já o governador Matheus Simões, do PSD, caiu de 7 para 6%. Na sequência, os candidatos Flávio Rosco e do PL e Gabriel Azevedo, do MDB, mantiveram os índices de 5 e 2%, respectivamente, enquanto Bem Mendes do Missão subiu para 2% e professor Túlio Lopes, do PCB, manteve 1%. Os outros candidatos não pontuaram no levantamento. Ainda no primeiro turno, indecisos somam 11% e brancos e nulos ficaram em 9%. Cleitinho também venceria todos os candidatos no segundo turno, segundo a Quest. No primeiro cenário de disputa contra Patrus, o senador teria 52% contra 26% do petista. Contra Calil, a vantagem seria de 51% a 22%. Na terceira simulação, desta vez numa disputa com Matheus Simões, Cleitinho teria 54% contra 11% do governador. Considerando, Carol, a disputa presidencial em Minas Gerais, estado definidor das eleições, o presidente Lula do PT apareceu novamente à frente de Flávio Bolsonaro do PL num segundo turno. O petista tem 41% contra 40% do bolsonarista, mas ambos estão tecnicamente empatados, segundo a margem de erro, que é de 3 pontos para mais ou para menos. O resultado indica melhora de Lula no estado nos últimos dias, considerando que ele chegou a ficar 3 pontos atrás de Flávio. O petista, inclusive, vai fazer 2 agendas no estado ainda nesta semana. A pesquisa Quest foi encomendada pela TV Globo e ouviu 1.506 eleitores em Minas Gerais entre os dias 25 e 28 de setembro. O nível de confiança é de 95%. O levantamento foi registrado como MG02019/2026 na Justiça Eleitoral. Carol.
1: Obrigada, Débora.
3: Ana Carolina Tomé traz os dados do Distrito Federal da Pesquisa Quest. Oi, Ana.
5: Oi, Débora, boa tarde. A pesquisa Quest divulgada hoje mostra a governadora Celina Leão do PP na liderança na disputa pelo governo do Distrito Federal, com 39% das intenções de voto. Na pesquisa anterior ela tinha 34%. Em segundo lugar aparece Leandro Graz do PT com 23%, o mesmo percentual registrado anteriormente. Paula Belmonte do PSDB vem em seguida com 9%, Capelli do PSB aparece com 3%, seguido de Kiko Caputo, do Novo, 2%, e professora Samara Mineiro, da UP, assim como o professor Robson, do PSTU, aparecem com 1%. Expedito Mendonça, do PCO, não pontuou. Brancos, nulos e eleitores que não pretendem votar, Débora, somam 11%, e outros 11% estão indecisos, segundo essa pesquisa divulgada hoje, que é a primeira depois que o Tribunal Superior Eleitoral barrou em definitivo a candidatura de José Roberto Arruda ao governo do DF. No levantamento também não aparece Elisson do Agi e Rico Pinheiro, do PRTB, candidaturas indeferidas pelo Tribunal Regional Eleitoral aqui do Distrito Federal, mas que cabem recurso, diferente da situação de Arruda, em que o TSE/em definitivo. No cenário em que Ellison Rico e o ex-candidato Arruda aparecem, os dois candidatos não pontuaram, mas Arruda soma ainda 12% das intenções. Em um único cenário de segundo turno divulgado, Celina Leão, do PP, vence Leandro Graz no segundo turno com 54% das intenções de voto contra 31%. Falando ainda sobre índice de rejeição agora, José Roberto Arruda, que teve a candidatura de novo barrada pelo TSE, aparece com o maior índice de rejeição, 57% dizem que o conhece, mas não votariam nele. Na sequência estão Celina Leão com 44% e Leandro Graz com 38%. Paula Belmonte vem depois, tem 30% de rejeição, e Capelli 31%. Nas eleições deste ano, Débora, cada eleitor vai escolher ali dois candidatos ao Senado e quando os nomes são apresentados ali pelos os entrevistados, Michele Bolsonaro, do PL, aparece, ela que candidata ao Senado, aparece com 26% das intenções de voto. Leila, do Vôlei, do PDT, tem 20%. Bia Kicis, do PL, aparece com 18%. E Érica Cocai, do PT, tem 16%. Sebastião Coelho, do Novo, tem 1%, assim como Ronaldo Fonseca, do PSD, professor Guilherme Amorim, da UP, e Zanata, do PSTU. Não pontuaram Guto Felício dos Santos, do PSDB, Tiago do Agir, Marley Avante e David Orne, do PCO. Débora.
3: Obrigada, Ana, pelas informações. Rapidamente, as intenções de voto para a presidência da República em cada estado. Em São Paulo, Flávio Bolsonaro lidera com 6 pontos percentuais de vantagem, 36 para Flávio, 30 para o presidente Lula. No Rio de Janeiro, Flávio também aparece na liderança, nesse caso com 38%, e o presidente Lula com 31, 7 pontos de vantagem para Flávio. Em Pernambuco, Lula lidera com 38 pontos de vantagem. O presidente Lula aparece com 58% e Flávio Bolsonaro com 20%. Em Minas Gerais, como já disse a Débora Costa, empate técnico com Lula numericamente à frente com 35% contra 31% de Flávio Bolsonaro. E no Distrito Federal, a diferença está no limite da margem de erro também com Flávio Bolsonaro numericamente à frente com 32% das intenções de voto com 38, desculpe. Flávio no Distrito Federal com 38% e Lula com 32%. Esses são os números para o primeiro turno das intenções de voto para a presidência da República em cada um dos estados. São 6h15 agora e você acompanha o É da Sua Conta PicPay com Renata Flores.
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2: Em Vitória, 6:20. De volta com informações atualizadas do trânsito para você que está chegando agora. A gente segue acompanhando por aqui a movimentação nas principais vias e avenidas. Destaque agora para o centro de Vitória, viu, gente? Trânsito complicado por lá, muitos motoristas e ouvintes participando por aqui com a gente. O Max informou que quem puder evitar a região do centro agora é melhor evitar, viu? Porque há um ônibus quebrado na segunda ponte para quem segue no sentido Vila Velha. Trânsito intenso por conta desse veículo que está quebrado nesse trecho. E aí, impactos, né, do trânsito já na Nair Azevedo Silva, uma importante via ali que dá acesso à segunda ponte para quem passa próximo da rodoviária de Vitória. Também impactos do trânsito na Avenida Florentino Avidos, na Jerônimo Monteiro, também na Avenida Vitória. O trânsito já está chegando por lá, viu, gente? Para quem passa ali pela altura do hospital, do antigo Hospital São Lucas, Hospital de Urgência e Emergência, pela curva do Saldanha também. E no sentido contrário, não é diferente, não. Trânsito também complicado na beira-mar, no trecho também ali da altura da curva do Saldanha, no sentido para quem segue aí para o centro de Vitória. No sentido contrário, para quem passa agora também pela Getúlio Vargas, também encontra pela beira-mar, também encontra alguns trechos de lentidão, mas o trânsito carregado mesmo é no sentido rodoviária para quem vai pegar a segunda ponte. Agora, no outro lado da cidade, para quem for buscar ainda enquanto é tempo uma rota alternativa, seguindo para Vila Velha, pela terceira ponte, também encontra lentidão. Na terceira ponte não há nenhuma ocorrência, nenhum acidente nesse horário. Somente mesmo uma movimentação maior de veículos, é um horário de pico, considerado um horário de maior movimentação, muita gente saindo do trabalho, tentando chegar.

0: trânsito por todo o trecho da Jerônimo Monteiro e Avenida Vitória. Quem puder evitar essa região nesse horário, é melhor evitar, mas quem já está nesse trânsito, atenção e paciência. Outro ponto também que nosso ouvinte está mandando por aqui, o nosso ouvinte Fred, é na Rodovia das Paneleiras, viu, sentido Serra. Trânsito congestionado a partir do radar, segundo o Fred, compartilhando aqui pra gente em Vitória. Agora 6h23, daqui a pouquinho voltaremos com mais informações.
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4: Oi PVC, boa noite, tudo bem?
5: Tudo bem, Débora. Tudo bem, Carol?
4: Oi, PVC. Tudo certo, PVC. Bom, o primeiro jogo do Brasil contra a Austrália foi um fiasco. O jogo de hoje, o Brasil acabou vencendo, mas foi de virada, sofreu um pouco. Que resumo você faz aí da sua avaliação?
5: Não é pra ser poliana, tá? É assim, o objetivo não é ganhar da Austrália, né? O objetivo é montar um time pra recuperar o futebol brasileiro. E não vai medir se o futebol brasileiro está recuperado, se o futebol brasileiro volta a ser candidato a melhor do mundo. Hoje a Espanha chegou a 40 jogos de invencibilidade, ganhou de 4-1 da Croácia. E a Espanha tem 40 jogos, uma sequência de invencibilidade que começou empatando com o Brasil no Santiago Bernabéu no primeiro jogo do Dorival Júnior, segundo do Dorival Júnior. Para o Brasil ter 40 jogos, ele tem que juntar 19 do Ancelotti, com 16 do Dorival Júnior, com 4 do Fernando Diniz, ou seja, ele não teve projeto nenhum até agora. Hoje a seleção escalou, a seleção não jogou um grande jogo, ela foi melhor no segundo tempo, fez 1-0, começou bem o jogo. As pessoas falam assim, começou muito bem o jogo os primeiros 5 minutos. Primeiros 5 minutos também não serve pra nada. Aí depois tomou a virada e conseguiu virar. E a segunda virada da era Ancelotti, perdia por 2-1, virou para 4-2. Eu acho que a grande conquista é que é o primeiro time, primeira vez que a seleção tem, desde 2012, um time com 4 jogadores titulares abaixo de 21 anos. Que não é uma conquista, a palavra que eu usei está errada. É um símbolo só de um trabalho que precisa começar e ser de longo prazo. As pessoas estão com a repercussão de, é o técnico mais caro do mundo, logo o trabalho devia ser brilhante. Então, não vai ser brilhante ganhando da Austrália, nem ganhando da Índia, nem ganhando de Singapura no mês que vem, nem da Argentina em março. Vai ser brilhante se você conseguir construir tudo que o Brasil destruiu nos últimos 10 anos. E aí a gente não vai medir na semana que vem. Então, acho que foi bom, mas não é parâmetro.
4: PVC, vamos falar rapidinho sobre o boicote dos clubes, a reunião que tinha sido convocada pelo governo para falar sobre as bets, acabou cancelada a reunião, né?
5: Eu te disse. Não foi exatamente assim, mas a gente falou ontem que os caras estavam dizendo que eles não iam para Brasília. A apuração que a gente tinha aqui ontem era que eles não iam para Brasília. Aí isso a gente falou ontem às 6h20 da tarde, às 9h05 da noite, 9h03 foi a matéria do UOL, que ninguém ia para Brasília e que estava cancelada, que o Ministério do Esporte cancelou a reunião. Cancelou porque percebeu que é um fiasco. Eu acho que tem uma... Não vou ficar aqui declarando voto, mas acho que todo mundo mais ou menos entende como é que eu penso. Acho que a questão principal é o social e a questão principal é a saúde pública, mas está tudo tão politizado, tão polarizado no Brasil, que até esse tipo de decisão, a decisão está certa.
4: Caiu o PVC. O PVC estava falando sobre a decisão, né, do governo do governo brasileiro de de suspender as bets, e com isso havia uma reunião que estava programada para hoje entre o governo e os clubes, que são patrocinados, eram patrocinados pela

0: As bets não podem ser mais, porque as bets passaram a ser proibidas aqui no Brasil. Oi, PVC, você falava do encontro que não vai rolar mais. Não temos o PVC. Bom, fato é que o governo disse que era um problema de agenda, mas nos bastidores rola que os clubes fizeram um boicote a essa reunião que estava programada. O PVC, a gente não tem mais tempo. O PVC volta amanhã e ele traz mais detalhes sobre esse assunto e outros mais.
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0: Terça-feira, 29 de setembro de 2026. Uma nova pesquisa Quest mostra o cenário de disputa para o governo de Pernambuco. No primeiro turno, João Campos do PSB e atual governador e candidato à reeleição Raquel Lira do PSD aparecem empatados com 42% das intenções de voto. Na comparação com a pesquisa anterior, divulgada na semana passada, João Campos aparecia com 39%. E Raquel Lira com 41%. Em um eventual segundo turno, eles também aparecem empatados com 44%. A pesquisa foi encomendada pela Globo. A Quest entrevistou mais de 1.300 pessoas de 16 anos ou mais em todo o país entre sexta-feira e ontem. A margem de erro é de 3 pontos percentuais para mais ou para menos e o nível de confiança é de 95%. A pesquisa foi registrada no TSE sob o número PE00324/2026. O Tribunal Superior do Trabalho decidiu encerrar a greve nacional dos empregados da Caixa Econômica Federal. Com a decisão, as agências da Caixa devem voltar a funcionar normalmente em todo o país a partir de amanhã. O tribunal definiu que os trabalhadores deverão compensar os dias parados em até 180 dias. A paralisação havia começado em 10 de setembro e tinha como principal ponto de conflito as mudanças propostas para o Saúde Caixa, plano de assistência médica dos empregados. O presidente norte-americano Donald Trump disse que não quer trabalhar com o presidente da China, Xi Jinping, na definição de regras para a inteligência artificial. Segundo ele, essa cooperação dificultaria o trabalho das empresas americanas para desenvolver produtos de IA melhores do que os das concorrentes chinesas. O republicano afirmou que os Estados Unidos estão à frente da China e de todos os outros e que querem continuar assim. A pressão sobre o governo Trump para lidar com os riscos da IA está aumentando, depois de executivos de grandes empresas relatarem que a inteligência artificial pode colocar a humanidade em risco. Horário de Brasília, 6h31.
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9: Em Vitória, 6 horas 34 minutos, de volta, de olho nas eleições 2026, a TV Gazeta realiza daqui a pouquinho o debate do primeiro turno com candidatos ao governo do Espírito Santo nas eleições de 2026. O programa será ao vivo e vai ao ar logo após a novela Quem Ama Cuida, por volta das 10h15 da noite. Também será transmitido pelo G1, pelo Globoplay, aplicativo, caso você não tenha, consegue baixar agora na sua lojinha e no seu celular. Você também consegue acompanhar pelo seu smartphone. E também vamos transmitir aqui na CBN Vitória. Você consegue ficar por dentro também do debate da TV Gazeta aqui na nossa programação local. Estão confirmados os candidatos Helder Salomão, do PT, Lorenzo Pasolini, do Republicanos, e também Ricardo Ferraz, do MDB. Apenas os três candidatos participarão do programa porque pertencem a partido ou federação que possui mais de 5 representantes no Congresso Nacional, como determina a lei eleitoral. O debate terá 5 blocos de perguntas feitas de candidato para candidato, sendo 3 blocos de tema livre e 2 com perguntas de temas determinados, distribuídos da seguinte forma. Primeiro bloco, perguntas com tema livre. Segundo, perguntas com tema determinado. Terceiro bloco, com perguntas com tema livre. Quarto, tema determinado. E quinto bloco, perguntas com tema livre e considerações finais. O editor-chefe de jornalismo da TV Gazeta e do G1, Bruno Dalvi, também destacou a importância do debate na cobertura eleitoral. Segundo o Dalvi, é um dos momentos mais importantes e tem um significado especial para a TV Gazeta. Há quase 45 anos, a TV mantém esse compromisso de colocar os candidatos frente a frente em um espaço que, tradicionalmente, reúne uma grande audiência e desperta o interesse dos capixabas. É uma oportunidade, segundo o gestor, para que o eleitor acompanhe as propostas, conheça também as posições de cada candidato e chegue mais informado no dia do voto, na sua decisão. O debate será baseado em perguntas entre os candidatos e será mediado pela apresentadora Rafaela Marquezine, nossa colega do telejornal Gazeta Meio Dia. No total, serão 5 blocos, sendo que no último estarão as considerações finais dos participantes. Em todos os blocos, cada candidato deverá responder apenas uma vez. As regras estabelecem que o candidato sorteado para ser o primeiro a perguntar no bloco deverá ser obrigatoriamente o último a responder. Assim, todos perguntam e todos respondem. Ficou definido ainda que o candidato não poderá dirigir sua pergunta a quem já tenha respondido no mesmo bloco, nem a quem lhe fez a pergunta imediatamente anterior. Os tempos de participação dos candidatos serão os mesmos em todos os blocos. O candidato terá 45 segundos para fazer a pergunta e o escolhido terá 2 minutos para responder. No quinto e último bloco, cada candidato terá 1 minuto e 30 segundos para as considerações finais, em ordem também definida em sorteio prévio. Não perca, daqui a pouquinho, gente, às 10h15 da noite, falta pouco, agora às 6h37.
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12: 6 horas 37 minutos agora. Karen Lemos tem informações ao vivo de São Paulo. Candidato à presidência pelo PL, Flávio Bolsonaro, anunciou mais um nome que pode integrar o seu governo, caso seja eleito. A Karen, então, Karen Lemos tem essas informações ao vivo de São Paulo. Oi, Karen, boa noite.
13: Isso mesmo, boa noite, Débora, Carol, boa noite também para os nossos ouvintes. Olha, Flávio Bolsonaro anunciou que o influenciador Pablo Marçal vai integrar o governo dele caso Flávio vença a eleição presidencial. Flávio cumpriu agenda em São Paulo nesta terça-feira, ele visitou uma academia de jiu-jitsu, conversou aí com alguns lutadores, depois falou com jornalistas e foi neste momento aí ao lado de Marçal que ele falou sobre a costura de alianças nesta reta final da campanha. Vamos ouvi-lo.
14: É uma pessoa que sempre trouxe para o campo político uma preocupação dele, que também é a minha, que é de trazer o empreendedorismo para todo o Brasil. E a gente está aqui unindo forças cada vez mais nessa grande coalizão, não só aqui em São Paulo, mas em todo o Brasil. A gente está, cara, está conversando com todo mundo que queira vestir a camisa do Brasil e todo mundo que tem essa concordância, cara. A gente tem pontos de divergência que são pequenos diante do perigo que o Brasil sofre.
13: Olha, a CBN apurou aqui que no eventual governo Flávio Bolsonaro, Pablo Marçal vai ocupar um cargo com status de ministério para fomentar políticas de empreendedorismo. Lembrando aí, né, Marçal chegou a se candidatar à presidência pelo PRTB. A candidatura foi impugnada, né, porque o influenciador está inelegível até 2032. Flávio saiu sem responder às perguntas dos jornalistas, lembrando que hoje a campanha de Flávio publicou uma nota, né, afirmando que a promessa de decretar o Brasil é do Senhor Jesus Cristo, que é com relação àquela, todo aquele escândalo envolvendo a Nossa Senhora Aparecida. Débora.
12: Obrigada, Karen. Vários ouvintes aqui perguntando se ele poderia ocupar um cargo, um eventual ministério. Sim, o que ele não pode é... ele está inelegível. Então, ele não pode participar das urnas, não pode concorrer a um cargo em que ele precise ser eleito, mas a um cargo num eventual ministério, isso não teria nenhum impedimento judicial a princípio.
0: A gente segue falando de campanha presidencial, Débora, agora com informações em Belo Horizonte. É, seguem as pressões aí sobre Romeu Zema, né, por uma possível desistência. Desirê Miranda, boa noite para você.
15: Ei, Carol, boa noite para você, para Débora e para os ouvintes. Pois é, o candidato à presidência da República pelo novo Romeu Zema disse nesta terça-feira que negou o pedido do deputado federal Nicolas Ferreira, do PL, para retirar a candidatura em favor de Flávio Bolsonaro. O pedido teria ocorrido em uma mensagem na manhã dessa segunda-feira. No texto, Nicolas teria pedido a Zema que apoie Flávio ainda no primeiro turno. Em entrevista a uma rádio de Ipatinga, no interior de Minas, Romeu Zema afirmou que vai levar a candidatura até o fim.
16: Eu tenho compromissos assumidos com o meu partido, com muitos apoiadores, e na minha vida até hoje, eu sempre levei tudo até o final. Então nós estamos aí há 5 dias da eleição, que é agora no dia 4 de outubro. Então eu vou encerrar essa minha trajetória levando adiante as minhas propostas, os meus princípios, valores e também do Partido Novo.
15: Apesar disso, o candidato reafirmou que no segundo turno a direita vai se unir contra o PT.
16: Tenho certeza que no segundo turno nós da direita estaremos todos juntos contra o PT. O PT, para mim, é o destruidor do Brasil e já foi de Minas Gerais.
15: Essa não é a primeira vez que adversários da direita tentam convencer Romeu Zema a desistir da candidatura em favor de Flávio Bolsonaro. O próprio Flávio chegou a conversar com Zema. Em uma ligação em que participaram integrantes da bancada do PL no Congresso, o liberal pediu a Zema que deixasse a corrida ao Palácio Tiradentes, conforme a apuração do produtor Wender Stalles. Em agosto, Nicolas Ferreira teria tido uma conversa com concorrente com o mesmo pedido. No início deste ano, antes mesmo da formalização das chapas, o nome do mineiro chegou a ser apontado como possível candidato a vice de Flávio e também de Ronaldo Caiado, do PSD. Entretanto, Zema sempre resistiu a essa pressão. Um dos motivos está ligado à própria sobrevivência do Novo, que precisa superar o número de deputados federais eleitos em 2022 para não perder o acesso ao fundo partidário. Neste ano, Zema já ficou sem espaço no horário eleitoral gratuito no rádio e na TV. Na última pesquisa Quest para presidente, divulgada nessa segunda, o candidato do Novo registrou apenas 1% das intenções de voto. Carol.
0: Obrigada, Desirê.
12: Você fica com o noticiário da sua região.

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17: A Suzano está com inscrições abertas para os seus programas de estágio superior e estágio técnico. A empresa oferece mais de 170 vagas, distribuídas por 5 estados, entre eles o Espírito Santo. A Bolsa Auxílio para estágio de nível superior é de R$ 2.100 para jornada de 30 horas e de R$ 2.800 para 40 horas. Já para o nível técnico, o valor é de R$ 1.450. Os selecionados recebem ainda outros benefícios, como assistência médica e vale alimentação. Para participar, os estudantes precisam ter previsão de formatura entre junho de 2028 e junho de 2029. Para o estágio técnico, é necessário ter previsão de conclusão do curso a partir de janeiro de 2028. Os candidatos devem ter disponibilidade para atuar na localidade escolhida, uma vez que o modelo de trabalho é definido conforme a necessidade de cada área e unidade. Não há exigência de domínio de um segundo idioma, como o inglês. Além disso, são aceitas todas as modalidades de graduação e todos os cursos técnicos. As inscrições podem ser feitas até o dia 2 de novembro, diretamente na página oficial do programa de estágio. A seleção será 100% online e contará com etapas de avaliação de fit cultural, desafios práticos, dinâmicas com equipe de gente e gestão, além de painéis e entrevistas com a liderança da Suzano. A divulgação do resultado está prevista a partir de novembro para o nível superior e a partir de dezembro para o nível técnico, com o início das atividades entre janeiro e fevereiro de 2027. Reportagem de Nassan Chotene.

0: Megali, boa noite, tudo bem? Bela tá sem áudio, vamos ver aqui onde é que tá.
1: Ai, desculpa, eu tava com o microfone fechado. Boa noite, Débora, boa noite, Carol, boa noite, ouvintes.
2: Oi, Bela.
0: Ô, Bela, conta pra gente quais são os recados que Flávio Bolsonaro tem mandado pro STF nos seus discursos de campanha.
1: É, a campanha do Flávio Bolsonaro, Débora, tem o Rogério Marinho como o principal interlocutor entre o grupo do Flávio e os ministros do Supremo Tribunal Federal. O senador já visitou, por exemplo, o Luiz Fux, já visitou o decano do Supremo Tribunal Federal, Gilmar Mendes, e agora também está articulando uma agenda com o presidente da corte, o ministro Edson Fachin. E nessas conversas, o Marinho tem levado basicamente três pontos centrais para os ministros. Um deles é que ele tem afirmado que não vai ter espírito de revanchismo, palavras do próprio Marinho, em relação à corte, caso Flávio Bolsonaro vença as eleições. Ele tem afirmado que a ideia é construir uma relação institucional com o Supremo Tribunal Federal e não ameaçar ministros por meio de pedidos de impeachment, que a ideia é tentar coordenar uma relação um pouco mais harmônica, apesar de os ataques ao Supremo Tribunal Federal, dos ataques ao Supremo Tribunal Federal são uma das principais bandeiras da campanha do Flávio Bolsonaro. O Marinho tem sinalizado isso nas conversas aos ministros, Débora. Outro ponto é que ele tem garantido que não vai fazer nenhuma mudança estrutural em relação à corte, que seria, por exemplo, aumentar o número de magistrados. Existe esse temor entre os integrantes do Supremo que, num eventual governo Flávio, eles queiram enfraquecer o Supremo com medidas desse tipo. E o Marinho destacou que não, que isso não vai ser alterado. E um terceiro ponto é que ele tem deixado claro que considera praticamente impossível que ou não se toque um processo de impeachment do ministro Alexandre de Moraes, calcado especialmente nas mensagens trocadas entre ele e Daniel Vorkaro, o ex-banqueiro, dono do Banco Master, e que isso é um tema inegociável para a gestão de Flávio Bolsonaro. Então, a ideia é que haja uma conversa, uma criação de ponte com outros magistrados, mas que não tem como abrir mão de tentar tirar o Alexandre de Moraes da corte. Inclusive, ele chega a falar que pode ser uma saída negociada com o próprio Moraes pedindo para sair, se é algo menos traumático para as instituições, ou então via Senado, porque tanto o Marinho quanto a campanha do Flávio avaliam que eles vão ter uma maioria de senadores para fazer o presidente da casa, e aí é o presidente do Senado responsável por pautar os processos de impeachment de ministro do Supremo. Então, é isso que tem sido levado pela campanha do Flávio aos ministros da corte, Débora e Carol.
0: Obrigada, viu, Bela, por nos trazer essa informação, essa apuração. Até semana que vem. Não, até quinta-feira, hoje é terça ainda. Beijo.
1: Até quinta, um beijo.
0: 6h53.
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0: Hoje o tema é exportação de carne bovina.
1: Boa noite, Débora, Carol e ouvinte. A Administração Geral de Alfândegas da China informou hoje no início da tarde que a quantidade de carne bovina comprada pelos chineses do Brasil atingiu 100% da cota prevista para este ano de 2026, de pouco mais de 1 milhão e 100 mil toneladas. Isso significa que, a partir de agora, novas remessas de carne bovina do Brasil que entrarem na China neste ano serão sobretaxadas em 55%. O esgotamento do limite já vinha provocando uma forte retração das exportações brasileiras. Só em agosto, os embarques para a China caíram 88% na comparação anual, fazendo o país passar de primeiro para quinto lugar entre os principais destinos da carne bovina do Brasil. Diante desse cenário, a indústria frigorífica nacional pretende retomar as negociações com o governo federal para criar um mecanismo de controle dos volumes exportados. A preocupação é que, sem uma gestão das cotas, o limite de importação da China seja atingido ainda mais cedo em 2027, possivelmente entre março e abril, prolongando assim as dificuldades enfrentadas pelo setor. Com a forte redução do fluxo comercial entre os dois países, muitos frigoríficos brasileiros que são dependentes do mercado chinês viram seus negócios despencarem. Portanto, um mecanismo de controle interno poderia ajudar, entre outras coisas, na maior previsibilidade de abate, compra e venda de bois no Brasil. Outras informações estão no site globorural.com.br. Até mais.

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4: Música, dança, artes marciais, gastronomia e tradições japonesas vão ocupar o Boulevard Shopping Vila Velha no mês de outubro, com a primeira edição do Japan Fest ES. O evento, realizado pela Associação Nikkei de Vitória, está marcado para os dias 17 e 18, reunindo atrações do Espírito Santo e de outros estados, além de atividades voltadas à cultura pop japonesa. No sábado, o evento será realizado do meio-dia até as 9h30 da noite. No domingo, a programação também começa ao meio-dia, mas acaba um pouquinho mais cedo, às 8 horas da noite. Entre as atrações estão artistas e representantes de diferentes manifestações culturais do estado e do Brasil. As apresentações também terão momentos de danças tradicionais japonesas e artes marciais. O público poderá acompanhar demonstrações de judô e aikido, por exemplo. A programação também inclui opções de gastronomia japonesa, com pratos como yakisoba, tempurá, gyoza e onigiri, além de doces. Os alimentos serão vendidos pelos expositores, como opções a partir de R$ 15,00. O evento terá ainda espaços dedicados à cultura pop e produtos relacionados ao universo japonês. Entre as atividades está um circuito em que os participantes percorrem diferentes áreas do festival para colecionar selos. No domingo, a cultura pop ganha espaço com um desfile cosplay a partir das 7 horas da noite, reunindo personagens de animes, mangás, games e outras referências. A programação também prevê atividades com um tecido tradicional japonês usado para embrulhar, transportar, presentear objetos. Os ingressos custam entre R$ 25 e R$ 50 e estão disponíveis na plataforma Simpla. Com informações de Aline Almeida, reportagem Beatriz Eleodoro.
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1: Voltando para desejar boa noite à nossa audiência. Beijo, Carol. Até amanhã.
2: Um beijo, Débora. Boa noite para você e para os ouvintes. Até.
1: Participaram do Ponto Final Wender Starles, Daniel Mesquita e Henrique Dias. Tenha uma ótima noite.

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0: a 29 de setembro de 2026. Uma nova pesquisa Quest mostra o cenário de disputa pelo Senado em São Paulo. O deputado federal Guilherme Derrit, do Progressistas, aparece com 18% das intenções de voto. As ex-ministras Simone Tebet, do PSB, e Marina Silva, da Rede, empatam com 15%. O deputado estadual André do Prado, do PL, marcou 12%. A Quest ouviu 1.800 pessoas de 16 anos ou mais entre sexta-feira e ontem. A margem de erro é de 2 pontos percentuais e o nível de confiança é de 95%. O número de registro no TSE é SP01590/2026. O Tribunal Regional Eleitoral rejeitou por unanimidade o registro de candidatura de Antony Garotinho, do Republicanos, para o governo do Rio de Janeiro. O principal argumento dos desembargadores foi o de que Garotinho está com os direitos políticos suspensos até 2033, após ser condenado por improbidade administrativa. A defesa informou que vai recorrer ao Tribunal Superior Eleitoral. O candidato poderá receber votos dos eleitores na urna, mas ainda cabe uma decisão definitiva do TSE, que deve escolher se os votos serão válidos ou não. A Aston Martin renovou com os pilotos Fernando Alonso e Lance Stroll para a temporada 2027 da Fórmula 1. O anúncio encerra as especulações sobre uma possível aposentadoria do espanhol de 45 anos ao fim dessa temporada. Alonso afirmou que ainda se sente rápido, motivado e apaixonado pela categoria. O bicampeão mundial está na Aston Martin desde 2023 e soma 8 pódios pela equipe. No horário de Brasília, 7:04.
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3: Olá, boa noite, seja bem-vindo ao Viva Vozes. A gente está começando agora uma terça-feira para lá de quente e a prova disso é que a gente tinha uma pauta e ela foi mudando ao longo do dia de acordo com os acontecimentos. Dia de saudar minha companheira, parceira aqui de Viva Voz, Thaís Oyama, que também é comentarista da Globo News, colunista do Globo e âncora da TV Cultura. Boa noite, Thaís.
4: Oi, Vera, boa noite. Um prazer estar de novo com você aqui, com os ouvintes da CBN.
3: E hoje a gente tem a companhia do Fábio Zambelli, jornalista, analista político, também parceiro já constante aqui do Viva Voz. Boa noite, Zambelli.
5: Boa noite, Vera. Boa noite, Thaís. Boa noite, ouvintes.
3: A gente começa falando da pesquisa Quest. Ontem a gente teve pesquisa nacional da Quest. E hoje o Instituto divulgou dados de 5 estados, São Paulo, Minas, Rio, Distrito Federal e Pernambuco. Tem mudanças ali significativas em algumas dessas eleições regionais, também nas disputas pelo Senado, mas eu começo convidando nossos analistas a se debruçarem nos números da disputa presidencial nesses estados. Por quê? Principalmente na região sudeste, que é essa região ali que a gente olha com lupa e que concentra os votos, os maiores eleitorados do país, a gente tem algumas movimentações díspares. São Paulo e Rio caminhando para um lado, Minas Gerais caminhando para outro lado. Isso acaba formando um cenário nacional de estabilização, como a gente viu ontem, mas mostra que pode haver ainda alguma movimentação até domingo, né, Thaís?
4: Pois é, Vera, essa pesquisa da Quest aqui, ela trouxe algumas coisas importantes e algumas coisas que a gente já sabia, né? Entre as que a gente já sabia, tá aí essa possibilidade muito grande em São Paulo, o Tarcísio ganhar no primeiro turno. E aí a gente volta àquela discussão, olhando sob o prisma das eleições presidenciais, a gente volta àquela discussão, né? Se essa vitória esperada do Tarcísio atrapalha ou prejudica o Flávio Bolsonaro. Então, tem duas questões aí. A primeira é que atrapalha, porque aí sem a disputa pelo governo no segundo turno, parte do eleitorado do Tarcísio pode perder o estímulo para sair de casa e daí cresce a abstenção entre os eleitores do Flávio, embora as pesquisas mostrem que há eleitores do Lula também entre os eleitores do Tarcísio, né? A segunda hipótese é que o primeiro turno ajuda o Flávio Bolsonaro, porque reeleito, o Tarcísio ficaria livre para dedicar as semanas seguintes à campanha do Flávio. E isso pode pesar bastante, porque hoje o voto em São Paulo, todos os pesquisadores mostram isso, o Tarcísio é maior do que o Flávio, né? Em termos de eleitorado. Só que, essa conta não é automática. Mas, então, no fim, o que pode definir o efeito dessa vitória? Primeiro turno, o Tarcísio. Prejudica ou atrapalha? O que pode definir isso é o grau de empenho do Tarcísio depois da própria eleição, né? Se ele vai apenas declarar o apoio, posar para foto, ou se ele vai entrar de fato em campo e botar a bota lá na rua, pedir votos e tal. Então, acho que para o Flávio essa diferença pode valer mais ainda do que o resultado do primeiro turno paulista.
3: E aí eu já passo para o Zambelli com uma provocação. Isso se houver segundo turno nacional, né? O Felipe Nunes da Quest salientou muito na apresentação da pesquisa o fenômeno de voto útil, porque está havendo uma desidratação dos outros candidatos que não são Lula nem Flávio. Em São Paulo, se a gente olhar o filme, né? De agosto para cá, em um mês, o Flávio Bolsonaro cresceu 5 pontos. Ele tinha 30 em 29 de agosto, parece com 36% agora. E o Lula ficou na mesma, tinha 29% em agosto, tem 30% agora. Fernando Haddad vem num movimento de queda, ele tem 24% na pesquisa que saiu hoje. O Felipe era muito peremptório de que era difícil que a eleição se resolvesse no primeiro turno, Zambelli, mas hoje eu já achei que ele fez um hedge, como a gente diz em linguagem do mercado financeiro.
5: Essa possibilidade, ela existe, Vera, porque nós temos, bastante provável no domingo que a gente chegue com os dois principais candidatos, tanto o Lula quanto o Flávio Bolsonaro, muito próximo de atingir os 50% dos votos válidos. É bastante provável com essa migração do voto útil antecipada, esvaziamento dos candidatos da terceira via, chamada terceira via, e o eleitor se acomodando já entre as duas principais forças, já que faria no segundo turno, já no primeiro turno. Me parece que tem uma impossibilidade quase matemática de nós termos a decisão no primeiro turno, havendo pelo menos ali um contingente de votos no meio ali dos candidatos inferior a 10 pontos percentuais. Então teria que ter um esvaziamento mais profundo de quinta a domingo, que sempre acontece, né? O voto útil, ele migra muito rapidamente nos últimos 3 dias. Agora, você trouxe um ponto importante, Vera, que é esse retrato dos apoios e como eles refletem nas candidaturas presidenciais nos estados, né? Eu acho que está acontecendo agora aquele movimento que era esperado em algum momento, que é uma reacomodação das forças nacionais com seus respectivos colégios eleitorais em que eles tiveram bom desempenho em 22, por exemplo. Então, o presidente Lula, ele recupera terreno no Ceará, na Bahia, nos eleitorados mais importantes do Nordeste, levando os seus candidatos até uma situação de favoritismo, eu diria, nesses estados, embora sejam disputas apertadas. E no Sudeste, sobretudo São Paulo e Rio, aquele cenário de 2022 também, ele volta a aparecer com a direita mais forte e levando também os candidatos da direita a uma situação mais competitiva do que no início da campanha. Em Minas Gerais, é aquele retrato do Brasil com equilíbrio, com quase um empate técnico, um empate quase numérico lá entre os principais candidatos. Então, à medida que vai se aproximando as urnas, o eleitor vai se organizando conforme os campos políticos tradicionais em que nas respectivas regiões eles se posicionam. Então, acho que as pesquisas estão mostrando que a gente chega na última semana falando de cenários mais concretos. A gente passa 2-3 meses da campanha discutindo pesquisas em que mais da metade dos eleitores não sabe em quem votar, né? Na última semana esse nível de indecisos vai caindo e vai organizando os eleitores nos seus respectivos campos políticos.
3: Thaís, me chama muito a atenção aí em São Paulo a disputa pelo Senado, porque tem 4 candidatos bastante embolados, mas a gente vê um movimento de ascensão dos candidatos apoiados pelo Tarcísio de Freitas, o deputado Guilherme Derrite e o deputado estadual André de Paula, os dois ali já em situação de empate ou empate técnico com as ex-ministras do Lula, Simone Tebet e Marina Silva, um empenho muito grande do Tarcísio a cada propaganda enfatizando quem são os seus candidatos, né?
4: É isso, Vera. Eu aproveito para dar boa noite para o Zambelli, Eu nem falei com ele, nem o cumprimentei. Mas é, e depois eu vou discordar dele. Mas sim, São Paulo está correndo o risco de eleger dois senadores de direita, né, Vera e Zambelli. É, agora ainda com a saída do Ricardo Salles, isso pode aí dar uma vitaminada na candidatura do André do Prado, que deu uma crescida nessa última pesquisa Quest. O Derrite já estava em primeiro lugar, e agora esse empate aí entre os quatro, eu acho que tende, como você falou, a ser decidido pela força do Tarcísio, que não é pouca, como a gente estava falando aqui. E nesse sentido, falando dessa força da direita aqui em São Paulo, eu acho que isso também se mostrou, e nesse ponto é que eu estou discordando um pouco do Zambelli, nessa última pesquisa da Quest, porque se a gente for ver, então aqui em São Paulo, só para fechar essa questão, a gente tem essa chance de eleger dois senadores de direita, a chance ou o risco, né, de eleger dois senadores de direita, com um governador de direita também. E daí no Rio, a distância entre os dois principais candidatos diminuiu, né? Era de 13 pontos, agora é de 9 entre Eduardo Paes e o Douglas Ruas. E nesse caso, o melhor para o Lula não é esse cenário, né? O melhor para o Lula seria o Eduardo Paes liquidar a eleição no primeiro turno, porque daí não daria para o bolsonarismo mais 3 semanas de campanha estadual, palanque, propaganda, mobilização, tudo isso. Mas essa última pesquisa já torna esse cenário mais difícil, né? A mesma coisa em Minas, o Cleitinho não é um candidato de esquerda, é um populista, mas não é um candidato de esquerda. Ele tende, talvez, a atrair mais candidatos para o Flávio do que para o Lula. Enfim, eu vejo. E Pernambuco também, né? Pernambuco, você teve aí uma surpreendente queda da candidata do presidente, e agora os dois estão empatados. Então, eu não sei, Zambelli, eu vejo essa última fotografia aí como um cenário que favorece mais o Flávio Bolsonaro do que o presidente Lula.
3: Mas diz o quê? O que você vai discordar dele é que você acha que tem um risco de ganhar no primeiro turno? Não entendi.
4: Não, é que eu entendi que ele estava dizendo que esse cenário da Quest nas regiões, nos estados do Sudeste, tendia a favorecer o Lula. Será que eu entendi errado?
3: Eu estava dizendo
5: que o Lula, assim, ajudou. Teve um crescimento dos candidatos do Lula no Nordeste, no Ceará, sobretudo, e na Bahia. Também que a própria pesquisa, as pesquisas têm mostrado, né? Então,
3: em Pernambuco, é mais ou menos, o João Campos empatou.
5: O João Campos já com viés e até virar em cima da Raquel Lira, que lá é o candidato do Lula. Então, eu vejo assim, uma recomodação de forças um pouco natural, de que a esquerda ocupa o seu espaço nos principais estados do Nordeste e a direita vai prevalecendo nos principais estados do Sudeste. Foi essa a minha ponderação.
3: Eu acho que a gente chega com um cenário parecido com o de 22 e um acirramento também parecido. Só queria me corrigir que pela segunda vez eu confundi o André do Prado de São Paulo com o André de Paula, que é o ministro, né? Segunda vez já que eu confundo os Andrés, porque é parecido mesmo. Mas feita a correção aqui. Bom, com esse acirramento, o que a gente tem visto é a campanha ganhando ali muitos tons de temperatura desde a sexta-feira passada, quando começou esse debate algo irracional sobre questões religiosas envolvendo Nossa Senhora. Hoje, ontem no Pará, o presidente Lula formulou uma frase bastante esquisita que está dando munição para a direita contra-atacar e fazer ali duras e pesadas críticas a ele. Vamos ouvir a frase, eu queria comentar depois com a Thaís e o Fábio.
6: Hoje fizemos a primeira operação robótica de próstata aqui no estado do Pará e no norte do país. E por que que isso é importante? Porque o homem é covarde, o homem não gosta de fazer teste de próstata, ele não gosta de toque. Sabe, as mulheres aprendem a tomar toque desde manhã quando é pequena. O homem não. Ele é cheio de trejeito. Ele não sabe que quando ele tiver câncer de próstata, vão dar muito toque nele.
3: É aquela ideia de querer ser informal e popular e fazer graça com coisas delicadas. Ele estava falando, provavelmente, né? A gente tem que até decifrar o que quer dizer uma fala bizarra dessa. Estava querendo falar de exame de Papa Nicolau. Mas agora o Flávio Bolsonaro e outros nomes da direita estão associando essa fala a uma fala relacionada com prostituição infantil, estupro, etc. Enfim, péssima essa frase, né, Thaís?
4: Péssima. O Lula tem escorregado demais, né, Vera Isambelli? Ele tem dito coisas nesse espírito que você lembrou aí, de buscar uma informalidade e um contato muito próximo com a plateia, e daí ele tem escorregado muito. Ele falou recentemente aquela história de que a menina pode engravidar com a idade que ela quiser, isso tudo foi muito explorado também, e agora veio essa história que a direita explorou de maneira sórdida, né? Eu acho, aliás, que essa é uma das campanhas mais sórdidas de lado a lado que a gente já viu. Então, o que a direita está fazendo, o que o bolsonarismo mais especificamente está fazendo, é tentar aproximar essa fala desastrada, infeliz do presidente Lula com uma suposta pedofilia, o que absolutamente não foi a intenção, né? Agora, isso tudo faz parte desse incrível, inacreditável clima de vale tudo que se estabeleceu. Você, o Zambelli, todos nós cobrimos várias eleições. Eu acho que em nenhuma delas se desceu tão baixo assim. Só a gente vê o que está acontecendo nas redes sociais, o tipo de discussão e essa fala do Lula, o jeito que ela foi aproveitada pelo bolsonarismo, e eu acho que isso se junta à questão também muito sórdida de como está sendo explorada a religião e a disputa entre as narrativas dos evangélicos e dos católicos. Eu nunca vi uma coisa dessa.
3: Agora, Zambelli, a gente viu uma coisa parecida em Pernambuco e a Raquel Lira se apressou muito rapidamente em dizer: foi uma frase infeliz e eu pedi desculpa. A gente não vê essa mesma agilidade na campanha do PT, que, aliás, está desarticulada em muitos pontos. O que eles estão dizendo agora é o seguinte: a direita quer mudar de assuntos. O assunto anterior era Nossa Senhora, que já era um assunto estapafúrdio. Essa reta final vai ganhando realmente contornos que nada tem a ver com os problemas do país e com a política, né?
5: Vera, aquele episódio da notícia falsa ali sobre Nossa Senhora, que incendiou a campanha na semana passada, na minha avaliação acabou abrindo, destampando aquele bueiro da campanha eleitoral, para usar uma expressão muito, muito aqui do cotidiano das pessoas. Porque até então a gente estava vendo as campanhas se organizando, preocupadas com a tal da taxa de rejeição, né? Uma competição de rejeições que é essa campanha. Então, muito cuidadosas, né, nos movimentos de redes sociais, de engajamento, de construção, as conexões mais emocionais com o eleitor. Depois do episódio da semana passada, me parece que teve um liberou geral, né? Principalmente nessa guerra que existe no ambiente digital, na arena digital. E aí você abre espaço para esse tipo de exploração, no caso de frases, às vezes tiradas do contexto, outras no contexto, mas totalmente equivocadas. E o presidente, nesse caso, ele produz muito material contra si próprio, né? Ele costuma se perder no personagem, porque, de fato, ele é uma figura que tradicionalmente se consolidou como um líder popular de muito boa. Bom desempenho nos palanques, né? Então ele se sente muito à vontade no palanque. E nesse contexto em que todas as falas são escrutinadas, né? Aliás, com razão, né? Muito mais transparentes do que era no passado, ele acaba produzindo muito material contra a sua campanha. Então, nesse caso específico, em outros que já foram descritos aqui anteriormente, o presidente Lula, ele acaba, no momento em que ele está conduzindo a agenda de uma forma um pouco mais positiva, com as realizações do governo, medidas populares que ele tem tomado nas últimas semanas, o discurso dele, a presença dele nos palanques, explorada ostensivamente também pela estratégia de marketing da sua campanha, acaba gerando agenda negativa contra ele próprio. E numa competição de rejeições, a oposição rapidamente vai coletar, fazer esses recortes e explorar como fez hoje durante o dia. Tem de acontecer o mesmo com o candidato Flávio Bolsonaro. Qualquer escorregão dele, seja em público, seja no que aconteceu com ele na sua trajetória, na sua vida pregressa, vai ser explorada ao extremo nessa guerra aí de rejeições à reta final. E eu percebo, às vezes, uma inclinação dos candidatos, Vera, em promover uma espécie de estímulo ao voto nulo. Está tão tóxico o debate e tem uma competição de rejeições, me parece que quando assim, o candidato fala assim, melhor não votar do que votar no meu adversário. Então, o eleitor acaba sendo meio confrontado com essa guerra de baixo nível, quase que como um convite para que ele não compareça ou anule o seu voto.
3: Thaís, a gente tem mais dois minutinhos antes de ir para o intervalo. Nessa mesma fala no Pará, Lula também cometeu...

0: essa aliança eleitoral, né, que a gente está vendo aí se estabelecer. E eu estava falando com um jurista hoje a respeito desse julgamento que afinal não vai acontecer, aliás, essa sessão plenária que afinal não vai acontecer, e a gente vai falar sobre isso. Mas aí esse jurista me dizia: olha, a parte dessa questão da liberdade de expressão e etc., o fato é que ninguém ali no STF está interessado em interpretar a Constituição, em estabelecer padrões interpretativos, uhum, né, que possam diminuir o arbítrio em futuras decisões. Está cada vez mais claro para todo mundo que é cada um lá agindo para defender o seu próprio candidato. E eu fico pensando quanto, sim, tempo vai demorar para a gente para curar esse déficit de confiança e legitimidade aí que o STF está provocando para ele mesmo.
1: Então, com essa pergunta da Thaís, eu deixo vocês com essa reflexão. Se você quiser participar, manda mensagem aqui para o nosso WhatsApp. Mas a gente vai fazer um breve intervalo e volta já já com o Viva Voz.
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4: Vitória suspendeu as tradicionais ruas de lazer de Camburi e do Centro, assim como as ciclofaixas, no próximo domingo. O objetivo é dar vazão ao maior fluxo de veículos aos locais de votação durante as eleições desse ano. Com a medida, a Prefeitura não irá bloquear a Avenida Dante Michelini, que margeia a orla de Camburi nos bairros Jardim da Penha, Mata da Praia e Jardim Camburi. Também não haverá interdição na Avenida Marechal Mascarenhas de Moraes, a Avenida Beira-Mar, no Centro, onde também costuma ser montado o espaço para a prática de esporte e lazer durante os domingos e feriados. A medida visa garantir uma boa movimentação de urnas eletrônicas, eleitores, mesários e demais colaboradores. Reportagem Júlia Afonso.
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0: terça-feira, 29 de setembro de 2026. Nova pesquisa Quest mostra o cenário de disputa para o governo do Rio de Janeiro. No primeiro turno, o ex-prefeito Eduardo Paes, do PSD, recebe 34% das intenções de voto. Na sequência, o candidato do PL, Douglas Ruas, aparece com 25%. A pesquisa foi contratada pela Globo. A Quest ouviu mais de 1.300 eleitores de 16 anos ou mais. A margem de erro é de 3 pontos percentuais e o nível de confiança é de 95%. O levantamento foi registrado no TSE sob o protocolo RJ04419/2026. A Anvisa notificou o Mercado Livre após a empresa anunciar publicamente a criação de uma drogaria própria. Segundo a agência, a notificação pede dados sobre a regularidade da empresa para exercer esse tipo de atividade e pediu detalhes sobre as regras adotadas para armazenamento e transporte dos medicamentos. O Mercado Livre terá 3 dias úteis para encaminhar os documentos e esclarecimentos solicitados. O governo da Espanha anunciou a suspensão de despejos de inquilinos até 2030. A decisão é uma forma de tentar conter os protestos provocados pela crise de moradia no país. As medidas também preveem renovação automática dos contratos de aluguel, proibição da compra de imóveis por fundos de investimento classificados e regulamentação de aluguéis de temporada. O caso de uma idosa de 87 anos despejada em Madrid virou o símbolo dos protestos contra a falta de moradia e a explosão nos preços dos aluguéis. As propostas ainda precisam ser aprovadas pelo parlamento, onde o governo não tem maioria. Horário de Brasília, 7h34.
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2: Estamos de volta com Viva Voz, hoje com a Thaís Oyama e o Fábio Zambelli. A gente falava no primeiro bloco a respeito de uma sessão que estava prevista para acontecer amanhã, na qual se decidiria um novo embate no Supremo Tribunal Federal. A concessão de uma liminar pelo ministro Flávio Dino, anulando uma decisão também liminar do ministro André Mendonça no TSE, que ele mandava tirar conteúdos fazendo associações entre Flávio Bolsonaro e a direita, e a mudança para tirar Nossa Senhora Aparecida como padroeira do Brasil. Aí depois o ministro Luiz Fux anulou a anulação do Flávio Dino. Enfim, aquela guerra de grupos e de liminares para cá e para lá. O clima voltou a ficar conflagrado no Supremo e o ministro Edson Fachin está sendo aconselhado a não realizar essa sessão amanhã. Tudo indica que não realizará, e aí é mais um assunto que vai sendo empurrado para um futuro que é incerto justamente pelas urnas. Hoje o Flávio Bolsonaro falou a respeito dessa controvérsia envolvendo Nossa Senhora. Vamos ouvir o que ele disse, foi num podcast.
3: Eu tenho a convicção de que tentaram matar o meu pai porque viram que ele já era presidente do Brasil lá em 2018. Por isso foram para tentar eliminá-lo. Foi aquela facada lá em Juiz de Fora. Você vê, né? Mais uma vez, acho que foi eu posso considerar uma espécie de facada também essa fake news em mim.
2: Zambelli forçou uma comparação também estapafúrdia, mas o fato é que esse assunto ganhou uma expressão que ninguém esperava e de fato parece ter contribuído para estancar uma ascensão que ele vinha apresentando nas pesquisas e o Lula uma certa perda de espaço, né?
4: Temas que envolvem a fé das pessoas, né? Isso, eles engajam muito, eles mobilizam muitas emoções, né, numa eleição que vinha sendo uma eleição muito parada, muito ausente do ponto de vista do debate mais acalorado. Até o Supremo ocupou durante algumas semanas, né, o centro do debate político, e a gente falava que era uma campanha que não estimulava, né, entusiasmava nem os militantes, nem os próprios aliados dos candidatos a irem para a rua defender as suas campanhas e as suas causas. Quando você vê o governo apresentando uma agenda de realizações importantes na semana passada, para se contrapor a um crescimento da direita e, sobretudo, do Flávio Bolsonaro nas pesquisas, era um momento positivo para o governo. Ao mesmo tempo, apareceu uma oportunidade para o governo trazer uma guerra santa para a eleição. O presidente Lula, rapidamente, os seus aliados abraçaram essa oportunidade e transformaram essa guerra santa num tema importante, sobretudo na arena digital. Né? Eu vi no final de semana, foi um tema talvez dominante nas discussões. Eu tenho algumas dúvidas sobre o impacto eleitoral, porque também, Vera, esse tema, ele serve para gerar um contra-ataque, né? Se você tem uma mobilização de uma parte do eleitorado católico em defesa de um candidato, vai ter uma resposta do eleitorado mais evangélico. Nesse caso específico, os católicos não são tão unidos quanto os evangélicos, tão coesos quanto os evangélicos. Então, na campanha do Flávio, por exemplo, existe um entendimento nos últimos dias de que esse caso de Nossa Senhora, ele acabou colocando na rua tanto os padres católicos mais conservadores, da renovação carismática, daquelas denominações católicas mais conservadoras, que estavam muito parados na campanha, que entraram na campanha do Flávio, tanto os pastores evangélicos, aquelas lideranças pentecostais, que estavam também ali assistindo um pouco a campanha eleitoral com uma certa indiferença. Então, a gente precisa olhar as próximas pesquisas para entender o impacto real disso. O fato é que, no campo digital, me parece que houve movimentação e o presidente Lula e a campanha do presidente Lula está tratando esse tema como um tema relevante na última semana.
2: Mas é um tema relevante que surge a partir de um boato, né, Thaís? A loucura que faz com que isso mobilize a mais alta corte do país, faltando 4 dias para as eleições, é dessas coisas que no futuro vão explicar essa que você chamou de eleição mais sórdida que a gente já viu, né?
5: Vera, eu concordo com você. É uma mobilização que o governo está fazendo a partir de uma notícia falsa, uma fake news, né? E eu queria chamar a atenção para esse ponto, que não deixa de ser curioso, que essa história de fake news era um ganha-pão da direita, né? Aliás, da extrema direita. E agora parece que parte da esquerda descobriu que isso é um instrumento muito eficiente e está usando e abusando disso, né? Até 2022, essa história de fake news era uma coisa que ameaçava a sobrevivência da democracia, não é? O PT fez esse discurso, tudo isso, e agora, diante de uma mentira que é conveniente, teve até aquela mensagem lá do número 1 da Secretaria de Comunicação, a mensagem que ele repostou, que era deixa rolar, né? Deixa rolar a mentira, porque o Nordeste precisa saber disso, essa mentira precisa chegar até o Nordeste. Então, eu acho muito curioso isso. E até tem uma segunda manifestação dessa parcela da esquerda que diz que não, que na verdade não é bem uma fake news, é que toda a postura do Flávio e dos bolsonaristas sempre apontou para uma hostilidade em relação aos ritos católicos, então é praticamente uma verdade, né? É esse o discurso, só que não é assim. Uma fake news funciona exatamente assim, ela não nasce do nada. Você não pega uma mentira inteira e transforma numa verdade. Você pega uma meia verdade e em cima dela você constrói uma mentira inteira, né? Não existe meia fake news. O método é sempre o mesmo, só mudou quem está fazendo o uso dele.
2: Me chama muito a atenção a falta de cerimônia com que os ministros do Supremo se lançaram nessa história, rasgando a fantasia, a toga de novo e tal. Eu acho que isso denota uma preocupação muito grande com o que vai acontecer nas eleições, com o que vai acontecer no Senado, porque essa mobilização ali, sem nenhum disfarce dos ministros, para um lado e para outro, e reiteradamente, em reiterados assuntos, a meu ver, mostra o quanto eles estão alarmados com o que pode sair da eleição para o Senado. E a gente viu hoje nessa rodada da Quest algumas confirmações, né, de crescimento de candidatos da direita em São Paulo, no Rio, em Minas Gerais também, chegando perto da Marília Campos, os candidatos da direita, e no DF a Michelle com uma vantagem, mas a Bia Kicis também crescendo. Então vai se configurando realmente um Senado que tem a possibilidade de ter uma composição que favoreça a discussão de impeachment de ministros do Supremo. Não é isso, Zambelli?
4: Vera, você fala do futuro, eu estou mais preocupado com o presente, para ser bem sincero, que eu acho que nós temos algumas decisões que o TSE vai ter que tomar, tanto no primeiro turno como no segundo turno, caso haja um segundo turno, que são decisões administrativas, decisões não só no campo judicial das candidaturas, muito importantes e muito relevantes. Em 2022, houve decisões tomadas de forma discricionária pelo então presidente do TSE, Alexandre de Moraes, sobre, por exemplo, o pedido de prorrogação de horário de votação no segundo turno, que ele decidiu revogar de ofício, no dia da eleição. uma decisão bastante importante, inclusive para dar segurança jurídica para o processo, para evitar o que eu chamo de terceiro turno.
2: Mas teria sido realmente bizarro se ele prorrogasse, né? Aí
4: não, não, sim, eu estou dizendo que assim, coube a ele essa decisão, né? Eu estou defendendo, acho que foi correta a atitude dele, mas coube a ele essa decisão. Se ele resolvesse flertar com o risco jurídico, ele poderia jogar uma insegurança enorme sobre o processo eleitoral naquele momento. E nesse momento a gente tem, como você mencionou, os ministros ali, tem as bancadas, né? Até a bancada da direita, da esquerda, dentro do TSE. Parece que depois daquela sessão do Supremo em que o ministro Gilmar Mendes publicamente evocou ali uma suspeição sobre o ministro Cássio, inclusive questionando a permanência dele à frente da presidência da Corte Eleitoral, dali em diante, me parece que tem um liberou geral. Então você tem ali o ministro do A, o ministro do B, as campanhas estão muito bem preparadas do ponto de vista jurídico, com bancas muito, muito qualificadas e muito bem remuneradas para esse trabalho agora na reta final. Eles já procuram, as partes estão procurando, é aquela litigância estratégica, né? As partes procuram manobras para emplacar uma medida, uma DPF no Supremo, por exemplo, para trazer um tema eleitoral, pesquisam ali condutas de ministros, condutas pregressas de ministros, para conseguir atingir seus objetivos, né? Escolhendo também em cada gabinete que eles querem que caia cada demanda. Então é uma coisa bastante diferente do que nós temos visto aí nesses quase 30 anos de cobertura aí de eleições presidenciais, que as campanhas estejam judicializando com esse nível de, com essa sofisticação nessa fase, e para mim tem um impacto muito importante nesse processo de consolidação do processo eleitoral. Sim. E também no que eu chamo de terceiro turno, porque a eleição vai acabar no dia 25, possivelmente, e muitas pendências vão ficar para trás.
2: É bom quando o comentarista já te dá o gancho, porque teve decisão do TSE sobre o debate da Globo, decisão importante, a gente fala no próximo bloco, depois de mais um intervalo.
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29: Debate da Globo, candidato André Marinho.
0: na eleição presidencial, ele concedeu uma liminar para que o candidato Romeu Zema do Novo também seja chamado, apesar de a lei eleitoral não obrigar a que partidos que não têm uma certa representação no Congresso sejam convidados para eventos do tipo. Thaís, o debate já corria um risco de esvaziamento com a decisão do Lula de não comparecer. E agora, se ele for franqueado a outros candidatos, corre o risco de que também o Flávio Bolsonaro decida não ir. Aí, nesse caso, vai se configurar a primeira eleição desde a redemocratização a que os dois principais candidatos favoritos não vão a nenhum debate no primeiro turno. Isso é meio um quadro, um resumo do esvaziamento programático e político dessa eleição, né?
1: Vera, vai ser mais um triste marco dessa eleição, né? Você tem razão, a questão dos debates foi um grande fracasso até agora e essa medida do ministro Cássio Nunes Marques pode de fato contribuir para o esvaziamento do debate. No caso do Flávio não desistir, isso atrapalha a campanha dele, do voto útil, né? Porque, obviamente, o governador Zema vai precisar justificar por que o eleitor deve votar nele, Zema, e não no Flávio. Então, nesse sentido, o Flávio vai ter outro debatedor lá atacando a candidatura dele. Então, nesse sentido, vai ser prejudicial para ele. Agora, eu não sei se ele vai desistir de ir de fato, apesar da ausência já anunciada do Lula, porque parte da campanha dele diz que uma coisa muito importante seria colocar de maneira clara o número dele, porque, enfim, diante de uma audiência grande e diversificada e tal, porque essa história do número já causa muita confusão, né? Em 2022, todo mundo lembra, o Tarcísio aqui em São Paulo perdeu mais de 500 mil de votos por causa da confusão entre o número dele e o número do Bolsonaro. Agora isso vai se repetir e a campanha, parte da campanha pelo menos, porque eles brigam tanto que a gente não pode falar em campanha, né? É sempre vários setores, mas parte da campanha acha que pode até ocorrer o contrário, né? O eleitor de São Paulo votar errado no Bolsonaro usando o número do Tarcísio. Então essa presença, esse comparecimento aí é o debate, ainda que sem o Lula, serviria inclusive para isso. Mas vamos ver se vai ter só os danicos. Pode acabar acontecendo isso, não é? Qual que é a sua análise?
0: Nesse caso, eu acho que a emissora pode cancelar o debate. Se nenhum dos dois for, eu acho que tem até um zum-zum-zum de que poderia não ocorrer o debate. Então, a gente está trabalhando num terreno bem pantanoso de várias possibilidades, porque o Lula também tem uma agenda no Rio de Janeiro na sexta, ou seja, ele deixou alguma brecha para comparecer. Então está um terreno bem pantanoso. Zambelli, a gente sobrevaloriza o peso de um debate, ou você acha que realmente TV aberta, com essa audiência, num horário mais cedo, ainda é um evento relevante?
2: Pela audiência, pela proximidade, né, da decisão, nós vamos estar 3 dias do primeiro turno das eleições, o debate passa a ter uma relevância, principalmente se o candidato faltar. Eu acho que esse é o principal tema dessa semana. A ausência do presidente Lula, potencial ausência, porque, como você disse, vamos saber de fato se ele vai ou não, possivelmente nas últimas horas que antecedem, vai ter esse suspense aí até o debate começar. Ela gera, sim, um potencial de agenda negativa para quem não for. Para o presidente Lula, ele está numa semana positiva, em que ele consegue recuperar um pouco de aprovação, melhorar um pouquinho os seus indicadores nos últimos dias, por conta das medidas que ele anunciou. Então, ele está, de alguma maneira, controlando a pauta da semana. Se ele falta ao debate, ele permite ao adversário que o adversário faça uma inversão desse controle da pauta, colocando uma agenda negativa no colo do presidente Lula há 3 dias do primeiro turno. Eu entendo como um erro estratégico a ausência do presidente Lula nesse debate, embora os seus aliados tenham muitos argumentos para defender com que ele não participe. Se o Flávio consegue usar a ausência para potencializar essa ideia de que o presidente não participou de nenhum debate, ou seja, se recusou a debater ao confronto direto, ele pode, de alguma maneira, potencializar o efeito digital, né? Transformar o que eu chamo do debate num debate de cauda longa, que vai ser discutido até o domingo, muito menos pelo seu conteúdo, mas muito mais pela forma, pela ausência do presidente. Só queria chamar a atenção, Vera, para um fato curioso. O candidato Romeu Zema, que a gente não sabe se será candidato a presidente até o final do primeiro turno, porque tem uma conversa muito avançada nos bastidores e que ele poderia desistir da sua candidatura, até porque o eleitor aparentemente já desistiu da candidatura dele, ele se recusou a participar de um debate que a TV Bandeirantes promoveu, que foi o único debate na TV aberta até agora. Então, é meio contraditório, né, esse posicionamento, né? Eu tenho a avaliação, inclusive, que essa proposta de inclusão no debate veio muito mais ali da campanha do André Marinho, no Rio, que está muito interessado na participação dele no debate de hoje, do que da campanha nacional do Novo.
0: Agora, eu queria ouvir vocês, até ontem eu concordava com você, eu achava que não ir ao debate poderia ser mais prejudicial para o Lula. Mas diante dessa gafe que ele cometeu no palanque, eu fico pensando, uma gafe desse tipo em rede nacional, se ele ficasse no corner, como ele ficou contra o Bolsonaro no segundo turno, que ele usou todo o tempo e o Bolsonaro ficou falando no final, ou mesmo no primeiro turno, contra o padre Kelman, alguém ali irrelevante, insignificante, conseguiu constranger o Lula. Poderia ser pior? Eu queria ouvir rapidinho os dois sobre o que vocês acham em relação a isso.
2: Vai lá,
1: Zambelli.
2: Não, eu vejo assim, o presidente Lula participou de um teste importante de estresse nessa campanha, que foi a sabatina do Jornal Nacional. Ele teve ali mais ou menos 40 minutos de bastante contestação ali num ambiente bastante hostil, de perguntas difíceis. Do ponto de vista da forma, eu acho que ele teve um desempenho até satisfatório, não comprometeu, não teve ali, no conteúdo a gente vai discutir aqui longamente se foi bem ou mal, mas na forma acho que ele teve um desempenho, mostrou-se aparentemente afiado para participar de um debate. Num debate em que tem muitos candidatos participando, se ele souber administrar minimamente o tempo dele e repetir ali o que ele vem treinando pelo seu marketing, né, de preparação para o debate, a chance dele sair dali com 0-0 é grande. Então, na minha avaliação, a ausência é mais prejudicial.
0: Thaís, a gente viu na sexta ele bem afiado, brincando lá com o Alckmin naquele jantar com empresários. Você acha que estava mais para repetir um desempenho daquele ou do palanque no Pará?
1: Pois é, Vera, o que a gente viu foi o Lula muito descontraído, muito à vontade, mas ele estava falando sozinho, né? E também, acho que ficou bastante claro que tem agora, devido aos tantos mandatos dele, tanta experiência, ele está convencido de que ele merece algum reconhecimento e muito respeito, e ele fica muito irritado quando as pessoas não correspondem a essa expectativa dele. Isso aconteceu no debate do Jornal Nacional e foi um dos pontos baixos dele, né? Ele chegou a atingir uma certa arrogância lá junto aos jornalistas quando ele reclamou do tratamento e do não reconhecimento. Então, acho que isso pode ser uma coisa muito prejudicial, essa soberba que ele vem desenvolvendo aí, que eu acho que é típico de gente que fica muito tempo no poder e cercado de muita gente que fala só bem dele e tal, né? Mas
0: semana que bastou uma ajudinha de Nossa Senhora para ele voltar para o salto, inclusive.
1: Vamos ver qual o efeito de uma cadeira vazia, o que isso pode causar.
0: Exatamente. Meus caros, hoje teve tanto assunto quente que foi essa loucura, pá, pá, pá, mas foi maravilhoso. Obrigada, Zambelli, por mais uma participação. Se tiver segundo turno, já quero você de novo.
2: Estaremos aqui. Obrigado, Vera. Boa noite, Thaís. Boa noite, ouvintes.
0: Thaís, obrigada. Até terça, já depois das urnas falarem.
1: É isso aí, valeu Zambelli, até lá, Vera, com as urnas tendo falado, então, terça-feira.
0: É isso, gente, o Viva Voz fica por aqui, hoje a gente teve a produção do Ender Starles, trabalhos técnicos em São Paulo, do Henrique Dias e no Rio do Ramon Lemes. Eu volto amanhã, tchau, tchau.

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0: terça-feira, 29 de setembro de 2026. O senador e candidato pelo PL, Flávio Bolsonaro, lidera a corrida presidencial no Rio de Janeiro e em São Paulo. Já o presidente Lula aparece à frente em Pernambuco com 38 pontos de vantagem. Em Minas Gerais e no Distrito Federal, há empate técnico entre os dois adversários. As novas pesquisas Quest divulgadas hoje foram encomendadas pela Globo e pelo jornal O Globo. As margens de erro são de 2 pontos percentuais na pesquisa de São Paulo e 3 pontos nos demais estados. O prefeito de Nova York, Zoran Mandani, anunciou novas medidas para combater o antissemitismo na cidade. O anúncio ocorre após uma série de incidentes contra judeus no município, que abriga uma das maiores comunidades judaicas dos Estados Unidos. Entre as medidas anunciadas está a duplicação dos recursos destinados à prevenção de crimes de ódio. O prefeito também anunciou que as escolas públicas da cidade deverão ampliar o ensino sobre o Holocausto e sobre a contribuição da comunidade judaica para a história de Nova York. Durante o discurso na Assembleia Geral da ONU na semana passada, o primeiro-ministro de Israel, Benjamin Netanyahu, chamou Mandani de prefeito antissemita. Mandani é um conhecido defensor da causa palestina e crítico do premier israelense. Horário de Brasília, 8:02.
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0: Ainda na rede CBN, temos informações em Brasília com a Isa Stassiarini. Oi, Isa.
2: Carol, olha, depois da repercussão negativa da fala do presidente Lula de que as mulheres aprendem a ser tocadas desde cedo, o petista se explicou agora há pouco que estava se referindo a exames ginecológicos e que fez uma comparação entre homens e mulheres para mostrar como elas são corajosas, porque não têm medo de fazer exames preventivos, ao contrário dos homens, nas palavras dele, que temem o exame de próstata. A explicação foi dada há pouco, durante uma agenda, uma carreata em Salvador, na Bahia. Lula chegou a chamar a primeira-dama Janja para ajudar a equilibrar o tom. Janja chamou o candidato a deputado federal Nicolas Ferreira de canalha por ter repercutido a fala de Lula como um tom machista. Janja disse que são as mulheres quem vão decidir as eleições porque elas são a maioria e se referiu a Nicolas Ferreira como piá de bosta. Carol.
0: Obrigada, Isa. Agora 8:04.
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1: Muito boa noite a você, amigo e amiga, ouvintes aqui do Quatro em Campo. Sejam todos muito bem-vindos. Vamos juntos até as 9 horas da noite. Muito obrigado você que se liga no nosso podcast, você que acompanha o programa nas mais diversas plataformas digitais. Hoje, dia 29 de setembro.
0: Escalação.
1: Rodrigo Bittar, fala Bittar, boa noite.
2: Tudo bem, Éboli, boa noite pra você e pra quem tá ligado com a gente.
1: Gabriel Dudziak, tudo bem, Dudes, boa noite.
3: Boa noite, Éboli, boa noite aos ouvintes.
1: E Rafael Prates, fala Prates, boa noite.
4: Fala, Éboli, boa noite ouvintes da CBN.
1: Ramon Lemes, por favor.
0: Primeiro tempo.
1: Muito bem, vamos falar novamente de seleção brasileira, né? Até porque tivemos um segundo jogo aí da seleção contra a Austrália e dessa vez o resultado foi bem diferente e acho que o desempenho também, né? Mas é isso que a gente vai analisar ouvindo inclusive o técnico, as avaliações do técnico Carlo Ancelotti. Brasil 4, Austrália 2, né? O Brasil fez 1-0 rapidinho. É, depois um bom início de jogo, depois tomou uma virada também, tudo muito rapidinho. Tomou esse susto e depois fez uma nova virada na partida e fechou o jogo em 4-2, 2 gols de pênalti, 2 gols bem construídos. O terceiro gol classificou como um gol muito, muito, muito bonito, muito bem trabalhado, o gol do Bruno Guimarães. Mas tudo isso pra gente analisar. E antes a gente ouve a análise do Ancelotti a respeito do jogo, né? Vamos lá, fala, Carleto.

0: un buon gioco, abbiamo difficoltà, però também mostrava boa qualidade do jogo, o jovem buscando uma boa oportunidade para mostrar as qualidades. A verdade é que tivemos dificuldade no jogo, começamos bem, e depois baixamos um pouco o ritmo do jogo, mas na segunda parte acho que o equipo reaccionou bem, teve um fantástico gol, o terceiro, com fantástica combinação, e estamos contentes.
1: Estamos contentes. Estamos contentes, ô Dudziak?
2: Contente é um pouco demais, mas tá bom. Satisfeitos, talvez. Contente, pra mim, tá acima de satisfeito. Satisfeito. Acho que esse é o sentimento aí, depois do jogo de hoje contra a Austrália. Bons momentos, alguns jogadores com boas atuações, o placar favorável. Então, acho que satisfeito, né, para um recomeço, um novo começo, uma continuidade após uma Copa do Mundo, né? Pode chamar da forma como quiser, mas é um momento diferente. Vimos algumas coisas boas, como as trocas de passes, né, e as movimentações pelos lados do campo envolvendo os meio-campistas e não só os atacantes. Acho que isso foi muito positivo. Vimos aí jogadores que entraram na equipe e mostraram que podem ajudar. Um Danilo muito maduro, um Bruno Guimarães também bem no jogo. Gostei, né, do Wanderson, como falei, de jogadores que têm entrado e mostrado bom futebol. Acho que é por aí. Alguns pontos negativos, claro, tomar dois gols nunca é bom. O goleiro Otávio, infelizmente, muito inseguro nessa estreia, errou muita coisa.
1: Bem nervoso geral, mesmo, né?
2: Acho que sim. Mas de forma geral, satisfeito.
1: Eu também coloco nessa condição de satisfeito, porque a insatisfação foi muito grande, né, no primeiro jogo. Sempre quando o Brasil joga mal e contra um adversário que não é uma referência, isso tem que gerar preocupação, tem que gerar desconforto. E contra esse mesmo adversário, o Brasil mostrar uma leitura diferente de jogo, que tem muito a ver, e isso que eu quero conversar também com vocês, a gente vai ouvir o Ancelotti falando sobre sistema de jogo, mas para mim tem muito a ver com uma ocupação melhor do campo, né? Seja no 4-2-4, 4-3-3, a gente se apega muito às vezes a essas formações numéricas, mas para mim o principal é a ocupação ali, na prática, dentro de campo. E eu vi um time mais organizado, um time mais próximo, setores mais próximos, não à toa, conseguiu fazer um jogo de imposição no início da partida. E o que a gente viu no primeiro confronto entre as duas seleções, foi o contrário. Foi uma imposição da Austrália, né? Tendo mais a bola, muitas vezes fazendo o Brasil correr atrás da bola, e dessa vez não. Né? Então, você já tem ali uma ocupação diferente. Tudo isso vai para o campo da observação do Carlo Ancelotti. Bittar, para você, o que funcionou melhor dessa vez?
3: Eu acho que a movimentação geral, Éboli, dos jogadores aí da seleção brasileira acabou funcionando melhor. Eu concordo muito contigo quando você fala da ocupação dos espaços, né? Sobre o esquema, que a gente vai falar mais daqui a pouco, essa história do 4-2-4 não quer dizer que seja um esquema péssimo, que ele não funcione. Eu só acho que com os jogadores que são intocáveis, ele não vai funcionar para a seleção brasileira. A não ser que o Vinícius Júnior abra a mão de ser o craque do time ou o cara que não ajuda tanto para voltar a marcar, e aí não é algo que ele faz na seleção brasileira especificamente, é algo que ele já não pratica no time do Real Madrid. Então eu acho que gera uma deficiência na defesa. Se isso acontecesse, aí sim eu acho que daria para o esquema ser utilizado. Mas eu gostei muito da movimentação dos jogadores, concordo muito contigo. O terceiro gol foi um golaço do Brasil, um gol coletivo. Começa com o Jair lá atrás, passa por 5-6 jogadores da seleção brasileira até a finalização do Bruno Guimarães. Eu esperava até, Boli, ter visto, quando o jogo estava 2-2 ainda no começo do segundo tempo, eu fiquei pensando se não valia ele testar mais, no sentido de: precisava o Bruno Guimarães ficar tanto tempo quanto ele ficou? Precisava o Vinícius Júnior ficar tanto tempo quanto ele ficou? Esses caras não têm mais nada a provar para a seleção brasileira, no sentido de: eu preciso de uma oportunidade. Acho que o Ancelotti conhece muito bem cada um deles e sabe o que eles podem agregar aí para a sequência pro início ainda desse ciclo, né? Mas pensando já em 2030, são dois jogadores que têm tudo para a gente visualiza, eu pelo menos visualizo esses dois jogadores na próxima edição da Copa do Mundo. Mas aí, com o desenrolar da partida, a gente vê por que os jogadores ficaram em campo. Porque, na minha concepção, o jogo era importante. Eu acho que, para mim, o jogo era importante para a gente ver coisas diferentes. Para o Ancelotti, era importante para ele ver, além disso, o resultado. Porque ele entendeu que a pressão de um novo tropeço contra a Austrália seria muito grande. Não dá para a gente falar que foi uma atuação que encantou, que o Brasil jogou de forma muito linda. Mas os primeiros minutos foram muito bons. Depois o Brasil soube se recuperar dentro do jogo, não ficou sofrendo tanto. E aí sim as coisas começaram a desenrolar. Então acho que tem bons pontos, pontos bem positivos aí dessa partida.
1: E você, Prats, daqui a pouco a gente vai ouvir o Ancelotti falando sobre os esquemas, né? O que ele pretende trabalhar, o que ele está enxergando. Também vai falar sobre o Vinícius Júnior, que é um ponto depois que eu quero abordar também com vocês, a referência que o Vinícius Júnior é e pode se consolidar ainda mais nesse time, na seleção brasileira, depois de ter feito uma boa Copa do Mundo. Para mim até foi o melhor da seleção brasileira na Copa do Mundo, mas isso daqui a pouquinho. Vamos voltar então para o jogo de hoje, Prats. O que você aponta aí como sinais positivos?
4: O começo de jogo, na verdade, o meio do primeiro tempo, né, Boli? O começo da seleção brasileira foi bom, a Austrália tentou a marcação adiantada que não funcionou, o Brasil saía bem da primeira pressão australiana, e aí foi campo para Danilo jogar um pouco, Bom Tempo jogar um pouco. Quando eu falo jogar um pouco, assim, a bola passava muito por eles, né? E o lado direito hoje, com o Bom Tempo do meio, da direita pro meio, Wanderson atacando muito por ali, esse lado direito funcionou até pelo menos 25, 30 minutos. Até o Brasil sofreu gol de empate. Quando era bem melhor que a Austrália, poderia ter feito uma vantagem maior, não fez, tomou um empate, logo depois tomou a virada. Então acho que até para isso, o teste de hoje foi interessante. A seleção brasileira se viu em uma situação em que ela começa bem, faz um gol bonito, jogada trabalhada, é melhor que a Austrália, toma um empate, toma a virada. Qual seria a reação do time numa situação como essa? Consegue o pênalti no final do primeiro tempo para pelo menos não deixar o primeiro tempo perdendo. E o segundo tempo, Éboli, não começa bem para a seleção brasileira. A seleção sofre no começo do segundo tempo, e me parece que o que pesou muito do meio para o final do segundo tempo foi o momento que a Austrália troca, o momento que o Brasil troca. O Brasil tem mais qualidade. Aí pesou quem veio do banco, pesou mais qualidade dos jogadores que entraram também em relação aos jogadores da Austrália que entraram. E o Brasil conseguiu no final, nos últimos 25, 30 minutos, voltar a ter mais tranquilidade, mais espaço para jogar. Mas como teste em relação à atuação do Brasil, melhor hoje do que foi na sexta-feira, sem dúvida nenhuma. Era difícil ser pior, né, Éboli? Sempre é possível, mas era difícil. Em relação à sexta-feira, hoje foi melhor.
1: E uma mudança evidente que houve de uma partida para outra foi no esquema, né? No desenho, 4 atacantes na primeira partida, e houve um espaço grande entre os 4 atacantes e os 2 volantes, os 2 meias, né, Danilo e Bruno Guimarães. Dessa vez um time mais compactado, no que a gente leu como um 4-3-3, mas você vê, o Bruno Guimarães fez o terceiro gol como se fosse um centroavante. Quem sofreu o primeiro pênalti foi o Danilo, driblando dentro da área, próximo à pequena área. Então, foi um time mais compactado, e o Carlo Ancelotti falou sobre essas leituras a respeito dos 2 esquemas utilizados.
0: Não é o momento para dizer qual é o sistema melhor, porque eu acho que temos em geral uma qualidade de jogadores onde podemos seguir trabalhando o sistema do primeiro jogo, e também esse sistema. A verdade é que agora, neste momento, não temos muita produção de jovem meio-campista. Por isso, Breno, Gabriel, que jogou hoje, vamos a mirar a eles, a ver se outros jovens podem mostrar sua qualidade no meio campo. Però a linha é muito clara, vamos a seguir as 2 linhas, o sistema com os 4 na frente e o sistema com os 3 meio-campistas.
1: Então, ele mostra uma preferência ainda, se apoiando muito na geração, né? Que a geração oferece para ele mais atacantes do que meias. Hoje ele usou o Bruno Guimarães, o Danilo e o Gabriel Bom Tempo, mas também colocou em campo e aí fez substituições exatamente dentro de cada casinha. Tirou o Bruno Guimarães, botou o Martinelli, tirou o Danilo, botou o Breno Bidon, tirou o Gabriel Bom Tempo e botou o Andrei Santos, né? Dudes, como é que você interpreta essa visão do Ancelotti? E se você enxerga um conflito aí de esquemas, se a preferência dele, como eu, a interpretação que eu fiz é ainda pelo esquema com quatro atacantes?
2: Eu acho que a gente já viu essa discussão muitas e muitas vezes, mesmo com pouco tempo de trabalho do técnico italiano à frente da seleção brasileira. E o tempo todo ele deixa aberto, né, que pode usar um, pode usar o outro, né? Ele não chama de quatro atacantes, né? Ele chama de 4-4-2, muitas vezes com dois pontas e dois atacantes, né? Então, na visão dele, é mais isso do que quatro atacantes. E nós tivemos essa discussão no ano passado, né? Até durante a Copa, em alguns momentos ali o Martinelli fez volante, né, para chegar na frente. A gente viu tentativas em amistosos e aí na hora do vamos ver, na Copa do Mundo foi com quatro atacantes mesmo e vamos ver no que dá, né? Então, eu acho que essa declaração é para manter aberta a possibilidade de ele não, assim, de ele mudar de um para o outro e para que ele não tenha que se comprometer perante ninguém de que ele vai fazer isso ou aquilo. Talvez se hoje jogasse, né, no 4-4-2, 4-2-4 e ganhasse bem, ele falasse a mesma coisa sobre 4-3-3, né? Então, sem se comprometer, sem dar um norte, sem falar exatamente o que quer, como de costume, e me desculpe o mau humor em relação às declarações do treinador aí da seleção, mas eu passo batido aí pelas coletivas em geral, porque raramente tem algo que me interessa. E assim, sobre a geração, não temos muitos meio-campistas. Ok, verdade, mas eu vou de novo bater na tecla. É necessário que o treinador da seleção brasileira crie soluções. Pode ser aí um atacante reconvertido em meio campista? Pode ser, mas até aqui não funcionou. Pode ser um atleta que de repente pelo clube não é tudo isso, mas na seleção vai ser? Pode ser também, sem problemas. Mas se há a necessidade, vista aí por ele, de ter mais um meio campista ou de ter mais meio campistas, também é papel dele promover, né, essa nova geração, ou de adaptar jogadores para o que ele pensa de futebol. A gente está falando de um treinador que em seus grandes momentos, né, ele teve, por exemplo, no Milan, né, o tal do esquema árvore de Natal, né, o Rodrigo Bittar pode falar mais a respeito, porque acompanhou bastante, mas assim, três volantes, dois meias e um centroavante, né, então tinha Kaká, Seedorf, Pirlo, Ambrosini, mais Gattuso, outro, então assim, muitos meio-campistas. A gente está falando de um treinador que, no seu momento no Real Madrid, teve Casemiro, Kroos e Modric, Kroos e Valverde, entre outros. É um treinador que trabalha muito com meio-campistas. Chega na seleção brasileira, não tenho meio-campistas, vou tentar um treco diferente aqui. Não está dando certo. Vamos lá, vamos dar um passo para trás e vamos ver se a gente encontra um novo meio-campista, né? Ou novos meio-campistas. Acho que tem que ser assim.
1: É isso. Esse ponto que é legal a gente discutir, né? Porque eu vejo um Ancelotti com dificuldade de fazer adaptações na seleção brasileira. Não sei se ainda essa coisa do não ter o trabalho diário, né? Porque o Ancelotti fez adaptações pelos clubes aí, nos clubes pelos quais ele passou, na rotina diária, trabalhando com 30 jogadores mais diariamente. Ele não mostrou essa dificuldade em fazer adaptações, né? Nas passagens pelo Real Madrid, não era uma coisa engessada, era um time que sabia dançar conforme a música, que tinha ali a mobilidade entre os jogadores, logicamente com alguns com posicionamento mais fixo, mas ele conseguia trabalhar isso e ele mostra essa dificuldade de fazer na rotina da seleção. E aí fica preso à posição dos jogadores, atacante, meias. Eu não tenho meias, então vou botar mais atacantes, porque eu tenho muitos atacantes. E não consegue encaixar adaptações. Eu estou enxergando isso. E não vou colocar
3: isso. Mas isso é quando convém, né,
1: Boleiro? Então, eu não vou colocar isso, Bittar, na conta da rotina de seleção, porque ele está tendo essa dificuldade. Isso não é uma regra para todos os treinadores que dirigem as seleções. Ele está tendo essa dificuldade e ele tem que arrumar soluções. Eu estou com dúvidas. Com o peso que ele tem, com o que ele tem de conhecimento de futebol, né? Eu não vou discutir aqui o conhecimento que ele tem sobre futebol. e pelo histórico dele de carreira, ele tem que arrumar essas soluções na seleção brasileira, tem que conseguir encaixar essas adaptações. Eu vou dar um exemplo aqui que está na minha cabeça, por exemplo. Eu gostaria de ver uma formação em algum momento ali, não seria um 4-2-4, porque vai muito da mobilidade dos atletas, de você ver um lado direito com o Rayan Estevão. E não necessariamente você falar que ele vai formar uma linha de quatro, porque o Estevão pode jogar mais centralizado, pode ocupar um setor diferente do campo. Eu enxergo o Estevão jogando por dentro. Eu enxergo, entendeu? Estou dando só um exemplo de adaptações que podem ser ensaiadas e treinadas mais vezes, mesmo com um curto período de treinamento. Diga lá, Bitar.
3: Não, tô contigo, Éboli, eu só acho que é conveniente, às vezes, para ele fazer o que ele bem entende, no sentido de, na Copa do Mundo passada, né, quando o Brasil acabou sendo eliminado para a Noruega, o Danilo foi convocado como o quê? Como lateral direito, sendo que ele não era mais lateral direito já há bastante tempo. Então, quando convém fazer uma improvisação, ele faz. E aí, se ele vai chamar de lateral, de zagueiro, de sei lá, falso lateral, falso qualquer defensor, sei lá, ele faz isso. Eu só acho que ele me parece agora perdido à frente da seleção brasileira. Ele me parece, como vocês bem destacaram, com poucas soluções. O Brasil tem apresentado vários e vários problemas e pouquíssimas soluções até aqui. Tanto que, para isso, às vezes ele coloca na cabeça que ele vai usar um estilo de jogo, que ele precisa testar aquilo, e ele só vai mudar 6 por meia dúzia, uma peça por outra. Ele não quer modificar o esquema tático. Me parece ainda que ele está testando o que ele pode fazer na seleção brasileira. Só que assim, teste depois de um ano acaba sendo muito complicado, porque ele já deveria ter testado. Algumas peças me parece que estão fora das posições principais. E até na semana passada você fez uma pergunta, né? Não valeria a pena algo como isso, né? Não valeria a pena utilizar os jogadores nas funções que eles vêm fazendo muito bem nos clubes, como foi o caso do Rafinha hoje, e eu concordo contigo também em alguns pontos. Mas, por exemplo, o Vinícius Júnior é um jogador que não vem jogando bem no Real Madrid e não vem jogando bem, ou raríssimas às vezes jogou bem, acho que fez uma ótima fase de grupos da última Copa do Mundo, mas fora isso, você pinça uma coisa ou outra com a camisa da seleção brasileira. O Vinícius Júnior é intocável pro Ancelotti, e isso para mim é um problema. Eu acho que hoje o Brasil não tem nenhum jogador que seja intocável. Eu acho que você tem jogadores que podem se mostrar ao longo do ciclo, que podem ser intocáveis numa Copa do Mundo, numa Copa América, algo nesse sentido, mas

0: coisa também, eu entendo que o Bruno Guimarães ele possa fazer uma função de 5, mas para mim ele de 8, esse meio campista que chega na área, que pisa na área, que se apresenta mais para finalizar, é a dele. E aí você vê como que o terceiro gol da seleção brasileira sai, né? O Andrei Santos jogando um pouquinho mais atrás, se apresentando para fazer a jogada, e o Bruno Guimarães de uma forma mais fluida dentro de campo, como o jogo fluiu naturalmente. Então, eu entendo que são testes, esses testes são válidos, eles têm que ser feitos, mas assim, os testes também podem ser feitos em treinamentos. A gente não precisa ter uma partida, necessariamente uma partida oficial, ainda que amistosa, para a gente entender que aquilo não dá certo, para a gente entender que o jogador X pode ou não pode fazer aquela função. Ele tem a análise dos clubes no dia a dia, ele tem os estudos dele do dia a dia, e ele pode ter plataformas, inclusive, para assistir todos os jogos, tem a comissão técnica dele e tudo mais. Ele tem os treinamentos da seleção brasileira e sim, ele tem os jogos. Mas me parece que os testes ficam só para os jogos. E se isso acontecer, reduz muito o tempo e a taxa de erro que ele vai ter para acertar um time para a Copa América, que é o primeiro grande objetivo, digamos assim, da seleção brasileira, né?
1: É, eu vou trazer o copo meio cheio. Posso, Éboli?
2: Pode.
0: Você?
1: Porque a gente tem um desafio agora. A gente tem um desafio agora. É, porque assim, uma coisa foi o Ancelotti até a Copa do Mundo. Não funcionou. Trabalho foi ruim, trabalho foi fraco, ainda mais para um técnico com o currículo dele, com o tamanho dele. Apesar do Ancelotti falar em continuidade, eu vejo agora quase como um outro trabalho. Não é que tudo começou do zero. Não é isso. Mas ele, por exemplo, assim como falou bem o Gabriel Dudziak, ele não se compromete com nada em relação ao sistema tático, a jogadores, ele também não fecha nenhuma possibilidade. Então, o que quer dizer? Ele está chamando mais meio-campistas. Porque me parece que o próprio Ancelotti detectou que talvez precisasse de um outro tipo, ou de modelo de jogo, ou de jogadores, ou de perfil de atletas, ou de meio-campistas. Apesar de ele falar que é continuidade, é o momento do Brasil testar jogadores e testar sistemas também. Mas seja um treinador que no primeiro momento parece ser assim meio irredutível, a trocar muito sistema, ele está no momento de observar jogadores. O Otávio hoje jogou para ser observado, o Bom Tempo jogou para ser observado, a lateral direita, que é uma lacuna da seleção brasileira, o Wanderson foi melhor que o Mateuzinho em 2 jogos, né, o que a gente tem dos 2 até agora, o Mauro Júnior não foi tão mal pelo lado esquerdo. Me parece, Éboli, que a gente tem um desafio agora de tentar, não que ignorar, mas minimizar o que a gente viu até a Copa, que era um trabalho que foi fraco, muito fraco, e um trabalho pós-Copa, né? Com adversários de um nível baixo, os adversários não são assim de grande valor, e me parece que o Ancelotti ainda trabalha com a possibilidade de tentar mexer, talvez o menos possível, não com um grande radicalismo, mas pensar em outro meio campista. Eu acho que quando ele chama o número de meio campistas que chamou, ele está acenando que talvez ele pense mais meio campistas e talvez menos atacantes, jogando um pouquinho mais recuados ou virando meias. Ele interpretou e me parece que concluiu que não tem um armador de jogadas, ele não tem um camisa 10, nem precisa ter um camisa 10 para a seleção brasileira ser mais ou menos forte. Então acho que a gente tem um desafio também, de tentar entender o seguinte: o treinador fala em continuidade, o trabalho não começa do zero. Ele dirigiu a seleção brasileira, dirigiu mal em uma Copa do Mundo, mas agora é um trabalho que ele vai ter começo, meio e fim, para também observar jogadores. Isso vai ser bom? Nem sempre. Sexta-feira foi muito ruim, hoje foi um pouco melhor. Contra a Índia, não sei o tamanho do desafio para a gente ter uma ideia de que foi ou não foi. Mas vai ser muito assim, Éboli. Vai ser muito assim, observar muito jogador a cada jogo, o goleiro novo a cada jogo, como foi o meio-campista a cada novo. Isso talvez requer um tempo que eu não sei se a gente vai ter uma paciência para esperar, e nem se o Ancelotti vai ter uma paciência para esperar resultado para ontem, como ele sabe que precisa. Mas é uma continuidade de trabalho até a página 3. Se é que você me entende, Éboli.
2: Entendo. Cuidado, só que o copo meio cheio, ele transborda mais rápido que meio vazio.
1: Transborda, tá? Não, e para encher esse copo tá uma luta que você não tem noção.
2: Oh, meu Deus do céu, o copo cada vez parece maior. Vamos fazer o nosso primeiro intervalo comercial? Tá, o primeiro intervalo comercial. Daqui a pouquinho a gente volta com mais aqui no 4 em Campo.
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0: publicada nesta terça-feira, encomendada pela Globo e pelo jornal O Globo. Neste ano, cada eleitor terá que votar duas vezes para o Senado em dois candidatos diferentes. Isso acontece porque um terço das vagas no Senado serão renovadas. Se o eleitor votar duas vezes no mesmo candidato, o segundo voto será considerado nulo. A taxa de desemprego no Brasil caiu para 5,3% no trimestre encerrado em agosto. Segundo o levantamento do IBGE divulgado hoje, índice recuou 0,3 ponto percentual. O número de desempregados caiu para 5.800.000 pessoas. Já a população ocupada atingiu o recorde de 103,5 milhões de trabalhadores, com quase 780.000 pessoas a mais no mercado de trabalho em 3 meses. E a cidade de Tóquio registrou 34 dias consecutivos de chuva, a sequência mais longa desde o início dos registros meteorológicos no Japão em 1886. Segundo a Agência Meteorológica Japonesa, as chuvas intensas têm provocado inundações na região da capital. O padrão é relacionado em parte ao El Niño e a um sistema de alta pressão sobre o Pacífico. No horário de Brasília, 8:36.
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0: E nós temos informações agora do Rio de Janeiro com Pedro Bonenberger. Pedro, boa noite.
2: Éboli, boa noite a você e a todos. A TV Globo confirmou há pouco a participação do candidato do Novo ao governo do Rio de Janeiro, André Marinho, no debate com os postulantes ao Palácio Guanabara, marcado para logo mais às 10 da noite, depois de uma decisão liminar do Tribunal Superior Eleitoral. A determinação foi assinada pelo ministro Nunes Marques, presidente da corte, que assegurou ao partido o direito de participar dos debates eleitorais por conta de contar, na verdade, com 5 deputados federais em exercício nesse momento. A decisão atende a um pedido do Diretório Nacional do Partido Novo, que questionou os critérios usados pelo TSE para definir quais partidos teriam participação assegurada nos debates. O ministro entendeu, em análise preliminar, que a representação parlamentar deve considerar a composição atual das bancadas. Com a decisão, o Novo passa a integrar a lista de partidos com participação assegurada nos debates das eleições deste ano. A participação de Kiko Caputo nesta terça-feira e para o debate presidencial da próxima quinta-feira, que também contará com a presença de Romeu Zema. Éboli.
0: Obrigado, Pedro. 8:38.
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0: Muito bem, segundo tempo de jogo aqui no Quatro em Campo, com Gabriel Dudziaki, com Rafael Prats, com Rodrigo Bittar. E agora a gente tem uma informação de Brasília, né? Nessa corrida aí judicial, né? Que envolve a MP do fim das bets, né? E um novo capítulo agora que tem o Flamengo envolvido, né? Mais um dos clubes aí que ficaram insatisfeitos com a decisão do governo federal. E a Samantha Klein tem informações. Samantha, boa noite.
3: Oi, boa noite, Éboli. Pois é, o Flamengo puxou, né, nas próprias redes sociais toda uma manifestação contra essa medida provisória, ainda antes que ela fosse publicada, mas hoje ingressou como amicus curiae. O que significa isso? Amigo da corte, ou seja, como uma parte interessada no processo. E aí, questionando aí a MP das Bets, não pedindo a suspensão, porque isso já foi feito por outras entidades. Mas além de defender essa suspensão, o clube pede que a sua manifestação seja considerada na análise do ministro Luiz Fux, relator do caso. O clube lembra que tem um contrato de 268 milhões de reais por temporada com a Betano e estima perdas entre 400 e 430 milhões de reais em receitas no ano que vem, caso a medida provisória do governo seja mantida. Na petição, o presidente do clube, Luiz Eduardo Batista, o BAP, estima uma perda, portanto, desses valores, com manutenção da MP, e ainda estima perdas de cerca de 2 bilhões e 500 milhões de reais para todas as federações, ou seja, para os esportes olímpicos também, não somente para o futebol. Lembrando que no Supremo, o Instituto Brasileiro do Jogo Responsável, a Associação Nacional de Jogos e Loterias e o Sindicato Nacional das Associações de Futebol Profissional já ingressaram com pedidos para que o ministro Luiz Fux suspenda a MP. E claro, lembrando aí, né, Boli, que da Série A, somente da Série A do Brasileirão, 14 dos 20 clubes tem uma empresa, pelo menos de apostas aí como patrocinadora, sendo uma média aí mais ou menos de 8% das receitas dos clubes da elite do futebol nacional. Éboli.
0: Obrigado, Samantha, né? É isso, quer dizer, é um processo aí que está longe de um desfecho, porque envolve muitas partes envolvidas e que a gente pode inclusive sair do meio esportivo. É uma MP que determina o encerramento das atividades de um setor que ficou gigantesco na economia brasileira. Então, eu falei aqui anteriormente, a gente vai passar por um processo de judicialização jamais visto no país. Então, vamos ver, vamos acompanhar aí passo a passo, cada dia uma novidade, cada dia um movimento nos mais diversos setores, porque envolve aí contratos milionários, muitas situações trabalhistas, inclusive, né? Vamos acompanhar aí. Realmente é um movimento que promete modificar de maneira consistente toda a leitura comercial do esporte brasileiro. Vamos ver se vai permanecer ou não. A disputa é grande nos tribunais. Bem, vamos falar do futebol feminino, 8h41?
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0: Aquela contagem regressiva, né? Para a grande decisão do futebol feminino, Brasileirão feminino, no primeiro jogo na Neoquímica Arena, né? O São Paulo venceu de virada o Corinthians por 2-1, quebrou inclusive uma marca histórica, né? Nunca o time do Corinthians tinha perdido um jogo aí na Neoquímica Arena e aconteceu isso. Que fase do Corinthians, hein? O feminino conseguia sustentar essa marca. O masculino há muito tempo que não sustenta nada. Quando joga na Neoquímica Arena tem números terríveis. É a pior temporada do time masculino na Neoquímica Arena. Mas voltando à final do feminino, grande vantagem colhida pelo São Paulo. Vai defender essa vantagem no Morumbis no próximo sábado. Os ingressos já foram colocados à venda, né? A partir ali de R$20. Ali entre 20 e 40 reais, R$20 a inteira, R$10 a meia, os ingressos mais elevados na casa dos R$40. E infelizmente, né, como é uma legislação estadual, teremos torcida única. Foi torcida única na Neoquímica Arena. Isso serve para o futebol masculino, serve também para o futebol feminino, né? Poderia ser uma oportunidade, inclusive, para escrever uma página diferente com o futebol feminino, mas isso aí é uma questão, como já disse, legislação estadual. Então, torcida única no Morumbi, numa grande decisão de Campeonato Brasileiro, que eu acho lamentável. Sim, senhor.
4: Não, e até o final da tarde dessa terça-feira, 20 mil ingressos vendidos antecipadamente para o jogo de sábado, a final do Brasileirão Feminino. Apenas São Paulinos no estádio, né? Para São Paulo e Corinthians, 4:30, com São Paulo em vantagem, podendo empatar para ganhar o título brasileiro feminino.
0: O empate aí joga a favor das soberanas. Eu gosto de soberanas contra as brabas. Eu adoro esses termos que estão sendo usados no futebol feminino. É muito bacana. Soberanas, time do São Paulo. E as brabas, o time do Corinthians. Grande decisão. Grande decisão no sábado, no Morumbis. Promete um grande jogo entre São Paulo e Corinthians. 8h44, vamos voltar a falar da seleção brasileira, né? E eu tenho aqui mais um ponto a gente destacar, que é o Vinícius Júnior. E quando provocado sobre o que representa o Vinícius Júnior para a seleção brasileira, o Carlo Ancelotti, técnico da seleção, falou isso aqui. Solta aí, Ramon.
5: Não sei o que dizer de Vini. Eu conheço ele muito bem. Para mim é um jogador fundamental para a seleção, é um jogador fundamental para o Brasil, era um jogador fundamental na minha história futebolística e vai ser um jogador fundamental para o futuro. Está em seu melhor momento? Não está em seu melhor momento, mas é o princípio da temporada e sempre Vini pode, sempre também é que quando não está a seu maior nível pode marcar a diferença como marcou hoje, porque o terceiro gol que aberto o jogo é suyo, então eu com ele vou estar muito, muito paciente, porque merece essa paciência.
0: É assim, acho que nenhum treinador conhece tão bem o Vinícius Júnior como o Carlo Ancelotti, né? O Bittar há pouco falou, não, seria bom não insistir tanto, principalmente nesses jogos aí de preparação e para dar oportunidade a outros atletas. Eu concordo contigo, Bittar. Eu coloco aqui uma outra visão, que eu entendo porque o Ancelotti insiste tanto com o Vinícius Júnior. Até porque, na Copa do Mundo, o Vinícius deu um ótimo retorno. Né? Foi uma ótima Copa do Mundo, foi uma Copa do Mundo de destaque do Vinícius Júnior, essa última. E, cara, o Vinícius Júnior, ele cada vez mais, eu tô quebrando aquela história de que ele é um no Real Madrid e o outro na seleção. Eu acho que essa Copa mostrou um Vinícius Júnior do Real Madrid, né? Só que o Vinícius Júnior do Real Madrid, o Vinícius Júnior é um jogador que joga muito na tentativa e erro. Ele erra pra caramba. Você vai ver os jogos do Real Madrid, ele erra pra caramba. Só que quando ele acerta, o acerto normalmente é um acerto decisivo. Jogando sempre muito próximo à área. É aí que quer o Ancelotti, né? E é aí que o Vinícius Júnior rende. O que eu contesto no Vinícius Júnior, é uma questão de carreira, é o quanto ele se mostra descomprometido, né? Quando não tem a bola. Isso me incomoda um pouquinho do Vinícius Júnior, mas os técnicos parecem não exigir nada diferente do Vinícius Júnior. E aí, voltando à questão do esquema, o esquema também precisa se proteger disso. O Vinícius Júnior sem a bola, pouco comprometido, né? Não achei que ele foi tão decisivo assim no jogo de hoje. E mostrou esse descomprometimento sem a bola, o que me incomoda. Mas é inegável que ele, quando acerta, ele é decisivo. E eu entendo essa insistência e acho que tem que continuar insistindo com o Vinícius Júnior para ele fazer, para ser um cara de referência na próxima Copa do Mundo. Gostaria de ouvi-lo sobre o que vocês esperam do Vinícius Júnior nesse ciclo e se tem que ser essa realmente a condução do Ancelotti de insistir ao máximo com esse jogador, hein, Prates?
4: É um jogador intocável na seleção brasileira, Éboli. Eu compreendo, é um dos melhores jogadores da geração brasileira do momento aí, tecnicamente. Você falou muito bem, jogador que atua muito na tentativa e erro. Como ele tem uma liberdade e uma maneira de jogar, ele vai certamente se expor, vai tentar jogadas que outros não tentariam, e com isso ele sempre corre o risco de errar jogadas, né? Eu ainda me incomodo muito, né, com esses jovens jogadores, que a gente meio que fecha a questão, e você tem razão quanto a isso, que é o seguinte: ele não marca, ponto. Ele não marca, então sem a bola ele não vai marcar. Aí, assim, vira uma situação que você tem de quase que compensar o time inteiro, porque simplesmente um jogador de 23, 24, 26, 28 anos não marca. Por quê? Porque não marca. É a característica dele, não marca. Agora, por outro lado, eu compreendo o Ancelotti, porque o melhor jogador do mundo, quando aconteceu com o Vinícius Júnior, foi com o Ancelotti como treinador. Então é natural que o treinador confie muito em um jogador que com ele foi o melhor atleta do mundo, com ele ganhou Liga dos Campeões, com ele decidiu jogos no plural. E a gente vai ficar muito nessa situação. Vinícius Júnior é aquela situação de muito mês a mês, momento que ele vive no clube, momento que ele atravessa na seleção brasileira. Ele muitas vezes irrita mais que os outros, porque ele erra mais que os outros, recebe a bola mais que os outros, tenta e erra mais que os outros, mas o Ancelotti deixou muito claro. Com ele como treinador, Vinícius Júnior é mais 10. Se ele estiver bem, ótimo para a seleção brasileira, o treinador gosta muito dele e confia muito nele. Se não estiver bem, como não está tão bem agora, paciência, que o treinador confia que em algum momento isso vai mudar. A Copa do Mundo ele foi bem. Então espera-se o Vinícius Júnior mais vezes, repetindo aquele nível que jogou na Copa do Mundo. E com o Ancelotti está muito claro para mim, Éboli. Pode sair do goleiro ao centroavante, porque o ponto esquerdo não sai.
6: Acho que isso vai continuar, essa declaração nesse tom mostra isso. Não é necessariamente errado, mas mostra que é quase independente do campo. Não importa o que o campo mostre, ele vai ser titular. parece que é isso. E isso tem prós e contras, como ele mesmo disse, que às vezes vale a pena a insistência, porque uma hora vai aparecer, né? O lance é crucial, o lance que pode mudar uma partida. Mas, se esse lance não aparecer, você ficou, né, batendo cabeça na parede durante 70, 80 minutos, com alguns jogadores no banco de reservas que, de repente, poderiam fazer coisa melhor. Mas é normal que os treinadores tenham atletas prediletos, né? Tenham atletas preferidos. Melhor que, nesse caso, seja um jogador que já foi melhor do mundo. Melhor isso do que um, mais ou menos, que gera muitas desconfianças sobre qualidade, né? Qualidade do Vinícius não se questiona. Se questiona regularidade, consistência, né? E esse trabalho defensivo. Sobre o trabalho defensivo, eu também não gosto muito dessa ideia, né? De que ele não marca ou ele não precisa, a gente faz compensações. Mas eu também deixo aberta, né, a porta para um raciocínio que ouvi algumas vezes de gente do futebol, que é o seguinte: às vezes, para gerar ocasiões, você tem que conceder ocasiões. Ou para você gerar oportunidades, você tem que conceder oportunidades. Então, às vezes, é uma contrapartida de ter esse jogador. Eu gostaria que ele fosse mais participativo do jogo, dos jogos na seleção brasileira, que não ficasse tão preso assim no lado do campo, que flutuasse um pouquinho mais, que dialogasse mais com outros jogadores, que a jogada individual fosse, de repente, na direção de outros jogadores, para que não fosse assim: chegou no Vinícius e a jogada acabou, ou com algo fenomenal, ou com um erro.
7: Eu acho, Éboli, a mim essa declaração do Ancelotti acaba incomodando um pouco, porque eu entendo que o treinador tem que ter jogadores de confiança, e acho que isso faz parte. Se a gente for puxar aí pelo ciclo mais recente que a seleção brasileira teve, né, o anterior com o Tite também tinha a cabeça dura com algumas coisas, uns jogadores de confiança que ele não tirava, um deles, por exemplo, o Neymar. Neymar poderia estar no pior jogo da vida dele que ele não ia tirar, mas eu já não acho que a gente pode comparar o que foi e o que é, mas principalmente o que foi o Neymar na seleção brasileira do que é o Vinícius Júnior hoje. Eu acho que ele não pode ignorar o campo. O campo também vai falar. O treino também vai falar. A participação dele no Real Madrid também vai falar. Isso daí não pode ser ignorado porque, eu simplesmente gosto do jogador e tudo mais. Fosse isso ou não fosse isso, o Richarlison teria ido à Copa do Mundo. O Richarlison teria sido o centroavante titular da seleção brasileira, porque é um jogador da confiança do Ancelotti e poderia resolver talvez com ele, reencontrar o seu melhor futebol. Então, eu acho que tem que ter um equilíbrio nessa questão. E sobre tentativa e erro, eu entendo esse ponto também. É um jogador que realmente ele tenta algo diferente, por isso naturalmente corre-se mais riscos e vezes vai dar certo, vezes vai dar errado. Só que assim, um jogador com a idade dele que não defende, tem uma alternativa: ou ele não defende e resolve os jogos. Não vou falar todos os jogos, porque isso é impossível. Nem Messi fez isso no auge dele, de resolver 100% dos jogos. Nem Cristiano Ronaldo, nem o Pelé, voltando muito mais, fazia isso em 100% dos jogos. Mas você tem que ter uma taxa de jogos resolvidos muito grande para isso. O Mbappé recentemente deu uma coletiva, né, lá no Real Madrid, quando ele é comparado com outros jogadores, e o Rafinha, inclusive, da seleção brasileira era um deles, o Dembélé da seleção francesa era o outro, que falava que ele era um cara que marcava muito menos, tinha um número de ações defensivas muito menor do que os outros citados e tudo mais. E aí o Mbappé dá uma provocada dizendo: mas dá uma olhada no número de gols e assistências. Não quer dizer que ele está 100% certo, mas também não quer dizer que ele está 100% errado, porque por mais que ele não marque, ele resolve. O Vinícius não marca e muitas vezes não resolve. Ele tenta, mas não resolve.
0: Vamos fazer uma última parada, daqui a pouco a gente volta.
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15: Os eleitores que forem às urnas neste domingo, dia 4 de outubro, poderão utilizar o sistema Transcol e Aquaviário de forma gratuita em toda a Grande Vitória. Além da isenção da tarifa, o transporte público vai contar com uma operação especial, com reforço na frota e um monitoramento em tempo real para atender ao fluxo de passageiros ao longo do dia. A gratuidade atende à Lei Estadual número 11.748, de 2022, para facilitar o deslocamento da população até os locais de votação. Esta será a terceira eleição consecutiva em que o benefício é concedido aqui no Espírito Santo. Em 2022, o Transcol operou com a tarifa zero no segundo turno. E em 2024, a gratuidade foi ampliada nos dois dias de pleito, também para o sistema aquaviário. Com informações de Stephanie Benacchio, reportagem Adalberto Cordeiro.
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1: Apenas para dizer tchau. Um abraço, Dudes. Valeu, Prats. Abraço, Pitara. Até amanhã, gente.
2: Tchau.
3: Boa noite.
2: Boa noite.
1: Boa noite.
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1: Terça-feira, 29 de setembro de 2026. Uma nova mensagem receptada de Daniel Vorcaro e Davi Alcolumbre mostra o ex-banqueiro agradecendo ao presidente do Senado pelo carinho e apoio e chamando o parlamentar de anjo de luz. Segundo a Polícia Federal, a conversa ocorreu em 30 de março do ano passado, dois dias depois do Banco de Brasília anunciar a compra de 58% do Banco Master. Na sequência, o Columbre respondeu: sou seu irmão para a vida toda. Vorcaro afirmou que estaria disponível a qualquer tempo para qualquer coisa.